0: Esta conquista garantiu-lhe o terceiro título de melhor jogador do mundo e marcou o seu renascimento como um dos melhores jogadores da sua geração. Após o Mundial, Ronaldo transferiu-se para o Real Madrid como parte dos famosos Galácticos, onde jogou de 2002 a 2007. Durante esse período, conquistou dois campeonatos espanhóis e manteve o seu estatuto de um dos melhores avançados do mundo, marcando 104 golos em 177 jogos. O seu estilo de jogo, marcado por uma combinação única de velocidade, técnica e poder de finalização, continuava a encantar os adeptos, apesar das lesões persistentes que o limitaram ao longo da sua carreira. Em Madrid, Ronaldo formou uma parceria letal com estrelas como Zidane, Figo e Beckham, que consolidaram ainda mais o seu legado no futebol europeu. Já na reta final da sua carreira, em 2007, voltou à Itália, desta vez para jogar no AC Milan, rival direto do Inter. Embora o seu desempenho tenha sido afetado pelas constantes lesões, ainda mostrou flashes de brilhantismo, marcando 9 golos em 20 jogos. Porém, o seu tempo no Milan também foi marcado por mais uma grave lesão no joelho, que acelerou o fim da sua trajetória na Europa. Ronaldo decidiu então regressar ao Brasil, assinando pelo Corinthians em 2009. Surpreendentemente, teve uma passagem de grande sucesso pelo clube paulista, onde ajudou o Corinthians a conquistar o Campeonato Paulista e a Copa do Brasil em 2009, numa demonstração de que, mesmo longe do seu auge físico, o seu talento era inquestionável. No entanto, após mais alguns problemas físicos, decidiu terminar a sua carreira em 2011, aos 34 anos. Ronaldo deixa um legado incontestável como um dos maiores avançados da história do futebol. Os seus números são impressionantes, já que ao longo da carreira marcou mais de 400 golos em clubes e seleções e venceu 2 bolas de ouro em 1997 e 2002. O fenómeno sempre foi lembrado e terá revolucionado a posição de avançado, combinando uma capacidade física invulgar com uma técnica requintada e um instinto goleador incomparável. Ronaldo foi também um dos grandes responsáveis por popularizar o futebol brasileiro no exterior e inspirou gerações de jogadores pelo mundo. Mesmo com as inúmeras lesões que enfrentou, a sua resiliência e capacidade de se reinventar em momentos cruciais da carreira fazem dele uma lenda viva do desporto, sendo reconhecido tanto por adeptos quanto por críticos como um dos mais completos jogadores que o futebol já viu.
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0: A história do Nottingham Forest é uma das mais ricas e fascinantes do futebol inglês, marcada por momentos de glória e desafios. Fundado em 1865, o Nottingham Forest Football Club é um dos clubes mais antigos do mundo. A sua origem está intimamente ligada ao crescimento do futebol organizado em Inglaterra no final do século XIX, numa época em que o desporto se tornava mais estruturado e popular. O primeiro grande momento de sucesso do Forest aconteceu em 1898, quando o clube conquistou a FA Cup ao vencer o Derby County por 3-1 na final, tornando-se um dos primeiros clubes a erguer este prestigiado troféu. No entanto, após este triunfo, a equipa passou longos períodos longe do topo do futebol inglês, alternando entre as divisões e sem conseguir afirmar-se de forma consistente na elite. O verdadeiro renascimento do clube começou na época de 1970, com a chegada de Brian Clough como treinador em 1975. Clough, uma figura carismática e controversa, conseguiu transformar o Nottingham Forest numa potência do futebol europeu. Juntamente com o seu adjunto Peter Taylor, Clough trouxe uma mentalidade vencedora e reformulou a equipa, levando o clube a uma das eras mais gloriosas da sua história. Sob o comando deste técnico, o Nottingham Forest alcançou feitos incríveis. Em 1977-78, o clube venceu a primeira divisão inglesa, a atual Premier League, pela primeira vez, um feito notável para uma equipa recém-promovida. Esse título abriu as portas para a participação na Taça dos Clubes Campeões Europeus, onde o Nottingham Forest fez história ao conquistar o troféu europeu em 2 ocasiões consecutivas, em 1979 e 1980. Em 79, o Forest venceu o Malmo por 1-0 numa final realizada em Munique, com o golo de Trevor Francis, tornando-se assim campeão da Europa. No ano seguinte, o clube repetiu o feito ao derrotar o Hamburgo por 1-0 em Madrid, com o golo de John Robertson. Estas conquistas colocaram o Nottingham Forest no mapa do futebol mundial, ao tornarem-se uma das poucas equipas a conquistar o título europeu mais de uma vez. A consistência e o espírito de equipa foram as marcas desta era de sucesso, com jogadores como Peter Shilton, Viv Anderson e Martin O'Neill a desempenharem papéis fundamentais. Além dos sucessos europeus, o Forest também teve sucesso em competições internas durante esta era dourada, vencendo 4 taças da Liga Inglesa entre 1978 e 1989. Brian Clough continuou a treinar o clube até 90.

0: 2003, deixando um legado incomparável no futebol inglês. Sob a sua orientação, o clube passou de uma equipa modesta para uma das maiores forças do futebol europeu, sempre com um estilo de jogo ousado e competitivo. Após a saída de Klopp, o clube enfrentou dificuldades para manter o mesmo nível de desempenho. Durante os anos de 1990 e 2000, o Forest sofreu várias descidas de divisão, passando longos períodos fora da Premier League. No entanto, o clube nunca perdeu a sua identidade e a sua rica história, continuando a ser um símbolo de resiliência no futebol inglês. A temporada de 2021-2022 marcou o regresso do Nottingham Forest à Premier League após 23 anos de ausência. A equipa, comandada por Steve Cooper, garantiu a promoção ao vencer o play-off do Championship, devolvendo o clube ao mais alto escalão do futebol inglês e reacendendo as esperanças dos seus adeptos para um novo capítulo de sucesso. Esse regresso simboliza o espírito de luta do emblema, que apesar das adversidades, continua a ser um dos mais respeitados e venerados no futebol mundial. Atualmente, o Nottingham Forest continua a atrair a atenção de adeptos de todo o mundo, sendo um clube cuja história inspira respeito e admiração. O seu legado europeu e a sua ligação com figuras como Brian Clough mantêm-no como um nome icónico no desporto, lembrado como um dos gigantes do futebol do século XX.
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2: Vamos lá olhar agora para mais um grande feito histórico aqui na Primeira Rádio Desporto.
0: A seleção da Hungria entre 1950 e 1954, conhecida como a Equipa de Ouro ou Magiares Mágicos, marcou uma era de glória no futebol mundial, sendo considerada uma das maiores seleções de todos os tempos. Liderada pelo técnico Gustav Sebes e capitaneada por Ferenc Puskás, a equipa destacou-se pela inovação tática com um estilo de jogo ofensivo e envolvente que deixou uma marca indelével no futebol. A fase de ouro começou com uma série de vitórias avassaladoras. Entre 1950 e 1954, a Hungria manteve uma sequência de 31 jogos invicta, sendo conhecida pelo seu sistema tático revolucionário, o 4-2-4, que incluía movimentações ofensivas rápidas e uma troca constante de posições entre os jogadores. Além de Puskás, a equipa contava com talentos como Sándor Kocsis, Zoltán Sibor e József Pozsik, jogadores que formaram uma das linhas ofensivas mais temidas da época. O ponto alto da campanha húngara foi a conquista da medalha de ouro nos Jogos Olímpicos de 1952, em Helsínquia, onde a Hungria venceu a Jugoslávia por 2-0 na final, mostrando ao mundo o seu poderio. Além disso, a seleção também ficou célebre pela histórica goleada de 6-3 sobre a Inglaterra em 1953, no lendário estádio de Wembley, um feito inédito, já que os ingleses nunca haviam perdido em casa para uma equipa fora do Reino Unido. Este resultado consolidou a Hungria como favorita ao título mundial de 1954. Nesse mesmo campeonato do mundo, disputado na Suíça, a Hungria era amplamente favorita. Durante a competição, os húngaros aplicaram uma impressionante goleada de 8-3 sobre a Alemanha Ocidental na fase de grupos. No entanto, na final, enfrentando novamente os alemães, a Hungria sofreu uma inesperada derrota por 3-2, numa virada que ficou conhecida como o Milagre de Berna. Apesar de ter aberto 2-0 nos primeiros minutos, a equipa não conseguiu segurar a vantagem, perdendo a sua invencibilidade num dos momentos mais surpreendentes da história do futebol. Mesmo sem o título mundial, a Hungria de 1950 a 1954 é lembrada pelo seu legado tático e futebolístico, que influenciou profundamente gerações futuras de jogadores e treinadores. A combinação técnica, disciplina tática e criatividade ofensiva deixaram uma marca profunda no desporto, com Ferenc Puskás e seus companheiros eternizados como lendas do futebol mundial.
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3: A versatilidade é uma marca dos melhores, que podem jogar em várias posições e adaptar-se a diferentes sistemas de jogo. É o perfil do jogador que destacamos agora na Primeira Rádio Desporto.
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0: Theo Hernandez, nascido a 6 de outubro de 1997 em Marselha, França, é um lateral esquerdo conhecido pela sua velocidade, potência e habilidades ofensivas. Filho do ex-futebolista Jean-François Hernandez e irmão de Lucas Hernandez, Theo começou a sua carreira nas camadas jovens do Olympique de Marselha, mas fez a sua estreia profissional do Atlético de Madrid. A sua passagem pelo emblema espanhol foi breve, mas notável, e levou uma transferência para o Alavés em 2016, onde teve uma temporada de destaque na La Liga. O bom desempenho na equipa basca levou uma transferência para o Real Madrid em 2017 e, embora tenha tido menos tempo de jogo na equipa madrilena, contribuiu para a conquista da Liga dos Campeões e de La Liga durante o seu tempo no clube. Em 2019, Theo Hernandez transferiu-se para o AC Milan e aí o lateral esquerdo rapidamente se afirmou como um dos melhores da sua posição na Série A, destacando-se pela sua capacidade de atacar e criar oportunidades de golo. Na temporada de 2020-2021 foi fundamental na conquista do campeonato italiano, contribuindo significativamente com assistências e golos. Theo também tem sido um membro regular da seleção francesa, onde começou a representar o país nas competições internacionais, incluindo o Campeonato da Europa e do Mundo. A sua capacidade de desempenhar um papel crucial, tanto na defesa como no ataque, consolidou-o como um dos laterais esquerdos mais promissores da sua geração. Nos últimos anos, manteve o seu alto nível de desempenho no AC Milan, solidificando a sua posição como uma peça-chave na equipa rossoneri, assim como na seleção gaulesa.
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2: E está agora na hora de trazer mais um craque da Liga Portuguesa, aqui à Golo FM.
0: Fernando Peiroteu é um nome lendário na história do futebol português e mundial, especialmente pelos seus feitos incríveis com a camisola do Sporting Clube de Portugal. Natural de Umpata, Angola, Peiroteu nasceu a 10 de março de 1918, na então colónia portuguesa. O seu talento precoce começou a chamar a atenção ainda nas terras africanas, onde jogou pelo Sporting de Luanda e em 1937, aos 19 anos, deu o grande passo na sua carreira ao transferir-se para o Sporting em Portugal. Na capital portuguesa, Peiroteu tornou-se imortal no mundo do futebol. A sua estreia pelos Leões ocorreu em setembro de 1937 e desde o início ficou claro que estava ali um jogador especial. Com uma combinação imparável de força, velocidade e instinto para o golo, Peiroteu rapidamente começou a colecionar tentos. Apenas na sua primeira época marcou 34 golos, dando sinais do que viria a ser uma das mais prolíficas carreiras da história do futebol português. Durante 12 anos no Sporting, Peiroteu foi uma máquina de golos. Marcou 544 em 334 jogos oficiais, uma média impressionante de 1,62 golos por jogo, um recorde que ainda hoje não foi igualado por nenhum outro jogador. Nos cinco violinos, o célebre quinteto ofensivo do Sporting na década de 1940, Peiroteu desempenhou um papel fulcral. Juntamente com outros craques como Travassos, Vasques, Albano e Jesus Correia, o avançado luso-angolano foi a peça mais letal desse ataque demolidor que proporcionou ao clube uma das suas épocas mais gloriosas. As façanhas de Peiroteu em campo levaram o Sporting a conquistar 5 campeonatos nacionais e várias taças de Portugal. Ele foi o principal responsável por catapultar os Leões para a ribalta do futebol português e o seu poder goleador era tal que, por exemplo, numa só partida frente ao Leça, marcou 9 golos, uma das maiores marcas de sempre num único jogo. O seu nome é inseparável da história do futebol em Portugal, não apenas pelos títulos coletivos, mas também pelas conquistas individuais. Peiroteu foi o melhor marcador do campeonato em 6 ocasiões, uma clara demonstração da sua consistência ao longo dos anos. Em 1949, após uma carreira repleta de sucessos, surpreendeu o mundo ao anunciar a sua retirada com apenas 31 anos. A decisão foi inesperada, especialmente para alguém ainda no auge das suas capacidades físicas e técnicas. A explicação? Peiroteu queria dedicar-se à sua família e aos negócios pessoais, numa altura em que o futebol ainda não proporcionava as condições financeiras de hoje. Apesar de se retirar jovem, Fernando Peiroteu nunca foi esquecido. O seu legado como um dos maiores goleadores de todos os tempos perdura até hoje. Depois da carreira como jogador, ainda teve uma breve passagem como treinador, incluindo uma curta, mas marcante, experiência como selecionador nacional em 1961. No entanto, foram os seus feitos como jogador que imortalizaram o seu nome no panteão dos grandes do futebol mundial. Fernando Peiroteu não foi apenas um goleador extraordinário, foi o símbolo de uma era de ouro do futebol português. Os seus números falam por si e o seu impacto transcendeu gerações, inspirando avançados por todo o mundo.

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1: Olhamos agora nesta emissão para os craques mundiais. Apesar da sua ausência no campo, o legado destes jogadores continua a inspirar novas gerações que procuram também alcançar a mesma grandeza. É para ouvir também aqui na primeira Rádio Desporto, os craques mundiais com o Hugo Taveira.
2: Javier Zanetti, conhecido como El Tractor, é uma das lendas imortais do futebol mundial, especialmente pela sua longa e brilhante carreira no Inter de Milão. Nascido em Buenos Aires, Argentina, a 10 de agosto de 1973, Zanetti começou a sua trajetória no futebol argentino, jogando pelo Talleres de Remédios da Escalada e mais tarde pelo Banfield, onde chamou a atenção pela sua capacidade física e técnica, jogando tanto como lateral direito como como médio defensivo. A grande virada na sua carreira ocorreu em 1995, quando o Inter de Milão decidiu contratá-lo. Seria o início de uma ligação de quase duas décadas entre Zanetti e o clube italiano, uma história marcada por lealdade, conquistas e uma liderança incontestável. Ao longo de 19 anos defendendo o Inter, o argentino tornou-se o jogador com mais partidas na história do clube, somando mais de 850 jogos. Um dos momentos mais marcantes da sua carreira foi a temporada de 2009-2010, em que o Inter, comandado por José Mourinho, conquistou a Liga dos Campeões pela primeira vez em 45 anos. Zanetti, capitão e líder inquestionável, foi fundamental na caminhada para a tríplice coroa, que incluiu também a Série A italiana e a Copa da Itália. A sua capacidade de jogar em várias posições e o seu profissionalismo fizeram dele um dos jogadores mais versáteis e respeitados do futebol mundial. Além dos títulos pelo Inter, Zanetti também teve uma carreira de sucesso pela seleção argentina, disputando mais de 140 jogos ao longo de 17 anos de serviço. Participou em várias edições do Campeonato do Mundo e da Copa América, embora nunca tenha conquistado um grande título internacional com a seleção. No entanto, a sua importância para o futebol argentino nunca foi questionada, sendo uma referência de longevidade e excelência. A carreira de Zanetti também foi marcada pela sua atitude fora de campo. Conhecido pela sua humildade e carisma, criou a Fundação Pupi, uma organização beneficente que ajuda crianças em situação de vulnerabilidade na Argentina. A sua dedicação a causas sociais reforçou a imagem de um jogador que, além de excelente atleta, sempre se preocupou com o bem-estar das comunidades. Quando se aposentou em 2014, aos 40 anos, Zanetti já era uma verdadeira lenda viva. O Inter de Milão decidiu retirar a camisola 4 em sua homenagem, um gesto raro no futebol que demonstra o impacto imenso que teve no clube. Após encerrar a carreira como jogador, continuou ligado ao Inter, assumindo funções diretivas na equipa. Atualmente é vice-presidente dos Nerazzurri, onde continua a contribuir para o desenvolvimento do clube. Em suma, Javier Zanetti é sinónimo de lealdade, liderança e classe, tanto dentro como fora de campo. A sua carreira é um exemplo de como o profissionalismo e a dedicação podem transformar um jogador numa lenda.
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4: É 1:28.
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4: Samu Costa foi decisivo para no regresso às vitórias do Mallorca, que pode respirar melhor na luta pela permanência no principal escalão do futebol espanhol. Na deslocação ao reduto do Girona, os visitantes tiveram algum ascendente no primeiro tempo e acabaram por conseguir chegar à vantagem no marcador, já em cima do intervalo, num cruzamento na teleguiado para no segundo posto, permitiu ao internacional português surgir no solto de marcação e cabecear para no fundo da baliza. Esta vantagem manteve-se até no apito final da primeira parte e o que é certo é que na segunda parte teve uma outra cara por parte do conjunto catalão. As alterações fizeram bem à equipa, que procurava colocar um ponto final na série de duas derrotas consecutivas, mas sem sucesso. A vitória permite ao Mallorca somar assim os mesmos 38 pontos do que o seu adversário e afastar-se para já da luta pela permanência. Tiago Jalob abriu caminho ao triunfo do Besiktas na casa do Gaziantep, por 2-0, na 32ª jornada da Liga Turca. No Internacional Português, fez 1-0 logo aos 7 minutos, com uma cabeçada perfeita após um canto batido por Christian, que fechou o resultado pouco depois de penalti aos 22 minutos. Jalob acabaria por deixar o relevado na 10 minutos dos 90, ao que tudo indica, devido a uma conclusão cerebral. No Besiktas, Jota Silva foi também titular, enquanto que Kevin Rodrigues figurou no 11 inicial da formação do Gaziantep na tabela classificativa. No Besiktas chegou aos 59 pontos e consolidou o quarto lugar, que garante uma vaga na próxima edição da Liga Conferência, enquanto que o Gaziantep é décimo com 37 pontos conquistados. Já no Razi Sports derrotou a formação do Canio Sports de Diogo Gonçalves por 3-2. As duas equipas estão agora igualadas na classificação, somando ambas 40 pontos. Está confirmada na descida de divisão do Pisa no futebol italiano, após mais uma derrota na prova, desta feita na recepção à formação do Lecce por 2-1. O Lanterna Vermelha da Liga Italiana teve dificuldades para criar situações de perigo no primeiro tempo e viu o adversário colocar-se em vantagem nos minutos iniciais da segunda parte. Na Lamec, na banda, tirou para 1-0, mas na resposta do Pisa chegou de forma imediata com remate certeiro de Matthew Leris aos 56 minutos. Ainda assim, o lance decisivo para o desfecho do jogo apareceu aos 65 minutos, com o golo de Chetira no tudo por tudo, para impedir na sexta derrota consecutiva. O técnico do Pisa fez 4 alterações, mas sem efeitos na registar no marcador. Quer isto dizer que o Pisa mantém nos 18 pontos, com que entrou para na 35ª jornada e matematicamente já não pode sair da zona de despromoção. Em contrapartida, no Lecce tem agora mais 4 pontos que Cremonese, ainda que o adversário, que o Beni, na primeira de 3 clubes em perigo de descer de divisão, que tem ainda um jogo por discutir. A fechar, olhamos para no Sporting Clube de Braga, que venceu o Futebol Clube Porto por 3-0 no segundo jogo da final do Campeonato Nacional Feminino de Voleibol, discutido no pavilhão multiusos dos bracarenses, empatando a eliminatória a 1, decidida na melhor de 5 encontros. No Futebol Clube Porto tinha ganho o primeiro jogo. Em casa, também por 3-0, mas no Sporting Clube de Braga respondeu com a mesma moeda, com os parciais de 25-23, 25-20 e 25-23. Fortemente apoiadas pelo seu público, nas bracarenses mostraram-se muito focadas desde o início, sendo dúvida de registro na excelente reação no terceiro set, quando chegaram a estar a perder por 19-23 antes de terem fechado o encontro. O primeiro set foi muito equilibrado, com o Futebol Clube Porto a entrar melhor num 2-0, mas o Sporting Clube de Braga a passar a liderar a partir do 4-3 e quase sempre na frente até ao final da partida. As bracarenses tiveram uma vantagem de 4 pontos, 12-8, mas as portistas nunca desistiram e chegaram a estar a vencer por 19-20, momento em que o treinador das minhotas, João Santos, pediu um desconto de tempo. Depois, as jornalistas embalaram para 5 pontos consecutivos, que lhes permitiu fechar o parcial com 25-23. No set seguinte, no Sporting Clube de Braga voltou a impor-se com a gigante Beatriz Santos e Leiva em destaque. As minhotas estiveram sempre na dianteira de marcador, cavando um fosso de 4 pontos a partir dos 18-14, que aumentaram para 6-22-16, gerindo uma vantagem até aos 25-20 finais. O terceiro set voltou a ser mais intenso e repartido. E foi aquele em que a equipa de azul e branca esteve mais perto de vencer. O Sporting Clube de Braga comandou a maior parte do período, chegando a estar a vencer por 4 pontos, 15-11. Mas a partir dos 18-16, o Futebol Clube Porto encetou uma grande reação, tendo somado 7 pontos contra apenas 1 da equipa da casa, 19-23, ficando apenas 2 pontos de reduzir para 2-1 em sets. Mas no set ainda não estava terminado, e com uma reviravolta espetacular, as arsenalistas fizeram 6 pontos consecutivos perante uma equipa portista que acabou por se deslumbrar com a vantagem que tinha até então. Com a final empatada na 1, o próximo jogo já na quinta-feira, no dia 7 de maio, no Dragão Arena, a partir das 8 da noite.
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1: Muitos clubes que já foram gigantes na Europa agora encontram-se longe dos holofotes, adormecidos após décadas de domínio. 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
2: O Futebol Clube des Girondins de Bordeaux, fundado em 1881, é um dos clubes mais tradicionais de França, com uma rica história que se estende por mais de um século. O Bordeaux, como é popularmente conhecido, tem uma trajetória marcada por sucessos a nível doméstico e por momentos de crise, sendo uma das equipas mais respeitadas e emblemáticas do futebol gaulês. Localizado na cidade de Bordeaux, no sudoeste de França, o clube teve a sua gênese numa sociedade desportiva que praticava diversas modalidades, mas só em 1936 o departamento de futebol foi criado oficialmente. Os primeiros anos do Bordeaux foram de construção de identidade e crescimento, mas foi após a Segunda Guerra Mundial que o clube começou a destacar-se no cenário nacional. O primeiro grande sucesso aconteceu em 1950, quando o Bordeaux conquistou o seu primeiro título da Ligue 1 sob o comando do técnico André Gérard, marcando o início da sua consolidação como uma força do futebol francês. No entanto, o clube passaria por algumas décadas de menor protagonismo até alcançar o auge entre as décadas de 1980 e 90. A era dourada do Bordeaux começou na década de 80 sob a presidência visionária de Claude B e com o treinador Aimé Jacquet no comando técnico. Durante este período, o clube formou uma das melhores equipas da sua história, com jogadores como Alain Giresse, Jean Tigana e Patrick Battiston, estrelas que marcaram o futebol francês. Entre 1984 e 1987, o Bordeaux venceu 3 títulos da Ligue 1 e consolidou-se como uma potência. A conquista da Taça de França em 1986 e 87 completou um ciclo de domínio no futebol doméstico. A nível europeu, a equipa também brilhou, atingindo as meias-finais da Taça dos Clubes Campeões Europeus em 1985. Outro momento marcante na história do Bordeaux foi a revelação de Zinedine Zidane, uma das maiores figuras do futebol mundial. Zidane começou a sua carreira no clube no início dos anos 90 e rapidamente se destacou pela sua classe e visão de jogo. Ao lado de outros talentos como o Bixent Lazarazu e Christophe Dugarry, Zidane ajudou o Bordeaux a chegar à final da Taça UEFA em 1986, onde apesar de terem perdido para o Bayern de Munique, o clube consolidou a sua reputação internacional. Mais tarde, no início dos anos 2000, o Bordeaux voltou a conquistar troféus importantes. Em 2009, sob a liderança do treinador Laurent Blanc, o clube voltou ao topo ao vencer a Ligue 1 pela primeira vez em 10 anos, impulsionado pelo talento dos jogadores como Johan Gourcuff e Marouane Chamakh. Esse título foi seguido pela Taça da Liga Francesa e pela Supertaça de França, consolidando o Bordeaux como um dos principais clubes do país naquele momento. Apesar dos sucessos, o clube enfrentou crises financeiras significativas nas últimas décadas. Em 2021, o clube foi colocado em administração judicial devido a problemas financeiros graves, uma situação que culminou na sua despromoção para a 2ª Divisão Francesa em 2022. A queda foi um duro golpe para um clube com tanta história e tradição. competição e o Bordeaux enfrentou uma luta pela sobrevivência, tanto desportivamente como financeiramente, mas tem trabalhado arduamente para reconstruir o seu prestígio e voltar à elite do futebol francês. Ao longo da sua trajetória, o Bordeaux venceu 6 títulos da Ligue 1, 4 taças de França, 3 taças da Liga Francesa e diversas supertaças do país, consolidando-se como um dos clubes mais laureados da França. Além disso, o clube tem um legado significativo na formação de talentos, tendo revelado jogadores que se tornaram referências globais, como Zidane e Lizarra Azul. A história do Bordeaux é marcada por altos e baixos, desde as glórias nacionais e internacionais até aos desafios financeiros e desportivos mais recentes. No entanto, a capacidade do clube de se reinventar e a paixão dos seus adeptos mantém viva a esperança de que os Girondins de Bordeaux voltarão a brilhar no topo do futebol francês.
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12: E agora seguimos com os grandes feitos históricos neste produto 100% palavra.
2: A equipa do Torino, dos anos 40, imortalizada como Il Grande Torino, permanece até hoje como uma das maiores lendas do futebol italiano e mundial. Dominadora, praticamente invencível e formada por jogadores de uma qualidade técnica e tática ímpar, esta equipa transformou o Torino num verdadeiro colosso do futebol, conquistando 5 títulos consecutivos da Série A entre 1942 e 1949. Contudo, a sua história não é apenas de glória dentro das quatro linhas, mas também de uma tragédia imensa que chocou o mundo desportivo e deixou uma marca eterna no futebol. O desfecho trágico da equipa no desastre aéreo de Superga em 1949 selou o fim de uma era brilhante de forma abrupta e dolorosa. A equipa começou a tomar forma durante os primeiros anos da década de 1940 sob a presidência de Ferruccio Novo. Novo, um visionário que ambicionava transformar o Torino num clube de topo, investiu pesadamente em jogadores talentosos e trouxe métodos modernos de treino que eram inovadores para a época. O resultado foi uma equipa de futebol que não só jogava um futebol técnico e de ataque, mas também se destacava pela disciplina tática e pelo trabalho coletivo. Entre as estrelas que faziam parte deste esquadrão lendário estavam Valentino Mazzola, capitão e líder incontestável, e jogadores como Ezio Loic, Franco Ossola e Virgilio Maroso. Mazzola, em particular, era visto como o coração e a alma da formação, um médio ofensivo que combinava habilidade técnica com uma capacidade de liderança inspiradora. O Torino começou a dominar o futebol italiano em 1942, ao conquistar o primeiro de 5 scudetti consecutivos. Naquela época, a Série A estava repleta de equipas fortes, mas nenhuma conseguia rivalizar com o grande Torino. A equipa jogava com uma intensidade e fluidez que poucos adversários conseguiam igualar e nos jogos em casa, no estádio Filadélfia, o Torino era praticamente imbatível. A sua técnica ofensiva, onde a equipa atacava constantemente com todos os seus jogadores, era revolucionária para a época e esta abordagem garantiu-lhes vitórias avassaladoras e espetáculos inesquecíveis. Na temporada de 1947-48, por exemplo, o Torino marcou 125 golos em 40 jogos, algo absolutamente notável e que demonstrou o poder ofensivo desta formação. Um dos segredos do sucesso do grande Torino residia no entrosamento entre os seus jogadores, muitos dos quais que representavam também a seleção nacional italiana. Em determinado momento, a equipa titular da Itália era composta por 9 jogadores do Torino, um feito que nunca mais foi igualado na história do futebol mundial. A influência do grande Torino na seleção foi tal que, na década de 40, a equipa nacional italiana dependia quase exclusivamente da qualidade e da organização desta geração dourada de jogadores. Sob a liderança de Mazzola, o Torino combinava uma defesa sólida com um ataque brilhante e incansável. A versatilidade tática da equipa e a sua capacidade de alternar entre diferentes estilos de jogo tornaram-na uma máquina de vitórias. No entanto, a história gloriosa do grande Torino seria interrompida tragicamente a 4 de maio de 1949. Naquele dia fatídico, o avião que transportava a equipa de regresso a Turim, após um jogo amigável contra o Benfica, despenhou-se na colina de Superga, perto da cidade. O desastre matou todos os 31 ocupantes a bordo, incluindo os 18 jogadores da equipa. A tragédia abalou profundamente o mundo do futebol e a Itália entrou num estado de luto nacional. O desastre de Superga não foi apenas uma perda para o Torino, mas para todo o futebol italiano, que viu desaparecer uma geração inteira de jogadores talentosos e promissores num único e devastador momento. A perda do grande Torino foi um golpe para o qual o clube demoraria décadas a recuperar. Mesmo após o desastre, o Torino foi declarado campeão da Série A de 1950. 1948-49, em sinal de respeito pela sua supremacia durante toda a temporada. As equipas adversárias jogaram os últimos jogos da época com as equipas de júniores, em homenagem aos falecidos jogadores. No entanto, o vazio deixado por este acidente foi incomensurável, tanto para os adeptos do Torino como para o futebol em geral. O legado desta equipa, no entanto, nunca foi esquecido e a formação é recordada anualmente, com milhares de adeptos a subirem até à Basílica de Superga para prestar homenagem àqueles que perderam a vida. O impacto desta tragédia perdura até hoje, não apenas na memória coletiva do clube, mas também na história do futebol. O grande Torino foi mais do que uma equipa vencedora. Representava a esperança e a alegria de um país que ainda estava a recuperar das feridas da Segunda Guerra Mundial. No campo era uma equipa que jogava com elegância e uma sede insaciável de vitória. Fora dele era símbolo de união e trabalho em equipa. A sua trágica morte imortalizou-os como lendas e a sua história continua a inspirar gerações de adeptos e jogadores, sendo contada com um misto de admiração e tristeza. A memória do grande Torino é um lembrete poderoso de como o futebol pode ser, ao mesmo tempo, uma fonte de alegria e uma arena de tragédia, onde os sonhos podem ser destruídos num instante. Mesmo passados mais de 70 anos, a figura do grande Torino permanece inalterada. Para muitos, aquela equipa foi a melhor de sempre em Itália, uma equipa que poderia ter alcançado ainda mais feitos se não tivesse sido tragicamente interrompida. Até hoje, o clube e os seus adeptos celebram a herança deixada por essa geração e a grandeza do Torino, tal como o nome indica, continuará a ecoar na história do futebol para sempre.
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1: O jogador ideal sabe equilibrar disciplina e criatividade, sendo imprevisível nos momentos decisivos. É para ouvir também todos os dias, aqui na Primeira Rádio Desporto, o perfil do jogador.
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2: Wenderson Galeno, nascido a 22 de outubro de 1997 em Barra da Corda, Brasil, é um avançado conhecido pela sua velocidade e capacidade técnica. Começou a carreira nas camadas jovens do Trindade, antes de se transferir para o Grêmio Anápolis. Em 2016, chamou a atenção do Futebol Clube do Porto, que o integrou na sua equipa B. Após impressionar pela equipa secundária, Galeno teve uma breve passagem pela equipa principal dos Dragões, sendo depois emprestado ao Portimonense e ao Rio Ave, onde se destacou especialmente na temporada de 2018-2019. As suas atuações consistentes levaram o Braga a contratá-lo nesse mesmo ano e aí Galeno consolidou-se como um dos melhores extremos do campeonato português, ajudando o clube a conquistar a Taça de Portugal em 2021. Em 2022 regressou ao Futebol Clube do Porto, onde continuou a evoluir, tornando-se uma peça importante nas competições nacionais e europeias. Galeno também tem sido um elemento-chave na conquista de títulos recentes pelo clube, incluindo o Campeonato Nacional e a Taça de Portugal.
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12: Vamos lá olhar agora para mais um craque da Liga Portuguesa, aqui na Primeira Rádio Desporto.
2: Luizão, o ex-defesa central brasileiro, é uma lenda do Benfica, com grande destaque pela sua passagem na Liga Portuguesa, onde se tornou um dos jogadores mais icónicos da história do clube. Ao longo de uma carreira marcada por consistência, liderança e inúmeras conquistas, Luizão acumulou mais de 500 jogos com a camisola do clube lisboeta, sendo um dos maiores capitães da história do futebol português. Nascido em Amparo, São Paulo, iniciou a sua trajetória no Juventude, clube da sua cidade natal. O seu talento defensivo rapidamente chamou a atenção de clubes maiores, levando-o a transferir-se para o Cruzeiro de Belo Horizonte em 2001, onde ganhou maior notoriedade no futebol brasileiro. As suas exibições na Raposa, especialmente na Copa Libertadores, chamaram a atenção de clubes europeus e foi o Benfica que o contratou em 2003. Ao chegar às Águias nesse mesmo ano, Luizão encontrou um clube sedento de conquistas após um período de domínio dos seus rivais. Desde o início, o brasileiro destacou-se pelo seu físico imponente, com 1,92m, e pelo seu forte sentido de posicionamento. A sua adaptação ao futebol europeu foi rápida e na temporada de 2004-2005, sob o comando de Giovanni Trapattoni, ajudou o Benfica a conquistar o tão desejado título de campeão nacional, quebrando um jejum de 11 anos sem conquistar o campeonato. Com o passar dos anos, Luizão foi se tornando pilar da defesa benfiquista e uma referência no balneário. A sua liderança natural e capacidade de leitura de jogo fizeram dele o capitão de equipa durante várias épocas e a sua longevidade no clube é notável. Entre 2003 e 2018, Luizão venceu 6 campeonatos nacionais, 3 taças de Portugal e foi crucial na revalorização do Benfica no futebol europeu. Foi também uma peça importante nas campanhas europeias do Benfica, tendo ajudado o clube a chegar a 2 finais da Liga Europa, em 2013 e 2014, ambas perdidas de forma dramática para Chelsea e Sevilha, respectivamente. Embora os títulos internacionais não tenham vindo, a sua liderança nestas campanhas reforçou o seu estatuto de lenda no clube. Paralelamente, Luizão foi um jogador frequentemente convocado para a seleção brasileira, tendo representado o Brasil em várias competições importantes. O ponto alto da sua carreira internacional foi a conquista da Copa América em 2004 e da Taça das Confederações em 2005 e 2009, destacando-se sempre pelo seu papel defensivo sólido e pela sua capacidade de liderança dentro de campo. A longevidade de Luizão no Benfica é um dos seus traços mais marcantes. Jogou durante 15 temporadas pelo clube, acumulando 538 jogos oficiais. Este número coloca-o entre os jogadores com mais partidas na história do Benfica e a sua regularidade foi fundamental para o domínio doméstico da equipa na década de 2010. Durante este período, o Benfica reconquistou a sua hegemonia no futebol português, com Luizão como a sua principal referência defensiva e de liderança. Além das conquistas nacionais, foi homenageado inúmeras vezes pelo Benfica e pelos seus adeptos, sendo reconhecido pelo seu compromisso, profissionalismo e amor à camisola. A sua figura imponente e o respeito que impunha dentro e fora de campo valeram-lhe o apelido de girafa, mas também o carinho eterno da sua massa associativa benfiquista. Luizão anunciou a sua retirada do futebol profissional em 2018, aos 37 anos, encerrando uma carreira de sucesso marcada pela sua lealdade ao Benfica e pelos seus feitos dentro de campo. Após a retirada, manteve-se ligado ao clube, assumindo funções diretivas e mantendo o seu contributo para o crescimento e evolução do Benfica, fora das quatro linhas. O legado de Luizão é inquestionável. Como um dos capitães mais icónicos da história do clube, foi fundamental no renascimento do Benfica como uma força dominante em Portugal e deixou uma marca indelével no futebol europeu. A sua longevidade, profissionalismo e liderança fazem dele uma referência não só para os adeptos dos encarnados, mas também para o futebol mundial.
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1: Está na altura dos craques mundiais. Muitos destes ícones do futebol mantêm-se ligados ao desporto, seja como comentadores, treinadores ou embaixadores de clubes e marcas. Outros, inclusive, já não estão entre nós. Mas fazemos questão de os recordar aqui na primeira Rádio Desporto.
2: Lothar Matthaus é uma das maiores lendas do futebol mundial, conhecido pela sua versatilidade, liderança e longevidade em campo. Nascido a 21 de março de 1961 em Erlangen, na Alemanha, Matthaus teve uma carreira que atravessou mais de 2 décadas, acumulando títulos tanto a nível de clubes como de seleções. Ao longo da sua carreira, destacou-se pela sua capacidade de jogar em várias posições, desde médio centro a líbero, sempre com uma entrega impressionante e uma visão de jogo apurada. Matthaus é o jogador com mais internacionalizações pela seleção alemã, com 150, e é reconhecido como um dos jogadores mais completos da sua geração. O seu percurso começou no Borussia de Mönchengladbach, onde rapidamente deu nas vistas. Após destacar-se na Bundesliga, Matthaus foi convocado para a seleção alemã, ainda jovem, integrando o plantel no Campeonato Europeu de 1980, onde a Alemanha Ocidental se sagrou campeã. No entanto, foi com a transferência para o Bayern de Munique, em 1984, que Matthaus se tornou uma estrela mundial. Nos seus primeiros anos no Bayern, conquistou 3 títulos da Bundesliga, afirmando-se como um dos melhores médios do futebol europeu. O seu futebol dinâmico, capaz de atacar e defender com a mesma eficiência, e o seu poderoso remate tornaram-no uma peça essencial no meio-campo bávaro. A nível internacional, Matthaus foi protagonista em diversas competições, mas os mundiais foram o palco onde mais brilhou. Esteve presente em 5 campeonatos do mundo, um recorde para a época, e em 1986, na final contra a Argentina, Matthaus teve a tarefa ingrata de marcar Diego Maradona, um confronto icónico que ajudou a definir a rivalidade entre ambos. Embora a Alemanha Ocidental tenha perdido a final, o talento de Matthaus já era amplamente reconhecido. Em 1988, o jogador fez uma mudança para o futebol italiano, assinando pelo Inter de Milão, onde jogaria um papel fundamental. Sob o comando de Giovanni Trapattoni, Matthaus levou o Inter à conquista da Série A em 1988-89, quebrando um jejum de 9 anos. Essa equipa do Inter é lembrada como uma das mais fortes da história do clube e Matthaus foi a principal estrela, ajudando também a conquistar a Supertaça de Itália e a Taça UEFA em 91. A sua passagem por Itália solidificou o seu estatuto de um dos melhores jogadores do mundo. Mas foi no Mundial de 1990 que Matthaus viveu o seu maior momento. Capitaneando a seleção da Alemanha Ocidental, liderou a equipa até à vitória, conquistando o troféu em Itália. Matthaus foi o grande maestro do meio-campo, com exibições de encher o olho, marcando 4 golos no torneio, incluindo um dos mais belos da sua carreira, frente à Jugoslávia. Na final, a Alemanha Ocidental derrotou a Argentina de Maradona por 1-0, ligando a derrota de 1986 e coroando Matthaus como campeão do mundo. Após este feito, foi premiado com a Bola de Ouro em 1990, consolidando o seu lugar na elite do futebol global. Matthaus regressou ao Bayern em 1992, já como uma lenda viva. Na sua segunda passagem pelo clube, continuou a brilhar e já numa fase mais tardia da carreira foi recuado para a posição de libero, onde demonstrou a sua inteligência tática. Nos anos seguintes ajudou o Bayern a vencer mais 4 títulos da Bundesliga e a Taça UEFA em 1996, tendo ainda um último grande momento internacional no Euro de 1996, onde a Alemanha, já unificada, voltou a conquistar o título europeu. Embora já não fosse a figura central da equipa, o seu papel de líder foi decisivo. Aos 39 anos, Matthaus deu mais uma prova de longevidade, participando no Mundial de 1998, tornando-se o primeiro jogador a disputar 5 campeonatos do mundo. Encerrou a sua carreira internacional após o Euro 2000, mantendo o recorde de mais internacionalizações pela Alemanha. Continuou a jogar pelo Bayern até esse mesmo ano, antes de se despedir definitivamente do futebol no Metro Stars dos Estados Unidos. Lothar Matthaus é um nome que ressoa na história do futebol, não apenas pelas suas conquistas, mas também pelo espírito competitivo e capacidade de se reinventar ao longo de uma carreira tão longa. Com um impressionante total de 25 títulos conquistados, é uma verdadeira lenda do desporto.
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12: Seguimos agora nesta emissão com os gigantes adormecidos.
2: O Celtic Football Club é um dos clubes de futebol mais importantes e tradicionais da Escócia e do mundo. Fundado em 1887, na cidade de Glasgow, o Celtic construiu uma história repleta de sucessos nacionais e internacionais, consolidando-se como um gigante do futebol europeu, especialmente nas conquistas da década de 1960. Desde a sua fundação, o Celtic destacou-se como uma força dominante no futebol escocês, conquistando o seu primeiro título da Scottish League Championship em 1893, apenas 5 anos após ser criado. O clube rapidamente se tornou um dos mais vencedores do país, ao lado do seu maior rival, o Rangers, com quem protagonizou o famoso Old Firm, um dos derbys mais históricos e intensos do futebol mundial. O maior feito internacional do Celtic ocorreu na temporada de 1966-67, quando a equipa se tornou a primeira do Reino Unido a conquistar a Taça dos Campeões Europeus, a atual Liga dos Campeões. Sob o comando do lendário treinador Jock Stein, o Celtic, apelidado de Lisbon Lions, derrotou o poderoso Inter de Milão na final realizada em Lisboa, no Estádio Nacional, com uma vitória por 2-1. Essa conquista não foi apenas memorável pelo título em si, mas também pela forma como o Celtic jogou. A equipa adotou um estilo ofensivo em contraste com o futebol defensivo da época. Jimmy Johnson e Bobby Murdoch foram dois dos grandes destaques dessa equipa e o triunfo tornou o Celtic um dos maiores clubes da Europa e um símbolo do orgulho para o futebol escocês. Na mesma temporada, o Celtic conquistou também todos os principais troféus domésticos possíveis: a Liga Escocesa, a Taça da Liga e ainda a Glasgow Cup. Após o título europeu de 1967, o Celtic continuou a ser uma força competitiva na Europa. Voltou a chegar à final da Taça dos Campeões Europeus em 1970, mas foi derrotado aí pelos neerlandeses do Feyenoord por 2-1. Além disso, nas décadas seguintes, o clube fez várias participações dignas de nota nas competições europeias, embora sem repetir o sucesso de 1967. Na década de 2000, o Celtic viveu outro momento importante ao alcançar a final da Taça UEFA, atual Liga Europa, em 2003, sob o comando de Martin O'Neill. Na final realizada em Sevilha, a equipa foi derrotada por 3-2 pelo Futebol Clube do Porto, num jogo intenso que só foi decidido no prolongamento. O Celtic, além dos seus feitos em campo, é um clube com uma rica tradição e identidade cultural. Fundado com o objetivo de ajudar a comunidade irlandesa de Glasgow, o Celtic manteve uma forte ligação com as suas raízes católicas e irlandesas, sendo uma parte integrante da comunidade local. O clube continua a ser uma potência no futebol escocês, regularmente conquistando títulos da Scottish Premiership e mantendo-se competitivo em competições europeias. O Celtic Park, o estádio da equipa, é famoso pela sua atmosfera vibrante e apaixonada. O emblema britânico que também possui uma forte base de adeptos a nível global que seguem fielmente o clube, tanto nas competições domésticas como nas europeias, celebrando o legado de conquistas e o espírito do futebol ofensivo e competitivo que sempre os caracterizaram. Em suma, o Celtic Football Club é mais do que apenas um clube de futebol. É um símbolo de orgulho para os seus adeptos e uma das instituições mais veneradas do futebol europeu. A conquista da Taça dos Campeões Europeus de 1967 permanece o ponto mais alto da sua rica história e o legado do clube continua a ser transmitido através das gerações.
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19: É 1:59.
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4: O Porto sagrou-se este sábado campeão nacional 2025-2026 de futebol após triunfo sobre o Futebol Clube Alverca por uma bola a zero no estádio do Dragão em contas da 32ª jornada da Primeira Liga. No jogador do Futebol Clube do Porto, Betnarek, apontou aos 41 minutos o golo do triunfo e do 31º título do palmarés da formação azul e branca. No final desta partida, na Francesco Farioli, no técnico da equipa do Futebol Clube do Porto, estava satisfeito com esta conquista e acabou por enaltecer muito trabalho realizado por muitas pessoas dentro do Futebol Clube do Porto para que esta conquista fosse possível.
20: Is a title that has many people involved. Of course, like now personally to my kids Lea and Tommaso and my wife Agatha, to the president that since the first moment that we met, honestly, we took I think 3 minutes to connect each other. It has been since the first moment a really strong connection. The people that are working with him, Enrique, Thiago, that are the two people that are with us every single day. In the game of tonight, if I was mentioning before, if you have in mind the two save of Alberto and Alan on the line. I think there is one more time the hand of George that has been with us in all this season from a different place, but always in every single episode, event, game. I can mention several times, you know, where I felt some extra help from above. So I'm really happy for La Familia Portista, for the team, because they really deserve all of them. So yeah, many people to say thank you, and yeah, time I think to enjoy a little bit.
4: Também do lado dos jogadores, o capitão Diogo Costa destacou a união do grupo e uma mistura de juventude e experiência para este mesmo título.
21: Tanta emoção, eu admito, já antes do jogo tinha muitas recordações desta época, aquelas memórias que nos passam na cabeça de todas as dificuldades que nós passamos esta época, tal como eu disse, do que nós sofremos também. Mas é como eu te disse, é um orgulho enorme nesta equipa, muito orgulho no staff técnico que apanhamos e que estamos agradecidos por toda a aprendizagem e fizemos o mais importante todos juntos, que foi elevar o Porto outra vez, levar o Porto ao devido lugar. Eu acho que primeiramente a nossa união, acho que é um grupo muito, muito unido, um grupo jovem, mas também temos os nossos carcaças também. Acho que foi uma mistura muito, muito positiva, no qual houve sempre muito respeito, e essa união deu-nos a força para enfrentar as dificuldades, e tal como diz, das nossas fraquezas fazemos a nossa fortaleza, mas acima de tudo é o trabalho de todos os dias, a dedicação, a exigência. Acho que foi isso a nossa melhor arma. Acho que o nosso estilo de jogo representa isso mesmo, a união e trabalho.
4: Também o jogador Gabri Veiga enalteceu o investimento e o trabalho desta época realizado pela formação do Futebol Clube do Porto.
0: Eu acho que vinhamos de uma temporada não muito boa para o clube, de transição. O meu primeiro objetivo aqui, antes de nada, antes de qualquer gol, antes de qualquer assistência, era devolver ao Porto onde se merece, o Porto maior de Portugal, e hoje estamos lá acima. Acho que muito merecido. Nosso trabalho, unicamente, estamos muito contentes. Acho que foi um pouco como decimos, a sábia nova, a mentalidade de todos os que chegaram. O presidente também teve muito que ver em tudo isso. Acho que assumiu muita responsabilidade. Fiz grandes movimentações, grandes contratações, começando pelo Mister, depois por todos os jogadores que vieram com uma vontade enorme. Mas sobretudo, que eu destaco, em cima das individualidades, a grande equipa que temos, que lutamos uns pelos outros. E se não fosse assim, não estaríamos hoje aqui a celebrar.
4: Já no brasileiro experiente Thiago Silva, acabou por dedicar o título na sua mãe, que faleceu durante esta época.
9: Não imaginava o que poderia acontecer na minha vida de um ano para cá. Não esperava voltar para a Europa, ainda mais para um clube onde eu passei um dos piores momentos, não por causa do clube, mas em função de tudo que aconteceu comigo. E aqui tinha alguma coisa a ser concluída, sabe? Então hoje passa muitas coisas na minha cabeça. Meu primeiro título sem minha mãe. Enfim, não consegui nem ir no Brasil dar um último beijo. Eu tenho certeza que onde ela está hoje, ela está muito contente com tudo que eu fiz na minha carreira, com tudo que eu continuo fazendo. Eu não gosto de falar de mim particularmente, mas eu estou super orgulhoso de tudo que eu fiz na minha carreira. E eu acho que esse título, mais do que nunca, eu tenho que dedicar a ela. Fico muito feliz porque você chegar no meio de uma temporada com um trem já andando é sempre muito mais complicado, mais difícil. E eu, querendo ou não, não tive férias, né? Então tem um ano e meio sem férias praticamente.
4: Também o jogador Martim Fernandes enalteceu o trabalho da equipa e não esqueceu o Jorge Costa.
22: Quero que seja o primeiro de muitos, continuar aqui a alegrar este povo e alegrar-me a mim também, que eu sou polícia desde nascença, e continuar por mais, né? Continuar por mais, trabalhar. Decimos ter ganho este troféu da maneira que foi. Acho que foi um ano muito complicado por tudo que passou no clube e fora do clube. E acho que os que falavam lá de fora, as é que íamos deslizar, acho que foi uma maneira de mostrar o nosso futebol e mostrar que conseguimos passar por tudo. Claro que sentimos. Jorge Costa, já do ano passado, eu acho que é uma figura aqui no Porto que nos diz muito, e passou-nos, desde o momento em que chegou ao Porto, foi um homem que nos passou a mística do Porto e passou o que é ser Porto. E acho que é um grande momento e acho que foi merecido.
4: Os Dragões voltam assim a arrebatar o título, após terem falhado esse objetivo nas últimas épocas. Nos azuis e brancos somam 85 pontos, seguindo no Benfica em segundo lugar com 76 pontos, a 9 pontos do líder, enquanto que o Sporting está no terceiro posto com 73 pontos, a 12 pontos do campeão. André Vilas Boas, que sucedeu a Jorge Nuno Pinto Costa na presidência do Futebol Clube do Porto, conquistou assim o primeiro campeonato nacional na liderança dos portistas. Vilas Boas contou com uma aposta totalmente ganha após a contratação do treinador Francesco Farioli. Já o Sport Lisboa e Benfica empatou este sábado diante do Futebol Clube Famalicão, fora de portas, na duas bolas, em duelo das contas desta 32ª jornada. A formação encarnada esteve a vencer por duas bolas a zero, com golos de Sheldrup aos 13 minutos de penalti e Richard Rios aos 19 minutos, mas após a expulsão de Nicolas Otamendi aos 55 minutos, o Futebol Clube Famalicão empatou por Matias de Mourinho aos 67 minutos e Abubakar aos 78. No final da partida, no técnico do Benfica, José Mourinho, estava visivelmente insatisfeito e assumiu que vai tentar o milagre da segunda posição.
23: A minha avaliação é, já que estamos quase a chegar ao final do campeonato, faltam duas jornadas, é dizer que este jogo diz muita coisa daquilo que foi este campeonato. Eu quero dar os parabéns ao Porto por ser um justo campeão. Quero dar os parabéns aos meus jogadores pela bravura até hoje, em especial hoje, e vamos com tudo aquilo que temos a fazer o milagre de ficar em segundo lugar à frente do Sporting. Vamos tentar esse milagre e acho que vamos conseguir.
4: Também no final desta partida, Rui Costa, presidente do Sport Lisboa e Benfica, acabou por deixar duras críticas ao árbitro desta partida e deixando a ideia bem clara de que quem deve decidir os campeonatos são os jogadores.
10: Gostaria de manifestar a minha indignação e a indignação de todos os benfiquistas por aquilo que se passou aqui hoje. Acho que não será preciso muitas palavras para concordarem comigo com todos os lances capitais que houve neste jogo, que são claramente inaceitáveis. Eu acredito, até porque fui jogador, acredito que ninguém tem o direito de decidir quem ganha campeonatos, quem vai à Liga dos Campeões, sem ser os jogadores e os treinadores dentro do campo, e o que aconteceu aqui hoje não foi isso. O Benfica, infelizmente, já não pode ser campeão, já não tinha a capacidade para ser campeão, mas estava aqui e está aqui a lutar pela Liga dos Campeões, e aquilo que o árbitro hoje fez aqui, que este árbitro, que este senhor fez aqui hoje, foi tentar impedir que o Benfica chegue à Liga dos Campeões. Há um penalti claríssimo, e acho que poucas palavras bastam para explicar o penalti que não é dado ao Benfica aos 30 minutos, que pode dar o 3-0. O mesmo árbitro na primeira volta dá um penalti contra o Casa Pia em casa, que não tem nada a ver com este e que foi reconhecido por toda a gente que não era penalti. Hoje não conseguiu ver este penalti. Já não tinha visto o primeiro penalti, aquele que realmente foi penalti, foi preciso o VAR chamá-lo para dar o penalti, um penalti que era claríssimo, mas que ele também não viu dentro do campo. Há um lance do segundo golo do Famalicão, que vem de um canto que não é canto, que não há canto nenhum, e depois temos estes 15 minutos finais que não têm a menor explicação, mesmo com a substituição do fiscal de linha, que não chegou a 5 minutos, não há justificação nenhuma para estes 15 minutos, que explica inequivocamente o que é que este árbitro veio aqui fazer hoje.
4: Já do lado do Futebol Clube Famalicão, o técnico Hugo Oliveira destacou uma boa atuação dos seus jogadores, nomeadamente na chegada ao empate.
11: O que eu retiro do jogo é que somos realmente uma equipa muito apaixonada. Muito apaixonada, muito competitiva, muito fiel a si própria, abnegada, com ideias, e que o jogo começou sem essas ideias, sem essa nossa habitual agressividade, e sim com uma agressividade forte da parte do Benfica, uma entrada muito forte da parte do Benfica que nos condicionou muito o nosso jogo, impediu muito a nossa construção, alguns pontapés de baliza e depois o nosso processo de construção, e isso retirou-nos confiança, retirou-nos as nossas ligações e nós precisamos sentir-nos fortes nesse momento para depois daí caminharmos para outras coisas. E o Benfica foi forte nesse momento. Conseguiu chegar ao gol duas vezes e foi como que levar um soco. Mas acabou até por ser bom levar esse soco. Eu disse aos rapazes no intervalo

0: energia. E aí o jogo vou para o 2-2, eu acho que poderíamos ter ganho este jogo. Eu acho que mesmo o Benfica estando com 10 jogadores perante um grande clube como o Benfica, como uma grande equipa, como o Benfica, termos a capacidade de levar o adversário para trás, termos a capacidade de levar o adversário a um lado ou ao outro e criarmos situações.
1: Com este empate, o Benfica abre após o título arrebatado pelo Futebol Clube do Porto, está com mais 3 pontos do que o Sporting, que joga durante esta segunda-feira com o Vitória Sport Clube, sendo que as Águias têm vantagem no confronto direto sobre os Leões. No que diz respeito a outros resultados, o Santa Clara empatou durante este sábado em Arouca, na 2 bolas, aproximando assim do seu objetivo da manutenção na Primeira Liga, no Futebol Clube Arouca, que assegurou definitivamente na manutenção, marcou pelo sul-coreano Yuju aos 8 minutos e por Tiago Gaio aos 83 minutos, numa altura em que jogava com menos 1 após a expulsão do autor do primeiro golo, tendo os açorianos respondido sempre na primeira por Gabriel Silva aos 10 e depois por Elias aos 90 mais 5. Com este empate no Arouca, na segura, definitivamente a manutenção ao chegar aos 36 pontos, enquanto que o Santa Clara ainda não está na salvo, mas deu mais um passo decisivo, estando com 7 pontos de avanço. Na parede no Casa Piebna, que tem 9 pontos em jogo, e está no 16º lugar, na zona de play-off de manutenção. Já o Moreirense venceu este sábado o Estrela da Amadora por 3-2, em jogo desta 32ª jornada. O jogo contou com 4 penaltis na primeira parte. O conjunto tricolor marcou os 2 primeiros golos da partida por intermédio de Jovem Cabral e Stoica, ambos na conversão de grandes penalidades. Os da casa reduziram a desvantagem aos 45 mais 1. Alenzinho falhou o penalti, mas na recarga não desperdiçou. Na segunda parte, na equipa de Vasco Botelho da Costa nunca desistiu e aos 73 minutos chegou ao empate por Luís Semedo, que recebeu a bola dentro da área, rodou e finalizou de pé esquerdo. No tempo de desconto, os consumaram a reviravolta por Marcaz de cabeça, na sequência de um livre. Com este resultado, Moreirense soma 42 pontos e ocupa na 8ª posição dos córnegos, que se deslocam a Tondela na próxima jornada. A juntar a isto, destaque também para a vitória do despromovido Aves Futebol Sado por 2-1 na deslocação até na Choupana, diante do Nacional da Madeira. O atleta Filipe Soares, logo aos 4 minutos, colocou a equipa da casa em vantagem, mas apenas para ver os visitantes virar o marcador com golos de Pedro Lima aos 22 e Guilherme Neiva aos 63 minutos. Já despromovido à 2ª Liga, o Aves Futebol Sado conseguiu assim, a 2 jornadas do fim, a sua na primeira vitória fora de casa, enquanto a equipa madeirense continua em busca de garantir a continuidade na principal divisão do futebol português. A 32ª jornada da Primeira Liga na Portuguesa continua durante este domingo com mais 3 duelos, se bem que o primeiro marcado para nas 3:30 da tarde coloca frente a frente duas equipas que têm um jogo decisivo relativamente à manutenção na Primeira Liga na Portuguesa. Na equipa do Casa Pia neste momento está no 16º lugar com 26 pontos, tendo pela frente um adversário direto na luta pela manutenção. No 17º lugar o Tondela com 22 pontos conquistados. Depois deste jogo às 6 da tarde temos embate entre Sporting Clube de Braga e a formação do Estoril Praia. Na Braga este no 4º lugar com 56 pontos e tem pela frente a equipa Canarinha, que está nesta altura no 10º lugar da tabela com 37 pontos. Depois disso, às 8:30 da noite, o Rio Ave recebe no Estádio dos Arcos a equipa do Gil Vicente, na equipa de Vila de Conde, que neste momento está na 12ª posição com 34 pontos, tendo pela frente um Gil Vicente mais acima na tabela classificativa no 6º lugar com 49 pontos conquistados. Recordar que para além destas 3 partidas, na próxima segunda-feira, temos o fecho de contas desta na 32ª jornada, com o Sporting a receber no estádio de Alvalade a equipa do Vitória Sport Clube pelas 8:15 da noite. 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Às portas da na segunda mão dos quartos de final da UEFA Champions League, com o Arsenal em Londres, a Fresneda contra a ilusão, que o impediu, ainda impede de jogar, e por isso não se mostrou em Inglaterra, onde tem muitos pretendentes, alguns que já fizeram até abordagens pelo lateral direito de 21 anos, e o Arsenal é um dos clubes que tem o espanhol bem referenciado. Fresneda não subiu a pulso no Sporting, de jovem promessa, mas suplente, titular indiscutível, foi um percurso de 2 temporadas, no estatuto, que só consolidou no início desta época. Por isso, em 2025-2026, o camisola 22 passou a merecer a atenção de muitos clubes, sobretudo em Inglaterra, onde os ganhadores assinalam como jogadores de referência. O treinador Mikel Arteta aprecia nas qualidades do compatriota, sobretudo desde que viu no alto nível na Liga dos Campeões, prova em que o Sporting só caiu aos pés dos londrinos em fase muito adiantada, depois de derrota por uma bola a 0 em Alvalade e de empate sem golos em Londres nesta edição da Champions, em que os verdes e brancos terminaram a fase Liga no 7º lugar, logo com passagem direta aos 8º, conquistada e aos 4º, depois da época reviravolta diante do Bodø/Glimt. O lateral participou em 10

0: Chabna 12 jogos, Chabna que os Leões Chabna fizeram e em todos foi titular, Chabna fez apenas uma assistência. A estes números, Chabna Fresneda acrescenta mais 29 jogos nas provas Chabna internas, Chabna 25 na condição de titular, com golo e uma assistência a números, Chabna que transformam a presente temporada na melhor de sempre do espanhol, um dos principais nomes da lista do Arsenal, Chabna para ocupar Chabna vaga de Ben White, lateral Chabna quem se apontou a saída dos Gunners, mas Chabna cuja partida entretanto perdeu força, tendo em conta nas várias mudanças no mercado de transferências. Fresneda é, portanto, agora um homem feliz no reino do Leão, mas no caminho até na afirmação foi trilhado com a paciência de quem sabe que no talento não tem pressa. No lateral, que foi apelido nas canteiras do Real Madrid, na Leganés, em Valladolid, onde se lançou na alta roda antes da mudança de 9 milhões para Alvalade, vive finalmente o seu período de afirmação absoluta, beneficiando da mudança tática de Rui Borges, com o espanhol a encaixar no 4-2-3-1, do Transmontano, como nunca encaixou no 3-4-3 de Ruben Amorim. Tem contrato até 2028 e cláusula de rescisão de 80 milhões de euros. Nesta altura, recupera de lesão, inflamação num tendão que lhe afeta na zona de pubis. Ainda tem esperança de poder jogar nesta temporada, mas o tempo até no último jogo, na final da taça, com Torriense, 24 de maio, aperta e não permite certezas. O jogador do Benfica, Tomás Araújo, não viajou com a comitiva encarnada para o norte do país, onde a equipa do Benfica defrontou a formação do Futebol Clube Famalicão, o conjunto de José Mourinho, continua sem contar com um jovem atleta. No técnico mantém assim a aposta na dupla Otamendi e António Silva. Araújo está fora das opções desde a lesão no derby com o Sporting em Alvalade e resta perceber que tempo mais irá esperar José Mourinho para poder voltar a contar com este jovem atleta.
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1: Não só de títulos se fazem as maiores equipas da história do futebol, porém as conquistas ajudam a eternizar os feitos de vários conjuntos que deixaram a sua marca. Olhando para um dos mais recentes dos quais, o Barcelona de Pep Guardiola estabeleceu um novo parâmetro no que a domínio diz respeito. Apoiado por uma filosofia desenhada por Johan Cruyff, o técnico espanhol colocou em prática o que de melhor aprendeu do mestre neerlandês, trucidando por completo todo e qualquer adversário que encontrou pela frente. Numa altura em que os galácticos do Real Madrid ajudavam a formar uma rivalidade estratosférica, as vitórias do tiki-taka catalão são ainda mais valorizadas, especialmente tendo em conta o facto de ter conquistado, no mínimo, três competições em cada um dos quatro anos desse período de 2008 a 2012. Desde logo na sua época de estreia, Guardiola arrecadou um quarteto de títulos que assustou o mundo do futebol. Para além da Liga Espanhola e da Taça do Rei, o Barcelona sagrou-se vencedor da Liga dos Campeões. Terminando à frente de Sporting, Shakhtar Donetsk e Basileia na fase de grupos, os blaugrana foram despachando oponentes de peso no seu caminho para a final. Destacam-se as goleadas aplicadas ao Lyon por 5-2 nos oitavos da competição, a par do 4-0 sobre o Bayern nos quartos, marcando o embate com o Chelsea na eliminatória de acesso à grande decisão. Aí, a antiga regra dos golos marcados fora de casa deu a passagem para Roma, onde os colés protagonizariam um confronto de titãs com o Manchester United de Alex Ferguson e do Bola de Ouro Cristiano Ronaldo. Os Red Devils eram, inclusive, os atuais campeões europeus, mas o que se viu no relvado do Olímpico foi uma das maiores demonstrações de superioridade alguma vez registadas contra aquela equipa. De pé para pé, a bola ia deslizando no tapete verde, trocando os olhos aos ingleses que, de forma inglória, tentavam controlar um fenómeno chamado Lionel Messi. Desde cedo que a vantagem da formação espanhola se fez mostrar pelo letal Samuel Eto'o, abrindo espaço para que o astro argentino aparecesse na segunda parte a fazer aquilo que lhe valeria o primeiro prémio de melhor do mundo da sua carreira. Foi Leo quem apontou o segundo do Barcelona, que levantaria a orelhuda sem qualquer contestação. O Mundial de Clubes viria a fechar o ano de sonho do tiki-taka catalão, com um triunfo sobre os Estudiantes de La Plata após prolongamento, consagrando aquela como a melhor temporada da história do clube. Diz-se por aí que o mais difícil não será chegar ao topo, mas sim manter-se por lá. Ora, para o Barça de Guardiola, essa foi uma premissa fundamental. O bicampeonato de La Liga chegou no ano seguinte, com 99 pontos conquistados, assim como as supertaças europeia e espanhola. Dois anos envolvidos desde o início do trabalho, chegariam ainda mais troféus, mas desta vez com um gosto especial. A goleada de 5-0 ao Real Madrid gravou uma humilhação difícil de ultrapassar para os merengues, abrindo o livro para um capítulo dourado favorável aos blaugrana. Além da supertaça espanhola, nem os 40 golos de CR7 tiraram o tricampeonato espanhol ao Barcelona, ao qual se juntou mais uma Liga dos Campeões. Depois de deixar Arsenal e Shakhtar Donetsk pelo caminho, os culés tiveram uma nova chance para calcar os eternos rivais, que claramente não desperdiçaram. Vencendo o Real Madrid por 2-0 no Santiago Bernabéu, as meias finais ficaram resolvidas com um empate a um golo em Camp Nou, que ditou um novo encontro com o Manchester United na grande final. A jogar em território inglês, no imponente estádio do Wembley, o perfume do tiki-taka fez-se sentir igualmente, com Pedro Rodrigues, Lionel Messi e David Villa a pintarem o marcador de azul-graná. O tento de honra de Wayne Rooney foi insuficiente para evitar nova derrota dos Red Devils, que se curvaram perante o domínio de um adversário inigualável. Antes da despedida, Guardiola viria a conquistar mais uma supertaça espanhola contra o Real Madrid, uma Taça do Rei, eliminando os madrilenos pelo meio, um Mundial de Clubes goleando o Santos de Neymar, para além de uma supertaça europeia, vencida sobre o Futebol Clube do Porto, no Mónaco. Juntando beleza à funcionalidade, a brilhante geração dos catalães alimentou as vitórias da Espanha no Euro 2008, Mundial 2010 e Euro 2012, ajudando a construir a história de lendas como Carles Puyol, Gerard Piqué, Xavi Hernández e André Iniesta, ao qual se juntam nomes como Sergio Busquets, Víctor Valdés, Javier Mascherano e, claro, Lionel Messi. Fábricas, Villa, Thierry Henry e Samuel Eto'o são algumas das menções honrosas que cabem na memória dessa equipa maravilha, que mostrou a todo mundo uma nova forma de olhar para o desporto rei.
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5: Um orgulho enorme nesta equipa. Muito orgulho no staff técnico que apanhamos e que estamos agradecidos por toda a aprendizagem. E fizemos o mais importante todos juntos, que foi elevar o Porto outra vez, levar o Porto ao devido lugar.
6: O meu primeiro objetivo aqui, antes de nada, antes de qualquer gol, antes de qualquer assistência, era devolver ao Porto onde se merece, o Porto maior de Portugal. E hoje estamos lá acima, acho que muito merecido. Nosso trabalho, unicamente, estamos muito contentes.
7: Quero que seja o primeiro de muitos, continuar aqui a alegrar este povo e alegrar-me a mim também, que eu sou polícia desta chance, e continuar por mais, né? Continuar por mais, trabalhar.
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0: E seguimos agora nesta emissão com o perfil do jogador.
1: Perfil do jogador. Nicolás Otamendi, defesa central argentino de grande destaque, nasceu a 12 de fevereiro de 1988 em Buenos Aires. Começou a sua carreira no Vélez Sarsfield, onde fez a estreia profissional em 2007. Em 2010, transferiu-se para o Futebol Clube do Porto, onde venceu a Liga Europa no ano seguinte e se afirmou como um dos melhores defesas do futebol português. Depois de uma breve passagem pelo Atlético Mineiro e Valência, em 2014 ingressou no Manchester City, onde conquistou duas Premier Leagues e outros títulos nacionais, permanecendo no clube até 2020. Nesse ano, Otamendi transferiu-se para o Benfica, onde se tornou uma peça fundamental na defesa da equipa. Capitão das Águias, foi parte integrante da conquista do Campeonato Nacional na época de 22-23. Ao nível internacional, Otamendi é a presença regular na seleção argentina, com a qual conquistou a Copa América em 2021 e 2024 e ainda o Campeonato do Mundo de 2022, consolidando uma carreira de enorme sucesso, tanto a nível de clubes como de seleções.
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0: E agora seguimos com os craques da Liga Portuguesa, neste produto 100% palavra.
1: Manuel Fernandes é uma das figuras mais icónicas do futebol português e, em particular, da história do Sporting Clube de Portugal. Nascido a 5 de junho de 1951 em Sarilhos Grandes, Manuel Fernandes começou a dar os seus primeiros passos no futebol, nas equipas de formação da sua terra natal, antes de chamar a atenção de clubes maiores pela sua habilidade técnica, garra e forte capacidade de finalização. A sua carreira profissional iniciou-se no Montijo, onde ainda muito jovem impressionou pela sua capacidade goleadora. A sua performance no clube alentejano chamou a atenção do Sporting, que o contratou em 1975, numa transferência que viria a marcar o início de uma longa e gloriosa ligação ao clube leonino. No Sporting, Manuel Fernandes tornou-se rapidamente um dos avançados mais temidos do futebol português, destacando-se pela sua eficácia no ataque e a sua liderança natural em campo. Durante as 12 temporadas em que vestiu a camisola dos Leões, Manuel Fernandes assumiu-se como uma verdadeira referência. O seu instinto goleador era notável, conseguindo atingir a incrível marca de 386 golos em 433 jogos. O seu momento mais memorável aconteceu em 1986, quando num jogo contra o Benfica marcou 4 golos na histórica vitória por 7-1, uma das maiores humilhações sofridas pelo rival lisboeta. Este feito consolidou mais ainda o seu estatuto de lenda no clube. Além das suas qualidades de finalização, Fernandes era conhecido pela sua entrega total ao jogo. Capitão durante várias temporadas, encarnava o espírito de luta e determinação que os adeptos do Sporting tanto apreciavam. Ao longo da sua carreira, venceu por duas vezes o Campeonato Nacional, em 79-80 e 81-82, além de ter conquistado duas Taças de Portugal e uma Supertaça Cândido de Oliveira. Estes títulos ajudaram a fortalecer o Sporting durante um período de forte concorrência com o Benfica e o Futebol Clube do Porto. Apesar do sucesso na formação verde e branca, Manuel Fernandes também teve passagens pela seleção nacional. Representou Portugal em 31 ocasiões, marcando 7 golos. No entanto, nunca teve a oportunidade de disputar grandes competições internacionais, uma vez que a seleção portuguesa viveu momentos de dificuldade durante grande parte da sua carreira. Mesmo assim, Manuel Fernandes era reconhecido como um dos grandes talentos do futebol nacional da sua geração. Depois de pendurar as chuteiras, manteve-se ligado ao futebol e, em especial, ao Sporting. Desempenhou várias funções no clube, incluindo a de treinador, diretor desportivo e olheiro, reforçando sempre a sua ligação emocional com aos Leões. Apesar de algumas passagens por outros clubes como treinador, o seu coração sempre esteve no Sporting, onde é visto como um dos maiores ícones da história do clube. Até aos dias de hoje, Manuel Fernandes continua a ser uma figura respeitada no futebol português, com um legado inegável. A sua carreira, marcada pelo seu talento e lealdade ao Sporting, faz dele uma verdadeira lenda leonina, sendo sempre lembrado pelos adeptos como o Leão de Sarilhos, um símbolo de paixão e dedicação ao clube que representou durante grande parte da sua vida.
3: Chegar um dia ao Sporting, nem que fosse um jogo, eu ficaria feliz. Para o miúdo que queria, de Sarilhos pequeno, uma aldeia, que queria jogar, nem que fosse uma vez no Sporting, cheguei mais de 500 jogos no Sporting.
9: Com muita naturalidade, uma vez que eu fui sempre um jogador de seleção.
10: E o Sporting conseguiu, através de um brilho profissional que me orgulha bastante, dos meus colegas e da direção do clube, do posto clínico, da magnífica massa associativa que teve.
3: Fiz aquilo que mais gostava, que era jogar futebol.
11: Os meus filhos, os meus netos, os meus bisnetos vão saber que o pai, o avô, teve nesse 61 e que marcou 4 gols.
3: Não me sinto realizado, sinto mais que realizado.
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8: São 2:31.
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16: O Futebol Clube do Porto chegou a acordo para a renovação do contrato de André Miranda até 2031, um jovem extremo de 18 anos, fica com uma cláusula de rescisão de 30 milhões de euros, que é progressiva, ou seja, irá variar em função de objetivos desportivos. André Miranda é um dos mais promissores jovens talentos do Futebol Clube do Porto, tendo sido integrado nos trabalhos da equipa principal por Francesco Farioli. O extremo estreou-se pela equipa do Futebol Clube do Porto na 27 de fevereiro, na frente ao Futebol Clube Arouca, entrando nos minutos finais da partida, quando ainda estava empatada numa bola, tendo terminado com vitória por 3-1, porém uma lesão muscular afastou dos relevados nas últimas semanas, estando neste momento na fase final da recuperação. O Futebol Clube do Porto oficializou, entretanto, a renovação do contrato com os jovens jogadores, assumindo que André Miranda renovou o contrato e vai continuar a vestir de azul e branco no Futebol Clube do Porto, e o extremo de 18 anos chegam assim a acordo para prolongar o vínculo durante as próximas 5 temporadas até 2031, refere o Futebol Clube do Porto em comunicado. Um momento de aperto, o Casa Pia tenta reunir todo o apoio possível, um que resta do campeonato para um duelo fundamental para nas contas da permanência entre a equipa de Álvaro Pacheco, 16ª classificada, e o Tondela, 17ª. O Casa Pia anunciou nas redes sociais que promove a ida de um autocarro desde o estádio de Penamanique, em Lisboa, até ao estádio municipal de Rio Maior. Casa emprestada da equipa será gratuito para os adeptos do Casa Pia, assim como o próprio bilhete. Os gansos asseguram pelo menos o apuramento para no playoff de permanência. Em caso de vitória, se perder com o Tondela, na equipa de Pinamanique fica apenas um ponto dos Beirões, ameaçando assim a descida. O duelo da 32ª na jornada da Primeira Liga acontece durante este domingo pelas 15h30 da tarde. Um golo de Tomás Almeida aos 8 minutos permitiu ao Benfica vencer na visita ao Sporting Clube de Braga, em jogo da 12ª jornada da fase de apuramento de campeão nacional de juvenis. Com este resultado, o Benfica ultrapassa precisamente nos bracarenses, estando agora no 4º lugar com 20 pontos, nos mesmos do Sporting, 3º, com menos um jogo discutido. O Sporting Clube de Braga, que era 3º para a partida para a jornada, é agora 5º com 19 pontos. Em Guimarães, o Vitória Sport Clube venceu na recepção ao Rio Ave por 2-1 com golos de Rodrigo aos 5 85 minutos, Abni Martim Monteiro aos 89 minutos, Ab Sérgio Ribeiro aos 90+2 marcou para Abni na equipa do Rio Ave no triunfo por Benite, aos minutos, Abni na ultrapassagem ao Sporting Clube de Braga e o Subida na condição ao segundo lugar. No outro jogo do dia, houve empate na 2 golos no Estoril Famalicão. A jornada fica concluída com o Real Sport Clube Futebol Clube do Porto e com o Sporting Alverca, ambos durante este domingo. No que diz na respeito à classificação, o Abni lidera no Futebol Clube do Porto com 31 pontos em 11 jogos. O Vitória Sport Clube é segundo com 21 pontos em 12 jogos. Sporting terceiro com 20 pontos em 11 jogos. Benfica quarto com 20 pontos em 12 jogos. Abni quinto, Sporting Clube de Braga com 19 pontos. Já no Famalicão é sexto com 18 pontos. Abni sétimo no Estoril Praia com 15 pontos. Oitavo Rio Ave com 10 pontos. Abni com 6 pontos no nono lugar com Alverca e no décimo e último lugar na equipa do Real Sport Clube apenas com 4 pontos conquistados. A vida Abni corre de forma positiva na vitória de Pereira por Inglaterra, depois de se ter colocado em vantagem nas meias-finais da Liga Abni Europa, na frente ao Aston Villa. O português Abni foi eleito treinador da semana pela Abni Associação de Treinadores de Abni Futebol Local, Abni em virtude da goleada Abni alcançada em Sunderland por 5-0 na 34ª jornada da Premier League. O técnico de 57 anos, natural, Abni de Espinho, já Abni tinha vencido neste prémio em março. Na altura, Abni após um triunfo por 3-0 frente à formação do Tottenham. O Nottingham Forest Abni vive uma fase positiva da temporada, não perde Abni qualquer jogo desde meados de abril, vai numa sequência de 4 Abni triunfos consecutivos Abni em todas as competições na Premier League, continua Abni a lutar pela manutenção, agora Abni com uma vantagem de 5 pontos para Abni nos lugares de descida, Abni quando faltam despedir-se 4 jornadas, Abni até Abni ao final da prova. Vítor Pereira Abni está ainda Abni entre os nomeados para Abni o prémio de melhor treinador do mês de abril da Premier League, Abni ao lado de Nuno Espírito Santo, que orienta Abni a equipa do West Ham. Seki Amdoni, avançado que na época Abni passada representou o Sport Lisboa e Benfica por empréstimo da equipa de Burnley, regressou aos relevados. O internacional suíço ainda não tinha Abni jogado esta temporada devido à lesão. O atacante lesionou-se gravemente nos primeiros dias da época Abni 2025-2026. Abni esteve nos últimos meses afastado das quatro linhas. No início de março, Amdoni celebrou o regresso aos treinos, Abni 231 dias depois. Contudo, na estreia na temporada 2025-2026, só Abni aconteceu neste mês Abni de maio. O ex-Benfica foi lançado por Abni Jackson para Abni nos últimos 15 minutos da derrota Abni do Burnley, já promovido ao Championship no terreno do Leeds, Abni que encaminhou a permanência na Premier League. Florentino Abni, também ex-Benfica, Abni saiu igualmente do banco, enquanto o ex-Abni Sporting Marcos Edwards não foi utilizado. Na época Abni passada, Abni Amdoni participou em 43 Abni jogos Abni com a camisola do Benfica e fez 9 golos, Abni 2 assistências, Abni deixou a luz, Abni ainda antes do Mundial de Clubes, regressando à formação do Burnley. Jorge Jesus Abni teve o mês de abril imaculado na Liga Abni Saudita e vê agora o trabalho do ser Abni reconhecido no treinador do Al Nassr. Venceu os 4 jogos do calendário Abni do mês e foi considerado melhor técnico de abril naquela Abni competição. O Al Nassr, Abni equipa Abni que conta Abni com Cristiano Ronaldo e João Félix nas suas fileiras, bateu a equipa do Al Abni Nasma na formação do Al Qaeda no Al Ittifaq e também a formação do Al Ahly, marcou 10 golos e sofreu apenas 2. Pelo meio, Abni na formação ainda Abni venceu 2 jogos na Liga dos Campeões 2 da Ásia, apurando-se para Abni na final da competição. O Al Nassr está numa série de 20 jogos consecutivos a ganhar. A formação de Riad é líder da competição, com 79 pontos, mais 8 do que o Al Hilal, que tem menos um jogo. Depois do empate consentido pelo Palmeiras no Paraguai, na frente, no Cerro Porteño, não uma bola, na Parebna, na Libertadores, na Bel Ferreira, criticou o Abni de forma contundente o estado do relevado do estádio General Pablo Abni Rojas, onde na partida Abni se desenrolou. O Abni foi a primeira vez na sua carreira Abni que Abni jogou num relevado tão mau. O Abni acabou por assumir este treinador de Abni português. Abni quem parece Abni cansado com os reparos de Bel Ferreira Abni quando os resultados não aparecem, é mesmo Filipe Melo, foi internacional pelo Brasil. Abni representou o Palmeiras entre 2017 e 2021. Não que o tema das condições do relevado não seja Abni pertinente, mas Abni acaba por assumir, Filipe Melo, que Abel Ferreira Abni tem sempre que arranjar desculpas Abni para Abni justificar maus Abni resultados. Filipe Melo Abni considerou ainda Abni um erro da Abni presidente do Palmeiras Abni em colocar Abel Ferreira Abni como um treinador intocável, porque ninguém que Abni tem lugar garantido Abni quando os resultados não aparecem, acaba por assumir Filipe Melo. Esperando que Abni Abel Ferreira Abni consiga melhorar os resultados da formação do Palmeiras, Filipe Melo mostra-se esperançoso Abni para Abni que Abni toda Abni direção de Palmeiras consiga Abni de facto Abni perceber que Abel Ferreira já não tem mais nada Abni fazer pela formação Abni do Verdão. O Atlético Mineiro informou ter chegado a um acordo com o Hulk na rescisão de contrato, na que ligava o avançado ao emblema de Belo Horizonte, no avançado de 39 anos, que está de malas feitas. Na Parepna remar ao Fluminense, terá direito a uma despedida na 10 de maio, no estádio do Atlético Mineiro, antes do jogo com o Botafogo, Parepna nas contas do Brasileirão. O Hulk regressou ao Brasil em 2021, após mais de uma década e meia fora do país, com passagens por clubes do Japão, pelo Futebol Clube Porto, de 2008 a 2012, pela Rússia, no Zenit de São Petersburgo, e pela China, onde representou a formação do Xangai. Ao serviço do Atlético Mineiro, conquistou um Brasileirão e uma na Taça do Brasil em 2021, uma Supertaça em 2022 e 5 estaduais consecutivos de 2021 a 2025, fez 140 golos e 56 assistências, isto em 311 jogos. O Hulk acaba por assumir que depois deste final de ligação, irá manter-se neste clube no seu coração, assumindo que no Atlético Mineiro foi um clube que voltou a apostar na sua qualidade e que nunca irá esquecer esse mesmo facto.
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0: Seguimos agora nesta emissão com os craques mundiais.
1: Franz Beckenbauer, nascido em Munique a 11 de setembro de 1945, é uma lenda incontestável do futebol. A sua carreira, tanto a nível de clubes como internacional, fez dele um dos maiores jogadores da história. Começou a sua trajetória no Bayern de Munique, onde se destacou rapidamente pela sua elegância e habilidade. Beckenbauer fez a sua estreia na equipa principal do Bayern em 1964 e rapidamente se estabeleceu como uma figura central. Sob a sua liderança, o Bayern conquistou 3 títulos da Bundesliga em 69, 72 e 73 e 3 taças dos clubes campeões europeus em 1974, 75 e 76. A posição de líbero que Beckenbauer redefiniu permitiu-lhe não apenas atuar na defesa, mas também contribuir ofensivamente. A sua visão de jogo e a habilidade em avançar com bola mudaram a forma como a posição era jogada. Foi ainda premiado com o Ballon d'Or, ou o melhor jogador da Europa, em 1972 e 76, refletindo o seu impacto no futebol europeu. Na seleção da Alemanha Ocidental, Beckenbauer também deixou a sua marca. Foi o capitão de equipa que venceu o Campeonato do Mundo em 1974 e na final, realizada no Estádio Olímpico de Munique, a Alemanha Ocidental derrotou os Países Baixos por 2-1. O jogador alinhou com um ombro deslocado, demonstrando uma coragem e uma liderança notáveis que se tornaram lendárias. Além disso, foi fundamental na vitória no Euro de 1972, onde a Alemanha Ocidental derrotou a União Soviética na final. Após o sucesso no Bayern de Munique, Beckenbauer transferiu-se para o New York Cosmos em 1977. Lá continuou a influenciar o futebol, ajudando a promover o desporto nos Estados Unidos. Com a sua presença, o Cosmos conquistou o campeonato em 1977 e 78 e a sua estadia acabou por ser crucial para popularizar o futebol no país, oferecendo uma nova visibilidade à modalidade. Após a sua aposentadoria como jogador, Beckenbauer continuou a deixar a sua marca como treinador. Em 1990, levou a seleção da Alemanha Ocidental à vitória no Campeonato do Mundo da Itália, tornando-se no único a ganhar o Mundial, tanto como jogador quanto como treinador. Sob a sua liderança, a Alemanha derrotou a Argentina por 1-0 na final, com um golo de penalti de Andreas Brehme. Beckenbauer também teve um papel significativo na administração do futebol. Em 2006, foi um dos principais organizadores do Campeonato do Mundo da Alemanha, ajudando a garantir o sucesso do torneio. A sua influência estendeu-se à administração da FIFA, onde contribuiu também para a formulação de políticas globais para o futebol. O legado de Franz Beckenbauer é marcado pela sua inovação tática, conquistas impressionantes e impacto duradouro no futebol. O Kaiser continua a ser uma referência para muitos, sendo para sempre lembrado como um dos maiores defesas e jogadores de todos os tempos.

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2: O Notts County, fundado em 1862 em Nottingham, na Inglaterra, é amplamente reconhecido como o clube de futebol profissional mais antigo do mundo. A sua longevidade e o seu papel pioneiro fazem do Notts County uma verdadeira relíquia do desporto, com uma história cheia de curiosidades e momentos marcantes. Este clube foi uma das 12 equipas fundadoras da Football League em 1888, uma competição que ajudou a moldar o futebol inglês e internacional, e até hoje os seus adeptos orgulham-se do contributo histórico que o clube deu ao desporto. O Notts County joga no estádio Meadow Lane, localizado junto ao rio Trent, que é um dos mais antigos recintos de Inglaterra, com capacidade para cerca de 19 mil pessoas. O estádio é conhecido pela proximidade ao City Ground, casa do rival Nottingham Forest, com quem o Notts County mantém uma rivalidade amigável e peculiar. O derby de Nottingham, embora atualmente menos frequente devido às diferentes divisões em que as equipas jogam, permanece especial para os adeptos de ambas as equipas. Em várias ocasiões, os adeptos dos dois clubes têm até partilhado o mesmo estádio, fortalecendo uma relação única que raramente se vê em rivalidades locais. Uma das curiosidades mais marcantes sobre o Notts County é a sua ligação com a Juventus. Nos primórdios do clube italiano, em 1903, a equipa de Turim adotou as cores preto e branco do Notts como homenagem. Um jogador inglês que tinha um amigo no clube italiano enviou equipamentos listrados à Juventus, criando um elo que permanece até hoje. Em 2011, quando a Juve inaugurou o seu novo estádio, o Notts County foi convidado para o jogo especial contra a equipe italiana, simbolizando essa ligação histórica e rara entre clubes de países diferentes. Ao longo da sua história, o emblema experienciou altos e baixos, oscilando entre divisões e atravessando várias crises financeiras. Em 1894, o Notts County alcançou um dos seus maiores feitos ao vencer a FA Cup, derrotando o Bolton Wanderers por 4-1 e tornando-se a primeira equipa fora da primeira divisão a conquistar a famosa taça. No entanto, as décadas seguintes foram desafiantes, com o clube a descer às divisões inferiores, onde permaneceu por grande parte da sua existência. Em 2019, o Notts County enfrentou um dos momentos mais difíceis da sua história ao ser despromovido da Football League para a National League, já não profissional, o quinto escalão do futebol inglês pela primeira vez em 157 anos. No entanto, mesmo nos tempos mais sombrios, a lealdade dos seus adeptos manteve-se firme e ajudou a equipa a regressar a esse mesmo futebol profissional, ocupando atualmente um lugar na League 2, a quarta divisão do futebol inglês. Conhecidos pela sua dedicação, os adeptos do Notts County continuaram a apoiar o clube em massa, orgulhosos do seu estatuto de pioneiros do futebol e determinados em devolvê-lo às grandes conquistas. A paixão pelo Notts County transcende as suas vitórias e derrotas, com a sua base de adeptos a valorizar o peso histórico e o papel único do clube no futebol mundial. Hoje o Notts County continua a lutar para voltar ao topo, mas permanece, antes de tudo, uma verdadeira instituição do futebol.
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5: Ninguém tem o direito de decidir quem ganha campeonatos, quem vai à Liga dos Campeões, sem ser os jogadores e os treinadores dentro do campo, e o que aconteceu aqui hoje não foi isso. O Benfica, infelizmente, já não tinha a capacidade para ser campeão, mas estava aqui e está aqui a lutar pela Liga dos Campeões, e aquilo que o árbitro hoje fez aqui, que este árbitro, que este senhor fez aqui hoje, foi tentar impedir que o Benfica chegue à Liga dos Campeões.
6: Eu quero dar os parabéns ao Porto por ser um justo campeão. Quero dar os parabéns aos meus jogadores pela bravura até hoje, com tudo aquilo que temos, a fazer o milagre de ficar em segundo lugar à frente do Sporting. Vamos tentar esse milagre e acho que vamos conseguir.
7: O retiro do jogo é que somos realmente uma equipe muito apaixonada, muito competitiva, muito fiel a si própria, abnegada, com ideias.
8: Meu primeiro título sem minha mãe, enfim, não consegui nem ir no Brasil dar um último beijo. Eu tenho certeza que onde ela está hoje, ela está muito contente com tudo que eu fiz na minha carreira, com tudo que eu continuo fazendo. E eu acho que esse título, mais do que nunca, eu tenho que dedicar a ela.
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2: A equipa do Santos entre 1960 e 1969 é amplamente considerada uma das maiores da história do futebol mundial. Durante esta década, o clube brasileiro, liderado pela lenda Pelé, conquistou títulos nacionais e internacionais, enquanto encantava adeptos com o seu futebol ofensivo e dinâmico. O Santos revolucionou a maneira como o futebol era jogado no Brasil, estabelecendo um padrão que seria lembrado por gerações. Esta equipa foi a responsável por transformar o Santos num dos clubes mais respeitados e temidos do planeta. A história de ouro do emblema paulista começou em 1960, quando o clube já contava com Pelé, um jovem prodígio que aos 17 anos havia sido campeão mundial com o Brasil no Mundial de 58. Além dele, a equipa contava com outros grandes jogadores, como Coutinho, Pepe e Zito. O trio Pelé, Coutinho e Pepe formavam um dos ataques mais mortíferos da história, que aliado ao talento no meio-campo e à solidez defensiva, proporcionou ao Santos uma combinação perfeita para o domínio total no futebol. Em 1961, o Santos conquistou o Campeonato Paulista, marcando o início de uma era de supremacia no futebol brasileiro. Entre os maiores feitos desta equipa está a conquista da Taça Libertadores da América em 1962 e 63, sendo que naquela época poucos clubes sul-americanos tinham alcançado sucesso tão consistente a nível internacional. O Santos não só ganhou estas duas edições da competição mais importante da América do Sul, como também venceu a Taça Intercontinental nesses mesmos anos, ao derrotar o Benfica e o AC Milan, respectivamente. Ao bater o campeão europeu, o Santos provou ser a melhor equipa do mundo, com Pelé a brilhar em ambos os duelos. O jogo de 1962 contra o Benfica ficou marcado pela grande exibição de Pelé em Lisboa, onde o Santos venceu por 5-2 numa exibição de gala. A era dourada do emblema paulista foi também recheada de títulos domésticos. O clube conquistou o Campeonato Brasileiro, então conhecido como Taça do Brasil, por 5 vezes consecutivas entre 1961 e 65, além de somar mais 2 títulos no torneio Roberto Gomes Pedrosa, precursor do atual Campeonato Brasileiro, em 1968. O domínio santista no Brasil foi avassalador, com a equipa a ganhar praticamente todos os títulos possíveis e a criar uma aura de invencibilidade. Além dos títulos e conquistas, a equipa do Santos ficou marcada pelo seu estilo de jogo, que combinava talento individual, jogadas espetaculares e uma visão ofensiva constante. O Santos era sinónimo de espetáculo, com os seus jogadores a atraírem multidões por onde quer que passassem. Pelé, o grande maestro da equipa, combinava velocidade, técnica e um poder de finalização ímpar, e ao seu lado, Coutinho e Pepe completavam um trio letal que aterrorizava as defesas adversárias. Pelé não só se tornaria o maior artilheiro da história do clube, como também o maior goleador da história do futebol, com mais de 1000 golos na carreira. A década de 60 foi um período em que o Santos transcendeu as fronteiras do Brasil. A equipa fazia excursões por todo o mundo, jogando partidas amigáveis em lugares como a Europa, a África e a Ásia. Este fenómeno internacional levou o nome do Santos e de Pelé para todos os cantos do planeta, consolidando o clube como um emblema global. Estas digressões também representavam uma fonte significativa de receitas para o clube, que aproveitava a enorme popularidade da sua equipa e do seu principal astro. Mesmo com o sucesso internacional, a equipa do Santos não perdeu o foco no cenário doméstico, continuando a dominar o futebol brasileiro. Para além dos títulos, o impacto que o Santos teve na cultura do futebol foi profundo. O clube influenciou o estilo de jogo de várias gerações, com a sua mentalidade ofensiva e habilidade técnica a tornarem-se referências para outros emblemas e seleções. No entanto, com o fim da década de 60, a equipa começou a perder algumas das suas peças-chave. Coutinho e Zito deixaram o clube e Pelé, embora ainda fosse um dos melhores jogadores do mundo, começou a entrar na fase final da sua carreira. O declínio natural da equipa foi inevitável, mas o legado que o Santos deixou durante esse período é inegável. Esta equipa revolucionou o futebol e é lembrada como uma dos melhores de todos os tempos. A era de ouro do Santos, na década de 1960, permanece viva na memória dos adeptos e na história do futebol nacional. Pelé, considerado um dos maiores jogadores de todos os tempos, consolidou o seu estatuto como o rei do futebol durante esse período, enquanto o Santos se firmou como um dos maiores clubes do mundo. Este foi um dos momentos mais brilhantes da história do desporto e uma fase inesquecível para todos os adeptos do Santos e todos os apreciadores de futebol.
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2: Luís Dias é um extremo com uma abordagem eletrizante ao jogo, destacando-se pela sua capacidade de romper defesas com uma mistura de drible preciso e aceleração fulminante. Nascido na Colômbia, atua preferencialmente pela ala esquerda, onde utiliza a sua velocidade e agilidade para desafiar os laterais adversários, criando constantes situações de um para um. O seu estilo agressivo e direto em direção à baliza faz dele uma ameaça constante, não só em jogadas de transição rápida, mas também em situações de ataque posicional, onde é capaz de desequilibrar defesas organizadas. Taticamente, Dias é um jogador dinâmico que se destaca pela capacidade de jogar tanto nas linhas quanto ao cortar para dentro, buscando o remate com o pé direito. Essa versatilidade tática torna-o imprevisível para os adversários. A sua visão de jogo e leitura das movimentações ao redor permitem-lhe combinar bem com os colegas em espaços curtos, mas o seu maior impacto reside na capacidade de alongar o jogo e criar espaço para os médios e avançados. Quando em posse, Dias é habilidoso em explorar os flancos, muitas vezes obrigando os defesas a recuar com receio da sua aceleração explosiva. Defensivamente, Luís Dias também traz valor com uma ética de trabalho assinalável. Participa ativamente no processo de recuperação de bola, aplicando pressão alta e utilizando a sua velocidade para fechar linhas de passe ou obrigar o adversário a erros. Este compromisso defensivo encaixa perfeitamente em sistemas táticos que exigem dos extremos um envolvimento ativo na pressão pós-perda. A sua capacidade de finalização também tem evoluído, mostrando uma precisão notável em remates de meia distância e uma inteligência ao se posicionar dentro da área para finalizar cruzamentos. Além do mais, o colombiano oferece ainda uma ameaça constante, tanto no jogo aéreo, apesar da sua estatura relativamente baixa, quanto em remates de fora da área. Luís Dias é um jogador que personifica o futebol moderno com uma combinação equilibrada de atributos técnicos, táticos e físicos. O seu impacto vai muito além dos dribles e assistências, sendo também uma peça fundamental em transições rápidas e fases defensivas de pressão, o que o torna indispensável em equipas que priorizam o ritmo e a intensidade.
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10: Agora nesta emissão seguimos com os craques da Liga Portuguesa, aqueles que mais se destacaram. O talento desses craques imortalizou-os, mas a vida pós-carreira nem sempre é fácil e alguns enfrentam também desafios em manter a mesma relevância. É para ouvirmos também aqui nestas emissões da primeira rádio de desporto esses craques que mais se destacaram na Liga Portuguesa.
2: Vítor Damas, nascido a 8 de outubro de 1947 em Lisboa, é amplamente considerado um dos maiores guarda-redes da história do futebol português e uma das maiores lendas do Sporting Clube de Portugal. Com uma carreira que se estendeu por mais de duas décadas, Damas é muitas vezes referido como Eusébio das Balizas, um apelido que sublinha a sua relevância e impacto no futebol nacional, semelhante àquele que Eusébio teve como avançado. Damas iniciou a sua ligação ao Sporting nas camadas jovens, tendo ingressado no clube de Alvalade aos 14 anos. A sua estreia pela equipa principal aconteceu em 1966, ainda com apenas 19 anos, e rapidamente se afirmou como titular. Foi o guarda-redes principal da equipa leonina durante grande parte das décadas de 1960 e 70, disputando 332 jogos na sua primeira passagem pelo clube. Damas destacava-se pela sua agilidade e reflexos rápidos, que o tornaram uma referência entre os guarda-redes da sua época, tanto em Portugal como na Europa. Além do seu talento individual, foi fundamental nas conquistas do Sporting durante a sua carreira. Na primeira passagem pelo clube, conquistou dois campeonatos nacionais em 65-66 e 69-70 e uma Taça de Portugal em 70-71. A sua presença na baliza era sinónimo de segurança para a equipa e o seu estilo de jogo foi revolucionário para a posição de guarda-redes em Portugal, onde se destacou por ser um dos primeiros a atuar fora da pequena área, utilizando os pés para ajudar no processo defensivo. Em 1976, Vítor Damas decidiu procurar novos desafios e transferiu-se para o Racing Santander, em Espanha, onde permaneceu por três temporadas. Durante a sua passagem pelo futebol espanhol, o seu nome continuou a ser respeitado, sendo titular absoluto na equipa espanhola. Após a sua experiência internacional, retornou a Portugal, onde jogou no Vitória Sport Clube e no Portimonense, antes de regressar ao Sporting em 1984 para encerrar a sua carreira. Na segunda passagem por Alvalade, Damas conseguiu manter um nível elevado, mesmo já com mais de 35 anos. Esteve presente em mais de 114 jogos nessa fase final da carreira pelo Sporting e conseguiu o feito de se tornar o jogador com mais partidas oficiais pelo clube, superando a marca de 436 jogos, um recorde que se manteve por vários anos. Apesar de não ter conquistado mais títulos nessa fase, o seu retorno foi celebrado pela massa associativa, que via em Damas não apenas um jogador, mas um símbolo do emblema. A nível de seleção, Damas também teve uma carreira longa e respeitada, somando 29 internacionalizações para Portugal. esteve presente em momentos importantes, incluindo a campanha de qualificação para o Mundial de 86. Já no final do seu percurso, foi sempre reconhecido pela sua classe e liderança dentro de campo. Mais tarde, retirou-se em 1989, aos 41 anos, e permanece uma figura icónica do futebol português. O Sporting honrou o seu legado ao dar o seu nome a uma das portas do estádio José Alvalade, e a sua memória continua a ser celebrada pelos adeptos leoninos e pelos entusiastas do futebol em Portugal.
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13: São 3 da manhã e 1 minuto.
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18: Com o final da temporada a aproximar-se, o futuro de vários jogadores emprestados pelo Futebol Clube Porto permanece em aberto, enquanto alguns dos emprestados aproveitaram a assistência para ganhar experiência e mostrar valor, outros enfrentam cenários mais complicados, com o regresso ao Dragão a não ser uma certeza absoluta. Outrora uma promessa do Barcelona e considerado protegido de Xavi, que o estreou na equipa principal dos Blaugrana, Angel Alarcón não vingou ao serviço do Futebol Clube Porto. Contudo, a mudança para o Utrecht dos Países Baixos nos últimos dias do mercado de inverno fez com que ganhasse nova vida. O extremo espanhol assumiu-se imediatamente no 11 e leva 3 golos e 3 assistências em 12 jogos, que levou até 2028. Antes de ser cedido, o Utrecht tem uma opção de compra de 50% dos direitos económicos do atleta por 2 milhões de euros. Posteriormente, o Futebol Clube do Porto poderá recuperar 40% desses 50% por 3 milhões de euros. Alarcón acabou também por deixar grandes elogios na Francesco Farioli, destacando que é um grande treinador. Continuando no ataque, de Nina Maso tem sido a opção regular da formação do Auxerre, da Ligue 1, utilizado em 27 dos 32 jogos da equipa gaulesa, acrescenta 3 golos e 3 assistências. Ao seu registro, foi emprestado ao Auxerre, que irá acionar a opção de compra de 5 milhões e meio de euros. Caso se mantenha na Ligue 1, o Auxerre ocupa um lugar de playoff com 25 pontos, assim que do Nice, na primeira equipa, em zona de salvação. Depois do regresso sem sucesso ao Brasil, Gabriel Verón voltou a Portugal e foi cedido ao Nacional da Madeira, no extremo brasileiro. Encontrou nova vida no regresso na solo luso e leva um golo em 11 jogos no Nacional desde janeiro, depois do término do empréstimo na Juventude no final de 2025. Também olhamos para Ben Van Rijn, que brilhou no Famalicão, mas não no Futebol Clube Porto. Foi cedido à equipa do Montreal, um golo e uma assistência em 8 jogos. É o registro do criativo espanhol. Em 2026, o ex-Futebol Clube Famalicão já manifestou o desejo de continuar no Canadá. No Montreal, tem a opção de compra de 5 milhões e meio de euros por 80% do passe. Recuando no terreno, o azar voltou a bater à porta de Vasco Sousa. No jovem centrocampista, fraturou no prónio diante do Benfica. A 15 de dezembro, enfrentou um longo calvário com 21 operações ao longo de 39 dias, hospitalizado, fez um golo em 9 jogos pelos minhotos. A sentida mensagem deixada por César Peixoto, atual técnico da equipa do Gil Vicente, acabou por ser também um motivo de força para Ebna Vasco Sousa tentar recuperar o mais rapidamente possível. Também no centro do terreno, Stefan Eustáquio imposto no Los Angeles no Futebol Clube, o internacional canadiano foi titular em 6 das 8 partidas disputadas pela equipa, no momento um golo e uma assistência. No início de abril, o médio regressou ao Olival para consultar-se no departamento médico do Futebol Clube Porto e recuperar-se de uma lesão que o afastava da competição desde a segunda semana de março. O internacional canadiano sofreu um problema muscular na perna após um choque acidental com um árbitro. Entretanto, já voltou a competir, cedido pelo Futebol Clube Porto até ao ao final do mês de junho, com opção de compra Ebna fixada em 7,2 milhões de dólares. Ebna Eustáquio teve um arranque excepcional no Los Angeles Ebna Futebol Clube. Já o argentino Tomás Pérez foi cedido em fevereiro ao Atlético Mineiro. Ebna leva Ebna 9 jogos, Ebna já na gala, soma Ebna 5 jogos pela Ebna formação da Oliveirense. O médio japonês Ebna regressou ao Oliveira 12 meses, 6 meses depois de Ebna ter rumado aos Ebna Dragões. Recuando até Ebna à baliza, Samuel Portugal Ebna voltou a jogar Ebna com regularidade, Ebna depois de ter sido contratado ao Portimonense e não ter somado qualquer minuto na equipa A do Futebol Clube do Porto. O guardião brasileiro é o quarto jogador de Ebna com mais minutos somados na formação do Al-Akhdud. Ebna leva Ebna 57 Ebna golos feridos e 2 Ebna clean sheets Ebna em 25 jogos. Ebna, estes são os jogadores que, apesar de estarem emprestados pelo Futebol Clube do Porto, não têm regresso assegurado à equipa da Invicta. O Futebol Clube do Porto sagrou-se este sábado campeão nacional 2025-2026 de futebol, após triunfo sobre o Futebol Clube Alverca por uma bola a zero no estádio do Dragão, em contas da 32ª jornada da Primeira Liga. No jogador do Futebol Clube do Porto, Beto Narek, apontou aos 41 minutos o golo do triunfo e do 31º título do palmarés da formação azul e branca. No final desta partida, na Francesco Farioli, no técnico da equipa do Futebol Clube do Porto, estava satisfeito com esta conquista e acabou por enaltecer muito trabalho realizado por muitas pessoas dentro do Futebol Clube do Porto para que esta conquista fosse possível.
15: Is a title that has many people involved. Of course, like now personally to my kids Elea and Tommaso and my wife Agatha, to the president that since the first moment that we met, honestly we took I think 3 minutes to connect each other and you know it has been since the first moment a really strong connection. The people that are working with him, Enrique, Thiago, that are the two people that are with us every single day. In the game of tonight, if I was mentioning before, if you have in mind the two save of Alberto and Alan on the line, I think there is one more time the hand of George that has been with us in all this season from a different place, but always in every single episode, event, game. I can mention several times, you know, where I felt some extra help from above. So I'm really happy for La Familia Portista, for the team, because they really deserve all of them. So yeah, many people to say thank you, and yeah, time I think to enjoy a little bit.
18: Também do lado dos jogadores, o capitão Diogo Costa destacou a união do grupo e uma mistura de juventude e experiência para este mesmo título.
19: Tanta emoção, eu admito que já antes do jogo tinha muitas recordações desta época, aquelas memórias que nos passam na cabeça de todas as dificuldades que nós passámos esta época, tal como eu disse, do que nós sofremos também. Mas é como eu te disse, é um orgulho enorme nesta equipa, muito orgulho no staff técnico que apanhámos e que estamos agradecidos por toda a aprendizagem. E fizemos o mais importante todos juntos, que foi elevar o Porto outra vez, levar o Porto ao devido lugar. Eu acho que primeiramente a nossa união, acho que é um grupo muito, muito unido, um grupo jovem. Mas também temos os nossos carcaças também. Acho que foi uma mistura muito, muito positiva, no qual houve sempre muito respeito. E essa união deu-nos a força para defrontar as dificuldades. E tal como diz, das nossas fraquezas fazemos a nossa fortaleza. Mas acima de tudo é o trabalho de todos os dias, a dedicação, a exigência. Acho que foi isso a nossa melhor arma. Acho que o nosso estilo de jogo representa isso mesmo, a união e trabalho.
18: Os Dragões voltam assim a arrebatar o título, após terem falhado esse objetivo nas últimas épocas. Nos azuis e brancos somam 85 pontos, seguindo no Benfica em segundo lugar com 76 pontos, a 9 pontos do líder, enquanto que o Sporting está no terceiro posto com 73 pontos, a 12 pontos do campeão. André Vilas Boas, que sucedeu a Jorge Nuno Pinto Costa na presidência do Futebol Clube do Porto, conquistou assim o primeiro campeonato nacional da liderança dos portistas. Vilas Boas contou com uma aposta totalmente ganha após a contratação do treinador Francesco Farioli. Já o Sporting foi Benfica, empatou este sábado, diante do Futebol Clube Famalicão, fora de portas, na duas bolas, em pelas contas desta 32ª jornada. A formação encarnada esteve a vencer por 2-0 com golos de Sheldrup aos 13 minutos de penalti e Richard Rios aos 19 minutos, mas após a expulsão de Nicolas Otamendi, aos 55 minutos, o Futebol Clube Famalicão empatou por Matias de Mourinho aos 67 minutos e Abubakar aos 78. No final da partida, no técnico do Benfica, José Mourinho estava visivelmente insatisfeito e assumiu que vai tentar o milagre da segunda posição.
6: A minha avaliação é, já que estamos quase a chegar ao final do campeonato, faltam duas jornadas, é dizer que este jogo diz muita coisa daquilo que foi este campeonato. Eu quero dar os parabéns ao Porto por ser um justo campeão. Quero dar os parabéns aos meus jogadores pela bravura até hoje, em especial hoje, e vamos, com tudo aquilo que temos, fazer o milagre de ficar em segundo lugar à frente do Sporting. Vamos tentar esse milagre e acho que vamos conseguir.
18: Também no final desta partida, Rui Costa, presidente do Sporting Lisboa e Benfica, acabou por deixar duras críticas ao árbitro desta partida e deixando a ideia bem clara de que quem deve decidir os campeonatos são os jogadores.
5: Manifestar a minha indignação e a indignação de todos os benfiquistas por aquilo que se passou aqui hoje. Acho que não será preciso muitas palavras para concordarem comigo com todos os lances capitais que houve neste jogo, que são claramente inaceitáveis. Eu acredito, até porque fui jogador, acredito que ninguém

0: fez aqui, que a estarga que este senhor fez aqui hoje, foi tentar impedir que o Benfica chegue à Liga dos Campeões. Há um penalti claríssimo, e acho que poucas palavras bastam para explicar o penalti que não é dado ao Benfica aos 30 minutos, que pode dar o 3-0. O mesmo árbitro na primeira volta dá um penalti contra o Casapia em casa, que não tem nada a ver com este e que foi reconhecido por toda a gente que não era penalti. Hoje não conseguiu ver este penalti, já não tinha visto o primeiro penalti, que realmente foi penalti, foi preciso o VAR chamá-lo para dar o penalti, um penalti que era claríssimo, mas que ele também não viu dentro do campo. Há um lance do segundo golo do Famalicão, que vem de um canto que não é canto, que não há canto nenhum, e depois temos estes 15 minutos finais que não têm a menor explicação, mesmo com a substituição do fiscal Linha, que não chegou a 5 minutos, não há justificação nenhuma para estes 15 minutos, que explica inequivocamente o que é que este árbitro veio aqui fazer hoje.
1: Com este empate, o Benfica abre após o título arrebatado pelo Futebol Clube do Porto, que está com mais 3 pontos do que o Sporting, que joga durante esta segunda-feira com o Vitória Sport Clube, sendo que as Águias têm vantagem no confronto direto sobre os Leões. Às portas da na segunda mão dos quartos de final da UEFA Champions League, com o Arsenal em Londres, na Fresneda, contraiu lesão, que o impediu, ainda impede de jogar, e por isso não se mostrou em Inglaterra, onde tem muitos pretendentes, alguns que já fizeram até abordagens pelo lateral direito de 21 anos, e o Arsenal é um dos clubes que tem o espanhol bem referenciado. Fresneda subiu o pulso no Sporting, de jovem promessa, mas suplente, titular indiscutível, foi um percurso de 2 temporadas, no estatuto, que só consolidou no início desta época. Por isso, em 2025-2026, o camisola 22 passou a merecer a atenção de muitos clubes, sobretudo em Inglaterra, onde os ganhadores assinalam como jogadores de referência. O treinador Mikel Arteta aprecia as qualidades do compatriota, sobretudo desde que viu o alto nível na Liga dos Campeões. Prova em que o Sporting só caiu aos pés dos londrinos em fase muito adiantada, depois de derrota por 1-0 em Alvalade e de empate sem golos em Londres nesta edição da Champions, em que os verdes e brancos terminaram a fase Liga no 7º lugar, logo com passagem direta aos 8º, conquistada, e aos 4º, depois da épica reviravolta diante do Bodoglint. O lateral participou em 10-12 jogos que os Leões fizeram e em todos foi titular, fez apenas uma assistência. A estes números, a Fresneda acrescenta mais 29 jogos nas provas internas, 25 na condição de titular, com um golo e uma assistência, números que transformam a presente temporada na melhor de sempre do espanhol, um dos principais nomes da lista do Arsenal, para ocupar na vaga de Ben White, lateral quem se apontou a saída dos Gunners, mas cuja partida, entretanto, perdeu força, tendo em conta as várias mudanças no mercado de transferências. Fresneda é, portanto, agora um homem feliz no reino do Leão, mas no caminho até na afirmação foi trilhado com a paciência de quem sabe que no talento não tem pressa. O lateral que foi polido nas canteras do Real Madrid, na Leganés, e Valladolid, onde se lançou na alta roda antes da mudança de 9 milhões para Benal Falado, vive finalmente o seu período de afirmação absoluta, beneficiando da mudança tática de Rui Borges, com o espanhol a encaixar-se no 4-2-3-1 do Transmontano, como nunca encaixou no 3-4-3 de Ruben Amorim. Tem contrato até 2028 e cláusula de rescisão de 80 milhões de euros. Nesta altura, recupera de lesão, na inflamação, num tendão que lhe afeta na zona de pubis, ainda tem esperança de poder jogar nesta temporada, mas o tempo até no último jogo, na final da taça, com Torriense, 24 de maio, aberta e não permite certezas. O jogador do Benfica, Tomás Araújo, não viajou com a comitiva encarnada para o norte do país, onde na equipa do Benfica defrontou a formação do Futebol Clube Famalicão, o conjunto de José Mourinho, continua sem contar com um jovem atleta. O técnico mantém assim a aposta na dupla Otamendi e António Silva. Araújo está fora das opções desde a lesão, o derby com o Sporting em Alvalade, e resta perceber que tempo mais irá esperar José Mourinho para poder voltar a contar com este jovem atleta. Bruno Fernandes, médio do Manchester United, juntou 2 distinções de melhor jogador do mês, na de março, na Premier League, na primeira, no prémio entregue pelos responsáveis da competição, e agora pelo Sindicato de Futebolistas de Inglaterra. Neste caso, a votação é feita através da internet, aberta ao público. 2 golos e 5 assistências em 4 jogos contribuíram para esta decisão. Sucede ao colega da equipa, Benjamin Sesko, vencedor no mês de fevereiro. Bruno Fernandes já venceu 6 distinções da Premier League, igualando Cristiano Ronaldo e Steven Gerrard. Nuno Borges foi eliminado do Challenger de Cagliari, ao perder com o italiano Matteo Ramaldi, número 103 do mundo, num jogo decidido no tie-break por 2-1. O português, número 49 do mundo, perdeu o primeiro set com um parcial de 6-3, mas empatou ao vencer o segundo set no tie-break com um parcial de 7-6. No decisivo

0: 7-7, Nuno Borges teve a oportunidade de fechar o encontro no seu serviço quando vencia por 6-5, mas perdeu no ponto decisivo ao sofrer derrota no tie-break com parcial de 7-6. Entretanto, nos quartos de final do Challenger da Áustria, Jaime Faria venceu o espanhol Miguel Damas por 2-0 com parciais de 6-1 e 6-0.
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0: E seguimos agora nesta emissão com mais um craque mundial.
1: Frank Lampard, nascido a 20 de junho de 1978, é amplamente reconhecido como um dos maiores médios da história do futebol inglês e uma lenda do Chelsea. Criado numa família com forte herança futebolística, Lampard começou a sua carreira no West Ham United, o clube onde o seu pai havia jogado. Subiu às camadas principais do West Ham em 1995 e rapidamente se destacou pelas suas habilidades no meio-campo, marcando golos importantes e mostrando uma capacidade técnica notável. No entanto, foi a sua transferência para o Chelsea em 2001 que transformou a sua carreira. Lampard custou cerca de 11 milhões de libras ao clube londrino e rapidamente se tornou um pilar no meio-campo dos Blues. Durante a sua passagem pelo Chelsea, que durou até 2014, Lampard conquistou uma série impressionante de títulos, incluindo 3 Premier Leagues em 2004, 2005, 2005, 2006 e 2009, 2010, 4 FA Cups, 2 taças da Liga e, claro, a tão sonhada Liga dos Campeões em 2012. Uma das marcas mais impressionantes de Lampard é a sua capacidade de marcar golos. Não foi apenas um jogador-chave na criação de jogadas, mas também se destacou pela sua impressionante veia goleadora. Lampard terminou a sua carreira no Chelsea como o maior goleador da história do clube, com 211 golos em 648 jogos, algo notável para um médio. Conhecido pela sua precisão nos remates de longa distância, especialmente com o pé direito, tornou-se conhecido pelos seus golos em momentos cruciais, além da sua consistência nas bolas paradas. A sua temporada de 2009-2010 foi particularmente impressionante, quando Lampard marcou 27 golos em todas as competições e ajudou o Chelsea a vencer a Premier League e a FA Cup, fazendo história com um double. A sua combinação de talento ofensivo, ética de trabalho incansável e inteligência tática fez dele um dos melhores jogadores da sua geração. Além do sucesso a nível do clube, Lampard teve uma carreira internacional notável, representando a seleção inglesa em diversas competições, incluindo 3 campeonatos do mundo e 2 campeonatos da Europa. Embora a Inglaterra não tenha alcançado o sucesso esperado durante essas competições, Lampard foi sempre um dos pilares da equipa e é amplamente respeitado pelos seus 106 jogos pela seleção. Após deixar o Chelsea em 2014, teve uma curta passagem pelo Manchester City, antes de terminar a sua carreira nos New York City, da MLS, onde jogou até 2016. Após a sua retirada dos relvados, o ex-atleta rapidamente se lançou na carreira de treinador e em 2018 assumiu o comando do Derby County, onde teve uma boa temporada na segunda divisão inglesa, levando o clube à final do play-off de promoção. No ano seguinte, Lampard assumiu o cargo de treinador do Chelsea, voltando ao clube onde teve os seus maiores sucessos como jogador. Durante a sua passagem por Stamford Bridge, focou-se em dar oportunidades a jovens jogadores da academia e conseguiu uma qualificação para a Liga dos Campeões na sua primeira temporada. Contudo, foi demitido em janeiro de 2021 após uma série de maus resultados e por aí prosseguiu a sua carreira como técnico por outras paragens.
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4: Is a title that As many people involved, of course, like now, personally, to my kids, Elea and Tommaso, and my wife, Agatha, to the president.
5: Um orgulho enorme nesta equipa, muito orgulho no staff técnico que apanhamos e que estamos agradecidos por toda a aprendizagem e fizemos o mais importante todos juntos, que foi elevar o Porto outra vez, levar o Porto ao devido lugar.
6: O meu primeiro objetivo aqui, antes de nada, antes de qualquer gol, antes de qualquer assistência, era devolver ao Porto onde se merece, o Porto Maior de Portugal, e hoje estamos lá acima, acho que muito merecido. Nosso trabalho, unicamente, estamos muito contentes.
7: Quero que seja o primeiro de muitos, continuar aqui alegrar este povo e alegrar-me a mim também, que eu sou polícia desta chance, e continuar por mais, né? Continuar por mais, trabalhar.
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0: Vamos lá olhar agora para mais um gigante adormecido aqui na primeira rádio de desporto.
1: O Steaua de Bucareste, um dos clubes mais icónicos da Roménia, tem uma história rica e marcada por grandes feitos no futebol europeu. Fundado a 7 de junho de 1947 como ASA Bucareste, o clube nasceu vinculado ao exército romeno, refletindo a forte ligação entre o desporto e o regime militar da época. Inicialmente, a equipa disputava competições nacionais com algum sucesso, mas foi em 1961 que o clube adotou o nome pelo qual ficaria famoso, Steaua, que significa estrela em romeno, e começou a cimentar a sua identidade vitoriosa. Nas décadas seguintes, o Steaua tornou-se uma força dominante no futebol romeno, mas foi nos anos 80 que o clube atingiu o apogeu da sua glória. Durante esse período, sob o comando do carismático treinador Emerich Jeannet, a equipa conquistou uma série de títulos nacionais e internacionais que catapultaram o clube para o estatuto de gigante europeu. O ponto culminante da sua história aconteceu na temporada de 1985-86, quando o Steaua surpreendeu o mundo do futebol ao conquistar a Taça dos Clubes Campeões Europeus, o equivalente à atual Liga dos Campeões. A caminhada histórica na competição europeia começou de forma modesta, mas à medida que o Steaua superava adversários poderosos, a confiança e o espírito de luta da equipa tornaram-se evidentes. A grande final, disputada a 7 de maio de 1986, no estádio Ramón Sánchez Pizjuán, em Sevilha, colocou o Steaua frente ao poderoso Barcelona, favorito, claro, à vitória. Num jogo tenso e de poucas oportunidades, o empate a zero manteve-se durante os 120 minutos de jogo, levando a decisão para as grandes penalidades. Foi então que a figura do guarda-redes Helmut do Kadam emergiu de forma heroica. Numa das exibições mais memoráveis de sempre em finais europeias, do Kadam defendeu 4 penaltis consecutivos, um feito inédito e ainda hoje lembrado com espanto pelos amantes do futebol. O Steaua venceu por 2-0 nas penalidades, tornando-se o primeiro clube da Europa de Leste a erguer o mais prestigiado troféu do futebol europeu. Esta conquista, além de colocar o clube nos anéis da história, representou um momento de enorme orgulho para a Roménia, então sob o regime comunista de Nicolae Ceaușescu. Após a vitória na Taça dos Campeões, o Steaua de Bucareste consolidou-se como uma das potências do futebol europeu. O clube voltou a brilhar em 1987, quando venceu a Supertaça Europeia, ao derrotar o poderoso Dinamo de Kiev por 1-0. Este período de ouro do Steaua, que se estendeu até 1989, ficou marcado pela presença de jogadores lendários como Marios Lacatos, um dos mais carismáticos avançados do futebol romeno, e ainda Victor Piturca, um avançado letal. Estes e outros craques faziam parte dos chamados Esquadrão Imortal, uma equipa que dominava tanto a nível interno como nas competições internacionais. A equipa chegou ainda à outra final da Taça dos Campeões em 1989, mas foi derrotada pelo AC Milan, numa das melhores equipas da época. No plano doméstico, o Steaua continuou a acumular títulos. Durante a década de 1980, venceu várias edições da Divisia A, o Campeonato Romeno e Taças Nacionais. A hegemonia do clube era incontestável e o domínio no futebol romeno refletia a força de uma equipa que contava com uma geração de ouro dos jogadores. No entanto, a transição política e social na Roménia, com a queda do regime comunista em 1989, trouxe desafios para o Steaua. A separação do clube em relação ao exército em 2003 resultou em disputas legais, principalmente em torno do uso do nome e do emblema do clube. A equipa foi então renomeada para FCSB em 2017, após um processo judicial, mas apesar dessas complicações, o Steaua mantém-se como um dos clubes mais populares e vitoriosos da Roménia. A vitória na Taça dos Campeões de 1986 permanece o ponto alto da história do clube e um dos momentos mais gloriosos do futebol europeu. Até hoje, o Steaua de Bucareste é lembrado como o primeiro clube da Europa de Leste a conquistar este título, numa altura em que o futebol mundial era dominado pelas potências ocidentais. A resiliência e capacidade de superação demonstradas naquela época ainda ecoam entre os apaixonados pelo futebol.
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8: São 3 da manhã e 28 minutos. 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
12: O Porto sagrou-se este sábado campeão nacional 2025-2026 de futebol, após triunfo sobre o Futebol Clube Alverca por 1-0 no estádio do Dragão, em contas da 32ª jornada da Primeira Liga. O jogador do Futebol Clube do Porto, Betnarek, apontou aos 41 minutos o golo do triunfo e do 31º título do palmarés da formação azul e branca. No final desta partida, na francesa Covarioli, no técnico da equipa do Futebol Clube do Porto, estava satisfeito com esta conquista e acabou por enaltecer muito trabalho realizado por muitas pessoas dentro do Futebol Clube do Porto para que esta conquista fosse possível.
4: It's a title that has many people involved. Of course, like now, personally, to my kids, Lea and Tommaso, and my wife, Agatha, to the president, that since the first moment that we met, honestly, we took, I think, 3 minutes to connect each other. It has been, since the first moment, a really strong connection. The people that are working with him, Enrique, Thiago, that are the two people that are with us every single day. In the game of tonight, if I was mentioning before, if you have in mind the two save of Alberto and Alan on the line, I think there is one more time the hand of George that has been with us in all this season from a different place, but always in every single episode, event, game. I can mention several times, you know, where I felt some extra help from above. So I'm really happy for La Familia Portista, for the team, because they really deserve all of them. So yeah, many people to say thank you, and yeah, time I think to enjoy a little bit.
12: Também do lado dos jogadores, o capitão Diogo Costa destacou a união do grupo, nenhuma mistura de juventude e experiência para este mesmo título.
13: Tanta emoção, eu admito, já antes do jogo tinha muitas recordações desta época. Aquelas memórias que nos passam na cabeça de todas as dificuldades que nós passámos esta época. Tal como eu disse, do que nós sofremos também. Mas é como eu te disse, é um orgulho enorme nesta equipa. Muito orgulho no staff técnico que apanhamos e que estamos agradecidos por toda a aprendizagem e fizemos o mais importante todos juntos, que foi elevar o Porto outra vez, levar o Porto ao devido lugar. Eu acho que primeiramente a nossa união, acho que é um grupo muito, muito unido, um grupo jovem, mas também temos os nossos carcaças também. Acho que foi uma mistura muito, muito positiva, no qual houve sempre muito respeito, e essa união deu-nos a força para enfrentar as dificuldades e, tal como diz, das nossas fraquezas fazemos a nossa fortaleza. Mas acima de tudo é o trabalho de todos os dias, a dedicação, a exigência. Acho que foi isso a nossa melhor arma. Acho que o nosso estilo de jogo representa isso mesmo, a união e trabalho.
12: Também o jogador Gabri Veiga enalteceu o investimento e o trabalho desta época realizado pela formação do Futebol Clube do Porto.
14: Eu acho que vinhamos de uma temporada não muito boa para o clube, de transição. O meu primeiro objetivo aqui, antes de nada, antes de qualquer gol, antes de qualquer assistência, era devolver ao Porto onde se merece, o Porto maior de Portugal, e hoje estamos lá acima. Acho que muito merecido. Nosso trabalho, unicamente, estamos muito contentes. Acho que foi um pouco a sábia nova, a mentalidade de todos os que chegaram. O presidente também teve muito que ver em tudo isso. Acho que assumiu muita responsabilidade. Fiz grandes movimentações, grandes contratações, pensando pelo Minsk, depois por todos os jogadores que vieram com uma vontade enorme.
9: Pues sobre todo que eu destaco, encima das individualidades, a grande equipa que temos, que loitamos uns polos outros, e se não fosse assim, não estaríamos hoje aqui a celebrar.
12: Já no brasileiro experiente Thiago Silva acabou por dedicar o título na sua mãe, que faleceu durante esta época.
15: Não imaginava o que poderia acontecer na minha vida de um ano para cá, não esperava voltar para a Europa, ainda mais para um clube onde eu passei um dos piores momentos, não por causa do clube, mas em função de tudo que aconteceu comigo. E aqui tinha alguma coisa a ser concluída, sabe? Então hoje passam muitas coisas na minha cabeça, meu primeiro título sem minha mãe, enfim, não consegui nem ir no Brasil dar um último beijo. Eu tenho certeza que onde ela está hoje, ela está muito contente com tudo que eu fiz na minha carreira, com tudo que eu continuo fazendo. Eu não gosto de falar de mim particularmente, mas eu estou super orgulhoso de tudo que eu fiz na minha carreira. E eu acho que esse título, mais do que nunca, eu tenho que dedicar a ela. Fico muito feliz porque você chegar no meio de uma temporada com um trem já andando é sempre muito mais complicado, mais difícil. E eu, querendo ou não, não tive férias, né? Então tem um ano e meio sem férias praticamente.
12: Também o jogador Martim Fernandes enalteceu o trabalho da equipa e não esqueceu o Jorge Costa.
7: Quero que seja o primeiro de muitos continuar aqui a alegrar este povo. Alegrar-me a mim também, que eu sou polícia desta nascença, e continuar por mais, né? Continuar por mais, trabalhar. Decimos ter ganho este troféu da maneira que foi. Acho que foi um ano muito complicado, por tudo que passou no clube e fora do clube. E acho que os que falavam lá de fora, as é que íamos deslizar, acho que foi uma maneira de mostrar o nosso futebol e mostrar que conseguimos passar por tudo. Claro que sentimos. Jorge Costa, já do ano passado, eu acho que há uma figura aqui no Porto que nos diz muito e passou-nos, desde o momento em que chegou ao Porto, foi um homem que nos passou a mística do Porto e passou o que é ser Porto. E acho que é um grande momento e acho que foi merecido.
12: Os Dragões voltam assim a arrebatar o título, após terem falhado esse objetivo nas últimas épocas. Nos azuis e brancos somam 85 pontos, seguindo no Benfica em segundo lugar com 76 pontos, a 9 pontos do líder, enquanto que o Sporting está no terceiro posto com 73 pontos, a 12 pontos do campeão. André Vilas Boas, que sucedeu a Jorge Nuno Pinto Costa na presidência do Futebol Clube do Porto, conquistou assim o primeiro campeonato nacional na liderança dos portistas. Vilas Boas contou com uma aposta totalmente ganha após a contratação do treinador Francesco Farioli. Nos festejos do título do Futebol Clube do Porto 7, adeptos azuis e brancos foram atropelados em São João da Madeira. Num carro que participava nas celebrações, subiu um passeio, deitou um sinal abaixo e atingiu um grupo de adeptos, entre os quais estavam três crianças. As 7 vítimas foram assistidas no local, onde esteve a PSP e várias ambulâncias do INEM, acompanhadas pelos bombeiros de São João da Madeira. Samu Costa foi decisivo para o regresso às vitórias do Mallorca, que pode respirar melhor na luta pela permanência no principal escalão do futebol espanhol. Na deslocação ao reduto do Girona, os visitantes tiveram algum ascendente no primeiro tempo e acabaram por conseguir chegar à vantagem no marcador de Jabne em cima do intervalo, num cruzamento na tela guiado para o segundo posto. Permitiu ao internacional português surgir na solto de marcação e cabecear para no fundo da baliza. Esta vantagem manteve-se até no apito final da primeira parte e o que é certo é que na segunda parte teve uma outra cara por parte do conjunto catalão. As alterações fizeram bem à equipa, que procurava colocar um ponto final na série de duas derrotas consecutivas, mas sem sucesso. A vitória permite ao Mallorca somar assim os mesmos 38 pontos do que o seu adversário e afastar-se para já da luta pela permanência. Tiago Jaló abriu caminho ao triunfo do Besiktas na casa do Gaziantep por 2-0 na 32ª jornada da Liga Turca. No Internacional Português fez 1-0 logo aos 7 minutos com uma cabeçada perfeita após um canto batido por Christian, que fechou o resultado pouco depois de penalti aos 22 minutos. Jaló acabaria por deixar o relevado 10 minutos dos 90, algo que tudo indica devido a uma conclusão cerebral. No Besiktas, Jota Silva foi também titular, enquanto que Kevin Rodrigues figurou no 11 inicial da formação do Gaziantep na tabela classificativa. No Besiktas, chegou aos 59 pontos e consolidou o quarto lugar, que garante uma vaga na próxima edição da Liga Conferência, enquanto que o Gaziantep é décimo com 37 pontos conquistados. Já no Razi Sports derrotou a formação do Canio Sports de Diogo Gonçalves por 3-2. As duas equipas estão agora igualadas na classificação, somando ambas 40 pontos. Está confirmada na descida de divisão de Pisa no futebol italiano, após mais uma derrota na prova, na testa feita na recepção à formação do Lecce por 2-1. O Lanterna Vermelha da Liga Italiana teve dificuldades para criar situações de perigo no primeiro tempo e viu o adversário colocar-se em vantagem nos minutos iniciais da segunda parte. Na Lamec, na banda, tirou para 1-0, mas na resposta do Pisa chegou de forma imediata com remate certeiro de Matthew Leris aos 56 minutos. Ainda assim, o lance decisivo para o desfecho do jogo apareceu aos 65 minutos com o golo de Chetira no tudo por tudo para impedir na sexta derrota consecutiva. O técnico do Pisa fez 4 alterações, mas sem efeitos sobre registar no marcador. Quer isto dizer que o Pisa mantém nos 18 pontos, com que entrou para na 35ª jornada e matematicamente já não pode sair da zona de despromoção. Em contrapartida, no Lecce tem agora mais 4 pontos que a Cremonese, ainda que o adversário, o Benib, na primeira de 3 clubes em perigo de descer de divisão, que tem ainda um jogo por discutir. A fechar, olhamos para no Sporting Clube de Braga, que venceu o Futebol Clube Porto por 3-0 no segundo jogo da final do Campeonato Nacional Feminino de Voleibol, discutido no pavilhão multiusos dos bracarenses, empatando a eliminatória a 1, decidida na melhor de 5 encontros. No Futebol Clube Porto tinha ganho o primeiro jogo. Em casa, também por 3-0, mas no Sporting Clube de Braga respondeu com a mesma moeda, com os parciais de 25-23, 25-20 e 25-23. Fortemente apoiadas pelo seu público, nas bracarenses mostraram-se muito focadas desde o início, sendo de registro estar na excelente reação no terceiro set, quando chegaram a estar a perder, por 19-23, antes de terem fechado o encontro. O primeiro set foi muito equilibrado, com o Futebol Clube Porto a entrar melhor num 2-0, mas o Sporting Clube de Braga a passar a liderar a partir do 4-3 e quase sempre na frente até ao final da partida. As bracarenses tiveram uma vantagem de 4 pontos, 12-8, mas nas portistas nunca desistiram e chegaram a estar a vencer por 19-20, momento em que o treinador das minhotas, João Santos, pediu um desconto de tempo. Depois, as jornalistas embalaram para 5 pontos consecutivos, que lhes permitiu fechar o parcial com 25-23. No set seguinte, no Sporting Clube de Braga, voltou a impor-se com a gigante Beatriz Santos e Leiva em destaque. Nas minhotas, estiveram sempre na dianteira do marcador, cavando um fosso de 4 pontos, a partir dos 18-14, que aumentaram para 6-22-16, gerindo uma vantagem até aos 25-20 finais. O terceiro set voltou a ser mais intenso e repartido, e foi aquele em que a equipa de azul e branca esteve mais perto de vencer. O Sporting Clube de Braga comandou a maior parte do período, chegando a estar a vencer por 4 pontos, 15-11, mas a partir dos 18-16 no Futebol Clube Porto encetou uma grande reação, tendo somado 7 pontos contra apenas 1 da equipa da casa, 19-23, ficando apenas 2 pontos de reduzir para 2-1 em sets. Mas no set ainda não estava terminado e com uma reviravolta espetacular os arsenalistas fizeram 6 pontos consecutivos na frente uma equipa portista que acabou por se deslumbrar com a vantagem que tinha até então. Com a final empatada na 1, o próximo jogo já na quinta-feira, no dia 7 de maio, no Dragão Arena, a partir das 8 da noite.
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1: A era de Sir Alex Ferguson à frente do Manchester United entre 1986 e 2013 é ainda uma das mais icónicas da história do futebol. Em quase três décadas no comando dos Red Devils, Ferguson transformou um clube que vivia de memórias passadas numa verdadeira potência mundial, conquistando um impressionante número de títulos e consolidando a sua posição como um dos maiores treinadores de todos os tempos. Com um total de 38 troféus, incluindo 13 títulos da Premier League, duas Ligas dos Campeões e 5 taças de Inglaterra, Ferguson moldou o Manchester United e deixou um legado incomparável. Quando o escocês chegou ao clube em novembro de 1986, o Manchester United estava longe de ser o gigante europeu que conhecemos hoje. Na altura, o clube enfrentava uma seca de títulos da Liga, que durava desde 1967, e tinha dificuldades em competir com rivais como o Liverpool, que dominava o cenário inglês. Os primeiros anos de Ferguson em Old Trafford foram difíceis e até houve especulações sobre uma possível demissão após resultados decepcionantes, porém o treinador escocês manteve a confiança da direção e a vitória na Taça da Inglaterra em 1990, após um dramático replay contra o Crystal Palace, foi o ponto de viragem que iniciou a construção de uma dinastia. Nos anos seguintes, Ferguson começou a estruturar uma equipa vencedora. Foi pioneiro na aposta em jovens talentos da academia, estratégia que ficaria conhecida pela introdução da famosa classe de 92, que incluía jogadores como David Beckham, Ryan Giggs, Paul Scholes, Gary Neville e Nicky Butt. Estes jovens formariam o núcleo de uma equipa que se tornaria dominante, combinando o seu talento com as contratações criteriosas de Eric Cantona, Roy Keane e Peter Schmeichel. O sucesso não tardou a chegar e em 1993 o United venceu a sua primeira Premier League sob o comando de Ferguson, pondo fim a um jejum de 26 anos. A década de 1990 foi marcada pelo domínio doméstico dos Red Devils, com Ferguson a guiar o clube a 6 títulos da Premier League, 4 taças de Inglaterra e em 1999 à glória europeia com a conquista da Liga dos Campeões. O ano de 99 foi particularmente especial, já que o United conseguiu o inédito treble, vencendo a Premier League, a Taça da Inglaterra e, para além do título de campeão europeu, num feito nunca antes realizado por um clube inglês. A final da Liga dos Campeões em Camp Nou contra o Bayern de Munique foi um dos momentos mais dramáticos da história do futebol. Perdendo por 1-0 até aos 90 minutos, o United virou o jogo nos descontos com golos de Teddy Sheringham e Ole Gunnar Solskjaer, selando uma vitória épica por 2-1. Ferguson continuou a evoluir a equipa ao longo dos anos, mostrando uma capacidade notável para se adaptar às mudanças no futebol. No início dos anos 2000, com a saída de jogadores-chave como Beckham e a reforma de outros veteranos, Ferguson renovou a equipa com contratações que voltariam a colocar o United no topo. Nomes como Cristiano Ronaldo, Wayne Rooney e Nemanja Vidić desempenharam papéis cruciais na segunda era dourada do clube, que culminou em mais uma conquista da Liga dos Campeões em 2008, numa final histórica contra o Chelsea em Moscovo, decidida nos penaltis. O United de Ferguson estabeleceu-se como um dos clubes mais temidos da Europa, ganhando a Premier League repetidamente e acumulando troféus nacionais e internacionais. A capacidade dos escoceses para gerir egos, desenvolver jovens jogadores e tirar o melhor dos seus plantéis, independentemente das mudanças, fez dele uma figura única no desporto. Além disso, a sua rivalidade com treinadores como Arsène Wenger, do Arsenal, e José Mourinho, do Chelsea, adicionou ainda mais drama à Premier League. A longevidade de Ferguson no cargo foi acompanhada por um espírito competitivo inabalável e uma busca constante pela excelência. A vitória na Premier League de 2013, a última da sua carreira, foi um final adequado para uma trajetória de sucesso. Após anunciar a sua retirada no final dessa época, Ferguson deixou o United com 13 títulos da Premier League, um recorde que provavelmente permanecerá por muitos anos. A sua última época foi marcada pela liderança de Robin Van Persie, cuja contratação em 2012 foi um golpe estratégico que garantiu o título com facilidade. Quando Ferguson se despediu em 2013, o futebol inglês perdeu uma das suas figuras mais icónicas e o Manchester United entrou numa nova era sem o líder que os guiara durante quase três décadas. O impacto de Ferguson vai muito além dos títulos, moldou a identidade do clube, desenvolveu uma cultura de vitória e foi o arquiteto de algumas das equipas mais emocionantes da história do futebol mundial. O seu legado em Old Trafford permanece intacto e o seu nome será sempre sinónimo de sucesso no Manchester United e no futebol global.
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3: o direito de decidir quem ganha campeonatos, quem vai à Liga dos Campeões, sem ser os jogadores e os treinadores dentro do campo. E o que aconteceu aqui hoje não foi isso. O Benfica, infelizmente, já não tinha a capacidade para ser campeão, mas estava aqui e está aqui a lutar pela Liga dos Campeões. E aquilo que o árbitro hoje fez aqui, este árbitro que este senhor fez aqui hoje, foi tentar impedir que o Benfica chegue à Liga dos Campeões.
6: Eu quero dar os parabéns ao Porto por ser um justo campeão. Quero dar os parabéns aos meus jogadores pela bravura até hoje, com tudo aquilo que temos, a fazer o milagre de ficar em segundo lugar à frente do Sporting. Vamos tentar esse milagre e acho que vamos conseguir.
20: O retiro do jogo é que somos realmente uma equipa muito apaixonada, muito competitiva, muito fiel a si própria, abnegada, com ideias.
15: Meu primeiro título sem minha mãe, enfim, não consegui nem ir no Brasil dar um último beijo. Eu tenho certeza que onde ela está hoje, ela está muito contente com tudo que eu fiz na minha carreira, com tudo que eu continuo fazendo. E eu acho que esse título, mais do que nunca, eu tenho que dedicar a ela.
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0: Vamos lá olhar agora para o perfil de mais um jogador aqui na primeira rádio de desporto.
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1: Luka Modric, nascido a 9 de setembro de 1985 em Zadar, na Croácia, é um médio conhecido pela sua visão de jogo e controle no meio-campo. Começou a sua carreira profissional no Dinamo Zagreb, onde se destacou rapidamente e ajudou o clube a ganhar vários títulos nacionais. O seu desempenho chamou a atenção do Tottenham Hotspur, que o contratou em 2008. No Tottenham, Modric consolidou-se como um dos melhores médios da Premier League, o que levou à sua transferência para o Real Madrid em 2012. Na capital espanhola, o croata tornou-se uma peça-chave na equipa, contribuindo para a conquista de múltiplos títulos, incluindo 6 Ligas dos Campeões. Na temporada de 2017-2018, Modric foi premiado com o Ballon d'Or, tornando-se o primeiro médio a ganhar o prémio desde 2007. Na seleção croata, Modric tem sido uma figura central, liderando a equipa até à final do Campeonato do Mundo de 2018, onde a Croácia terminou como vice-campeã. A sua capacidade de liderança e o seu estilo de jogo refinado continuaram a ser fundamentais para a seleção e para o Real Madrid, sendo que Modric se mantém uma das principais figuras do futebol mundial, conhecido pela sua habilidade técnica e inteligência tática.
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0: Os seus prémios, troféus, são apenas uma pequena amostra do impacto que tiveram com o seu legado a ultrapassar as fronteiras do desporto. Está na altura de trazermos mais um craque da Liga Portuguesa aqui à primeira rádio de desporto.
1: Lucho González, também conhecido como El Comandante, é um dos jogadores mais icónicos da história recente do Futebol Clube do Porto. Nascido em Buenos Aires, Argentina, a 19 de janeiro de 1981, Luís Oscar González começou a sua carreira no Huracán antes de se destacar no River Plate, onde conquistou títulos e chamou a atenção do futebol europeu. A sua trajetória foi marcada por uma inteligência tática apurada, qualidade técnica e capacidade de liderança, características que o tornaram uma figura crucial nos clubes por onde passou, em especial no Futebol Clube do Porto. A sua primeira passagem pelos Dragões começou em 2005, quando foi contratado por mais de 7 milhões e meio de euros ao River Plate. Lucho chegou para um clube que um ano antes tinha conquistado a Liga dos Campeões, sob o comando de José Mourinho, e veio para dar continuidade ao sucesso portista. Logo se impôs como uma peça fundamental no meio-campo dos Dragões, destacando-se pela sua visão de jogo, capacidade de passe e presença ofensiva. Com o Adriense como treinador, Lucho fez uma temporada de estreia notável, conquistando o seu primeiro título da Primeira Liga em 2005-2006, além de levantar a Taça de Portugal. Nas 4 temporadas em que vestiu a camisola azul e branca, na sua primeira etapa no clube, Lucho foi parte de uma era de ouro do futebol português. Entre 2005 e 2009, conquistou 4 títulos da Primeira Liga, uma Taça de Portugal e 3 supertaças Cândido de Oliveira, cimentando o seu estatuto como um dos maiores ídolos da história recente do clube. Além disso, a sua consistência em campo e a sua habilidade para marcar golos em momentos decisivos renderam-lhe o apelido de El Comandante, uma referência à sua liderança natural dentro de campo. Nos seus melhores anos, Lucho não só contribuiu com assistências e golos, como também era uma voz de comando que uniu o balneário portista. Em 2009, após o sucesso no Futebol Clube do Porto, o argentino transferiu-se para o Olympique de Marselha por cerca de 18 milhões de euros, uma das maiores transferências do futebol francês à época. No Marselha continuou a sua senda de sucesso, conquistando a Liga em 2010 e mais 2 troféus da Taça da Liga Francesa. A sua influência no meio-campo manteve-se inalterada, mas o carinho pelo Futebol Clube do Porto permaneceu, algo que ficaria evidente anos mais tarde. Em 2012, Lúcio González protagonizou um regresso emocionante à cidade invicta, quando já veterano voltou para uma segunda passagem pelos Dragões. Apesar de estar numa fase mais avançada da carreira, o seu impacto na equipa foi imediato. A sua experiência e qualidade técnica mantiveram-no como uma peça fundamental para o clube e na temporada de regresso ajudou o Porto a conquistar mais um título da Primeira Liga na época 2012-2013, sob o comando de Vítor Pereira. No total, Lúcio acumulou mais de 240 jogos pelo Futebol Clube do Porto, com 61 golos marcados e continua a ser lembrado como um dos médios mais talentosos e completos que passaram pelo clube. A sua capacidade de chegar à área adversária, fazer golos e distribuir o jogo com grande inteligência foi crucial para as conquistas portistas, sendo sempre visto como um líder dentro e fora de campo. Não é à toa que continua a ser venerado pelos adeptos, que reconhecem nele um dos capitães mais respeitados da história do emblema. Após sair do Futebol Clube do Porto pela segunda vez, Lúcio ainda continuou a sua carreira em clubes como o Al Rayyan, no Qatar, e o Atlético Paranaense, no Brasil, onde se manteve competitivo até aos seus últimos dias como jogador. No Atlético Paranaense, conquistou a Copa Sul-Americana em 2018, acrescentando mais um título internacional ao seu vasto currículo. Encerrou a carreira em 2021, após mais de duas décadas a brilhar nos relvados, deixando uma marca profunda no futebol, especialmente no Futebol Clube Porto. Lúcio González será sempre lembrado como um dos grandes médios do futebol mundial, com destaque para o impacto duradouro que teve no Futebol Clube do Porto. A sua liderança, classe e espírito vencedor fizeram dele uma lenda do clube e uma referência no futebol português.
4: Eu ainda na minha cabeça está que sou jogador. E até falei para a minha mulher, digo, quando acabar o contrato lá no Brasil, vou tentar falar com o presidente e dizer-lhe que jogava 2 meses de graça aqui só por voltar a pisar o Dragão. Fala dessa tão conhecida mística do Porto, é um pouco isso, é mais na garra, na luta e se disfruta mais também.
0: E está agora na hora de trazer mais um craque mundial à Gol FM.
1: Javier Zanetti, conhecido como El Tractor, é uma das lendas imortais do futebol mundial, especialmente pela sua longa e brilhante carreira no Inter de Milão. Nascido em Buenos Aires, Argentina, a 10 de agosto de 1973, Zanetti começou a sua trajetória no futebol argentino jogando pelo Talleres de Remédios da Escalada e mais tarde pelo Banfield, onde chamou a atenção pela sua capacidade física e técnica, jogando tanto como lateral direito como médio defensivo. A grande virada na sua carreira ocorreu em 1995, quando o Inter de Milão decidiu contratá-lo. Seria o início de uma ligação de quase 2 décadas entre Zanetti e o clube italiano, uma história marcada por lealdade, conquistas e uma liderança incontestável. Ao longo de 19 anos defendendo o Inter, o argentino tornou-se o jogador com mais partidas na história do clube, somando mais de 850 jogos. Um dos momentos mais marcantes da sua carreira foi a temporada de 2009-2010, em que o Inter, comandado por José Mourinho, conquistou a Liga dos Campeões pela primeira vez em 45 anos. Zanetti, capitão e líder inquestionável, foi fundamental na caminhada para a Tríplice Coroa, que incluiu também a Série A italiana e a Copa da Itália. A sua capacidade de jogar em várias posições e o seu profissionalismo fizeram dele um dos jogadores mais versáteis e respeitados do futebol mundial. Além dos títulos pelo Inter, Zanetti também teve uma carreira de sucesso pela seleção argentina, disputando mais de 140 jogos ao longo de 17 anos de serviço. Participou em várias edições do Campeonato do Mundo e da Copa América, embora nunca tenha conquistado um grande título internacional com a seleção. No entanto, a sua importância para o futebol argentino nunca foi questionada, sendo uma referência de longevidade e excelência. A carreira de Zanetti também foi marcada pela sua atitude fora de campo. Conhecido pela sua humildade e carisma, criou a Fundação Pupi, uma organização beneficente que ajuda crianças em situação de vulnerabilidade na Argentina. A sua dedicação a causas sociais reforçou a imagem de um jogador que, além de excelente atleta, sempre se preocupou com o bem-estar das comunidades. Quando se aposentou em 2014, aos 40 anos, Zanetti já era uma verdadeira lenda viva. O Inter de Milão decidiu retirar a camisola 4 em sua homenagem, um gesto raro no futebol que demonstra o impacto imenso que teve no clube. Após encerrar a carreira como jogador, continuou ligado ao Inter, assumindo funções diretivas na equipa. Atualmente é vice-presidente dos Nerazzurri, onde continua a contribuir para o desenvolvimento do clube. Em suma, Javier Zanetti é sinónimo de lealdade, liderança e classe, tanto dentro como fora de campo. A sua carreira é um exemplo de como o profissionalismo e a dedicação podem transformar um jogador numa lenda.
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10: São 3 da manhã e 59 minutos.
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12: Às portas da segunda mão dos quartos de final da UEFA Champions League, Abna com o Arsenal em Londres, Abna Fresneta, Abna contra a ilusão, Abna com o impediu, Abna ainda impede de jogar, Abna por isso não se mostrou em Inglaterra, Abna onde tem muitos Abna pretendentes, Abna alguns que já fizeram até abordagens pelo lateral direito de 21 anos, e o Arsenal é um dos clubes Abna que tem o espanhol bem referenciado. Fresneta Abna subiu a pulso no Sporting de jovem promessa, mas Abna suplente, Abna titular indiscutível, Abna foi um percurso Abna de duas temporadas, Abna estatuto, Abna que só Abna consolidou no início desta época. Por isso, em 2025-2026, o camisola 22 Abna passou a merecer a atenção Abna de muitos clubes, Abna sobretudo em Inglaterra, onde os ganhadores Abna assinalam como jogadores Abna de referência. O treinador Mikel Arteta Abna aprecia Abna as qualidades Abna do compatriota Abna, sobretudo Abna desde que viu Abna o alto nível na Liga dos Campeões. Prova Abna em que o Sporting só caiu aos pés dos londrinos, Abna em fase muito adiantada, Abna depois de derrota por uma bola a zero em Alvalade e de empate sem golos em Londres nesta edição da Champions, em que os verdes e brancos terminaram a fase de Liga no sétimo lugar, Abna logo com passagem direta, Abna aos oitavos, Abna conquistada e da Abna aos quartos, Abna depois da época reviravolta, Abna diante do Bodoglint. O lateral participou em 10, Abna 12 jogos, Abna que os leões Abna fizeram e em todos foi titular, Abna fez apenas uma assistência. A estes números, Abna Fresneda, Abna acrescenta mais 29 jogos nas provas Abna internas, Abna 25 na condição de titular, com golo e uma assistência. Números Abna que transformam a presente temporada na melhor de sempre do espanhol, um dos principais nomes da lista do Arsenal, Abna para Abna ocupar, Abna vaga de Abna Ben White, lateral Abna quem se Abna apontou a saída dos Gunners, Abna, mas Abna cuja partida Abna entretanto perdeu força, tendo em conta nas várias mudanças no mercado de transferências. Fresneda Abna é portanto agora um homem feliz no reino do Leão, mas Abna no caminho até Abna afirmação foi trilhado com a paciência Abna de quem sabe que Abna no talento não tem pressa. Abna, o lateral Abna que foi Abna polido nas canteiras do Real Madrid, Abna Leganés, Abna e Valladolid, onde se lançou na alta roda Abna antes da mudança Abna de 9 milhões Abna para Abna Alvalade. Vive finalmente o seu período de afirmação absoluta, Abna beneficiando da mudança tática Abna de Rui Borges, com o espanhol a encaixar no 4-2 Abna 3-1 Abna do Abna Transmontano, como nunca encaixou no 3 Abna 4-3 de Ruben Amorim. Tem contrato até 2028 e cláusula de rescisão de 80 milhões de euros. Nesta altura, Abna recupera de lesão, Abna inflamação num tendão que lhe afeta Abna zona Abna da pubis. Abna ainda Abna tem esperança Abna de Abna poder jogar nesta temporada, mas o tempo até Abna último jogo Abna final da taça Abna com Torriense, Abna 24 de maio, aberta e não permite certezas. O jogador do Benfica, Tomás Araújo, não viajou com a comitiva Abna encarnada Abna para o norte do país. Abna, onde Abna, a equipa Abna do Benfica defrontou a formação do Futebol Clube Famalicão, o conjunto de José Mourinho, continua Abna sem contar com um jovem atleta. Abna, o técnico mantém assim a aposta na dupla Abna Otamendi e António Silva. Araújo Abna está fora das opções Abna desde a lesão. O derby Abna com o Sporting em Alvalade e resta Abna perceber que Abna tempo mais Abna irá esperar José Mourinho para Abna poder voltar a contar com este jovem atleta. Bruno Fernandes, médio do Manchester United, juntou duas distinções de melhor jogador do mês, Abna de Março, na Premier League, Abna primeiro, no prémio entregue pelos responsáveis da Abna competição, e agora Abna pelo Abna Sindicato de Futebolistas de Inglaterra. Neste caso, Abna votação é feita Abna através da internet, Abna aberta, Abna ao público, Abna 2 golos, Abna 5 assistências, Abna em 4 jogos, contribuíram para Abna esta decisão. Sucede Abna ao colega Abna da equipa, Abna Benjamin Sesko, vencedor no mês de fevereiro. Bruno Fernandes, Abna já venceu 6 distinções da Premier League, Abna igualando Cristiano Ronaldo e Steven Gerrard. Futebol Clube do Porto sagrou-se este sábado campeão nacional 2025-2026 de futebol, após triunfo sobre o Futebol Clube Alverca por uma bola a zero no estádio do Dragão, em contas da 32ª jornada da Primeira Liga. No jogador do Futebol Clube do Porto, Beto Narek, apontou aos 41 minutos o golo do triunfo e do 31º título do palmarés da formação azul e branca. No final desta partida, na Francesco Farioli, no técnico da equipa do Futebol Clube do Porto, estava satisfeito com esta conquista e acabou por enaltecer muito trabalho realizado por muitas pessoas dentro do Futebol Clube do Porto para que esta conquista fosse possível.
7: Is a title that as many people involved. Of course, like now personally to my kids Elea and Tommaso and my wife Agata, to the president that since the first moment that we met, honestly, we took I think 3 minutes to connect each other. And you know, it has been since the first moment a really strong connection. The people that are working with him, Enrique, Thiago, that are the two people that are with us every single day. In the game of tonight, if I was mentioning before, if you have in mind the two save of Alberto and Alan on the line. I think there is one more time the hand of George that has been with us in all this season from a different place, but always in every single episode, event, game. I can mention several times, you know, where I felt some extra help from above. So I'm really happy for La Familia Portista, for the team, because they really deserve all of them. So yeah, many people to say thank you, and yeah, time I think to enjoy a little bit.
12: Também do lado dos cadetes, o capitão Diogo Costa destacou a união do grupo e uma mistura de juventude e experiência para este mesmo título.
9: Tanta emoção, eu admito que já antes do jogo tinha muitas recordações desta época. Aquelas memórias que nos passam na cabeça de todas as dificuldades que nós passámos esta época. Tal como eu disse, do que nós sofremos também. Mas é como eu te disse, é um orgulho enorme nesta equipa. Muito orgulho no staff técnico que apanhámos e que estamos agradecidos por toda a aprendizagem e fizemos o mais importante todos juntos, que foi elevar o Porto outra vez, levar o Porto ao devido lugar. Eu acho que primeiramente a nossa união, acho que é um grupo muito, muito unido, um grupo jovem, mas também temos os nossos carcaças também. Acho que foi uma mistura muito, muito positiva, no qual houve sempre muito respeito, e essa união deu-nos a força para defrontar as dificuldades e, tal como diz, das nossas fraquezas fazemos a nossa fortaleza. Mas acima de tudo é o trabalho de todos os dias, a dedicação, a exigência. Acho que foi isso a nossa melhor arma. Acho que o nosso estilo de jogo representa isso mesmo, a união e trabalho.
12: Também o jogador Gabriel Veiga enalteceu o investimento e o trabalho desta época realizado pela formação do Futebol Clube do Porto.
13: Eu acho que vinhamos de uma temporada não muito boa para o clube, de transição. O meu primeiro objetivo aqui, antes de nada, antes de qualquer gol, antes de qualquer assistência, era devolver ao Porto onde se merece, o Porto maior de Portugal. E hoje estamos lá acima, acho que muito merecido. Nosso trabalho, unicamente, estamos muito contentes. Acho que foi um pouco como decimos, a sábia nova, a mentalidade de todos os que chegaram. O presidente também teve muito que ver em tudo isso. Acho que assumiu muita responsabilidade. Fiz grandes movimentações, grandes contratações, começando pelo míster, depois por todos os jogadores que vinham com uma vontade enorme. Mas, sobretudo, o que eu destaco, acima das individualidades, é a grande equipa que temos, que lutamos uns pelos outros. E se não fosse assim, não estaríamos hoje aqui a celebrar.
12: Já no brasileiro experiente Thiago Silva acabou por dedicar o título à sua mãe, que faleceu durante esta época.
17: Não imaginava o que poderia acontecer na minha vida de um ano para cá. Não esperava voltar para a Europa, ainda mais para um clube onde eu passei um dos piores momentos, não por causa do clube, mas em função de tudo que aconteceu comigo. E aqui tinha alguma coisa a ser concluída, sabe? Então hoje passam muitas coisas na minha cabeça. Meu primeiro título sem minha mãe. Enfim, não consegui nem ir no Brasil dar um último beijo. Eu tenho certeza que onde ela está hoje, ela está muito contente com tudo que eu fiz na minha carreira, com tudo que eu continuo fazendo. Eu não gosto de falar de mim particularmente, mas eu estou super orgulhoso de tudo que eu fiz na minha carreira. E eu acho que esse título, mais do que nunca, eu tenho que dedicar a ela. Fico muito feliz porque você chegar no meio de uma temporada com um trem já andando é sempre muito mais complicado, mais difícil. E eu, querendo ou não, não tive férias, né? Então tem um ano e meio sem férias praticamente.
12: Também o jogador Martim Fernandes enalteceu o trabalho da equipa e não esqueceu o Jorge Costa.
16: Quero que seja o primeiro de muitos, continuar aqui a alegrar este povo e alegrar-me a mim também, que eu sou polícia desta chance, e continuar por mais, né? Continuar por mais, trabalhar. Decimos ter ganho este troféu da maneira que foi. Acho que foi um ano muito complicado por tudo que passou no clube e fora do clube. E acho que os que falavam lá de fora, as é que íamos deslizar, acho que foi uma maneira de mostrar o nosso futebol e mostrar que conseguimos passar por tudo. Claro que sentimos. Jorge Costa, já do ano passado, eu acho que é uma figura aqui no Porto que nos diz muito e passou-nos. Desde o momento em que chegou ao Porto, foi um homem que nos passou a mística do Porto e passou o que é ser Porto. E acho que é um grande momento e acho que foi merecido.
12: Os Dragões voltam assim a arrebatar o título, após terem falhado esse objetivo nas últimas épocas. Nos azuis e brancos, somam 85 pontos, seguindo no Benfica em segundo lugar com 76 pontos, a 9 pontos do líder, enquanto que o Sporting está no terceiro posto, com 73 pontos, a 12 pontos do campeão. André Vilas Boas, que sucedeu a Jorge Nuno Pinto Costa na presidência do Futebol Clube do Porto, conquistou assim o primeiro campeonato nacional na liderança dos portistas. Vilas Boas contou com uma aposta totalmente ganha após a contratação do treinador Francesco Farioli. Já o Sporting foi Benfica, empatou este sábado diante do Futebol Clube Famalicão, fora de portas, na duas bolas, em duelo das contas desta 32ª jornada. A formação encarnada esteve a vencer por duas bolas a zero, com golos de Sheldrup aos 13 minutos de penalti e Richard Rios aos 19 minutos, mas após a expulsão de Nicolas Otamendi aos 55 minutos, o Futebol Clube Famalicão empatou por Matias de Mourinho aos 67 minutos e Abubakar aos 78. No final da partida, no técnico do Benfica, José Mourinho, estava visivelmente insatisfeito e assumiu que vai tentar um milagre da segunda posição.
18: A minha avaliação é, já que estamos quase a chegar ao final do campeonato, faltam duas jornadas, é dizer que este jogo diz muita coisa daquilo que foi este campeonato. Eu quero dar os parabéns ao Porto por ser um justo campeão. Quero dar os parabéns aos meus jogadores pela bravura até hoje. Em especial hoje, e vamos, com tudo aquilo que temos, fazer o milagre de ficar em segundo lugar à frente do Sporting. Vamos tentar esse milagre e acho que vamos conseguir.

0: não será preciso muitas palavras para concordarem comigo com todos os lances capitais que houve neste jogo, que são claramente de inaceitáveis. Eu acredito, até porque fui jogador, acredito que ninguém tem o direito de decidir quem ganha campeonatos, quem vai à Liga dos Campeões, sem ser os jogadores e os treinadores dentro do campo, e o que aconteceu aqui hoje não foi isso. O Benfica, infelizmente, já não pode ser campeão, já não tinha a capacidade para ser campeão, mas estava aqui e está aqui a lutar pela Liga dos Campeões, e aquilo que o árbitro hoje fez aqui, que este árbitro, que este senhor fez aqui hoje, foi tentar impedir que o Benfica chegue à Liga dos Campeões. Há um penalti claríssimo, e acho que poucas palavras bastam para explicar o penalti que não é dado ao Benfica aos 30 minutos, que pode dar o 3-0. O mesmo árbitro na primeira volta dá um penalti contra o Casa Pia em casa, que não tem nada a ver com este e que foi reconhecido por toda a gente que não era penalti. Hoje não conseguiu ver este penalti. Já não tinha visto o primeiro penalti, aquele que realmente foi penalti, foi preciso o VAR chamá-lo para dar o penalti, um penalti que era claríssimo, mas que ele também não viu dentro do campo. Há um lance do segundo golo do Famalicão, que vem de um canto que não é canto, que não há canto nenhum, e depois temos estes 15 minutos finais que não têm a menor explicação, mesmo com a substituição do fiscal de linha, que não chegou a 5 minutos, não há justificação nenhuma para estes 15 minutos, que explica inequivocamente o que é que este árbitro veio aqui fazer hoje.
1: Já do lado do Futebol Clube Famalicão, o técnico Hugo Oliveira destacou uma boa atuação dos seus jogadores, nomeadamente na chegada ao empate.
2: O que eu retiro do jogo é que somos realmente uma equipa muito apaixonada. Muito apaixonada, muito competitiva, muito fiel a si própria, abnegada, com ideias, e que o jogo começou sem essas ideias, sem essa nossa habitual agressividade, e sim com uma agressividade forte da parte do Benfica, uma entrada muito forte da parte do Benfica que nos condicionou muito o nosso jogo, impediu muito a nossa construção, logo nos pontapés de baliza e depois no nosso processo de construção, e isso retirou-nos confiança, retirou-nos as nossas ligações, e nós precisamos sentir-nos fortes nesse momento para depois daí caminharmos para outras coisas. E o Benfica foi forte nesse momento, conseguiu chegar ao gol duas vezes e foi como que levar um soco, mas acabou até por ser bom levar esse soco. Eu disse aos rapazes no intervalo que já estava feito, tínhamos que nos soltar e a partir daí tínhamos que nos voltar a ser nós, tínhamos que voltar a ser as nossas ideias, e depois a partir daí as coisas voltavam a nascer. E a partir daí fomos nós e levamos o jogo para aquilo que tínhamos que levar, para a nossa paixão, para os nossos caminhos, para a nossa energia. E aí o jogo vou para o 2-2, e eu acho que poderíamos ter ganho este jogo. Eu acho que mesmo o Benfica estando com 10 jogadores, perante um grande clube como o Benfica, com uma grande equipa como o Benfica, termos a capacidade de levar o adversário para trás, termos a capacidade de levar o adversário a um lado ou ao outro e criarmos situações.
1: Com este empate, o Benfica, após o título arrebatado pelo Futebol Clube do Porto, está com mais 3 pontos do que o Sporting, que joga durante esta segunda-feira com o Vitória Sport Clube, sendo que as Águias têm vantagem no confronto direto sobre os Leões. No que diz respeito a outros resultados, o Santa Clara empatou durante este sábado em Arouca, na 2 bolas, aproximando-se assim do seu objetivo da manutenção na Primeira Liga, no Futebol Clube Arouca, que assegurou definitivamente na manutenção. Marcou pelo sul-coreano Yuju aos 8 minutos e por Tiago Gaio aos 83 minutos, numa altura em que jogava com menos 1 após a expulsão do autor do primeiro golo, tendo os açorianos respondido sempre na primeira por Gabriel Silva aos 10 e depois por Elias aos 90+5. Com este empate no Arouca, na segura, definitivamente a manutenção ao chegar aos 36 pontos, enquanto que o Santa Clara ainda não está na salvo, mas deu mais um passo decisivo, estando com 7 pontos de avanço na parede no Casa Piebna, que tem 9 pontos em jogo, e está no 16º lugar na zona de play-off de manutenção. Já o Moreirense venceu este sábado o Estrela da Amadora por 3-2, em jogo desta 32ª jornada. O jogo contou com 4 penaltis na primeira parte. O conjunto tricolor marcou os 2 primeiros golos da partida por intermédio de Jovem Cabral e Stoica, ambos na conversão de grandes penalidades. Os da casa reduziram a desvantagem aos 45+1. Alanzinho falhou o penalti, mas na recarga não desperdiçou. Na segunda parte, na equipa de Vasco Botelho da Costa, nunca desistiu e aos 73 minutos chegou ao empate por Luís Medo, que recebeu a bola dentro da área, rodou e finalizou de pé esquerdo. No tempo de desconto, os consumaram a reviravolta por Marcás de cabeça. Na sequência de um livre, com este resultado, Moreirense soma 42 pontos e ocupa no 8ª posição, dos córnegos que se deslocam a Tondela na próxima jornada. A juntar a isto, destaque também para a vitória do despromovido Aves Futebol Sado por 2-1, na deslocação até na Chopin, na diante do Nacional da Madeira. O atleta Filipe Soares, logo aos 4 minutos, colocou a equipa da casa em vantagem, mas apenas para

0: Os visitantes viraram o marcador com golos de Pedro Lima aos 22 e Guilherme Neiva aos 63 minutos. Já despromovido à 2ª Liga, o Aves Futebol Sado conseguiu assim, duas nas jornadas do fim, a sua na primeira vitória fora de casa, enquanto a equipa madeirense continua em busca de garantir a continuidade na principal divisão do futebol português. A 32ª jornada da Primeira Liga na Portuguesa continua durante este domingo com mais três duelos. Se bem que o primeiro marcado para as 15h30 coloca frente a frente duas equipas que têm um jogo decisivo relativamente à manutenção na Primeira Liga na Portuguesa. Na equipa do Casa Pia neste momento está no 16º lugar com 26 pontos, tendo pela frente um adversário direto na luta pela manutenção. No 17º lugar, o Tondela com 22 pontos conquistados. Depois deste jogo às 18h temos um embate entre o Sporting Clube de Braga e a formação do Estoril Praia. Na Braga este no 4º lugar com 56 pontos e tem pela frente a equipa canarinha que está nesta na altura no 10º lugar da tabela com 37 pontos. Depois disso, às 20h30, o Rio Ave recebe no Estádio dos Arcos a equipa do Gil Vicente, na equipa de Vila de Conde, que neste momento está na 12ª posição com 34 pontos, tendo pela frente um Gil Vicente mais acima na tabela classificativa no 6º lugar com 49 pontos conquistados. Recordar que para além destas três partidas na próxima segunda-feira, temos o fecho de contas desta 32ª jornada com o Sporting a receber no estádio de Alvalade a equipa do Vitória Sport Clube pelas 20h15. 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

0: E agora seguimos com os gigantes adormecidos neste produto 100% palavra.
1: O Stade de Reims, fundado em 1931, é um dos clubes mais emblemáticos da história do futebol francês. Durante as décadas de 1940 e 1950, a equipa dominou o cenário nacional e europeu, estabelecendo-se como uma potência que rivalizava com os maiores clubes do continente. Sob a liderança do carismático treinador Albert Batte, o Reims viveu a sua era dourada, marcada por um futebol elegante e ofensivo e por um elenco que contava com alguns dos maiores talentos da história do futebol francês, como Raymond Kopa e Just Fontaine. A ascensão do Stade de Reims começou após a Segunda Guerra Mundial, quando o clube conseguiu conquistar o seu primeiro título da Liga em 1949. Este foi o primeiro de 6 títulos que o clube arrecadaria nas décadas seguintes, consolidando a sua supremacia no futebol francês. Com um estilo de jogo fluido, apoiado com uma sólida organização tática, o Reims rapidamente se tornou uma força dominante. Durante os anos de ouro do clube, não foram apenas os títulos nacionais que se acumularam. A instituição foi também pioneira no cenário europeu, alcançando a final da primeira Taça dos Clubes Campeões Europeus, em 1956. Essa mesma final de 1956, jogada contra o poderoso Real Madrid, foi uma das mais emocionantes da história do futebol. O Stade de Reims começou de forma brilhante, marcando 2 golos cedo, mas acabou por ser derrotado por 4-3 num jogo memorável. Apesar do desfecho, essa campanha europeia foi um marco para o clube e uma prova da sua qualidade no contexto internacional. Raymond Kopa, a estrela da equipa, destacou-se tanto que após essa final foi contratado pelo próprio Real Madrid, onde se tornaria num dos maiores ícones do futebol mundial. Sem Kopa, o Reims não desmoreceu e voltou a atingir a final da Taça dos Campeões em 1959, mas novamente o Real Madrid seria o carrasco, vencendo por 2-0. No entanto, essa era do Stade de Reims não foi apenas marcada por derrotas nas finais europeias. A equipa conseguiu conquistar inúmeros títulos nacionais e estabelecer um estilo de jogo admirado em toda a Europa. O sistema ofensivo, baseado na criatividade e velocidade, era algo revolucionário para a época e muitos dos jogadores da equipa acabaram por brilhar também ao serviço da seleção francesa. Just Fontaine, por exemplo, tornou-se um dos maiores avançados da história do futebol, imortalizando-se ao marcar 13 golos no Mundial de 1958, um recorde que ainda hoje permanece. O sucesso do Stade de Reims na década de 1950 deve-se em grande parte à visão de Albert Batte, que conseguiu criar uma equipa altamente competitiva e atrativa. O clube era uma fábrica de talentos, fornecendo jogadores de classe mundial tanto para a seleção francesa como para os principais clubes europeus. Contudo, o declínio começou a fazer-se sentir no início dos anos de 1960, à medida em que os principais jogadores se foram retirando ou transferindo para outras equipas. Sem a força das suas estrelas e com a crescente competição, o Stade de Reims começou a perder a sua influência tanto no plano nacional como internacional. Nos anos 70, o clube já não conseguia competir ao mais alto nível e acabou por descer de divisão. A queda foi abrupta e o Stade de Reims, que outrora dominara o futebol francês, passou por longos períodos de obscuridade, navegando entre as divisões inferiores do futebol gaulês. Mesmo assim, o legado da equipa imortal dos anos 50 e 60 nunca foi esquecido e o nome Stade de Reims continuou a ser sinónimo de glória e história. Foi apenas no século XXI que o clube começou a reerguer-se. Depois de longos anos afastados da Ligue 1, o Stade de Reims começou a primeira divisão do futebol francês em 2012, com uma nova geração de jogadores e a ambição de recuperar algum do prestígio perdido. Embora longe dos dias de glória das décadas de 50 e 60, o clube tem-se estabelecido como uma presença regular na Liga Francesa, procurando recuperar a sua identidade histórica e reconquistar o respeito que outrora tinha.
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4: Is a title that as many people involved, of course, like now personally to my kids Elea and Tommaso and my wife Agatha, to the president.
5: Um orgulho enorme nesta equipa, muito orgulho no staff técnico que apanhamos e que estamos agradecidos por toda a aprendizagem e fizemos o mais importante todos juntos, que foi elevar o Porto outra vez, levar o Porto ao devido lugar.
6: O meu primeiro objetivo aqui, antes de nada, antes de qualquer gol, antes de qualquer assistência, era devolver ao Porto onde se merece, o Porto Maior de Portugal e hoxe estamos na cima, acho que moito merecido. Nosso trabalho, unicamente, estamos muito contentes.
7: Quero que seja o primeiro de muitos, continuar aqui a alegrar este povo e alegrar-me a mim também, que eu sou posicionista da chance, e continuar por mais, né? Continuar por mais, trabalhar.
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1: A época de 1986-87 será sempre lembrada como um dos momentos mais gloriosos da história do Futebol Clube do Porto. O clube português, que havia conquistado o seu espaço no panorama nacional, lançou-se à conquista da Europa e do mundo sob a liderança do treinador Artur Jorge e de uma geração de jogadores que eternizou o seu nome nos anéis do futebol. Foi a temporada em que o Futebol Clube do Porto conquistou pela primeira vez a Taça dos Clubes Campeões Europeus, vencendo o poderoso Bayern de Munique na final e mais tarde ergueu a Taça Intercontinental, solidificando o estatuto dos dragões no topo do futebol mundial. A caminhada até à final da Taça dos Clubes Campeões Europeus começou com a eliminação do Rabat Ajax, de Malta, e do Vítkovice, da então Checoslováquia, em rondas relativamente tranquilas. Nos quartos de final, o desafio foi mais exigente, com o Futebol Clube do Porto a defrontar o Brøndby da Dinamarca. Depois de uma vitória por 1-0 na primeira mão, os dragões sofreram em Copenhaga, mas conseguiram arrancar um empate a um golo, garantindo a passagem às meias finais. Aí, a equipa de Artur Jorge encontrou o Dinamo de Kiev, uma das formações mais fortes da altura, liderada pelo carismático Valery Lobanovsky. O Porto impôs-se com uma vitória por 2-1 no Estádio das Antas e um triunfo com os mesmos números na Ucrânia, carimbando a passagem à final. A grande final, disputada a 27 de maio de 1987, no Estádio Prater, em Viena, colocou o Futebol Clube do Porto frente ao poderoso Bayern Munique, uma das equipas mais temidas da Europa. A formação alemã, recheada de estrelas como Jean-Marie Pfaff e Lothar Matthäus, partiu como favorita. O jogo começou da pior maneira para os portugueses, com Ludwig Kogl a marcar para o Bayern logo aos 25 minutos. Contudo, a história deste encontro seria escrita com uma reviravolta épica. Aos 77 minutos, Rabah Madje protagonizou um dos momentos mais icónicos da história do futebol, com o famoso calcanhar de Viena a empatar a partida.
8: Brasco para Juari, Madje com espaço vai marcar, golo! Jogo.
1: Apenas 3 minutos depois, Juari, após assistência de Madjer, fez o 2-1, selando a vitória e colocando o Futebol Clube do Porto campeão europeu pela primeira vez.
8: 1-1 com Vinkeloffer, já passou Madjer, o cruzamento, Juari, golo! É golo do Porto! Juari!
1: A conquista da Taça dos Campeões Europeus foi recebida com enorme euforia em Portugal, mas os dragões não ficaram por aí. No final do ano, o Futebol Clube do Porto viajou até Tóquio para disputar a Taça Intercontinental frente ao Peñarol, do Uruguai, campeão da Taça Libertadores. Este era o derradeiro teste para os dragões se afirmarem como uma verdadeira potência mundial, e o jogo foi disputado sob condições difíceis, com o campo molhado e a chuva a cair incessantemente. O duelo terminou empatado a 1 no tempo regulamentar, com o gol dos portistas a ser marcado novamente por Madjer, um herói improvável que se tornou o símbolo desta geração. A decisão foi então levada ao prolongamento, onde o Futebol Clube do Porto, num jogo extremamente equilibrado, conseguiu o gol da vitória já perto do final, com uma jogada concluída por Juari. O resultado final de 2-1 deu aos dragões o título de campeão do mundo, solidificando a sua presença entre as melhores equipas do planeta. Este conjunto de feitos consagrou uma geração de jogadores que incluiu nomes como Fernando Gomes, João Pinto, Celso e Paulo Futre, que foi um dos principais responsáveis pelo sucesso da equipa ao longo daquela época. A liderança calma e estratégica de Artur Jorge foi também crucial para que o Futebol Clube do Porto atingisse estes patamares de sucesso. A vitória na Taça dos Campeões Europeus e na Taça Intercontinental em 1987 marcou uma viragem na história do Futebol Clube do Porto e do futebol português. O clube azul e branco, que até então se afirmava sobretudo no contexto doméstico, conseguiu abrir as portas da glória europeia e mundial, sendo a primeira equipa portuguesa a conquistar a Taça Intercontinental. O sucesso desta época foi o catalisador para as futuras conquistas internacionais do Futebol Clube do Porto, que anos mais tarde voltaria a dominar na Europa sob a orientação de José Mourinho. Mas 1987 permanece como o ano que deu início a essa era de sucesso internacional.
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3: São 4 da manhã e 31 minutos.
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13: O Futebol Clube Porto chegou a acordo para a renovação do contrato de André Miranda até 2031. O jovem extremo de 18 anos fica com uma cláusula de rescisão de 30 milhões de euros, que é progressiva, ou seja, irá variar em função de objetivos desportivos. André Miranda é um dos mais promissores jovens talentos do Futebol Clube Porto, tendo sido integrado nos trabalhos da equipa principal por Francesco Farioli. O extremo estreou-se pela equipa do Futebol Clube Porto na 27 de fevereiro, na frente ao Futebol Clube Arouca, entrando nos minutos finais da partida, quando ainda estava empatada numa bola, tendo terminado com vitória por 3-1, porém uma lesão muscular afastou dos relevados nas últimas semanas, estando neste momento na fase final da recuperação. O Futebol Clube Porto oficializou, entretanto, a renovação de contrato com os jovens jogadores, assumindo que André Miranda renovou o contrato e vai continuar a vestir de azul e branco no Futebol Clube Porto, e o extremo de 18 anos chegam assim a acordo para prolongar o vínculo durante as próximas 5 temporadas até 2031, refere-se o Futebol Clube Porto em comunicado. Num momento de aperto, o Casa Pia tenta reunir todo o apoio possível, o que resta do campeonato para um duelo fundamental para nas contas da permanência entre a equipa de Álvaro Pacheco, 16ª classificada, e o Tondela, na 17ª. O Casa Pia anunciou nas redes sociais que promove a ida de um autocarro desde o estádio de Penamanique, em Lisboa, até ao estádio municipal de Rio Maior. Casa emprestada da equipa será gratuito para os adeptos do Casa Pia, assim como o próprio bilhete. Os gansos asseguram pelo menos o apuramento para no playoff de permanência. Em caso de vitória, se perder com o Tondela, na equipa de Pinamanique fica apenas um ponto dos Beirões, ameaçando assim a descida. O duelo da 32ª na jornada da Primeira Liga acontece durante este domingo pelas 3:30 da tarde. Um golo de Tomás Almeida, aos 8 minutos, permitiu ao Benfica vencer na visita ao Sporting Clube de Braga, em jogo da 12ª jornada da fase de apuramento de campeão nacional de juvenis. Com este resultado, o Benfica ultrapassa precisamente nos bracarenses, estando agora no quarto lugar com 20 pontos, nos mesmos do Sporting, terceiro, com menos um jogo discutido. O Sporting Clube de Braga, que era terceiro à partida para a jornada, é agora quinto com 19 pontos. Em Guimarães, o Vitória Sport Clube venceu na recepção ao Rio Ave por 2-1, com golos de Rodrigo, aos 55 minutos, Abni Martim Monteiro, aos 89 minutos, Sérgio Ribeiro, aos 90+2, marcou para a equipa do Rio Ave no triunfo por permite, aos minutos, na ultrapassagem ao Sporting Clube de Braga e a subida na condição ao segundo lugar. No outro jogo do dia, houve empate na 2 golos no Estoril Famalicão. A jornada fica concluída com o Real Sport Clube Futebol Clube do Porto e com o Sporting Alverca, ambos durante este domingo. No que diz respeito à classificação, o Abni lidera no Futebol Clube Porto com 31 pontos em 11 jogos, o Vitória Sport Clube é segundo com 21 pontos em 12 jogos, Sporting com 20 pontos em 11 jogos, Benfica quarto com 20 pontos em 12 jogos, quinto o Sporting Clube de Braga com 19 pontos, já no Famalicão é sexto com 18 pontos, sétimo no Estoril Praia com 15 pontos, oitavo o Rio Ave com 10 pontos, com 6 pontos no nono lugar com o Alverca e no décimo e último lugar na equipa do Real Sport Clube, apenas com 4 pontos conquistados. A vida corre de forma positiva na vitória na Pereira por Inglaterra, depois de se ter colocado em vantagem nas meias-finais da Liga na Europa, na frente ao Aston Villa. O português foi eleito treinador da semana pela Associação de Treinadores de Futebol Local, em virtude da goleada alcançada em Sunderland por 5-0 na 34ª jornada da Premier League. O técnico de 57 anos, natural, de Espinho, já tinha vencido neste prémio em março. Na altura, após um triunfo por 3-0 frente à formação do Tottenham, Nottingham Forest vive uma fase positiva da temporada, não perde qualquer jogo desde meados de abril, vai numa sequência de 4 triunfos consecutivos em todas as competições na Premier League, continua a lutar pela manutenção, agora com uma vantagem de 5 pontos para nos lugares de descida, quando faltam despedir-se 4 jornadas até no final da prova. Vítor Pereira está ainda entre os nomeados para o prémio de melhor treinador do mês de abril da Premier League, ao lado de Nuno Espírito Santo, que orienta na equipa do West Ham. Seki Amdoni, avançado que na época na passada representou o Sport Lisboa e Benfica por empréstimo da equipa de Burnley, regressou aos relevados. O internacional suíço ainda não tinha jogado esta temporada devido à lesão. O atacante lesionou-se gravemente nos primeiros dias da época de 2025-2026 e esteve nos últimos meses afastado das 4 linhas. No início de março, Amdoni celebrou o regresso aos treinos 231 dias depois. Contudo, na estreia na temporada 2025-2026, só aconteceu neste mês de maio. O ex-Benfica foi lançado por Jabna Jackson para nos últimos 15 minutos da derrota do Burnley, já sobrevivido ao Championship no terreno do Leeds, que encaminhou a permanência na Premier League. Florentino, também ex-Benfica, saiu igualmente do banco, enquanto o ex-Sporting Marcos Edwards não foi utilizado. Na época passada, Amdoni participou em 43 jogos com a camisola do Benfica e fez 9 golos e 2 assistências, deixou a luz ainda antes do Mundial de Clubes, regressando à formação do Burnley. Jorge Jesus teve o mês de abril imaculado na Liga na Saudita e vê agora o trabalho do ser reconhecido no treinador do Al Nassr. Venceu os 4 jogos do calendário do mês e foi considerado melhor técnico de abril naquela competição. O Al Nassr, a equipa que conta com Cristiano Ronaldo e João Félix nas suas fileiras, bateu a equipa do Al Nassr na formação do Al Qaeda, no Al Ittifaq e também a formação do Al Ahly, marcou 10 golos e sofreu apenas 2. Pelo meio, na formação ainda venceu 2 jogos na Liga dos Campeões 2 da Ásia, apurando-se para na final da competição. O Al Nassr está numa série de 20 jogos consecutivos a ganhar. A formação de Riad é líder da competição, com 79 pontos, mais 8 do que o Al Hilal, que tem menos um jogo. Depois do empate consentido pelo Palmeiras no Paraguai, na frente, no Cerro Porteño, uma bola na parede, na Libertadores, na Bel Ferreira, criticou de forma contundente o estado do relevado do estádio General Pablo na Rojas, onde na partida se desenrolou. Foi a primeira vez na sua carreira que jogou num relevado tão mau. Acabou por assumir este treinador de português. Quem parece cansado com os reparos de Bel Ferreira quando os resultados não aparecem, é mesmo Filipe Melo, foi internacional pelo Brasil e representou o Palmeiras entre 2017 e 2021. Não que o tema das condições do relevado não seja pertinente, mas acaba por assumir Filipe Melo que Abel Ferreira tem sempre que arranjar desculpas para justificar maus resultados. Filipe Melo considerou ainda um erro da presidente do Palmeiras em colocar Abel Ferreira como um treinador intocável, porque ninguém que tem lugar garantido quando os resultados não aparecem, acaba por assumir Filipe Melo. Esperando que Abel Ferreira consiga melhorar os resultados da formação do Palmeiras, Filipe Melo mostra-se esperançoso para que toda a direção de Palmeiras consiga de facto perceber que Abel Ferreira já não tem mais nada a fazer pela formação do Verdão. O Atlético Mineiro informou ter chegado a um acordo com o Hulk para a rescisão do contrato que ligava o avançado ao emblema de Belo Horizonte, no avançado de 39 anos, que está de malas feitas para arrumar ao Fluminense, terá direito a uma despedida na 10 de maio no estádio do Atlético Mineiro, antes do jogo com o Botafogo para nas contas do Brasileirão. O Hulk regressou ao Brasil em 2021, após mais de uma década e meia fora do país, com passagens por clubes do Japão, pelo Futebol Clube Porto, de 2008 a 2012, pela Rússia, no Zenit de São Petersburgo, e pela China, onde representou a formação do Xangai. Ao serviço do Atlético Mineiro, conquistou um Brasileirão e uma na Taça do Brasil em 2021, uma Supertaça em 2022 e 5 estaduais consecutivos de 2021 a 2025. Fez 140 golos e 56 assistências, isto em 311 jogos. O Hulk acaba por assumir que depois deste final de ligação, que irá manter-se neste clube no seu coração. Assumindo que no Atlético Mineiro foi um clube que voltou a apostar na sua qualidade e que nunca irá esquecer esse mesmo facto.
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18: Gabrielzinho, passa por um, passa por dois, Iso do lado direito, remate, golo! Do Moreirense!
19: Da bola para David Simão, jogada trabalhada, Alfonso 3, a segundo pós, cabeceamento, vai marcar o Arouca, golo! Ainda ao Porto, Fábio Vieira, pé esquerdo na bola, rematou, golo! Fábio! Porto! Fábio Vieira!
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0: E agora seguimos com o perfil do jogador neste produto 100% palavra.
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1: Federico Di Marco, nascido a 10 de novembro de 1997 em Milão, na Itália, é um lateral esquerdo conhecido pela sua velocidade, habilidades ofensivas e versatilidade. Iniciou a sua formação no Inter, onde fez a sua estreia profissional em 2016. Apesar de começar a carreira no clube do coração, Di Marco teve várias cedências por empréstimo para ganhar experiência. Passou por equipas como o Empoli e o Parma, onde se destacou pela sua capacidade de cruzamento e dinamismo. No Parma jogou uma temporada importante, ajudando o clube a alcançar a estabilidade na Série A. Já em 2019 regressou ao Inter de Milão, onde começou a estabelecer-se como um jogador fundamental. Di Marco tornou-se uma peça-chave no esquema do treinador Simone Inzaghi, destacando-se pela sua capacidade de atacar pelas alas e de contribuir com assistências e golos. A sua habilidade para jogar tanto como lateral como como ala permitiu-lhe ser uma adição valiosa para o Inter, que conquistou o campeonato italiano em 2020-2021 e ainda em 2023-2024. Nos últimos anos continuou a ser uma presença importante na equipa, demonstrando consistência e contribuindo para as campanhas do Inter em várias competições. Além do seu sucesso a nível de clubes, Di Marco também começou a representar a seleção italiana, fazendo a sua estreia em 2021. A sua versatilidade e a qualidade do seu jogo foram amplamente reconhecidas, consolidando-o como um dos elementos da espinha dorsal da squadra azzurra.
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0: E seguimos agora nesta emissão com mais um craque da Liga Portuguesa.
1: Givanildo Vieira de Sousa, mais conhecido como Hulk, é um dos grandes nomes do futebol brasileiro. Com uma carreira que se destaca pela sua força física, habilidade e precisão nos remates, Hulk teve passagens memoráveis por clubes como o Futebol Clube do Porto, Zenit de São Petersburgo e, claro, também pela seleção brasileira. Hulk começou a sua carreira no Brasil, mas foi no futebol asiático que deu os primeiros passos em termos internacionais, quando foi contratado pelo Kawasaki Frontale do Japão. Depois de passar por empréstimos no Consadole Sapporo e no Tokyo Verde, e onde chamou a atenção pelos muitos golos marcados, Hulk começou a ganhar notoriedade e atraiu o interesse de clubes europeus. Em 2008, chegou a Portugal para representar o Futebol Clube do Porto, clube onde viveria uma das fases mais marcantes da sua carreira. Na sua primeira temporada, em 2008-2009, já mostrou o seu valor, contribuindo com 8 golos no campeonato e ajudando o Porto a conquistar o título da Primeira Liga. Rapidamente se tornou uma peça fundamental na equipa portista, destacando-se pela sua força, velocidade e capacidade de finalização. O auge da passagem de Hulk pelo Futebol Clube do Porto ocorreu na temporada de 2010-2011, quando o clube, comandado por André Vilas Boas, venceu a Liga Europa e dominou o cenário nacional, conquistando o Campeonato Português de forma invicta. Hulk foi crucial para essa campanha, terminando como o melhor marcador do campeonato com 23 golos e contribuindo também nas competições europeias. Ao todo, durante as 4 temporadas que passou no Dragão, o jogador brasileiro ajudou o clube a conquistar 4 títulos da Primeira Liga, 3 Taças de Portugal, 3 Supertaças Cândido de Oliveira e a já mencionada Liga Europa. O seu poderio físico transformou-o num dos jogadores mais temidos e admirados da Liga Portuguesa. A sua presença em campo era avassaladora e a sua capacidade de jogar tanto como extremo como avançado deu uma versatilidade tática ao Porto. Durante o tempo que passou em Portugal, Hulk marcou centenas de golos em competições domésticas e internacionais, consolidando-se como um dos melhores estrangeiros que já passaram pelo clube. Em 2012, após o sucesso em Portugal, o atleta foi vendido ao Zenit de São Petersburgo, da Rússia, por um valor recorde na altura. A transferência, avaliada em cerca de 60 milhões de euros, foi uma das maiores da história do futebol português. No Zenit, Hulk continuou a brilhar, ajudando a equipa russa a conquistar o campeonato da Premier League do país e diversas outras taças nacionais. No entanto, mesmo com o sucesso na Rússia, o impacto que teve no Futebol Clube do Porto será sempre lembrado como um dos pontos mais altos da sua carreira. Hulk também teve uma carreira internacional de sucesso, já que foi convocado regularmente para a seleção brasileira, tendo disputado torneios importantes como o Campeonato do Mundo de 2014, realizado no próprio país, e os Jogos Olímpicos de Londres em 2012, onde conquistou a medalha de prata. Embora tenha enfrentado algumas críticas ao longo do tempo na seleção, principalmente pelo seu estilo de jogo físico, Hulk contribuiu com momentos importantes e jogou ao lado de grandes estrelas como Neymar e Oscar. Depois de deixar o Zenit, aventurou-se no futebol chinês, defendendo o Shanghai Sipg, onde continuou a exibir a sua potência e talento, conquistando títulos nacionais. Em 2021, regressou ao Brasil para jogar pelo Atlético Mineiro, onde rapidamente se tornou uma das referências da equipa, ajudando o clube a conquistar o Brasileirão e a Copa do Brasil, somando assim mais alguns títulos para a sua já vitoriosa carreira. Em resumo, o Hulk deixou uma marca indelével no futebol mundial, especialmente em Portugal, onde se tornou um ídolo do futebol do Porto. A sua força, habilidade e capacidade de decisão transformaram-no numa das figuras mais icónicas a vestir a camisola azul e branca, sendo sempre lembrado no clube como legado do incrível Hulk.
2: Me preocupo muito chegar pela porta da frente, sair pela porta da frente, sair valorizado, sair respeitado, então isso não tem preço. Então procuro estar com a cabeça boa para jogar. Graças a Deus, quando eu cheguei, eu saí pela porta da frente. Quando eu tiro a camisa, que faço a pose do Hulk, assim, a galera vai à loucura, então foi especial.
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0: Vamos lá olhar agora para mais um craque mundial, aqui na primeira Rádio Desporto.
1: Eric Cantona, também conhecido como Le Roi, ou o Rei em português, é uma figura marcante e controversa no futebol, com uma carreira que influenciou não só dentro de campo, mas também fora dele. Nascido em Marselha, França, em 1966, Cantona começou a sua carreira em clubes menores no país, mas foi no Manchester United que realmente se destacou, transformando-se num ícone da Premier League. Cantona começou a sua trajetória no futebol no Auxerre, clube pelo qual fez a sua estreia profissional em 1983. Durante os primeiros anos da sua carreira, mostrou grande talento, mas também uma personalidade forte e um temperamento imprevisível. Passou por alguns clubes franceses, como o Marselha, o Bordeaux, o Montpellier e o Nîmes, conquistando títulos nacionais, mas sempre com problemas disciplinares. A sua passagem por Marselha foi marcada pela vitória no Campeonato Francês em 1989, mas Cantona não se adaptou completamente ao clube, que culminou na sua transferência para o Nîmes, onde um incidente com o árbitro quase resultou na sua reforma precoce. Após essa fase turbulenta, decidiu buscar uma nova oportunidade em Inglaterra, onde a sua carreira descolaria de forma irreversível. A carreira de Cantona mudou drasticamente ao transferir-se para o Leeds United em 1992. Rapidamente ajudou o clube a conquistar o título da primeira divisão inglesa, mas foi depois da sua transferência para o Manchester United que se tornaria uma verdadeira lenda. Chegando ao Old Trafford em novembro de 1992, Cantona teve um impacto imediato. Os Red Devils, que não conquistavam o título inglês há mais de 25 anos, venceram a Premier League na sua primeira temporada com o francês. Com o seu estilo arrojado, passos precisos e golos decisivos, ajudou a transformar o United numa potência do futebol inglês. Entre 1992 e 97, sob sua liderança, o clube conquistou 4 títulos da Premier League, além de 2 taças da Inglaterra. Cantona sempre foi conhecido tanto pelas suas habilidades com bola quanto pelo seu temperamento explosivo. O episódio mais famoso da sua carreira ocorreu em 1995, quando durante uma partida frente ao Crystal Palace deu um pontapé num adepto adversário que o insultou da bancada. Esse incidente resultou numa suspensão de 8 meses, um dos momentos mais controversos da história do futebol inglês. Apesar disso, quando retornou da suspensão, Cantona rapidamente recuperou a sua forma e liderou o Manchester United em mais uma conquista da Premier League, em 1996. Esse foi um dos momentos que cimentou o seu status de rei, tanto pelo seu carisma quanto pela sua importância dentro de campo. Surpreendentemente, Cantona anunciou a sua retirada em 1997, aos 30 anos, no auge da sua carreira. Decidiu então seguir outros caminhos, incluindo uma carreira como ator e envolvimento com o cinema e arte. Fora dos campos, o francês sempre foi conhecido pela sua personalidade forte, pensamentos filosóficos e declarações marcantes que alimentaram a sua aura de enigma e fascínio. O avançado deixou um legado profundo no Manchester United e no futebol mundial. Foi nomeado em 1994 como jogador do ano para a Associação de Jogadores Profissionais Ingleses e em 2001 foi eleito o jogador do século pelos adeptos do United. A sua influência no renascimento do clube e na Premier League é inegável, sendo lembrado como um dos maiores jogadores da história do futebol inglês. A carreira de Eric Cantona foi marcada tanto pelo brilhantismo dentro de campo como pela sua irreverência fora dele. Ícone do Manchester United e da Premier League, Cantona não só ajudou a transformar o clube numa potência global, como também redefiniu o papel de uma estrela do futebol, combinando talento, liderança e uma personalidade única. Mesmo após a sua retirada, continua a ser uma figura reverenciada e uma das personalidades mais influentes da história do futebol.
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22: Ninguém tem o direito de decidir quem ganha campeonatos, quem vai à Liga dos Campeões, sem ser os jogadores e os treinadores dentro do campo, e o que aconteceu aqui hoje não foi isso. O Benfica, infelizmente, já não tinha a capacidade para ser campeão, mas estava aqui e está aqui a lutar pela Liga dos Campeões, e aquilo que o árbitro hoje fez aqui, que este árbitro, este senhor fez aqui hoje, foi tentar impedir que o Benfica chegue à Liga dos Campeões.
23: Eu quero dar os parabéns ao Porto por ser um justo campeão. Quero dar os parabéns aos meus jogadores pela bravura até hoje, com tudo aquilo que temos, a fazer o milagre de ficar em segundo lugar à frente do Sporting. Vamos tentar esse milagre e acho que vamos conseguir.
24: O retiro do jogo é que somos realmente uma equipa muito apaixonada, muito competitiva, muito fiel a si própria, abnegada, com ideias.
25: Meu primeiro título sem minha mãe, enfim, não consegui nem ir no Brasil e dar um último beijo. Eu tenho certeza que onde ela está hoje, ela está muito contente com tudo que eu fiz na minha carreira, com tudo que eu continuo fazendo. E eu acho que esse título, mais do que nunca, eu tenho que dedicar a ela.
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1: O FC Nürnberg, conhecido simplesmente como Nuremberg, é um dos clubes mais históricos do futebol alemão. Fundado em 1900, o clube teve um papel determinante no desenvolvimento do futebol na Alemanha, especialmente durante as primeiras décadas do século XX. O clube bávaro, sediado na cidade de Nuremberg, cedo se destacou pela sua capacidade competitiva, acumulando vários títulos e tornando-se uma referência no futebol germânico. Nos anos 1920, o Nürnberg viveu a sua primeira era de ouro. Foi durante este período que o clube se estabeleceu e à sua hegemonia no futebol alemão, conquistando 5 campeonatos nacionais em apenas uma década, em 1920, 21, 24, 25 e 27. Sob o comando do treinador e ex-jogador Einar Stuhlfoth, o Nuremberg era uma equipa temida pela sua organização e qualidade técnica. Stuhlfoth, uma lenda do clube, foi um dos guarda-redes mais icónicos da Alemanha na época e foi fundamental nas conquistas dessa década de ouro. Com 9 campeonatos alemães no total, o Nuremberg é ainda hoje o clube que mais títulos conquistou antes da criação da Bundesliga, em 1963. No entanto, o início da era profissional do futebol alemão marcou uma viragem para o clube. Embora continuasse a ser competitivo, o Nuremberg não conseguiu manter a mesma regularidade de sucessos no novo formato. Ainda assim, em 1968, o clube voltou a conquistar o campeonato alemão, a sua primeira e única vitória na Bundesliga até hoje. Essa conquista, liderada pelo treinador Max Merkel, foi vista como um renascimento do clube, mas paradoxalmente o Nuremberg acabaria por descer de divisão logo na temporada seguinte, num dos episódios mais surpreendentes da história do futebol alemão. Após esse declínio inesperado, o Nuremberg passou por décadas de altos e baixos. O clube oscilou entre a primeira e a segunda divisões do futebol germânico, nunca mais conseguindo repetir o brilho do seu passado glorioso. Embora tenha vencido a Taça da Alemanha em 2007, o clube continuou a lutar para se estabelecer de forma consistente na Bundesliga, onde os desafios financeiros e a crescente competitividade tornaram mais difícil um regresso ao topo. O Nuremberg, no entanto, continua a ser um clube clube respeitado e com uma base de adeptos leal. A sua história rica e o seu legado no futebol alemão fazem dele um símbolo do futebol tradicional na Baviera. O estádio do clube, o Max Morlock Stadion, é um local onde as memórias de grandes conquistas e de alguns dos maiores jogadores da história do futebol alemão ainda ressoam. Jogadores como o já mencionado Heiner Stuhlfotz, além de Andreas Köpke, campeão mundial em 1990, ajudaram a cimentar a reputação do clube como um formador de grandes talentos. Apesar das últimas décadas não terem sido tão prolíficas em termos de títulos, o Nuremberg mantém o seu lugar no coração do futebol alemão. A paixão dos seus adeptos e o respeito que o clube ainda comanda no país fazem dele uma instituição do desporto. A sua rica história é uma lembrança constante de que o Nuremberg representou e pode voltar a representar no futuro à medida que o clube procura reconstruir-se e regressar aos principais palcos do futebol alemão.
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1: A 31 de maio de 1961, o Benfica escreveu uma das páginas mais gloriosas da sua história ao tornar-se a primeira equipa portuguesa a conquistar a Taça dos Campeões Europeus. O palco dessa histórica vitória foi o Andorf Stadion, em Berna, na Suíça, e o adversário a derrotar era o poderoso Barcelona, numa final que terminou com um resultado de 3-2 a favor das Águias. Esta conquista foi o culminar de uma campanha europeia memorável, liderada pelo carismático treinador húngaro Béla Gutmann, que com a sua visão tática e liderança transformou o Benfica numa potência do futebol europeu. Para compreender a dimensão deste feito, é importante recordar que o Barcelona era, na altura, uma das equipas mais fortes do continente, tendo eliminado o Real Madrid, vencedor das 5 edições anteriores da competição. O Benfica, por sua vez, chegou à final pela primeira vez, mas a campanha que o levou a Berna foi repleta de exibições sólidas e de uma determinação inabalável. O caminho até à final começou com uma vitória por 4-1 sobre o Hearts, da Escócia, seguida de uma eliminatória renhida contra o Újpest Tosa, da Hungria, que o Benfica superou com um total de 7-4. Nos quartos de final, as Águias defrontaram o Aarhus, da Dinamarca, vencendo por um convincente 7-2 no conjunto das duas mãos. Já nas meias finais, o Benfica encontrou pela frente o Rapid de Viena, conseguindo garantir um lugar na final com um resultado agregado de 4-1. Chegados à grande decisão, poucos apostariam numa vitória fácil para os encarnados, dado o favoritismo do Barcelona. A equipa catalã, que contava com jogadores de renome como Dalisdao, Kubala e Luís Soares, vinha de um percurso notável na competição, incluindo a eliminação do Real Madrid, que dominara a Europa nos 5 anos anteriores. Contudo, o Benfica, motivado pela crença e estratégia de Béla Gutmann, estava determinado a mostrar que também merecia estar entre os grandes da Europa. O jogo em Berna começou de forma complicada para os portugueses. O Barcelona adiantou-se no marcador aos 20 minutos com um golo de Sandor Coxis, após uma jogada bem construída pelo ataque catalão. O Benfica, no entanto, não se deixou abater e respondeu com enorme eficácia. Apenas 7 minutos depois, José Águas, capitão de equipa, igualou a partida com um cabeceamento preciso, aproveitando uma confusão na área contrária. O golo deu um novo ânimo à equipa de Gutmann, que aproveitou o momento de instabilidade do Barcelona para virar o jogo a seu favor. Aos 32 minutos, numa jogada rápida de ataque, o lateral esquerdo Ângelo Martins fez um cruzamento tenso que desviou no defesa Anthony Ramalets, do Barcelona, acabando por introduzir a bola na própria baliza. Com 2-1 a favor, o Benfica começava a acreditar que o impossível estava ao seu alcance. No início da segunda parte, o Benfica voltou a entrar forte e ampliou a vantagem aos 55 minutos. Mário Coluna, o monstro sagrado, um dos jogadores mais influentes daquela equipa, rematou de fora de área, colocando a bola fora do alcance do guarda-redes adversário. O 3-1 parecia encaminhar as Águias para a glória, mas o Barcelona não desistiu. Com uma equipa recheada de talento e experiência, os catalães pressionaram durante a maior parte da segunda metade do encontro e aos 75 minutos, Coxis marcou o seu segundo golo, reduzindo a diferença e trazendo novamente incerteza ao desfecho da partida. Nos últimos minutos, o Benfica teve de recorrer a uma defesa heroica para segurar a vantagem. O guarda-redes Costa Pereira teve uma exibição brilhante, com várias defesas decisivas que impediram um empate e, apesar da pressão intensa do Barça, o Benfica conseguiu manter o resultado até ao apito final, garantindo assim a vitória por 3-2. Quando o árbitro suíço Gottfried Dentz apitou para o final do encontro, os jogadores das Águias caíram de joelhos no relvado, cientes de que tinham acabado de alcançar a maior façanha da história do futebol português até àquela data. Esta vitória marcou o início de uma nova era para o futebol europeu, especialmente para o Benfica. Com este triunfo, o Clube de Lisboa juntava-se à elite do futebol mundial, tornando-se o segundo emblema a erguer o troféu da Taça dos Campeões Europeus, após o domínio absoluto do Real Madrid nas 5 primeiras edições. Além disso, esta conquista foi apenas o início de uma era dourada para o Benfica, que no ano seguinte voltaria a conquistar o título europeu, desta vez derrotando o Real Madrid na final de 62 por 5-3. O legado desta vitória em 1961 vai muito além do troféu conquistado. O feito do Benfica inspirou uma geração de jogadores e treinadores portugueses e consolidou o clube como um dos gigantes do futebol europeu. Bela Gutmann, com a sua mentalidade vencedora, e jogadores como José Águas, Coluna, Costa Pereira e Eusébio, que emergiria pouco tempo depois, tornaram-se símbolos de um período glorioso que ainda hoje é recordado com enorme orgulho pelos adeptos. Mais de 6 décadas depois, a final de Berna permanece num dos momentos mais icónicos da história do Benfica. O caminho para essa vitória, contra todas as probabilidades, exemplifica o espírito de luta e a qualidade que a equipa demonstrou ao longo da competição. Este título europeu não apenas colocou o Benfica no mapa do futebol mundial, mas também abriu as portas para o sucesso contínuo do clube, que continua a ser um dos mais respeitados e bem-sucedidos da Europa.

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1: São 5 da manhã e 2 minutos.
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5: O Porto sagrou-se este sábado campeão nacional 2025-2026 de futebol, após triunfo sobre o Futebol Clube Alverca por uma bola a zero no estádio do Dragão, em contas da 32ª jornada da Primeira Liga. No jogador do Futebol Clube do Porto, Betnarek, apontou aos 41 minutos o golo do triunfo e do 31º título do palmarés da formação azul e branca. No final desta partida, na Francesco Farioli, no técnico da equipa do Futebol Clube do Porto, estava satisfeito com esta conquista e acabou por enaltecer muito trabalho realizado por muitas pessoas dentro do Futebol Clube do Porto para que esta conquista fosse possível.
6: Is a title that has many people involved. Of course, like now, personally, to my kids, Lea and Tommaso, and my wife, Agatha, to the president, that. Since the first moment that we met, honestly, we took, I think, 3 minutes to connect each other. And you know, it has been since the first moment a really strong connection. The people that are working with him, Enrique, Thiago, that are the two people that are with us every single day. In the game of tonight, if I was mentioning before, if you have in mind the two save of Alberto and Alan on the line. I think there is one more time the hand of George that has been with us in all this season from a different place, but always in every single episode, event, game. I can mention several times, you know, where I felt some extra help from above. So I'm really happy for La Familia Portista, for the team, because they really deserve all of them. So yeah, many people to say thank you, and yeah, time I think to enjoy a little bit.
5: Também do lado dos jogadores, o capitão Diogo Costa destacou a união do grupo e uma mistura de juventude e experiência para este mesmo título.
7: Tanta emoção, eu admito que já antes do jogo tinha muitas recordações desta época. Aquelas memórias que nos passam na cabeça de todas as dificuldades que nós passamos esta época. Tal como eu disse, do que nós sofremos também. Mas é como eu te disse, é um orgulho enorme nesta equipa. Muito orgulho no staff técnico que apanhamos e que estamos agradecidos por toda a aprendizagem e fizemos o mais importante todos juntos, que foi elevar o Porto outra vez, levar o Porto ao devido lugar. Eu acho que primeiramente a nossa união, acho que é um grupo muito, muito unido, um grupo jovem, mas também temos os nossos carcaças também. Acho que foi uma mistura muito, muito positiva, no qual houve sempre muito respeito, e essa união deu-nos a força para enfrentar as dificuldades, e tal como diz, das nossas fraquezas fazemos a nossa fortaleza, mas acima de tudo é o trabalho de todos os dias, a dedicação, a exigência. Acho que foi isso a nossa melhor arma. Acho que o nosso estilo de jogo representa isso mesmo, a união e trabalho.
5: também o jogador Gabri Veiga, e não do seu investimento e o trabalho desta época realizado pela formação do Futebol Clube do Porto.
3: Eu acho que vinhamos de uma temporada não muito boa para o clube, de transição. O meu primeiro objetivo aqui, antes de nada, antes de qualquer gol, antes de qualquer assistência, era devolver ao Porto onde se merece, o Porto Maior de Portugal, e hoje estamos lá acima. Acho que muito merecido. Nosso trabalho, unicamente, estamos muito contentes. Acho que foi um pouco a, como decimos, a sábia nova, a mentalidade de todos os que chegaram. O presidente também teve muito que ver em tudo isso. Acho que assumiu muita responsabilidade. Fizou grandes movimentações, grandes contratações, começando pelo míster, depois por todos os jogadores que vinham com uma vontade enorme. Mas sobretudo, que eu destaco, acima das individualidades, a grande equipa que temos, que lutamos uns pelos outros. E se não fosse assim, não estaríamos hoje aqui a celebrar.
5: Já no brasileiro experiente Thiago Silva, acabou por dedicar o título na sua mãe, que faleceu durante esta época.
8: Não imaginava o que poderia acontecer na minha vida de um ano para cá. Não esperava voltar para a Europa, ainda mais para um clube onde eu passei um dos piores momentos, não por causa do clube, mas em função de tudo que aconteceu comigo. E aqui tinha alguma coisa a ser concluída, sabe? Então hoje passam muitas coisas na minha cabeça. Meu primeiro título sem minha mãe. Enfim, não consegui nem ir no Brasil dar um último beijo. Eu tenho certeza que onde ela está hoje, ela está muito contente com tudo que eu fiz na minha carreira, com tudo que eu continuo fazendo. Eu não gosto de falar de mim particularmente, mas eu estou super orgulhoso de tudo que eu fiz na minha carreira. E eu acho que esse título, mais do que nunca, eu tenho que dedicar a ela. Fico muito feliz porque você chegar no meio de uma temporada com um trem já andando é sempre muito mais complicado, mais difícil. E eu, querendo ou não, não tive férias, né? Então tem um ano e meio sem férias praticamente.
5: Também o jogador Martim Fernandes enalteceu o trabalho da equipa e não esqueceu o Jorge Costa.
9: Quero que seja o primeiro de muitos, continuar aqui a alegrar este povo e alegrar-me a mim também, que eu sou polícia desta chance, e continuar por mais, né? Continuar por mais, trabalhar. Precisamos ter ganho este troféu da maneira que foi. Acho que foi um ano muito complicado por tudo que passou no clube e fora do clube. E acho que os que falavam lá de fora, as é que íamos deslizar, acho que foi uma maneira de mostrar o nosso futebol e mostrar que conseguimos passar por tudo. Claro que sentimos. Jorge Costa, já do ano passado, eu acho que é uma figura aqui no Porto que nos diz muito e passou-nos. Desde o momento em que chegou ao Porto, foi um homem que nos passou a mística do Porto e passou o que é ser Porto. E acho que é um grande momento e acho que foi merecido.
5: Os Dragões voltam assim a arrebatar o título, após terem falhado esse objetivo nas últimas épocas. Nos azuis e brancos somam 85 pontos, seguindo no Benfica em segundo lugar com 76 pontos, a 9 pontos do líder, enquanto que o Sporting está no terceiro posto com 73 pontos, a 12 pontos do campeão. André Vilas Boas, que sucedeu a Jorge Nuno Pinto Costa na presidência do Futebol Clube do Porto, conquistou assim o primeiro campeonato nacional na liderança dos portistas. Vilas Boas contou com uma aposta totalmente ganha após a contratação do treinador Francesco Farioli. Já o Sporting foi Benfica, empatou este sábado diante do Futebol Clube Famalicão, fora de portas, na duas bolas, em duas contas desta 32ª jornada. A formação encarnada esteve a vencer por duas bolas a zero, com golos de Sheldrup aos 13 minutos de penalti e Richard Rios aos 19 minutos, mas após a expulsão de Nicolas Otamendi aos 55 minutos, o Futebol Clube Famalicão empatou por Matias de Mourinho aos 67 minutos e Abubakar aos 78. No final da partida, no técnico do Benfica, José Mourinho, estava visivelmente insatisfeito e assumiu que vai tentar o milagre da segunda posição.
10: A minha avaliação é, já que estamos quase a chegar ao final do campeonato, faltam duas jornadas, é dizer que este jogo diz muita coisa daquilo que foi este campeonato. Eu quero dar os parabéns ao Porto por ser um justo campeão. Quero dar os parabéns aos meus jogadores pela bravura até hoje. Em especial hoje, e vamos, com tudo aquilo que temos, a fazer o milagre de ficar em segundo lugar à frente do Sporting. Vamos tentar esse milagre e acho que vamos conseguir.
5: Também no final desta na partida, no Rui Costa, no presidente do Sport Lisboa e Benfica, acabou por deixar duras críticas ao árbitro desta na partida e deixando a ideia bem clara de que quem deve decidir os campeonatos são os jogadores.
11: Manifestar a minha indignação e a indignação de todos os benfiquistas por aquilo que se passou aqui hoje. Acho que não será preciso muitas palavras para concordarem comigo com todos os lances capitais que houve neste jogo, que são claramente inaceitáveis. Eu acredito, até porque fui jogador, acredito que ninguém tem o direito de decidir quem ganha campeonatos, quem vai à Liga dos Campeões, sem ser os jogadores e os treinadores dentro do campo, e o que aconteceu aqui hoje não foi isso. O Benfica, infelizmente, já não pode ser campeão, já não tinha a capacidade para ser campeão, mas estava aqui e está aqui a lutar pela Liga dos Campeões, e aquilo que o árbitro hoje fez aqui, que este árbitro, que este senhor fez aqui hoje, foi tentar impedir que o Benfica chegue à Liga dos Campeões. Há um penalti claríssimo, e acho que poucas palavras bastam para explicar o penalti que...

0: preciso o VAR chamá-lo para dar o penalti, um penalti que era claríssimo, mas que ele também não viu dentro do campo. Há um lance do segundo golo do Famalicão, que vem de um canto que não é canto, que não há canto nenhum, e depois temos estes 15 minutos finais que não têm a menor explicação, mesmo com a substituição do fiscal de linha, que não chegou a 5 minutos, não há justificação nenhuma para estes 15 minutos, que explica inequivocamente o que é que este árbitro veio aqui fazer hoje.
1: Já do lado do Futebol Clube Famalicão, o técnico Hugo Oliveira destacou uma boa atuação dos seus jogadores, nomeadamente na chegada ao empate.
2: O retiro do jogo é que somos realmente uma equipa muito apaixonada, muito competitiva, muito fiel a si própria, abnegada, com ideias, e que o jogo começou sem essas ideias, sem essa nossa habitual agressividade, e sim com uma agressividade forte da parte do Benfica, uma entrada muito forte da parte do Benfica, que nos condicionou muito o nosso jogo, impediu muito a nossa construção, alguns pontapés de baliza e depois o nosso processo de construção, e isso retirou-nos confiança, retirou-nos as nossas ligações, e nós precisamos sentir-nos fortes nesse momento para depois daí caminharmos para outras coisas. E o Benfica foi forte nesse momento, conseguiu chegar ao gol duas vezes, e foi como que levar um soco, mas acabou até por ser bom levar esse soco. Eu disse aos rapazes no intervalo que já estava feito, tínhamos que nos soltar, e a partir daí tínhamos que nos voltar a ser nós, tínhamos que voltar a ser as nossas ideias, e depois a partir daí as coisas voltavam a nascer, e a partir daí fomos nós e levamos o jogo para aquilo que tínhamos que levar, para a nossa paixão, para os nossos caminhos, para a nossa energia. E o jogo vou para o 2-2, eu acho que poderíamos ter ganho este jogo. Eu acho que mesmo o Benfica estando com 10 jogadores, perante um grande clube como o Benfica, com uma grande equipa como o Benfica, termos a capacidade de levar o adversário para trás, termos a capacidade de levar o adversário a um lado ou ao outro e criarmos situações.
1: Com este empate, o Benfica abre após o título arrebatado pelo Futebol Clube do Porto, que está com mais 3 pontos do que o Sporting, que joga durante esta segunda-feira com o Vitória Sport Clube, sendo que as Águias têm vantagem no confronto direto sobre os Leões. No que diz respeito a outros resultados, o Santa Clara empatou durante este sábado em Arouca, na 2 bolas, aproximando assim do seu objetivo da manutenção na Primeira Liga, no Futebol Clube Arouca, que assegurou definitivamente na manutenção. Marcou pelo sul-coreano Yuju aos 8 minutos e por Tiago Gaio aos 83 minutos, numa altura em que jogava com menos 1. Após a expulsão do autor do primeiro golo, tendo os açorianos respondido sempre na primeira por Gabriel Silva aos 10 e depois por Elias aos 90 mais 5. Com este empate no Arouca, na segura, definitivamente a manutenção ao chegar aos 36 pontos, enquanto que o Santa Clara ainda não está na salvo, mas deu mais um passo decisivo, estando com 7 pontos de avanço na parede no Casa Piebna, que tem 9 pontos em jogo e está no 16º lugar na zona de play-off de manutenção. Já o Moreirense venceu este sábado o Estrela da Amadora por 3-2, em jogo desta 32ª jornada. O jogo contou com 4 penaltis na primeira parte. O conjunto tricolor marcou os 2 primeiros golos da partida por intermédio de Jovem Cabral e Stoica, ambos na conversão de grandes penalidades. Os da casa reduziram a desvantagem aos 45 mais 1. Alenzinho falhou o penalti, mas na recarga não desperdiçou. Na segunda parte, na equipa de Vasco Botelho da Costa nunca desistiu e aos 73 minutos chegou ao empate por Luís Medo, que recebeu a bola dentro da área, rodou e finalizou de pé esquerdo. No tempo de desconto, os consumaram a reviravolta por Marcaz de cabeça, na sequência de um livre. Com este resultado, Moreirense soma 42 pontos e ocupa na 8ª posição dos córnegos, que se deslocam a Tondela na próxima jornada. Na juntar a isto, destaque também para a vitória do despromovido Aves Futebol Sado por 2-1 na deslocação até na Choupana, diante do Nacional da Madeira. O atleta Filipe Soares, logo aos 4 minutos, colocou a equipa da casa em vantagem, mas apenas para ver os visitantes virar o marcador com golos de Pedro Lima aos 22 e Guilherme Neiva aos 63 minutos. Já despromovido à 2ª Liga, o Aves Futebol Sado conseguiu assim, a 2 jornadas do fim, a sua na primeira vitória fora de casa, enquanto a equipa madeirense continua em busca de garantir a continuidade na principal divisão do futebol português. A 32ª jornada da Primeira Liga Portuguesa continua durante este domingo com mais 3 duelos, se bem que o primeiro marcado para as 3:30 da tarde coloca frente a frente duas equipas que têm um jogo decisivo relativamente à manutenção na Primeira Liga Portuguesa. Na equipa do Casa Pia neste momento está no 16º lugar com 26 pontos, tendo pela frente um adversário direto na luta pela manutenção, no 17º lugar o Tondela com 22 pontos conquistados. Depois deste jogo às 6 da tarde temos um embate entre Sporting Clube de Braga e formação do Estoril Praia. Na Braga este no 4º lugar com 56 pontos e tem pela frente a equipa canarinha, que está nesta altura no 10º lugar da tabela com 37 pontos. Depois

0: Disso, às 8:30 da noite, o Rio Ave recebe no Estádio dos Arcos a equipa do Gil Vicente, na equipa de Vila de Conde, que neste momento está na 12ª posição com 34 pontos, tendo pela frente um Gil Vicente mais acima na tabela classificativa no 6º lugar, com 49 pontos conquistados. Recordar que para além destas três partidas, na próxima segunda-feira, temos o fecho de contas desta 32ª jornada, com o Sporting a receber no Estádio de Alvalade a equipa do Vitória Sport Clube pelas 8:15 da noite. 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Às portas da na segunda mão dos quartos de final da UEFA Champions League, com o Arsenal em Londres, na Fresneda, contra a ilusão, que impediu, ainda impede de jogar, e por isso não se mostrou em Inglaterra, onde tem muitos pretendentes, alguns que já fizeram até abordagens pelo lateral direito de 21 anos, e o Arsenal é um dos clubes que tem o espanhol bem referenciado. Fresneda subiu a pulso no Sporting, de jovem promessa, mas suplente, titular indiscutível, foi um percurso de duas temporadas, estatuto, que só consolidou no início desta época. Por isso, em 2025-2026, o camisola 22 passou a merecer a atenção de muitos clubes, sobretudo em Inglaterra, onde os ganhadores assinalam como jogadores de referência. O treinador Mikel Arteta aprecia nas qualidades do compatriota, sobretudo desde que viu o alto nível na Liga dos Campeões. Prova em que o Sporting só caiu aos pés dos londrinos em fase muito adiantada, depois de derrota por uma bola a zero em Alvalade e de empate sem golos em Londres nesta edição da Champions, em que os verdes e brancos terminaram a fase de Liga no 7º lugar, logo com passagem direta aos 8º, conquistada, e aos 4º, depois da época reviravolta diante do Bodoglint. O lateral participou em 12 jogos que os Leões fizeram e em todos foi titular, fez apenas uma assistência. Estes números, na Fresneda acrescenta mais 29 jogos nas provas internas, 25 na condição de titular, com um golo e uma assistência, números que transformam a presente temporada na melhor de sempre do espanhol, um dos principais nomes da lista do Arsenal, para ocupar na vaga de Ben White, lateral quem se apontou a saída dos Gunners, mas cuja partida, entretanto, perdeu força, tendo em conta nas várias mudanças no mercado de transferências. Fresneda é, portanto, agora um homem feliz no reino do Leão, mas no caminho até na afirmação foi trilhado com a paciência de quem sabe que no talento não tem pressa. O lateral que foi apelido nas canteras do Real Madrid, na Leganés, nível lá do Olido, onde se lançou na alta roda antes da mudança de 9 milhões para a Alvalade, vive finalmente o seu período de afirmação absoluta, beneficiando da mudança tática de Rui Borges, com o espanhol a encaixar-se no 4-2-3-1 do Transmontano, como nunca encaixou no 3-4-3 de Ruben Amorim. Tem contrato até 2028 e cláusula de rescisão de 80 milhões de euros. Nesta altura, recupera de lesão, inflamação num tendão que lhe afeta na zona da pubis, ainda tem esperança de poder jogar nesta temporada, mas o tempo até no último jogo, na final da taça, com Torriense, 24 de maio, aberta e não permite certezas. O jogador do Benfica, Tomás Araújo, não viajou com a comitiva encarnada para o norte do país, onde a equipa do Benfica defrontou a formação do Futebol Clube Famalicão, o conjunto de José Mourinho, continua sem contar com um jovem atleta. O técnico mantém assim a aposta na dupla Otamendi e António Silva. Araújo está fora das opções desde a lesão, o derby com o Sporting em Alvalade, e resta perceber que tempo mais irá esperar José Mourinho para poder voltar a contar com este jovem atleta.
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2: Is a title that as many people involved. Of course, like now personally to my kids Elea and Tommaso and my wife Agatha, to the president.
3: Um orgulho enorme nesta equipa. Muito orgulho no staff técnico que apanhamos e que estamos agradecidos por toda a aprendizagem e fizemos o mais importante todos juntos, que foi elevar o Porto outra vez, levar o Porto ao devido lugar.
4: O meu primeiro objetivo aqui, antes de nada, antes de qualquer gol, antes de qualquer assistência, era devolver ao Porto onde se merece, o Porto maior de Portugal, e hoje estamos lá acima, acho que muito merecido. Nosso trabalho, unicamente, estamos muito contentes.
5: Quero que seja o primeiro de muitos, continuar aqui a alegrar este povo e alegrar-me a mim também, que eu sou polícia desta chance, e continuar por mais, né? Continuar por mais, trabalhar.
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6: A versatilidade é uma marca dos melhores, que podem jogar em várias posições e adaptar-se a diferentes sistemas de jogo. É o perfil do jogador que destacamos agora na primeira Rádio Desporto.
7: 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Nico Williams, nascido a 12 de julho de 2002 em Pamplona, Espanha, é um avançado conhecido pela sua velocidade e habilidade técnica. Iniciou a sua carreira no Atlético Clube de Bilbao, ingressando nas suas camadas jovens ainda na infância. Fez a sua estreia profissional pela equipa principal do Atlético em 2020, tornando-se rapidamente uma das promessas mais empolgantes do futebol espanhol. Na temporada de 2020-2021, Nico Williams destacou-se pela sua capacidade de desequilibrar defesas e criar oportunidades de golo. A sua velocidade e técnica atraíram a atenção de adeptos e analistas, consolidando-o como um dos jovens talentos em ascensão na La Liga. A sua performance impressionante continuou nas temporadas seguintes, mantendo-se como uma peça fundamental para o Athletic Club. Além da sua carreira em clubes, Nico Williams também começou a representar a seleção espanhola. Fez a sua estreia internacional em 2022 e rapidamente se afirmou como uma adição valiosa ao plantel de La Roja, contribuindo com a sua energia e criatividade ofensiva. Em 2023, continuou a impressionar tanto a nível de clubes como internacional, destacando-se como uma das jovens estrelas mais promissoras do futebol europeu, percurso esse que culminou com a vitória no Euro 2024, conquistado na Alemanha, ao serviço da seleção do seu país.
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6: E está agora na hora de trazer mais um craque da Liga Portuguesa, aqui à Golo FM.
7: Jorge Manuel Rebelo Fernandes, mais conhecido como Silas, nasceu a 1 de setembro de 1976, em Lisboa. Ao longo da sua carreira, destacou-se como jogador, construindo um percurso notável no futebol português e internacional. Silas iniciou a sua carreira nas camadas jovens do futebol Benfica, mais conhecido como Fofó, e posteriormente no Sporting Clube de Portugal, mas foi no Atlético Clube de Portugal que se estreou como sénior em 1996. Após uma breve passagem pelo clube, Silas transferiu-se para a União de Montemor e foi aí que as suas qualidades chamaram a atenção de clubes de maior renome em Portugal. A grande oportunidade de Silas surgiu quando assinou pela União de Leiria, clube onde permaneceu entre 1999 e 2003. Sob o comando de José Mourinho, o médio ofensivo destacou-se pela sua visão de jogo e capacidade técnica, ajudando o clube a obter resultados impressionantes na Primeira Liga. O sucesso no Leiria catapultou Silas para o futebol espanhol, onde assinou pelo Celta de Vigo em 2003. No entanto, apesar de ter disputado a La Liga com o clube galego, a sua passagem por Espanha não foi tão marcante quanto o esperado. Silas passou ainda pelo Wolverhampton Wanderers, em Inglaterra, na temporada de 2008-2009, onde teve a oportunidade de jogar no competitivo futebol inglês. Apesar de não ter deixado um impacto tão duradouro, a experiência em diferentes ligas ajudou-o a amadurecer como jogador e a preparar-se para os próximos desafios. Após a sua aventura internacional, Silas voltou a Portugal, desta vez para representar o Bolonenses. No emblema do Restelo, reencontrou-se com o futebol português e teve um papel importante na equipa, sendo um dos pilares do clube até ao final da sua carreira. Depois de encerrar o seu percurso como jogador em 2016, Silas rapidamente fez a transição para o cargo de treinador. Assumiu o comando técnico da BSAD, onde começou a demonstrar o seu potencial como treinador, e o seu estilo de jogo ofensivo e a capacidade de extrair o melhor dos seus jogadores fizeram dele uma figura respeitada no futebol português. Posteriormente assumiu o cargo de técnico do Sporting na temporada de 2019-2020, num período conturbado para o clube. Apesar das dificuldades, Silas conseguiu estabilizar a equipa e deixar a sua marca. A carreira de Silas como jogador e treinador reflete um percurso de resiliência, talento e adaptação a diferentes realidades do futebol. Tanto em Portugal como no estrangeiro, mostrou sempre a sua capacidade de ultrapassar desafios, deixando um legado no futebol português que transcende os seus anos como jogador.
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9: São 5 da manhã e 29 minutos.
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13: O Porto sagrou-se este sábado campeão nacional 2025-2026 de futebol, após triunfo sobre o Futebol Clube Alverca, por uma bola a zero no estádio do Dragão, em contas da 32ª jornada da Primeira Liga. No jogador do Futebol Clube do Porto, Beto Narek, apontou aos 41 minutos o golo do triunfo e do 31º título do palmarés da formação azul e branca. No final desta partida, na frente de Farioli, no técnico da equipa do Futebol Clube do Porto, estava satisfeito com esta conquista e acabou por enaltecer muito trabalho realizado por muitas pessoas dentro do Futebol Clube do Porto para que esta conquista fosse possível.
2: It's a title that has many people involved. Of course, like now, personally, to my kids, Elea and Tommaso, and my wife, Agatha, to the president, that since the first moment that we met, honestly, we took, I think, 3 minutes to connect each other. And you know, it has been since the first moment a really strong connection. The people that are working with him, Enrique, Thiago, that are the two people that are with us every single day. In the game of tonight, if I was mentioning before, if you have in mind the two save of Alberto and Alan on the line. I think there is one more time the hand of George that has been with us in all this season from a different place, but always in every single episode, event, game. I can mention several times, you know, where I felt some extra help from above. So I'm really happy for La Familia Portista, for the team, because they really deserve all of them. So yeah, many people to say thank you, and yeah, time I think to enjoy a little bit.
13: Também do lado dos jogadores, o capitão Diogo Costa destacou a união do grupo e uma mistura de juventude e experiência para este mesmo título.
14: Tanta emoção, eu admito, já antes do jogo tinha muitas recordações desta época. Aquelas memórias que nos passam na cabeça de todas as dificuldades que nós passámos esta época. Tal como eu disse, do que nós sofremos também. Mas é como eu te disse, um orgulho enorme nesta equipa, muito orgulho no staff técnico que apanhamos e que estamos agradecidos por toda a aprendizagem e fizemos o mais importante todos juntos, que foi elevar o Porto outra vez, levar o Porto ao devido lugar. Eu acho que primeiramente a nossa união, acho que é um grupo muito, muito unido, um grupo jovem, mas também temos os nossos carcaças também. Acho que foi uma mistura muito, muito positiva, no qual houve sempre muito respeito, e essa união deu-nos a força para enfrentar as dificuldades e, tal como diz, das nossas fraquezas fazemos a nossa fortaleza, mas acima de tudo é o trabalho todos os dias, a dedicação, a exigência. Acho que foi isso a nossa melhor arma. Acho que o nosso estilo de jogo representa isso mesmo, a união e trabalho.
13: Também o jogador Gabri Veiga enalteceu o investimento e o trabalho desta época realizado pela formação do Futebol Clube do Porto.
4: Eu acho que vinhamos de uma temporada não muito boa para o clube, de transição. O meu primeiro objetivo aqui, antes de nada, antes de qualquer gol, antes de qualquer assistência, era devolver ao Porto onde se merece, o Porto Maior de Portugal, e hoje estamos lá acima. Acho que é muito merecido. Nosso trabalho, unicamente, estamos muito contentes. Acho que foi um pouco como decimos, a sábia nova, a mentalidade de todos os que chegaram. O presidente também teve muito que ver em tudo isso. Acho que assumiu muita responsabilidade. Fiz grandes movimentações, grandes contratações, começando pelo Mister, depois por todos os jogadores que vieram com uma vontade enorme. Mas, sobretudo, o que eu destaco, em cima das individualidades, é a grande equipa que temos, que lutamos uns pelos outros. E se não fosse assim, não estaríamos hoje aqui a celebrar.
13: Já no brasileiro experiente Thiago Silva acabou por dedicar o título na sua mãe, que faleceu durante esta época.
11: Não imaginava o que poderia acontecer na minha vida de um ano para cá. Não esperava voltar para a Europa, ainda mais para um clube onde eu passei um dos piores momentos, não por causa do clube, mas em função de tudo que aconteceu comigo. E aqui tinha alguma coisa a ser concluída, sabe? Então hoje passa muitas coisas na minha cabeça. Meu primeiro título sem minha mãe. Enfim, não consegui nem ir no Brasil dar um último beijo. Eu tenho certeza que onde ela está hoje, ela está muito contente com tudo que eu fiz na minha carreira, com tudo que eu continuo fazendo. Eu não gosto de falar de mim particularmente, mas eu estou super orgulhoso de tudo que eu fiz na minha carreira. E eu acho que esse título, mais do que nunca, eu tenho que dedicar a ela. Fico muito feliz porque você chegar no meio de uma temporada com o trem já andando é sempre muito mais complicado, mais difícil. E eu, querendo ou não, não tive férias, né? Então tem um ano e meio sem férias praticamente.
13: Também o jogador Martim Fernandes enalteceu o trabalho da equipa e não esqueceu o Jorge Costa.
5: Quero que seja o primeiro de muitos, continuar aqui a alegrar este povo e alegrar-me a mim também, que eu sou polícia desta chance, e continuar por mais, né? Continuar por mais, trabalhar. Quisemos ter ganho este troféu da maneira que foi. Acho que foi um ano muito complicado por tudo o que passou no clube e fora do clube. E acho que os que falavam lá de fora, a dizer que íamos deslizar, acho que foi uma maneira de mostrar o nosso futebol e mostrar que conseguimos passar por tudo. Claro que sentimos. Jorge Costa, já do ano passado, eu acho que é uma figura aqui no Porto que nos diz muito e passou-nos. Desde o momento em que chegou ao Porto, foi um homem que nos passou a mística do Porto e passou o que é ser Porto. E acho que é um grande momento e acho que foi merecido.
13: Os Dragões voltam assim a arrebatar o título, após terem falhado esse objetivo nas últimas épocas. Nos azuis e brancos somam 85 pontos, seguindo no Benfica em segundo lugar com 76 pontos, a 9 pontos do líder, enquanto que o Sporting está no terceiro posto com 73 pontos, a 12 pontos do campeão. André Vilas Boas, que sucedeu a Jorge Nuno Pinto Costa na presidência do Futebol Clube do Porto, conquistou assim o primeiro campeonato nacional da liderança dos portistas. Vilas Boas contou com uma aposta totalmente ganha após a contratação do treinador francês com Farioli. Nos festejos do título do Futebol Clube do Porto 7, adeptos azuis e brancos foram atropelados em São João da Madeira. Num carro que participava nas celebrações, subiu um passeio, deitou um sinal abaixo e atingiu um grupo de adeptos, entre os quais estavam três crianças. As sete vítimas foram assistidas no local, onde esteve a PSP e várias ambulâncias do INEM, acompanhadas pelos bombeiros de São João da Madeira. Samu Costa foi decisivo para o regresso às vitórias do Mallorca, que pode respirar melhor na luta pela permanência no principal escalão do futebol espanhol. Na deslocação ao reduto do Girona, os visitantes tiveram algum ascendente no primeiro tempo e acabaram por conseguir chegar à vantagem no marcador, já em cima do intervalo, num cruzamento na teleguiado para o segundo posto. Permitiu ao internacional português surgir na solta de marcação e cabecear para no fundo da baliza. Esta vantagem manteve-se até no apito final da primeira parte, e o que é certo é que na segunda parte teve uma outra cara por parte do conjunto catalão. As alterações fizeram bem à equipa, que procurava colocar um ponto final na série de duas derrotas consecutivas, mas sem sucesso. A vitória permite ao Mallorca somar assim os mesmos 38 pontos do que o seu adversário e afastar-se para já da luta pela permanência. Tiago Jaló abriu caminho ao triunfo do Besiktas na casa do Gaziantep por 2-0 na 32ª jornada da Liga Turca. No Internacional Português fez 1-0 logo aos 7 minutos, com uma cabeçada perfeita após um canto batido por Christian, que fechou o resultado pouco depois de penalti aos 22 minutos. Jaló acabaria por deixar o relevado na 10 minutos dos 90, ao que tudo indica devido a uma conclusão cerebral. No Besiktas, Jota Silva foi também titular, enquanto que Kevin Rodrigues figurou no 11 inicial da formação do Gaziantep na tabela classificativa. No Besiktas chegou aos 59 pontos e consolidou o quarto lugar, que garante uma vaga na próxima edição da Liga Conferência, enquanto que o Gaziantep é décimo com 37 pontos conquistados. Já no Razi Sports derrotou a formação do Canio Sports de Diogo Gonçalves por 3-2. As duas equipas estão agora igualadas na classificação, somando ambas 40 pontos. Está confirmada na descida de divisão do Pisa no futebol italiano, após mais uma derrota na prova, desta feita na recepção à formação do Lecce por 2-1. O Lanterna Vermelha da Liga Italiana teve dificuldades para criar situações de perigo no primeiro tempo e viu o adversário colocar-se em vantagem nos minutos iniciais da segunda parte. Na Lamec, na banda, tirou para 1-0, mas na resposta do Pisa chegou de forma imediata com um remate certeiro de Matthew Leris aos 56 minutos. Ainda assim, o lance decisivo para o desfecho do jogo apareceu aos 65 minutos, com o golo de Chetira no tudo por tudo, para impedir na sexta derrota consecutiva. O técnico do Pisa fez 4 alterações, mas sem efeitos registar no marcador. Quer isto dizer que o Pisa mantém nos 18 pontos, com que entrou para na 35ª jornada e matematicamente já não pode sair da zona de despromoção. Em contrapartida, no Lecce tem agora mais 4 pontos que a Cremonese, ainda que o adversário, que o Beni, no primeiro de 3 clubes em perigo de descer de divisão, que tem ainda um jogo por discutir. A fechar, olhamos para no Sporting Clube de Braga, que venceu o Futebol Clube Porto por 3-0 no segundo jogo da final do Campeonato Nacional Feminino de Voleibol, discutido no pavilhão multiusos dos bracarenses, empatando a eliminatória a 1, decidida na melhor de 5 encontros. No Futebol Clube Porto tinha ganho o primeiro jogo em casa, também por 3-0, mas no Sporting Clube de Braga respondeu com a mesma moeda, com os parciais de 25-23, 25-20 e 25-23. Fortemente apoiadas pelo seu público, nas bracarenses mostraram-se muito focadas desde o início, sendo dúvida de registro na excelente reação no terceiro set, quando chegaram a estar a perder por 19-23 antes de terem fechado o encontro. O primeiro set foi muito equilibrado, com o Futebol Clube Porto a entrar melhor num 2-0, mas o Sporting Clube de Braga a passar a liderar a partir do 4-3 e quase sempre na frente até ao final da partida. As bracarenses tiveram uma vantagem de 4 pontos, 12-8, mas as esportistas nunca desistiram e chegaram a estar a vencer por 19-20, momento em que o treinador das minhotas, João Santos, pediu um desconto de tempo. Depois, as jornalistas embalaram para 5 pontos consecutivos, que lhes permitiu fechar o parcial com 25-23. No set seguinte, no Sporting Clube de Braga voltou a impor-se com a gigante Beatriz Santos e Leiva em destaque. As minhotas estiveram sempre na dianteira do marcador, cavando um fosso de 4 pontos a partir dos 18-14, que aumentaram para 6-22-16, gerindo uma vantagem até aos 25-20 finais. O terceiro set voltou a ser mais intenso e repartido e foi aquele em que a equipa azul e branca esteve mais perto de vencer. O Sporting Clube de Braga comandou a maior parte do período, chegando a estar a vencer por 4 pontos, 15-11, mas a partir dos 18-16 no Futebol Clube Porto em Setúbal, uma grande reação, tendo somado 7 pontos contra apenas 1 da equipa da casa, 19-23, ficando apenas 2 pontos de reduzir para 2-1 em setes, mas no set ainda não estava terminado e com uma reviravolta espetacular os arsenalistas fizeram 6 pontos consecutivos perante uma equipa portista que acabou por se deslumbrar com a vantagem que tinha até então, com a final empatada 1-1, o próximo jogo já na quinta-feira, no dia 7 de maio, no Dragão Arena, a partir das 8 da noite.
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23: E agora seguimos com os craques mundiais neste produto 100% palavra.
24: Paolo Maldini, nascido a 26 de junho de 1968, é amplamente considerado um dos maiores jogadores de futebol de todos os tempos. A sua carreira foi inteiramente dedicada ao AC Milan, onde jogou durante 25 anos, tornando-se um ícone de longevidade e consistência. Filho de Cesare Maldini, uma lenda do futebol italiano, Paolo fez a sua estreia no AC Milan em 1985, com apenas 16 anos. Rapidamente se destacou pela sua maturidade e habilidade técnica, jogando inicialmente como lateral direito antes de se afirmar como lateral esquerdo, a posição pela qual ficaria famoso. Desde cedo, Maldini demonstrou uma grande capacidade defensiva, combinando velocidade, inteligência tática e uma leitura de jogo extraordinária. Durante as décadas de 1980 e 90, Maldini foi peça fundamental em algumas das equipas mais dominantes da história do futebol. Sob o comando de treinadores como Arrigo Sacchi e Fabio Capello, Maldini integrou uma defesa lendária ao lado de jogadores como Franco Baresi, Alessandro Costacurta e Mauro Tassotti. A solidez defensiva deste quarteto ajudou o Milan a conquistar inúmeros títulos, incluindo 7 da Série A e 5 Ligas dos Campeões. Entre 1988 e 1994, o Milan dominou o futebol europeu e Maldini foi um dos líderes dessa hegemonia. Na segunda metade da sua carreira, fez uma transição gradual para a posição de defesa central, onde continuou a exibir o mesmo nível de excelência. Mesmo com a idade avançada, manteve-se como uma das grandes figuras do futebol mundial, ele que já era conhecido pela sua incrível capacidade de manter a forma física, o que lhe permitiu jogar até aos 41 anos de idade. Apesar do sucesso a nível de clubes, a carreira internacional de Maldini não foi tão frutífera em termos de títulos. Representou a seleção italiana em 126 partidas, disputando 4 campeonatos do mundo e 3 campeonatos da Europa. Esteve perto de levantar troféus em várias ocasiões, destacando-se as finais perdidas no Mundial de 1994 e no Euro 2000. Mesmo sem um título internacional, Maldini foi sempre um líder exemplar na defesa da Itália, sendo o capitão durante muitos anos. Retirou-se em 2009, depois de uma carreira extraordinária, na qual somou mais de 1000 partidas como profissional, a maioria pelo Milan. A sua camisola número 3 foi retirada em sua homenagem como reconhecimento pelo contributo incomparável ao clube. É visto como um dos jogadores mais leais da história, tendo rejeitado várias ofertas milionárias para continuar a representar os Rossoneri ao longo da carreira. Maldini ficou também conhecido pelo seu comportamento ético e pela sua liderança silenciosa, sendo respeitado por colegas e adversários. Em 2018, regressou ao Milan para integrar a estrutura diretiva do clube, ajudando a orientar uma nova geração de jogadores. Com uma carreira repleta de conquistas, Paolo Maldini é sinónimo de dedicação, lealdade e excelência, com poucos jogadores a marcarem tanto a história de um único clube como ele fez no AC Milan. O seu nome será eternamente ligado ao sucesso dos Rossoneri e ao legado do futebol mundial.
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1: Muitos clubes que já foram gigantes na Europa agora encontram-se longe dos holofotes, adormecidos após décadas de domínio. É para ouvir também aqui na primeira Rádio Desporto, neste produto 100% palavra, gigantes adormecidos todos os dias com o Hugo Taveira.
24: O FC Kaiserslautern é um dos clubes mais respeitados do futebol alemão, com uma história rica e momentos marcantes, tanto a nível nacional como europeu. Fundado em 1900, o clube é sediado na cidade com o mesmo nome, no estado da Renânia-Palatinado, e tem uma tradição profunda no futebol germânico, sendo especialmente conhecido pelos títulos conquistados e pela apaixonada base de adeptos. O Kaiserslautern ganhou destaque pela primeira vez nos anos de 1950, quando conquistou 4 títulos da Bundesliga num período de grande sucesso. O clube alcançou a sua primeira grande glória em 1951 com a conquista do campeonato alemão e o sucesso continuou na década seguinte com títulos em 53, 54 e 55, estabelecendo-se como um dos clubes mais dominantes da Alemanha Ocidental. O período mais notável da história recente do Kaiserslautern foi na década de 1990, quando a equipa alcançou uma série de feitos notáveis que deixaram uma marca indelével no futebol alemão. Sob o comando do treinador Otto Rehagel, o Kaiserslautern conquistou a Bundesliga em 91-92, apenas um ano após a promoção para a primeira divisão. Este feito é amplamente reconhecido como um dos maiores na história do futebol germânico, dado que o clube havia sido promovido da segunda divisão apenas uma temporada antes. O trabalho de Rehagel na promoção e subsequente conquista da Liga é amplamente celebrado como um exemplo notável de gestão e desenvolvimento da equipa. Em 1996, o Kaiserslautern continuou a brilhar ao vencer a Taça da Alemanha, completando uma dupla de títulos impressionante. O sucesso na Taça veio após uma vitória por 1-0 sobre o Borussia Mönchengladbach na final, consolidando o status do clube como uma força respeitada no futebol do país. Outro momento notável da história do clube foi a conquista da Supertaça da Alemanha em 1991, onde derrotaram o Hamburgo por 2-1. Além dos sucessos domésticos, o Kaiserslautern também fez algumas aparições notáveis nas competições europeias, com o clube a ter a oportunidade de competir na Taça dos Clubes Campeões Europeus e na Taça UEFA durante os anos 90, embora não tenha conseguido conquistar os principais troféus europeus. No entanto, a participação em tais competições foi um reconhecimento da qualidade da equipa e da sua capacidade de competir em nível internacional. Nos anos seguintes, o Kaiserslautern enfrentou desafios e períodos de declínio. A equipa teve dificuldades em manter a sua posição na Bundesliga e experimentou descidas à segunda divisão. A gestão do clube e a estabilidade financeira foram questões que afetaram o desempenho da equipa nas décadas seguintes, mas apesar destes desafios, o Kaiserslautern continuou a ser uma peça importante no futebol alemão e manteve uma base de adeptos apaixonados que apoiaram o clube durante os altos e baixos. Em termos de infraestruturas, o clube joga os seus jogos no Stadion der Betzenberg, conhecido por ser um dos estádios mais intimidantes da Alemanha devido ao ambiente vibrante e apaixonado. O estádio tem capacidade para cerca de 49 mil espectadores e é um dos locais mais icónicos do futebol germânico. O Kaiserslautern também é conhecido pela sua contribuição para o desenvolvimento de talentos no futebol alemão, já que o clube teve vários jogadores notáveis ao longo dos anos, incluindo Klaus Toppmöller, Rainer Bonhoff e mais recentemente Omar Gaber e Clemens Fritz. A história do Kaiserslautern é uma mistura de sucessos e desafios, marcada por uma grande época nos anos 90 e por uma reputação de ser um clube que sabe como competir no mais alto nível. O sucesso do emblema durante a era de Rehagel é particularmente memorável e o Kaiserslautern continua a ser, por isso, uma parte importante do panorama do futebol alemão, com uma base de adeptos leal e um legado de conquistas que define a sua rica história.
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8: Ninguém tem o direito de decidir quem ganha campeonatos, quem vai à Liga dos Campeões, sem ser os jogadores e os treinadores dentro do campo. E o que aconteceu aqui hoje não foi isso. O Benfica, infelizmente, já não tinha a capacidade para ser campeão, mas estava aqui e está aqui a lutar pela Liga dos Campeões. E aquilo que o árbitro hoje fez aqui, que este árbitro, que este senhor fez aqui hoje, foi tentar impedir que o Benfica chegue à Liga dos Campeões.
9: Eu quero dar os parabéns ao Porto por ser um justo campeão. Quero dar os parabéns aos meus jogadores pela bravura até hoje, com tudo aquilo que temos, a fazer o milagre de ficar em segundo lugar à frente do Sporting. Vamos tentar esse milagre e acho que vamos conseguir.
10: O retiro do jogo é que somos realmente uma equipa muito apaixonada, muito competitiva, muito fiel a si própria, abnegada, com ideias.
11: Meu primeiro título sem minha mãe, enfim, não consegui nem ir no Brasil dar um último beijo. Eu tenho certeza que onde ela está hoje, ela está muito contente com tudo que eu fiz na minha carreira, com tudo que eu continuo fazendo. E eu acho que esse título, mais do que nunca, eu tenho que dedicar a ela.
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1: A invencibilidade de algumas equipas em ligas nacionais ou europeias permanece como uma marca histórica, imortalizando os seus nomes nos livros do futebol. Está na altura de mais um grande feito histórico aqui na Gol FM.
24: A seleção da Hungria entre 1950 e 1954, conhecida como a Equipa de Ouro ou Magiares Mágicos, marcou uma era de glória no futebol mundial, sendo considerada uma das maiores seleções de todos os tempos. Liderada pelo técnico Gustav Sebes e capitaneada por Ferenc Puskás, a equipa destacou-se pela inovação tática com um estilo de jogo ofensivo e envolvente que deixou uma marca indelével no futebol. A fase de ouro começou com uma série de vitórias avassaladoras. Entre 1950 e 1954, a Hungria manteve uma sequência de 31 jogos invicta, sendo conhecida pelo seu sistema tático revolucionário, o 4-2-4, que incluía movimentações ofensivas rápidas e uma troca constante de posições entre os jogadores. Além de Puskás, a equipa contava com talentos como Sandor Kocsis, Zoltán Sibor e Jozef Pozsik, jogadores que formaram uma das linhas ofensivas mais temidas da época. O ponto alto da campanha húngara foi a conquista da medalha de ouro nos Jogos Olímpicos de 1952, em Helsínquia, onde a Hungria venceu a Jugoslávia por 2-0 na final, mostrando ao mundo o seu poderio. Além disso, a seleção também ficou célebre pela histórica goleada de 6-3 sobre a Inglaterra em 1953, no lendário estádio de Wembley, um feito inédito, já que os ingleses nunca haviam perdido em casa para uma equipa fora do Reino Unido. Este resultado consolidou a Hungria como favorita ao título mundial de 1954. Nesse mesmo campeonato do mundo, disputado na Suíça, a Hungria era amplamente favorita. Durante a competição, os húngaros aplicaram uma impressionante goleada de 8-3 sobre a Alemanha Ocidental na fase de grupos. No entanto, na final, enfrentando novamente os alemães, a Hungria sofreu uma inesperada derrota por 3-2, numa virada que ficou conhecida como o Milagre de Berna. Apesar de ter aberto 2-0 nos primeiros minutos, a equipa não conseguiu segurar a vantagem, perdendo a sua invencibilidade num dos momentos mais surpreendentes da história do futebol. Mesmo sem o título mundial, a Hungria de 1950 a 1954 é lembrada pelo seu legado tático e futebolístico, que influenciou profundamente gerações futuras de jogadores e treinadores. A combinação técnica, disciplina tática e criatividade ofensiva deixaram uma marca profunda no desporto, com Ferenc Puskás e seus companheiros eternizados como lendas do futebol mundial.
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1: O jogador ideal sabe equilibrar disciplina e criatividade, sendo imprevisível nos momentos decisivos. É para ouvir também todos os dias, aqui na primeira rádio de desporto, o perfil do jogador.
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24: Marc-André Ter Stegen, nascido a 30 de abril de 1992 em Mönchengladbach, na Alemanha, é um guarda-redes altamente valorizado, conhecido pela sua agilidade e capacidade de jogo com os pés. Iniciou a sua carreira profissional no Borussia de Mönchengladbach, onde fez a sua estreia na Bundesliga em 2011. Durante a sua estadia no Borussia, destacou-se como um dos melhores guarda-redes jovens da Liga Alemã. Em 2014, Ter Stegen transferiu-se para o Barcelona, onde rapidamente se estabeleceu como um dos melhores guarda-redes do mundo. No Barça, teve um impacto significativo, ajudando o clube a conquistar vários títulos, incluindo a Liga dos Campeões em 2015. A sua habilidade em jogos de passes, bem como a sua destreza em defender penaltis, foram amplamente elogiadas. Nas últimas temporadas, Ter Stegen continuou a ser uma peça fundamental para os catalães, mantendo uma alta performance na La Liga e nas competições europeias. A sua liderança e consistência na baliza ajudaram o clube a competir ao mais alto nível, nível, ainda que passe por um momento mais delicado, e a garantir posições de destaque. Além da sua carreira em clubes, também é um membro regular da seleção alemã, contribuindo com a sua experiência e habilidade nas competições internacionais.
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1: Vamos lá olhar agora para mais um craque da Liga Portuguesa, aqui na primeira rádio de desporto.
5: Sempre gostou de jogar a bola.
24: Eusébio da Silva Ferreira, um nome incontornável do futebol mundial, com especial destaque na Liga Portuguesa, onde passou grande parte da sua carreira. Difícil é ficar indiferente ao Pantera Negra, nascido em Lourenço Marques, atual Maputo, a capital da antiga colónia portuguesa de Moçambique. Foi muito cedo que se descobriu o talento para o futebol, que era algo intrínseco a este jovem que cresceu no bairro da Mafala, uma das zonas mais pobres da cidade e que chamou a atenção do Sporting de Lourenço Marques, equipa onde nasceu para o Desporto Rei. Com apenas 15 anos, Eusébio destacou-se na equipa principal, apontando 9 golos nos primeiros 4 jogos ao serviço do clube. Rapidamente aumentou a sua soma de forma inacreditável na época, chegando à marca de 77 golos em 42 partidas, imagine-se, que realizou no seu país natal. Também a façanha não passou despercebida aos gigantes portugueses, que imediatamente entraram em guerra para o trazer para os seus quadros. O primeiro a tentar a sorte foi mesmo o Futebol Clube do Porto, seguido de Sporting e Benfica, que apoiados pelos apelos que recorrentemente fariam ao Estado português, lutaram até ao fim pelo avançado. Contudo, a palavra da mãe de Eusébio foi dada aos responsáveis encarnados, que tiveram inclusive de o reter no Algarve na sua chegada a Portugal, com receio que o jogador fosse aliciado pelos leões para rumar a Alvalade. Apenas quando a Federação Portuguesa de Futebol decretou que as águias teriam razão na disputa pela contratação, é que foi possível Eusébio viajar para Lisboa, onde finalmente envergou a camisola da sua vida. O resto, como em grande parte deste conto, é história. 472 golos em 440 jogos é a marca registada do seu pontapé canhão pelo Benfica, onde foi o principal responsável pelos anos mais gloriosos da existência do clube. O seu primeiro ano traduziu-se na vitória da Taça dos Clubes Campeões Europeus, ainda sem a sua participação, porém, na época seguinte, com 29 golos apontados, Eusébio foi o diamante benfiquista na revalidação do maior título do velho continente. Em 62-63, o Pantera Negra ainda levou as águias a mais uma final, perdida para o Milan, assim como em 64-65 e 67-68, anos em que se sagrou o melhor marcador da competição, perdendo, contudo, os jogos decisivos frente ao Inter e Manchester United. Em praticamente 15 temporadas com o manto do Benfica, Eusébio venceu 11 campeonatos nacionais, aos quais juntou 5 taças de Portugal. Contribuiu de forma incomensurável para uma das maiores hegemonias da história do futebol português, tornando-se uma figura global do país numa altura em que dividia o trono mundial com Pelé. Foi o melhor marcador do campeonato por 7 ocasiões, registros que lhe permitiram, por 2 vezes, receber o prémio da Bota de Ouro, oferecido ao goleador máximo do futebol europeu. A essa distinção juntou-se a Bola de Ouro da France Football, que eternizou o nome do português como o melhor jogador do mundo em 1965. Aos 33 anos, no ano da Revolução de Abril, o ponta-de-lança decidiu abraçar uma nova aventura, rumando aos Estados Unidos da América para ser uma das estrelas do campeonato. Por aí, foi atleta dos Boston Minutemen, para além dos Las Vegas Quicksilvers e dos New Jersey Americans, emblema onde se retirou do futebol em 1978. Pelo meio, teve ainda passagens pelos canadianos dos Toronto Metros Croatia, assim como do Beira-Mar e União de Tomar, equipas portuguesas que tiveram o privilégio curto, diga-se, de receber um dos maiores nomes que já pisou os relvados nacionais. Ao serviço da seleção portuguesa, foi o melhor marcador do Mundial de Inglaterra 1966, ainda hoje a maior performance da equipa das esquinas num campeonato do mundo com o 3º lugar. Durante muito tempo, Eusébio da Silva Ferreira foi sinónimo de futebol português, preservando a sua memória e estatuto de rei para lá da sua morte, em 2014, sentida e chorada por todo o país. Até ao final dos tempos, poucos serão o que se aproximarão da lenda do Pantera Negra, que deixou uma marca inabalável em todos aqueles que viram ou recordaram a sua história com a bola no pé.
5: Grande golo que marquei.
13: Em primeiro lugar, eu notava este jogo muito difícil, mas eu fazer os possíveis para fazer uma boa exibição e honrar o futebol português.
5: Sempre gostei de jogar a bola, mas não esquecer uma coisa, isso é muito importante, estudar, e nós podemos conseguirmos sermos alguém no futebol.
14: Em todo lado onde é que eu vou, sempre muito respeito pelos adeptos do clube, mas é sempre bom marcar porque fica na história.
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16: São 6 da manhã e 2 minutos.
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27: Com o final da temporada, deve aproximar-se o futuro de vários jogadores emprestados pelo Futebol Clube Porto. Permanece em aberto, enquanto alguns dos emprestados aproveitaram a assistência para ganhar experiência e mostrar valor. Outros enfrentam cenários mais complicados, com o regresso ao Dragão a não ser uma certeza absoluta. Outrora, uma promessa do Barcelona e considerado protegido de Xavi, que o estreou na equipa principal dos Blaugrana, Ángel Alarcón não vingou ao serviço do Futebol Clube Porto. Contudo, a mudança para o Utrecht dos Países Baixos nos últimos dias do mercado de inverno fez com que ganhasse nova vida. O extremo espanhol assumiu-se imediatamente no 11 e leva 3 golos e 3 assistências em 12 jogos, que levou até 2028. Antes de ser cedido, o Utrecht tem uma opção de compra de 50% dos direitos económicos do atleta por 2 milhões de euros. Posteriormente, o Futebol Clube do Porto poderá recomprar 40% desses 50% por 3 milhões de euros. Alarcón acabou também por deixar grandes elogios na Francesco Farioli, destacando que é um grande treinador. Continuando no ataque, de Nina Maso tem sido a opção regular da formação do Auxerre, da Ligue 1, utilizado em 27 dos 32 jogos da equipa gaulesa, acrescenta 3 golos e 3 assistências. Ao seu registro, foi emprestado ao Auxerre, que irá acionar a opção de compra de 5 milhões e meio de euros. Caso se mantenha na Ligue 1, o Auxerre ocupa um lugar de playoff com 25 pontos, assim que do Nice, na primeira equipa, em zona de salvação. Depois do regresso sem sucesso ao Brasil, Gabriel Verón voltou a Portugal e foi cedido ao Nacional da Madeira, no extremo brasileiro. Encontrou nova vida no regresso na solo luso e leva um golo em 11 jogos no Nacional desde janeiro, depois do término do empréstimo na Juventude no final de 2025. Também olhamos para Ben Ivan Reim, que brilhou no Famalicão, mas não no Futebol Clube do Porto. Foi cedido à equipa do Montreal, com um golo e uma assistência em 8 jogos. É o registro do criativo espanhol. Em 2026, o ex-Futebol Clube Famalicão já manifestou o desejo de continuar no Canadá. No Montreal, tem a opção de compra de 5 milhões e meio de euros por 80% do passe. Recuando no terreno, o azar voltou a bater à porta de Vasco Sousa. No jovem centrocampista, fraturou no prónio diante do Benfica. A 15 de dezembro, enfrentou um longo calvário com 21 operações ao longo de 39 dias, hospitalizado, fez um golo em 9 jogos pelos minhotos. A sentida mensagem deixada por César Peixoto, atual técnico da equipa do Gil Vicente, acabou por ser também um motivo de força para Ebna Vasco Sousa tentar recuperar o mais rapidamente possível. Também no centro do terreno, Stefan Eustáquio impôs no Los Angeles Futebol Clube. O internacional canadiano foi titular em 6 das 8 partidas discutidas pela equipa, somente um golo e uma assistência. No início de abril, o médio regressou ao Olival para Ebna consultar-se no departamento médico do Futebol Clube Porto e recuperar-se de uma lesão que o afastava da competição desde a segunda semana de março. O internacional canadiano sofreu um problema muscular na perna após um choque acidental com um árbitro. Entretanto, já voltou a competir, cedido pelo Futebol Clube Porto até no final do mês de junho, com opção de compra fixada em 7,2 milhões de dólares. Eustáquio teve um arranque excepcional no Los Angeles Futebol Clube. Já o argentino Tomás Pérez foi cedido em fevereiro ao Atlético Mineiro e leva 9 jogos já na gala. Somente 5 jogos pela formação da Oliveirense, o médio japonês regressou ao Oliveira de Azeméis 6 meses depois de ter rumado aos Dragões. Recuando até na baliza, Samuel Portugal voltou a jogar com regularidade, depois de ter sido contratado ao Portimonense e não ter somado qualquer minuto na equipa A do Futebol Clube do Porto. O guardião brasileiro é o quarto jogador com mais minutos somados na formação do Al-Akhdud, leva 57 golos sofridos e 2 clean sheets em 25 jogos. Estes são os jogadores que, apesar de estarem emprestados pelo Futebol Clube do Porto, não têm regresso assegurado à equipa da Invicta. O Futebol Clube do Porto sagrou-se este sábado campeão nacional 2025-2026 de futebol, após triunfo sobre o Futebol Clube Alverca por uma bola a zero no Estádio do Dragão, em contas da 32ª jornada da Primeira Liga. O jogador do Futebol Clube do Porto, Beto Narek, apontou aos 41 minutos o golo do triunfo e do 31º título do palmarés da formação azul e branca. No final desta partida, Francesco Farioli, no técnico da equipa do Futebol Clube do Porto, estava satisfeito com esta conquista e acabou por enaltecer muito trabalho realizado por muitas pessoas dentro do Futebol Clube do Porto para que esta conquista fosse possível.
0: Is a title that has many people involved. Of course, like now personally to my kids, Lea and Tommaso, and my wife Agatha, to the president that since the first moment that we met, honestly, we took I think 3 minutes to connect each other and you know it has been since the first moment a really strong connection. The people that are working with him, Enrique, Thiago, that are the two people that are with us every single day. In the game of tonight, if I was mentioning before, if you have in mind the two save of Alberto and Alan on the line, I think there is one more time the hand of George that has been with us in all this season from a different place, but always in every single episode, event, game. I can mention several times, you know, where I felt some extra help from above. So I'm really happy for La Familia Portista, for the team, because they really deserve all of them. So yeah, many people to say thank you, and yeah, time I think to enjoy a little bit.
27: Também do lado dos cadetes, o capitão Diogo Costa destacou a união do grupo e uma mistura de juventude e experiência para este mesmo título.
7: Tanta emoção, eu admito, já antes do jogo tinha muitas recordações desta época. Aquelas memórias que nos passam na cabeça de todas as dificuldades que nós passámos esta época. Tal como eu disse, do que nós sofremos também. Mas é como eu te disse, é um orgulho enorme nesta equipa. Muito orgulho no staff técnico que apanhámos e que estamos agradecidos por toda a aprendizagem e fizemos o mais importante todos juntos, que foi elevar o Porto outra vez, levar o Porto ao devido lugar. Eu acho que primeiramente a nossa união, acho que é um grupo muito, muito unido, um grupo jovem, mas também temos os nossos carcaças também. Acho que foi uma mistura muito, muito positiva, no qual houve sempre muito respeito, e essa união deu-nos a força para defrontar as dificuldades e, tal como diz, das nossas fraquezas fazemos a nossa fortaleza. Mas acima de tudo é o trabalho de todos os dias, a dedicação, a exigência. Acho que foi isso a nossa melhor arma. Acho que o nosso estilo de jogo representa isso mesmo, a união e trabalho.
27: Os Dragões voltam assim a arrebatar o título, após terem falhado esse objetivo nas últimas épocas. Nos azuis e brancos somam 85 pontos, seguindo no Benfica em segundo lugar com 76 pontos, a 9 pontos do líder, enquanto que o Sporting está no terceiro posto com 73 pontos, a 12 pontos do campeão. André Vilas Boas, que sucedeu a Jorge Nuno Pinto Costa na presidência do Futebol Clube do Porto, conquistou assim o primeiro campeonato nacional da liderança dos portistas. Vilas Boas contou com uma aposta totalmente ganha após a contratação do treinador Francesco Farioli. Já o Sporting foi Benfica, empatou este sábado, diante do Futebol Clube Famalicão, fora de portas, nas duas bolas, em pelas contas desta 32ª jornada. A formação encarnada esteve a vencer por 2-0 com golos de Sheldrup aos 13 minutos de penalti e Richard Rios aos 19 minutos, mas após a expulsão de Nicolas Otamendi aos 55 minutos, o Futebol Clube Famalicão empatou por Matias de Morim aos 67 minutos e Abubakar aos 78. No final da partida, no técnico do Benfica, José Mourinho estava visivelmente insatisfeito e assumiu que vai tentar o milagre da segunda posição.
9: A minha avaliação é, já que estamos quase a chegar ao final do campeonato, faltam duas jornadas, é dizer que este jogo diz muita coisa daquilo que foi este campeonato. Eu quero dar os parabéns ao Porto por ser um justo campeão. Quero dar os parabéns aos meus jogadores pela bravura até hoje, em especial hoje, e vamos, com tudo aquilo que temos, fazer o milagre de ficar em segundo lugar à frente do Sporting. Vamos tentar esse milagre e acho que vamos conseguir.
27: Também no final desta partida, Rui Costa, presidente do Sporting Lisboa e Benfica, acabou por deixar duras críticas ao árbitro desta partida e deixando a ideia bem clara de que quem deve decidir os campeonatos são os jogadores.
3: Manifestar a minha indignação e a indignação de todos os benfiquistas por aquilo que se passou aqui hoje. Acho que não será preciso muitas palavras para concordarem comigo com todos os lances capitais que houve neste jogo, que são claramente inaceitáveis. Eu acredito, até porque fui jogador, acredito que ninguém tem o direito de decidir quem ganha campeonatos, quem vai à Liga dos Campeões, sem ser os jogadores e os treinadores dentro do campo, e o que aconteceu aqui hoje não foi isso. O Benfica, infelizmente, já não pode ser campeão, já não tinha a capacidade para ser campeão, mas está

0: Nunes que pode dar o 3-0. O mesmo árbitro na primeira volta dá um penalti contra o Casa Pia em casa, que não tem nada a ver com este e que foi reconhecido por toda a gente que não era penalti. Hoje não conseguiu ver este penalti. Já não tinha visto o primeiro penalti, porque realmente foi penalti, foi preciso o VAR chamá-lo para dar o penalti, um penalti que era claríssimo, mas que ele também não viu dentro do campo. Há um lance do segundo golo do Famalicão, que vem de um canto que não é canto, que não há canto nenhum. E depois temos estes 15 minutos finais que não têm a menor explicação, mesmo com a substituição do fiscal linha, que não chegou a 5 minutos, não há justificação nenhuma para estes 15 minutos, que explica inequivocamente o que é que este árbitro veio aqui fazer hoje.
1: Com este empate, o Benfica abre após o título arrebatado pelo Futebol Clube do Porto, que está com mais 3 pontos do que o Sporting, que joga durante esta segunda-feira com o Vitória Sport Clube, sendo que as Águias têm vantagem no confronto direto sobre os Leões. Às portas da na segunda mão dos quartos de final da UEFA Champions League, com o Arsenal em Londres, na Fresneta, contra a ilusão, que o impediu, ainda impede de jogar, e por isso não se mostrou em Inglaterra, onde tem muitos pretendentes, alguns que já fizeram até abordagens pelo lateral direito de 21 anos, e o Arsenal é um dos clubes que tem o espanhol bem referenciado. Fresneta subiu a pulso no Sporting, de jovem promessa, mas suplente, titular indiscutível, foi um percurso de 2 temporadas, estatuto, que só consolidou no início desta época. Por isso, em 2025-2026, o camisola 22 passou a merecer a atenção de muitos clubes, sobretudo em Inglaterra, onde os ganhadores assinalam como jogadores de referência. O treinador Mikel Arteta aprecia as qualidades do compatriota, sobretudo desde que viu o alto nível na Liga dos Campeões, prova em que o Sporting só caiu aos pés dos londrinos, em fase muito adiantada, depois de derrota por uma bola a 0 em Alvalade e de empate sem golos em Londres, nesta edição da Champions, em que os verdes e brancos terminaram a fase de Liga no 7º lugar, logo com passagem direta aos 8º, conquistada, e aos 4º, depois da épica reviravolta diante do Bodoglint. O lateral participou em 10 dos 12 jogos que os Leões fizeram e em todos foi titular, fez apenas uma assistência. A estes números, a Fresneda acrescenta mais 29 jogos nas provas internas, 25 na condição de titular, com golo e uma assistência, números que transformam a presente temporada na melhor de sempre do espanhol, um dos principais nomes da lista do Arsenal, para ocupar na vaga de Ben White, lateral quem se apontou a saída dos Gunners, mas cuja partida, entretanto, perdeu força, tendo em conta nas várias mudanças no mercado de transferências. Fresneda é, portanto, agora um homem feliz no reino do Leão, mas no caminho até na afirmação foi trilhado com a paciência de quem sabe que no talento não tem pressa. O lateral que foi apelido nas canteiras do Real Madrid, na Leganés, nível lá do Olite, onde se lançou na alta roda antes da mudança de 9 milhões para Benal Valado, vive finalmente o seu período de afirmação absoluta, beneficiando da mudança tática de Rui Borges, com o espanhol a encaixar no 4-2-3-1 do Transmontano, como nunca encaixou no 3-4-3 de Ruben Amorim. Tem contrato até 2028 e cláusula de rescisão de 80 milhões de euros. Nesta altura, recupera de lesão, inflamação num tendão que lhe afeta na zona de pubis, ainda tem esperança de poder jogar nesta temporada, mas o tempo até no último jogo, na final da taça, com Torriense, 24 de maio, aberta e não permite certezas. O jogador do Benfica, Tomás Araújo, não viajou com a comitiva encarnada para o norte do país, onde a equipa do Benfica defrontou a formação do Futebol Clube Famalicão. O conjunto de José Mourinho continua sem contar com um jovem atleta. O técnico mantém assim a aposta na dupla Otamendi e António Silva. Araújo está fora das opções desde a lesão no derby com o Sporting em Alvalade e resta perceber que tempo mais irá esperar José Mourinho para poder voltar a contar com este jovem atleta. Bruno Fernandes, médio do Manchester United, juntou 2 distinções de melhor jogador do mês, na de março, na Premier League, na primeira, no prémio entregue pelos responsáveis da competição e agora pelo Sindicato de Futebolistas de Inglaterra. Neste caso, a votação é feita através da internet e aberta ao público. 2 golos e 5 assistências em 4 jogos contribuíram para nesta decisão. Sucede ao colega da equipa, Benjamin Sesko, vencedor no mês de fevereiro. Bruno Fernandes já venceu 6 distinções da Premier League, igualando Cristiano Ronaldo e Steven Gerrard. Nuno Borges foi eliminado do Challenger de Cagliari, ao perder com o italiano Matteo Abnamaldi, número 103 do mundo, num jogo decidido no tie-break por 2-1. O português, número 49 do mundo, perdeu o primeiro set com um parcial de 6-3, mas empatou ao vencer o segundo set no tie-break com um parcial de 7-6. No decisivo terceiro set, Nuno Borges teve a oportunidade de fechar o encontro no seu serviço quando vencia por 6-5, mas perdeu no ponto decisivo ao sofrer derrota no tie-break com um parcial de 7-6. Entretanto, nos quartos de final do Challenger da Áustria,

0: Farieb venceu o espanhol Miguel Temas por 2-0 com parciais de 6-1 e 6-0.
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0: Olhamos agora nesta emissão para os craques mundiais. Apesar da sua ausência no campo, o legado destes jogadores continua a inspirar novas gerações que procuram também alcançar a mesma grandeza. É para ouvir também aqui na primeira Rádio Desporto, os craques mundiais com o Hugo Taveira.
1: Pelé, nascido Edson Arantes do Nascimento em 1940 em Três Corações, no estado de Minas Gerais, é amplamente considerado o maior jogador de futebol de todos os tempos. Criado numa família humilde, começou desde cedo a demonstrar o seu talento para o desporto, jogando nas ruas com bolas feitas de meias e trapos. O futebol era uma paixão que o acompanhava desde pequeno, algo que não passou despercebido ao pai, Dondinho, ele próprio um jogador de futebol, que incentivou o filho a perseguir o sonho de ser atleta profissional. Aos 15 anos, Pelé assinou pelo Santos Futebol Clube, iniciando ali uma carreira que marcaria para sempre a história do Desporto Rei. Estreou-se pela equipa principal em 1956 e rapidamente começou a chamar a atenção de todo o Brasil com a sua habilidade técnica, velocidade e faro pelo golo. Com apenas 16 anos, já era o melhor marcador da Liga Brasileira, demonstrando que o seu talento transcenderia fronteiras. Mas foi em 1958, com apenas 17 anos, que Pelé se apresentou ao mundo ao ser uma das estrelas da seleção brasileira que venceu o Mundial de Futebol na Suécia. O jovem prodígio marcou 6 golos na competição, incluindo 2 na final contra a Suécia, e tornou-se desde então um ícone global. Ao longo de uma carreira de quase 2 décadas, Pelé tornou-se sinónimo de sucesso. Com o Santos, clube onde jogou até 1974, conquistou múltiplos títulos, incluindo 2 da Taça dos Libertadores e 2 taças intercontinentais, estabelecendo a equipa como uma das mais dominantes do mundo na época. Além disso, Pelé ajudou o Santos a vencer inúmeros campeonatos brasileiros e a ganhar prestígio internacional, sendo o clube mais temido da América do Sul e um dos mais respeitados no cenário mundial. Mas não foi só no Santos que Pelé deixou a sua marca indelével. Na seleção canarinha, conquistou 3 campeonatos do mundo em 1958, 1962 e 1970, um feito inigualável até aos dias de hoje. Na edição de 70, no México, Pelé brilhou novamente ao liderar uma das seleções mais talentosas de todos os tempos, sendo eleito o melhor jogador do torneio. Foi a consagração do rei do futebol, que aos 29 anos já era considerado um mito. Ao todo, Pelé disputou 4 mundiais, tornando-se o único jogador na história a vencer o torneio em 3 ocasiões. Além disso, destacou-se também pela sua versatilidade em campo, porque para além de ser um goleador nato, com um total de 1.283 golos em 1.366 jogos, era um jogador completo que podia atuar em várias posições ofensivas graças à sua inteligência tática, visão de jogo e habilidade em criar oportunidades para os companheiros de equipa. Com um físico impressionante, Pelé era capaz de superar adversários com dribles curtos e rápidos, ao mesmo tempo que exibia uma capacidade ímpar para finalizar com ambos os pés e a cabeça. Em 1975, decidiu levar o seu talento para os Estados Unidos, assinando com o New York Cosmos, onde ajudou a popularizar o futebol num país onde o desporto não era, até então, muito apreciado. Mesmo no final da sua carreira, o impacto nos relvados americanos foi gigantesco e conseguiu atrair grandes multidões, contribuindo para o crescimento do futebol no país. Pelé não foi apenas um fenómeno dentro de campo. Fora dos relvados, tornou-se uma figura global, usando a sua influência para promover o futebol e causas humanitárias ao redor do mundo. Durante toda a sua vida, recebeu inúmeros prémios e distinções, sendo nomeado o Atleta do Século pelo Comitê Olímpico Internacional e pela FIFA. O legado de Pelé vai muito além dos títulos e dos golos. Transformou o futebol num espetáculo mundial, encantando gerações com o seu talento e carisma, sendo que a história, marcada por conquistas inigualáveis, faz dele uma lenda imortal do desporto, cuja influência perdurará para sempre no futebol e na cultura popular. Pelé é e sempre será o rei do futebol.
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3: O meu primeiro objetivo aqui, antes de nada, antes de qualquer gol, antes de qualquer assistência, era devolver ao Porto onde se merece, o Porto Maior de Portugal, e hoje estamos lá acima, acho que muito merecido. 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
0: Seguimos agora nesta emissão com os gigantes adormecidos.
1: O IFK Gotemburgo, fundado em 1904, é um dos clubes mais bem-sucedidos e tradicionais da Suécia. Com sede em Gotemburgo, a equipa faz parte da elite do futebol sueco e possui uma rica história de conquistas, tanto no plano doméstico como no internacional. Nos primeiros anos, o Gotemburgo rapidamente se destacou no futebol do país. Em 1908, apenas 4 anos após a sua fundação, o clube conquistou o seu primeiro título da Svenska Mästerkuppen, o título do campeonato sueco da época. Ao longo das décadas seguintes, o clube continuou a ser uma força dominante, conquistando vários títulos nacionais e consolidando-se como uma referência no futebol do país. A década de 1980 é considerada a era de ouro do IFK Gotemburgo. Durante esse período, o clube alcançou um feito que o catapultou para o cenário internacional, a conquista da Taça UEFA. Em 1982, sob o comando do treinador Sven-Goran Eriksson, o Gotemburgo surpreendeu a Europa ao vencer a competição, derrotando o poderoso Hamburgo na final com um agregado de 4-0. 5 anos depois, em 1987, o Gotemburgo voltou a brilhar na Taça UEFA, conquistando novamente o troféu. Desta vez, a equipa sueca venceu o Dundee United, da Escócia, na final, com um resultado global de 2-1. Esta dupla conquista internacional, somada ao sucesso doméstico, fez com que o clube se tornasse uma referência no futebol europeu durante a década de 1980. Além do sucesso nas competições europeias, o Gotemburgo manteve a sua hegemonia no futebol sueco ao longo dos anos. Com mais de 18 títulos da Allsvenskan, o clube é um dos maiores vencedores do campeonato do país. Entre 1990 e 1996, o Gotemburgo venceu o campeonato por 6 vezes, reforçando o seu estatuto como uma das equipas mais dominantes do futebol da Escandinávia, e durante esse período o clube também participou em várias edições da Liga dos Campeões, alcançando os quartos de final em 1995. Apesar do seu sucesso histórico, o Gotemburgo enfrentou dificuldades nas décadas seguintes, com uma crise financeira e uma queda de rendimento desportivo. Contudo, conseguiu reerguer-se e em 2007 voltou a conquistar o campeonato sueco, pondo fim a um jejum de 11 anos sem títulos. Nos últimos anos, o Gotemburgo tem lutado para retomar o seu lugar entre as melhores equipas da Suécia, mas o seu legado de conquistas e a sua tradição continuam a fazer do clube um dos maiores do futebol. O Gotemburgo é o único clube sueco a ter conquistado 2 taças UEFA, um feito que o coloca entre os grandes clubes europeus. A sua capacidade de competir de igual para igual com equipas das principais ligas europeias, especialmente durante a década de 80, faz do clube um dos nomes mais respeitados do futebol sueco e escandinavo.
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8: São 6 da manhã e 29 minutos.
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10: O Futebol Clube do Porto chegou a acordo para a renovação de contrato de André Miranda até 2031, um jovem extremo de 18 anos, fica com uma cláusula de rescisão de 30 milhões de euros, que é progressiva, ou seja, irá variar em função de objetivos desportivos. André Miranda é um dos mais promissores jovens talentos do Futebol Clube do Porto, tendo sido integrado nos trabalhos da equipa principal por Francesco Farioli. O extremo estreou-se pela equipa do Futebol Clube do Porto na 27 de fevereiro, na frente ao Futebol Clube Arouca, entrando nos minutos finais da partida, quando ainda estava empatada numa bola, tendo terminado com vitória por 3-1, porém uma lesão muscular afastou dos relevados nas últimas semanas, estando neste momento na fase final da recuperação. O Futebol Clube Porto oficializou entretanto a renovação de contrato com os jovens jogadores, assumindo que André Miranda renovou o contrato e vai continuar a vestir de azul e branco no Futebol Clube Porto, e o extremo de 18 anos chegam assim a acordo para prolongar o vínculo durante as próximas 5 temporadas até 2031, refere o Futebol Clube Porto em comunicado. Num momento de aperto, o Casa Pia tenta reunir todo o apoio possível, um que resta do campeonato, para um duelo fundamental para as contas da permanência, entre a equipa de Álvaro Pacheco, 16ª classificada, e o Tondela, 17ª. O Casa Pia anunciou nas redes sociais que promove a ida de um autocarro desde o estádio de Penamanique, em Lisboa, até ao estádio municipal de Rio Maior. Casa emprestada da equipa será gratuito para os adeptos do Casa Pia, assim como o próprio bilhete. Os gansos asseguram pelo menos o apuramento para no playoff de permanência. Em caso de vitória, se perder com o Tondela, na equipa de Pinamanique fica apenas um ponto dos Beirões, ameaçando assim a descida. O duelo da 32ª na jornada da Primeira Liga acontece durante este domingo pelas 3:30 da tarde. Um golo de Tomás Almeida aos 8 minutos permitiu ao Benfica vencer na visita ao Sporting Clube de Braga, em jogo da 12ª jornada da fase de apuramento de campeão nacional de juvenis. Com este resultado, o Benfica ultrapassa precisamente nos bracarenses, estando agora no 4º lugar com 20 pontos, nos mesmos do Sporting, 3º, com menos um jogo discutido. O Sporting Clube de Braga, que era 3º para a partida, para na jornada, é agora 5º com 19 pontos. Em Guimarães, no Vitória Sport Clube venceu na recepção ao Rio Ave por 2-1 com golos de Rodrigo aos 55 minutos, Abni Martim Monteiro aos 89 minutos, Sérgio Ribeiro aos 90+2 marcou para a equipa do Rio Ave no triunfo por permite, aos minutos, na ultrapassagem ao Sporting Clube de Braga e o subida na condição ao 2º lugar. No outro jogo do dia, houve empate na 2 golos no Estoril Famalicão. A jornada fica concluída com o Real Sport Clube Futebol Clube do Porto e com o Sporting Alverca, ambos durante este domingo. No que diz respeito à classificação, o Abni lidera no Futebol Clube do Porto com 31 pontos em 11 jogos, o Vitória Sport Clube é 2º com 21 pontos em 12 jogos, Sporting com 20 pontos em 11 jogos, Benfica 4º com 20 pontos em 12 jogos, 5º Sporting Clube de Braga com 19 pontos, já no Famalicão é 6º com 18 pontos, 7º no Estoril Praia com 15 pontos, 8º Rio Ave com 10 pontos, com 6 pontos no 9º lugar com Alverca e no 10º e último lugar na equipa do Real Sport Clube, apenas com 4 pontos conquistados. A vida corre de forma positiva na vitória de Pereira por Inglaterra, depois de se ter colocado em vantagem nas meias-finais da Liga na Europa, na frente ao Aston Villa. O português foi eleito treinador da semana pela Associação de Treinadores de Futebol Local, em virtude da goleada alcançada em Sunderland por 5-0 na 34ª jornada da Premier League. O técnico de 57 anos, natural, de Espinho, já tinha vencido neste prémio em março, à altura, após um triunfo por 3-0 frente à formação do Tottenham. O Nottingham Forest vive uma fase positiva da temporada, não perde qualquer jogo desde meados de abril, vai numa sequência de 4 triunfos consecutivos em todas as competições na Premier League, continua a lutar pela manutenção, agora com uma vantagem de 5 pontos para nos lugares de descida, quando faltam discutir-se 4 jornadas até ao final da prova. Vítor Pereira está ainda entre os nomeados para o prémio de melhor treinador do mês de abril da Premier League, ao lado de Nuno Espírito Santo, que orienta na equipa do West Ham. Seki Amdoni, avançado que na época passada representou o Sport Lisboa e Benfica por empréstimo da equipa de Burnley, regressou aos relevados. O internacional de suíço ainda não tinha jogado esta temporada devido à lesão. O atacante lesionou-se gravemente nos primeiros dias da época de 2025-2026 e esteve nos últimos meses afastado das 4 linhas. No início de março, Amdoni celebrou o regresso aos treinos 231 dias depois. Contudo, na estreia na temporada 2025-2026 só aconteceu neste mês de maio. Hoje Benfica foi lançado por Jebna Jackson, para nos últimos 15 minutos da derrota do Burnley, já sobrevivido ao Championship no terreno do Leeds, que encaminhou a permanência na Premier League. Florentino, também ex-Benfica, saiu igualmente do banco, enquanto o ex-Jebna Sporting Marcos Edwards não foi utilizado. Na época passada, Jebna Mdouni participou em 43 Jebna jogos, com a camisola do Benfica, e fez 9 golos e 2 assistências. Jebna deixou a luz, ainda antes do Mundial de Clubes, regressando à formação do Burnley. Jorge Jesus teve o mês de abril imaculado na Liga Saudita e vê agora o trabalho do ser reconhecido no treinador do Al Nassr. Venceu os 4 jogos do calendário do mês e foi considerado o melhor técnico de abril naquela competição. O Al Nassr, a equipa que conta com Cristiano Ronaldo e João Félix nas suas fileiras, bateu a equipa do Al Nassr na formação do Al Qaeda, no Al Ittifaq, e também a formação do Al Ahly, marcou 10 golos e sofreu apenas 2. Pelo meio, na formação ainda venceu 2 jogos na Liga dos Campeões 2 da Ásia, apurando-se para na final da competição. O Al Nassr está numa série de 20 jogos consecutivos a ganhar. A formação de Riad é líder da competição, com 79 pontos, mais 8 do que o Al Hilal, que tem menos um jogo. Depois do empate consentido pelo Palmeiras no Paraguai, na frente, o Serro Portenho, uma bola na parede, na Libertadores, na Bel Ferreira, criticou de forma contundente o estado do relevado do estádio General Pablo na Rojas, onde na partida se desenrolou. Foi a primeira vez na sua carreira que jogou num relevado tão mau. Acabou por assumir este treinador de português. Quem parece cansado com os reparos de Bel Ferreira quando os resultados não aparecem é mesmo Filipe Melo, que foi internacional pelo Brasil e representou o Palmeiras entre 2017 e 2021. Não que o tema das condições do relevado não seja pertinente, mas acaba por assumir Filipe Melo que Abel Ferreira tem sempre que arranjar desculpas para justificar maus resultados. Filipe Melo considerou ainda um erro da presidente do Palmeiras em colocar Abel Ferreira como um treinador intocável, porque ninguém que tem lugar garantido quando os resultados não aparecem. Acaba por assumir Filipe Melo, esperando que Abel Ferreira consiga melhorar os resultados da formação do Palmeiras. Filipe Melo mostra-se esperançoso para que toda a direção de Palmeiras consiga, de facto, perceber que Abel Ferreira já não tem mais nada a fazer pela formação do Verdão. O Atlético Mineiro informou ter chegado a um acordo com o Hulk para a rescisão de contrato, que ligava o avançado ao emblema de Belo Horizonte, no avançado de 39 anos, que está de malas feitas para arrumar ao Fluminense, terá direito a uma despedida na 10 de maio no estádio do Atlético Mineiro, antes do jogo com o Botafogo, para nas contas do Brasileirão. O Hulk regressou ao Brasil em 2021, após mais de uma década e meia fora do país, com passagens por clubes do Japão, pelo Futebol do Porto, de 2008 a 2012, pela Rússia, no Zenit de São Petersburgo, e pela China, onde representou a formação do Xangai. Ao serviço do Atlético Mineiro, conquista um Brasileirão e uma na Taça do Brasil em 2021, uma Supertaça em 2022 e 5 estaduais consecutivos de 2021 a 2025. Fez 140 golos e 56 assistências, isto em 311 jogos. O que acaba por assumir que depois deste final de ligação, irá manter-se neste clube no seu coração, assumindo que no Atlético Mineiro foi um clube que voltou a apostar na sua qualidade e que nunca irá esquecer esse mesmo facto.
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4: Grandes feitos também se destacaram em reviravoltas épicas, onde clubes e seleções reverteram desvantagens quase impossíveis para conquistar vitórias memoráveis. Está na altura de mais um grande feito histórico aqui na Primeira Rádio Desporto.
5: A história do Bayern de Munique entre 1972 e 1976 é marcada por um dos períodos mais gloriosos do clube bávaro, consagrando-se como uma das melhores equipas da história do futebol. Essa era foi liderada por um núcleo de jogadores excepcionais e carismáticos que não apenas dominaram a Alemanha, como também conquistaram a Europa. A base dessa equipa foi construída ao longo da década de 1960, com a chegada de jovens talentos como Franz Beckenbauer, Gerd Müller e Sepp Maier, mas o verdadeiro ponto de virada veio em 1972, quando o Bayern conquistou o primeiro título da Bundesliga na década sob o comando do treinador Udo Lattek. Essa temporada de 1971-72 é considerada um marco inicial, pois o Bayern não só conquistou o campeonato, mas o fez com um estilo avassalador, estabelecendo recordes de golos e de pontos. Gerd Müller, artilheiro implacável, marcou 40 golos numa só época, recorde que perdurou por décadas na Liga Alemã. O Bayern ainda venceria a Bundesliga outras duas vezes consecutivas, em 72-73 e 73-74, consolidando a sua hegemonia no futebol germânico. A supremacia do Bayern, no entanto, não ficou limitada à Alemanha. O grande sonho europeu começou a realizar-se em 1974, quando a equipa conquistou a sua primeira Taça dos Clubes Campeões Europeus, a atual Liga dos Campeões. Na final, enfrentaram o Atlético Madrid e, após um empate dramático no primeiro jogo a um golo, o Bayern arrasou na repetição da partida, vencendo por 4-0, com destaque para a dupla letal de Gerd Müller e Uli Hoeneß. O título de 1974 foi apenas o início de um tricampeonato europeu consecutivo. O Bayern repetiu o feito em 1975 ao derrotar o Leeds United por 2-0 e em 1976 ao vencer o Saint-Étienne pelo mesmo placar, tornando-se apenas a terceira equipa a conquistar a Taça dos Campeões três vezes seguidas, igualando os feitos do Real Madrid e do Ajax. O Bayern de Munique dessa era era conhecido pelo seu estilo de jogo extremamente eficiente e por contar com jogadores de grande qualidade técnica e tática. O capitão Franz Beckenbauer, o Kaiser, foi líder dentro e fora de campo, desempenhando o papel de líbero com maestria, revolucionando a posição e tornando-se um dos maiores jogadores da história do futebol. Sepp Maier, por sua vez, foi um dos melhores guarda-redes da sua geração, enquanto Gerd Müller, o bombardeiro da nação, foi o grande responsável pelos golos, estabelecendo-se como um dos maiores goleadores da história do futebol. Outros nomes importantes dessa era incluem o versátil Paul Breitner e o atacante Uli Hoeneß, que também contribuíram imensamente para o sucesso do clube. A equipa dos bávaros coroou o seu domínio internacional ao conquistar a Taça Intercontinental em 1976, ao derrotar o Cruzeiro do Brasil com um resultado agregado de 2-0. Essa vitória foi fundamental para afirmar o Bayern como a melhor equipa do mundo nessa época. A formação de 1972 a 1976 entrou para a história como uma das maiores equipas de todos os tempos, não só pelo seu sucesso em campo, mas também pela maneira como revolucionou o futebol com o seu estilo moderno, técnico e coletivo. Jogadores como Beckenbauer, Bauer, Müller e Maier tornaram-se ícones do futebol mundial e o clube consolidou a sua posição entre as maiores potências do futebol europeu e global. Essa era de ouro estabeleceu as bases para o Bayern se tornar um gigante permanente do futebol europeu, reconhecido não apenas pelos títulos conquistados, mas também pelo impacto cultural e desportivo que gerou para o futuro do desporto.
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4: E seguimos agora nesta emissão com o perfil do jogador.
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5: Rodri Hernández, nascido a 22 de junho de 1996 em Madrid, em Espanha, é o médio defensivo conhecido pela sua capacidade de recuperar bolas e distribuir jogo. Iniciou a sua carreira no Atlético Madrid, onde começou a sua formação juvenil antes de se destacar na equipa B. A sua performance chamou a atenção da primeira equipa do Atlético, onde fez a sua estreia em 2015. Já em 2018, Rodri transferiu-se para o Villarreal, onde se destacou na La Liga pela sua habilidade em controlar o meio-campo e a sua leitura de jogo. A sua excelente temporada no Villarreal levou-o ao Manchester City em 2019 e por aí tornou-se uma peça fundamental no esquema tático do treinador Pep Guardiola, contribuindo para a conquista de vários títulos, incluindo a Premier League e a Liga dos Campeões em 2023. Além da sua carreira em clubes, Rodri também representa a seleção espanhola. Fez a sua estreia internacional em 2018 e tem sido uma presença constante no meio-campo de La Roja, ajudando a equipa em competições internacionais e qualificações. Em 2024, foi uma das principais figuras que conquistou o Euro 2024 na Alemanha sob o comando de Luís de la Fuente.
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4: E agora seguimos com os craques da Liga Portuguesa, neste produto 100% palavra.
6: Jonas Gonçalves Oliveira, conhecido simplesmente como Jonas, chegou ao Benfica em 2014 e rapidamente conquistou os adeptos pela sua técnica apurada, inteligência em campo e habilidade letal na finalização. Vindo do Valência, onde enfrentou dificuldades com lesões e irregularidade, Jonas encontrou uma nova vida no futebol português, transformando-se num dos avançados mais marcantes da história recente do clube lisboeta e da Primeira Liga. Na sua primeira época em Portugal, impressionou de imediato ao marcar 20 golos no campeonato, mostrando uma capacidade de adaptação notável e formando uma dupla memorável com Lima. Este impacto inicial foi apenas o começo de uma série de temporadas brilhantes, onde o avançado brasileiro se tornou a principal referência ofensiva do Benfica. Em 2015-2016, Jonas viveu um dos melhores momentos da carreira, marcando 32 golos no campeonato e sagrando-se o melhor marcador da Liga, ao mesmo tempo que ajudava os encarnados a conquistar o tricampeonato e mais tarde o tetra. Com o seu estilo elegante e precisão nas finalizações, Jonas conquistou a alcunha de Pistolas entre os adeptos benfiquistas. Não era apenas um avançado goleador, mas também um jogador de equipa, capaz de criar jogadas e assistir os companheiros. A sua visão de jogo e inteligência permitiram-lhe resolver partidas decisivas com facilidade aparente e foi várias vezes determinante em jogos de alta pressão. Os seus golos de qualidade e a sua consistência renderam-lhe o prémio de melhor jogador da Liga Portuguesa em 2015 e 2016, reafirmando o seu estatuto como um dos maiores craques da competição. Apesar das lesões que começaram a surgir nas suas épocas finais, Jonas continuou a ser crucial para as Águias. Em 2018-2019, na sua última temporada como jogador, ainda contribuiu para o título de campeão, ajudando o clube a recuperar a hegemonia do futebol português. Terminou a carreira em 2019 como o segundo melhor marcador estrangeiro da história do Benfica, com 137 golos em 183 jogos, uma média impressionante que solidifica o seu legado entre os melhores avançados que passaram pelo clube. Jonas é recordado pelos adeptos encarnados com enorme carinho e admiração. A sua postura profissional, aliada ao talento incomum, deixaram uma marca duradoura no Benfica e na Primeira Liga. A figura de Jonas vai além dos números, é sinónimo de classe e de dedicação, um jogador que transformou o ataque benfiquista e inspirou uma geração de adeptos com a sua simplicidade e eficácia dentro de campo.
4: Está na altura dos craques mundiais. Muitos destes ícones do futebol mantêm-se ligados ao desporto, seja como comentadores, treinadores ou embaixadores de clubes e marcas. Outros, inclusive, já não estão entre nós. Mas fazemos questão de os recordar aqui na Primeira Rádio Desporto.
5: Lothar Matthaus é uma das maiores lendas do futebol mundial, conhecido pela sua versatilidade, liderança e longevidade em campo. Nascido a 21 de março de 1961 em Erlangen, na Alemanha, Matthaus teve uma carreira que atravessou mais de duas décadas, acumulando títulos tanto a nível de clubes como de seleções. Ao longo da sua carreira, destacou-se pela sua capacidade de jogar em várias posições, desde médio centro a líbero, sempre com uma entrega impressionante e uma visão de jogo apurada. Matthaus é o jogador com mais internacionalizações pela seleção alemã, com 150, e é reconhecido como um dos jogadores mais completos da sua geração. O seu percurso começou no Borussia de Mönchengladbach, onde rapidamente deu nas vistas. Após destacar-se na Bundesliga, Matthaus foi convocado para a seleção alemã, ainda jovem, integrando o plantel no Campeonato Europeu de 1980, onde a Alemanha Ocidental se sagrou campeã. No entanto, foi com a transferência para o Bayern de Munique em 1984 que Matthaus se tornou uma estrela mundial. Nos seus primeiros anos no Bayern, conquistou 3 títulos da Bundesliga, afirmando-se como um dos melhores médios do futebol europeu. O seu futebol dinâmico, capaz de atacar e defender com a mesma eficiência, e o seu poderoso remate tornaram-no uma peça essencial no meio-campo bávaro.
6: A nível internacional, Matthaus foi protagonista em diversas competições, mas os Mundiais foram o palco onde mais brilhou. Esteve presente em 5 campeonatos do mundo, um recorde para a época, e em 1986, na final contra a Argentina, Matthaus teve a tarefa ingrata de marcar Diego Maradona, um confronto icónico que ajudou a definir a rivalidade entre ambos. Embora a Alemanha Ocidental tenha perdido a final, o talento de Matthaus já era amplamente reconhecido. Em 1988, o jogador fez uma mudança para o futebol italiano, assinando pelo Inter de Milão, onde jogaria um papel fundamental. Sob o comando de Giovanni Trapattoni, Matthaus levou o Inter à conquista da Série A em 1988-89, quebrando um jejum de 9 anos. Essa equipa do Inter é lembrada como uma das mais fortes da história do clube, e Matthaus foi a principal estrela, ajudando também a conquistar a Supertaça de Itália e a Taça UEFA em 91. A sua passagem por Itália solidificou o seu estatuto de um dos melhores jogadores do mundo. Mas foi no Mundial de 1990 que Matthaus viveu o seu maior momento. Capitaneando a seleção da Alemanha Ocidental, liderou a equipa até à vitória, conquistando o troféu em Itália. Matthaus foi o grande maestro do meio-campo, com exibições de encher o olho, marcando 4 golos no torneio, incluindo um dos mais belos da sua carreira, frente à Jugoslávia. Na final, a Alemanha Ocidental derrotou a Argentina de Maradona por 1-0, ligando a derrota de 1986 e coroando Matthaus como campeão do mundo. Após este feito, foi premiado com a Bola de Ouro em 1990, consolidando o seu lugar na elite do futebol global. Matthaus regressou ao Bayern em 1992, já como uma lenda viva. Na sua segunda passagem pelo clube, continuou a brilhar e já numa fase mais tardia da carreira foi recuado para a posição de libero, onde demonstrou a sua inteligência tática. Nos anos seguintes ajudou o Bayern a vencer mais 4 títulos da Bundesliga e a Taça UEFA em 1996, tendo ainda um último grande momento internacional no Euro de 1996, onde a Alemanha, já unificada, voltou a conquistar o título europeu. Embora já não fosse a figura central da equipa, o seu papel de líder foi decisivo. Aos 39 anos, Matthaus deu mais uma prova de longevidade, participando no Mundial de 1998, tornando-se o primeiro jogador a disputar 5 campeonatos do mundo. Encerrou a sua carreira internacional após o Euro 2000, mantendo o recorde de mais internacionalizações pela Alemanha. Continuou a jogar pelo Bayern até esse mesmo ano, antes de se despedir definitivamente do futebol no Metro Stars dos Estados Unidos. Lothar Matthaus é um nome que ressoa na história do futebol, não apenas pelas suas conquistas, mas também pelo espírito competitivo e capacidade de se reinventar ao longo de uma carreira tão longa. Com um impressionante total de 25 títulos conquistados, é uma verdadeira lenda do desporto.
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7: Ninguém tem o direito de decidir quem ganha campeonatos, quem vai à Liga dos Campeões, sem ser os jogadores e os treinadores dentro do campo, e o que aconteceu aqui hoje não foi isso. O Benfica, infelizmente, já não tinha a capacidade para ser campeão, mas estava aqui e está aqui a lutar pela Liga dos Campeões, e aquilo que o árbitro hoje fez aqui, que este árbitro, este senhor, fez aqui hoje, foi tentar impedir que o Benfica chegue à Liga dos Campeões.
8: Eu quero dar os parabéns ao Porto por ser um justo campeão. Quero dar os parabéns aos meus jogadores pela bravura até hoje, com tudo aquilo que temos, a fazer o milagre de ficar em segundo lugar à frente do Sporting. Vamos tentar esse milagre e acho que vamos conseguir.
9: O retiro do jogo é que somos realmente uma equipa muito apaixonada, muito competitiva, muito fiel a si própria, abnegada, com ideias.
10: Meu primeiro título sem minha mãe, enfim, não consegui nem ir no Brasil dar um último beijo. Tenho certeza que onde ela está hoje, ela está muito contente com tudo que eu fiz na minha carreira, com tudo que eu continuo fazendo. E eu acho que esse título, mais do que nunca, eu tenho que dedicar a ela.
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4: E está agora na hora de trazer mais um gigante adormecido à Golo FM.
6: O Leeds United, fundado em 1919, é um dos clubes mais importantes do futebol inglês, com uma história de grandes conquistas e quedas dramáticas. O seu período áureo começou nos anos 1960 e 70, sob a liderança do treinador Don Revy, que transformou o Leeds numa das equipas mais fortes do país. Foi nessa época que o clube alcançou alguns dos seus feitos mais memoráveis. 2 títulos da primeira divisão inglesa em 68-69 e 73-74, uma FA Cup em 1972 e 2 taças Praças das Cidades com Feiras, uma competição precursora da atual Liga Europa, em 1968 e 1971. Conhecido pelo estilo combativo e altamente disciplinado, o Leeds de Revy tornou-se uma referência de resiliência e combatividade, marcando a história do clube e do futebol britânico. Esta era dourada foi protagonizada por jogadores emblemáticos como Billy Bremner, Norman Hunter e Jack Charlton, que não só contribuíram para os sucessos dentro de campo, mas também personificaram o espírito destemido do clube. A saída de Revy, contudo, trouxe uma fase de instabilidade e o Leeds entrou em declínio, culminando na sua despromoção para a 2ª Divisão em 1982. O clube lutou anos para se reerguer, mas só na década de 1990 voltou a emergir no topo do futebol inglês. O renascimento do Leeds veio com o treinador Howard Wilkinson, que liderou o clube ao título da 2ª Divisão em 1990, garantindo a subida à primeira. Apenas duas épocas depois, em 1991-92, o Leeds surpreendeu ao vencer a última edição da 1ª Divisão antes da criação da Premier League. Com jogadores como Eric Cantona, Gary Speed e Gordon Strachan, o Leeds dominou a liga e conquistou o seu terceiro título inglês, trazendo nova glória aos adeptos e reforçando a imagem de uma equipa resiliente e vencedora. A mudança de milénio trouxe ao clube ambições renovadas, com investimentos em grandes nomes como Rio Ferdinand e Robbie Keane, e em 2001 o clube protagonizou uma campanha europeia inesquecível, alcançando as meias finais da Liga dos Campeões. No entanto, os gastos elevados e a gestão financeira arriscada levaram o clube a uma crise profunda. Em 2004, o Leeds acabou despromovido para o Championship, a 2ª Divisão, e em 2007 caiu ainda para a League One, a 3ª, marcando um período de sofrimento e dificuldades para os seus adeptos. Nos anos recentes, o Leeds United reencontrou o caminho de volta à elite, conseguindo finalmente a promoção à Premier League em 2020, sob o comando do carismático treinador Marcelo Bielsa. Esta recuperação fez renascer a esperança entre os seus adeptos, apesar de uma nova despromoção ao Championship, que ainda hoje carregam com orgulho a história do clube, sonhando em reviver os tempos de glória que marcaram o Leeds United como uma força do futebol inglês.
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4: O futebol celebra não apenas a glória de quem venceu, mas também os percursos incríveis e inesquecíveis daqueles que desafiaram todas as lógicas e deixaram uma marca eterna. 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
6: Entre 1998 e 2003, o Boca Juniors viveu um dos períodos mais gloriosos da sua história. Sob a liderança do treinador Carlos Bianchi, o clube argentino consolidou-se como uma potência do futebol sul-americano e mundial, alcançando sucessos que se tornaram lendários. Esta fase não foi apenas um capítulo de vitórias, mas uma redefinição de como o clube, que já contava com um legado forte, passou a dominar o cenário internacional com uma equipa imbatível, repleta de grandes talentos e um espírito coletivo exemplar. Carlos Bianchi chegou ao Boca Juniors em 1998, após ter triunfado no Vélez Sarsfield, com quem conquistou a Taça Libertadores. A sua contratação marcou o início de uma transformação no clube. Bianchi trouxe consigo uma mentalidade vencedora e um rigor tático que rapidamente se refletiram no campo. A sua primeira grande conquista veio em 2000, com a vitória na Taça Libertadores. Esse título foi praticamente marcante, porque pôs fim a um jejum de 22 anos sem que o clube vencesse a principal competição sul-americana, com a equipa de Bianchi a superar o Palmeiras na final, após um empate no agregado e uma emocionante disputa de penaltis que imortalizou a qualidade e o sangue frio do plantel. Uma das grandes forças do Boca Juniors dessa época foi a qualidade dos seus jogadores. Entre eles destacava-se Juan Román Riquelme, o maestro da equipa, cujo talento com a bola e capacidade de decidir jogos o tornaram um dos maiores ídolos da história do clube. Riquelme era o coração da equipa, capaz de controlar o ritmo de jogo e de criar oportunidades de golo com uma visão de jogo fora do comum. Ao seu lado, jogadores como Martín Palermo, um dos melhores avançados da história do Boca, e Óscar Córdoba, o fiável guarda-redes, complementavam uma equipa que parecia imbatível. Entre 1998 e 2013, o Boca conquistou 4 campeonatos argentinos, demonstrando o seu domínio em casa, mas foi nas competições internacionais que a equipa de Bianchi se imortalizou. O Boca Juniors venceu a Taça Libertadores em 2000, 2001 e 2003, confirmando-se como a melhor equipa da América do Sul nesse período. Cada uma dessas conquistas teve a sua própria narrativa heroica, desde as vitórias nos penaltis até às goleadas que mostravam a força ofensiva e defensiva do plantel. A Libertadores de 2001, por exemplo, foi conquistada com mais uma vitória épica nos penaltis, desta vez contra o Cruz Azul do México, após a equipa argentina ter vencido fora de casa na primeira mão. No entanto, o auge internacional do Boca Juniors aconteceu em 2000 e 2003, quando venceram a Taça Intercontinental, a competição que colocava frente a frente o campeão da Libertadores e o campeão da Liga dos Campeões. Em 2000, o Boca enfrentou o Real Madrid, uma equipa repleta de estrelas, e venceu por 2-1 numa exibição memorável de Martin Palermo, que marcou os dois golos da vitória. Este triunfo solidificou o Boca como uma das equipas mais temidas do mundo e deu a Bianchi um estatuto de lenda. Em 2003, a equipa voltou a brilhar, desta vez contra o AC Milan, numa final decidida nos penaltis após um empate a um golo. O Boca mostrou mais uma vez a sua capacidade de lutar até ao fim, levando para a Argentina mais um título mundial. A chave do sucesso dessa equipa residia na sua capacidade de se adaptar a diferentes estilos de jogo e de responder a situações de pressão com uma serenidade incrível. Bianchi era um mestre em explorar o melhor de cada jogador, enquanto mantinha uma estrutura tática disciplinada, mas suficientemente flexível para se ajustar aos adversários. O Boca dessa era não se destacava apenas pelos craques individuais, mas pelo seu jogo coletivo, pela solidez defensiva e, acima de tudo, pelo espírito de sacrifício. Além das vitórias em campo, o Boca Juniors entre 1998 e 2003 representou uma era de renascimento para o clube em termos de prestígio e influência no futebol mundial. O clube tornou-se uma referência de excelência na América do Sul e conseguiu competir de igual para igual com os gigantes europeus. As conquistas internacionais dessa fase permitiram ao Boca exportar a sua marca e a Bombonera, o mítico estádio do clube, tornou-se sinónimo de ambiente infernal para os adversários, um verdadeiro caldeirão onde a pressão dos adeptos parecia aumentar ao nível da equipa. A era Bianchi terminou em 2004, mas o legado deixado por essa equipa continua vivo na memória dos adeptos e no próprio ADN do Boca Juniors. As vitórias e títulos conquistados entre esses anos estabeleceram um novo padrão de sucesso, não só no futebol argentino, mas em todo o continente. Carlos Bianchi, com o seu estilo pragmático e focado no coletivo, conseguiu criar uma equipa que não só vencia, mas também sabia lidar com a pressão e com as expectativas dos seus fãs, num dos ambientes mais fervorosos do futebol mundial. Os jogadores desse período, especialmente Riquelme e Palermo, tornaram-se ícones do clube. Palermo, com a sua capacidade de marcar golos decisivos, muitas vezes com golos improváveis e em momentos-chave, e Riquelme, com a sua elegância e genialidade em campo, eram a personificação de uma equipa que sabia controlar os jogos e ditar o ritmo. Ambos, junto com outros protagonistas, como Óscar Córdoba, Hugo Ibarra e Jorge Bermúdez, ajudaram a cimentar o status de lendas no clube, sempre debaixo da liderança serena e inteligente de Bianchi. Essa equipa do Boca Juniors, além dos seus títulos e da glória internacional, representou também a paixão do futebol sul-americano, onde o talento individual se fundia com o trabalho em equipa. O Boca de 98 a 2013 é ainda hoje recordado como um dos esquadrões mais fortes e vitoriosos da história do futebol, sendo uma referência para futuras gerações do clube.
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3: São 7 da manhã e 2 minutos.
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14: Às portas da segunda mão dos quartos de final da UEFA Champions League, com o Arsenal em Londres, a Fresneda contra a ilusão, que o impediu, ainda impede de jogar, e por isso não se mostrou em Inglaterra, onde tem muitos pretendentes, alguns que já fizeram até abordagens pelo lateral direito de 21 anos, e o Arsenal é um dos clubes que tem o espanhol bem referenciado. Fresneda subiu o pulso no Sporting, de jovem promessa, mas suplente, titular indiscutível, foi um percurso de duas temporadas, no estatuto, que só consolidou no início desta época. Por isso, em 2025-2026, o camisola 22 passou a merecer a atenção de muitos clubes, sobretudo em Inglaterra, onde os ganhadores no assinalam como jogador de referência. O treinador Mikel Arteta aprecia as qualidades do compatriota, sobretudo desde que viu o alto nível na Liga dos Campeões. Prova em que o Sporting só caiu aos pés dos londrinos em fase muito adiantada, depois de derrota por uma bola a zero em Alvalade e de empate sem golos em Londres, nesta edição da Champions, em que os verdes e brancos terminaram a fase de Liga no sétimo lugar, logo com passagem direta aos oitavos, conquistada, e aos quartos, depois da épica reviravolta diante do Bodoglint. O lateral participou em 10 dos 12 jogos que os Leões fizeram e em todos foi titular, fez apenas uma assistência. Estes números, na Fresnet, acrescenta mais 29 jogos nas provas internas, 25 na condição de titular, com golo e uma assistência, números que transformam a presente temporada na melhor de sempre do espanhol, um dos principais nomes da lista do Arsenal, para ocupar na vaga de Ben White, lateral quem se apontou a saída dos Gunners, mas cuja partida, entretanto, perdeu força, tendo em conta as várias mudanças no mercado de transferências. Fresneda é, portanto, agora um homem feliz no reino do Leão, mas no caminho até na afirmação foi trilhado com a paciência de quem sabe que no talento não tem pressa. O lateral que foi polido nas canteiras do Real Madrid, na Leganés, nivelado ao Lido, onde se lançou na alta roda antes da mudança de 9 milhões para Alvalade, vive finalmente o seu período de afirmação absoluta, beneficiando da mudança tática de Rui Borges, com o espanhol a encaixar no 4-2-3-1 do Transmontano, como nunca encaixou no 3-4-3 de Ruben Amorim. Tem contrato até 2028 e cláusula de rescisão de 80 milhões de euros. Nesta altura, recupera de lesão, inflamação num tendão que lhe afeta na zona de pubis, ainda tem esperança de poder jogar nesta temporada, mas o tempo até no último jogo, na final da taça, com Torriense, 24 de maio, aberta e não permite certezas. O jogador do Benfica, Tomás Araújo, não viajou com a comitiva encarnada para o norte do país, onde a equipa do Benfica defrontou a formação do Futebol Clube Famalicão. O conjunto de José Mourinho continua sem contar com um jovem atleta. O técnico mantém assim a aposta na dupla Otamendi e António Silva. Araújo está fora das opções desde a lesão no derby com o Sporting em Alvalade e resta perceber que tempo mais irá esperar José Mourinho para poder voltar a contar com este jovem atleta. Bruno Fernandes, médio do Manchester United, juntou duas distinções de melhor jogador do mês, na de março, na Premier League, na primeira, no prémio entregue pelos responsáveis da competição e agora pelo Sindicato de Futebolistas de Inglaterra. Neste caso, a votação é feita através da internet e aberta ao público. Dois golos e 5 assistências em 4 jogos contribuíram para nesta decisão. Sucede ao colega da equipa, Benjamin Sesko, vencedor no mês de fevereiro. Bruno Fernandes já venceu 6 distinções da Premier League, igualando Cristiano Ronaldo Ronaldo e Steven Gerrard. O Futebol Clube do Porto sagrou-se este sábado campeão nacional 2025-2026 de futebol, após triunfo sobre o Futebol Clube Alverca, por uma bola a zero no Estádio do Dragão, em contas da 32ª jornada da Primeira Liga. No jogador do Futebol Clube do Porto, Bednarek, apontou aos 41 minutos o golo do triunfo e do 31º título do palmarés da formação azul e branca. No final desta partida, na Francesco Farioli, no técnico da equipa do Futebol Clube do Porto, estava satisfeito com esta conquista e acabou por enaltecer muito trabalho realizado por muitas pessoas dentro do Futebol Clube do Porto para que esta conquista fosse possível.
12: It's a title that has many people involved. Of course, like now, personally, to my kids, Lea and Tommaso, and my wife, Agatha, to the president, that since the first moment that we met, honestly, we took I think 3 minutes to connect each other and you know it has been since the first moment a really strong connection. The people that are working with him, Enrique, Thiago, that are the two people that are with us every single day. In the game of tonight, if I was mentioning before, if you have in mind the two save of Alberto and Alan on the line, I think there is one more time the hand of George that has been with us in all this season from a different place, but always in every single episode, event, game. I can mention several times, you know, where I felt some extra help from above. So I'm really happy for La Familia Portista, for the team, because they really deserve all of them. So yeah, many people to say thank you. And yeah, time I think to enjoy a little bit.
14: Também do lado dos cadetes, o capitão Diogo Costa destacou a união do grupo, nenhuma mistura de juventude e experiência para este mesmo título.
15: Tanta emoção, eu admito que já antes do jogo tinha muitas recordações desta época, aquelas memórias que nos passam na cabeça de todas as dificuldades que nós passámos esta época, tal como eu disse, do que nós sofremos também. Mas é como eu te disse, é um orgulho enorme nesta equipa, muito orgulho no staff técnico que apanhamos e que estamos agradecidos por toda a aprendizagem e fizemos o mais importante todos juntos, que foi elevar o Porto outra vez, levar o Porto ao devido lugar. Eu acho que primeiramente a nossa união, acho que é um grupo muito, muito unido, um grupo jovem. Mas também temos os nossos carcaças também. Acho que foi uma mistura muito, muito positiva, no qual houve sempre muito respeito. E essa união deu-nos a força para enfrentar as dificuldades. E tal como diz, das nossas fraquezas fazemos a nossa fortaleza. Mas acima de tudo é o trabalho de todos os dias, a dedicação, a exigência. Acho que foi isso a nossa melhor arma. Acho que o nosso estilo de jogo representa isso mesmo, a união e trabalho.
14: Também o jogador Gabriel Veiga enalteceu o investimento e o trabalho desta época realizado pela formação do Futebol Clube do Porto.
16: Eu acho que vinhamos de uma temporada não muito boa para o clube, de transição. O meu primeiro objetivo aqui, antes de nada, antes de qualquer gol, antes de qualquer assistência, era devolver ao Porto onde se merece, o Porto Maior de Portugal, e hoje estamos lá acima. Acho que muito merecido. Nosso trabalho, unicamente, estamos muito contentes. Acho que foi um pouco a sábia nova, a mentalidade de todos os que chegaram. O presidente também teve muito que ver em tudo isso. Acho que assumiu muita responsabilidade. Fiz grandes movimentações, grandes contratações, começando pelo míster, depois por todos os jogadores que vieram com uma vontade enorme. Mas sobretudo, que eu destaco, acima das individualidades, a grande equipa que temos, que lutamos uns pelos outros. E se não fosse assim, não estaríamos hoje aqui a celebrar.
14: Já no brasileiro experiente Thiago Silva, acabou por dedicar o título à sua mãe, que faleceu durante esta época.
17: Não imaginava o que poderia acontecer na minha vida de um ano para cá. Não esperava voltar para a Europa, ainda mais para um clube onde eu passei um dos piores momentos, não por causa do clube, mas em função de tudo que aconteceu comigo. E aqui tinha alguma coisa a ser concluída, sabe? Então hoje passam muitas coisas na minha cabeça. Meu primeiro título sem minha mãe. Enfim, não consegui nem ir no Brasil dar um último beijo. Eu tenho certeza que onde ela está hoje, ela está muito contente com tudo que eu fiz na minha carreira, com tudo que eu continuo fazendo. Eu não gosto de falar de mim particularmente, mas eu estou super orgulhoso de tudo que eu fiz na minha carreira. E eu acho que esse título, mais do que nunca, eu tenho que dedicar a ela. Fico muito feliz porque você chegar no meio de uma temporada com um trem já andando é sempre muito mais complicado, mais difícil. E eu, querendo ou não, não tive férias, né? Então tem um ano e meio sem férias praticamente.
14: Também o jogador Martim Fernandes enalteceu o trabalho da equipa e não esqueceu o Jorge Costa.
18: Quero que seja o primeiro de muitos, continuar aqui a alegrar este povo e alegrar-me a mim também, que eu sou polícia desta chance, e continuar por mais, né? Continuar por mais, trabalhar. Precisamos ter ganho este troféu da maneira que foi. Acho que foi um ano muito complicado por tudo que passou no clube e fora do clube. E acho que os que falavam lá de fora, as é que íamos deslizar, acho que foi uma maneira de mostrar o nosso futebol e mostrar que conseguimos passar por tudo. Claro que sentimos. Jorge Costa, já do ano passado, eu acho que é uma figura aqui no Porto que nos diz muito e passou-nos. Desde o momento em que chegou ao Porto, foi um homem que nos

0: Enquanto que o Sporting está no terceiro posto com 73 pontos a 12 pontos do campeão. André Villas-Boas que sucedeu a Jorge Nuno Pinto Costa na presidência do Futebol Clube do Porto conquistou assim o primeiro campeonato nacional na liderança dos portistas. Villas-Boas contou com uma aposta totalmente ganha após a contratação do treinador Francesco Farioli. Já o Sporting foi Benfica, empatou este sábado diante do Futebol Clube Famalicão, fora de portas, na duas bolas, em pelas contas desta 32ª jornada. A formação encarnada esteve a vencer por duas bolas a zero, com golos de Sheldrup aos 13 minutos de penalti e Richard Rios aos 19 minutos, mas após a expulsão de Nicolas Otamendi aos 55 minutos, o Futebol Clube Famalicão empatou por Matias de Mourinho aos 67 minutos e Abubakar aos 78. No final da partida, no técnico do Benfica, José Mourinho estava visivelmente insatisfeito e assumiu que vai tentar um milagre da segunda posição.
1: A minha avaliação é, já que estamos quase a chegar ao final do campeonato, faltam duas jornadas, é dizer que este jogo diz muita coisa daquilo que foi este campeonato. Eu quero dar os parabéns ao Porto por ser um justo campeão. Quero dar os parabéns aos meus jogadores pela bravura até hoje. Em especial hoje, e vamos, com tudo aquilo que temos, a fazer o milagre de ficar em segundo lugar à frente do Sporting. Vamos tentar esse milagre e acho que vamos conseguir.
0: Também no final desta partida, Rui Costa, presidente do Sporting Lisboa e Benfica, acabou por deixar duras críticas ao árbitro desta partida e deixando a ideia bem clara que quem deve decidir os campeonatos são os jogadores.
2: Gostaria de manifestar a minha indignação e a indignação de todos os benfiquistas por aquilo que se passou aqui hoje. Acho que não será preciso muitas palavras para concordarem comigo com todos os lances capitais que houve neste jogo, que são claramente inaceitáveis. Eu acredito, até porque fui jogador, acredito que ninguém tem o direito de decidir quem ganha campeonatos, quem vai à Liga dos Campeões, sem ser os jogadores e os treinadores dentro do campo, e o que aconteceu aqui hoje não foi isso. O Benfica, infelizmente, já não pode ser campeão, já não tinha a capacidade para ser campeão, mas estava aqui e está aqui a lutar pela Liga dos Campeões, e aquilo que o árbitro hoje fez aqui, que este árbitro, que este senhor fez aqui hoje, foi tentar impedir que o Benfica chegue à Liga dos Campeões. Há um penalti claríssimo, e acho que poucas palavras bastam para explicar o penalti que não é dado ao Benfica aos 30 minutos, que pode dar o 3-0. O mesmo árbitro na primeira volta dá um penalti contra o Casapia em casa, que não tem nada a ver com este e que foi reconhecido por toda a gente que não era penalti. Hoje não conseguiu ver este penalti. Já não tinha visto o primeiro penalti, aquilo que realmente foi penalti, foi preciso o VAR chamá-lo para dar o penalti, um penalti que era claríssimo, mas que ele também não viu dentro do campo. Há um lance do segundo golo do Famalicão, que vem de um canto que não é canto, que não há canto nenhum, e depois temos estes 15 minutos finais que não têm a menor explicação, mesmo com a substituição do fiscal Linha, que não chegou a 5 minutos, não há justificação nenhuma para estes 15 minutos, que explica inequivocamente o que é que este árbitro veio aqui fazer hoje.
0: Já do lado do Futebol Clube Famalicão, o técnico Hugo Oliveira destacou uma boa atuação dos seus jogadores, nomeadamente na chegada ao empate.
3: O que eu retiro do jogo é que somos realmente uma equipa muito apaixonada. Muito apaixonada, muito competitiva, muito fiel a si própria, abnegada, com ideias, e que o jogo começou sem essas ideias, sem essa nossa habitual agressividade, e sim com uma agressividade forte da parte do Benfica, uma entrada muito forte da parte do Benfica que nos condicionou muito o nosso jogo, impediu muito a nossa construção, logo nos pontapés de baliza e depois no nosso processo de construção, e isso retirou-nos confiança, retirou-nos as nossas ligações e nós precisamos sentir-nos fortes nesse momento para depois daí caminharmos para outras coisas. E o Benfica foi forte nesse momento, conseguiu chegar ao gol duas vezes e foi como que levar um soco, mas acabou até por ser bom levar esse soco. Eu disse aos rapazes no intervalo que já estava feito, tínhamos que nos soltar e a partir daí tínhamos que nos voltar a ser nós, tínhamos que voltar a ser as nossas ideias e depois a partir daí as coisas voltavam a nascer. E a partir daí fomos nós e levamos o jogo para aquilo que tínhamos que levar, para a nossa paixão, para os nossos caminhos, para a nossa energia. E aí o jogo vou para o 2-2 e eu acho que poderíamos ter ganho este jogo. Eu acho que mesmo o Benfica estando com 10 jogadores perante um grande clube como o Benfica, com uma grande equipa como o Benfica, termos a capacidade de levar o adversário para trás, termos a capacidade de levar o adversário a um lado ou ao outro e criarmos situações.
0: Com este empate, o Benfica abre após o título arrebatado pelo Futebol Clube do Porto, que está com mais 3 pontos do que o Sporting, que joga durante esta segunda-feira com o Vitória Sport Clube, sendo que as Águias têm vantagem no confronto.

0: direto sobre os Leões. No que diz respeito a outros resultados, o Santa Clara empatou durante este sábado em Arouca, na duas bolas, no aproximamento assim do seu objetivo da manutenção na Primeira Liga, no Futebol Clube Arouca, que assegurou definitivamente na manutenção. Marcou pelo sul-coreano Yuju aos 8 minutos e por Tiago Gaio aos 83 minutos, numa altura em que jogava com menos 1 após a expulsão do autor do primeiro golo, tendo os açorianos respondido sempre na primeira por Gabriel Silva aos 10 e depois por Elias aos 90 mais 5. Com este empate no Arouca, na segura, definitivamente a manutenção ao chegar aos 36 pontos, enquanto que o Santa Clara ainda não está na salvo, mas deu mais um passo decisivo, estando com 7 pontos de avanço. Na parede no Casa Piebna, que tem 9 pontos em jogo, e está no 16º lugar, na zona de play-off de manutenção. Já o Moreirense venceu este sábado o Estrela da Amadora por 3-2, em jogo desta 32ª jornada. O jogo contou com 4 penaltis na primeira parte. O conjunto tricolor marcou os dois primeiros golos da partida por intermédio de Jovem Cabral e Stoica, ambos na conversão de grandes penalidades. Os da casa reduziram a desvantagem aos 45 mais 1. Alanzinho falhou o penalti, mas na recarga não desperdiçou. Na segunda parte, na equipa de Vasco Botelho da Costa, nunca desistiu e aos 73 minutos chegou ao empate por Luís Medo, que recebeu a bola dentro da área, rodou e finalizou de pé esquerdo. No tempo de desconto, os consumaram a reviravolta por Marcás de cabeça. Na sequência de um livre, com este resultado, Moreirense soma 42 pontos e ocupa na 8ª posição. Os córnegos que se deslocam a Tondela na próxima jornada. A juntar a isto, destaque também para a vitória do despromovido Aves Futebol Sado por 2-1 na deslocação até na Chopin, na diante do Nacional da Madeira. O atleta Filipe Soares, logo aos 4 minutos, colocou a equipa da casa em vantagem, mas apenas para ver os visitantes virar o marcador com golos de Pedro Lima aos 22 e Guilherme Neiva aos 63 minutos. Já despromovido à 2ª Liga, o Aves Futebol Sado conseguiu assim, a duas jornadas do fim, a sua na primeira vitória fora de casa, enquanto a equipa madeirense continua em busca de garantir a continuidade na principal divisão do futebol português. A 32ª jornada da Primeira Liga na portuguesa continua durante este domingo com mais 3 duelos, se bem que o primeiro marcado para nas 3:30 da tarde coloca frente a frente duas equipas que têm um jogo decisivo relativamente à manutenção na Primeira Liga na portuguesa. Na equipa do Casa Pia neste momento está no 16º lugar com 26 pontos, tendo pela frente um adversário direto na luta pela manutenção, no 17º lugar o Tondela com 22 pontos conquistados. Depois deste jogo às 6 da tarde temos um embate entre a Sporting Clube de Braga e a formação do Estoril Praia, na Braga este no 4º lugar, com 56 pontos e tem pela frente a equipa Canarinha, que está nesta altura no 10º lugar da tabela com 37 pontos. Depois disso, às 8:30 da noite, o Rio Ave recebe no Estádio dos Arcos a equipa do Gil Vicente, na equipa de Vila de Conde, que neste momento está na 12ª posição com 34 pontos, tendo pela frente um Gil Vicente mais acima na tabela classificativa no 6º lugar, com 49 pontos conquistados. Recordar que para além destas três partidas, na próxima segunda-feira, temos o fecho de contas desta na 32ª jornada, com o Sporting a receber no estádio de Alvalade a equipa do Vitória no Sport Clube pelas 8:15 da noite. 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
2: Is a title that as many people involved. Of course, like now, personally, to my kids, Elea and Tommaso, and my wife, Agatha, to the president.
3: Um orgulho enorme nesta equipa. Muito orgulho no staff técnico que apanhamos e que estamos agradecidos por toda a aprendizagem. E fizemos o mais importante todos juntos, que foi elevar o Porto outra vez, levar o Porto ao devido lugar.
4: O meu primeiro objetivo aqui, antes de nada, antes de qualquer gol, antes de qualquer assistência, era devolver ao Porto onde se merece, o Porto maior de Portugal, e hoje estamos lá acima. Acho que muito merecido. Nosso trabalho, unicamente, estamos muito contentes.
5: Quero que seja o primeiro de muitos, continuar aqui a alegrar este povo e alegrar-me a mim também, que eu sou polícia da Renascença, e continuar por mais, né? Continuar por mais, trabalhar.
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6: E está agora na hora de trazer o perfil de mais um jogador à Golo FM.
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7: Mohamed Salah, nascido a 15 de junho de 1992 em Nagrig, Egito, é um avançado amplamente reconhecido pela sua velocidade, habilidade e capacidade de finalização. Iniciou a sua carreira profissional no El Mokaugun, antes de se transferir para o Basileia em 2012, onde rapidamente se destacou na Suíça. O sucesso no Basileia levou Salah a uma transferência para o Chelsea em 2014, mas encontrou mais destaque na Fiorentina e, subsequentemente, na Roma, na Série A italiana. Em Itália, Salah solidificou a sua reputação como um dos melhores extremos da Europa, o que lhe valeu uma transferência para o Liverpool em 2017. Nos Reds, o jogador teve um impacto imediato. Na sua primeira temporada, marcou 32 golos na Premier League, estabelecendo um novo recorde de golos numa única temporada. Salah desempenhou um papel crucial na conquista da Liga dos Campeões em 2019 e da Premier League em 2020, sendo um dos principais marcadores e assistentes da equipa. A sua capacidade de marcar golos em momentos decisivos e a sua consistência ao longo das temporadas foram fundamentais para o sucesso do Liverpool. Além da sua carreira a nível de clubes, Salah é um pilar na seleção egípcia, representando o seu país em competições internacionais como o CAN e o Campeonato do Mundo. Atualmente continua a ser um dos jogadores mais influentes da formação inglesa e um dos melhores avançados do mundo, mantendo a sua forma impressionante e contribuindo significativamente para a equipa.
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6: Agora nesta emissão seguimos com os craques da Liga Portuguesa, aqueles que mais se destacaram. O talento desses craques imortalizou-os, mas a vida pós-carreira nem sempre é fácil e alguns enfrentam também desafios em manter a mesma relevância. É para ouvirmos também aqui nestas emissões da Primeira Rádio Desporto esses craques que mais se destacaram na Liga Portuguesa.
7: Liedson da Silva Muniz, ou simplesmente Liedson, deixou uma marca indelével no futebol português, especialmente no Sporting Clube de Portugal, clube que representou durante grande parte da sua carreira europeia. Nascido a 17 de dezembro de 1977 em Cairo, no Brasil, o avançado começou tarde a sua trajetória no futebol profissional. Após passar por diversos trabalhos fora do desporto, incluindo o de empacotador, ingressou nas divisões inferiores do futebol brasileiro, onde chamou a atenção pela sua capacidade de finalização e mobilidade. A primeira grande oportunidade surgiu em 2002, quando foi contratado pelo Flamengo. No entanto, o verdadeiro salto na carreira aconteceu com a transferência para o Corinthians, onde as suas atuações despertaram o interesse do futebol europeu. Foi o Sporting Clube de Portugal que em 2003 decidiu apostar no avançado de 25 anos, que rapidamente se tornaria um ícone do clube. Na sua chegada a Portugal, Liedson enfrentava o desafio de adaptar-se a um novo futebol, com uma dinâmica distinta daquela do Brasil. No entanto, a sua adaptação foi rápida e notável. Liedson destacou-se de imediato pelo seu faro para o golo e pela agilidade, características que lhe valeram o apelido de Levezinho. A sua capacidade de movimentação inteligente no ataque, aliada a uma frieza notável nas finalizações, tornaram-no numa peça fundamental na equipa do Sporting. Entre 2013 e 2011, Lietzen jogou 313 partidas pelo Sporting, onde marcou 173 golos, sendo 125 na Primeira Liga. Esta marca coloca-o entre os maiores goleadores da história do clube e também da competição. Mais do que apenas um finalizador, Lietzen era um jogador que se destacava pela entrega em campo. A sua capacidade de pressionar os defesas adversários e de estar no lugar certo à hora certa faziam dele um avançado completo, capaz de mudar o rumo de um jogo a qualquer momento. Ao longo da sua passagem pelo Sporting, o Levezinho colecionou momentos inesquecíveis. Um dos seus maiores feitos foi o desempenho em clássicos, especialmente contra o Benfica, rival histórico dos Leões. Lietzen ganhou a reputação de carrasco dos encarnados, tendo marcado 15 golos em 22 encontros contra o Benfica, número que o eternizou na memória dos adeptos sportinguistas e gerou um misto de respeito e temor nos rivais. A sua importância para o Sporting foi evidente nos títulos conquistados durante a sua estadia. Embora a tão desejada Primeira Liga tenha escapado, Lietzen ajudou o clube a conquistar duas taças de Portugal em 2006-2007 e 2007-2008 e duas supertaças Cândido de Oliveira em 2007 e 2008 também. Além disso, foi peça-chave na caminhada do Sporting até à final da Taça UEFA de 2005, onde os Leões acabaram por ser derrotados pelo CSKA de Moscovo num jogo disputado em Alvalade. O sucesso e popularidade de Lietzen em Portugal foram de tal forma notórios que em 2009 o jogador foi naturalizado português e passou a representar a seleção nacional. Com a camisola de Portugal, disputou 15 partidas e marcou 4 golos, incluindo um importante tento contra a Dinamarca nas eliminatórias para o Mundial de 2010. Lietzen foi convocado para o torneio realizado na África do Sul, onde ajudou Portugal a atingir os oitavos de final. Apesar do seu peso histórico no Sporting, Lietzen despediu-se do clube em 2011, regressando ao Brasil para representar o Corinthians, onde ainda venceu o Campeonato Brasileiro e a Taça de Libertadores. Mesmo com o regresso à sua terra natal, o carinho e o respeito que os adeptos do Sporting lhe dedicam mantiveram-se inalterados, fazendo de Lietzen uma das figuras mais queridas do clube de Alvalade. No início de 2013, regressou a Portugal para uma breve passagem pelo Futebol Clube do Porto, surpreendendo muitos adeptos, dado o seu histórico com o rival Sporting. No entanto, a sua estadia nos Dragões foi curta e discreta, com apenas 7 jogos e um gol marcado. Mesmo sem grande protagonismo no Porto, Lietzen terminou a temporada com a conquista de um título da Primeira Liga, tendo feito inclusive a assistência para o histórico golo de Kelvin no clássico frente ao Sport Lisboa e Benfica, em que os Dragões conquistaram o Campeonato Nacional. Pouco depois, decidiu pendurar as chuteiras, encerrando uma carreira repleta de sucessos e golos memoráveis.
8: Tudo começou na minha volta para o Corinthians, em 2011, né? Para a seleção portuguesa, eu tive a honra e o privilégio de disputar a Copa do Mundo e ter representado essa camisa com muito orgulho, muito carinho, ter feito um gol na Copa do Mundo contra a Coreia do Norte em 2010, então marcou muito.
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11: São 7 da manhã e 32 minutos.
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13: O Porto sagrou-se este sábado campeão nacional 2025-2026 de futebol, após triunfo sobre o Futebol Clube Alverca por uma bola a zero no estádio do Dragão, em contas da 32ª jornada da Primeira Liga. O jogador do Futebol Clube do Porto, Beto Narek, apontou aos 41 minutos o golo do triunfo e do 31º título do palmarés da formação azul e branca. No final desta partida, na Francesco Farioli, no técnico da equipa do Futebol Clube do Porto, estava satisfeito com esta conquista e acabou por enaltecer muito trabalho realizado por muitas pessoas dentro do Futebol Clube do Porto para que esta conquista fosse possível.
2: Is a title that has many people involved. Of course, like now personally to my kids, Elea and Tommaso, and my wife Agata, to the president that since the first moment that we met, honestly, we took I think 3 minutes to connect each other. And you know, it has been since the first moment a really strong connection. The people that are working with him, Enrique, Thiago, that are the two people that are with us every single day. In the game of tonight, if I was mentioning before, if you have in mind the two save of Alberto and Alan on the line. I think there is one more time the hand of George that has been with us in all this season from a different place, but always in every single episode, event, game. I can mention several times, you know, where I felt some extra help from above. So I'm really happy for La Familia Portista, for the team, because they really deserve all of them. So yeah, many people to say thank you, and yeah, time I think to enjoy a little bit.
13: Também do lado dos jogadores, o capitão Diogo Costa destacou a união do grupo e uma mistura de juventude e experiência para este mesmo título.
15: Tanta emoção, eu admito que já antes do jogo tinha muitas recordações desta época. Aquelas memórias que nos passam na cabeça de todas as dificuldades que nós passámos esta época. Tal como eu disse, do que nós sofremos também. Mas é como eu te disse, é um orgulho enorme nesta equipa. Muito orgulho no staff técnico que apanhámos e que estamos agradecidos por toda a aprendizagem e fizemos o mais importante todos juntos, que foi elevar o Porto outra vez, levar o Porto ao devido lugar. Eu acho que primeiramente a nossa união, acho que é um grupo muito, muito unido, um grupo jovem, mas também temos os nossos carcaças também. Acho que foi uma mistura muito, muito positiva, no qual houve sempre muito respeito, e essa união deu-nos a força para defrontar as dificuldades, e tal como diz, das nossas fraquezas fazemos a nossa fortaleza, mas acima de tudo é o trabalho de todos os dias, a dedicação, a exigência. Acho que foi isso a nossa melhor arma. Acho que o nosso estilo de jogo representa isso mesmo, a união e trabalho.
13: Também o jogador Gabriel Veiga enalteceu o investimento e o trabalho desta época realizado pela formação do Futebol Clube do Porto.
4: Eu acho que vinhamos de uma temporada não muito boa para o clube, de transição. O meu primeiro objetivo aqui, antes de nada, antes de qualquer gol, antes de qualquer assistência, era devolver ao Porto onde se merece, o Porto Maior de Portugal, e hoje estamos lá acima. Acho que muito merecido. Nosso trabalho, unicamente, estamos muito contentes. Acho que foi um pouco como decimos, a sábia nova, a mentalidade de todos os que chegaram. O presidente também teve muito que ver em tudo isso. Acho que assumiu muita responsabilidade. Fiz grandes movimentações, grandes contratações, pensando pelo míster, depois por todos os jogadores que vieram com uma vontade enorme. Mas, sobretudo, que eu destaco, em cima das individualidades, a grande equipa que temos, que lutamos uns pelos outros. E se não fosse assim, não estaríamos hoje aqui a celebrar.
13: Já no brasileiro experiente Thiago Silva, acabou por dedicar o título na sua mãe, que faleceu durante esta época.
16: Não imaginava o que poderia acontecer na minha vida de um ano para cá. Não esperava voltar para a Europa, ainda mais para um clube onde eu passei um dos piores momentos, não por causa do clube, mas em função de tudo que aconteceu comigo. E aqui tinha alguma coisa a ser concluída, sabe? Então hoje passam muitas coisas na minha cabeça. Meu primeiro título sem minha mãe. Enfim, não consegui nem ir no Brasil dar um último beijo. Eu tenho certeza que onde ela está hoje, ela está muito contente com tudo que eu fiz na minha carreira, com tudo que eu continuo fazendo. Eu não gosto de falar de mim particularmente, mas eu estou super orgulhoso de tudo que eu fiz na minha carreira. E eu acho que esse título, mais do que nunca, eu tenho que dedicar a ela. Fico muito feliz porque você chegar no meio de uma temporada com um trem já andando é sempre muito mais complicado, mais difícil. E eu, querendo ou não, não tive férias, né? Então tem um ano e meio sem férias praticamente.
13: Também o jogador Martim Fernandes enalteceu o trabalho da equipa e não esqueceu o Jorge Costa.
5: Quero que seja o primeiro de muitos, continuar aqui a alegrar este povo e alegrar-me a mim também, que eu sou polícia desta chance, e continuar por mais, né? Continuar por mais, trabalhar. Precisamos ter ganho este troféu da maneira que foi. Acho que foi um ano muito complicado por tudo o que passou no clube e fora do clube. E acho que os que falavam lá de fora, as é que íamos deslizar, acho que foi uma maneira de mostrar o nosso futebol e mostrar que conseguimos passar por tudo. Claro que sentimos. Jorge Costa, já do ano passado, eu acho que é uma figura aqui no Porto que nos diz muito e passou-nos. Desde o momento em que chegou ao Porto, foi um homem que nos passou a mística do Porto e passou o que é ser Porto. E acho que é um grande momento e acho que foi merecido.
13: Os Dragões voltam assim a arrebatar o título, após terem falhado esse objetivo nas últimas épocas. Nos azuis e brancos somam 85 pontos, seguindo no Benfica em segundo lugar com 76 pontos, a 9 pontos do líder, enquanto que o Sporting está no terceiro posto com 73 pontos, a 12 pontos do campeão. André Vilas Boas, que sucedeu a Jorge Nuno Pinto Costa na presidência do Futebol Clube do Porto, conquistou assim o primeiro campeonato nacional na liderança dos portistas. Vilas Boas contou com uma aposta totalmente ganha após a contratação do treinador Francesco Farioli. Nos festejos do título do Futebol Clube do Porto 7, adeptos azuis e brancos foram atropelados em São João da Madeira. Num carro que participava nas celebrações, subiu um passeio, deitou um sinal abaixo e atingiu um grupo de adeptos, entre os quais estavam três crianças. As 7 vítimas foram assistidas no local, onde esteve a PSP e várias ambulâncias do INEM, acompanhadas pelos bombeiros de São João da Madeira. Samu Costa foi decisivo para o regresso às vitórias do Mallorca, que pode respirar melhor na luta pela permanência no principal escalão do futebol espanhol. Na deslocação ao reduto do Girona, os visitantes tiveram algum ascendente no primeiro tempo e acabaram por conseguir chegar à vantagem no marcador de Sabnajabne em cima do intervalo, num cruzamento na teleguiado para o segundo posto. Permitiu ao internacional português surgir na solta de marcação e cabecear para no fundo da baliza. Esta vantagem manteve-se até no apito final da primeira parte e o que é certo é que na segunda parte teve uma outra cara por parte do conjunto catalão. As alterações fizeram bem à equipa, que procurava colocar um ponto final na série de 2 derrotas consecutivas, mas sem sucesso. A vitória permite ao Mallorca somar assim os mesmos 38 pontos do que o seu adversário e afastar-se para já da luta pela permanência. Tiago Gelo abriu caminho ao triunfo do Besiktas na casa do Gaziantep, por 2-0, na 32ª jornada da Liga Turca. No Internacional Português fez 1-0 logo aos 7 minutos, com uma cabeçada perfeita após um canto batido por Christian, que fechou o resultado pouco depois de penalti aos 22 minutos. Já logo acabaria por deixar o relevado na 10 minutos dos 90, ao que tudo indica, devido a uma conclusão cerebral. No Besiktas, Jota Silva foi também titular, enquanto que Kevin Rodrigues figurou no 11 inicial da formação do Gaziantep na tabela classificativa. No Besiktas, chegou aos 59 pontos e consolidou o 4º lugar, que garante uma vaga na próxima edição da Liga Conferência, enquanto que o Gaziantep é 10º com 37 pontos conquistados. Já no Razi Sports derrotou a formação do Canio Sports de Diogo Gonçalves por 3-2. As duas equipas estão agora igualadas na classificação, somando ambas 40 pontos. Está confirmada na descida de divisão do Pisa no futebol italiano, após mais uma derrota na prova, desta feita na recepção à formação do Lecce por 2-1. O Lanterna Vermelha da Liga Italiana teve dificuldades para criar situações de perigo no primeiro tempo e viu o adversário colocar-se em vantagem nos minutos iniciais da segunda parte. Na Lamec, na banda, tirou para 1-0, mas na resposta do Pisa chegou de forma imediata com remate certeiro de Matthew Ibn-Leris aos 56 minutos. Ainda assim, o lance decisivo para o desfecho do jogo apareceu aos 65 minutos, com o golo de Chetira no tudo por tudo, para impedir na 6ª derrota consecutiva. O técnico do Pizza fez 4 alterações, mas sem efeitos, registar no marcador. quer isto dizer que o Pisa mantém nos 18 pontos, chama com que entrou para na 35ª jornada e matematicamente já não pode sair da zona de despromoção. Em contrapartida, no Lecce tem agora mais 4 pontos, chama que Cremonese, ainda que o adversário que o Benib na primeira chama de 3 clubes chama em perigo de descer de divisão, que o tem ainda um jogo por discutir. A fechar, olhamos para no Sporting Clube de Braga, Abna, que venceu o Futebol Clube Porto por 3-0 no segundo jogo da Abna final do Campeonato Nacional Feminino de Voleibol, discutido no pavilhão multiusos dos bracarenses, empatando a eliminatória a um Abna decidida na melhor de 5 encontros. Abna Futebol Clube Porto, Abna tinha ganho o primeiro jogo. Em casa, Abna também por 3-0, mas no Sporting Clube de Braga, Abna respondeu com a mesma moeda, Abna, com os parciais de 25-23, 25-20 e 25-23. Fortemente apoiadas pelo seu público, nas bracarenses mostraram-se muito focadas desde o início, sendo Abna de estados na excelente reação no terceiro set, quando chegaram a estar a perder, por 19-23, antes de terem fechado o encontro. O primeiro set foi muito equilibrado, com o Futebol Clube Porto a entrar melhor num 2-0, mas o Sporting Clube de Braga passar a liderar a partir do 4-3 e quase sempre na frente até ao final da partida. As bracarenses tiveram uma vantagem de 4 pontos, 12-8, mas nas esportistas nunca desistiram e chegaram a estar a vencer por 19-20, momento em que o treinador das minhotas, João Santos, pediu um desconto de tempo, depois as jornalistas embalaram para 5 pontos consecutivos, que lhes permitiu fechar o parcial com 25-23. No set seguinte, no Sporting Clube de Braga voltou a impor-se, com a gigante Beatriz Santos e Leiva em destaque. As minhotas estiveram sempre na dianteira do marcador, cavando um fosso de 4 pontos, a partir dos 18-14, que aumentaram para 6-22-16, gerindo uma vantagem até aos 25-20 finais. O terceiro set voltou a ser mais intenso e repartido. E foi aquele em que a equipa na azul e branca esteve mais perto de vencer. O Sporting Clube de Braga comandou a maior parte do período, chegando a estar a vencer por 4 pontos, 15-11. Mas a partir dos 18-16, o Futebol Clube Porto instou uma grande reação, tendo somado 7 pontos contra apenas 1 da equipa da casa, 19-23, ficando apenas 2 pontos de reduzir para 2-1 em sets. Mas no set ainda não estava terminado e com uma reviravolta espetacular, as arsenalistas fizeram 6 pontos consecutivos perante uma equipa portista que acabou por se deslumbrar com a vantagem que tinha até então. Com a final empatada 1-1, o próximo jogo já na quinta-feira, no dia 7 de maio, no Dragão Arena, a partir das 8 da noite.
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6: Seguimos agora nesta emissão com os craques mundiais.
0: Ronaldo Luís Nazário de Lima, ou simplesmente Ronaldo, é amplamente considerado um dos maiores avançados da história do futebol. Nascido a 18 de setembro de 1976, no Rio de Janeiro, o brasileiro iniciou a sua carreira ainda adolescente, com apenas 16 anos no Cruzeiro. As suas exibições espetaculares no clube mineiro logo chamaram a atenção do futebol mundial e, em 1994, após participar no Mundial dos Estados Unidos, embora sem atuar, foi contratado pelo PSV Eindhoven, dos Países Baixos. Lá, Ronaldo mostrou toda a sua capacidade de explosão e finalização, marcando 54 golos em 57 jogos ao longo de duas temporadas, uma média impressionante que o transformou numa das jovens promessas mais cobiçadas do futebol europeu. O seu talento levou-o rapidamente a um dos maiores clubes do continente, o Barcelona, onde jogou durante a temporada de 1996-97. No Barça, Ronaldo elevou o seu jogo a novos patamares, marcando 47 golos em 49 partidas e ajudando o clube a vencer a Taça das Taças da UEFA e a Taça do Rei. Foi durante este período que ganhou o apelido de fenómeno, graças à sua velocidade devastadora, poder físico e capacidade para driblar com uma facilidade espantosa. Ainda com apenas 20 anos, foi eleito pela primeira vez o melhor jogador do mundo pela FIFA, título que viria a conquistar noutras duas ocasiões. Em 1997, Ronaldo fez uma transferência recorde para o Inter de Milão, onde continuou a brilhar no início da sua carreira, ganhando a Taça UEFA em 1998. Contudo, foram também os anos em que a sua sorte começou a mudar em termos físicos. Durante o seu tempo no Inter, sofreu a primeira de várias lesões graves no joelho que o afastariam dos relvados por longos períodos. O seu regresso em 2002 foi nada menos do que milagroso. Após 2 anos de recuperação, Ronaldo voltou aos grandes palcos no Mundial de 2002, onde foi a estrela maior da seleção brasileira, conduzindo o Brasil à vitória com 8 golos, 2 dos quais na final contra a Alemanha. Esta conquista garantiu-lhe o 3º título de melhor jogador do mundo e marcou o seu renascimento como um dos melhores jogadores da sua geração. Após o Mundial, Ronaldo transferiu-se para o Real Madrid como parte dos famosos Galácticos, onde jogou de 2002 a 2007. Durante esse período, conquistou 2 campeonatos espanhóis e manteve-se o estatuto de um dos melhores avançados do mundo, marcando 104 golos em 177 jogos. O seu estilo de jogo, marcado por uma combinação única de velocidade, técnica e poder de finalização, continuava a encantar os adeptos, apesar das lesões persistentes que o limitaram ao longo da sua carreira. Em Madrid, Ronaldo formou uma parceria letal com estrelas como Zidane, Figo e Beckham, que consolidaram ainda mais o seu legado no futebol europeu. Já na reta final da sua carreira, em 2007, voltou à Itália, desta vez para jogar no AC Milan, rival direto do Inter. Embora o seu desempenho tenha sido afetado pelas constantes lesões, ainda mostrou flashes de brilhantismo, marcando 9 golos em 20 jogos. Porém, o seu tempo no Milan também foi marcado por mais uma grave lesão no joelho, que acelerou o fim da sua trajetória na Europa. Ronaldo decidiu então regressar ao Brasil, assinando pelo Corinthians em 2009. Surpreendentemente, teve uma passagem de grande sucesso pelo clube paulista, onde ajudou o Corinthians a conquistar o Campeonato Paulista e a Copa do Brasil em 2009, numa demonstração de que, mesmo longe do seu auge físico, o seu talento era inquestionável. No entanto, após mais alguns problemas físicos, decidiu terminar a sua carreira em 2011, aos 34 anos. Ronaldo deixa um legado incontestável como um dos maiores avançados da história do futebol. Os seus números são impressionantes, já que ao longo da carreira marcou mais de 400 golos em clubes e seleções e venceu 2 bolas de ouro em 1997 e 2002. O fenómeno sempre foi lembrado e terá revolucionado a posição de avançado, combinando uma capacidade física invulgar com uma técnica requintada e um instinto goleador incomparável. Ronaldo foi também um dos grandes responsáveis por popularizar o futebol brasileiro no exterior e inspirou gerações de jogadores pelo mundo. Mesmo com as inúmeras lesões que enfrentou, a sua resiliência e capacidade de se reinventar em momentos cruciais da carreira fazem dele uma lenda viva do desporto, sendo reconhecido tanto por adeptos quanto por críticos como um dos mais completos jogadores que o futebol já viu.
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7: Ninguém tem o direito de decidir quem ganha campeonatos, quem vai à Liga dos Campeões, sem ser os jogadores e os treinadores dentro do campo, e o que aconteceu aqui hoje não foi isso. O Benfica, infelizmente, já não tinha a capacidade para ser campeão, mas estava aqui e está aqui a lutar pela Liga dos Campeões, e aquilo que o árbitro hoje fez aqui, que este árbitro, este senhor fez aqui hoje, foi tentar impedir que o Benfica chegue à Liga dos Campeões.
8: Eu quero dar os parabéns ao Porto por ser
3: um justo campeão. Quero dar os parabéns aos meus jogadores pela bravura até hoje, com tudo aquilo que temos, a fazer o milagre de ficar em segundo lugar à frente do Sporting. Vamos tentar esse milagre e acho que vamos conseguir.
8: O retiro do jogo é que somos realmente uma equipa muito apaixonada, muito competitiva, muito fiel a si própria, abnegada, com ideias.
16: Meu primeiro título sem minha mãe, enfim, não consegui nem ir no Brasil dar um último beijo. Eu tenho certeza que onde ela está hoje, ela está muito contente com tudo que eu fiz na minha carreira, com tudo que eu continuo fazendo, e eu acho que esse título, mais do que nunca, eu tenho que dedicar a ela.
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6: Vamos lá olhar agora para mais um gigante adormecido aqui na primeira rádio de desporto.
0: O Aston Villa Football Club é um dos clubes mais antigos e tradicionais de Inglaterra, com uma rica história de conquistas nacionais e internacionais. Fundado em 1874, o clube sediado em Birmingham tornou-se um dos criadores da Football League em 1888 e posteriormente da Premier League em 1992. Os Villans, como são carinhosamente chamados, sempre se destacaram no futebol inglês, especialmente no final do século XIX e início do século XX, período em que o clube conquistou a maioria dos seus títulos domésticos. No entanto, o maior destaque na história do Aston Villa vem das suas conquistas europeias, que colocaram o clube no mapa internacional. O auge dessa trajetória ocorreu na temporada de 1981-82, quando o Aston Villa conquistou a Taça dos Clubes Campeões Europeus, a atual Liga dos Campeões. Sob o comando do técnico Tony Barton, o clube surpreendeu ao derrotar o gigante alemão Bayern de Munique por 1-0 na final disputada em Roterdão, com o golo de Peter Witt. O histórico desempenho do jovem guarda-redes Nigel Spink, que entrou em campo logo no início devido a uma lesão do titular, foi crucial para a vitória histórica. Esta conquista colocou o Aston Villa no seleto grupo de clubes ingleses campeões europeus. No ano seguinte, o clube venceu ainda a Supertaça Europeia ao derrotar o Barcelona em 1983. Nessa disputa em dois jogos, o Aston Villa perdeu a primeira partida por 1-0 em Camp Nou, mas conseguiu uma vitória por 3-0 em Villa Park, assegurando o título no agregado de 3-1. Essas conquistas marcaram o ponto mais alto da história internacional do emblema. Além dos títulos europeus, o Aston Villa tem uma longa tradição de sucesso em competições domésticas, tendo vencido a primeira divisão, agora chamada Premier League, por 7 vezes, e conquistando a FA Cup em outras 7 ocasiões, sendo a mais recente em 1957. Esses títulos fazem do Villa um dos clubes mais laureados da Inglaterra, e o Villa Park, o seu estádio desde 1897, é uma das arenas mais emblemáticas do futebol britânico. O clube passou por altos e baixos nas últimas décadas, incluindo despromoções e retornos à elite do futebol inglês, mas a história e as glórias do Aston Villa, especialmente na Europa, onde está de regresso à Liga dos Campeões, permanecem como momentos icónicos na rica trajetória do emblema.
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6: E seguimos agora nesta emissão com os grandes feitos históricos.
0: O Campeonato da Europa de 2016 ficará para sempre gravado na memória de Portugal como o momento mais glorioso da sua história desportiva. Realizado em França, este torneio trouxe à nação lusa o seu primeiro grande título internacional, conquistado de forma épica e inesperada. Para a equipa portuguesa, liderada por Fernando Santos, a caminhada até à vitória foi marcada por uma narrativa única, onde o espírito de resiliência e união prevaleceu sobre todas as probabilidades. Portugal começou o Euro 2016 com a expectativa de chegar às fases mais avançadas, mas poucos poderiam prever o percurso invulgar que acabaria por seguir. Inserida no Grupo F, juntamente com a Islândia, a Áustria e a Hungria, a nossa seleção não conseguiu vencer nenhum dos 3 jogos da fase de grupos. Empates contra a Islândia, 1 golo, contra a Áustria, 0, e contra a Hungria, 3, deixaram a equipa no 3º lugar do grupo, passando à fase seguinte como uma das melhores 3ª classificadas. Apesar de não encantar no início, Fernando Santos tinha uma confiança inabalável.
10: Eu já disse à minha família, só vou dia 11 para Portugal. E vou lá e vou ser recebido em festa.
0: A partida dos 8º de final, Portugal começou a construir o seu caminho rumo à história, mantendo o padrão de jogos equilibrados. Frente à Croácia, um dos adversários mais fortes do torneio, a seleção portuguesa venceu por 1-0 no prolongamento, graças a um golo de Ricardo Quaresma. Nos 1/4 de final, a Polónia foi o adversário, num jogo que terminou empatado a 1 golo após 120 minutos. A decisão seguiu para as grandes penalidades, onde Rui Patrício brilhou, garantindo a passagem às meias-finais. Já nessa mesma partida, Portugal finalmente conseguiu uma vitória mais expressiva, derrotando o País de Gales por 2-0. Cristiano Ronaldo e Nani foram os autores dos golos que levaram a seleção à segunda final do Europeu, depois da dolorosa derrota em 2004. Desta vez o adversário era a anfitriã França, com o apoio da sua fervorosa claque e jogadores de grande qualidade, como Antoine Griezmann, o melhor marcador da competição. A grande final, disputada no Stade de France, 10 de julho de 2016, começou de forma dramática para Portugal. Aos 25 minutos, Cristiano Ronaldo, capitão de equipa, foi forçado a sair lesionado após um choque com Dimitri Payet. As esperanças de Portugal pareciam desvanecer-se, mas foi neste momento que a verdadeira força do grupo se revelou. Liderada em campo por jogadores como Pepe, Rui Patrício e um inspirado Éder, a seleção portuguesa resistiu aos ataques franceses que encontraram em Rui Patrício um intransponível. O tempo regulamentar terminou sem golos e o jogo seguiu para prolongamento. No minuto 109, o momento histórico chegou. Éder, muitas vezes criticado e subvalorizado, recebeu a bola fora da área, resistiu à marcação de Koscielny e disparou um remate potente e colocado, batendo o Rui Orri.
2: Quem vale gritar mais alto somos nós, somos Portugal! A bola está na seleção portuguesa, só dá Portugal nesta segunda parte do lado. Para João Rodrigo, atenção na Portugal, trouxe até o Éder, já ajeitou o Éder, já ajeitou, já passou a frente, vai a gente matar o Éder!
0: Portugal estava na frente. O golo de Éder Zito, inesperado mas glorioso, foi suficiente para dar a Portugal a vitória por 1-0 e garantir o tão desejado título europeu. Pela primeira vez, a seleção lusa erguia um troféu internacional, um momento que ficará para sempre na história do futebol, com Cristiano Ronaldo e Fernando Santos a levantarem o troféu em conjunto, com lágrimas de felicidade. O Euro 2016 provou que no futebol o caminho até à glória nem sempre é linear. Mais importante do que a forma como se começa é a capacidade de superar obstáculos e acreditar até o final. Com esta vitória, o nosso país consolidou-se como uma das grandes potências do futebol europeu e a conquista de 2016 será sempre lembrada como um símbolo de coragem e determinação, bem à homenagem aos contos lusitanos.

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1: São 8 da manhã e 1 minuto.
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5: O Porto sagrou-se este sábado campeão nacional 2025-2026 de futebol após triunfo sobre o Futebol Clube Alverca por uma bola a zero no estádio do Dragão, em contas da 32ª jornada da Primeira Liga. No jogador do Futebol Clube do Porto, Betnarek, apontou aos 41 minutos o golo do triunfo e do 31º título do palmarés da formação azul e branca. No final desta partida, na Francesco Farioli, no técnico da equipa do Futebol Clube do Porto, estava satisfeito com esta conquista e acabou por enaltecer muito trabalho realizado por muitas pessoas dentro do Futebol Clube do Porto para que esta conquista fosse possível.
6: Is a title that has many people involved. Of course, like now personally to my kids, Elea and Tommaso, and my wife Agatha, to the president that since the first moment that we met, honestly, we took I think 3 minutes to connect each other. It has been since the first moment a really strong connection. The people that are working with him, Enrique, Thiago, that are the two people that are with us every single day. In the game of tonight, if I was mentioning before, if you have in mind the two save of Alberto and Alan on the line, I think there is one more time the hand of George that has been with us in all this season from a different place, but always in every single episode, event, game. 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So I'm really happy for La Familia Portista, for the team, because they really deserve all of them. So yeah, many people to say thank you, and yeah, time I think to enjoy a little bit.
5: Também do lado dos jogadores, o capitão Diogo Costa destacou a união do grupo e uma mistura de juventude e experiência para este mesmo título.
7: Tanta emoção, eu admito, já antes do jogo tinha muitas recordações desta época, aquelas memórias que nos passam na cabeça de todas as dificuldades que nós passamos esta época, tal como eu disse, do que nós sofremos também. Mas é como eu te disse, é um orgulho enorme nesta equipa, muito orgulho no staff técnico que apanhamos e que estamos agradecidos por toda a aprendizagem, e fizemos o mais importante todos juntos, que foi elevar o Porto outra vez, levar o Porto ao devido lugar. Eu acho que primeiramente a nossa união, acho que é um grupo muito, muito unido, um grupo jovem, mas também temos os nossos carcaças também. Acho que foi uma mistura muito, muito positiva, no qual houve sempre muito respeito, e essa união deu-nos a força para defrontar as dificuldades, e tal como diz, das nossas fraquezas fazemos a nossa fortaleza, e mas acima de tudo é o trabalho de todos os dias, a dedicação, a exigência. Acho que foi isso a nossa melhor arma. Acho que o nosso estilo de jogo representa isso mesmo, a união e trabalho.
5: Também o jogador Gabri Veiga enalteceu o investimento e o trabalho desta época realizado pela formação do Futebol Clube do Porto.
3: Eu acho que vinhamos de uma temporada não muito boa para o clube, de transição. O meu primeiro objetivo aqui, antes de nada, antes de qualquer gol, antes de qualquer assistência, era devolver ao Porto onde se merece, o Porto maior de Portugal, e hoje estamos lá acima. Acho que muito merecido. Nosso trabalho, unicamente, estamos muito contentes. Acho que foi um pouco a... Como decimos, a sabia nova, a mentalidade de todos os que chegaram. O presidente também teve muito que ver em tudo isso. Acho que assumiu muita responsabilidade. Fiz grandes movimentações, grandes contratações, começando pelo míster, depois por todos os jogadores que vieram com uma vontade enorme. Mas sobretudo que eu destaco, acima das individualidades, a grande equipa que temos, que lutamos uns pelos outros. E se não fosse assim, não estaríamos hoje aqui a celebrar.
5: Já no brasileiro experiente Thiago Silva acabou por dedicar o título na sua mãe, que faleceu durante esta época.
8: Não imaginava o que poderia acontecer na minha vida de um ano para cá. Não esperava voltar para a Europa, ainda mais para um clube onde eu passei um dos piores momentos, não por causa do clube, mas em função de tudo que aconteceu comigo. E aqui tinha alguma coisa a ser concluída, sabe? Então hoje passa muitas coisas na minha cabeça, meu primeiro título sem minha mãe, enfim, não consegui nem ir no Brasil dar um último beijo. Eu tenho certeza que onde ela está hoje, ela está muito contente com tudo que eu fiz na minha carreira, com tudo que eu continuo fazendo. Eu não gosto de falar de mim particularmente, mas eu estou super orgulhoso de tudo que eu fiz na minha carreira. E eu acho que esse título, mais do que nunca, eu tenho que dedicar a ela. Fico muito feliz porque você chegar no meio de uma temporada com um trem já andando é sempre muito mais complicado, mais difícil. E eu, querendo ou não, não tive férias, né? Então tem um ano e meio sem férias praticamente.
5: Também o jogador Martim Fernandes enalteceu o trabalho da equipa e não esqueceu o Jorge Costa.
9: Quero que seja o primeiro de muitos, continuar aqui a alegrar este povo. E alegrar-me a mim também, que eu sou polícia desta chance, e continuar por mais, né? Continuar por mais, trabalhar. Decimos ter ganho este troféu da maneira que foi. Acho que foi um ano muito complicado, por tudo que passou no clube e fora do clube. E acho que os que falavam lá de fora, as é que íamos deslizar, acho que foi uma maneira de mostrar o nosso futebol e mostrar que conseguimos passar por tudo. Claro que sentimos. Jorge Costa, já do ano passado, eu acho que há uma figura aqui no Porto que nos diz muito e passou-nos, desde o momento em que chegou ao Porto, foi um homem que nos passou a mística do Porto e passou o que é ser Porto. E acho que é um grande momento e acho que foi merecido.
5: Os Dragões voltam assim a arrebatar o título, após terem falhado esse objetivo nas últimas épocas. Nos azuis e brancos somam 85 pontos, seguindo no Benfica em segundo lugar com 76 pontos, a 9 pontos do líder, enquanto que o Sporting está no terceiro posto com 73 pontos, a 12 pontos do campeão. André Vilas Boas, que sucedeu a Jorge Nuno Pinto Costa na presidência do Futebol Clube do Porto, conquistou assim o primeiro campeonato nacional na liderança dos portistas. Vilas Boas contou com uma aposta totalmente ganha após a contratação do treinador Francesco Farioli. Já o Sport Lisboa e Benfica empatou este sábado diante do Futebol Clube Famalicão, fora de portas, na duas bolas, em duelo das contas desta 32ª jornada. A formação encarnada esteve a vencer por 2-0 com golos de Sheldrup aos 13 minutos de penalti e Richard Rios aos 19 minutos, mas após a expulsão de Nicolas Otamendi aos 55 minutos, o Futebol Clube Famalicão empatou por Matias de Mourinho aos 67 minutos e Abubakar aos 78. No final da partida, no técnico do Benfica, José Mourinho, estava visivelmente insatisfeito e assumiu que vai tentar o milagre da segunda posição.
10: A minha avaliação é, já que estamos quase a chegar ao final do campeonato, faltam duas jornadas, é dizer que este jogo diz muita coisa daquilo que foi este campeonato. Eu quero dar os parabéns ao Porto por ser um justo campeão. Quero dar os parabéns aos meus jogadores pela bravura até hoje, em especial hoje, e vamos com tudo aquilo que temos fazer o milagre de ficar em segundo lugar à frente do Sporting. Vamos tentar esse milagre e acho que vamos conseguir.
5: Também no final desta na partida, no Rui Costa, no presidente do Sport Lisboa e Benfica, acabou por deixar duras críticas ao árbitro desta na partida e deixando a ideia bem clara de que quem deve decidir os campeonatos são os jogadores.
11: Gostaria de manifestar a minha indignação e a indignação de todos os benfiquistas por aquilo que se passou aqui hoje. Acho que não será preciso muitas palavras para concordarem comigo com todos os lances capitais que houve neste jogo, que são claramente inaceitáveis. Eu acredito, até porque fui jogador, acredito que ninguém tem o direito de decidir quem ganha campeonatos, quem vai à Liga dos Campeões, sem ser os jogadores e os treinadores dentro do campo, e o que aconteceu aqui hoje não foi isso. O Benfica, infelizmente, já não pode ser campeão, já não tinha a capacidade para ser campeão, mas estava aqui e está aqui a lutar pela Liga dos Campeões, e aquilo que o árbitro hoje fez aqui, que este árbitro, que este senhor fez aqui hoje, foi tentar impedir que o Benfica chegue à Liga dos Campeões. Há um penalti claríssimo, e acho que poucas palavras bastam para explicar o penalti que não é dado ao Benfica aos 30 minutos, que pode dar o 3-0. O mesmo árbitro na primeira volta dá um penalti contra o Casa Pia em casa, que não tem nada a ver com este e que foi reconhecido por toda a gente que não era penalti. Hoje não conseguiu ver este penalti. Já não tinha visto o primeiro penalti, aquele que realmente foi penalti, foi preciso o VAR chamá-lo para dar o penalti, um penalti que era claríssimo, mas que ele também não viu dentro do campo. Há um lance do segundo golo do Famalicão, que vem de um canto que não é canto, que não há canto nenhum, e depois temos estes 15 minutos finais que não têm a menor explicação, mesmo com a substituição do fiscal de linha, que não chegou a 5 minutos, não há justificação nenhuma para estes 15 minutos, que explica inequivocamente o que é que este árbitro veio aqui fazer hoje.
5: Já do lado do Futebol Clube Famalicão, o técnico Hugo Oliveira destacou uma boa atuação dos seus jogadores, nomeadamente na chegada ao empate.
12: O que eu retiro do jogo é que somos realmente uma equipa muito apaixonada. Muito apaixonada, muito competitiva, muito fiel a si própria, abnegada, com ideias, e que o jogo começou sem essas ideias, sem essa nossa habitual agressividade, e sim com uma agressividade forte da parte do Benfica, uma entrada muito forte da parte do Benfica que nos condicionou muito o nosso jogo, impediu muito a nossa construção, alguns pontapés de baliza e depois o nosso processo de construção, e isso retirou-nos confiança, retirou-nos as nossas ligações e nós precisamos sentir-nos fortes nesse momento para depois daí caminharmos para outras coisas. E o Benfica foi forte nesse momento. Conseguiu chegar ao gol duas vezes e foi como que levar um soco. Mas acabou até por ser bom levar esse soco. Eu disse aos rapazes no intervalo que já estava feito, tínhamos que nos soltar e a partir daí tínhamos que nos voltar a ser nós. Tínhamos que voltar a ser as nossas ideias e depois, a partir daí as coisas voltavam a nascer. E a partir daí fomos nós e levamos o jogo para aquilo que tínhamos que levar, para a nossa paixão, para os nossos caminhos, para a nossa energia. E aí o jogo vou para o 2-2, eu acho que poderíamos ter ganho este jogo. Eu acho que mesmo o Benfica estando com 10 jogadores, perante um grande clube como o Benfica, como uma grande equipa, como o Benfica, termos a capacidade de levar o adversário para trás, termos a capacidade de levar o adversário a um lado ou ao outro e criarmos situações.
5: Com este empate, o Benfica, após o título arrebatado pelo Futebol Clube do Porto, está com mais 3 pontos do que o Sporting, que joga

Cup, que assegurou definitivamente na manutenção. Marcou pelo sul-coreano Yuju aos 8 minutos e por Tiago Gaio aos 83 minutos, numa altura em que jogava com menos 1 após a expulsão do autor do primeiro golo, tendo os açorianos respondido sempre na primeira por Gabriel Silva aos 10 e depois por Elias aos 90 mais 5. Com este empate no Arouca, na segura definitivamente a manutenção ao chegar aos 36 pontos, enquanto que o Santa Clara ainda não está na salvo, mas deu mais um passo decisivo, estando com 7 pontos de avanço. Na parede no Casa Piebna, que tem 9 pontos em jogo, e está no 16º lugar, em zona de play-off de manutenção. Já o Moreirense venceu este sábado o Estrela da Amadora por 3-2, em jogo desta 32ª jornada. O jogo contou com 4 penaltis na primeira parte. O conjunto tricolor marcou os dois primeiros golos da partida por intermédio de Jovem Cabral e Stoica, ambos na conversão de grandes penalidades. Os da casa reduziram a desvantagem aos 45-1. Alanzinho falhou o penalti, mas na recarga não desperdiçou. Na segunda parte, na equipa de Vasco Botelho da Costa, nunca desistiu e aos 73 minutos chegou ao empate por Luís Medo, que recebeu a bola dentro da área, rodou e finalizou de pé esquerdo. No tempo de desconto, consumaram a reviravolta por Marcaz de cabeça, na sequência de um livre. Com este resultado, Moreirense soma 42 pontos e ocupa na 8ª posição dos córnegos que se deslocam a Tondela na próxima jornada. A juntar a isto, destaque também para a vitória do despromovido Aves Futebol SAD por 2-1 na deslocação até na Chopin Up, diante do Nacional da Madeira. O atleta Filipe Soares, logo aos 4 minutos, colocou a equipa da casa em vantagem, mas apenas para ver os visitantes virar o marcador com golos de Pedro Lima aos 22 e Guilherme Neiva aos 63 minutos. Já despromovido à 2ª Liga, o Aves Futebol SAD conseguiu assim, a 2 jornadas do fim, a sua primeira vitória fora de casa, enquanto a equipa madeirense continua em busca de garantir a continuidade na principal divisão do futebol português. A 32ª jornada da Primeira Liga Portuguesa continua durante este domingo com mais 3 duelos, se bem que o primeiro marcado para nas 15h30 coloca frente a frente duas equipas que têm um jogo decisivo relativamente à manutenção na Primeira Liga Portuguesa. Na equipa do Casa Pia neste momento está no 16º lugar com 26 pontos, tendo pela frente um adversário direto na luta pela manutenção. No 17º lugar, o Tondela com 22 pontos conquistados. Depois deste jogo às 18h, temos um embate entre Sporting Clube de Braga e a formação do Estoril Praia. Na Braga este no 4º lugar com 56 pontos e tem pela frente a equipa Canarinha, que está nesta altura no 10º lugar da tabela com 37 pontos. Depois disso, às 8h30 da noite, o Rio Ave recebe no Estádio dos Arcos a equipa do Gil Vicente, na equipa de Vila de Conde, que neste momento está na 12ª posição com 34 pontos, tendo pela frente um Gil Vicente mais acima na tabela classificativa no 6º lugar com 49 pontos conquistados. Recordar que para além destas 3 partidas na próxima segunda-feira, temos o fecho de contas desta 32ª jornada com o Sporting a receber no estádio de Alvalade a equipa do Vitória Sport Clube pelas 20h15 da noite. 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Às portas da na segunda mão dos quartos de final da UEFA Champions League, com o Arsenal em Londres, na Fresneda, contra a ilusão, que impediu, ainda impede de jogar, e por isso não se mostrou em Inglaterra, onde tem muitos pretendentes, alguns que já fizeram até abordagens pelo lateral direito de 21 anos, e o Arsenal é um dos clubes que tem o espanhol bem referenciado. Fresneda subiu o pulso no Sporting, de jovem promessa, mas suplente, titular indiscutível, foi um percurso de 2 temporadas, no estatuto, que só consolidou no início desta época. Por isso, em 2025-2026, o camisola 22 passou a merecer a atenção de muitos clubes, sobretudo em Inglaterra, onde os ganhadores assinalam como jogadores de referência. O treinador Mikel Arteta aprecia as qualidades do compatriota, sobretudo desde que viu o alto nível na Liga dos Campeões. Prova em que o Sporting só caiu aos pés dos londrinos em fase muito adiantada, depois de derrota por 1-0 em Alvalade e de empate sem golos em Londres nesta edição da Champions, em que os verdes e brancos terminaram a fase Liga no 7º lugar, logo com passagem direta aos 8º, conquistada e aos 4º, depois da época reviravolta diante do Bodoglint. O lateral participou em 10 de 12 jogos que os Leões fizeram e em todos foi titular, fez apenas uma assistência. A estes números, a Fresneda acrescenta mais 29 jogos nas provas internas, 25 na condição de titular, com um golo e uma assistência, números que transformam a presente temporada na melhor de sempre do espanhol, um dos principais nomes da lista do Arsenal.
Arsenal para ocupar na vaga de Ben White, lateral quem se apontou a saída dos Gunners, mas cuja partida, entretanto, perdeu força, tendo em conta as várias mudanças no mercado de transferências. Fresneda é, portanto, agora um homem feliz no reino do Leão, mas no caminho até na afirmação foi trilhado com a paciência de quem sabe que no talento não tem pressa. No lateral, que foi que

0: Nas canteras do Real Madrid, na Leganés, a nível do Alito, onde se lançou na alta roda, antes da mudança de 9 milhões para o Alvalade, vive finalmente o seu período de afirmação absoluta, beneficiando da mudança tática de Rui Borges, com o espanhol a encaixar-se no 4-2-3-1 do Transmontano, como nunca encaixou no 3-4-3 de Ruben Amorim. Tem contrato até 2028 e cláusula de rescisão de 80 milhões de euros. Nesta altura, recupera de lesão, na inflamação, num tendão que lhe afeta na zona de pubis, na ainda tem esperança de poder jogar nesta temporada, mas o tempo até no último jogo, na final da taça, com Torriense, 24 de maio, aperta e não permite certezas. O jogador do Benfica, Tomás Araújo, não viajou com a comitiva encarnada para o norte do país, onde na equipa do Benfica defrontou a formação do Futebol Clube Famalicão, o conjunto de José Mourinho, continua sem contar com o jovem atleta. O técnico mantém assim a aposta na dupla Otamendi e António Silva. Araújo está fora das opções desde a lesão no derby com o Sporting em Alvalade e resta perceber que no tempo mais irá esperar José Mourinho para poder voltar a contar com este jovem atleta.
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5: É uma narrativa tua, não? Tua. 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Ah, mas ganhou porque o Marseille tinha 10, mas ganhou porque era obrigado a ganhar o quem jogamos a brincar. Vocês vão sempre buscar a narrativa que lhes interessa. 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
2: Is a title that as many people involved. Of course, like now, personally, to my kids, Elea and Tommaso, and my wife, Agatha, to the president.
3: Um orgulho enorme nesta equipa. Muito orgulho no staff técnico que apanhamos e que estamos agradecidos por toda a aprendizagem. E fizemos o mais importante todos juntos, que foi elevar o Porto outra vez, levar o Porto ao devido lugar.
4: O meu primeiro objetivo aqui, antes de nada, antes de qualquer gol, antes de qualquer assistência, era devolver ao Porto onde se merece, o Porto maior de Portugal, e hoje estamos lá acima. Acho que muito merecido. Nosso trabalho, unicamente, estamos muito contentes.
5: Quero que seja o primeiro de muitos, continuar aqui a alegrar este povo e alegrar-me a mim também, que eu sou posicionista da chance, e continuar por mais, né? Continuar por mais, trabalhar.
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6: São 8h23.
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7: 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Vamos lá olhar agora para o perfil de mais um jogador aqui na Primeira Rádio Desporto.
8: 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Erling Haaland destaca-se como um dos avançados mais dominantes do futebol atual, com uma combinação rara de potência física e uma habilidade impressionante para finalizar. Com 1,94m de altura, alia a sua imponente presença física à agilidade, algo incomum para jogadores com a sua estatura. A sua capacidade de explosão é um dos traços mais marcantes, fazendo dele uma ameaça constante em transições rápidas e jogadas de contra-ataque, onde utiliza a sua velocidade para desmarcar-se dos defensores com facilidade. Taticamente, Haaland é extremamente eficaz em explorar o espaço entre os centrais, utilizando a sua leitura de jogo para se posicionar de forma ideal na área. O seu movimento sem bola é inteligente e calculado, muitas vezes temporizando as suas corridas para evitar estarem fora de jogo, e surge também no momento exato para finalizar com uma precisão clínica. Seja com o pé direito, esquerdo ou de cabeça, Haaland revela uma versatilidade incomum, o que o torna um dos avançados mais completos da sua geração. No contexto de equipas que jogam em transição, o jogador norueguês é praticamente imparável devido à sua velocidade e força. Porém, mesmo em equipas que preferem manter a posse de bola e enfrentar blocos baixos, o norueguês consegue ser decisivo ao jogar como referência no ataque, segurando a bola e atraindo defesas, o que cria espaço para os seus colegas de equipa. Esta capacidade de se adaptar a diferentes estilos de jogo mostra uma maturidade tática que vai muito além da sua tenra idade. Além disso, o Haaland é também eficaz na pressão alta, utilizando a sua força física para pressionar os defesas adversários e forçar erros, algo que o torna útil não só nas ações ofensivas, mas também na recuperação da posse de bola. Apesar de ser mais conhecido pelos seus golos, a sua ética de trabalho e a intensidade em campo mostram que é um jogador que contribui em várias fases do jogo. Com uma taxa de finalização impressionante e uma mentalidade focada em marcar golos em cada oportunidade, Haaland já se afirmou como uma das principais referências do futebol moderno, sendo sem dúvida um dos avançados mais difíceis de ser neutralizado pelas defesas adversárias.
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6: Os seus prémios, troféus, são apenas uma pequena amostra do impacto que tiveram com o seu legado a ultrapassar as fronteiras do desporto. Está na altura de trazermos mais um craque da Liga Portuguesa aqui à Primeira Rádio Desporto.
8: Radamel Falcão, o avançado colombiano nascido em 1986, tornou-se uma das maiores referências ofensivas do Futebol Clube do Porto e do futebol europeu na década de 2010. Chegou ao clube português em 2009, vindo do River Plate, com o desafio de substituir Lisandro López, um avançado que tinha deixado uma marca forte no Porto. No entanto, Falcão rapidamente mostrou que estava à altura da responsabilidade, revelando uma capacidade goleadora e um instinto de finalização que o destacaram desde o início. Na sua primeira época com os Dragões, marcou 25 golos no campeonato, estabelecendo-se como uma das estrelas da equipa e conquistando o coração dos adeptos. A temporada seguinte, em 2010-2011, foi ainda mais memorável para Falcão e para o clube. Sob o comando de André Villas-Boas, o Futebol Clube do Porto alcançou uma campanha histórica, conquistando a Liga Europa, o campeonato, a Taça de Portugal e a Supertaça. Falcão foi absolutamente decisivo na campanha europeia, terminando a Liga Europa como o melhor marcador com 17 golos em 14 jogos, um recorde até hoje na competição. Na final contra o Braga, foi ele quem marcou o golo solitário que garantiu o título europeu aos Dragões, selando um dos momentos mais icónicos da sua carreira. O colombiano era conhecido pela sua presença constante na área e capacidade de decisão em jogos cruciais, sendo capaz de marcar tanto com os pés como com a cabeça, uma qualidade que o tornou um dos avançados mais temidos na Europa. Além dos golos, Falcão impressionava pela intensidade e dedicação em campo, características que fizeram dele um ídolo imediato para os adeptos portistas. A sua média de golos e a consistência nas exibições elevaram-no ao estatuto de uma das grandes figuras do clube na era moderna. No final da época de 2010-2011, depois de conquistar todos os títulos possíveis em Portugal, Falcão transferiu-se para o Atlético Madrid por uma quantia recorde para o clube espanhol na época. No entanto, o legado que deixou no Porto é inegável. Em apenas duas temporadas, o colombiano somou 72 golos em 87 jogos, um registro impressionante que o coloca entre os grandes avançados da história do clube. Ainda hoje é lembrado como um dos jogadores mais letais e talentosos que passaram pelo Futebol Clube do Porto e a sua mística como goleador permanece viva entre os adeptos. A passagem de Falcão pelos Dragões foi curta, mas profundamente marcante. A sua determinação, aliada a uma capacidade única de finalização, não só lhe renderam um lugar especial na história do clube, como também lançaram a sua carreira internacional. Em Portugal, Falcão é sinónimo de sucesso e conquista, sendo uma figura inesquecível para os portistas e para o futebol nacional.
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10: São 8:30 da manhã.
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15: O Futebol Clube do Porto chegou a acordo para a renovação do contrato de André Miranda até 2031, um jovem extremo de 18 anos, fica com uma cláusula de rescisão de 30 milhões de euros, que é progressiva, ou seja, irá variar em função de objetivos desportivos. André Miranda é um dos mais promissores jovens talentos do Futebol Clube do Porto, tendo sido integrado nos trabalhos da equipa principal por Francesco Farioli. O extremo estreou-se pela equipa do Futebol Clube do Porto na 27 de fevereiro, na frente ao Futebol Clube Arouca, entrando nos minutos finais da partida, quando ainda estava empatada numa bola, tendo terminado com vitória por 3-1, porém uma lesão muscular afastou dos relevados nas últimas semanas, estando neste momento na fase final da recuperação. O Futebol Clube do Porto oficializou, entretanto, a renovação de contrato com os jovens jogadores, assumindo que André Miranda renovou o contrato e vai continuar a vestir de azul e branco no Futebol Clube do Porto, e o extremo de 18 anos chegam assim a acordo para prolongar o vínculo durante as próximas 5 temporadas até 2031, refere-se o Futebol Clube do Porto em comunicado. Num momento de aperto, o Casa Pia Abna tenta reunir todo o apoio possível, um que resta Abna do campeonato para Abna, um duelo Abna fundamental para Abna nas contas da permanência. Abna entre Abna, a equipa de Álvaro Pacheco, 16ª classificada, e o Tondela Abna, 17ª. O Casa Pia Abna anunciou nas redes sociais Abna que promove a ida Abna de um autocarro desde o estádio de Penamanique, Abna em Lisboa, Abna até Abna ao estádio municipal de Rio Maior. Casa Abna emprestada, Abna da equipa, Abna será Abna gratuito, Abna para Abna os adeptos do Casa Pia Abna, assim como o próprio bilhete. Os gansos Abna seguram com Abna pelo menos o apuramento para Abna no playoff de permanência. Abna em caso de vitória, se perder com o Tondela, Abna equipa Abna de Penamanique, fica Abna apenas um ponto dos Beirões, ameaçando assim a descida. O duelo da 32ª Abna jornada da Primeira Liga Abna acontece durante este domingo pelas 15h30. Um golo de Tomás Almeida, Abna aos 8 minutos, Abna permitiu ao Benfica Abna vencer na visita, Abna ao Sporting Clube de Braga, Abna em jogo da 12ª jornada da fase de apuramento de campeão nacional de juvenis. Com este Abna resultado, o Benfica Abna ultrapassa Abna precisamente Abna os bracarenses, Abna estando agora no 4º lugar com 20 pontos, Abna os mesmos do Sporting, 3º, Abna com menos um jogo discutido. O Sporting Clube de Braga, Abna que era 3º para a partida para Abna jornada, Abna é agora 5º com 19 pontos. Em Guimarães, Abna o Vitória Sport Clube venceu na recepção ao Rio Ave por 2-1 com golos de Rodrigo, Abna aos 55 minutos, Abni Martim Monteiro aos 89 minutos, Abna Sérgio Ribeiro aos 90+2 marcou para Abna equipa do Rio Ave. Abna triunfo permite Abna aos minutos, Abna ultrapassagem ao Sporting Clube de Braga e a subida Abna à condição ao 2º lugar. No outro jogo do dia, Abna houve Abna empate Abna 2 golos no Estoril Famalicão. A jornada fica concluída Abna com o Real Sport Clube Futebol Clube do Porto e com o Sporting Alverca, Abna ambos durante este domingo. No que diz Abna respeito à classificação, o Abna lidera Abna Futebol Clube do Porto com 31 pontos em 11 jogos, o Vitória Sport Clube é 2º com 21 pontos em 12 jogos, Sporting 3º Abna com 20 pontos em 11 jogos, Benfica 4º com 20 pontos em 12 jogos, Abna 5º Sporting Clube de Braga com 19 pontos, já Abna Famalicão é 6º com 18 pontos, Abna 7º no Estoril Praia, Abna com 15 pontos, 8º Rio Ave com 10 pontos, Abna com Abna 6 pontos no 9º lugar com Alverca e no 10º e último lugar Abna equipa do Real Sport Clube apenas com 4 pontos conquistados. A vida Abna corre de forma positiva. Abna vitória Abna Pereira por Inglaterra. Abna depois de se ter colocado em vantagem nas meias-finais da Liga Abna Europa, Abna frente ao Aston Villa. O português Abna foi eleito treinador da semana Abna pela Abna Associação de Treinadores de Abna Futebol Local, Abna em virtude da goleada Abna alcançada em Sunderland por 5-0 na 34ª jornada da Premier League. O técnico de 57 anos, natural, Abna de Espinho, Abna já Abna tinha vencido neste prémio em março. Na altura, Abna após um triunfo por 3-0 frente à formação do Tottenham. O Nottingham Forest Abna vive uma fase positiva da temporada, não perde Abna qualquer jogo desde meados de abril, vai numa sequência de 4 Abna triunfos consecutivos Abna em todas as competições na Premier League, continua Abna a lutar pela manutenção, agora Abna com uma vantagem de 5 pontos para Abna nos lugares de descida, Abna quando faltam discutir-se 4 jornadas, Abna até Abna ao final da prova. Vítor Pereira Abna está ainda Abna entre os nomeados para Abna o prémio de melhor treinador do mês de abril da Premier League, Abna ao lado de Nuno Espírito Santo, que orienta Abna a equipa do West Ham. Seki Amdoni, Abna avançado Abna que na época Abna passada representou o Sport Lisboa e Benfica por empréstimo da equipa de Burnley, regressou aos relevados. O internacional de suíço Abna ainda não tinha Abna jogado esta temporada Abna devido à lesão. O atacante lesionou-se gravemente nos primeiros dias da época Abna 2025-2026. Abna esteve nos últimos meses afastado das 4 linhas. No início de março, Abna Amdoni Abna celebrou o regresso Abna aos treinos, Abna 231 dias depois. Contudo, Abna estreia na temporada 2025-2026, Abna só Abna aconteceu neste mês, Abna de maio. O ex-Benfica foi lançado Abna por Abna Jackson para Abna nos últimos 15 minutos da derrota Abna do Burnley, já sobrevivido ao Championship no terreno do Leeds, Abna que Abna encaminhou a permanência na Premier League. Florentino Abna também ex-Benfica, Abna saiu igualmente do banco, Abna enquanto o ex-Abna Sporting Marcos Edwards não foi utilizado. Na época Abna passada, Abna Mdouni Abna participou em 43 Abna jogos, Abna com a camisola do Benfica e fez Abna 9 golos, Abna e 2 assistências, Abna deixou a luz, Abna ainda Abna antes do Mundial de Clubes, regressando à formação do Burnley. Jorge Jesus, Abna teve o mês de abril imaculado na Liga Abna Saudita, Abna e vê Abna agora o trabalho do Ser Abna reconhecido, Abna, o treinador do Al Nassr, venceu os 4 jogos do calendário Abna do mês, Abna e foi considerado o melhor técnico de abril Abna, naquela Abna competição. O Al Nassr, Abna equipa Abna que conta Abna com Cristiano Ronaldo e João Félix nas suas fileiras, bateu a equipa do Al Abna Nasma, na formação do Al Qaeda, no Al Etifak e também a formação do Al Ahly, marcou 10 golos e sofreu apenas 2. Pelo meio, Abna formação ainda Abna venceu 2 jogos Abna na Liga dos Campeões 2 da Ásia, apurando-se para Abna final da competição. O Al Nassr está numa série Abna de 20 jogos consecutivos a ganhar. A formação de Riad é líder da competição, com 79 pontos, mais 8 do que o Al Hilal, que tem menos um jogo. Depois do empate consentido pelo Palmeiras no Paraguai, na frente, no Cerro Porteño, uma bola, na Parebna, na Libertadores, na Belo Ferreira, criticou de forma contundente o estado do relevado do estádio General Pablo na Rojas, onde na partida se desenrolou. Foi a primeira vez na sua carreira que jogou num relevado tão mau. Acabou por assumir este treinador de Chabna português. Chabna, quem parece cansado com os reparos de Abel Ferreira quando os resultados não aparecem, é mesmo Filipe Melo, que foi internacional pelo Brasil e representou o Palmeiras entre 2017 e 2021. Não que o tema das condições do relevado não seja pertinente, mas Chabna acaba por assumir, Filipe Melo, que Abel Ferreira tem sempre que arranjar desculpas para justificar maus resultados. Filipe Melo considerou ainda um erro da presidente do Palmeiras em colocar Abel Ferreira como um treinador intocável, porque ninguém que tem lugar garantido quando os resultados não aparecem, acaba por assumir Filipe Melo. Esperando que Abel Ferreira consiga melhorar os resultados da formação de Palmeiras, Filipe Melo mostra-se esperançoso para que toda a direção de Palmeiras consiga de facto perceber que Abel Ferreira já não tem mais nada a fazer pela formação do Verdão. O Atlético Mineiro informou ter chegado a um acordo com o Hulk na rescisão do contrato que ligava o avançado ao emblema de Belo Horizonte, no avançado de 39 anos, que está de malas feitas para arrumar ao Fluminense, terá direito a uma despedida na 10 de maio no estádio do Atlético Mineiro, antes do jogo com o Botafogo para nas contas do Brasileirão. O Hulk regressou ao Brasil em 2021, após mais de uma década e meia fora do país, com passagens por clubes do Japão, pelo Futebol Clube Porto de 2008 a 2012, pela Rússia, no Zenit de São Petersburgo e pela China, onde representou a formação do Xangai. Ao serviço do Atlético Mineiro, conquista um Brasileirão e uma na Taça do Brasil em 2021, uma Supertaça em 2022 e 5 estaduais consecutivos de 2021 a 2025, fez 140 golos e 56 assistências, isto em 311 jogos. O Hulk acaba por assumir que depois deste final de ligação, irá manter-se neste clube no seu coração, assumindo que no Atlético Mineiro foi um clube que voltou a apostar na sua qualidade e que nunca irá esquecer esse mesmo facto.
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7: E seguimos agora nesta emissão com mais um craque mundial.
8: Andriy Shevchenko, ou simplesmente Sheva, é uma das maiores lendas do futebol mundial. Nascido a 29 de setembro de 1976, em Dvirkishnia, na Ucrânia, Shevchenko destacou-se desde cedo como um talento raro. Iniciou a sua carreira no Dinamo de Kiev, onde rapidamente impressionou pelo seu poderio físico, velocidade e capacidade de finalização, características que o tornariam um dos melhores avançados da sua geração. Foi sob a orientação do lendário treinador Valery Lobanovsky que Shevchenko desenvolveu a sua técnica apurada em instinto de matador. Nos anos 90, o Dinamo de Kiev era uma das principais potências do futebol da Europa de Leste e Shevchenko desempenhou um papel fundamental na equipa, ajudando-a a dominar o campeonato ucraniano e a ter presenças marcantes nas competições europeias. Na Liga dos Campeões de 1997-98, Cheva ganhou projeção internacional ao marcar um hat-trick frente ao Barcelona no Camp Nou, numa vitória por 4-0 que espantou o mundo do futebol. Esta exibição cativou os olhares dos grandes clubes europeus, mas foi o AC Milan que garantiria a sua contratação em 1999. A chegada de Shevchenko a Milão foi um dos momentos mais decisivos da sua carreira. Logo na sua primeira época, o avançado ucraniano mostrou ao mundo a sua capacidade letal, tornando-se o melhor marcador da Série A, com 24 golos. Shevchenko formou uma parceria ofensiva impressionante com nomes como Rui Costa e Kaká, ajudando o AC Milan a reconquistar o estatuto de potência europeia. Com a camisola rossonera, conquistou a Liga dos Campeões em 2003, quando o Milan venceu a Juventus na final, nas grandes penalidades. Shevchenko marcou o penalti decisivo e levou o clube de volta ao topo do futebol europeu. Entre os títulos que conquistou no Milan, destacam-se ainda um Scudetto em 2004, uma Supertaça italiana e uma Supertaça europeia. No entanto, foi o seu desempenho individual que marcou uma era no futebol europeu. Em 2004, Shevchenko venceu a tão cobiçada Bola de Ouro, sendo coroado o melhor jogador da Europa, um feito que colocou definitivamente o seu nome entre os grandes do futebol. Ao longo das suas 7 temporadas nos rossoneri, Shevchenko marcou 175 golos em 322 jogos, tornando-se o segundo melhor marcador da história do clube, apenas atrás do sueco Gunnar Nordahl. Em 2006, Shevchenko trocou o Milan pelo Chelsea, numa das transferências mais caras da história do futebol à época. No entanto, a sua passagem por Londres foi marcada por lesões e dificuldades de adaptação ao estilo de jogo mais físico e intenso da Premier League, e apesar de momentos de brilho, Shevchenko nunca conseguiu replicar o sucesso que tivera em Itália e após 2 temporadas regressou ao Milan por empréstimo, mas os anos dourados já estavam para trás. Eventualmente voltou ao Dinamo de Kiev, onde jogou até ao final da sua carreira em 2012, fechando o ciclo no clube que o viu nascer para o futebol. A nível de seleções, Shevchenko foi a grande figura da Ucrânia durante quase 2 décadas. O ponto alto da sua carreira internacional foi a qualificação da Ucrânia para o Mundial de 2006, a primeira vez que o país conseguiu tal feito desde a sua independência. Shevchenko, como capitão e líder, conduziu a equipa até aos quartos de final da competição, onde foram eliminados pela Itália. A sua contribuição para o futebol ucraniano vai muito além dos golos que marcou. Cheva continua a ser um símbolo nacional, sendo visto como um embaixador do futebol ucraniano no mundo. Após pendurar as botas, Shevchenko conseguiu uma carreira como treinador, tendo assumido o comando da seleção ucraniana em 2016. Sob a sua liderança, a Ucrânia alcançou um feito notável no Euro 2020, chegando pela primeira vez aos quartos de final do torneio. Shevchenko provou que a sua visão de jogo não se limitava a ser um dos melhores avançados de sempre, mas também um estratega competente fora das quatro linhas. Com uma carreira recheada de títulos, golos e momentos históricos, Andriy Shevchenko é sem dúvida um dos jogadores mais icónicos do futebol mundial. O seu legado no AC Milan e na seleção ucraniana permanecerá por muito tempo e o seu nome estará sempre associado à excelência, classe e capacidade de superação, tanto dentro como fora dos relvados.

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1: E agora seguimos com os gigantes adormecidos neste produto 100% palavra.
2: O Ajax, fundado em 1900 em Amsterdão, é um dos clubes mais vencedores e respeitados da Europa, conhecido pelo estilo ofensivo e por uma academia que revelou grandes talentos para o futebol mundial. O emblema neerlandês começou a consolidar-se na década de 1960 com o revolucionário estilo de jogo do futebol total, implementado pelo treinador Rinus Michels e protagonizado pelo lendário Johan Cruyff. Este sistema, onde todos os jogadores podiam ocupar várias posições, mudou a forma de jogar e tornou o Ajax uma referência global. Na década de 1970, o clube dominou a Europa ao vencer a Taça dos Campeões Europeus três vezes consecutivas, em 1971, 72 e 73, com Cruyff como o principal astro e Michels como o grande estratega. Este período de ouro solidificou o Ajax como um dos gigantes do futebol e a filosofia do jogo do futebol total influenciou gerações de treinadores e jogadores em todo o mundo. Além das conquistas europeias, o Ajax dominava também no cenário doméstico, colecionando títulos do campeonato neerlandês e tornando-se sinónimo de futebol espetáculo. Após alguns anos sem grandes títulos europeus, a equipa voltou ao topo na década de 1990 com uma geração de ouro formada nas suas academias, incluindo jogadores como Edgar Davids, Clarence Seedorf, Patrick Kluivert e Marco Overmars. Com Louis van Gaal como treinador, o clube conquistou a Liga dos Campeões em 1995 ao vencer o Milan, consolidando-se novamente como uma força europeia. Este sucesso deveu-se mais uma vez ao compromisso com a formação de talentos, uma das marcas do Ajax ao longo da sua história. O início dos anos 2000 trouxe desafios financeiros ao clube, o que os obrigou a vender muitos dos seus talentos jovens para clubes maiores. Apesar das dificuldades em manter os principais jogadores, o Ajax continuou a dominar o futebol neerlandês e a formar talentos que viriam a brilhar internacionalmente. Esta política de formação rendeu frutos ao longo das décadas e é uma das principais razões pela qual o Ajax permanece competitivo no cenário europeu. Nos últimos anos, o clube voltou a ser destaque na Liga dos Campeões, em particular na temporada de 2018-2019, quando eliminou gigantes como o Real Madrid e a Juventus, chegando até às meias finais. Essa campanha memorável, com jovens talentos como Frankie de Jong e Matthijs de Ligt, reacendeu o entusiasmo em torno do clube e destacou a excelência da sua academia. Mesmo num cenário de recursos limitados em comparação aos grandes clubes europeus, o Ajax continua a ser admirado pelo seu futebol atrativo e pela aposta nos jovens, preservando a herança do futebol total, que transformou o clube numa lenda viva do futebol mundial. Hoje, o emblema permanece um dos maiores símbolos do futebol ofensivo e da formação de talentos, mantendo viva a sua tradição e a sua identidade, características que o tornam um dos clubes mais fascinantes do futebol mundial.
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5: Ninguém tem o direito de decidir quem ganha campeonatos, quem vai à Liga dos Campeões, sem ser os jogadores e os treinadores dentro do campo. E o que aconteceu aqui hoje não foi isso. O Benfica, infelizmente, já não tinha a capacidade para ser campeão, mas estava aqui e está aqui a lutar pela Liga dos Campeões. E aquilo que o árbitro hoje fez aqui, que este árbitro, que este senhor fez aqui hoje, foi tentar impedir que o Benfica chegue à Liga dos Campeões.
6: Eu quero dar os parabéns ao Porto por ser um justo campeão. Quero dar os parabéns aos meus jogadores pela bravura até hoje, com tudo aquilo que temos, fazer o milagre de ficar em segundo lugar à frente do Sporting. Vamos tentar esse milagre e acho que vamos conseguir.
7: O retiro do jogo é que somos realmente uma equipa muito apaixonada, muito competitiva, muito fiel a si própria, abnegada, com ideias.
8: Meu primeiro título sem minha mãe, enfim. Não consegui nem ir no Brasil dar um último beijo. Eu tenho certeza que onde ela está hoje, ela está muito contente com tudo que eu fiz na minha carreira, com tudo que eu continuo fazendo. E eu acho que esse título, mais do que nunca, eu tenho que dedicar a ela.
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1: E está agora na hora de trazer mais um grande feito histórico à Golo FM.
2: A equipa do AC Milan, entre 1988 e 1994, é considerada uma das mais icónicas da história do futebol. Sob a direção do treinador Arrigo Sacchi, a equipa revolucionou a forma de jogar, implementando um estilo de jogo baseado na pressão alta e na coesão tática. Esse modelo não apenas trouxe sucesso imediato, mas também influenciou gerações futuras de treinadores e equipas ao redor do mundo. A formação mais emblemática do Milan deste período contou com jogadores como Franco Baresi, Paolo Maldini, Marco Van Basten e Ruud Gullit. Baresi, como capitão e defesa central, era a âncora da defesa, enquanto Maldini, um jovem lateral na época, já mostrava o seu imenso potencial. Gullit e Van Basten formavam uma dupla ofensiva letal, combinando força física e habilidade técnica, e tornaram-se assim símbolos do ataque milanês. Durante a temporada de 1988-89, o Milan conquistou a Taça dos Clubes Campeões Europeus ao vencer o Steaua de Bucareste por 4-0 na final, um triunfo que consolidou a equipa como uma potência no cenário europeu. A formação foi elogiada não apenas pela qualidade dos seus jogadores, mas também pela sua capacidade de trabalhar em equipa e pela intensidade do seu jogo. Esse título foi o primeiro de muitos que viriam, pois o Milan tornaria-se uma força dominante na Europa e em Itália. Na temporada seguinte, a equipa repetiu o feito ao vencer novamente a Liga dos Campeões, agora superando o Olympique de Marselha. Este triunfo foi especialmente significativo, pois solidificou a reputação da equipa como uma das melhores da história do futebol. Durante esse tempo, a formação também conquistou o campeonato italiano, o que fez do Milan um dos clubes mais vitoriosos da época. O sucesso dos Rossoneri não se limitou apenas ao campo de jogo, já que a equipa também se destacou pelo seu impacto fora das quatro linhas. O clube tornou-se um modelo de profissionalismo e gestão no futebol e o seu legado permanece influente. O trabalho de Sacchi e a filosofia que implementou no Milan inspiraram muitos treinadores que vieram depois, estabelecendo um novo padrão para o jogo. O período de 1988 a 1994 é, sem dúvida, um dos mais gloriosos na história do AC Milan. A combinação de talento, tática e trabalho em equipa, a equipa não apenas rendeu troféus, mas também deixou uma marca inolvidável no futebol mundial, fazendo do Milan uma referência em excelência e inovação no desporto.
1: Ficamos a 8 minutos das 9 da manhã.
3: 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Bom dia com
1: 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E agora seguimos com o perfil do jogador neste produto 100% palavra.
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2: Joshua Kimmich, nascido a 8 de fevereiro de 1995 em Rottweil, na Alemanha, é um médio defensivo e lateral direito amplamente reconhecido pela sua versatilidade, inteligência tática e habilidades técnicas. Iniciou a sua carreira no Stuttgart, mas foi no Leipzig que começou a chamar a atenção pelo seu desempenho consistente. Em 2015, Kimmich transferiu-se para o Bayern Munique, onde rapidamente se estabeleceu como um dos jogadores mais importantes da equipa. Inicialmente jogando como lateral direito, o impressionou pela sua capacidade de contribuir defensivamente e ofensivamente. Com o tempo, a sua versatilidade levou-o a assumir uma posição mais central no meio-campo, onde se destacou como médio defensivo. Kimmich tem sido uma peça-chave no sucesso contínuo do Bayern de Munique e, durante a sua passagem pelos bávaros, ajudou a equipa a conquistar múltiplos títulos da Bundesliga, Taças da Alemanha e a Liga dos Campeões em 2020. A sua habilidade para ler o jogo, passar com precisão e controlar o ritmo do meio-campo tornaram-no indispensável para o Bayern. Além do sucesso a nível de clubes, Kimmich também é um membro importante da seleção alemã. Fez a sua estreia internacional em 2016 e tem sido um jogador regular em competições internacionais, incluindo o Campeonato da Europa e o Campeonato do Mundo. Nas últimas temporadas, continuou a ser uma das figuras centrais do Bayern de Munique e da seleção da Mannschaft, mantendo o seu status como um dos melhores médios defensivos do futebol europeu. A sua consistência e a capacidade de impactar jogos em várias fases continuam a consolidar a sua reputação como um dos jogadores mais completos da sua geração.
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1: E seguimos agora nesta emissão com mais um craque da Liga Portuguesa.
2: Ricardo Quaresma é uma das figuras mais icónicas do futebol português, conhecido pela sua habilidade técnica e capacidade de improviso em campo. Nascido em Lisboa, a 26 de setembro de 1983, Quaresma começou a sua carreira nas camadas jovens do Sporting, onde rapidamente se destacou pela sua velocidade, dribles desconcertantes e, claro, o uso magistral da sua trivela, um movimento que se tornou a sua marca registada. Em 2001, estreou-se na equipa principal do Sporting, contribuindo para a conquista da Liga e Taça de Portugal em 2002. O talento de Quaresma chamou a atenção do Barcelona, que o contratou em 2003. No entanto, a sua passagem pelo clube catalão não foi bem sucedida. Problemas de adaptação e desentendimentos com o treinador Frank Rijkaard limitaram o seu tempo de jogo. Essa realidade levou ao seu regresso a Portugal, desta vez para o Futebol Clube do Porto, onde viveu alguns dos melhores momentos da sua carreira. Nos Dragões, Quaresma voltou a brilhar, ajudando o clube a conquistar 3 campeonatos nacionais, 2 taças de Portugal e 2 supertaças Cândido de Oliveira entre 2004 e 2008. Foi também no Futebol Clube do Porto que aperfeiçoou o seu estilo de jogo irreverente, tornando-se uma referência no futebol europeu. Em 2008, Quaresma mudou-se para o Inter Milão numa nova transferência que prometia muito, mas que acabou por não corresponder às expectativas. Tal como em Barcelona, a sua estadia em Itália foi marcada pela irregularidade e por dificuldades em manter-se na equipa titular, o que resultou de uma saída para o Chelsea, onde teve uma breve passagem. Contudo, foi no Beşiktaş da Turquia que Quaresma encontrou estabilidade. Lá viveu 2 fases distintas, primeiro entre 2010 e 2012 e depois de 2015 e 2019, depois de uma nova passagem pelos Dragões. Na Turquia foi adorado pelos adeptos e conquistou títulos, incluindo 2 campeonatos turcos, além de protagonizar momentos de magia em campo. Na seleção nacional, Quaresma foi parte importante da conquista do Campeonato da Europa de 2016, onde desempenhou um papel crucial, marcando o golo decisivo nos quartos de final contra a Croácia. Ao longo da sua carreira internacional, somou mais de 80 internacionalizações e destacou-se pela sua entrega e capacidade de desequilibrar com a sua técnica individual. Ricardo Quaresma foi ao longo da carreira um jogador que dividiu opiniões, mas não há dúvida que deixou uma marca profunda no futebol português e mundial, graças ao seu talento único e à capacidade de criar momentos de pura energia.
9: Desde muito novo, de miúdo, que eu tinha um problema que me metia muito os pés por dentro. E na altura tinha que ter dinheiro para andar nos médicos para me tratar. E esse dinheiro não havia. Então fui-me habituando, chutava sempre na bola, sempre com a parte fora do pé.
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10: Tem uma música, a torcida do Flamengo canta aí, é assim: olele, olá lá, o Romário vem aí e o bicho vai pegar.
2: Romário de Sousa Faria, mais conhecido apenas como Romário, é um dos maiores atacantes da história do futebol, famoso pela sua incrível capacidade de finalização e instinto goleador. Nascido no Rio de Janeiro, a 29 de janeiro de 1966, Romário iniciou a sua carreira profissional no Vasco da Gama, clube onde rapidamente se destacou pelo seu faro pelo golo. No Vasco, onde estreou em 1985, foi campeão carioca e começou a atrair as atenções internacionais, especialmente pelo seu desempenho no Campeonato Sul-Americano de Sub-20, em 1985. Em 88, transferiu-se para o PSV Eindhoven, nos Países Baixos, onde consolidou a sua fama de goleador. No PSV, Romário foi 3 vezes campeão neerlandês e venceu 2 taças dos Países Baixos, enquanto se tornava no melhor marcador do campeonato em 3 ocasiões. O seu faro de golo, velocidade e agilidade tornaram-no de uma das maiores estrelas do futebol europeu, atraindo o interesse de clubes ainda maiores. Em 1993 foi contratado pelo Barcelona, onde jogou sob o comando de Johan Cruyff, na famosa equipa conhecida como Dream Team. Na sua primeira temporada, Romário marcou 30 golos em La Liga, liderando o Barcelona ao título espanhol e terminando como o melhor marcador da competição. Encantava com a sua técnica, dribles curtos e, claro, com a capacidade quase inata de encontrar o fundo das redes. Durante este período, o atacante firmou-se também como uma das principais figuras da seleção brasileira. A consagração máxima do baixinho vem em 1994, quando foi peça-chave na conquista do Campeonato do Mundo pela seleção do Brasil, nos Estados Unidos. Formando uma temível dupla de ataque com Bebeto, Romário foi o melhor jogador do torneio e marcou 5 golos, garantindo o tetracampeonato mundial para o Brasil. Este desempenho valeu-lhe a Bola de Ouro da FIFA como o melhor jogador do mundo em 1994. Após a glória no Campeonato do Mundo, Romário voltou ao Brasil em várias ocasiões, jogando novamente pelo Flamengo e pelo Vasco da Gama, com passagens também por clubes como o Valência, no qual não conseguiu atingir o mesmo sucesso. Contudo, foi no Vasco que Romário manteve a sua relação mais forte, regressando ao clube por diversas vezes e ajudando a conquistar títulos importantes, como o Campeonato Brasileiro de 2000 e a Taça Mercosul, onde foi figura de destaque. Ao longo da sua longa carreira, alcançou o feito de marcar mais de 1000 golos, somando os golos em partidas oficiais e não oficiais. Este registo fez dele um dos poucos jogadores da história a alcançar tal marca, colocando-o no patamar dos maiores goleadores de sempre. Romário é lembrado pela sua autoconfiança, personalidade forte e pelo seu grande lema.
11: Quando eu nasci, o Papai do Céu apontou o dedo e falou: esse é o cara.
2: Após a sua retirada do futebol, enveredou pela carreira política, tornando-se senador no Brasil, onde continua a exercer grande influência. A sua contribuição para o futebol mundial, especialmente para o Brasil, é inegável, e o seu legado como um dos mais letais atacantes de sempre continua a ser celebrado.

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1: São 9 da manhã e 1 minuto.
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5: Com o final da temporada a aproximar-se, o futuro de vários jogadores emprestados pelo Futebol Clube Porto permanece em aberto, enquanto alguns dos emprestados aproveitaram a assistência para ganhar experiência e mostrar valor. Outros enfrentam cenários mais complicados, com o regresso ao Dragão a não ser uma certeza absoluta. Outrora, uma promessa do Barcelona e considerado protegido de Xavi, que o estreou na equipa principal dos Blaugrana, Angel Alarcón não vingou ao serviço do Futebol Clube Porto. Contudo, a mudança para o Utrecht dos Países Baixos nos últimos dias do mercado de inverno fez com que ganhasse nova vida. O extremo espanhol assumiu-se imediatamente no 11 e leva 3 golos e 3 assistências em 12 jogos, que levou até 2028. Antes de ser cedido, o Utrecht tem uma opção de compra de 50% dos direitos económicos do atleta por 2 milhões de euros. Posteriormente, o Futebol Clube Porto poderá recomprar 40% desses 50% por 3 milhões de euros. Alarcón acabou também por deixar grandes elogios na Francesco Farioli, destacando que é um grande treinador. Continuando no ataque, de Nina Maso tem sido a opção regular da formação do Auxerre, da Ligue 1, utilizado em 27 dos 32 jogos da equipa gaulesa, acrescenta 3 golos e 3 assistências. Ao seu registro, foi emprestado ao Auxerre, que irá acionar a opção de compra de 5 milhões e meio de euros. Caso se mantenha na Ligue 1, o Auxerre ocupa um lugar de playoff com 25 pontos, assim que do Nice, na primeira equipa em zona de salvação. Depois do regresso sem sucesso ao Brasil, Gabriel Verón voltou a Portugal e foi cedido ao Nacional da Madeira, no extremo brasileiro. Encontrou nova vida no regresso na solo luso e leva um golo em 11 jogos no Nacional desde janeiro, depois do término do empréstimo na Juventude no final de 2025. Também olhamos para Ben Ivan Reim, que brilhou no Famalicão, mas não no Futebol Clube Porto. Foi cedido à equipa do Montreal, um golo e uma assistência em 8 jogos. É o registro do criativo espanhol. Em 2026, o ex-Futebol Clube Famalicão já manifestou o desejo de continuar no Canadá. No Montreal, tem a opção de compra de 5 milhões e meio de euros por 80% do passe. Recuando no terreno, o azar voltou a bater à porta de Vasco Sousa. No jovem centrocampista, fraturou no prónio diante do Benfica. A 15 de dezembro, enfrentou um longo calvário com 21 operações ao longo de 39 dias, hospitalizado, fez um golo em 9 jogos pelos minhotos. A sentida mensagem deixada por César Peixoto, atual técnico da equipa do Gil Vicente, acabou por ser também um motivo de força para Ebna Vasco Sousa tentar recuperar o mais rapidamente possível. Também no centro do terreno, Stefan Eustáquio imposto no Los Angeles Futebol Clube, o internacional canadiano, foi titular em 6 das 8 partidas disputadas pela equipa, somando um golo e uma assistência. No início de abril, o médio regressou ao Olival para consultar-se no departamento médico do Futebol Clube Porto e recuperar-se de uma lesão que o afastava da competição desde a segunda semana de março. O internacional canadiano sofreu um problema muscular na perna após um choque acidental com um árbitro. Entretanto, já voltou a competir, cedido pelo Futebol Clube Porto até no final do mês de junho, com opção de compra fixada em 7,2 milhões de dólares. Eustáquio teve um arranque excepcional no Los Angeles Futebol Clube. Já o argentino Tomás Pérez foi cedido em fevereiro ao Atlético Mineiro, e leva 9 jogos, já na gala, soma 5 jogos pela formação da Oliveirense. O médio japonês regressou ao Oliveira de Azeméis 6 meses depois de ter rumado aos Dragões. Recuando até na baliza, Samuel Portugal voltou a jogar com regularidade depois de ter sido contratado ao Portimonense e não ter somado qualquer minuto na equipa A do Futebol Clube do Porto. O guardião brasileiro é o quarto jogador com mais minutos somados na formação do Al-Akhlut, na Lefa, na 57 golos sofridos e 2 clean sheets em 25 jogos. Estes são os jogadores que, apesar de estarem emprestados pelo Futebol Clube do Porto, não têm regresso assegurado à equipa da Invicta. O Futebol Clube do Porto sagrou-se este sábado campeão nacional 2025-2026 de futebol, após triunfo sobre o Futebol Clube Alverca, por uma bola a zero no estádio do Dragão, em contas da 32ª jornada da Primeira Liga. No jogador do Futebol Clube do Porto, Beto Narek, apontou aos 41 minutos o golo do triunfo e do 31º título do palmarés da formação azul e branca. No final desta partida, na Francesco Farioli, no técnico da equipa do Futebol Clube do Porto, estava satisfeito com esta conquista e acabou por enaltecer muito trabalho realizado por muitas pessoas dentro do Futebol Clube do Porto para que esta conquista fosse possível.
3: Is a title that has many people involved. Of course, like now personally to my kids Lea and Tommaso and my wife Agatha, to the president that since the first moment that we met, honestly we took I think 3 minutes to connect each other and you know it has been since the first moment a really strong connection. The people that are working with him, Enrique, Thiago, that are the two people that are with us every single day. In the game of tonight, if I was mentioning before, if you have in mind the two save of Alberto and Alan on the line, I think there is one more time the hand of George that has been with us in all this season from a different place, but always in every single episode, event, game. 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So I'm really happy for La Familia Portista, for the team, because they really deserve all of them. So yeah, many people to say thank you, and yeah, time I think to enjoy a little bit.
5: Também do lado dos cadetes, o capitão Diogo Costa destacou a união do grupo e uma mistura de juventude e experiência para este mesmo título.
6: Tanta emoção, eu admito, já antes do jogo tinha muitas recordações desta época, aquelas memórias que nos passam na cabeça de todas as dificuldades que nós passámos esta época, tal como eu disse, do que nós sofremos também. Mas é como eu te disse, é um orgulho enorme nesta equipa, muito orgulho no staff técnico que apanhámos e que estamos agradecidos por toda a aprendizagem. E fizemos o mais importante todos juntos, que foi elevar o Porto outra vez, levar o Porto ao devido lugar. Eu acho que primeiramente a nossa união, acho que é um grupo muito, muito unido, um grupo jovem. Mas também temos os nossos carcaças também. Acho que foi uma mistura muito, muito positiva, no qual houve sempre muito respeito. E essa união deu-nos a força para defrontar as dificuldades. E tal como diz, das nossas fraquezas fazemos a nossa fortaleza. Mas acima de tudo é o trabalho de todos os dias, a dedicação, a exigência. Acho que foi isso a nossa melhor arma. Acho que o nosso estilo de jogo representa isso mesmo, a união e trabalho.
5: Os Dragões voltam assim a arrebatar o título, após terem falhado esse objetivo nas últimas épocas. Nos azuis e brancos somam 85 pontos, seguindo no Benfica em segundo lugar com 76 pontos, a 9 pontos do líder, enquanto que o Sporting está no terceiro posto com 73 pontos, a 12 pontos do campeão. André Vilas Boas, que sucedeu a Jorge Nuno Pinto Costa na presidência do Futebol Clube do Porto, conquistou assim o primeiro campeonato nacional da liderança dos portistas. Vilas Boas contou com uma aposta totalmente ganha após a contratação do treinador Francesco Farioli. Já o Sporting foi Benfica, empatou este sábado diante do Futebol Clube Famalicão, fora de portas, na duas bolas, em duelo das contas desta 32ª jornada. A formação encarnada esteve a vencer por duas bolas a zero, com golos de Sheldrup aos 13 minutos de penalti e Richard Rios aos 19 minutos, mas após a expulsão de Nicolas Otamendi aos 55 minutos, o Futebol Clube Famalicão empatou por Matias de Mourinho aos 67 minutos e Abubakar aos 78. No final da partida, no técnico do Benfica, José Mourinho, estava visivelmente insatisfeito Coutinho assumiu que vai tentar o milagre da segunda posição.
7: A minha avaliação é, já que estamos quase a chegar ao final do campeonato, faltam duas jornadas, é dizer que este jogo diz muita coisa daquilo que foi este campeonato. Eu quero dar os parabéns ao Porto por ser um justo campeão. Quero dar os parabéns aos meus jogadores pela bravura até hoje, em especial hoje, e vamos, com tudo aquilo que temos, fazer o milagre de ficar em segundo lugar à frente do Sporting. Vamos tentar esse milagre e acho que vamos conseguir.
5: Também no final desta partida, Rui Costa, presidente do Sport Lisboa e Benfica, acabou por deixar duras críticas ao árbitro desta partida e deixando a ideia bem clara de que quem deve decidir os campeonatos são os jogadores.
8: Manifestar a minha indignação e a indignação de todos os benfiquistas por aquilo que se passou aqui hoje. Acho que não será preciso muitas palavras para concordarem comigo com todos os lances capitais que houve neste jogo, que são claramente inaceitáveis. Eu acredito, até porque fui jogador, acredito que ninguém tem o direito de decidir quem ganha campeonatos, quem vai à Liga dos Campeões, sem ser os jogadores e os treinadores dentro do campo, e o que aconteceu aqui hoje não foi isso. O Benfica, infelizmente, já não pode ser campeão, já não tinha a capacidade para ser campeão, mas estava aqui e está aqui a lutar pela Liga dos Campeões, e aquilo que o árbitro hoje fez aqui, que este árbitro, que este senhor fez aqui hoje, foi tentar impedir que o Benfica chegue à Liga dos Campeões. Há um penalti claríssimo, e acho que poucas palavras bastam para explicar o penalti que não é dado ao Benfica aos 30 minutos, que pode dar o 3-0. O mesmo árbitro na primeira volta dá um penalti contra o Casa Pia em casa, que não tem nada a ver com este e que foi reconhecido por toda a gente que não era penalti. Hoje não conseguiu ver este penalti. Já não tinha visto o primeiro penalti, que realmente foi penalti, foi preciso o VAR chamá-lo para dar o penalti, um penalti que era claríssimo, mas que ele também não viu dentro do campo. Há um lance do segundo golo do Famalicão, que vem de um canto que não é canto, que não há canto nenhum, e depois temos estes 15 minutos finais que não têm a menor explicação, mesmo com a substituição do fiscal de linha, que não chegou a 5 minutos, não há justificação nenhuma para estes 15 minutos, que explica inequivocamente o que é que este árbitro veio aqui fazer hoje.
5: Com este empate, o Benfica, após o título arrebatado pelo Futebol Clube do Porto, está com mais 3 pontos do que o Sporting, que joga durante esta segunda-feira com o Vitória Sport Clube, sendo que as Águias têm vantagem no confronto direto sobre os Leões. Às portas da na segunda mão dos quartos de final da UEFA Champions League, com o Arsenal em Londres, na Fresneta, contraiu lesão, que o impediu, ainda impede de jogar, e por isso não se mostrou em Inglaterra, onde tem muitos pretendentes, alguns que já fizeram até abordagens pelo lateral direito de 21 anos, e o Arsenal é um dos clubes que tem o espanhol bem referenciado. Fresneta subiu o pulso no Sporting, de jovem promessa, mas suplente, titular indiscutível, foi um percurso de 2 temporadas, estatuto, que só consolidou no início desta época. Por isso, em 2025-2026, o camisola 22 passou a merecer a atenção de muitos clubes, sobretudo em Inglaterra, onde os ganhadores assinalam como jogadores de referência. O treinador Mikel Arteta percebe nas qualidades do compatriota, sobretudo desde que viu o alto nível na Liga dos Campeões, prova em que o Sporting só caiu aos pés dos londrinos em fase muito adiantada, depois de derrota por uma bola a 0 em Alvalade e de empate sem golos em Londres, nesta edição da Champions, em que os verdes e brancos terminaram a fase Liga no 7º lugar, logo com passagem direta aos 8º, conquistada, e aos 4º, depois da épica reviravolta diante do Bodoglint. O lateral participou em 10 dos 12 jogos que os Leões fizeram e em todos foi titular, fez apenas uma assistência. Estes números, na Fresneda, acrescenta mais 29 jogos nas provas.

0: Derby com o Sporting em Alvalade e resta para perceber que no tempo mais irá esperar José Mourinho para poder voltar a contar com este jovem atleta. Bruno Fernandes, médio do Manchester United, juntou duas distinções de melhor jogador do mês, na de março, na Premier League, na primeira, no prémio entregue pelos responsáveis da competição e agora pelo Sindicato de Futebolistas de Inglaterra. Neste caso, a votação é feita através da internet e aberta ao público. Dois golos e cinco assistências em quatro jogos contribuíram para nesta decisão. Sucede ao colega da equipa, Benjamin Sesko, vencedor no mês de fevereiro. Bruno Fernandes já venceu seis distinções da Premier League, igualando Cristiano Ronaldo e Steven Gerrard. Nuno Borges foi eliminado do Challenger de Cagliari, ao perder com o italiano Matteo Ranamaldi, número 103 do mundo, num jogo decidido no tie-break por 2-1. O português, número 49 do mundo, perdeu o primeiro set com um parcial de 6-3, mas empatou ao vencer o segundo set no tie-break com um parcial de 7-6. No decisivo terceiro set, Nuno Borges teve a oportunidade de fechar o encontro no seu serviço quando vencia por 6-5, mas perdeu no ponto decisivo ao sofrer derrota no tie-break com um parcial de 7-6. Entretanto, nos quartos de final do Challenger da Áustria, Jaime Faria venceu o espanhol Miguel Damas por 2-0 com parciais de 6-1 e 6-0.
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0: história do futebol europeu está repleta de equipas que brilharam intensamente, mas que hoje enfrentam dificuldades para recuperar a antiga glória. São os gigantes adormecidos, para ouvir aqui na Primeira Rádio Desporto, todos os dias também com o Hugo Taveira.
1: O Futebol Clube des Girondins de Bordeaux, fundado em 1881, é um dos clubes mais tradicionais de França, com uma rica história que se estende por mais de um século. O Bordeaux, como é popularmente conhecido, tem uma trajetória marcada por sucessos a nível doméstico e por momentos de crise, sendo uma das equipas mais respeitadas e emblemáticas do futebol gaulês. Localizado na cidade de Bordeaux, no sudoeste de França, o clube teve a sua gênese numa sociedade desportiva que praticava diversas modalidades, mas só em 1936 o departamento de futebol foi criado oficialmente. Os primeiros anos do Bordeaux foram de construção de identidade e crescimento, mas foi após a Segunda Guerra Mundial que o clube começou a destacar-se no cenário nacional. O primeiro grande sucesso aconteceu em 1950, quando o Bordeaux conquistou o seu primeiro título da Ligue 1 sob o comando do técnico André Gérard, marcando o início da sua consolidação como uma força do futebol francês. No entanto, o clube passaria por algumas décadas de menor protagonismo até alcançar o auge entre as décadas de 1980 e 90. A era dourada do Bordeaux começou na década de 80 sob a presidência visionária de Claude B e com o treinador Aimé Jacquet no comando técnico. Durante este período, o clube formou uma das melhores equipas

0: na sua história, com jogadores como Alain Giresse, Jean Tigana e Patrick Battiston, estrelas que marcaram o futebol francês. Entre 1984 e 1987, o Bordeaux venceu 3 títulos da Ligue 1 e consolidou-se como uma potência. A conquista da Taça de França em 1986 e 87 completou um ciclo de domínio no futebol doméstico. A nível europeu, a equipa também brilhou, atingindo as meias-finais da Taça dos Clubes Campeões Europeus em 1985. Outro momento marcante na história do Bordeaux foi a revelação de Zinedine Zidane, uma das maiores figuras do futebol mundial. Zidane começou a sua carreira no clube no início dos anos 90 e rapidamente se destacou pela sua classe e visão de jogo. Ao lado de outros talentos como Bixente Lazarazu e Christophe Dugarry, Zidane ajudou o Bordeaux a chegar à final da Taça UEFA em 1986, onde, apesar de terem perdido para o Bayern de Munique, o clube consolidou a sua reputação internacional. Mais tarde, no início dos anos 2000, o Bordeaux voltou a conquistar troféus importantes. Em 2009, sob a liderança do treinador Laurent Blanc, o clube voltou ao topo ao vencer a Ligue 1 pela primeira vez em 10 anos, impulsionado pelo talento dos jogadores como Johan Gourcuff e Marouane Chamakh. Esse título foi seguido pela Taça da Liga Francesa e pela Supertaça de França, consolidando o Bordeaux como um dos principais clubes do país naquele momento. Apesar dos sucessos, o clube enfrentou crises financeiras significativas nas últimas décadas. Em 2021, o clube foi colocado em administração judicial devido a problemas financeiros graves, uma situação que culminou na sua despromoção para a 2ª Divisão Francesa em 2022. A queda foi um duro golpe para um clube com tanta história e tradição e o Bordeaux enfrentou uma luta pela sobrevivência, tanto desportivamente como financeiramente, mas tem trabalhado arduamente para reconstruir o seu prestígio e voltar à elite do futebol francês. Ao longo da sua trajetória, o Bordeaux venceu 6 títulos da Ligue 1, 4 taças de França, 3 taças da Liga Francesa e diversas supertaças do país, consolidando-se como um dos clubes mais laureados da França. Além disso, o clube tem um legado significativo na formação de talentos, tendo revelado jogadores que se tornaram referências globais, como Zidane e Lazarazu. A história do Bordeaux é marcada por altos e baixos, desde as glórias nacionais e internacionais até aos desafios financeiros e desportivos mais recentes. No entanto, a capacidade do clube de se reinventar e a paixão dos seus adeptos mantém viva a esperança de que os Girondins de Bordeaux voltarão a brilhar no topo do futebol francês.
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3: 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Of course, like now, personally, to my kids, Elea and Tommaso, and my wife, Agatha, to the president.
4: Um orgulho enorme nesta equipa. Muito orgulho no staff técnico que apanhamos e que estamos agradecidos por toda a aprendizagem. E fizemos o mais importante todos juntos, que foi elevar o Porto outra vez, levar o Porto ao devido lugar.
5: O meu primeiro objetivo aqui, antes de nada, antes de qualquer gol, antes de qualquer assistência, era devolver ao Porto onde se merece, o Porto maior de Portugal. E hoje estamos lá acima, acho que muito merecido. Nosso trabalho, unicamente, estamos muito contentes.
6: Quero que seja o primeiro de muitos, continuar aqui a alegrar este povo, a alegrar-me a mim também, que eu sou polícia de Renascença, e continuar por mais, né? 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
7: Ficamos agora a 6 minutos das 9:30.
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7: 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Vamos lá olhar agora para mais um grande feito histórico aqui na primeira Rádio Desporto.
0: A conquista da Taça UEFA pelo Futebol Clube do Porto em 2013 é um marco histórico não só para o clube, mas também para o futebol português. Sob a liderança de José Mourinho, o Porto viveu uma temporada memorável, culminando com a vitória na final em Sevilha, 21 de maio de 2003, frente ao Celtic de Glasgow. Esse triunfo foi o prenúncio de uma era de ouro para os Dragões e colocou Mourinho no mapa do futebol mundial como um dos melhores treinadores da sua geração. A caminhada do Porto até à final foi notável, começando com uma fase de grupos sólida e consistentes prestações nas eliminatórias. A equipa portista despachou adversários de renome, como o Panathinaikos, o Lan e a Lazio, que então contava com várias estrelas do futebol europeu. O estilo de jogo do Futebol Clube do Porto, caracterizado por uma defesa sólida e um ataque dinâmico e eficiente, rapidamente chamou a atenção. Jogadores como Deco, Ricardo Carvalho, Maniche e Derlei assumiram papéis fulcrais na equipa e tornaram-se figuras essenciais para o sucesso dos Dragões. Na final, disputada no Estádio Olímpico de Sevilha, o Futebol Clube do Porto enfrentou um Celtic aguerrido, liderado por Martin O'Neill e com um dos avançados mais temidos da época, Henrik Larsson. O jogo foi intenso e cheio de emoções, como se esperava numa final europeia. O Futebol Clube do Porto abriu o marcador aos 32 minutos, com um gol de Derlei, mas a resposta do Celtic não demorou, com Larsson a empatar o jogo logo no início da segunda parte. Deco, o maestro da equipa portista, conduzia as jogadas ofensivas com maestria e foi dos seus pés que surgiu a jogada que resultaria no segundo golo, apontado por Dmitry Alenichev aos 54 minutos. Contudo, o Celtic voltou a igualar, novamente por intermédio de Larsson, mostrando uma resiliência impressionante. O empate a dois golos levou o jogo para prolongamento e foi aí que os Dragões demonstraram a sua força mental e a superioridade técnica. Derlei, que já tinha marcado na primeira parte, voltou a brilhar ao fazer o 3-2 aos 115 minutos, no momento que viria a selar a primeira vitória do Futebol Clube do Porto numa competição europeia desde a Taça dos Clubes Campeões Europeus em 1987. Além dos heróis em campo, José Mourinho foi uma das figuras da conquista. A sua capacidade de leitura de jogo e de motivação dos jogadores foi crucial para o sucesso da equipa. Ao longo da temporada, Mourinho demonstrou ser um mestre tático, sabendo adaptar a equipa conforme o adversário e explorando ao máximo as qualidades individuais dos seus jogadores. Para muitos, esta vitória foi apenas o início do que se seguiria na época seguinte, quando o Porto se consagraria campeão europeu na Liga dos Campeões de 2004. A vitória do Futebol Clube do Porto na Taça UEFA de 2003 foi vista como um triunfo histórico para o futebol português. Não só reforçou o estatuto do clube como uma potência europeia, como também elevou a figura de Mourinho, que seria cobiçado por grandes emblemas europeus. Além disso, o desempenho dos jogadores como Deco, que ganhou o prémio de melhor jogador em campo na final, colocou-os na mira dos maiores clubes do continente. Deco, em particular, seria transferido para o Barcelona um ano mais tarde, onde continuaria a sua carreira de sucesso. Este título marcou o início de uma era de hegemonia do Futebol Clube do Porto, tanto a nível interno como europeu. Após a conquista da Taça UEFA, o clube dominaria o futebol português nos anos seguintes e continuaria a brilhar no cenário internacional. O triunfo em Sevilha não só significou a primeira vitória do Futebol Clube do Porto na Taça UEFA, mas também uma mudança no paradigma do futebol português, mostrando que era possível competir e vencer ao mais alto nível na Europa. Esta campanha gloriosa não será apenas recordada pelos adeptos dos Dragões, mas por todos os que apreciam o futebol. A forma como a equipa construiu o seu caminho até ao troféu, enfrentando adversários complicados e mantendo sempre um nível elevado de rendimento, foi um exemplo claro de como a equipa bem estruturada e liderada pode alcançar o sucesso. Esta conquista continua a ser celebrada como uma das maiores noites do futebol português e a Taça UEFA de 2003 é uma peça importante no legado do Futebol Clube do Porto, presente também no Museu do Estádio do Dragão.
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8: São 9:29.
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10: Sporting Porto sagrou-se este sábado campeão nacional 2025-2026 de futebol, após triunfo sobre o Futebol Clube Alverca, por uma bola a zero no estádio do Dragão, em contas da 32ª jornada da Primeira Liga. O jogador do Futebol Clube do Porto, Beto Narek, apontou aos 41 minutos o golo do triunfo e do 31º título do palmarés da formação azul e branca. No final desta partida, na frente com Farioli, no técnico da equipa do Futebol Clube do Porto, estava satisfeito com esta conquista e acabou por enaltecer muito trabalho realizado por muitas pessoas dentro do Futebol Clube do Porto para que esta conquista fosse possível.
3: It's a title that has many people involved. Of course, like now, personally, to my kids, Elea and Tommaso, and my wife, Agata, to the president, since the first moment that we met, honestly, we took, I think, 3 minutes to connect each other. It has been, since the first moment, a really strong connection. The people that are working with him, Enrique, Thiago, that are the two people that are with us every single day. In the game of tonight, if I was mentioning before, if you have in mind the two save of Alberto and Alan on the line, I think there is one more time the hand of George that has been with us in all this season, from a different place, but always in every single episode, event, game. I can mention several times, you know, where I felt some extra help from above. So I'm really happy for La Familia Portista, for the team, because they really deserve all of them. So yeah, many people to say thank you, and yeah, time I think to enjoy a little bit.
10: Também do lado dos jogadores, o capitão Diogo Costa destacou a união do grupo e uma mistura de juventude e experiência para este mesmo título.
4: Tanta emoção, eu admito, já antes do jogo tinha muitas recordações desta época, aquelas memórias que nos passam na cabeça de todas as dificuldades que nós passámos esta época, tal como eu disse, do que nós sofremos também. Mas é como eu te disse, é um orgulho enorme nesta equipa, muito orgulho no staff técnico que apanhamos e que estamos agradecidos por toda a aprendizagem e fizemos o mais importante todos juntos, que foi elevar o Porto outra vez, levar o Porto ao devido lugar. Eu acho que primeiramente a nossa união, acho que é um grupo muito, muito unido, um grupo jovem. Mas também temos os nossos carcaças também. Acho que foi uma mistura muito, muito positiva, no qual houve sempre muito respeito. E essa união deu-nos a força para enfrentar as dificuldades. E tal como diz, das nossas fraquezas fazemos a nossa fortaleza. Mas acima de tudo é o trabalho de todos os dias, a dedicação, a exigência. Acho que foi isso a nossa melhor arma. Acho que o nosso estilo de jogo representa isso mesmo, a união e trabalho.
10: Também o jogador Gabriel Veiga enalteceu o investimento e o trabalho desta época realizado pela formação do Futebol Clube do Porto.
5: Eu acho que vinhamos de uma temporada não muito boa para o clube, de transição. O meu primeiro objetivo aqui, antes de nada, antes de qualquer gol, antes de qualquer assistência, era devolver ao Porto onde se merece, o Porto Maior de Portugal, e hoje estamos lá acima. Acho que muito merecido. Nosso trabalho, unicamente, estamos muito contentes. Acho que foi um pouco a sábia nova, a mentalidade de todos os que chegaram. O presidente também teve muito que ver em tudo isso. Acho que assumiu muita responsabilidade. Fiz grandes movimentações, grandes contratações, começando pelo Mister, depois por todos os jogadores que vieram com uma vontade enorme. Mas sobretudo, que eu destaco, em cima das individualidades, a grande equipa que temos, que lutamos uns pelos outros. E se não fosse assim, não estaríamos hoje aqui a celebrar.
10: Já no brasileiro experiente Thiago Silva, acabou por dedicar o título à sua mãe, que faleceu durante esta época.
12: Não imaginava o que poderia acontecer na minha vida de um ano para cá. Não esperava voltar para a Europa, ainda mais para um clube onde eu passei um dos piores momentos, não por causa do clube, mas em função de tudo que aconteceu comigo. E aqui tinha alguma coisa a ser concluída, sabe? Então hoje passam muitas coisas na minha cabeça. Meu primeiro título sem minha mãe. Enfim, não consegui nem ir no Brasil dar um último beijo. Eu tenho certeza que onde ela está hoje, ela está muito contente com tudo que eu fiz na minha carreira, com tudo que eu continuo fazendo. Eu não gosto de falar de mim particularmente, mas eu estou super orgulhoso de tudo que eu fiz na minha carreira. E eu acho que esse título, mais do que nunca, eu tenho que dedicar a ela. Fico muito feliz porque você chegar no meio de uma temporada com o trem já andando é sempre muito mais complicado, mais difícil. E eu, querendo ou não, não tive férias, né? Então tem um ano e meio sem férias praticamente.
10: Também o jogador Martim Fernandes enalteceu o trabalho da equipa e não esqueceu o Jorge Costa.
6: Quero que seja o primeiro de muitos, continuar aqui a alegrar este povo e alegrar-me a mim também, que eu sou polícia desta chance, e continuar por mais, né? Continuar por mais, trabalhar. Precisamos ter ganho este troféu da maneira que foi. Acho que foi um ano muito complicado por tudo o que passou no clube e fora do clube. E acho que os que falavam lá de fora, as é que íamos deslizar, acho que foi uma maneira de mostrar o nosso futebol e mostrar que conseguimos passar por tudo. Claro que sentimos. Jorge Costa, já do ano passado, eu acho que é uma figura aqui no Porto que nos diz muito e passou-nos. Desde o momento em que chegou ao Porto, foi um homem que nos passou a mística do Porto e passou o que é ser Porto. E acho que é um grande momento e acho que foi merecido.
10: Os Dragões voltam assim a arrebatar o título, após terem falhado esse objetivo nas últimas épocas. Nos azuis e brancos somam 85 pontos, seguindo no Benfica em segundo lugar com 76 pontos, a 9 pontos do líder, enquanto que o Sporting está no terceiro posto com 73 pontos, a 12 pontos do campeão. André Vilas Boas, que sucedeu a Jorge Nuno Pinto Costa na presidência do Futebol Clube do Porto, conquistou assim o primeiro campeonato nacional na liderança dos portistas. Vilas Boas contou com uma aposta totalmente ganha após a contratação do treinador francês Farioli. Nos festejos do título do Futebol Clube do Porto 7, adeptos azuis e brancos foram atropelados em São João da Madeira. Num carro que participava nas celebrações, subiu um passeio, deitou um sinal abaixo e atingiu um grupo de adeptos, entre os quais estavam três crianças. As sete vítimas foram assistidas no local, onde esteve a PSP e várias ambulâncias do INEM, acompanhadas pelos bombeiros de São João da Madeira. Samu Costa foi decisivo para o regresso às vitórias do Mallorca, que pode respirar melhor na luta pela permanência no principal escalão do futebol espanhol. Na deslocação ao reduto do Girona, os visitantes tiveram algum ascendente no primeiro tempo e acabaram por conseguir chegar à vantagem no marcador, já em cima do intervalo, num cruzamento na teleguiado para o segundo posto, permitiu ao internacional português surgir no solto de marcação e cabecear para no fundo da baliza. Esta vantagem manteve-se até no apito final da primeira parte e o que é certo é que na segunda parte teve uma outra cara. Por parte do conjunto catalão, as alterações fizeram bem à equipa, que procurava colocar um ponto final na série de duas derrotas consecutivas, mas sem sucesso. A vitória permite ao Mallorca somar assim os mesmos 38 pontos do que o seu adversário e afastar-se para já da luta pela permanência. Tiago Djalo abriu caminho ao triunfo do Besiktas na casa do Gaziantep, por 2-0, na 32ª jornada da Liga Turca. No Internacional Português fez 1-0 logo aos 7 minutos, com uma cabeçada perfeita após um canto batido por Christian, que fechou o resultado na pouco depois de penalti aos 22 minutos. Djalo acabaria por deixar o relevado na 10 minutos dos 90, algo que tudo indica devido a uma conclusão cerebral. No Besiktas, Jota Silva foi também titular, enquanto que Kevin Rodrigues figurou no 11 inicial da formação do Gaziantep na tabela classificativa. No Besiktas, chegou aos 59 pontos e consolidou o quarto lugar, que garante uma vaga na próxima edição da Liga Conferência, enquanto que o Gaziantep é décimo com 37 pontos conquistados. Já no Razi Sports, derrotou a formação do Canio Sports de Diogo Gonçalves por 3-2. As duas equipas estão agora igualadas na classificação, somando ambas 40 pontos. Está confirmada na descida de divisão de Pisa no futebol italiano, após mais uma derrota na prova, desta feita na recepção à formação do Lecce por 2-1. O Lanterna Vermelha da Liga Italiana teve dificuldades para criar situações de perigo no primeiro tempo e viu o adversário colocar-se em vantagem nos minutos iniciais da segunda parte. Na Lamec, na banda, tirou para 1-0, mas na resposta do Pisa chegou de forma imediata com um remate certeiro de Matthew Leris aos 56 minutos. Ainda assim, o lance decisivo para o desfecho do jogo apareceu aos 60 45 minutos, com golo de Chetira, no tudo por tudo, para Benítez, na sexta derrota consecutiva. O técnico do Pisa fez 4 alterações, mas sem efeitos, registar no marcador. Quer isto dizer que o Pisa mantém nos 18 pontos, com que entrou para na 35ª jornada e matematicamente já não pode sair da zona de despromoção. Em contrapartida, no Lecce tem agora mais 4 pontos que a Cremonese, ainda que o adversário, que o Benítez, na primeira de 3 clubes em perigo de descer de divisão, que a tem ainda um jogo por discutir. A fechar, olhamos para no Sporting Clube de Braga, que venceu o Futebol Clube Porto por 3-0 no segundo jogo da final do Campeonato Nacional Feminino de Voleibol, discutido no pavilhão multiusos dos bracarenses, empatando a eliminatória a 1, decidida na melhor de 5 encontros. No Futebol Clube Porto tinha ganho o primeiro jogo. Em casa, também por 3-0, mas no Sporting Clube de Braga respondeu com a mesma moeda, com os parciais de 25-23, 25-20 e 25-23. Fortemente apoiadas pelo seu público, nas bracarenses mostraram-se muito focadas desde o início, sendo de registro na excelente reação no terceiro set, quando chegaram a estar a perder, por 19-23, antes de terem fechado o encontro. O primeiro set foi muito equilibrado, com o Futebol Clube Porto a entrar melhor num 2-0, mas o Sporting Clube de Braga passar a liderar a partir do 4-3 e quase sempre na frente até ao final da partida. As bracarenses tiveram uma vantagem de 4 pontos, 12-8, mas nas esportistas nunca desistiram e chegaram a estar a vencer por 19-20, momento em que o treinador das minhotas, João Santos, pediu um desconto de tempo. Depois, as jornalistas embalaram para 5 pontos consecutivos, que lhes permitiu fechar o parcial com 25-23. No set seguinte, no Sporting Clube de Braga voltou a impor-se com a gigante Beatriz Santos e Leiva em destaque. As minhotas estiveram sempre na dianteira do marcador, cavando um fosso de 4 pontos, a partir dos 18-14, que aumentaram para 6-22-16, gerindo uma vantagem até aos 25-20 finais. O terceiro set voltou a ser mais intenso e repartido, e foi aquele em que a equipa na azul e branca esteve mais perto de vencer. O Sporting Clube de Braga comandou a maior parte do período, chegando a estar a vencer por 4 pontos, 15-11, mas a partir dos 18-16 no Futebol Clube Porto em Setúbal, uma grande reação, tendo somado 7 pontos contra apenas 1 da equipa da casa, 19-23, ficando apenas 2 pontos de reduzir para 2-1 em sets. Mas no set ainda não estava terminado e com uma reviravolta espetacular as arsenalistas fizeram 6 pontos consecutivos perante uma equipa portista que acabou por se deslumbrar com a vantagem que tinha até então. Com a final empatada a 1, o próximo jogo já na quinta-feira, no dia 7 de maio, no Dragão Arena, a partir das 8 da noite.
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21: A versatilidade é uma marca dos melhores, que podem jogar em várias posições e adaptar-se a diferentes sistemas de jogo. É o perfil do jogador que destacamos agora na primeira Rádio Desporto.
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0: Son Heung-min é um dos jogadores mais completos e versáteis da Premier League, conhecido pela sua capacidade de atuar em várias posições no ataque, embora se destaque principalmente como extremo esquerdo. Uma das características mais evidentes no seu jogo é a sua capacidade de finalizar com ambos os pés, tornando-o imprevisível para os defesas. Seja em jogadas rápidas de transição ou em ataques mais organizados, Son demonstra uma inteligência tática notável ao ler os espaços vazios e saber exatamente quando acelerar o jogo. Taticamente, é um mestre em aproveitar as costas da defesa adversária. A sua velocidade, aliada a um excelente timing nas corridas, permite-lhe quebrar linhas defensivas e criar oportunidades de golo de forma consistente. É particularmente eficaz em sistemas de contra-ataque, onde a sua aceleração e habilidade para finalizar em situações de um contra um são mortais. Além disso, o seu entendimento com colegas de ataque torna-o uma peça vital em jogadas combinadas e trocas rápidas de posição. O sul-coreano também é altamente eficaz na pressão sem bola, algo essencial em sistemas de jogo que privilegiam a pressão alta. Son não só pressiona os defesas com intensidade, mas também tem a capacidade para se reposicionar rapidamente para bloquear linhas de passe, demonstrando um excelente sentido de jogo defensivo e compromisso com o trabalho em equipa. Este aspecto tático é frequentemente subvalorizado, mas é crucial para manter a consistência defensiva do seu conjunto. Outro ponto forte do seu jogo é a movimentação inteligente ao cortar da ala para o centro. Não fica apenas à espera de cruzamentos, mas é muito proativo ao movimentar-se para zonas mais centrais, o que lhe permite ter uma posição privilegiada para rematar de longe ou até combinar com os médios ofensivos. O seu remate de média e longa distância é outra arma letal no seu arsenal, com capacidade de golos de fora da área que muitas vezes decidem jogos. Com uma qualidade técnica refinada, velocidade e inteligência tática, Son é um jogador que pode atuar em múltiplos sistemas e é extremamente difícil de anular. A sua versatilidade, quer como criador de jogo, quer como finalizador, faz dele um dos jogadores mais decisivos e completos no futebol mundial.
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21: E está agora na hora de trazer mais um craque da Liga Portuguesa, aqui à Golo FM.
0: Luizão, o ex-defesa central brasileiro, é uma lenda do Benfica com grande destaque pela sua passagem na Liga Portuguesa, onde se tornou um dos jogadores mais icónicos da história do clube. Ao longo de uma carreira marcada por consistência, liderança e inúmeras conquistas, Luizão acumulou mais de 500 jogos com a camisola do clube lisboeta, sendo um dos maiores capitães da história do futebol português. Nascido em Amparo, São Paulo, iniciou a sua trajetória no Juventude, clube da sua cidade natal. O seu talento defensivo rapidamente chamou a atenção de clubes maiores, levando-o a transferir-se para o Cruzeiro de Belo Horizonte em 2001, onde ganhou maior notoriedade no futebol brasileiro. As suas exibições na Raposa, especialmente na Copa Libertadores, chamaram a atenção de clubes europeus e foi o Benfica que o contratou em 2003. Ao chegar às Águias nesse mesmo ano, Luizão encontrou um clube sedento de conquistas após um período de domínio dos seus rivais. Desde o início, o brasileiro destacou-se pelo seu físico imponente, com 1,92m, e pelo seu forte sentido de posicionamento. A sua adaptação ao futebol europeu foi rápida e na temporada de 2004-2005, sob o comando de Giovanni Trapattoni, ajudou o Benfica a conquistar o tão desejado título de campeão nacional, quebrando um jejum de 11 anos sem conquistar o campeonato. Com o passar dos anos, Luizão foi se tornando o pilar da defesa benfiquista e uma referência no balneário. A sua liderança natural e capacidade de leitura de jogo fizeram dele o capitão de equipa durante várias épocas e a sua longevidade no clube é notável. Entre 2003 e 2018, Luizão venceu 6 campeonatos nacionais, 3 taças de Portugal e foi crucial na revalorização do Benfica no futebol europeu. Foi também uma peça importante nas campanhas europeias do Benfica, tendo ajudado o clube a chegar a 2 finais da Liga Europa, em 2013 e 2014, ambas perdidas de forma dramática para Chelsea e Sevilha, respectivamente. Embora os títulos internacionais não tenham vindo, a sua liderança nestas campanhas reforçou o seu estatuto de lenda no clube. Paralelamente, Luizão foi um jogador frequentemente convocado para a seleção brasileira, tendo representado o Brasil em várias competições importantes. O ponto alto da sua carreira internacional foi a conquista da Copa América em 2004 e da Taça das Confederações em 2005 e 2009, destacando-se sempre pelo seu papel defensivo sólido e pela sua capacidade de liderança dentro de campo. A longevidade de Luizão no Benfica é um dos seus traços mais marcantes. Jogou durante 15 temporadas pelo clube, acumulando 538 jogos oficiais. Este número coloca-o entre os jogadores com mais partidas na história do Benfica e a sua regularidade foi fundamental para o domínio doméstico da equipa na década de 2010. Durante este período, o Benfica reconquistou a sua hegemonia no futebol português, com Luizão como a sua principal referência defensiva e de liderança. Além das conquistas nacionais, foi homenageado inúmeras vezes pelo Benfica e pelos seus adeptos, sendo reconhecido pelo seu compromisso, profissionalismo e amor à camisola. A sua figura imponente e o respeito que impunha dentro e fora de campo valeram-lhe o apelido da girafa, mas também o carinho eterno da sua massa associativa benfiquista. Luizão anunciou a sua retirada do futebol profissional em 2018, aos 37 anos, encerrando uma carreira de sucesso marcada pela sua lealdade ao Benfica e pelos seus feitos dentro de campo. Após a retirada, manteve-se ligado ao clube, assumindo funções diretivas e mantendo o seu contributo para o crescimento e evolução do Benfica, fora das quatro linhas. O legado de Luizão é inquestionável. Como um dos capitães mais icónicos da história do clube, foi fundamental no renascimento do Benfica como uma força dominante em Portugal e deixou uma marca indelével no futebol europeu. A sua longevidade, profissionalismo e liderança fazem dele uma referência não só para os adeptos dos encarnados, mas também para o futebol mundial.
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23: Ninguém tem o direito de decidir quem ganha campeonatos, quem vai à Liga dos Campeões, sem ser os jogadores e os treinadores dentro do campo, e o que aconteceu aqui hoje não foi isso. O Benfica, infelizmente, já não tinha a capacidade para ser campeão, mas estava aqui e está aqui a lutar pela Liga dos Campeões, e aquilo que o árbitro hoje fez aqui, que este árbitro, este senhor fez aqui hoje, foi tentar impedir que o Benfica chegue à Liga dos Campeões.
24: Eu quero dar os parabéns ao Porto por ser um justo campeão. Quero dar os parabéns aos meus jogadores pela bravura até hoje, com tudo aquilo que temos, fazer o milagre de ficar em segundo lugar à frente do Sporting. Vamos tentar esse milagre e acho que vamos conseguir.
25: O retiro do jogo é que somos realmente uma equipa muito apaixonada, muito competitiva, muito fiel a si própria, abnegada, com ideias.
26: Meu primeiro título sem minha mãe, enfim, não consegui nem ir no Brasil dar um último beijo. Eu tenho certeza que onde ela está hoje, ela está muito contente com tudo que eu fiz na minha carreira, com tudo que eu continuo fazendo. E eu acho que esse título, mais do que nunca, eu tenho que dedicar a ela.
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2: São 9h53.
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2: Vamos lá olhar agora para mais um craque mundial aqui na primeira Rádio Desporto.
0: Franz Beckenbauer, nascido em Munique a 11 de setembro de 1945, é uma lenda incontestável do futebol. A sua carreira, tanto a nível de clubes como internacional, fez dele um dos maiores jogadores da história. Começou a sua trajetória no Bayern de Munique, onde se destacou rapidamente pela sua elegância e habilidade. Beckenbauer fez a sua estreia na equipa principal do Bayern em 1964 e rapidamente se estabeleceu como uma figura central. Sob a sua liderança, o Bayern conquistou 3 títulos da Bundesliga em 69, 72 e 73 e 3 taças dos clubes campeões europeus em 1974, 75 e 76. A posição de líbero que Beckenbauer redefiniu permitiu-lhe não apenas atuar na defesa, mas também contribuir ofensivamente. A sua visão de jogo e a habilidade em avançar com bola mudaram a forma como a posição era jogada. Foi ainda premiado com o Ballon d'Or, ou o melhor jogador da Europa, em 1972 e 76, refletindo o seu impacto no futebol europeu. Na seleção da Alemanha Ocidental, Beckenbauer também deixou a sua marca. foi o capitão de equipa que venceu o Campeonato do Mundo em 1974 e na final realizada no Estádio Olímpico de Munique, a Alemanha Ocidental derrotou os Países Baixos por 2-1. O jogador alinhou com um ombro deslocado, demonstrando uma coragem e uma liderança notáveis que se tornaram lendárias. Além disso, foi fundamental na vitória no Euro de 1972, onde a Alemanha Ocidental derrotou a União Soviética na final. Após o sucesso no Bayern de Munique, Beckenbauer transferiu-se para o New York Cosmos em 1977. Lá continuou a influenciar o futebol, ajudando a promover o desporto nos Estados Unidos. Com sua presença, o Cosmos conquistou o campeonato em 1977 e 78 e a sua estadia acabou por ser crucial para popularizar o futebol no país, oferecendo uma nova visibilidade à modalidade. Após a sua aposentadoria como jogador, Beckenbauer continuou a deixar a sua marca como treinador. Em 1990, levou a seleção da Alemanha Ocidental à vitória no Campeonato do Mundo da Itália, tornando-se no único a ganhar o Mundial, tanto como jogador quanto como treinador. Sob a sua liderança, a Alemanha derrotou a Argentina por 1-0 na final, com um golo de penalti de Andreas Brehme. Beckenbauer também teve um papel significativo na administração do futebol. Em 2006, foi um dos principais organizadores do Campeonato do Mundo da Alemanha, ajudando a garantir o sucesso do torneio. A sua influência estendeu-se à administração da FIFA, onde contribuiu também para a formulação de políticas globais para o futebol. O legado de Franz Beckenbauer é marcado pela sua inovação tática, conquistas impressionantes e impacto duradouro no futebol. O Kaiser continua a ser uma referência para muitos, sendo para sempre lembrado como um dos maiores defesas e jogadores de todos os tempos.

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1: Muitos clubes que já foram gigantes na Europa agora encontram-se longe dos holofotes, adormecidos após décadas de domínio. É para ouvir também aqui na primeira rádio de esporto, neste produto 100% palavra, gigantes adormecidos todos os dias com o Hugo Taveira.
2: O Celtic Football Club é um dos clubes de futebol mais importantes e tradicionais da Escócia e do mundo. Fundado em 1887, na cidade de Glasgow, o Celtic construiu uma história repleta de sucessos nacionais e internacionais, consolidando-se como um gigante do futebol europeu, especialmente nas conquistas da década de 1960. Desde a sua fundação, o Celtic destacou-se como uma força dominante no futebol escocês, conquistando o seu primeiro título da Scottish League Championship em 1893, apenas 5 anos após ser criado. O clube rapidamente se tornou um dos mais vencedores do país, ao lado do seu maior rival, o Rangers, com quem protagonizou o famoso Old Firm, um dos derbys mais históricos e intensos do futebol mundial. O maior feito internacional do Celtic ocorreu na temporada de 1966-67, quando a equipa se tornou a primeira do Reino Unido a conquistar a Taça dos Campeões Europeus, a atual Liga dos Campeões. Sob o comando do lendário treinador Jock Stein, o Celtic, apelidado de Lisbon Lions, derrotou o poderoso Inter de Milão na final realizada em Lisboa, no Estádio Nacional, com uma vitória por 2-1. Essa conquista não foi apenas memorável pelo título em si, mas também pela forma como o Celtic jogou. A equipa adotou um estilo ofensivo, em contraste com o futebol defensivo da época. Jimmy Johnson e Bobby Murdoch foram dois dos grandes destaques dessa equipa e o triunfo tornou o Celtic um dos maiores clubes da Europa e um símbolo do orgulho para o futebol escocês. Na mesma temporada, o Celtic conquistou também todos os principais troféus domésticos possíveis: a Liga Escocesa, a Taça da Liga e ainda a Glasgow Cup. Após o título europeu de 1967, o Celtic continuou a ser uma força competitiva na Europa. Voltou a chegar à final da Taça dos Campeões Europeus em 1970, mas foi derrotado aí pelos neerlandeses do Feyenoord por 2-1. Além disso, nas décadas seguintes, o clube fez várias participações dignas de nota nas competições europeias, embora sem repetir o sucesso de 1967. Na década de 2000, o Celtic viveu outro momento importante ao alcançar a final da Taça UEFA, atual Liga Europa, em 2003, sob o comando de Martin O'Neill. Na final realizada em Sevilha, a equipa foi derrotada por 3-2 pelo Futebol Clube do Porto, num jogo intenso que só foi decidido no prolongamento. O Celtic, além dos seus feitos em campo, é um clube com uma rica tradição e identidade cultural. Fundado com o objetivo de ajudar a comunidade irlandesa de Glasgow, o Celtic manteve uma forte ligação com as suas raízes católicas e irlandesas, sendo uma parte integrante da comunidade local. O clube continua a ser uma potência no futebol escocês, regularmente conquistando títulos da Scottish Premiership e mantendo-se competitivo em competições europeias. O Celtic Park, o estádio da equipa, é famoso pela sua atmosfera vibrante e apaixonada. O emblema britânico também possui uma forte base de adeptos a nível global, que seguem fielmente o clube, tanto nas competições domésticas como nas europeias, celebrando o legado de conquistas e o espírito do futebol ofensivo e competitivo que sempre os caracterizaram. Em suma, o Celtic Football Club é mais do que apenas um clube de futebol. É um símbolo de orgulho para os seus adeptos e uma das instituições mais veneradas do futebol europeu. A conquista da Taça dos Campeões Europeus de 1967 permanece o ponto mais alto da sua rica história e o legado do clube continua a ser transmitido através das gerações.
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3: São 10 da manhã e 1 minuto.
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5: O grande destaque a nível desportivo durante este fim de semana vai tudo ele para na grande festa do Futebol Clube do Porto, que se sagrou campeão nacional 2025-2026, depois de ter vencido este sábado a formação do Alver Kebne por 1-0 no Estádio do Dragão. Já iremos retomar este tema mais à frente. Para já, olhamos para Ebne Sporting, às portas da Ebne, segunda mão dos quartos de final da UEFA Champions League. Ebne com o Arsenal em Londres, Ebne Fresneta, Ebne contra a ilusão, Ebne que o impediu, Ebne ainda impede de jogar. Ebne, por isso, não se mostrou em Inglaterra, onde tem muitos Ebne pretendentes, alguns que já fizeram até abordagens pelo lateral direito de 21 anos, e o Arsenal é um dos clubes Ebne que tem o espanhol bem referenciado. Fresneta, Ebne subiu a pulso no Sporting, de jovem promessa, mas Ebne suplente, Ebne titular indiscutível. Ebne foi um percurso Ebne de duas temporadas, Ebne estatuto, Ebne que só Ebne consolidou no início desta época. Por isso, Ebne, em 2025-2026, o camisola 22 Ebne passou a merecer a atenção Ebne de muitos clubes, Ebne sobretudo em Inglaterra, onde os ganhadores Ebne assinalam como jogador Ebne de referência. O treinador Mikel Arteta Ebne aprecia Ebne nas qualidades Ebne do compatriota, Ebne sobretudo, Ebne desde que viu Ebne no alto nível na Liga dos Campeões. Prova Ebne que o Sporting só caiu aos pés dos londrinos, Ebne em fase muito adiantada, Ebne depois de derrota por 1-0 em Alvalade e de empate sem golos em Londres, nesta edição da Champions, em que os verdes e brancos terminaram a fase de Liga no 7º lugar, Ebne logo com passagem direta, Ebne aos 8º, Ebne conquistada, e de Ebne aos 4º, Ebne depois da época reviravolta, Ebne diante do Bodoglint. O lateral participou em 10, Ebne 12 jogos, Ebne que os Leões Ebne fizeram, e em todos foi titular, Ebne fez apenas uma assistência. Estes números, Ebne Fresneta, Ebne acrescenta mais 29 jogos nas provas Ebne internas, Ebne 25 na condição de titular, com um golo e uma assistência, números Ebne que transformam a presente temporada na melhor de sempre do espanhol, um dos principais nomes da lista do Arsenal. Ebne para Ebne ocupar Ebne vaga de Ebne Ben White, lateral Ebne quem se Ebne apontou a saída dos Gunners, Ebne, mas Ebne cuja partida Ebne entretanto perdeu força, tendo em conta Ebne as várias mudanças no mercado de transferências. Fresneda Ebne é portanto agora um homem feliz no reino do Leão, mas Ebne no caminho até Ebne à afirmação foi trilhado com a paciência Ebne de quem sabe que Ebne no talento não tem pressa. Ebne do lateral Ebne que foi Ebne polido nas canteras do Real Madrid, Ebne Leganés, Ebne Valladolid, onde se lançou na alta roda Ebne antes da mudança Ebne de 9 milhões Ebne para Ebne Alvalade, vive finalmente o seu período de afirmação absoluta Ebne beneficiando da mudança tática Ebne de Rui Borges, com o espanhol a encaixar no 4-2 Ebne 3-1 Ebne do Ebne transmontano, como nunca encaixou no 3-4-3 de Ruben Amorim. Tem contrato até 2028 e cláusula de rescisão de 80 milhões de euros. Nesta altura, Ebne recupera de lesão, Ebne inflamação, num tendão que lhe Ebne afeta na zona Ebne da pubis. Ebne ainda Ebne tem esperança Ebne de Ebne poder jogar nesta temporada, mas o tempo até Ebne no último jogo Ebne final da taça Ebne com Torriense, 24 de maio, aberta e não permite certezas. O jogador do Benfica, Tomás Araújo, não viajou com a comitiva Ebne encarnada Ebne para o norte do país, Ebne onde Ebne a equipa Ebne do Benfica defrontou a formação do Futebol Clube Famalicão. O conjunto de José Mourinho continua Ebne sem contar com um jovem atleta. Ebne, o técnico mantém assim a aposta na dupla Ebne Otamendi e Ebne António Silva. Araújo Ebne está fora das opções Ebne desde a lesão no derby Ebne com o Sporting em Alvalade, e resta Ebne perceber que Ebne tempo mais Ebne irá esperar José Mourinho para Ebne poder voltar a contar com este jovem atleta. Bruno Fernandes, médio do Manchester United, juntou duas distinções de melhor jogador do mês, Ebne de março, na Premier League, Ebne primeiro, no prémio entregue pelos responsáveis da Ebne competição, e agora Ebne pelo Ebne Sindicato de Futebolistas de Inglaterra. Neste caso, Ebne votação é feita Ebne através da internet, Ebne aberta Ebne ao público, Ebne 2 golos, Ebne 5 assistências, Ebne em 4 jogos, contribuíram para Ebne esta decisão. Sucede Ebne ao colega Ebne da equipa, Ebne Benjamin Sesko, vencedor no mês de fevereiro. Bruno Fernandes Ebne já venceu 6 distinções da Premier League, Ebne igualando Cristiano Ronaldo e Steven Gerrard. O Futebol Clube do Porto sagrou-se este sábado campeão nacional 2025-2026 de futebol, após triunfo sobre o Futebol Clube Alver Kebne por 1-0 no Estádio do Dragão, em contas da 32ª jornada da Primeira Liga. O jogador do Futebol Clube do Porto, Beto Narek, apontou aos 41 minutos o golo do triunfo e do 31º título do palmarés da formação azul e branca. No final desta partida, na Francesco Farioli, no técnico da equipa do Futebol Clube do Porto, estava satisfeito com esta conquista e acabou por enaltecer muito trabalho realizado por muitas pessoas dentro do Futebol Clube do Porto para que esta conquista fosse possível.
7: Is a title that has many people involved, of course, like now personally to my kids Elea and Tommaso and my wife Agatha, to the president that since the first moment that we met, honestly we took I think 3 minutes to connect each other, and you know it has been since the first moment a really strong connection. the people that are working with him, Enrique, Thiago, that are the two people that are with us every single day. In the game of tonight, if I was mentioning before, if you have in mind the two save of Alberto and Alan on the line, I think there is one more time the hand of George that has been with us in all this season from a different place, but always in every single episode, event, game. I can mention several times, you know, where I felt some extra help from above. So I'm really happy for La Familia Portista, for the team, because they really deserve all of them. So yeah, many people to say thank you, and yeah, time I think to enjoy a little bit.
5: Também do lado dos cadetes, o capitão Diogo Costa destacou a união do grupo, nenhuma mistura de juventude e experiência para este mesmo título.
8: Tanta emoção, eu admito, já antes do jogo tinha muitas recordações desta época, aquelas memórias que nos passam na cabeça de todas as dificuldades que nós passamos esta época, tal como eu disse, do que nós sofremos também. Mas é como eu te disse, é um orgulho enorme nesta equipa, muito orgulho no staff técnico que apanhamos e que estamos agradecidos por toda a aprendizagem, e fizemos o mais importante todos juntos, que foi elevar o Porto outra vez, levar o Porto ao devido lugar. Eu acho que primeiramente a nossa união, acho que é um grupo muito, muito unido, um grupo jovem. Mas também temos os nossos carcaças também. Acho que foi uma mistura muito, muito positiva, no qual houve sempre muito respeito. E essa união deu-nos a força para enfrentar as dificuldades. E tal como diz, das nossas fraquezas fazemos a nossa fortaleza. Mas acima de tudo é o trabalho de todos os dias, a dedicação, a exigência. Acho que foi isso a nossa melhor arma. Acho que o nosso estilo de jogo representa isso mesmo, a união e trabalho.
5: Também o jogador Gabri Veiga enalteceu o investimento e o trabalho desta época realizado pela formação do Futebol Clube do Porto.
9: Eu acho que vinhamos de uma temporada não muito boa para o clube, de transição. O meu primeiro objetivo aqui, antes de nada, antes de qualquer gol, antes de qualquer assistência, era devolver ao Porto onde se merece, o Porto Maior de Portugal, e hoje estamos lá acima. Acho que muito merecido. Nosso trabalho, unicamente, estamos muito contentes. Acho que foi um pouco como decimos, a sábia nova, a mentalidade de todos os que chegaram. O presidente também teve muito que ver em tudo isso. Acho que assumiu muita responsabilidade. Fiz grandes movimentações, grandes contratações, começando pelo Mister, depois por todos os jogadores que vieram com uma vontade enorme. Mas sobretudo, que eu destaco, em cima das individualidades, a grande equipa que temos, que lutamos uns pelos outros. E se não fosse assim, não estaríamos hoje aqui a celebrar.
5: Já no brasileiro experiente Thiago Silva acabou por dedicar o título na sua mãe, que faleceu durante esta época.
10: Não imaginava o que poderia acontecer na minha vida de um ano para cá. Não esperava voltar para a Europa, ainda mais para um clube onde eu passei um dos piores momentos, não por causa do clube, mas em função de tudo que aconteceu comigo. E aqui tinha alguma coisa a ser concluída, sabe? Então hoje passa muitas coisas na minha cabeça. Meu primeiro título sem minha mãe. Enfim, não consegui nem ir no Brasil dar um último beijo. Eu tenho certeza que onde ela está hoje, ela está muito contente com tudo que eu fiz na minha carreira, com tudo que eu continuo fazendo. Eu não gosto de falar de mim particularmente, mas eu estou super orgulhoso de tudo que eu fiz na minha carreira. E eu acho que esse título, mais do que nunca, eu tenho que dedicar a ela. Fico muito feliz porque você chegar no meio de uma temporada com um trem já andando é sempre muito mais complicado, mais difícil. E eu, querendo ou não, não tive férias, né? Então tenho um ano e meio sem férias praticamente.
5: Também o jogador Martim Fernandes enalteceu o trabalho da equipa e não esqueceu o Jorge Costa.
11: Quero que seja o primeiro de muitos, continuar aqui a alegrar este povo e alegrar-me a mim também, que eu sou polícia desta chance, e continuar por mais, né? Continuar por mais, trabalhar. Sermos ter ganho este troféu da maneira que foi. Acho que foi um ano muito complicado por tudo o que passou no clube e fora do clube. E acho que os que falavam lá de fora, as é que íamos deslizar, acho que foi uma maneira de mostrar o nosso futebol e mostrar que conseguimos passar por tudo. Claro que sentimos. Jorge Costa, já do ano passado, eu acho que é uma figura aqui no Porto que nos diz muito e passou-nos. Desde o momento em que chegou ao Porto, foi um homem que nos passou a mística do Porto e passou o que é ser Porto. E acho que é um grande momento e acho que foi merecido.
5: Os Dragões voltam assim a arrebatar o título, após terem falhado esse objetivo nas últimas épocas. Nos azuis e brancos, somam 85 pontos, seguindo no Benfica em segundo lugar com 76 pontos, a 9 pontos do líder, enquanto que o Sporting está no terceiro posto, com 73 pontos, a 12 pontos do campeão. André Villas Boas, que sucedeu a Jorge Nuno Pinto Costa na presidência do Futebol Clube do Porto, conquistou assim o primeiro campeonato nacional na liderança dos portistas. Villas Boas contou com uma aposta totalmente ganha após a contratação do treinador Francesco Farioli. Já o Sporting Lisboa e Benfica empatou este sábado diante do Futebol Clube Famalicão, fora de portas, na duas bolas, em duelo das contas desta 32ª jornada. A formação encarnada esteve a vencer por 2-0 com golos de Sheldrup aos 13 minutos de penalti e Richard Rios aos 19 minutos, mas após a expulsão de Nicolas Otamendi aos 55 minutos, o Futebol Clube Famalicão empatou por Matias de Mourinho aos 67 minutos e Abubakar aos 78. No final da partida, no técnico do Benfica, José Mourinho, estava visivelmente insatisfeito e assumiu que vai tentar um milagre da segunda posição.
12: A minha avaliação é, já que estamos quase a chegar ao final do campeonato, faltam duas jornadas, é dizer que este jogo diz muita coisa daquilo que foi este campeonato. Eu quero dar os parabéns ao Porto por ser um justo campeão. Quero dar os parabéns aos meus jogadores pela bravura até hoje. Em especial hoje, e vamos, com tudo aquilo que temos, a fazer o milagre de ficar em segundo lugar à frente do Sporting. Vamos tentar esse milagre e acho que vamos conseguir.
5: Também no final desta partida, Rui Costa, presidente do Sporting Lisboa e Benfica, acabou por deixar duras críticas ao árbitro desta partida e deixando a ideia bem clara de que quem deve decidir os campeonatos são os jogadores.
13: Manifestar a minha indignação e a indignação de todos os benfiquistas por aquilo que se passou aqui hoje. Acho que não será preciso muitas palavras para concordarem comigo com todos os lances capitais que houve neste jogo, que são claramente inaceitáveis. Eu acredito, até porque fui jogador, acredito que ninguém tem o direito de decidir quem ganha campeonatos, quem vai à Liga dos Campeões, sem ser os

0: e que o jogo começou sem essas ideias, sem essa nossa habitual agressividade, e sim com uma agressividade forte da parte do Benfica, uma entrada muito forte da parte do Benfica que nos condicionou muito o nosso jogo, impediu muito a nossa construção, logo nos pontapés de baliza e depois no nosso processo de construção, e isso retirou-nos confiança, retirou-nos as nossas ligações, e nós precisamos sentir-nos fortes nesse momento para depois daí caminharmos para outras coisas. E o Benfica foi forte nesse momento, conseguiu chegar ao gol duas vezes e foi como que levar um soco, mas acabou até por ser bom levar esse soco. Eu disse aos rapazes no intervalo que já estava feito, tínhamos que nos soltar e a partir daí tínhamos que nos voltar a ser nós, tínhamos que voltar a ser as nossas ideias, e depois a partir daí as coisas voltavam a nascer, e a partir daí fomos nós e levamos o jogo para aquilo que tínhamos que levar, para a nossa paixão, para os nossos caminhos, para a nossa energia. E aí o jogo vou para o 2-2, eu acho que poderíamos ter ganho este jogo. Eu acho que mesmo o Benfica estando com 10 jogadores, perante um grande clube como o Benfica, como uma grande equipa, como o Benfica, termos a capacidade de levar o adversário para trás, termos a capacidade de levar o adversário a um lado ou ao outro e criarmos situações.
1: Com este empate, o Benfica abre após o título arrebatado pelo Futebol Clube do Porto, está com mais 3 pontos do que o Sporting, que joga durante esta segunda-feira com o Vitória Sport Clube, sendo que as Águias têm vantagem no confronto direto sobre os Leões. No que diz respeito a outros resultados, o Santa Clara empatou durante este sábado em Arouca, na 2 bolas, no aproximamento assim do seu objetivo da manutenção na Primeira Liga, no Futebol Clube Arouca, que assegurou definitivamente na manutenção. Marcou pelo sul-coreano Yuju aos 8 minutos e por Tiago Gaio aos 83 minutos, numa altura em que jogava com menos 1 após a expulsão do autor do primeiro golo, tendo os açorianos respondido sempre na primeira por Gabriel Silva aos 10 e depois por Elias aos 90+5. Com este empate no Arouca, na segura, definitivamente a manutenção ao chegar aos 36 pontos, enquanto que o Santa Clara ainda não está na salvo, mas deu mais um passo decisivo, estando com 7 pontos de avanço para o Casa Piedna, que tem 9 pontos em jogo e está no 16º lugar na zona de play-off de manutenção. Já o Moreirense venceu este sábado o Estrela da Amadora por 3-2, em jogo desta 32ª jornada. O jogo contou com 4 penaltis na primeira parte. O conjunto tricolor marcou os 2 primeiros golos da partida por intermédio de Jovem Cabral e Stoica, ambos na conversão de grandes penalidades. Os da casa reduziram a desvantagem aos 45+1. Alenzinho falhou o penalti, mas na recarga não desperdiçou. Na segunda parte, na equipa de Vasco Botelho da Costa, nunca desistiu e aos 73 minutos chegou ao empate por Luís Medo, que recebeu a bola dentro da área, rodou e finalizou de pé esquerdo. No tempo de desconto, os consumaram a reviravolta por Marcás de cabeça. Na sequência de um livre, com este resultado, Moreirense soma 42 pontos e ocupa na 8ª posição dos córnegos que se deslocam a Tondela na próxima jornada. A juntar a isto, destaque também para a vitória do despromovido Aves Futebol de Sade por 2-1 na deslocação até na Chopina, diante do Nacional da Madeira. O atleta Filipe Soares, logo aos 4 minutos, colocou a equipa da casa em vantagem, mas apenas para ver os visitantes virar o marcador com golos de Pedro Lima aos 22 e Guilherme Neiva aos 63 minutos. Já despromovido à 2ª Liga, o Aves Futebol de Sade conseguiu assim, a 2 jornadas do fim, a sua na primeira vitória fora de casa, enquanto a equipa madeirense continua em busca de garantir a continuidade na principal divisão do futebol português. A 32ª jornada da Primeira Liga Portuguesa continua durante este domingo com mais 3 duelos. Se bem que o primeiro marcado para as 3:30 da tarde coloca frente a frente duas equipas que têm um jogo decisivo relativamente à manutenção na Primeira Liga Portuguesa. Na equipa do Casa Pia, neste momento, está no 16º lugar com 26 pontos, tendo pela frente um adversário direto na luta pela manutenção. No 17º lugar, o Tondela, com 22 pontos conquistados. Depois deste jogo, às 6 da tarde, temos um embate entre Sporting Clube de Braga e a formação do Estoril Praia. Na Braga este no 4º lugar com 56 pontos e tem pela frente a equipa canarinha, que está nesta altura no 10º lugar da tabela com 37 pontos. Depois disso, às 8:30 da noite, o Rio Ave recebe no Estádio dos Arcos a equipa do Gil Vicente, na equipa de Vila de Conde, que neste momento está na 12ª posição com 34 pontos, tendo pela frente um Gil Vicente mais acima na tabela classificativa no 6º lugar com 49 pontos conquistados. Recordar que para além destas 3 partidas na próxima segunda-feira, temos o fecho de contas desta 32ª jornada com o Sporting a receber no estádio de Alvalade a equipa do Vitória Sport Clube pelas 8:15 da noite. 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
3: Um orgulho enorme nesta equipa. Muito orgulho no staff técnico que apanhamos e que estamos agradecidos por toda a aprendizagem. E fizemos o mais importante todos juntos, que foi elevar o Porto outra vez, levar o Porto ao devido lugar.
4: O meu primeiro objetivo aqui, antes de nada, antes de qualquer gol, antes de qualquer assistência, era devolver ao Porto onde se merece, o Porto maior de Portugal. E hoje estamos lá acima, acho que muito merecido. Nosso trabalho, unicamente, estamos muito contentes.
5: Quero que seja o primeiro de muitos, continuar aqui a alegrar este povo, a alegrar-me a mim também, que eu sou polícia da Renascença, e continuar por mais, né? 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
6: São 10h24, daqui a pouco atualizamos toda a informação do dia.
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6: 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E agora seguimos com os grandes feitos históricos neste produto 100% palavra.
7: A seleção da Hungria entre 1950 e 1954, conhecida como a Equipa de Ouro ou Magiares Mágicos, marcou uma era de glória no futebol mundial, sendo considerada uma das maiores seleções de todos os tempos. Liderada pelo técnico Gustav Sebes e capitaneada por Ferenc Puskás, a equipa destacou-se pela inovação tática com um estilo de jogo ofensivo e envolvente que deixou uma marca indelével no futebol. A fase de ouro começou com uma série de vitórias avassaladoras. Entre 1950 e 1954, a Hungria manteve uma sequência de 31 jogos invicta, sendo conhecida pelo seu sistema tático revolucionário, o 4-2-4, que incluía movimentações ofensivas rápidas e uma troca constante de posições entre os jogadores. Além de Puskás, a equipa contava com talentos como Sandor Kocsis, Zoltán Sibor e Jozef Bozsik, jogadores que formaram uma das linhas ofensivas mais temidas da época. O ponto alto da campanha húngara foi a conquista da medalha de ouro nos Jogos Olímpicos de 1952, em Helsínquia, onde a Hungria venceu a Jugoslávia por 2-0 na final, mostrando ao mundo o seu poderio. Além disso, a seleção também ficou célebre pela histórica goleada de 6-3 sobre a Inglaterra em 1953, no lendário estádio de Wembley, um feito inédito, já que os ingleses nunca haviam perdido em casa para uma equipa fora do Reino Unido. Este resultado consolidou a Hungria como favorita ao título mundial de 1954. Nesse mesmo campeonato do mundo, disputado na Suíça, a Hungria era amplamente favorita. Durante a competição, os húngaros aplicaram uma impressionante goleada de 8-3 sobre a Alemanha Ocidental na fase de grupos. No entanto, na final, enfrentando novamente os alemães, a Hungria sofreu uma inesperada derrota por 3-2 numa virada que ficou conhecida como o Milagre de Berna. Apesar de ter aberto 2-0 nos primeiros minutos, a equipa não conseguiu segurar a vantagem, perdendo a sua invencibilidade num dos momentos mais surpreendentes da história do futebol. Mesmo sem o título mundial, a Hungria de 1950 a 1954 é lembrada pelo seu legado tático e futebolístico, que influenciou profundamente gerações futuras de jogadores e treinadores. A combinação técnica, disciplina tática e criatividade ofensiva deixaram uma marca profunda no desporto, com Ferenc Puskás e seus companheiros eternizados como lendas do futebol mundial.
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6: O jogador ideal sabe equilibrar disciplina e criatividade, sendo imprevisível nos momentos decisivos. É para ouvir também todos os dias, aqui na Primeira Rádio Desporto, o perfil do jogador.
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7: Victor Gyökeres, nascido a 24 de agosto de 1998 em Jönköping, Suécia, é um avançado reconhecido pela sua capacidade de finalização e mobilidade. Começou a sua carreira profissional precisamente no Jokomping Sodra, em 2015, e após se transferir para o Brighton, em 2016, teve várias experiências de empréstimo, incluindo passagens pelo Cardiff City e pelo St. Pauli. Em 2020, Gyökeres assinou pelo Coventry City, onde se destacou pela sua capacidade de marcar golos. Na temporada de 2021-2022, foi um dos artilheiros do Championship, ajudando o Coventry a alcançar os playoffs de promoção à Premier League. A sua excelente forma continuou na temporada seguinte, solidificando a sua reputação no futebol inglês. Em agosto de 2023, Gyökeres transferiu-se para o Sporting, onde teve um impacto imediato. Na sua primeira temporada com os Leões, destacou-se pela sua contribuição ofensiva, marcando golos importantes e ajudando a equipa a competir nas principais competições nacionais e europeias. Sua capacidade de finalização e a sua presença em campo foram cruciais para as ambições do Sporting, que venceu a Liga Portuguesa e fez uma boa campanha nas competições europeias.
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11: São 10 da manhã e 29 minutos.
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15: Os festejos do título do Futebol Clube Porto 7 adeptos azuis e brancos foram atropelados em São João da Madeira. Num carro que participava nas celebrações, subiu um passeio, deitou um sinal abaixo e atingiu um grupo de adeptos, entre os quais estavam três crianças. As sete vítimas foram assistidas no local, onde esteve a PSP e várias ambulâncias do INEM, acompanhadas pelos bombeiros de São João da Madeira. Um momento de aperto, o Casa Pia tenta reunir todo o apoio possível, o que resta do campeonato para um duelo fundamental para nas contas da permanência entre a equipa de Álvaro Pacheco, 16ª classificada, e o Tondela, na 17ª. O Casa Pia anunciou nas redes sociais que promove a ida de um autocarro desde o estádio de Penamanique, em Lisboa, até ao estádio municipal de Rio Maior. Casa emprestada da equipa será gratuito para os adeptos do Casa Pia, assim como o próprio bilhete. Os gansos asseguram pelo menos o apuramento para o playoff de permanência. Em caso de vitória, se perder com o Tondela, na equipa de Penamanique fica apenas um ponto dos Beirões, ameaçando assim a descida. O duelo da 32ª na jornada da Primeira Liga acontece durante este domingo pelas 3:30 da tarde. Um golo de Tomás Almeida, aos 8 minutos, permitiu ao Benfica vencer na visita ao Sporting Clube de Braga, em jogo da 12ª jornada da fase de apuramento de campeão nacional de juvenis. Com este resultado, o Benfica ultrapassa precisamente nos bracarenses, estando agora no quarto lugar com 20 pontos, nos mesmos do Sporting, terceiro, com menos um jogo discutido. O Sporting Clube de Braga, que era terceiro à partida para a jornada, é agora quinto com 19 pontos. Em Guimarães, o Vitória Sport Clube venceu na recepção ao Rio Ave por 2-1 com golos de Rodrigo, aos 55 minutos, Abni Martim Monteiro, aos 89 minutos, Sérgio Ribeiro, aos 90+2, marcou para a equipa do Rio Ave no triunfo por limite, aos minutos, na ultrapassagem ao Sporting Clube de Braga e a subida na condição ao segundo lugar. No outro jogo do dia, houve empate na 2 golos no Estoril Famalicão. A jornada fica concluída com o Real Sport Clube Futebol Clube do Porto e com o Sporting Alverca, ambos durante este domingo. No que diz respeito à classificação, o líder no Futebol Clube do Porto com 31 pontos em 11 jogos, o Vitória Sport Clube é segundo com 21 pontos em 12 jogos, Sporting de com 20 pontos em 11 jogos, Benfica quarto com 20 pontos em 12 jogos, quinto o Sporting Clube de Braga com 19 pontos, já no Famalicão é sexto com 18 pontos, sétimo no Estoril Praia com 15 pontos, oitavo o Rio Ave com 10 pontos, com 6 pontos no nono lugar com Alverca e no décimo e último lugar na equipa do Real Sport Clube apenas com 4 pontos conquistados. A vida da Abna corre de forma positiva. Abna vitória de Abna Pereira por Inglaterra. Abna, depois de se ter colocado em vantagem nas meias-finais da Liga Abna Europa, Abna frente ao Aston Villa, o português Abna foi eleito treinador da semana Abna pela Abna Associação de Treinadores de Abna Futebol Local, Abna em virtude da goleada Abna alcançada em Sunderland por 5 bolas a 0 na 34ª jornada da Premier League. O técnico de 57 anos, natural, Abna de Espinho, Abna já Abna tinha vencido neste prémio em março. Na altura, Abna após um triunfo por 3 bolas a 0 frente à formação do Tottenham. O Nottingham Forest Abna vive uma fase positiva da temporada, não perde Abna qualquer jogo desde meados de abril, vai numa sequência de 4 Abna triunfos consecutivos Abna em todas as competições da Premier League, continua Abna a lutar pela manutenção, agora Abna com uma vantagem de 5 pontos para Abna nos lugares de descida, Abna quando faltam discutir-se 4 jornadas, Abna até Abna ao final da prova. Vítor Pereira Abna está ainda Abna entre os nomeados para Abna o prémio de melhor treinador do mês de abril da Premier League, Abna ao lado de Nuno Espírito Santo, que orienta Abna a equipa do West Ham. Seki Amdoni, avançado Abna, que na época Abna passada representou o Sport Lisboa e Benfica por empréstimo da equipa de Burnley, regressou aos relevados. O internacional de suíço Abna ainda não tinha Abna jogado esta temporada Abna, devido à lesão. O atacante lesionou-se gravemente nos primeiros dias da época Abna 2025-2026. Abna esteve nos últimos meses afastado das 4 linhas. No início de março, Abna Amdoni Abna celebrou o regresso Abna, aos treinos, Abna 231 dias depois. Contudo, na estreia na temporada 2025-2026, Abna só Abna aconteceu neste mês Abna, de maio. O ex-Benfica foi lançado Abna por Abna Jackson para Abna nos últimos 15 minutos da derrota Abna do Burnley, já promovido ao Championship no terreno do Leeds, Abna que Abna encaminhou a permanência na Premier League. Florentino Abna, também ex-Benfica, Abna saiu igualmente do banco, Abna enquanto ex-Abna Sporting Marcos Edwards não foi utilizado. Na época Abna passada, Abna Amdoni Abna participou em 43 Abna jogos Abna com a camisola do Benfica e fez 9 golos Abna e 2 assistências Abna deixou a luz Abna ainda Abna antes do Mundial de Clubes, regressando à formação do Burnley. Jorge Jesus Abna teve o mês de abril imaculado na Liga Abna Saudita Abna e vê agora o trabalho do Seres Abna reconhecido Abna, o treinador do Al Nassr venceu os 4 jogos do calendário Abna do mês Abna e foi considerado melhor técnico de abril naquela Abna competição. O Al Nassr, a equipa Abna que conta Abna com Cristiano Ronaldo e João Félix nas suas fileiras, bateu a equipa do Al Nassr na formação do Al Qaeda, Abna no Al Ittifaq e também a formação do Al Ahly, marcou 10 golos e sofreu apenas 2. Pelo meio, Abna formação ainda Abna venceu 2 jogos na Liga dos Campeões 2 da Ásia, apurando-se para Abna final da competição. O Al Nassr está numa série Abna de 20 jogos consecutivos Abna a ganhar. A formação de Riad é líder da competição com 79 pontos, mais 8 do que o Al Hilal, que tem menos 1 jogo. Depois do empate consentido pelo Palmeiras no Paraguai, Abna frente, Abna ao Cerro Portenho, Abna uma bola, Abna para Abna, Abna Libertadores, Abna Belo Ferreira, criticou o Abna de forma contundente o estado do relevado do estádio General Pablo Abna Rojas, onde na partida Abna se desenrolou, Abna foi a primeira vez na sua carreira Abna que Abna jogou num relevado tão mau, Abna acabou por assumir este treinador de Abna português. Abna quem parece Abna cansado com os reparos de Belo Ferreira, Abna quando os resultados não aparecem, é mesmo Filipe Melo, foi internacional pelo Brasil, Abna representou o Palmeiras entre 2017 e 2021. Não que o tema das condições do relevado não seja Abna pertinente, mas Abna acaba por assumir, Filipe Melo, que Abel Ferreira Abna tem sempre que arranjar desculpas Abna para Abna justificar maus Abna resultados. Filipe Melo Abna considerou ainda Abna um erro da Abna presidente do Palmeiras Abna em colocar Abel Ferreira Abna como um treinador intocável, porque ninguém que Abna tem lugar garantido Abna quando os resultados não aparecem, acaba por assumir Filipe Melo. Esperando que Abna Abel Ferreira Abna consiga melhorar os resultados da formação do Palmeiras, Filipe Melo mostra-se esperançoso Abna para Abna que Abna toda Abna direção de Palmeiras consiga Abna de facto Abna perceber que Abel Ferreira já não tem mais nada Abna fazer pela formação com Abna do Verdão. O Atlético Mineiro informou ter chegado a um acordo com o Hulk Abna para Abna rescisão de contrato Abna que ligava o avançado ao emblema de Belo Horizonte Abna, o avançado de 39 anos que está Abna de malas feitas Abna para Abna rumar ao Fluminense Abna terá direito a uma despedida Abna 10 Abna de maio no estádio do Atlético Mineiro Abna antes do jogo Abna com o Botafogo para Abna nas contas do Brasileirão. O Hulk Abna regressou ao Brasil em 2021 Abna após mais de uma década Abna e meia Abna fora do país com passagens por clubes do Japão, Abna pelo Futebol Clube Porto, Abna de 2008 a Abna 2012, pela Rússia, Abna no Zenit de São Petersburgo, Abna e pela China, Abna onde representou a formação do Xangai. Ao serviço do Atlético Mineiro, Abna conquistou um Brasileirão e uma Abna Taça do Brasil em 2021, uma Supertaça, Abna em 2022, Abna e 5 estaduais, Abna consecutivos, Abna de 2021 a 2025, fez Abna 140 golos, Abna e 56 assistências, isto em 311 jogos. O que Abna acaba por assumir, Abna que Abna depois deste final de Liga que Abna irá manter-se neste clube no seu Abna coração, assumindo Abna que Abna, o Atlético Mineiro Abna foi um clube que Abna voltou a apostar na sua qualidade e que nunca irá Abna esquecer-se desse mesmo facto.
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21: Atenção, Bruma, já passou um e já passou dois. Fredericão, Jesus, golo!

0: Vasco, cruzamento de João Mário, Zabu, gol! Golo, golo, golo, golo, golo! É do Porto! Chama Zabu!
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3: Vamos lá olhar agora para mais um craque da Liga Portuguesa, aqui na primeira rádio de desporto.
4: Ricardo José Vaz Alves Monteiro, mais conhecido como Tarantini, é uma figura emblemática do Rio Ave e um exemplo raro de longevidade e lealdade no futebol português. Nascido em 1983, em Gestaçou, Baião, Tarantini começou a carreira em clubes de divisões inferiores e só aos 24 anos chegou ao futebol profissional, quando assinou pelo Rio Ave em 2008. Desde então construiu uma ligação histórica com o clube vilacondense, onde passou toda a carreira na primeira divisão, tornando-se capitão e referência dentro e fora de campo. Como médio de forte resistência e excelente leitura de jogo, Tarantini sempre se destacou pela entrega e inteligência tática. O seu espírito de liderança e profissionalismo rapidamente o tornaram um dos jogadores mais importantes da equipa. Ao longo dos anos, o médio contribuiu para alguns dos momentos mais memoráveis do Rio Ave, incluindo a histórica qualificação para a Liga Europa e a chegada à final da Taça de Portugal e da Taça da Liga em 2014. Esse ano foi especialmente marcante para o clube, que sob a liderança de Tarantini atingiu um nível de protagonismo inédito, enfrentando equipas europeias e elevando o nome do Rio Ave a uma dimensão internacional. Além do desempenho dentro das quatro linhas, Tarantini sempre foi admirado pela sua visão de futuro e preocupação com a carreira pós-futebol. Com um mestrado em Educação Física e Desporto, destacou-se pela sua postura consciente e exemplar, sendo uma voz ativa na sensibilização para a importância dos estudos entre os jogadores. Tarantini chegou mesmo a escrever um livro, A Minha Causa, onde partilhou reflexões sobre a vida desportiva e a necessidade de planear o futuro, inspirando colegas e jovens atletas a pensar além do futebol. Ao pendurar as chuteiras em 2021, Tarantini deixou um legado raro no futebol português. Com mais de 400 jogos pelo Rio Ave, é recordado não só pela sua entrega e dedicação em campo, mas também pelo impacto positivo que teve na cultura do clube e na vida dos colegas da profissão. O seu exemplo de compromisso, lealdade e inteligência fazem dele uma referência no desporto nacional, um atleta que valorizou a educação e a formação contínua, elevando o conceito de ser jogador profissional.
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3: E agora seguimos com os craques mundiais neste produto 100% palavra.
4: Frank Lampard, nascido a 20 de junho de 1978, é amplamente reconhecido como um dos maiores médios da história do futebol inglês e uma lenda do Chelsea. Criado numa família com forte herança futebolística, Lampard começou a sua carreira no West Ham United, o clube onde o seu pai havia jogado. Subiu às camadas principais do West Ham em 1995 e rapidamente se destacou pelas suas habilidades no meio-campo, marcando golos importantes e mostrando uma capacidade técnica notável. No entanto, foi a sua transferência para o Chelsea em 2001 que transformou a sua carreira. Lampard custou cerca de 11 milhões de libras ao clube londrino e rapidamente se tornou um pilar no meio-campo dos Blues. Durante a sua passagem pelo Chelsea, que durou até 2014, Lampard conquistou uma série impressionante de títulos, incluindo três Premier Leagues em 2004, 2005, 2005, 2006 e 2009, 2010, quatro FA Cups, duas Taças da Liga e, claro, a tão sonhada Liga dos Campeões em 2012. Uma das marcas mais impressionantes de Lampard é a sua capacidade de marcar golos. Não foi apenas um jogador-chave na criação de jogadas, mas também se destacou pela sua impressionante veia goleadora. Lampard terminou a sua carreira no Chelsea como o maior goleador da história do clube, com 211 golos em 648 jogos, algo notável para um médio. Conhecido pela sua precisão nos remates de longa distância, especialmente com o pé direito, tornou-se conhecido pelos seus golos em momentos cruciais, além da sua consistência nas bolas paradas. A sua temporada de 2009-2010 foi particularmente impressionante, quando Lampard marcou 27 golos em todas as competições e ajudou o Chelsea a vencer a Premier League e a FA Cup, fazendo história com um double. A sua combinação de talento ofensivo, ética de trabalho incansável e inteligência tática fez dele um dos melhores jogadores da sua geração. Além do sucesso a nível do clube, Lampard teve uma carreira internacional notável, representando a seleção inglesa em diversas competições, incluindo 3 campeonatos do mundo e 2 campeonatos de Europa. Embora a Inglaterra não tenha alcançado o sucesso esperado durante essas competições, Lampard foi sempre um dos pilares da equipa e é amplamente respeitado pelos seus 106 jogos pela seleção. Após deixar o Chelsea em 2014, teve uma curta passagem pelo Manchester City, antes de terminar a sua carreira nos New York City da MLS, onde jogou até 2016. Após a sua retirada dos relvados, o ex-atleta rapidamente se lançou na carreira de treinador e em 2018 assumiu o comando do Derby County, onde teve uma boa temporada na segunda divisão inglesa, levando o clube à final do play-off de promoção. No ano seguinte, Lampard assumiu o cargo de treinador do Chelsea, voltando ao clube onde teve os seus maiores sucessos como jogador. Durante a sua passagem por Stamford Bridge, focou-se em dar oportunidades a jovens jogadores da academia e conseguiu uma qualificação para a Liga dos Campeões na sua primeira temporada. Contudo, foi demitido em janeiro de 2021 após uma série de maus resultados e por aí prosseguiu a sua carreira como técnico por outras paragens.
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3: Seguimos agora nesta emissão com os Gigantes Adormecidos.
4: Fundado a 4 de março de 1945, no rescaldo da Segunda Guerra Mundial, o Estrela Vermelha de Belgrado, ou Crvena Zvezda, em sérvio, rapidamente se consolidou como um dos clubes mais emblemáticos da antiga Jugoslávia e da atual Sérvia. Desde os seus primeiros dias, o clube destacou-se como uma força dominante no futebol jugoslavo, não só devido ao seu desempenho dentro de campo, mas também pelo seu simbolismo e ligação com o espírito nacionalista da Sérvia. Situado em Belgrado, a capital do país, o Estrela Vermelha representa muito mais do que uma simples equipa de futebol. Para os seus adeptos, é um símbolo de orgulho, resistência e, acima de tudo, de grandeza. Logo após a sua fundação, o Estrela Vermelha começou a construir um legado de sucesso que o acompanharia ao longo das décadas. O primeiro grande troféu nacional chegou em 1948 com a conquista da Taça da Jugoslávia e o clube rapidamente se estabeleceu como uma potência do campeonato jugoslavo. Ao longo das décadas de 1950 e 1960, o Estrela Vermelha consolidou a sua posição como um dos clubes mais fortes do país, ganhando vários títulos nacionais e criando uma base de adeptos apaixonada e fiel. Este período foi marcado pela rivalidade feroz com o Partizan de Belgrado, outra potência do futebol jugoslavo. Conhecido como o Eterno Derby, este confronto transformou-se num dos jogos mais intensos do futebol europeu, envolvendo paixões que muitas vezes ultrapassavam o desporto. No entanto, foi na década de 1980 que o Estrela Vermelha começou a preparar-se para aquilo que seria o momento mais glorioso da sua história. Sob a liderança de uma geração de jogadores talentosos e com o apoio incondicional dos seus adeptos, o clube construiu uma equipa de classe mundial que atingiria o auge no início dos anos 90. Jogadores como Dragan Stojkovic, Dejan Savicevic, Robert Prozinec e Vladimir Jugovic emergiram como estrelas e a equipa tornou-se conhecida pelo seu estilo de jogo técnico, habilidoso e ofensivo, que cativava tanto os seus adeptos como os críticos do futebol europeu. A grande conquista do Estrela Vermelha chegou na temporada de 1990-1991, quando o clube venceu a Taça dos Clubes Campeões Europeus, o troféu mais prestigiado do futebol de clubes. Numa campanha épica, a equipa de Belgrado derrotou alguns dos gigantes do velho continente, culminando na final disputada a 29 de maio de 1991 no estádio San Nicola, em Bari, na Itália. Frente ao poderoso Olympique de Marselha, o Estrela Vermelha jogou de forma calculista e estratégica, resistindo aos ataques franceses e levando o jogo a uma decisão por penaltis após um empate a zero no tempo regulamentar. Na dramática lotaria das grandes penalidades, o Estrela Vermelha foi mais eficaz, vencendo por 5-3 e garantindo o primeiro título europeu da sua história. Este triunfo fez do clube o primeiro dos Balcãs a conquistar um título europeu, um feito histórico que elevou o nome do emblema ao patamar dos grandes do futebol. Além da Taça dos Campeões Europeus, o Estrela Vermelha conquistou ainda a Taça Intercontinental de 1991, ao derrotar o Colo-Colo do Chile por 3-0 no Japão. Com este título, o clube confirmou o seu estatuto como a melhor equipa do mundo naquele ano, um feito que solidificou o seu lugar entre as maiores potências do futebol global. A equipa de 1991 é até hoje considerada uma das melhores formações da história do futebol jugoslavo e um orgulho eterno para os seus adeptos. Contudo, após este sucesso estrondoso, o clube enfrentaria desafios significativos nos anos que se seguiriam. A desintegração da Jugoslávia e a guerra civil que assolou os Balcãs nos anos 90 tiveram um impacto profundo no futebol da região. O Estrela Vermelha, tal como outros clubes da antiga Jugoslávia, viu-se afetado pelas dificuldades dificuldades económicas e políticas resultantes do conflito e muitos dos seus melhores jogadores acabaram por se transferir para equipas estrangeiras, enfraquecendo a qualidade competitiva da equipa. A transição para o futebol sérvio após a independência do país não foi fácil e o clube passou por um período de reconstrução. Apesar desses desafios, o Estrela Vermelha continuou a ser uma força dominante no campeonato sérvio, conquistando inúmeros títulos nacionais e mantendo uma forte presença nas competições europeias. Nos anos recentes, o clube tem procurado reviver os seus dias de glória, conseguindo importantes qualificações para a fase de grupos da Liga dos Campeões, onde tem enfrentado algumas das melhores equipas da Europa, demonstrando a resiliência e a tradição de uma instituição histórica. O Estrela Vermelha continua a ser o clube mais bem-sucedido da Sérvia, com dezenas de títulos nacionais, incluindo campeonatos e taças. O Maracanã, o icónico estádio do clube, com capacidade para mais de 50 mil espectadores, é conhecido pelo ambiente eletrizante criado pelos fervorosos adeptos, conhecidos como Delia. Este apoio incondicional tornou o Estrela Vermelha um dos clubes mais temidos para qualquer adversário que se atreva a passar pelo túnel para pisar o seu relvado. Em suma, trata-se de um clube com uma história rica e complexa, feita de momentos de glória inigualáveis e desafios profundos. A sua vitória na Taça dos Campeões Europeus em 1991 permanece como o maior feito de um clube dos Balcãs e uma referência de excelência no futebol mundial. Hoje, o Estrela Vermelha continua a ser um símbolo de resistência e paixão, representando não só a cidade de Belgrado, mas também o espírito de um clube que, independentemente das adversidades, mantém vivo o sonho de voltar a dominar o futebol europeu.
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8: Ninguém tem o direito de decidir quem ganha campeonatos, quem vai à Liga dos Campeões, sem ser os jogadores e os treinadores dentro do campo. E o que aconteceu aqui hoje não foi isso. O Benfica, infelizmente, já não tinha a capacidade para ser campeão, mas estava aqui e está aqui a lutar pela Liga dos Campeões. E aquilo que o árbitro hoje fez aqui, que este árbitro, este senhor, fez aqui hoje, foi tentar impedir que o Benfica chegasse à Liga dos Campeões.
9: Eu quero dar os parabéns ao Porto por ser um justo campeão. Quero dar os parabéns aos meus jogadores pela bravura até hoje, com tudo aquilo que temos, a fazer o milagre de ficar em segundo lugar à frente do Sporting. Vamos tentar esse milagre e acho que vamos conseguir.
10: O retiro do jogo é que somos realmente uma equipa muito apaixonada, muito competitiva, muito fiel a si própria, abnegada, com ideias.
11: Meu primeiro título sem minha mãe, enfim, não consegui nem ir no Brasil dar um último beijo. Eu tenho certeza que onde ela está hoje, ela está muito contente com tudo que eu fiz na minha carreira, com tudo que eu continuo fazendo. E eu acho que esse título, mais do que nunca, eu tenho que dedicar a ela.
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3: Ficamos a 8 minutos das 11 da manhã.
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4: A Juventus de 1980 a 1986 foi uma equipa histórica que dominou tanto a nível nacional como internacional, estabelecendo-se como uma das maiores forças do futebol europeu. Sob a liderança do carismático treinador Giovanni Trapattoni, a Vecchia Signora viveu um período de ouro, combinando uma base sólida de jogadores italianos, muitos deles campeões do mundo, com contratações internacionais da classe mundial. Este esquadrão marcou uma era e é lembrado pela sua capacidade de vencer em várias frentes, estabelecendo uma identidade tática e competitiva competitiva e inigualável. Na Série A, a Juventus construiu a sua reputação com um futebol eficaz e defensivamente sólido. Entre 1980 e 1986, a equipa conquistou 4 títulos italianos, dominando o futebol do país com um plantel repleto de estrelas como Gaetano Scirea, António Cabrini, Claudio Gentile e o prolífico goleador Paolo Rossi, herói do Mundial de 1982. Estes jogadores formaram a espinha dorsal de uma seleção italiana que conquistou o Mundial nesse ano, aumentando ainda mais o prestígio da Juventus durante esse período. O estilo da equipa, com uma defesa sólida e um meio-campo trabalhador, fazia dela um adversário temível, especialmente em competições de longo prazo como a Série A. Além do poderio defensivo, o clube contava com a criatividade de Michel Platini, talvez o jogador mais emblemático desta era. O francês chegou a Turim em 1982 e rapidamente se transformou no maestro da equipa. Platini venceu por 3 vezes consecutivas a Bola de Ouro em 83, 84 e 85, algo inédito até então, e foi o melhor marcador da Série A em 3 temporadas consecutivas. A sua visão de jogo, precisão nos passes e habilidade em bolas paradas faziam dele o cérebro da equipa, sendo essencial nas conquistas domésticas e internacionais. No cenário europeu, a Juventus também brilhou intensamente. Em 1984, a equipa de Trapattoni venceu a Taça das Taças, superando o Futebol Clube do Porto na final com uma vitória por 2-1. Esta foi uma conquista importante, pois permitiu à Juventus afirmar-se como uma equipa capaz de competir no mais alto nível internacional, algo que seria ainda mais consolidado no ano seguinte. A temporada de 1984-85 culminou na maior conquista da história da Juventus até então, a Taça dos Clubes Campeões Europeus. Após vários anos de tentativas frustradas, a Vecchia Senhora finalmente ergueu o troféu mais prestigiante do futebol de clubes ao derrotar o Liverpool na final de Eisel, em Bruxelas, por 1-0. O jogo, marcado pela tragédia que resultou na morte de 39 adeptos, ficou ensombrado pelos acontecimentos fora do campo, mas em termos desportivos, Platini marcou o golo decisivo de grande penalidade, coroando a Juventus como campeã da Europa. Esta vitória foi o culminar de anos de consistência e qualidade, confirmando o estatuto da Juventus como uma das maiores equipas na década de 1980. Outro feito notável desta geração foi a conquista da Taça Intercontinental em 1985, que consagrou a Juventus como campeã mundial de clubes. Numa final disputada em Tóquio contra o Argentinos Júniors, a Juve venceu nos penaltis após um empate a 2, com Platini novamente a ser decisivo, consolidando o seu legado como um dos maiores jogadores da história do clube. No total, entre 1980 e 1986, a Juventus venceu tudo o que havia para vencer, incluindo a Série A, a Taça de Itália, a Taça das Taças, a Supertaça Europeia, a Taça dos Clubes Campeões Europeus e a Taça Intercontinental. Foi o primeiro clube europeu a conquistar os 3 principais troféus continentais, afirmando-se como uma das equipas mais completas e bem-sucedidas da história do futebol. O esquadrão imortal de 1980 a 1986 não era apenas feito de nomes lendários, mas de uma filosofia vencedora que Trapattoni implementou com maestria. Com uma combinação de defesa intransponível, meio-campo criativo e um ataque letal, a Juve definiu o que significa ser uma equipa campeã, deixando um legado que ainda ecoa no futebol mundial.
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3: E seguimos agora nesta emissão com o perfil do jogador.
4: Perfil do jogador. Marquinhos, de nome completo Marcos Auaz Correia, é um futebolista brasileiro nascido a 14 de maio de 1994 em São Paulo. Atualmente joga como defesa central no Paris Saint-Germain e é também uma peça-chave na seleção brasileira. Conhecido pela sua liderança em campo, capacidade de leitura de jogo e versatilidade, Marquinhos tem-se estabelecido como um dos melhores defesas do futebol mundial. Iniciou a sua carreira no Corinthians, onde subiu nas camadas jovens até estrear-se pela equipa principal em 2012. Rapidamente chamou a atenção de clubes europeus e ainda nesse ano transferiu-se para a Roma na Série A italiana. A sua passagem pelo futebol italiano foi curta, mas impactante, tendo apenas jogado uma época no clube romano. O seu desempenho sólido despertou o interesse de grandes clubes europeus e em 2013 foi contratado pelo PSG. No Paris Saint-Germain, Marquinhos consolidou-se como um dos pilares defensivos da equipa. Desde a sua chegada tem sido uma figura constante no eixo da defesa parisiense, adaptando-se a diferentes sistemas táticos e jogando também como lateral direito ou médio defensivo, quando necessário. Com o PSG, conquistou múltiplos títulos da Liga, Taças de França e Taças da Liga, além de ter desempenhado um papel crucial nas campanhas europeias do clube, incluindo a chegada à final da Liga dos Campeões em 2020. Além da sua carreira de sucesso ao nível de clubes, Marquinhos tem sido uma presença regular na seleção brasileira desde 2013. Representou o Brasil em diversas competições internacionais, incluindo a Copa América e o Campeonato do Mundo. A sua capacidade de liderança dentro de campo valeu-lhe a braçadeira de capitão em várias ocasiões. Nos últimos anos, Marquinhos tem sido amplamente reconhecido pela sua consistência, inteligência tática e caráter, qualidades que o tornam não só num líder natural no PSG, onde passou grande parte da sua carreira, mas também uma figura fundamental na defesa da seleção brasileira.
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14: São 10 da manhã e 59 minutos.
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18: O Porto sagrou-se este sábado campeão nacional 2025-2026 de futebol após triunfo sobre o Futebol Clube Alverca por uma bola a zero no estádio do Dragão, em contas da 32ª jornada da Primeira Liga. No jogador do Futebol Clube do Porto, Betnarek, apontou aos 41 minutos o golo do triunfo e do 31º título do palmarés da formação azul e branca. No final desta partida, na francesa Covarioli, no técnico da equipa do Futebol Clube do Porto, estava satisfeito com esta conquista e acabou por enaltecer muito trabalho realizado por muitas pessoas dentro do Futebol Clube do Porto para que esta conquista fosse possível.
19: It's a title that has many people involved. Of course, like now, personally, to my kids, Lea and Tommaso, and my wife, Agatha, to the president, that since the first moment that we met, honestly, we took I think 3 minutes to connect each other, and you know, it has been since the first moment a really strong connection. The people that are working with him, Enrique, Thiago, that are the two people that are with us every single day. In the game of tonight, if I was mentioning before, if you have in mind the two save of Alberto and Alan on the line, I think there is one more time the hand of George that has been with us in all this season from a different place, but always in every single episode, event, game. I can mention several times, you know, where I felt some extra help from above. So I'm really happy for La Familia Portista, for the team, because they really deserve all of them. So yeah, many people to say thank you, and yeah, time I think to enjoy a little bit.
18: Também do lado dos jogadores, o capitão Diogo Costa destacou a união do grupo e uma mistura de juventude e experiência para este mesmo título.
20: Tanta emoção, eu admito, já antes do jogo tinha muitas recordações desta época. Aquelas memórias que nos passam na cabeça de todas as dificuldades que nós passámos esta época. Tal como eu disse, do que nós sofremos também. Mas é como eu te disse, é um orgulho enorme nesta equipa. Muito orgulho no staff técnico que apanhámos e que estamos agradecidos por toda a aprendizagem e fizemos o mais importante todos juntos, que foi elevar o Porto outra vez, levar o Porto ao devido lugar. Eu acho que primeiramente a nossa união, acho que é um grupo muito, muito unido, um grupo jovem, mas também temos os nossos carcaças também. Acho que foi uma mistura muito, muito positiva, no qual houve sempre muito respeito, e essa união deu-nos a força para para enfrentar as dificuldades e, tal como diz, das nossas fraquezas fazemos a nossa fortaleza, mas acima de tudo é o trabalho de todos os dias, a dedicação, a exigência. Acho que foi isso a nossa melhor arma. Acho que o nosso estilo de jogo representa isso mesmo, a união e trabalho.
18: Também o jogador Gabri Veiga enalteceu o investimento e o trabalho desta época realizado pela formação do Futebol Clube do Porto.
7: Eu acho que vinhamos de uma temporada não muito boa para o clube, de transição. O meu primeiro objetivo aqui, antes de nada, antes de qualquer gol, antes de qualquer assistência, era devolver ao Porto onde se merece, o Porto Maior de Portugal, e hoje estamos lá acima. Acho que muito merecido. Nosso trabalho, unicamente, estamos muito contentes. Acho que foi um pouco a sábia nova, a mentalidade de todos os que chegaram. O presidente também teve muito que ver em tudo isso. Acho que assumiu muita responsabilidade. Fiz grandes movimentações, grandes contratações, começando pelo Mister, depois por todos os jogadores que vieram com uma vontade enorme. Mas sobretudo que eu destaco, em cima das individualidades, a grande equipa que temos, que lutamos uns pelos outros. E se não fosse assim, não estaríamos hoje aqui a celebrar.
18: Já no brasileiro experiente Thiago Silva acabou por dedicar o título na sua mãe, que faleceu durante esta época.
16: Não imaginava o que poderia acontecer na minha vida de um ano para cá. Não esperava voltar para a Europa, ainda mais para um clube onde eu passei um dos piores momentos, não por causa do clube, mas em função de tudo que aconteceu comigo. E aqui tinha alguma coisa a ser concluída, sabe? Então hoje passam muitas coisas na minha cabeça. Meu primeiro título sem minha mãe. Enfim, não consegui nem ir no Brasil dar um último beijo. Eu tenho certeza que onde ela está hoje, ela está muito contente com tudo que eu fiz na minha carreira, com tudo que eu continuo fazendo. Eu não gosto de falar de mim particularmente, mas eu estou super orgulhoso de tudo que eu fiz na minha carreira. E eu acho que esse título, mais do que nunca, eu tenho que dedicar a ela. Fico muito feliz porque você chegar no meio de uma temporada com o trem já andando é sempre muito mais complicado, mais difícil. E eu, querendo ou não, não tive férias, né? Então tem um ano e meio sem férias praticamente.
18: Também o jogador Martim Fernandes enalteceu o trabalho da equipa e não esqueceu o Jorge Costa.
21: Quero que seja o primeiro de muitos, continuar aqui a alegrar este povo e alegrar-me a mim também, que eu sou polícia desta chance, e continuar por mais, né? Continuar por mais, trabalhar. Quisemos ter ganho este troféu da maneira que foi. Acho que foi um ano muito complicado por tudo o que passou no clube e fora do clube. E acho que os que falavam lá de fora, as é que íamos deslizar, acho que foi uma maneira de mostrar o nosso futebol e mostrar que conseguimos passar por tudo. Claro que sentimos. Jorge Costa, já do ano passado, eu acho que é uma figura aqui no Porto que nos diz muito e passou-nos. Desde o momento em que chegou ao Porto, foi um homem que nos passou a mística do Porto e passou o que é ser Porto. E acho que é um grande momento e acho que foi merecido.
18: Os Dragões voltam assim a arrebatar o título, após terem falhado esse objetivo nas últimas épocas. Nos azuis e brancos somam 85 pontos, seguindo no Benfica em segundo lugar com 76 pontos, a 9 pontos do líder, enquanto que o Sporting está no terceiro posto com 73 pontos, a 12 pontos do campeão. André Vilas Boas, que sucedeu a Jorge Nuno Pinto Costa na presidência do Futebol Clube do Porto, conquistou assim o primeiro campeonato nacional na liderança dos portistas. Vilas Boas contou com uma aposta totalmente ganha após a contratação do treinador Francesco Farioli. Já o Sport Lisboa e Benfica empatou este sábado diante do Futebol Clube Famalicão, fora de portas, na duas bolas, em duelo das contas desta 32ª jornada. A formação encarnada esteve a vencer por duas bolas a zero, com golos de Sheldrup aos 13 minutos de penalti e Richard Rios aos 19 minutos, mas após a expulsão de Nicolas Otamendi aos 55 minutos, o Futebol Clube Famalicão empatou por Matias de Morim aos 67 minutos e Abubakar aos 78. No final da partida, no técnico do Benfica, José Mourinho, estava visivelmente insatisfeito e assumiu que vai tentar o milagre da segunda posição.
22: A minha avaliação é, já que estamos quase a chegar ao final do campeonato, faltam duas jornadas, é dizer que este jogo diz muita coisa daquilo que foi este campeonato. Eu quero dar os parabéns ao Porto por ser um justo campeão. Quero dar os parabéns aos meus jogadores pela bravura até hoje. em especial hoje, e vamos, com tudo aquilo que temos, a fazer o milagre de ficar em segundo lugar à frente do Sporting. Vamos tentar esse milagre e acho que vamos conseguir.
18: Também no final desta na partida, no Rui Costa, no presidente do Sporting Lisboa e Benfica, acabou por deixar duras críticas ao árbitro desta na partida e deixando a ideia bem clara de que quem deve decidir os campeonatos são os jogadores.
8: Manifestar a minha indignação e a indignação de todos os benfiquistas por aquilo que se passou aqui hoje. Acho que não será preciso muitas palavras para concordarem comigo com todos os lances capitais que houve neste jogo, que são claramente de inaceitáveis. Eu acredito, até porque fui jogador, acredito que ninguém tem o direito de decidir quem ganha campeonatos, quem vai à Liga dos Campeões, sem ser os jogadores e os treinadores dentro do campo, e o que aconteceu aqui hoje não foi isso. O Benfica, infelizmente, já não pode ser campeão, já não tinha a capacidade para ser campeão, mas estava aqui e está aqui a lutar pela Liga dos Campeões, e aquilo que o árbitro hoje fez aqui, que este árbitro, que este senhor fez aqui hoje, foi tentar impedir que o Benfica chegue à Liga dos Campeões. Há um penalti claríssimo, e acho que poucas palavras bastam para explicar o penalti que não é dado ao Benfica aos 30 minutos, que pode dar o 3-0. O mesmo árbitro na primeira volta dá um penalti contra o Casa Pia em casa, que não tem nada a ver com este e que foi reconhecido por toda a gente que não era penalti. Hoje não conseguiu ver este penalti. Já não tinha visto o primeiro penalti, aquele que realmente foi penalti, foi preciso o VAR chamá-lo para dar o penalti, um penalti que era claríssimo, mas que ele também não viu dentro do campo. Há um lance do segundo golo do Famalicão, que vem de um canto que não é canto, que não há canto nenhum, e depois temos estes 15 minutos finais que não têm a menor explicação, mesmo com a substituição do fiscal de linha, que não chegou a 5 minutos, não há justificação nenhuma para estes 15 minutos, que explica inequivocamente o que é que este árbitro veio aqui fazer hoje.
18: Já do lado do Futebol Clube Famalicão, o técnico Hugo Oliveira destacou uma boa atuação dos seus jogadores, nomeadamente na chegada ao empate.
10: O que eu retiro do jogo é que somos realmente uma equipa muito apaixonada, muito apaixonada, muito competitiva, muito fiel a si própria, abnegada, com ideias, e que o jogo começou sem essas ideias, sem essa nossa habitual agressividade, e sim com uma agressividade forte da parte do Benfica, uma entrada muito forte da parte do Benfica, que nos condicionou muito o nosso jogo, impediu muito a nossa construção, alguns pontapés de baliza e depois o nosso processo de construção, e isso retirou-nos confiança, retirou-nos as nossas ligações, e nós precisamos sentir-nos fortes nesse momento para depois daí caminharmos para outras coisas. E o Benfica foi forte nesse momento. Conseguiu chegar ao gol duas vezes e foi como que levar um soco. Mas acabou até por ser bom levar esse soco. Eu disse aos rapazes no intervalo que já estava feito, tínhamos que nos soltar e a partir daí tínhamos que nos voltar a ser nós. Tínhamos que voltar a ser as nossas ideias e depois, a partir daí, as coisas voltavam a nascer. E a partir daí fomos nós e levamos o jogo para aquilo que tínhamos que levar, para a nossa paixão, para os nossos caminhos, para a nossa energia. E aí o jogo vou para o 2-2. Eu acho que poderíamos ter ganho este jogo. Eu acho que mesmo o Benfica estando com 10 jogadores, perante um grande clube como o Benfica, com uma grande equipa como o Benfica, termos a capacidade de levar o adversário para trás, termos a capacidade de levar o adversário a um lado ou ao outro e criarmos situações.
18: Com este empate, o Benfica, após o título arrebatado pelo Futebol Clube do Porto, está com mais 3 pontos do que o Sporting, que joga durante esta segunda-feira com o Vitória Sport Clube, sendo que as Águias têm vantagem no confronto direto sobre os Leões. No que diz respeito a outros resultados, o Santa Clara empatou durante este sábado em Arouca, na 2 bolas, aproximando assim do seu objetivo da manutenção na Primeira Liga, no Futebol Clube Arouca, que assegurou definitivamente na manutenção. Marcou pelo sul-coreano Yuju aos 8 minutos e por Tiago Gaio aos 83 minutos, numa altura em que jogava com menos 1 após a expulsão do autor do primeiro golo, tendo os açorianos respondido sempre na primeira por Gabriel Silva aos 10 e depois por Elias aos 90 mais 5. Com este empate no Arouca, na segura, definitivamente a manutenção ao chegar aos 36 pontos, enquanto que o Santa Clara ainda não está na salvo, mas deu mais um passo decisivo, estando com 7 pontos de avanço para no Casa Piebna, que tem 9 pontos em jogo e está no 16º lugar em zona de play-off de manutenção. Já o Moreirense venceu este sábado o Estrela da Amadora por 3-2, em jogo desta 32ª jornada. O jogo contou com 4 penaltis na primeira parte. O conjunto tricolor marcou os 2 primeiros golos da partida por intermédio de Jovem Cabral e Stoica, ambos na conversão de grandes penalidades. Os da casa reduziram a desvantagem aos 45-1. Alanzinho falhou o penalti, mas na recarga não desperdiçou. Na segunda parte, na equipa de Vasco Botelho da Costa, nunca desistiu e aos 73 minutos chegou ao empate por Luís Medo, que recebeu a bola dentro da área, rodou e finalizou de pé esquerdo. No tempo de desconto, Chabna consumaram a reviravolta por Marcás, Chabna de cabeça. Na sequência de um livre com este resultado, Moreirense soma 42 pontos e ocupa na 8ª posição dos córnegos que se deslocam a Tondela na próxima jornada. A juntar a isto, destaque também para a vitória do despromovido Aves Futebol Sade por 2-1 na deslocação até na Choupana diante do Nacional da Madeira. O atleta Filipe Soares, logo aos 4 minutos, colocou a equipa da casa em vantagem, mas apenas para ver os visitantes virar o marcador com golos de Pedro Lima aos 22 e Guilherme Neiva aos 63 minutos. Já despromovido à 2ª Liga, o Aves Futebol Sade conseguiu assim, a 2 jornadas do fim, a sua na primeira vitória fora de casa, enquanto a equipa madeirense continua em busca de garantir a continuidade na principal divisão do futebol português. A 32ª jornada da Primeira Liga na Portuguesa continua durante este domingo com mais 3 duelos, se bem que o primeiro marcado para nas 15h30 coloca frente a frente duas equipas que têm um jogo decisivo relativamente à manutenção na Primeira Liga na Portuguesa. Na equipa do Casa Pia neste momento está no 16º lugar com 26 pontos, tendo pela frente um adversário direto na luta pela manutenção. No 17º lugar o Tondela com 22 pontos conquistados. Depois deste jogo às 18h temos um embate entre Sporting Clube de Braga e a formação do Estoril Praia. Na Braga este no 4º lugar com 56 pontos e tem pela frente a equipa Canarinha, que está nesta altura no 10º lugar da tabela com 37 pontos. Depois disso, às

0: lado, a equipa do Vitória no Sport Clube pelas 8:15 da noite. 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Às portas da Abna, segunda mão dos quartos de final da UEFA Champions League. Abna com o Arsenal em Londres, Abna Fresneta, Abna contra a ilusão, Abna que o impediu, Abna ainda impede de jogar. Abna, e por isso, Abna não se mostrou em Inglaterra, Abna onde tem muitos Abna pretendentes, Abna alguns que já fizeram até abordagens pelo lateral direito de 21 anos, e o Arsenal é um dos clubes Abna que tem o espanhol bem referenciado. Fresneta, Abna subiu o pulso no Sporting de jovem promessa, mas Abna suplente, Abna titular indiscutível. Abna foi um percurso Abna de duas temporadas, Abna estatuto, Abna que só Abna consolidou no início desta época. Por isso, em 2025-2026, o camisola 22 Abna passou a merecer a atenção Abna de muitos clubes, Abna sobretudo em Inglaterra, onde os ganhadores Abna assinalam como jogadores Abna de referência. O treinador Mikel Arteta Abna aprecia Abna as qualidades Abna do compatriota Abna, sobretudo Abna desde que viu Abna o alto nível na Liga dos Campeões. Prova Abna em que o Sporting só caiu aos pés dos londrinos, Abna em fase muito adiantada, Abna depois de derrota por uma bola a zero em Alvalade e de empate sem golos em Londres nesta edição da Champions, em que os verdes e brancos terminaram a fase de Liga no sétimo lugar, Abna logo com passagem direta Abna aos oitavos, Abna conquistada e da Abna aos quartos, Abna depois da época reviravolta Abna diante do Bodoglint. O lateral participou em 10, Abna 12 jogos, Abna que os Leões Abna fizeram e em todos foi titular, Abna fez apenas uma assistência. A estes números, Abna Fresneda Abna acrescenta mais 29 jogos nas provas Abna internas, Abna 25 na condição de titular com um golo e uma assistência, números Abna que transformam a presente temporada na melhor de sempre do espanhol, um dos principais nomes da lista do Arsenal. Abna para Abna ocupar Abna vaga de Abna Ben White, lateral Abna quem se Abna apontou a saída dos Gunners, Abna, mas Abna cuja partida Abna entretanto perdeu força, tendo em conta nas várias mudanças no mercado de transferências. Fresneda Abna é portanto agora um homem feliz no reino do Leão, mas Abna, o caminho até Abna a afirmação foi trilhado com a paciência Abna de quem sabe que no talento não tem pressa. Abna, o lateral Abna que foi Abna polido nas canteiras do Real Madrid, Abna Leganés, Abna e Valladolid, onde se lançou na alta roda Abna antes da mudança Abna de 9 milhões Abna para Abna Alvalade. Vive finalmente o seu período de afirmação absoluta, Abna beneficiando da mudança tática Abna de Rui Borges, com o espanhol a encaixar-se no 4-2 Abna 3-1, Abna do Abna Transmontano, como nunca encaixou no 3 Abna 4-3 de Ruben Amorim. Tem contrato até 2028 e cláusula de rescisão de 80 milhões de euros. Nesta altura, Abna recupera de lesão, Abna inflamação num tendão que lhe afeta Abna zona Abna de pubis. Abna ainda Abna tem esperança Abna de Abna poder jogar nesta temporada, mas o tempo até Abna último jogo Abna final da taça Abna com Torriense, Abna 24 de maio, aberta e não permite certezas. O jogador do Benfica, Tomás Araújo, não viajou com a comitiva Abna encarnada Abna para o norte do país, Abna onde Abna equipa Abna do Benfica defrontou a formação do Futebol Clube Famalicão, o conjunto de José Mourinho. Continua Abna sem contar com o jovem atleta, Abna, o técnico mantém assim a aposta na dupla Abna Otamendi e António Silva. Araújo Abna está fora das opções Abna desde a lesão no derby Abna com o Sporting em Alvalade e resta Abna perceber que Abna tempo mais Abna irá esperar José Mourinho para Abna poder voltar a contar com este jovem atleta.
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0: E agora seguimos com os craques da Liga Portuguesa, neste produto 100% palavra.
1: Óscar Cardoso, mais conhecido como Taquara, é um dos maiores goleadores da história recente do futebol sul-americano e europeu. Nascido a 20 de maio de 1983 em Juan Eulogio Estigarribia, no Paraguai, Cardoso começou a sua carreira futebolística no modesto clube 3 de Fevereiro, onde rapidamente se destacou pelo seu instinto goleador e capacidade física. Com 1,93m de altura e uma presença imponente na área, o avançado tinha todas as características para ser um sucesso como ponta de lança e rapidamente chamou a atenção de clubes maiores no seu país. A ascensão de Cardoso ao cenário internacional começou verdadeiramente em 2006, quando foi contratado pelo Newell's Old Boys da Argentina. No clube de Rosário, Cardoso tornou-se rapidamente uma referência ofensiva, marcando 21 golos em 33 jogos, um registro impressionante que despertou o interesse de clubes europeus. Foi então que em 2007, o Benfica, à procura de um avançado com capacidade para resolver jogos, apostou 9 milhões de euros na contratação do paraguaio, um valor elevado na época, mas que viria a ser amplamente justificado pelos feitos que se seguiriam. Cardoso chegou ao Benfica com grande expectativa e não demorou a justificar o investimento. Na sua primeira época, marcou 22 golos em todas as competições, destacando-se pelo seu potente pé esquerdo, capaz de remates fulminantes de qualquer zona do campo. O paraguaio rapidamente ganhou o carinho dos adeptos benfiquistas, que o apelidaram de Taquara, uma referência à sua estatura e à sua capacidade de desferir remates potentes, tal como uma lança. Com sua presença na área, Cardoso trouxe ao Benfica uma nova dimensão ofensiva. No entanto, foi na época de 2009-2010 que Óscar Cardoso viu o seu auge ao serviço do clube encarnado. Sob o comando de Jorge Jesus, o Benfica conquistou o título de campeão nacional e Cardoso sagrou-se o melhor marcador da Primeira Liga com 26 golos, números que reforçaram o seu estatuto como um dos mais letais avançados da Europa. Além disso, contribuiu para a vitória na Taça da Liga, demonstrando ser decisivo nos momentos mais importantes da época. A sua parceria com jogadores como Ángel Di María e Pablo Aimar foi fundamental para o sucesso ofensivo da equipa e Cardoso tornou-se o goleador de referência no Clube da Luz. Nas competições europeias, também foi protagonista, destacando-se pela sua capacidade de marcar em momentos decisivos. Em 2013, durante a campanha que levou o Benfica à final da Liga Europa, o avançado paraguaio marcou 2 golos na vitória sobre o Fenerbahçe nas meias finais, carimbando o passaporte do clube encarnado para a final contra o Chelsea. Embora o Benfica não tenha conseguido vencer o troféu, Cardoso deixou uma marca indelével, terminando como o melhor marcador da competição com 7 golos. Ao longo das suas 7 temporadas no Benfica, estabeleceu-se como uma lenda do clube, marcando o total de 172 golos em 293 jogos, o que o coloca entre os melhores goleadores da história do clube e o melhor não nascido em Portugal. O seu pé esquerdo era temido por defesas e guarda-redes e a sua capacidade de converter livres diretos e grandes penalidades tornou uma arma letal em qualquer situação de bola parada. Além dos 2 campeonatos nacionais conquistados, venceu também 5 taças da Liga e 1 taça de Portugal, sendo uma peça fundamental em todas estas conquistas. Em 2014, após uma longa e bem-sucedida carreira no Benfica, Cardoso transferiu-se para o Trabzonspor, da Turquia, onde continuou a mostrar a sua veia goleadora. Apesar de já não estar no seu auge físico, Cardoso manteve uma impressionante média de golos, marcando 25 em 66 jogos durante as 2 épocas em que representou o clube turco. A sua experiência e faro pelo golo ainda o tornavam um avançado respeitado, tanto no campeonato como nas competições europeias. Após a sua passagem pela Turquia, Cardoso ainda regressou à América do Sul, onde jogou pelo Libertad no Paraguai, consolidando-se como um ícone no futebol do seu país. A sua longevidade como jogador de topo e a consistência ao longo de uma carreira recheada de golos tornaram-no numa referência para várias gerações. Além disso, foi também um nome habitual na seleção paraguaia, tendo representado o seu país em várias edições da Copa América e nas eliminatórias para os Mundiais, somando mais de 50 internacionalizações. Com uma carreira marcada por golos, títulos e momentos decisivos, Óscar Cardoso será sempre lembrado como um dos grandes avançados da sua geração. No Benfica, o Taquara eternizou-se como um dos maiores goleadores da história do clube e a sua carreira é um testemunho de como o talento, aliado à capacidade de se reinventar, pode prolongar uma carreira ao mais alto nível durante muitos anos. Embora os tempos de glória tenham ficado para trás, Cardoso deixou uma marca indelével no futebol, especialmente em Portugal, onde o seu nome será para sempre sinónimo de golos e sucesso com a camisola das Águias.

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2: Is a title that as many people involved. Of course, like now personally to my kids Elea and Tommaso and my wife Agatha, to the president.
3: Um orgulho enorme nesta equipa. Muito orgulho no staff técnico que apanhamos e que estamos agradecidos por toda a aprendizagem. E fizemos o mais importante todos juntos, que foi elevar o Porto outra vez, levar o Porto ao devido lugar.
4: O meu primeiro objetivo aqui, antes de nada, antes de qualquer gol, antes de qualquer assistência, era devolver ao Porto onde se merece, o Porto maior de Portugal. E hoje estamos lá acima, acho que muito merecido. Nosso trabalho, unicamente, estamos muito contentes.
5: Quero que seja o primeiro de muitos, continuar aqui a alegrar este povo e alegrar-me a mim também, que eu sou polícia de Renascença, e continuar por mais, né? Continuar por mais, trabalhar.
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6: Ficamos a 3 minutos das 11h30.
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8: São 11 da manhã e 28 minutos.
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12: O Futebol Porto sagrou-se este sábado campeão nacional 2025-2026 de futebol, após triunfo sobre o Futebol Clube Alverca por uma bola a zero no estádio do Dragão, em contas da 32ª jornada da Primeira Liga. O jogador do Futebol Clube do Porto, Beto Narek, apontou aos 41 minutos o golo do triunfo e do 31º título do palmarés da formação azul e branca. No final desta partida, na frente com Farioli, no técnico da equipa do Futebol Clube do Porto, estava satisfeito com esta conquista e acabou por enaltecer muito trabalho realizado por muitas pessoas dentro do Futebol Clube do Porto para que esta conquista fosse possível.
2: Is a title that as many people involved. Of course, like now personally to my kids Elea and Tommaso and my wife Agatha, to the president that since the first moment that we met, honestly, we took I think 3 minutes to connect each other. And you know, it has been since the first moment a really strong connection. The people that are working with him, Enrique, Thiago, that are the two people that are with us every single day. In the game of tonight, if I was mentioning before, if you have in mind the two save of Alberto and Alan on the line. I think there is one more time the hand of George that has been with us in all this season, from a different place, but always in every single episode, event, game. I can mention several times, you know, where I felt some extra help from above. So I'm really happy for La Familia Portista, for the team, because they really deserve all of them. So yeah, many people to say thank you. And yeah, time I think to enjoy a little bit.
12: Também do lado dos jogadores, o capitão Diogo Costa destacou a união do grupo, nenhuma mistura de juventude e experiência para este mesmo título.
10: Tanta emoção, eu admito que já antes do jogo tinha muitas recordações desta época, aquelas memórias que nos passam na cabeça de todas as dificuldades que nós passámos esta época, tal como eu disse, do que nós sofremos também. Mas é como eu te disse, é um orgulho enorme nesta equipa, muito orgulho no staff técnico que apanhamos e que estamos agradecidos por toda a aprendizagem e fizemos o mais importante todos juntos, que foi elevar o Porto outra vez, levar o Porto ao devido lugar. Eu acho que primeiramente a nossa união, acho que é um grupo muito, muito unido, um grupo jovem. Mas também temos os nossos carcaças também. Acho que foi uma mistura muito, muito positiva, no qual houve sempre muito respeito. E essa união deu-nos a força para enfrentar as dificuldades. E tal como diz, das nossas fraquezas fazemos a nossa fortaleza. Mas acima de tudo é o trabalho de todos os dias, a dedicação, a exigência. Acho que foi isso a nossa melhor arma. Acho que o nosso estilo de jogo representa isso mesmo, a união e trabalho.
12: Também o jogador Gabri Veiga enalteceu o investimento e o trabalho desta época realizado pela formação do Futebol Clube do Porto.
4: Eu acho que vinhamos de uma temporada não muito boa para o clube, de transição. O meu primeiro objetivo aqui, antes de nada, antes de qualquer gol, antes de qualquer assistência, era devolver ao Porto onde se merece, o Porto Maior de Portugal, e hoje estamos lá acima. Acho que é muito merecido. Nosso trabalho, unicamente, estamos muito contentes. Acho que foi um pouco como decimos, a sábia nova, a mentalidade de todos os que chegaram. O presidente também teve muito que ver em tudo isso. Acho que assumiu muita responsabilidade. Fizou grandes movimentações, grandes contratações, pensando pelo míster, depois por todos os jogadores que vieram com uma vontade enorme. Mas sobretudo, que eu destaco, em cima das individualidades, a grande equipa que temos, que lutamos uns pelos outros. E se não fosse assim, não estaríamos hoje aqui a celebrar.
12: Já no brasileiro experiente Thiago Silva, acabou por dedicar o título na sua mãe, que faleceu durante esta época.
13: Não imaginava o que poderia acontecer na minha vida de um ano para cá. Não esperava voltar para a Europa, ainda mais para um clube onde eu passei um dos piores momentos, não por causa do clube, mas em função de tudo que aconteceu comigo. E aqui tinha alguma coisa a ser concluída, sabe? Então hoje passa muitas coisas na minha cabeça. Meu primeiro título sem minha mãe. Enfim, não consegui nem ir no Brasil dar um último beijo. Eu tenho certeza que onde ela está hoje, ela está muito contente com tudo que eu fiz na minha carreira, com tudo que eu continuo fazendo. Eu não gosto de falar de mim particularmente, mas eu estou super orgulhoso de tudo que eu fiz na minha carreira. E eu acho que esse título, mais do que nunca, eu tenho que dedicar a ela. Fico muito feliz porque você chegar no meio de uma temporada com o trem já andando é sempre muito mais complicado, mais difícil. E eu, querendo ou não, não tive férias, né? Então tem um ano e meio sem férias praticamente.
12: Também o jogador Martim Fernandes enalteceu o trabalho da equipa e não esqueceu o Jorge Costa.
5: Quero que seja o primeiro de muitos, continuar aqui a alegrar este povo e alegrar-me a mim também, que eu sou polícia desta chance, e continuar por mais, né? Continuar por mais, trabalhar. Precisamos ter ganho este troféu da maneira que foi. Acho que foi um ano muito complicado por tudo o que passou no clube e fora do clube. E acho que os que falavam lá de fora, as é que íamos deslizar, acho que foi uma maneira de mostrar o nosso futebol e mostrar que conseguimos passar por tudo. Claro que sentimos. Jorge Costa, já do ano passado, eu acho que é uma figura aqui no Porto que nos diz muito e passou-nos. Desde o momento em que chegou ao Porto, foi um homem que nos passou a mística do Porto e passou o que é ser Porto. E acho que é um grande momento e acho que foi merecido.
12: Os Dragões voltam assim a arrebatar o título, após terem falhado esse objetivo nas últimas épocas. Nos azuis e brancos somam 85 pontos, seguindo no Benfica em segundo lugar com 76 pontos, a 9 pontos do líder, enquanto que o Sporting está no terceiro posto com 73 pontos, a 12 pontos do campeão. André Vilas Boas, que sucedeu a Jorge Nuno Pinto Costa na presidência do Futebol Clube do Porto, conquistou assim o primeiro campeonato nacional na liderança dos portistas. Vilas Boas contou com uma aposta totalmente ganha após a contratação do treinador Francesco Farioli. Nos festejos do título do Futebol Clube do Porto 7, adeptos azuis e brancos foram atropelados em São João da Madeira. Num carro que participava nas celebrações, subiu um passeio, deitou um sinal abaixo e atingiu um grupo de adeptos, entre os quais estavam três crianças. As 7 vítimas foram assistidas no local, onde esteve a PSP e várias ambulâncias do INEM, acompanhadas pelos bombeiros de São João da Madeira. Samu Costa foi decisivo para o regresso às vitórias do Mallorca, que pode respirar melhor na luta pela permanência no principal escalão do futebol espanhol. Na deslocação ao reduto do Girona, os visitantes tiveram algum ascendente no primeiro tempo e acabaram por conseguir chegar à vantagem no marcador de Sabnajabne em cima do intervalo, num cruzamento na teleguiado para o segundo posto. Permitiu ao internacional português surgir na solta de marcação e cabecear para o fundo da baliza. Esta vantagem manteve-se até ao apito final da primeira parte e o que é certo é que na segunda parte teve uma outra cara. Por parte do conjunto catalão, as alterações fizeram bem à equipa, que procurava colocar um ponto final na série de duas derrotas consecutivas, mas sem sucesso. A vitória permite ao Mallorca somar assim os mesmos 38 pontos do que o seu adversário e afastar-se para já da luta pela permanência. Tiago Jaló abriu caminho ao triunfo do Besiktas na casa do Gaziantep, por 2-0, na 32ª jornada da Liga Turca. No Internacional Português fez 1-0 logo aos 7 minutos, com uma cabeçada perfeita após um canto batido por Christian, que fechou o resultado pouco depois de penalti aos 22 minutos. Jaló acabaria por deixar o relevado na 10 minutos dos 90, ao que tudo indica, devido a uma conclusão cerebral. No Besiktas, Jota Silva foi também titular, enquanto que Kevin Rodrigues figurou no 11 inicial da formação do Gaziantep na tabela classificativa. No Besiktas chegou aos 59 pontos e consolidou o quarto lugar, que garante uma vaga na próxima edição da Liga Conferência, enquanto que o Gaziantep é décimo com 37 pontos conquistados. Já no Razi Sports derrotou a formação do Canio Sports de Diogo Gonçalves por 3-2. As duas equipas estão agora igualadas na classificação, somando ambas 40 pontos. Está confirmada na descida de divisão de Pisa no futebol italiano, após mais uma derrota na prova, desta feita na recepção à formação do Lecce por 2-1. O Lanterna Vermelha da Liga Italiana teve dificuldades para criar situações de perigo no primeiro tempo e viu o adversário colocar-se em vantagem nos minutos iniciais da segunda parte. Na Lamec, na banda, tirou para 1-0, mas na resposta do Pisa chegou de forma imediata com um remate certeiro de Matthew Leris aos 56 minutos. Ainda assim, o lance decisivo para o desfecho do jogo apareceu aos 65 minutos, com o golo de Chetira no tudo por tudo, para impedir na sexta derrota consecutiva. O técnico do Pisa fez 4 alterações, mas sem efeitos sobre registar no marcador. Quer isto dizer que o Pisa mantém nos 18 pontos, com que entrou para na 35ª jornada e matematicamente já não pode sair da zona de despromoção. Em contrapartida, no Lecce tem agora mais 4 pontos que a Cremonese, ainda que o adversário, que o Benib, no primeiro de 3 clubes em perigo de descer de divisão, tem ainda um jogo por discutir. A fechar, olhamos para o Sporting Clube de Braga, que venceu o Futebol Clube Porto por 3-0 no segundo jogo da final do Campeonato Nacional Feminino de Voleibol, discutido no pavilhão multiusos dos bracarenses, empatando a eliminatória a 1, decidida na melhor de 5 encontros. No Futebol Clube Porto tinha ganho o primeiro jogo em casa, também por 3-0, mas no Sporting Clube de Braga respondeu com a mesma moeda, com os parciais de 25-23, 25-20 e 25-23. Fortemente apoiadas pelo seu público, nas bracarenses mostraram-se muito focadas desde o início, sendo de registro na excelente reação no terceiro set, quando chegaram a estar a perder por 19-23 antes de terem fechado o encontro. O primeiro set foi muito equilibrado, com o Futebol Clube Porto a entrar melhor num 2-0, mas o Sporting Clube de Braga a passar a liderar a partir do 4-3 e quase sempre na frente até ao final da partida. As bracarenses tiveram uma vantagem de 4 pontos, 12-8, mas as portistas nunca desistiram e chegaram a estar a vencer por 19-20, momento em que o treinador das minhotas, João Santos, pediu um desconto de tempo Ian Pubna. Depois, os jornalistas embalaram para 5 pontos consecutivos, que lhes permitiu fechar o parcial com 25-23. No set seguinte, no Sporting Clube de Braga voltou a impor-se com a gigante Beatriz Santos e Leiva em destaque. As minhotas estiveram sempre na dianteira do marcador, cavando um fosso de 4 pontos a partir dos 18-14, que aumentaram para 6-22-16, gerindo uma vantagem até aos 25-20 finais. O terceiro set voltou a ser mais intenso e repartido, e foi aquele em que a equipa azul e branca esteve mais perto de vencer. O Sporting Clube de Braga comandou a maior parte do período, chegando a estar a vencer por 4 pontos, 15-11, mas a partir dos 18-16, no Futebol Clube Porto em Setúbal, uma grande reação, tendo somado 7 pontos contra apenas 1 da equipa da casa, 19-23, ficando apenas 2 pontos de reduzir para 2-1 em sets. Mas no set ainda não estava terminado, e com uma reviravolta espetacular, os arsenalistas fizeram 6 pontos consecutivos perante uma equipa portista que acabou por se deslumbrar com a vantagem que tinha até então. Com a final empatada 1-1, o próximo jogo já na quinta-feira, no dia 7 de maio, no Dragão Arena, a partir das 8 da noite.
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18: Vai partir para a bola, Bess. 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Golo! Do Benfica! Alexander Bar! Vai para a baliza. Atenção. Remate. Golo!
19: Que golaço!
18: Que golo do outro mundo!
19: Que maravilha de Bruno Fernandes!
18: Ataca a Itália, bola para a esquerda, Andrea Cambiasso, o golo!
19: Itália! Squadra Azzurra reage e marca!
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8: Olhamos agora nesta emissão para os craques mundiais. Apesar da sua ausência no campo, o legado destes jogadores continua a inspirar novas gerações que procuram também alcançar a mesma grandeza. É para ouvir também aqui na primeira Rádio Desporto os craques mundiais com o Hugo Taveira.
20: Javier Zanetti, conhecido como El Tractor, é uma das lendas imortais do futebol mundial, especialmente pela sua longa e brilhante carreira no Inter de Milão. Nascido em Buenos Aires, Argentina, a 10 de agosto de 1973, Zanetti começou a sua trajetória no futebol argentino jogando pelo Talleres de Remédios da Escalada e mais tarde pelo Banfield, onde chamou a atenção pela sua capacidade física e técnica, jogando tanto como lateral direito como médio defensivo. A grande virada na sua carreira ocorreu em 1995, quando o Inter de Milão decidiu contratá-lo. Seria o início de uma ligação de quase duas décadas entre Zanetti e o clube italiano, uma história marcada por lealdade, conquistas e uma liderança incontestável. Ao longo de 19 anos defendendo o Inter, o argentino tornou-se o jogador com mais partidas na história do clube, somando mais de 850 jogos. Um dos momentos mais marcantes da sua carreira foi a temporada de 2009-2010, em que o Inter, comandado por José Mourinho, conquistou a Liga dos Campeões pela primeira vez em 45 anos. Zanetti, capitão e líder inquestionável, foi fundamental na caminhada para a Tríplice Coroa, que incluiu também a Série A italiana e a Copa da Itália. A sua capacidade de jogar em várias posições e o seu profissionalismo fizeram dele um dos jogadores mais versáteis e respeitados do futebol mundial. Além dos títulos pelo Inter, Zanetti também teve uma carreira de sucesso pela seleção argentina, disputando mais de 140 jogos ao longo de 17 anos de serviço. Participou em várias edições do Campeonato do Mundo e da Copa América, embora nunca tenha conquistado um grande título internacional com a seleção. No entanto, a sua importância para o futebol argentino nunca foi questionada, sendo uma referência de longevidade e excelência. A carreira de Zanetti também foi marcada pela sua atitude fora de campo. Conhecido pela sua humildade e carisma, criou a Fundação Pupi, uma organização beneficente que ajuda crianças em situação de vulnerabilidade na Argentina. A sua dedicação a causas sociais reforçou a imagem de um jogador que, além de excelente atleta, sempre se preocupou com o bem-estar das comunidades. Quando se aposentou em 2014, aos 40 anos, Zanetti já era uma verdadeira lenda viva. O Inter de Milão decidiu retirar a camisola 4 em sua homenagem, um gesto raro no futebol que demonstra o impacto imenso que teve no clube. Após encerrar a carreira como jogador, continuou ligado ao Inter, assumindo funções diretivas na equipa. Atualmente é vice-presidente dos Nerazzurri, onde continua a contribuir para o desenvolvimento do clube. Em suma, Javier Zanetti é sinónimo de lealdade, liderança e classe, tanto dentro como fora de campo. A sua carreira é um exemplo de como o profissionalismo e a dedicação podem transformar um jogador numa lenda.
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3: E está agora na hora de trazer mais um gigante adormecido à Golo FM.
20: A história do Nottingham Forest é uma das mais ricas e fascinantes do futebol inglês, marcada por momentos de glória e desafios. Fundado em 1865, o Nottingham Forest Football Club é um dos clubes mais antigos do mundo. A sua origem está intimamente ligada ao crescimento do futebol organizado em Inglaterra no final do século XIX, numa época em que o desporto se tornava mais estruturado e popular. O primeiro grande momento de sucesso do Forest aconteceu em 1898, quando o clube conquistou a FA Cup ao vencer o Derby County por 3-1 na final, tornando-se um dos primeiros clubes a erguer este prestigiado troféu. No entanto, após este triunfo, a equipa passou longos períodos longe do topo do futebol inglês, alternando entre as divisões e sem conseguir afirmar-se de forma consistente na elite. O verdadeiro renascimento do clube começou na época de 1970, com a chegada de Brian Clough como treinador em 1975. Clough, uma figura carismática e incontroversa, conseguiu transformar o Nottingham Forest numa potência do futebol europeu. Juntamente com o seu adjunto Peter Taylor, Clough trouxe uma mentalidade vencedora e reformulou a equipa, levando o clube a uma das eras mais gloriosas da sua história. Sob o comando deste técnico, o Nottingham Forest alcançou feitos incríveis. Em 1977-78, o clube venceu a primeira divisão inglesa, a atual Premier League, pela primeira vez, um feito notável para uma equipa recém-promovida. Esse título abriu as portas para a participação na Taça dos Clubes Campeões Europeus, onde o Nottingham Forest fez história ao conquistar o troféu europeu em duas ocasiões consecutivas, em 1979 e 1980. Em 79, o Forest venceu o Malmo por 1-0 numa final realizada em Munique, com o golo de Trevor Francis, tornando-se assim campeão da Europa. No ano seguinte, o clube repetiu o feito ao derrotar o Hamburgo por 1-0 em Madrid, com um golo de John Robertson. Estas conquistas colocaram o Nottingham Forest no mapa do futebol mundial, ao tornarem-se uma das poucas equipas a conquistar o título europeu mais de uma vez. A consistência e o espírito de equipa foram as marcas desta era de sucesso, com jogadores como Peter Chilton, Viv Anderson e Martin O'Neill a desempenharem papéis fundamentais. Além dos sucessos europeus, o Forest também teve sucesso em competições internas durante esta era dourada, vencendo 4 taças da Liga Inglesa entre 1978 e 1989. Brian Clough continuou a treinar o clube até 93, deixando um legado incomparável no futebol inglês. Sob a sua orientação, o clube passou de uma equipa modesta para uma das maiores forças do futebol europeu, sempre com um estilo de jogo ousado e competitivo. Após a saída de Clough, o clube enfrentou dificuldades para manter o mesmo nível de desempenho. Durante os anos de 1990 e 2000, o Forest sofreu várias descidas de divisão, passando longos períodos fora da Premier League. No entanto, o clube nunca perdeu a sua identidade e a sua rica história, continuando a ser um símbolo de resiliência no futebol inglês. A temporada de 2021-2022 marcou o regresso do Nottingham Forest à Premier League após 23 anos de ausência. A equipa, comandada por Steve Cooper, garantiu a promoção ao vencer o play-off do Championship, devolvendo o clube ao mais alto escalão do futebol inglês e reacendendo as esperanças dos seus adeptos para um novo capítulo de sucesso. Esse regresso simboliza o espírito de luta do emblema, que apesar das adversidades, continua a ser um dos mais respeitados e venerados no futebol mundial. Atualmente, o Nottingham Forest continua a atrair a atenção de adeptos de todo o mundo, sendo um clube cuja história inspira respeito e admiração. O seu legado europeu e a sua ligação com figuras como Brian Clough mantêm-no como um nome icónico no desporto, lembrado como um dos gigantes do futebol do século XX.
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23: Ninguém tem o direito de decidir quem ganha campeonatos, quem vai à Liga dos Campeões sem ser os jogadores e os treinadores dentro do campo, e o que aconteceu aqui hoje não foi isso. O Benfica, infelizmente, já não tinha a capacidade para ser campeão, mas estava aqui e está aqui a lutar pela Liga dos Campeões, e aquilo que o árbitro hoje fez aqui, que este árbitro, que este senhor fez aqui hoje, foi tentar impedir que o Benfica chegue à Liga dos Campeões.
24: Eu quero dar os parabéns ao Porto por ser um justo campeão. Quero dar os parabéns aos meus jogadores pela bravura até hoje, com tudo aquilo que temos, a fazer o milagre de ficar em segundo lugar à frente do Sporting. Vamos tentar esse milagre e acho que vamos conseguir.
25: O retiro do jogo é que somos realmente uma equipa muito apaixonada, muito competitiva, muito fiel a si própria, abnegada, com ideias.
13: Meu primeiro título sem minha mãe, enfim, não consegui nem ir no Brasil dar um último beijo. Eu tenho certeza que onde ela está hoje, ela está muito contente com tudo que eu fiz na minha carreira, com tudo que eu continuo fazendo. E eu acho que esse título, mais do que nunca, eu tenho que dedicar a ela.
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3: Ficamos a 8 minutos do meio-dia.
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3: Sem dúvida que certos feitos tornaram-se lendários pela sua dramatização, como golos no último minuto que garantiram troféus e escreveram a história do futebol com tinta de ouro. É mais um grande feito histórico aqui na Primeira Rádio Desporto.
20: A equipa do AC Milan, entre 1988 e 1994, é considerada uma das mais icónicas da história do futebol. Sob a direção do treinador Arrigo Sacchi, a equipa revolucionou a forma de jogar, implementando um estilo de jogo baseado na pressão alta e na coesão tática. Esse modelo não apenas trouxe sucesso imediato, mas também influenciou gerações futuras de treinadores e equipas ao redor do mundo. A formação mais emblemática do Milan deste período contou com jogadores como Franco Baresi, Paolo Maldini, Marco Van Basten e Ruud Gullit. Baresi, como capitão e defesa central, era a âncora da defesa, enquanto Maldini, um jovem lateral na época, já mostrava o seu imenso potencial. Gullit e Van Basten formavam uma dupla ofensiva letal, combinando força física e habilidade técnica, e tornaram-se assim símbolos do ataque milanês. Durante a temporada de 1988-89, o Milan conquistou a Taça dos Clubes Campeões Europeus ao vencer o Steaua Bucareste por 4-0 na final, um triunfo que consolidou a equipa como uma potência no cenário europeu. A formação foi elogiada não apenas pela qualidade dos seus jogadores, mas também pela sua capacidade de trabalhar em equipa e pela intensidade do seu jogo. Esse título foi o primeiro de muitos que viriam, pois o Milan tornaria-se uma força dominante na Europa e em Itália. Na temporada seguinte, a equipa repetiu o feito ao vencer novamente a Liga dos Campeões, agora superando o Olympique de Marselha. Este triunfo foi especialmente significativo, pois solidificou a reputação da equipa como uma das melhores da história do futebol. Durante esse tempo, a formação também conquistou o campeonato italiano, o que fez do Milan um dos clubes mais vitoriosos da época. O sucesso dos Rossoneri não se limitou apenas ao campo de jogo, já que a equipa também se destacou pelo seu impacto fora das quatro linhas. O clube tornou-se um modelo de profissionalismo e gestão no futebol e o seu legado permanece influente. O trabalho de Sacchi e a filosofia que implementou no Milan inspiraram muitos treinadores que vieram depois, estabelecendo um novo padrão para o jogo. O período de 1988 a 1994 é, sem dúvida, um dos mais gloriosos na história do AC Milan. A combinação de talento, tática e trabalho em equipa não apenas rendeu troféus, mas também deixou uma marca inolvidável no futebol mundial, fazendo do Milan uma referência em excelência e inovação no desporto.
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3: E está agora na hora de trazer o perfil de mais um jogador à Golo FM.
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20: Jonathan David, nascido a 14 de janeiro de 2000 em Brooklyn, Nova York, é um avançado internacional canadiano que atualmente joga pelo Lille na Liga Francesa. Com uma grande capacidade de finalização e mobilidade, David tem-se afirmado como uma das grandes promessas do futebol europeu. Começou a sua carreira profissional no Gent, da Bélgica, em 2018, onde rapidamente chamou a atenção devido à sua impressionante capacidade goleadora. Em 2020, o Lille adquiriu o avançado por uma quantia recorde no clube e David desempenhou um papel crucial na conquista do título da Liga na temporada de 2020-2021. A nível internacional, decidiu representar a seleção do Canadá porque foi para esse país que os seus pais haitianos se mudaram quando ainda era criança. Tendo a possibilidade de representar o Haiti e os Estados Unidos, David preferiu vestir a camisola da nação onde se desenvolveu pessoalmente e onde cresceu no futebol.
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3: Agora nesta emissão seguimos com os craques da Liga Portuguesa, aqueles que mais se destacaram. O talento desses craques imortalizou-os, mas a vida pós-carreira nem sempre é fácil e alguns enfrentam também desafios em manter a mesma relevância. É para ouvirmos também aqui nestas emissões da Primeira Rádio Desporto esses craques que mais se destacaram na Liga Portuguesa.
20: Rui Barros, nascido em Lordelo, Paredes, em 1965, é uma das figuras mais queridas e emblemáticas do futebol português, conhecido pelo seu talento e pela impressionante agilidade, apesar da baixa estatura de 1,59m, que lhe valeu o apelido de Formiga Atómica. Começou a carreira no Paços de Ferreira e no Covilhã, mas foi no Futebol Clube do Porto que encontrou o seu grande impulso. Chegou ao clube em 1987, depois de ter impressionado com a sua técnica e velocidade em campo. Em pouco tempo conquistou a confiança de Tomislav Ivic e destacou-se como um dos motores do meio-campo portista. A temporada de estreia de Rui Barros nos Dragões foi notável. Em 1987-88, o médio ofensivo marcou 12 golos no campeonato e rapidamente chamou a atenção de clubes internacionais. O seu estilo de jogo enérgico e incansável tornou-o indispensável na equipa e o seu impacto foi tão forte que no final da época assinou com a Juventus. Em Turim, Rui Barros conquistou de imediato o coração dos adeptos italianos. Logo na primeira temporada, ajudou a equipa a vencer a Taça de Itália e a Taça UEFA em 1990, marcando golos decisivos e mostrando uma capacidade única de romper defesas adversárias. Depois da passagem pela Juve, o médio continuou a sua carreira em clubes de topo, incluindo o Mónaco e o Olympique de Marselha. Apesar de não possuir a estatura física de muitos dos seus adversários, Rui Barros compensava com uma técnica apurada e uma leitura de jogo excepcional. Em França, continuou a mostrar o seu valor, mantendo a sua posição de destaque e reafirmando-se como um dos jogadores portugueses mais talentosos da sua geração. Em 1994, regressou ao Futebol Clube do Porto, onde contribuiu para o domínio do clube no cenário nacional, ajudando a equipa a conquistar múltiplos títulos, incluindo campeonatos e taças. Ao longo da sua carreira, Rui Barros representou Portugal com orgulho e dedicação, sendo chamado à seleção nacional em várias ocasiões, onde deixou a sua marca com exibições cheias de garra e técnica. Após pendurar as chuteiras, permaneceu ligado ao seu Futebol Clube do Porto, assumindo papéis de treinador adjunto e interino, sempre com o espírito de lealdade ao clube que marcou a sua vida. Hoje, Rui Barros é lembrado como um dos jogadores mais icónicos e queridos dos Dragões, símbolo de determinação e talento cuja carreira inspirou e continua a inspirar gerações de adeptos e jovens jogadores.
7: Este é o primeiro golo do Futebol Clube do Porto, Rui Barros. Continua a sexta bola e atirou, é golo! Golo do Futebol Clube do Porto, 4 minutos e 3 segundos de jogo.
4: e como era muito rápido, pronto, há um lance logo aos 5 minutos de jogo em que corri quase meio campo, saí guarda-redes, consegui driblar, depois parece uma defesa, quase caí naquele lance, mas quando consegui fazer o gol, foi importante para mim, principalmente para o clube.
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22: É meio-dia.
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30: O Porto sagrou-se este sábado campeão nacional 2025-2026 de futebol após triunfo sobre o Futebol Clube Alverca por uma bola a zero no estádio do Dragão em contas da 32ª jornada da Primeira Liga. No jogador do Futebol Clube do Porto, Betnarek, apontou aos 41 minutos o golo do triunfo e do 31º título do palmarés da formação azul e branca. No final desta partida, na Francesco Farioli, no técnico da equipa do Futebol Clube do Porto, estava satisfeito com esta conquista e acabou por enaltecer muito trabalho realizado por muitas pessoas dentro do Futebol Clube do Porto para que esta conquista fosse possível.
31: Is a title that has many people involved. Of course, like now personally to my kids, Lea and Tommaso, and my wife Agatha, to the president that since the first moment that we met, honestly, we took I think 3 minutes to connect each other and you know it has been since the first moment a really strong connection. The people that are working with him, Enrique, Thiago, that are the two people that are with us every single day. In the game of tonight, if I was mentioning before, if you have in mind the two save of Alberto and Alan on the line, I think there is one more time the hand of George that has been with us in all this season from a different place, but always in every single episode, event, game. I can mention several times, you know, where I felt some extra help from above. So I'm really happy for La Familia Portista, for the team, because they really deserve all of them. So yeah, many people to say thank you, and yeah, time I think to enjoy a little bit.
30: Também do lado dos cadetes, o capitão Diogo Costa destacou a união do grupo e uma mistura de juventude e experiência para este mesmo título.
32: Tanta emoção, eu admito, já antes do jogo tinha muitas recordações desta época. Aquelas memórias que nos passam na cabeça de todas as dificuldades que nós passamos esta época, tal como eu disse, do que nós sofremos também. Mas é como eu te disse, é um orgulho enorme nesta equipa, muito orgulho no staff técnico que apanhamos e que estamos agradecidos por toda a aprendizagem e fizemos o mais importante todos juntos, que foi elevar o Porto outra vez, levar o Porto ao devido lugar. Eu acho que primeiramente a nossa união, acho que é um grupo muito, muito unido, um grupo jovem, mas também temos os nossos carcaças também. Acho que foi uma mistura muito, muito positiva, no qual houve sempre muito respeito, e essa união deu-nos a força para enfrentar as dificuldades, e tal como diz, das nossas fraquezas fazemos a nossa fortaleza, mas acima de tudo é o trabalho de todos os dias, a dedicação, a exigência. Acho que foi isso a nossa melhor arma. Acho que o nosso estilo de jogo representa isso mesmo, a união e trabalho.
30: Os Dragões voltam assim a arrebatar o título, após terem falhado esse objetivo nas últimas épocas. Nos azuis e brancos somam 85 pontos, seguindo no Benfica em segundo lugar com 76 pontos, a 9 pontos do líder, enquanto que o Sporting está no terceiro posto com 73 pontos, a 12 pontos do campeão. André Vilas Boas, que sucedeu a Jorge Nuno Pinto Costa na presidência do Futebol Clube do Porto, conquistou assim o primeiro campeonato nacional da liderança dos portistas. Vilas Boas contou com uma aposta totalmente ganha após a contratação do treinador Francesco Farioli. Já o Sport Lisboa e Benfica empatou este sábado diante do Futebol Clube Famalicão, fora de portas, na duas bolas, em duelo das contas desta 32ª jornada. A formação encarnada esteve a vencer por 2-0 com golos de Sheldrup aos 13 minutos de penalti e Richard Rios aos 19 minutos, mas após a expulsão de Nicolas Otamendi aos 55 minutos, o Futebol Clube Famalicão empatou por Matias de Morim aos 67 minutos e Abubakar aos 78. No final da partida, no técnico do Benfica, José Mourinho, estava visivelmente insatisfeito e assumiu que vai tentar o milagre da segunda posição.
0: A minha avaliação é, já que estamos quase a chegar ao final do campeonato, faltam duas jornadas, é dizer que este jogo diz muita coisa daquilo que foi este campeonato. Eu quero dar os parabéns ao Porto por ser um justo campeão. Quero dar os parabéns aos meus jogadores pela bravura até hoje, em especial hoje, e vamos, com tudo aquilo que temos, a fazer o milagre de ficar em segundo lugar à frente do Sporting. Vamos tentar esse milagre e acho que vamos conseguir.
30: Também no final desta partida, Rui Costa, presidente do Sport Lisboa e Benfica, acabou por deixar duras críticas ao árbitro desta partida e deixando a ideia bem clara de que quem deve decidir os campeonatos são os jogadores.
1: Manifestar a minha indignação e a indignação de todos os benfiquistas por aquilo que se passou aqui hoje. Acho que não será preciso muitas palavras para concordarem comigo com todos os lances capitais que houve neste jogo, que são claramente inaceitáveis. Eu acredito, até porque fui jogador, acredito que ninguém tem o direito de decidir quem ganha campeonatos, quem vai à Liga dos Campeões, sem ser os jogadores e os treinadores dentro do campo, e o que aconteceu aqui hoje não foi isso. O Benfica, infelizmente, já não pode ser campeão, já não tinha a capacidade para ser campeão, mas estava aqui e está aqui a lutar pela Liga dos Campeões, e aquilo que o árbitro hoje fez aqui, que este árbitro, que este senhor fez aqui hoje, foi tentar impedir que o Benfica chegue à Liga dos Campeões. Há um penalti claríssimo, e acho que poucas palavras bastam para explicar o penalti que não é dado ao Benfica aos 30 minutos, que pode dar o 3-0. O mesmo árbitro na primeira volta dá um penalti contra o Casa Pia em casa, que não tem nada a ver com este e que foi reconhecido por toda a gente que não era penalti. Hoje não conseguiu ver este penalti. Já não tinha visto o primeiro penalti, aquilo que realmente foi penalti, foi preciso o VAR chamá-lo para dar o penalti, um penalti que era claríssimo, mas que ele também não viu dentro do campo. Há um lance do segundo golo do Famalicão, que vem de um canto que não é canto, que não há canto nenhum, e depois temos estes 15 minutos finais que não têm a menor explicação, mesmo com a substituição do fiscal de linha, que não chegou a 5 minutos, não há justificação nenhuma para estes 15 minutos, que explica inequivocamente o que é que este árbitro veio aqui fazer hoje.
30: Com este empate, o Benfica, após o título arrebatado pelo Futebol Clube do Porto, está com mais 3 pontos do que o Sporting, que joga durante esta segunda-feira com o Vitória Sport Clube, sendo que as Águias têm vantagem no confronto direto sobre os Leões. Às portas da segunda mão dos quartos de final da UEFA Champions League, com o Arsenal em Londres, a Fresneda contraiu lesão, que o impediu, ainda impede de jogar, e por isso não se mostrou em Inglaterra, onde tem muitos pretendentes, alguns que já fizeram até abordagens pelo lateral direito de 21 anos, e o Arsenal é um dos clubes que tem o espanhol bem referenciado. Fresneda subiu a pulso no Sporting de jovem promessa, mas suplente, titular indiscutível, foi um percurso de 2 temporadas, no estatuto que só consolidou no início desta época. Por isso, em 2025-2026, o camisola 22 passou a merecer atenção de muitos clubes, sobretudo em Inglaterra, onde os ganhantes assinalam como jogadores de referência. O treinador Mikel Arteta aprecia as qualidades do compatriota, sobretudo desde que viu o alto nível na Liga dos Campeões, prova em que o Sporting só caiu aos pés dos londrinos em fase muito adiantada, depois de derrota por uma bola a zero em Alvalade e de empate sem golos em Londres, nesta edição da Champions, em que os verdes e brancos terminaram a fase de Liga no sétimo lugar, logo com passagem direta aos oitavos, conquistada, e da aos quartos, depois da época reviravolta diante do Bodoglint. O lateral participou em 10 dos 12 jogos que os Leões fizeram e em todos foi titular, fez apenas uma assistência. Estes números, a Fresnet acrescenta mais 29 jogos nas provas internas, 25 na condição de titular, com um golo e uma assistência, números que transformam a presente temporada na melhor de sempre do espanhol, um dos principais nomes da lista do Arsenal, para ocupar na vaga de Ben White, lateral quem se apontou a saída dos Gunners, mas cuja partida, entretanto, perdeu força, tendo em conta nas várias mudanças no mercado de transferências. Fresnet é, portanto, agora um homem feliz no reino do Leão, mas no caminho até na afirmação foi trilhado com a paciência de quem sabe que no talento não tem pressa. No lateral, que foi apelido nas canteras do Real Madrid, na Leganés, nível do Lido, onde se lançou na alta roda antes da mudança de 9 milhões para Alvalade, vive finalmente o seu período de afirmação absoluta, beneficiando da mudança tática de Rui Borges, com o espanhol a encaixar no 4-2-3-1 do Transmontano, como nunca encaixou no 3-4-3 de Ruben Amorim. Tem contrato até 2028 e cláusula de rescisão de 80 milhões de euros. Nesta altura, recupera de lesão, inflamação num tendão que lhe afeta na zona de pubis, ainda tem esperança de poder jogar nesta temporada, mas o tempo até no último jogo, na final da taça, com Torriense, 24 de maio, aperta e não permite certezas. O jogador do Benfica, Tomás Araújo, não viajou com a comitiva encarnada para o norte do país, onde a equipa do Benfica defrontou a formação do Futebol Clube Famalicão. O conjunto de José Mourinho continua sem contar com o jovem atleta. No técnico mantém assim a aposta na dupla Otamendi e António Silva. Araújo está fora das opções desde a lesão no derby com o Sporting em Alvalade e resta perceber que tempo mais irá esperar José Mourinho para poder voltar a contar com este jovem atleta. Com o final da temporada a aproximar-se, o futuro de vários jogadores emprestados pelo Futebol Clube Porto permanece em aberto, enquanto alguns dos emprestados aproveitaram a assistência para ganhar experiência e mostrar valor. Outros enfrentam cenários mais complicados, com o regresso ao Dragão a não ser uma certeza absoluta. Outrora, uma promessa do Barcelona e considerado protegido de Xavi, que o estreou na equipa principal dos Blaugrana, Angel Alarcón não vingou ao serviço do Futebol Clube Porto. Contudo, a mudança para o Utrecht dos Países Baixos nos últimos dias do mercado de inverno fez com que ganhasse nova vida. O extremo espanhol assumiu-se imediatamente no 11 e leva 3 golos e 3 assistências em 12 jogos, que levou até 2028. Antes de ser cedido, o Utrecht tem uma opção de compra de 50% dos direitos económicos do atleta por 2 milhões de euros. Posteriormente, o Futebol Clube do Porto poderá recomprar 40% desses 50% por 3 milhões de euros. Alarcón acabou também por deixar grandes elogios na Francesco Farioli, destacando que é um grande treinador. Continuando no ataque de Nina Masso, tem sido a opção regular da formação do Auxerre, da Ligue 1, utilizado em 27 dos 32 jogos da equipa gaulesa, acrescenta 3 golos e 3 assistências. Para o seu registro, foi emprestado ao Auxerre, que irá acionar a opção de compra de 5 milhões e meio de euros. Caso se mantenha na Ligue 1, o Auxerre ocupa um lugar de playoff com 25 pontos, assim que do Nice, na primeira equipa, em zona de salvação. Depois do regresso sem sucesso ao Brasil, Gabriel Verón voltou a Portugal e foi cedido ao Nacional da Madeira, no extremo brasileiro. Encontrou nova vida no regresso na solo luso e leva um golo em 11 jogos no Nacional desde janeiro, depois do término do empréstimo na Juventude no final de 2025. Também olhamos para Ivan Raim, que brilhou no Famalicão, mas não no Futebol Clube do Porto. Foi cedido à equipa do Montreal, um golo e uma assistência em 8 jogos. É o registro do criativo espanhol. Em 2026, o ex-Futebol Clube Famalicão já manifestou o desejo de continuar com o Canadá no Montreal. Tem opção de compra de 5 milhões e meio de euros por 80% do passe. momento no terreno. O azar voltou a bater à porta de Vasco Sousa. No jovem centrocampista, Abna fraturou o no perón e o Abna diante do Benfica. A 15 de dezembro, Abna enfrentou um longo calvário. Abna, com 21 operações, ao longo de 39 dias, hospitalizado, fez um golo em 9 jogos pelos minhotos. A sentida mensagem deixada por César Peixoto, atual técnico da equipa do Gil Vicente, Abna acabou por ser também que Abna um motivo de força para Abna Vasco Sousa tentar recuperar o mais rapidamente possível. Também no centro do terreno, Stefan Eustáquio imposto no Los Angeles Abna Futebol Clube, o internacional canadiano, que foi titular em 6 das 8 partidas disputadas pela Abna equipa, no momento um golo e uma assistência. No início de abril, o médio regressou ao Olival para Abna consultar no departamento médico do Futebol Clube Porto e recuperar-se de uma lesão que Abna afastava da competição desde a segunda semana de março. O internacional canadiano sofreu um problema muscular na perna após um choque acidental com um árbitro. Entretanto, já voltou a competir, Abna cedido pelo Futebol Clube Porto até no final do mês de junho, com a opção de compra Abna fixada em 7,2 milhões de dólares. Abna Eustáquio teve um arranque excepcional no Los Angeles Abna Futebol Clube. Já o argentino Tomás Pérez foi cedido em fevereiro ao Atlético Mineiro. Abna leva Abna 9 jogos, Abna já na gala, soma Abna 5 jogos pela Abna formação da Oliveirense. O médio japonês Abna regressou ao Oliveira 12 meses, 6 meses depois de Abna ter rumado aos Abna Dragões. Recuendo até Abna à baliza, Samuel Portugal Abna voltou a jogar Abna com regularidade, Abna depois de ter sido contratado ao Portimonense e não ter somado qualquer minuto na equipa A do Futebol Clube do Porto. O guardião brasileiro é o quarto jogador de Abna com mais minutos somados na formação do Al-Akhdud. Abna leva Abna 57 Abna golos feridos e 2 Abna clean sheets Abna em 25 jogos. Estes são os jogadores que, apesar de estarem emprestados pelo Futebol Clube Porto, não têm regresso assegurado à equipa da Invicta. Bruno Fernandes, médio do Manchester United, juntou duas distinções de melhor jogador do mês, Abna de Março, na Premier League, Abna primeiro, no prémio entregue pelos responsáveis da Abna competição, e agora Abna pelo Abna Sindicato de Futebolistas de Inglaterra. Neste caso, Abna votação é feita Abna através da internet, Abna aberta Abna ao público, Abna 2 golos, Abna 5 assistências, Abna em 4 jogos, contribuíram para Abna esta decisão. Sucede Abna ao colega Abna da equipa, Abna Benjamin Sesko, vencedor no mês de fevereiro. Bruno Fernandes, Abna já venceu

0: mas empatou ao vencer o segundo set no tie-break com um parcial de 7-6 no decisivo no terceiro set. Nuno Borges teve a oportunidade de fechar o encontro no seu serviço quando vencia por 6-5, mas perdeu no ponto decisivo ao sofrer derrota no tie-break com um parcial de 7-6. Entretanto, nos quartos de final do Challenger da Áustria, Jaime Faria venceu o espanhol Miguel Temas por 2-0 com parciais de 6-1 e 6-0.
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5: Por causa das declarações que o senhor proferiu após o último jogo, quer fazer algum comentário em relação a isso?
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5: Não quer dizer que os outros não o respeitem, mas...
6: Agradeço. Trata-me por mim, que eu fico contente, não precisas de ir à especificidade do senhor, eu agradeço-te, obviamente. 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

0: Está na altura dos craques mundiais. Muitos destes ícones do futebol mantêm-se ligados ao desporto, seja como comentadores, treinadores ou embaixadores de clubes e marcas. Outros, inclusive, já não estão entre nós. Mas fazemos questão de os recordar aqui na Primeira Rádio Desporto.
1: Paolo Maldini, nascido a 26 de junho de 1968, é amplamente considerado um dos maiores jogadores de futebol de todos os tempos. A sua carreira foi inteiramente dedicada ao AC Milan, onde jogou durante 25 anos, tornando-se um ícone de longevidade e consistência. Filho de Cesare Maldini, uma lenda do futebol italiano, Paolo fez a sua estreia no AC Milan em 1985 com apenas 16 anos. Rapidamente se destacou pela sua maturidade e habilidade técnica, jogando inicialmente como lateral direito antes de se afirmar como lateral esquerdo, a posição pela qual ficaria famoso. Desde cedo, Maldini demonstrou uma grande capacidade defensiva, combinando velocidade, inteligência tática e uma leitura de jogo extraordinária. Durante as décadas de 1980 e 90, Maldini foi peça fundamental em algumas das equipas mais dominantes da história do futebol. Sob o comando de treinadores como Arrigo Sacchi e Fabio Capello, Maldini integrou uma defesa lendária ao lado de jogadores como Franco Baresi, Alessandro Costacurta e Mauro Tassotti. A solidez defensiva deste quarteto ajudou o Milan a conquistar inúmeros títulos, incluindo 7 da Série A e 5 Ligas dos Campeões. Entre 1988 e 1994, o Milan dominou o futebol europeu e Maldini foi um dos líderes dessa hegemonia. Na segunda metade da sua carreira, fez uma transição gradual para a posição de defesa central, onde continuou a exibir o mesmo nível de excelência. Mesmo com a idade avançada, manteve-se como uma das grandes figuras do futebol mundial, ele que já era conhecido pela sua incrível capacidade de manter a forma física, o que lhe permitiu jogar até aos 41 anos de idade. Apesar do sucesso a nível de clubes, a carreira internacional de Maldini não foi tão frutífera em termos de títulos. Representou a seleção italiana em 126 partidas, disputando 4 campeonatos do mundo e 3 campeonatos da Europa. Esteve perto de levantar troféus em várias ocasiões, destacando-se as finais perdidas no Mundial de 1994 e no Euro 2000. Mesmo sem um título internacional, Maldini foi sempre um líder exemplar na defesa da Itália, sendo o capitão durante muitos anos. Retirou-se em 2009, depois de uma carreira extraordinária, na qual somou mais de 1000 partidas.

0: tidas como profissional, a maioria no Milan. A sua camisola número 3 foi retirada em sua homenagem como reconhecimento pelo contributo incomparável ao clube. É visto como um dos jogadores mais leais da história, tendo rejeitado várias ofertas milionárias para continuar a representar os rossoneri ao longo da carreira. Maldini ficou também conhecido pelo seu comportamento ético e pela sua liderança silenciosa, sendo respeitado por colegas e adversários. Em 2018, regressou ao Milan para integrar a estrutura diretiva do clube, ajudando a orientar uma nova geração de jogadores. Com uma carreira repleta de conquistas, Paolo Maldini é sinónimo de dedicação, lealdade e excelência, com poucos jogadores a marcarem tanto a história de um único clube como ele fez no AC Milan. O seu nome será eternamente ligado ao sucesso dos rossoneri e ao legado do futebol mundial.
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2: Vamos lá olhar agora para mais um gigante adormecido aqui na primeira rádio de desporto.
0: O FC Kaiserslautern é um dos clubes mais respeitados do futebol alemão, com uma história rica e momentos marcantes, tanto a nível nacional como europeu. Fundado em 1900, o clube é sediado na cidade com o mesmo nome, no estado da Renânia-Palatinado, e tem uma tradição profunda no futebol germânico, sendo especialmente conhecido pelos títulos conquistados e pela apaixonada base de adeptos. O Kaiserslautern ganhou destaque pela primeira vez nos anos de 1950, quando conquistou 4 títulos da Bundesliga num período de grande sucesso. O clube alcançou a sua primeira grande glória em 1951, com a conquista do campeonato alemão, e o sucesso continuou na década seguinte, com títulos em 53, 54 e 55, estabelecendo-se como um dos clubes mais dominantes da Alemanha Ocidental. O período mais notável da história recente do Kaiserslautern foi na década de 1990, quando a equipa alcançou uma série de feitos notáveis que deixaram uma marca indelével no futebol alemão. Sob o comando do treinador Otto Rehagel, o Kaiserslautern conquistou a Bundesliga em 91-92, apenas um ano após a promoção para a primeira divisão. Este feito é amplamente reconhecido como um dos maiores na história do futebol germânico, dado que o clube havia sido promovido da segunda divisão apenas uma temporada antes. O trabalho de Rehagel na promoção e subsequente conquista da Liga é amplamente celebrado como um exemplo notável de gestão e desenvolvimento da equipa. Em 1996, o Kaiserslautern continuou a brilhar ao vencer a Taça da Alemanha, completando uma dupla de títulos impressionante. O sucesso na Taça veio após uma vitória por 1-0 sobre o Borussia Mönchengladbach na final, consolidando o status do clube como uma força respeitada no futebol do país. Outro momento notável da história do clube foi a conquista da Supertaça da Alemanha em 1991, onde derrotaram o Hamburgo por 2-1. Além dos sucessos domésticos, o Kaiserslautern também fez algumas aparições notáveis nas competições europeias, com o clube a ter a oportunidade de competir na Taça dos Clubes Campeões Europeus e na Taça UEFA durante os anos 90, embora não tenha conseguido conquistar os principais troféus europeus. No entanto, a participação em tais competições foi um reconhecimento da qualidade da equipa e da sua capacidade de competir em nível internacional. Nos anos seguintes, o Kaiserslautern enfrentou desafios e períodos de declínio. A equipa teve dificuldades em manter a sua posição na Bundesliga e experimentou descidas à segunda divisão. A gestão do clube e a estabilidade financeira foram questões que afetaram o desempenho da equipa nas décadas seguintes, mas apesar destes desafios, o Kaiserslautern continuou a ser uma peça importante no futebol alemão e manteve uma base de adeptos apaixonados que apoiaram o clube durante os altos e baixos. Em termos de infraestruturas, o clube joga os seus jogos no Stadion der Betzenberg, conhecido por ser um dos estádios mais intimidantes da Alemanha devido ao ambiente vibrante e apaixonado. O estádio tem capacidade para cerca de 49 mil espectadores e é um dos locais mais icónicos do futebol germânico. O Kaiserslautern também é conhecido pela sua contribuição para o desenvolvimento de talentos no futebol alemão, já que o clube teve vários jogadores notáveis ao longo dos anos, incluindo Klaus Toppmöller, Rainer Bonhoff e mais recentemente Omar Gaber e Clemens Fritz. A história do Kaiserslautern é uma mistura de sucessos e desafios, marcada por uma grande época nos anos 90 e por uma reputação de ser um clube que sabe como competir no mais alto nível. O sucesso do emblema durante a era de Rehagel é particularmente memorável e o Kaiserslautern continua a ser, por isso, uma parte importante do panorama do futebol alemão, com uma base de adeptos leal e um legado de conquistas que define a sua rica história.
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5: Is a title that has many people involved. of course, like now, personally, to my kids, Elea and Tommaso, and my wife, Agatha, to the president.
4: Um orgulho enorme nesta equipa. Muito orgulho no staff técnico que apanhamos e que estamos agradecidos por toda a aprendizagem. E fizemos o mais importante todos juntos, que foi elevar o Porto outra vez, levar o Porto ao devido lugar.
6: O meu primeiro objetivo aqui, antes de nada, antes de qualquer gol, antes de qualquer assistência, era devolver ao Porto onde se merece, o Porto maior de Portugal. E hoje estamos lá acima, acho que muito merecido. Nosso trabalho, unicamente, estamos muito contentes.
7: Quero que seja o primeiro de muitos, continuar aqui a alegrar este povo e alegrar-me a mim também, que eu sou posicionista da chance, e continuar por mais, né? Continuar por mais, trabalhar.
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2: Ficamos a 3 minutos do meio-dia e meia hora.
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2: Muitas equipas entraram para a história ao vencer competições de forma invicta, desafiando todas as probabilidades e demonstrando resiliência inigualável. É mais um feito histórico para ouvir aqui na primeira Rádio Desporto, 100% palavra.
0: Entre 1965 e 1973, o Ajax de Amsterdão emergiu como uma das maiores equipas da história do futebol mundial. Sob a liderança de Rinus Michels, o clube holandês não só dominou a cena europeia, como revolucionou a forma como o desporto era jogado, introduzindo o conceito de futebol total. Esta era gloriosa culminou em 3 títulos consecutivos da Taça dos Clubes Campeões Europeus e estabeleceu uma nova forma de encarar o jogo, onde a fluidez e a troca constante de posições transformaram o Ajax numa equipa imbatível. O renascimento da equipa de Amsterdão começou em 1965, quando Michels, um ex-jogador do clube, assumiu o cargo de treinador. Na altura, o Ajax estava longe de ser uma potência europeia, que se tornaria, mas Michels, com uma abordagem inovadora e uma visão clara, começou a moldar uma equipa que viria a ser a mais temida do continente. O futebol total, defendido por Michels, consistia na ideia de que todos os jogadores em campo, independentemente da posição, tinham a capacidade de atacar e defender. Esta abordagem exigia não só um alto nível de competência técnica, mas também uma inteligência tática acima da média. Foi nesse sistema que o Ajax floresceu. O grande maestro dessa transformação foi Johan Cruyff, considerado o maior jogador da história do futebol neerlandês e um dos mais influentes de sempre. Cruyff, que começou a sua carreira no Ajax, personificava o espírito do futebol total com a sua versatilidade, inteligência e criatividade sem igual. Sob a orientação de Michels, Cruyff tornou-se o líder indiscutível de uma geração de talentos como Ruud Krol, Johan Neeskens e Piet Keizer, todos eles peças-chave da engrenagem perfeita que o Ajax se tornara. O sucesso começou a chegar no final da década de 1960. A equipa venceu vários campeonatos neerlandeses e em 1969 chegou à final da Taça dos Campeões Europeus, onde foi derrotada pelo AC Milan. Contudo, essa derrota apenas serviu para fortalecer o grupo. Nos anos seguintes, o Ajax consolidou-se como uma força dominante na Europa, conquistando 3 taças dos campeões consecutivas em 1971, 72 e 73, um feito que apenas um punhado de equipas conseguiria igualar. Este período marcou o auge da filosofia de Michels, que deixou a sua marca no futebol mundial. Em 1971, sob o comando do técnico, o Ajax conquistou a sua primeira Taça dos Campeões ao derrotar o Panathinaikos por 2-0 na final, realizada em Wembley. Esse título foi o prenúncio de uma era dourada e no ano seguinte, já sob o comando de Stefan Kovacs, o clube manteve a sua hegemonia. A final de 72, frente ao Inter de Milão, foi um exemplo perfeito do futebol total em ação. O Ajax dominou o jogo com uma exibição de superioridade tática e técnica, vencendo por 2-0 com 2 golos de Johan Cruyff. O ano de 1972 foi particularmente especial para a equipa neerlandesa. Além do bicampeonato europeu, a equipa conquistou a tríplice coroa, vencendo também o campeonato neerlandês e a Taça dos Países Baixos. Foi nesse ano que a equipa se consolidou como a melhor do mundo, conquistando ainda o Mundial de Clubes ao derrotar o Independiente da Argentina. Em 1973, o Ajax completaria o seu tricampeonato europeu ao bater a Juventus por 1-0 na final com um golo de Johnny Rep. Esta geração não apenas venceu, mas mudou a forma como o futebol era entendido. rendido. O futebol total tornava as posições rígidas obsoletas, promovendo um jogo fluido com qualquer jogador a poder ocupar qualquer espaço em campo. Além disso, a filosofia de Michels, aprimorada por Kovács, inspiraria de gerações de treinadores e jogadores, deixando um legado que seria replicado por clubes como o Barcelona e a seleção neerlandesa na década seguinte. O impacto de Johan Cruyff como jogador e mais tarde como técnico viria a solidificar ainda mais este legado, particularmente no Barcelona, onde implementou o mesmo modelo de jogo. Embora a equipa de 1973 tenha marcado o fim desta era dourada, com a saída de Cruyff para o Barcelona e a saída de outros pilares, o impacto do Ajax de 65 a 73 continua a ser sentido no futebol moderno. Esta equipa não foi só vencedora, mas transformadora, deixando um legado imortal que transcende o tempo. O Ajax de 65 a 73 será sempre recordado como o epítome do futebol total e como uma das maiores equipas que o Desporto Rei já viu.
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10: É meio-dia e 32 minutos.
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15: Os desfechos do título do Futebol Clube do Porto 7 de adeptos azuis e brancos foram atropelados em São João da Madeira. Num carro que participava nas celebrações, subiu um passeio, deitou um sinal abaixo e atingiu um grupo de adeptos, entre os quais estavam três crianças. As 7 vítimas foram assistidas no local, onde esteve a PSP e várias ambulâncias do INEM, acompanhadas pelos bombeiros de São João da Madeira. Num momento de aperto, o Casa Pia tenta reunir todo o apoio possível, o que resta do campeonato para um duelo fundamental para nas contas da permanência entre a equipa de Álvaro Pacheco, 16ª classificada, e o Tondela, 17ª. O Casa Pia anunciou nas redes sociais que promove a ida de um autocarro desde o estádio de Penamanique, em Lisboa, até ao estádio municipal de Rio Maior. Casa emprestada da equipa será gratuito para os adeptos do Casa Pia, assim como o próprio bilhete. Os gansos seguram pelo menos o apuramento para no playoff de permanência. Em caso de vitória, se perder com o Tondela, na equipa de Penamanique fica apenas um ponto dos Beirões, ameaçando assim a descida. O duelo da 32ª na jornada da Primeira Liga acontece durante este domingo pelas 3:30 da tarde. Um golo de Tomás Almeida, aos 8 minutos, permitiu ao Benfica vencer na visita ao Sporting Clube de Braga, em jogo da 12ª jornada da fase de apuramento de campeão nacional de juvenis. Com este resultado, o Benfica ultrapassa precisamente nos bracarenses, estando agora no quarto lugar com 20 pontos, nos mesmos do Sporting, terceiro, com menos um jogo discutido. O Sporting Clube de Braga, que era terceiro para a partida, para na jornada, é agora quinto com 19 pontos. Em Guimarães, o Vitória Sport Clube venceu na recepção ao Rio Ave por 2-1, com golos de Rodrigo, aos 55 minutos, Abni Martim Monteiro, aos 89 minutos, Sérgio Ribeiro, aos 90 mais 2, marcou para a equipa do Rio Ave no triunfo por permite, aos minutos, na ultrapassagem ao Sporting Clube de Braga e a subida na condição ao segundo lugar. No outro jogo do dia, houve empate na 2 golos no Estoril Famalicão. A jornada fica concluída com o Real Sport Clube Futebol Clube do Porto e com o Sporting Alverca, ambos durante este domingo. No que diz respeito à classificação, o Abni lidera no Futebol Clube do Porto com 31 pontos em 11 jogos, o Vitória Sport Clube é segundo com 21 pontos em 12 jogos, Sporting de com 20 pontos em 11 jogos, Benfica quarto com 20 pontos em 12 jogos, quinto o Sporting Clube de Braga com 19 pontos, já no Famalicão é sexto com 18 pontos, sétimo no Estoril Praia com 15 pontos, oitavo Rio Ave com 10 pontos, com 6 pontos no nono lugar com o Alverca e no décimo e último lugar na equipa do Real Sport Clube apenas com 4 pontos conquistados. A vida Abna corre de forma positiva na vitória de Abna Pereira por Inglaterra, Abna depois de se ter colocado em vantagem nas meias-finais da Liga Abna Europa, na frente ao Aston Villa. O português Abna foi eleito o treinador da semana Abna pela Abna Associação de Treinadores de Abna Futebol Local, Abna em virtude da goleada Abna alcançada em Sunderland por 5-0 na 34ª jornada da Premier League. O técnico de 57 anos, natural, Abna de Espinho, Abna já Abna tinha vencido neste prémio, Abna em março. Na altura, Abna após um triunfo por 3-0 frente à formação do Tottenham. A Nottingham Forest, Abna vive uma fase positiva da temporada, não perde Abna qualquer jogo desde meados de abril, vai numa sequência de 4 Abna triunfos consecutivos, Abna em todas as competições na Premier League, continua Abna a lutar pela manutenção, agora Abna com uma vantagem de 5 pontos para Abna nos lugares de descida, Abna quando faltam discutir-se 4 jornadas, Abna até Abna ao final da prova. Vítor Pereira, Abna está ainda Abna entre os nomeados para Abna o prémio de melhor treinador do mês de abril da Premier League, Abna ao lado de Nuno Espírito Santo, que orienta Abna a equipa do West Ham. Seki Amdoni, Abna avançado, Abna que na época Abna passada representou o Sport Lisboa e Benfica por empréstimo da equipa de Burnley, regressou aos relevados. O internacional suíço Abna ainda não tinha Abna jogado esta temporada Abna devido à lesão, o atacante lesionou-se gravemente nos primeiros dias da época Abna 2025-2026, Abna esteve nos últimos meses afastado das quatro linhas. No início de março Abna Amdoni Abna celebrou o regresso Abna aos treinos, Abna 231 dias depois, contudo Abna estreia na temporada 2025-2026, Abna só Abna aconteceu neste mês Abna de maio. O ex-Benfica foi lançado por Abna Jackson para Abna nos últimos 15 minutos da derrota Abna do Burnley, já sobrevivido ao Championship no terreno do Leeds, Abna que encaminhou a permanência na Premier League. Florentino, Abna também ex-Benfica, Abna saiu igualmente do banco, Abna enquanto ex-Abna Sporting Marcos Edwards não foi utilizado. Na época Abna passada, Abna Mdouni, Abna participou em 43 Abna jogos, Abna com a camisola do Benfica e fez 9 golos, Abna e 2 assistências, Abna deixou a luz, Abna ainda Abna antes do Mundial de Clubes, regressando à formação do Burnley. Jorge Jesus, Abna teve o mês de abril imaculado na Liga Abna Saudita, Abna e vê agora o trabalho do Seres Abna reconhecido, Abna, o treinador do Al Nassr, venceu os 4 jogos do calendário, Abna do mês, Abna e foi considerado o melhor técnico de abril naquela Abna competição. O Al Nassr, Abna equipa Abna que conta Abna com Cristiano Ronaldo e João Félix nas suas fileiras, bateu a equipa do Al Nassr, Abna na formação do Al Qaeda, Abna Al Ittifaq e também a formação do Al Ahly, marcou 10 golos e sofreu apenas 2. Pelo meio, Abna formação ainda Abna venceu 2 jogos na Liga dos Campeões 2 da Ásia, apurando-se para na final da competição, o Al Nassr está numa série de 20 jogos consecutivos a ganhar. A formação de Riad é líder da competição, com 79 pontos, mais 8 do que o Al Hilal, que tem menos um jogo. Depois do empate consentido pelo Palmeiras no Paraguai, Abna frente, Abna ao Cerro Portenho, Abna uma bola, Abna para Abna, Abna Libertadores, Abna Belo Ferreira, criticou o Abna de forma contundente o estado do relevado do estádio General Pablo Abna Rojas, onde na partida Abna se desenrolou, Abna foi a primeira vez na sua carreira, Abna que Abna jogou num relevado tão mau, Abna acabou por assumir este treinador de Abna português, Abna quem parece Abna cansado com os reparos de Belo Ferreira, Abna quando os resultados não aparecem, é mesmo Filipe Melo, foi internacional pelo Brasil, Abna representou o Palmeiras entre 2017 e 2021. Não que o tema das condições do relevado não seja Abna pertinente, mas Abna acaba por assumir, Filipe Melo, que Abel Ferreira Abna tem sempre que arranjar desculpas Abna para Abna justificar maus Abna resultados. Filipe Melo Abna considerou ainda Abna um erro da Abna presidente do Palmeiras Abna em colocar Abel Ferreira Abna como um treinador intocável, porque ninguém que Abna tem um lugar garantido Abna quando os resultados não aparecem, acaba por assumir Filipe Melo. Esperando que Abel Ferreira Abna consiga melhorar os resultados da formação do Palmeiras, Filipe Melo mostra-se esperançoso Abna para Abna que Abna toda Abna direção de Palmeiras consiga Abna de facto Abna perceber que Abel Ferreira já não tem mais nada Abna fazer pela formação Abna do Verdão. O Atlético Mineiro informou ter chegado a um acordo com o Hulk Abna para Abna rescisão de contrato Abna que ligava o avançado ao emblema de Belo Horizonte Abna, o avançado de 39 anos que está Abna de malas feitas Abna para Abna remar ao Fluminense Abna terá direito a uma despedida Abna 10 Abna de maio no estádio do Atlético Mineiro Abna antes do jogo Abna com o Botafogo para Abna nas contas do Brasileirão. O Hulk Abna regressou ao Brasil em 2021 Abna após mais de uma década Abna e meia Abna fora do país com passagens por clubes do Japão, Abna pelo Futebol Clube Porto, Abna de 2008 a Abna 2012, pela Rússia, Abna no Zenit de São Petersburgo, Abna e pela China, Abna onde representou a formação do Xangai. Ao serviço do Atlético Mineiro, Abna conquista um Brasileirão e uma Abna Taça do Brasil em 2021, uma Supertaça, Abna em 2022, Abna e 5 estaduais, Abna consecutivos, Abna de 2021 a 2025, fez Abna 140 golos, Abna e 56 assistências, isto em 311 jogos. O que Abna acaba por assumir, Abna que Abna depois deste final de Liga que Abna irá manter-se neste clube no seu Abna coração, assumindo Abna que Abna, o Atlético Mineiro Abna foi um clube que Abna voltou a apostar na sua qualidade e que nunca irá Abna esquecer-se desse mesmo facto.
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2: Vamos lá olhar agora para o perfil de mais um jogador aqui na primeira rádio desporto.
26: Perfil do jogador. Amin Harit, nascido a 18 de junho de 1997 em Pontoise, França, é um futebolista internacional marroquino que joga como médio ofensivo no Olympique de Marselha. Conhecido pela sua habilidade técnica, criatividade e capacidade de drible, Harit tem-se destacado pela sua versatilidade em campo, conseguindo atuar tanto no centro como nas alas. Harit começou a sua formação no Nantes, clube onde fez a sua estreia profissional em 2016. As suas exibições impressionaram desde cedo, o que lhe valeu uma transferência para o Schalke 04 em 2016. 17, onde rapidamente se afirmou como uma das principais figuras da equipa na Bundesliga. Durante o seu tempo na Alemanha, destacou-se pela sua capacidade de quebrar linhas defensivas e pela inteligência no último passe. Em 2021 foi emprestado ao Marselha, onde encontrou um novo impulso na sua carreira, tornando-se uma peça-chave no esquema da equipa. Internacionalmente, Harit escolheu representar Marrocos, país de origem dos seus pais, e participou em várias competições importantes, incluindo a Taça das Nações Africanas. Perfil do jogador.
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2: Os seus prémios, troféus, são apenas uma pequena amostra do impacto que tiveram com o seu legado a ultrapassar as fronteiras do desporto. Está na altura de trazermos mais um craque da Liga Portuguesa aqui à primeira rádio de desporto.
26: Anderson Luiz de Sousa, mais conhecido como Deco, é um nome indelével na história do futebol, especialmente na Liga Portuguesa. Nascido no Brasil a 27 de agosto de 1977, Deco começou a sua trajetória no futebol brasileiro antes de destacar na Europa. Embora tenha começado a sua carreira profissional no Benfica, foi no Futebol Clube do Porto que realmente emergiu como um dos melhores médios da sua geração. Deco chegou ao Benfica em 1997, mas foi emprestado ao Alverca e ao Salgueiros, onde mostrou o seu talento. Em 1999, a sua transferência para o Futebol Clube do Porto marcou o início de uma era dourada. Sob a liderança de Fernando Santos e, posteriormente, a José Mourinho, Deco tornou-se o cérebro do meio-campo portista. A sua visão de jogo e capacidade de criar oportunidades fizeram dele uma peça-chave na equipa. Durante a sua estadia no Dragão, Deco ajudou o clube a conquistar 3 títulos da Liga Portuguesa, em 2001, 2002 e 2003, e ainda a Taça de Portugal. O auge da sua passagem pelos Dragões foi a conquista da Liga dos Campeões em 2004. Na final contra o AS Mónaco, Deco foi eleito o melhor jogador em campo, destacando-se com uma exibição magistral. Esse desempenho catapultou-o para o reconhecimento internacional e solidificou a sua reputação como um dos melhores médios do mundo. Em 2002, obteve a nacionalidade portuguesa, permitindo-lhe representar a seleção nacional. O seu impacto foi imediato, contribuindo para uma geração doravante de grandes talentos no futebol português. Participou em duas grandes competições, o Euro 2004, onde Portugal chegou à final, e o Mundial de 2006, onde a seleção nacional chegou às meias-finais. A sua habilidade em controlar o jogo e fornecer passos decisivos foi crucial para o sucesso da equipa. Depois desse mesmo sucesso no Futebol Clube do Porto, Deco transferiu-se para o Barcelona em 2004, onde continuou a brilhar. No Camp Nou, foi parte integrante de uma equipa que conquistou a Liga dos Campeões em 2006, além de vários títulos da Liga Espanhola. Com jogadores como Ronaldinho, Samuel Eto'o e um jovem Lionel Messi, o Barça alcançou novas alturas e Deco foi fundamental para o sucesso da equipa. Após a sua passagem pela Catalunha, Deco mudou-se para o Chelsea em 2008. No clube inglês conquistou a Premier League e a Taça de Inglaterra, apesar de estar numa fase mais descendente da sua carreira. Em 2010 regressou ao Brasil para jogar pelo Fluminense, onde terminou a sua passagem pelo futebol em 2013, ainda mostrando a sua qualidade e visão em campo. Deco deixou um legado duradouro no futebol europeu e português. A sua passagem pela Liga Portuguesa, especialmente no Futebol Clube do Porto, foi marcada por conquistas significativas e exibições memoráveis que elevaram a sua reputação a nível global. Não apenas brilhou nos clubes que representou, mas também desempenhou um papel vital na seleção portuguesa, sendo lembrado como um dos grandes mágicos do futebol. Depois de terminar a carreira como jogador, continuou ligado ao futebol como treinador e em várias funções administrativas. Em 2014, assumiu o cargo de diretor desportivo no Fluminense, o seu último clube enquanto jogador, e com sua vasta experiência e conhecimento do jogo, tem contribuído para o desenvolvimento de jovens talentos e para a gestão desportiva, mantendo-se uma figura influente.

0: Seguimos agora nesta emissão com os craques mundiais.
1: Eu creio que é um gol sonhado.
2: Diego Armando Maradona é um dos nomes que salta à vista em cada pergunta sobre os melhores jogadores de sempre. El Pibe confunde-se com a história do futebol e foi no Argentinos Júniors que vestiu a sua primeira camisola, iniciando uma carreira que viria a ter contornos de um bom filme dramático. Golos e mais golos conquistaram de imediato a opinião pública argentina, que percebeu instantaneamente que ali poderia estar um diamante transgeracional. E não se enganaram. Maradona marcou uma era ao serviço do seu clube de formação, o suficiente para merecer a chegada ao Boca Juniors, o gigante de La Bombonera, onde se estreou após 116 golos em 5 épocas. O registo inigualável para um médio ofensivo teve continuidade pelos chineses, onde esteve por apenas uma temporada antes de viajar para a Europa. A primeira paragem foi em Barcelona, lugar onde se afirmou após uma campanha desastrosa da Argentina no Mundial de 82. 2 anos na Catalunha valeram-lhe o estatuto de um dos melhores jogadores do mundo, para além de 3 títulos nacionais, embora também tenha começado uma série de episódios extra-campo que deixaram uma mancha no seu percurso enquanto jogador. A dureza dos adversários por Espanha valeu-lhe várias quesílias com rivais e com a sociedade espanhola, polémicas essas que precipitaram a saída para a Itália. Em Nápoles, no sul subdesenvolvido do país, o astro argentino foi elevado ao estatuto de Deus. Historicamente incapaz de rivalizar com os gigantes do Norte, o Napoli investiu esforços para montar uma equipa competitiva, oferecendo condições para que o seu novo número 10 brilhasse como nunca. 7 temporadas foi o tempo que passou no estádio São Paulo, entretanto rebatizado com o seu nome, muito devido às conquistas de 2 campeonatos italianos, os únicos da história do clube até o ano de 2023. Para além desses feitos, Diego Maradona conduziu o Spartanopei à vitória na Taça UEFA de 89, numa altura em que tinha uma alegada relação estreita com a poderosa máfia da cidade. De resto, a vida social de El Pibe ficou conhecida pela ligação às drogas e outros delitos, com histórias intermináveis que ainda hoje são guardadas em cada canto da cidade. Foi também durante o seu tempo no Napoli que o argentino escreveu o capítulo mais bonito da sua carreira, quando em 1986, com a autoproclamada Mão de Deus, levou a sua seleção à conquista do Mundial do México. 5 golos e 5 assistências foram decisivos para o título mais desejado, que culminou com a atribuição do prémio de melhor jogador do mundo à grande estrela da Albiceleste. Diego viria a regressar à Espanha em 1992, vestindo a camisola do Sevilha, antes de voltar ao seu país natal, numa fase descendente da carreira, para se despedir ir ao serviço do Newell's Old Boys e, claro, do seu Boca Juniors. Não há futebol sem Maradona, nem Maradona sem futebol. O seu pé esquerdo abençoado tornou-se maior que a sua personalidade excêntrica, com amor e ódio a caminharem lado a lado nas opiniões espalhadas por todo o mundo. O seu estilo inconfundível influenciou fornadas inteiras de futebolistas, preservando uma verdadeira religião em volta da sua memória, ainda hoje praticada por milhões de crentes em El Diego.
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6: Ninguém tem o direito de decidir quem ganha campeonatos, quem vai à Liga dos Campeões, sem ser os jogadores e os treinadores dentro do campo. E o que aconteceu aqui hoje não foi isso. O Benfica, infelizmente, já não tinha a capacidade para ser campeão, mas estava aqui e está aqui a lutar pela Liga dos Campeões. E aquilo que o árbitro hoje fez aqui, que este árbitro, que este senhor fez aqui hoje, foi tentar impedir que o Benfica chegue à Liga dos Campeões.
7: Eu quero dar os parabéns ao Porto por ser um justo campeão. Quero dar os parabéns aos meus jogadores pela bravura até hoje, com tudo aquilo que temos. A fazer o milagre de ficar em segundo lugar à frente do Sporting. Vamos tentar esse milagre e acho que vamos conseguir.
8: O retorno do jogo é que somos realmente uma equipa muito apaixonada. muito apaixonada, muito competitiva, muito fiel a si própria, abnegada, com ideias.
9: Meu primeiro título sem minha mãe, enfim, não consegui nem ir no Brasil dar um último beijo. Eu tenho certeza que onde ela está hoje, ela está muito contente com tudo que eu fiz na minha carreira, com tudo que eu continuo fazendo. E eu acho que esse título, mais do que nunca, eu tenho que dedicar a ela.
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0: Meio-dia 52.
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2: O hambúrguer Sportwagen, ou Hamburgo na língua portuguesa, é um dos maiores gigantes adormecidos do futebol mundial. Fundado em 1887, o emblema da cidade hanseática, com o mesmo nome, é descendente do antigo Sport Clube Germania, equipa que acabou por fundir-se com o Hamburger FC e com o Falke Eppendorf. Conhecido também por HSV, o clube foi se tornando uma potência regional nos primeiros anos de existência. Devido ao crescimento nas competições do norte da Alemanha, a equipa foi-se começando a destacar também nas provas nacionais, alcançando o primeiro título de campeão nacional na longínqua temporada de 1923. Nesse ano, venceram a final do campeonato por 3-0 sob o União Nova Xanoveira, juntando-lhe mais um título em 1928, dessa vez frente ao Victoria Köln. Durante o Terceiro Reich, que coincidiu com a Segunda Guerra Mundial, o clube perdeu alguma força a nível nacional, conquistando acima de tudo vários troféus regionais. Situado na zona de ocupação britânica após o fim do conflito, foi aí que o Hamburgo tentou reerguer-se, somando dois campeonatos locais, embora tenha tardado até 1960 para voltar a tornar-se dominador ao nível nacional. Foi nesse mesmo ano que se tornou campeão alemão pela terceira vez, vencendo o Colónia na final, para além de se ter estreado na Taça dos Clubes Campeões Europeus. A campanha inaugural terminou apenas nas meias finais, onde caiu aos pés do Barcelona, lançando os dados para uma década que viria a trazer a sua primeira Taça da Alemanha, 3 anos mais tarde conquistada sobre o Borussia Dortmund. Os feitos alcançados até então valeram ao clube o convite da Federação Alemã para participar na primeira Bundesliga, disputada na época seguinte, em que o seu avançado, Uwe Seelers, se sagrou o melhor marcador com 30 golos. Os anos 70 foram ainda mais risonhos para os Die Rothosen, agraciados pelas conquistas de mais uma Taça da Alemanha em 1976 e de uma Taça das Taças em 1977. Após eliminar o Atlético Madrid nas meias-finais, um resultado de 2-0 frente ao Anderlecht em Amsterdão deu o primeiro título europeu ao Hamburgo. Aproveitando o entusiasmo com os resultados recentes, a equipa germânica assegurou, 2 anos mais tarde, o primeiro de 3 campeonatos da Bundesliga em 4 temporadas. Esse foi, sem dúvida, o momento mais glorioso da história do HSV, que chegou inclusive à final da Taça dos Clubes Campeões Europeus, perdida para o Nottingham Forest em 1980, no estádio Santiago Bernabéu. No início dos anos 80, a equipa era uma das maiores potências continentais, estatuto que se confirmou com a maior conquista registada em 1983, quando levantou o troféu de campeão de Europa em Atenas. A vitória frente à Juventus por 1-0 foi conseguida com o golo de Félix Magath, um dos maiores nomes da história do clube, que eternizou o Hamburgo na elite restrita de emblemas que subiram ao trono europeu. A década não terminaria sem mais um título da Taça da Alemanha em 1986, o último antes de um período mais pobre na chegada à virada do século. O regresso à Liga dos Campeões aconteceu em 2000-2001, assim como em 2006-2007, ainda assim sem conseguir ultrapassar a fase de grupos. A equipa ainda lutou pelo título alemão em 2006, perdendo-o para o Bayern de Munique, porém a partir daí não mais conseguiu ser competitivo dessa forma, entrando numa espiral decrescente até ao ponto mais negro da sua existência. Em 2018, o clube acabou despromovido ao segundo escalão pela primeira vez, de onde não saiu até ao momento, apesar das várias tentativas de subida de divisão. Uma história curiosa acerca desse momento é que no Volkspark Stadion, casa do emblema hanseático, estava colocado um relógio que contava o tempo exato da equipa na Bundesliga, exibido de forma orgulhosa por ser o único conjunto que participou em todas as edições desde a sua formação. Agora, o relógio foi removido do recinto, deixando no seu lugar as coordenadas da localização do mesmo. Com um percurso riquíssimo no futebol da Alemanha, o Hamburgo protagoniza um dos derbys mais apaixonantes do país com o St. Pauli, outra equipa da cidade. A rivalidade com o Werder Bremen é também assinalável, com as equipas que ficam a 100 km de distância a formarem o conhecido Nord Derby, ou Clássico do Norte. Durante muitos anos, os confrontos com o Bayern Munique foram vistos como um conflito entre o Norte e o Sul do país, embora atualmente essa animosidade tenha esfriado por motivos competitivos. A viver uma das fases mais discretas desde a fundação há 137 anos, o Dinossauro, como é conhecido no seu país, é um dos gigantes adormecidos com maior contribuição para o futebol germânico e continental.
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13: É meio-dia e 58 minutos.
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17: O Porto sagrou-se este sábado campeão nacional 2025-2026 de futebol após triunfo sobre o Futebol Clube Alverca por uma bola a zero no estádio do Dragão, em contas da 32ª jornada da Primeira Liga. O jogador do Futebol Clube do Porto, Betnarek, apontou aos 41 minutos o golo do triunfo e do 31º título do palmarés da formação azul e branca. No final desta partida, na Francesco Farioli, no técnico da equipa do Futebol Clube do Porto, estava satisfeito com esta conquista e acabou por enaltecer muito trabalho realizado por muitas pessoas dentro do Futebol Clube do Porto para que esta conquista fosse possível.
18: Is a title that has many people involved. Of course, like now personally to my kids Lea and Tommaso and my wife Agatha, to the president that since the first moment that we met, honestly we took I think 3 minutes to connect each other and you know it has been since the first moment a really strong connection. The people that are working with him, Enrique, Thiago, that are the two people that are with us every single day. In the game of tonight, if I was mentioning before, if you have in mind the two save of Alberto and Alan on the line, I think there is one more time the hand of George that has been with us in all this season from a different place, but always in every single episode, event, game. I can mention several times, you know, where I felt some extra help from above. So I'm really happy for La Familia Portista, for the team, because they really deserve all of them. So yeah, many people to say thank you, and yeah, time I think to enjoy a little bit.
17: Também do lado dos cadetes, o capitão Diogo Costa destacou a união do grupo e uma mistura de juventude e experiência para este mesmo título.
19: Tanta emoção, eu admito, já antes do jogo tinha muitas recordações desta época. Aquelas memórias que nos passam na cabeça de todas as dificuldades que nós passamos esta época, tal como eu disse, do que nós sofremos também. Mas é como eu te disse, é um orgulho enorme nesta equipa, muito orgulho no staff técnico que apanhamos e que estamos agradecidos por toda a aprendizagem e fizemos o mais importante todos juntos, que foi elevar o Porto outra vez, levar o Porto ao devido lugar. Eu acho que primeiramente a nossa união, acho que é um grupo muito, muito unido, um grupo jovem, mas também temos os nossos carcaças também. Acho que foi uma mistura muito, muito positiva, no qual houve sempre muito respeito, e essa união deu-nos a força para enfrentar as dificuldades, e tal como diz, das nossas fraquezas fazemos a nossa fortaleza, mas acima de tudo é o trabalho de todos os dias, a dedicação, a exigência. Acho que foi isso a nossa melhor arma. Acho que o nosso estilo de jogo representa isso mesmo, a união e trabalho.
17: Também o jogador Gabri Veiga enalteceu o investimento e o trabalho desta época realizado pela formação do Futebol Clube do Porto.
15: Eu acho que vinhamos de uma temporada não muito boa para o clube, de transição. O meu primeiro objetivo aqui, antes de nada, antes de qualquer gol, antes de qualquer assistência, era devolver ao Porto onde se merece, o Porto maior de Portugal, e hoje estamos lá acima. Acho que muito merecido. Nosso trabalho, unicamente, estamos muito contentes. Acho que foi um pouco como decimos, a sábia nova, a mentalidade de todos os que chegaram. O presidente também teve muito que ver em tudo isso. Acho que assumiu muita responsabilidade. Fiz grandes movimentações, grandes contratações, começando pelo Mister, depois por todos os jogadores que vinham com uma vontade enorme. Mas, sobretudo, que eu destaco, em cima das individualidades, a grande equipa que temos, que lutamos uns pelos outros. E se não fosse assim, não estaríamos hoje aqui a celebrar.
17: Já no brasileiro experiente Thiago Silva acabou por dedicar o título na sua mãe, que faleceu durante esta época.
20: Não imaginava o que poderia acontecer na minha vida de um ano para cá. Não esperava voltar para a Europa, ainda mais para um clube onde eu passei um dos piores momentos, não por causa do clube, mas em função de tudo que aconteceu comigo. E aqui tinha alguma coisa a ser concluída, sabe? Então hoje passa muitas coisas na minha cabeça. Meu primeiro título sem minha mãe. Enfim, não consegui nem ir no Brasil dar um último beijo. Eu tenho certeza que onde ela está hoje, ela está muito contente com tudo que eu fiz na minha carreira, com tudo que eu continuo fazendo. Eu não gosto de falar de mim particularmente, mas eu estou super orgulhoso de tudo que eu fiz na minha carreira. E eu acho que esse título, mais do que nunca, eu tenho que dedicar a ela. Fico muito feliz porque você chegar no meio de uma temporada com um trem já andando é sempre muito mais complicado, mais difícil. E eu, querendo ou não, não tive férias, né? Então tenho um ano e meio sem férias praticamente.
17: Também o jogador Martim Fernandes enalteceu o trabalho da equipa e não esqueceu o Jorge Costa.
21: Quero que seja o primeiro de muitos, continuar aqui a alegrar este povo e alegrar-me a mim também, que eu sou polícia de nascença, e continuar por mais, né? Continuar por mais, trabalhar. Decimos ter ganho este troféu da maneira que foi. Acho que foi um ano muito complicado por tudo que passou no clube e fora do clube. E acho que os que falavam lá de fora, as é que íamos deslizar, acho que foi uma maneira de mostrar o nosso futebol e mostrar que conseguimos passar por tudo. Claro que sentimos. Jorge Costa, já do ano passado, eu acho que é uma figura aqui no Porto que nos diz muito e passou-nos, desde o momento em que chegou ao Porto, foi um homem que nos passou a mística do Porto e passou o que é ser Porto. E acho que é um grande momento e acho que foi merecido.
17: Os Dragões voltam assim a arrebatar o título, após terem falhado esse objetivo nas últimas épocas. Nos azuis e brancos somam 85 pontos, seguindo no Benfica em segundo lugar com 76 pontos, a 9 pontos do líder, enquanto que o Sporting está no terceiro posto com 73 pontos, a 12 pontos do campeão. André Vilas Boas, que sucedeu a Jorge Nuno Pinto Costa na presidência do Futebol Clube do Porto, conquistou assim o primeiro campeonato nacional na liderança dos portistas. Vilas Boas contou com uma aposta totalmente ganha após a contratação do treinador Francesco Farioli. Já o Sporting foi Benfica, empatou este sábado diante do Futebol Clube Famalicão, fora de portas, na duas bolas, em duelo das contas desta 32ª jornada. A formação encarnada esteve a vencer por duas bolas a zero, com golos de Sheldrup aos 13 minutos de penalti e Richard Rios aos 19 minutos, mas após a expulsão de Nicolas Otamendi aos 55 minutos, o Futebol Clube Famalicão empatou por Matias de Morim aos 67 minutos e Abubakar aos 78. No final da partida, no técnico do Benfica, José Mourinho, estava visivelmente insatisfeito e assumiu que vai tentar o milagre da segunda posição.
7: A minha avaliação é, já que estamos quase a chegar ao final do campeonato, faltam duas jornadas, é dizer que este jogo diz muita coisa daquilo que foi este campeonato. Eu quero dar os parabéns ao Porto por ser um justo campeão. Quero dar os parabéns aos meus jogadores pela bravura até hoje, em especial hoje, e vamos, com tudo aquilo que temos, fazer o milagre de ficar em segundo lugar à frente do Sporting. Vamos tentar esse milagre e acho que vamos conseguir.
17: Também no final desta partida, Rui Costa, presidente do Sporting Lisboa e Benfica, acabou por deixar duras críticas ao árbitro desta partida e deixando a ideia bem clara de que quem deve decidir os campeonatos são os jogadores.
6: Manifestar a minha indignação e a indignação de todos os benfiquistas por aquilo que se passou aqui hoje. Acho que não será preciso muitas palavras para concordarem comigo com todos os lances capitais que houve neste jogo, que são claramente inaceitáveis. Eu acredito, até porque fui jogador, acredito que ninguém tem o direito de decidir quem ganha campeonatos, quem vai à Liga dos Campeões, sem ser os jogadores e os treinadores dentro do campo, e o que aconteceu aqui hoje não foi isso. O Benfica, infelizmente, já não pode ser campeão, já não tinha a capacidade para ser campeão, mas estava aqui e está aqui a lutar pela Liga dos Campeões, e aquilo que o árbitro hoje fez aqui, que este árbitro, que este senhor fez aqui hoje, foi tentar impedir que o Benfica chegue à Liga dos Campeões. Há um penalti claríssimo, e acho que poucas palavras bastam para explicar o penalti que não é dado ao Benfica aos 30 minutos, que pode dar o 3-0. O mesmo árbitro na primeira volta dá um penalti contra o Casa Pia em casa, que não tem nada a ver com este e que foi reconhecido por toda a gente que não era penalti. Hoje não conseguiu ver este penalti. Já não tinha visto o primeiro penalti, aquilo que realmente foi penalti, foi preciso o VAR chamá-lo para dar o penalti, um penalti que era claríssimo, mas que ele também não viu dentro do campo. Há um lance do segundo golo do Famalicão, que vem de um canto que não é canto, que não há canto nenhum, e depois temos estes 15 minutos finais que não têm a menor explicação, mesmo com a substituição do fiscal de linha, que não chegou a 5 minutos, não há justificação nenhuma para estes 15 minutos, que explica inequivocamente o que é que este árbitro veio aqui fazer hoje.
17: Já do lado do Futebol Clube Famalicão, o técnico Hugo Oliveira destacou uma boa atuação dos seus jogadores, nomeadamente na chegada ao empate.
8: O que eu retiro do jogo é que somos realmente uma equipa muito apaixonada, muito apaixonada, muito competitiva, muito fiel a si própria, abnegada, com ideias, e que o jogo começou sem essas ideias, sem essa nossa habitual agressividade, e sim com uma agressividade forte da parte do Benfica, uma entrada muito forte da parte do Benfica, que nos condicionou muito o nosso jogo, impediu muito a nossa construção, alguns pontapés de baliza e depois o nosso processo de construção, e isso retirou-nos confiança, retirou-nos as nossas ligações, e nós precisamos sentir-nos fortes nesse momento para depois daí caminharmos para outras coisas. E o Benfica foi forte nesse momento. Conseguiu chegar ao gol duas vezes e foi como que levar um soco. Mas acabou até por ser bom levar esse soco. Eu disse aos rapazes no intervalo que já estava feito, tínhamos que nos soltar e a partir daí tínhamos que nos voltar a ser nós. Tínhamos que voltar a ser as nossas ideias e depois, a partir daí, as coisas voltavam a nascer. E a partir daí, fomos nós e levamos o jogo para aquilo que tínhamos que levar, para a nossa paixão, para os nossos caminhos, para a nossa energia. E aí o jogo vou para o 2-2, e eu acho que poderíamos ter ganho este jogo. Eu acho que, mesmo o Benfica estando com 10 jogadores, perante um grande clube como o Benfica, com uma grande equipa como o Benfica, termos a capacidade de levar o adversário para trás, termos a capacidade de levar o adversário a um lado ou ao outro e criarmos situações.
17: Com este empate, o Benfica, após o título arrebatado pelo Futebol Clube do Porto, está com mais 3 pontos do que o Sporting, que joga durante esta segunda-feira com o Vitória Sport Clube, sendo que as Águias têm vantagem no confronto direto sobre os Leões. No que diz respeito a outros resultados, o Santa Clara empatou durante este sábado em Arouca, na 2 bolas, aproximando-se assim do seu objetivo da manutenção na Primeira Liga, no Futebol Clube Arouca, que assegurou definitivamente na manutenção. Marcou pelo sul-coreano Yuju aos 8 minutos e por Tiago Gaio aos 83 minutos, numa altura em que jogava com menos 1 após a expulsão do autor do primeiro golo, tendo os açorianos respondido sempre na primeira por Gabriel Silva aos 10 e depois por Elias aos 90+5. Com este empate no Arouca, segura definitivamente a manutenção ao chegar aos 36 pontos, enquanto que o Santa Clara ainda não está na salvo, mas deu mais um passo decisivo, estando com 7 pontos de avanço para no Casa Piebna, que tem 9 pontos em jogo e está no 16º lugar na zona de play-off de manutenção. Já o Moreirense venceu este sábado o Estrela da Amadora por 3-2, em jogo desta 32ª jornada. O jogo contou com 4 penaltis na primeira parte. O conjunto tricolor marcou os 2 primeiros golos da partida por intermédio de Jovem Cabral e Stoica, ambos na conversão de grandes penalidades. Os da casa reduziram a desvantagem aos 45+1. Alenzinho falhou o penalti, mas na recarga não desperdiçou. Na segunda parte, na equipa de Vasco Botelho da Costa, nunca desistiu e aos 73 minutos chegou ao empate por Luís Semedo, que recebeu a bola dentro da área, rodou e finalizou de pé esquerdo. No tempo de desconto, consumaram a reviravolta por Marcás de cabeça. Na sequência de um livre com este resultado, Moreirense soma 42 pontos e ocupa na oitava posição dos córnegos que se deslocam a Tondela na próxima jornada. A juntar a isto, destaque também para a vitória do despromovido Aves Futebol de Sade por 2-1 na deslocação até na Choupana diante do Nacional da Madeira. O atleta Filipe Soares, logo aos 4 minutos, colocou a equipa da casa em vantagem, mas apenas para ver os visitantes virar o marcador com golos de Pedro Lima aos 22 e Guilherme Neiva aos 63 minutos. Já despromovido à segunda liga, o Aves Futebol de Sade conseguiu assim a 2 jornadas do fim, a sua na primeira vitória fora de casa, enquanto a equipa madeirense continua em busca de garantir a continuidade na principal divisão do futebol português. A 32ª jornada da Primeira Liga na Portuguesa continua durante este domingo com mais 3 duelos, se bem que o primeiro marcado para as 15h30 coloca frente a frente duas equipas que têm um jogo decisivo relativamente à manutenção na Primeira Liga na Portuguesa. Na equipa do Casa Pia neste momento está no 16º lugar com 26 pontos, tendo pela frente um adversário direto na luta pela manutenção, no 17º lugar o Tondela com 22 pontos conquistados. Depois deste jogo às 18h temos embate entre Sporting Clube de Braga e a formação do Estoril Praia. Na Braga este no 4º lugar com 56 pontos e tem pela frente a equipa Canarinha, que está nesta na altura no 10º lugar da tabela com 37 pontos. Depois disso, às 20h30, o Rio Ave recebe no Estádio dos Arcos a equipa do Gil Vicente, na equipa de Vila de Conde, que neste momento está na 12ª posição com 34 pontos, tendo pela frente um Gil Vicente mais acima na tabela classificativa no 6º lugar com 49 pontos conquistados. Recordar que para além destas 3 partidas, na próxima segunda-feira, temos o fecho de contas desta na 32ª jornada com o Sporting a receber no estádio de Alvalade a equipa do Vitória Sport Clube pelas 20h15 da noite. 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Às portas da na segunda mão dos quartos de final da UEFA Champions League, com o Arsenal em Londres, na Fresneda, contra a ilusão, que impediu, ainda impede de jogar, e por isso não se mostrou em Inglaterra, onde tem muitos pretendentes, alguns que já fizeram até abordagens pelo lateral direito de 21 anos, e o Arsenal é um dos clubes que tem o espanhol bem referenciado. Fresneda subiu a pulso no Sporting, de jovem promessa, mas suplente, titular indiscutível, foi um percurso de 2 temporadas, estatuto, que só consolidou no início desta época. Por isso, em 2025-2026, o camisola 22 passou a merecer a atenção de muitos clubes, sobretudo em Inglaterra, onde os ganhadores assinalam como jogadores de referência. O treinador Mikel Arteta aprecia as qualidades do compatriota, sobretudo desde que viu o alto nível na Liga dos Campeões. Prova em que o Sporting só caiu aos pés dos londrinos em fase muito adiantada, depois de derrota por uma bola a 0 em Alvalade e de empate sem golos em Londres nesta edição da Champions, em que os verdes e brancos terminaram a fase de Liga no 7º lugar, logo com passagem direta aos 8º, conquistada e da aos 4º, depois da época reviravolta diante do Bodoglint. O lateral participou em 10 de 12 jogos que os Leões fizeram e em todos foi titular, fez apenas uma assistência. Estes números, a Fresneda acrescenta mais 29 jogos nas provas internas, 25 na condição de titular, com um golo e uma assistência, números que transformam a presente temporada na melhor de sempre de espanhol, um dos principais nomes da lista do Arsenal, para ocupar na vaga de Ben White, lateral quem se apontou a saída dos Gunners, mas cuja partida, entretanto, perdeu força, tendo em conta as várias mudanças no mercado de transferências. Fresneda é, portanto, agora um homem feliz no reino do Leão, mas no caminho

0: Espanhol encaixar no 4-2 Xabna 3-1, Xabna do Xabna Transmontano, como nunca encaixou no 3-Xabna 4-3 de Ruben Amorim. Tem contrato até 2028 e cláusula de rescisão de 80 milhões de euros. Nesta altura, Xabna recupera de lesão, Xabna inflamação, num tendão que lhe afeta na zona Xabna de pubis. Xabna ainda Xabna tem esperança Xabna de Xabna poder jogar nesta temporada, mas o tempo até Xabna último jogo, Xabna final da taça, Xabna com Torriense, Xabna 24 de maio, aperta e não permite certezas. O jogador do Benfica, Tomás Araújo, não viajou com a comitiva encarnada para o norte do país, onde a equipa do Benfica defrontou a formação do Futebol Clube Famalicão, um conjunto de José Mourinho. Continua sem contar com um jovem atleta, o técnico mantém assim a aposta na dupla Otamendi e António Silva. Araújo está fora das opções desde a lesão no derby com o Sporting em Alvalade e resta perceber que tempo mais irá esperar José Mourinho para poder voltar a contar com este jovem atleta.
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5: Leixões, alguma interpretação errada da hora de jogo. 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
1: A equipa do Independiente entre 1971 e 1975 ficou marcada como uma das maiores da história do futebol sul-americano, com um domínio impressionante na Copa Libertadores da América. Este período glorioso é muitas vezes lembrado pela forma como o clube argentino conquistou nada menos do que 4 títulos consecutivos da Libertadores, tornando-se um símbolo do futebol argentino e continental. O sucesso começou a desenhar-se em 1971, quando o clube se reorganizou sob a liderança de Pedro Dayacha, um ex-jogador do clube que assumiu como treinador. Dayacha montou uma equipa que misturava força física e habilidade técnica, destacando-se jogadores como Miguel Angel Santoro, um dos melhores guarda-redes da Argentina, e o talentoso avançado Ricardo Bochini, que rapidamente se tornou uma lenda do clube. Apesar de não conseguir o título em 1971, a equipa mostrou o seu potencial e iniciou a caminhada para um período de supremacia na Libertadores. Em 1972, o Independiente conquistou o seu primeiro de 4 títulos consecutivos na competição, vencendo o Universitário do Peru na final. Este foi o momento que marcou o início de uma hegemonia, com o clube a afirmar-se como uma das equipas mais temidas da América do Sul. Com a sua combinação de solidez defensiva e um ataque mortífero, o Independiente dominou a Libertadores de forma quase inquestionável. Entre 1972 e 1975, o clube venceu a competição em todas as edições, fazendo história como o primeiro clube a alcançar tal feito. As vitórias sobre o Colo-Colo em 73, São Paulo em 74 e União Espanhola em 1975 foram os pontos altos desta fase de glória. O Colo-Colo foi um adversário especialmente difícil em 1973, com a final a ser decidida num jogo de desempates em Montevideo, onde o Independiente venceu por 2-1. A final de 1974 contra o São Paulo foi mais uma vez dura, mas a equipa argentina conseguiu sagrar-se campeã após duas mãos equilibradas e outro jogo de desempate.

0: Por fim, em 1975, o triunfo sobre a União Espanhola solidificou a reputação do clube como o rei de copas. Durante este período, o Independiente contou com jogadores de elevado calibre. Para além de Santoro e Bocchini, outros nomes como Francisco Sá, um líder na defesa, e o médio Rubén Galván destacaram-se como peças fundamentais para o sucesso. A equipa era conhecida pela sua capacidade de se adaptar ao jogo, variando entre uma postura defensiva sólida e momentos de brilhantismo ofensivos, muitas vezes orquestrados pelo mago Ricardo Bocchini. Este último, em particular, tornou-se sinónimo de Independiente. A sua criatividade no meio-campo e capacidade de resolver jogos com passes geniais fizeram dele um dos maiores ícones da história do futebol sul-americano, sendo também um dos principais responsáveis por criar jogadas que culminavam em golos decisivos nas várias finais da Libertadores. O Independiente é de 1971 a 75, destacou-se pelo seu pragmatismo. A equipa sabia fechar-se defensivamente e controlar o ritmo dos jogos, especialmente nas competições a eliminar como a Libertadores. Sabia sofrer, mas também aproveitava ao máximo os contra-ataques, tendo em Bocchini o maestro que sabia orquestrar as jogadas com inteligência e precisão. Esta abordagem permitiu ao clube ser eficaz nas finais, onde cada erro podia custar caro. A garra e a mentalidade vencedora eram características cruciais desta equipa, que enfrentava cada adversário com a certeza de que poderia vencer. O gigante argentino continua a ser uma referência no futebol mundial devido aos seus feitos de 1971 a 75, com o seu domínio na Libertadores a servir de exemplo para outras gerações. Até hoje, o clube é conhecido como o maior vencedor da Copa Libertadores, com um total de 7 títulos, 4 dos quais conquistados durante esta era dourada. O legado deixado por Bocchini, Santoro e companhia perdura, com os seus feitos a serem celebrados por adeptos e historiadores do futebol. Este período consolidou o Independiente como um dos clubes mais importantes da Argentina e da América do Sul, e a sua supremacia na Libertadores é algo que dificilmente será igualado. A história desta equipa é um testemunho de como o futebol pode ser jogado com inteligência, talento e, acima de tudo, com uma mentalidade vencedora e inabalável.
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3: Is a title that as many people involved, of course, like now personally to my kids Elea and Tommaso and my wife Agatha, to the president.
4: Um orgulho enorme nesta equipa, muito orgulho no staff técnico que apanhamos e que estamos agradecidos por toda a aprendizagem e fizemos o mais importante todos juntos, que foi elevar o Porto outra vez, levar o Porto ao devido lugar.
5: O meu primeiro objetivo aqui, antes de nada, antes de qualquer gol, antes de qualquer assistência, era devolver ao Porto onde se merece, o Porto maior de Portugal, e hoje estamos lá acima, acho que muito merecido. Nosso trabalho, unicamente, estamos muito contentes.
6: Quero que seja o primeiro de muitos, continuar aqui alegrar este povo e alegrar-me a mim também, que eu sou polícia da Renascença, e continuar por mais, né? Continuar por mais, trabalhar.
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7: 13h25.
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7: E agora seguimos com o perfil do jogador neste produto 100% palavra.
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0: Bruno Fernandes, nascido a 8 de setembro de 1994 na Maia, é um médio ofensivo conhecido pela sua visão de jogo, capacidade de passe e precisão nos remates. Iniciou a sua carreira profissional no Boa Vista e rapidamente se destacou no futebol português. Em 2012, ainda nas camadas jovens, transferiu-se para o Novara, da Série B italiana, onde continuou a demonstrar o seu talento. A sua performance chamou a atenção de clubes maiores e em 2016, Bruno Fernandes assinou pela Udinese. No entanto, foi no Sporting, onde chegou em 2017, 2017 que se tornou uma estrela internacional. Na temporada de 2018-2019 foi o melhor marcador da Liga Portuguesa e ajudou o Sporting a conquistar a Taça de Portugal. Em janeiro de 2020, Bruno Fernandes viria a transferir-se para o Manchester United, onde no clube inglês rapidamente se estabeleceu como um dos jogadores-chave, contribuindo com golos e assistências cruciais e ajudando a equipa a alcançar a final da Liga Europa em 2021. A sua capacidade de influenciar o jogo e a sua versatilidade no meio-campo foram amplamente reconhecidas, tornando-o um dos melhores médios ofensivos da Premier League. Além do sucesso a nível de clubes, Bruno Fernandes também é uma peça fundamental na seleção portuguesa. Fez a sua estreia internacional em 2017 e tem sido uma presença constante, contribuindo para a equipa em competições importantes, incluindo o Campeonato de Europa e a Liga das Nações. Nesta altura, continua a ser um jogador influente no Manchester United e na seleção, solidificando a sua reputação como um dos melhores médios da sua geração.
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7: E seguimos agora nesta emissão com mais um craque da Liga Portuguesa.
9: Fari Faye, conhecido simplesmente como Fari, é um dos jogadores mais icónicos que passaram pelo Boa Vista, tornando-se uma figura querida entre os adeptos do clube do Bessa. Natural do Senegal, Fari chegou a Portugal no final dos anos 90, começando a sua carreira na Académica de Coimbra e depois no Beira-Mar. No entanto, foi no Boa Vista que o avançado deixou uma marca especial, tanto pela sua garra em campo como pela longevidade no clube, onde se tornou um símbolo de dedicação e amor à camisola. O avançado ingressou no Boa Vista em 2013 e permaneceu durante várias épocas, vivendo momentos de altos e baixos que incluíram a queda do clube para divisões inferiores devido a problemas financeiros e administrativos. Em campo, o senegalês destacava-se pela sua força física, velocidade e espírito de luta, características que faziam dele um jogador incansável e uma constante ameaça para as defesas adversárias. Apesar de não ser um goleador prolífico, a sua entrega e trabalho árduo o tornaram-no numa peça fundamental na equipa, tanto nas competições nacionais como nas europeias. A relação de Fari com os adeptos boavisteiros foi um dos pontos altos da sua carreira. O avançado senegalês conquistou o respeito dos fãs, não apenas pelo seu desempenho em campo, mas também pela lealdade demonstrada ao clube, mesmo nos momentos mais difíceis. A sua ligação ao Boa Vista manteve-se sólida, mesmo nas épocas de crise, com Fari a assumir uma postura de líder e de exemplo para os colegas, sendo visto como um verdadeiro capitão dentro e fora das quatro linhas. Ao longo da sua carreira no Bessa, Fari jogou quase 200 de jogos com a camisola achatrazada, apontando 48 golos dos 163 que registrou durante o seu percurso no futebol. Mesmo após pendurar as chuteiras, a sua ligação ao Boa Vista permaneceu viva, com Fari a ser lembrado como um símbolo de resiliência e dedicação ao emblema achatrazado. A sua trajetória nos boavisteiros é uma história de superação e lealdade que reflete o espírito batalhador do clube, fazendo de Fari uma figura inesquecível na história recente do futebol português.
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2: É 1:30 da tarde.
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14: O Futebol Clube do Porto sagrou-se este sábado campeão nacional 2025-2026 de futebol, após triunfo sobre o Futebol Clube Alverca, por uma bola a zero no estádio do Dragão, em contas da 32ª jornada da Primeira Liga. O jogador do Futebol Clube do Porto, Betnarek, apontou aos 41 minutos o golo do triunfo e do 31º título do palmarés da formação azul e branca. No final desta partida, na frente de Esco Farioli, no técnico da equipa do Futebol Clube do Porto, estava satisfeito com esta conquista. e acabou por enaltecer muito trabalho realizado por muitas pessoas dentro do Futebol Clube do Porto para que esta conquista fosse possível.
3: Is a title that as many people involved. Of course, like now personally to my kids, Elea and Tommaso, and my wife Agata, to the president, that since the first moment that we met, honestly, we took I think 3 minutes to connect each other. And you know, it has been since the first moment a really strong connection. The people that are working with him, Enrique, Thiago, that are the two people that are with us every single day. In the game of tonight, if I was mentioning before, if you have in mind the two save of Alberto and Alan on the line, I think there is one more time the end of George that has been with us in all this season from a different place, but always in every single episode, event, game. I can mention several times, you know, where I felt some extra help from above. So I'm really happy for La Familia Portista, for the team, because they really deserve all of them. So yeah, many people to say thank you, and yeah, time I think to enjoy a little bit.
14: Também do lado dos jogadores, o capitão Diogo Costa destacou a união do grupo, nenhuma mistura de juventude e experiência para este mesmo título.
4: Tanta emoção, eu admito que já antes do jogo tinha muitas recordações desta época, aquelas memórias que nos passam na cabeça de todas as dificuldades que nós passámos esta época, tal como eu disse, do que nós sofremos também. Mas é como eu te disse, é um orgulho enorme nesta equipa, muito orgulho no staff técnico que apanhamos e que estamos agradecidos por toda a aprendizagem, e fizemos o mais importante todos juntos, que foi elevar o Porto outra vez, levar o Porto ao devido lugar. Eu acho que primeiramente a nossa união, acho que é um grupo muito, muito unido, um grupo jovem. Mas também temos os nossos carcaças também. Acho que foi uma mistura muito, muito positiva, no qual houve sempre muito respeito. E essa união deu-nos a força para defrontar as dificuldades. E tal como disse, das nossas fraquezas fazemos a nossa fortaleza. Mas acima de tudo é o trabalho de todos os dias, a dedicação, a exigência. Acho que foi isso a nossa melhor arma. Acho que o nosso estilo de jogo representa isso mesmo, a união e trabalho.
14: Também o jogador Gabri Veiga enalteceu o investimento e o trabalho desta época realizado pela formação do Futebol Clube do Porto.
5: Eu acho que vinhamos de uma temporada não muito boa para o clube, de transição. O meu primeiro objetivo aqui, antes de nada, antes de qualquer gol, antes de qualquer assistência, era devolver ao Porto onde se merece, o Porto Maior de Portugal, e hoje estamos lá acima. Acho que muito merecido. Nosso trabalho, unicamente, estamos muito contentes. Acho que foi um pouco como decimos, a sábia nova, a mentalidade de todos os que chegaram. O presidente também teve muito que ver em tudo isso. Acho que assumiu muita responsabilidade. Fiz grandes movimentações, grandes contratações, começando pelo míster, depois por todos os jogadores que vieram com uma vontade enorme. Mas sobretudo, que eu destaco, em cima das individualidades, a grande equipa que temos, que lutamos uns pelos outros. E se não fosse assim, não estaríamos hoje aqui a celebrar.
14: Já no brasileiro experiente Thiago Silva, acabou por dedicar o título à sua mãe, que faleceu durante esta época.
12: Não imaginava o que poderia acontecer na minha vida de um ano para cá. Não esperava voltar para a Europa, ainda mais para um clube onde eu passei um dos piores momentos, não por causa do clube, mas em função de tudo que aconteceu comigo. E aqui tinha alguma coisa a ser concluída, sabe? Então hoje passam muitas coisas na minha cabeça. Meu primeiro título sem minha mãe. Enfim, não consegui nem ir no Brasil dar um último beijo. Eu tenho certeza que onde ela está hoje, ela está muito contente com tudo que eu fiz na minha carreira, com tudo que eu continuo fazendo. Eu não gosto de falar de mim particularmente, mas eu estou super orgulhoso de tudo que eu fiz na minha carreira. E eu acho que esse título, mais do que nunca, eu tenho que dedicar a ela. Fico muito feliz porque você chegar no meio de uma temporada com o trem já andando é sempre muito mais complicado, mais difícil. E eu, querendo ou não, não tive férias, né? Então tem um ano e meio sem férias praticamente.
14: Também o jogador Martim Fernandes enalteceu o trabalho da equipa e não esqueceu o Jorge Costa.
6: Quero que seja o primeiro de muitos, continuar aqui a alegrar este povo e alegrar-me a mim também, que eu sou polícia desta chance, e continuar por mais, né? Continuar por mais, trabalhar. Precisamos ter ganho este troféu da maneira que foi. Acho que foi um ano muito complicado por tudo que passou no clube e fora do clube. E acho que os que falavam lá de fora, as é que íamos deslizar, acho que foi uma maneira de mostrar o nosso futebol e mostrar que conseguimos passar por tudo. Claro que sentimos. Jorge Costa, já do ano passado, eu acho que é uma figura aqui no Porto que nos diz muito e passou-nos. Desde o momento em que chegou ao Porto, foi um homem que nos passou a mística do Porto e passou o que é ser Porto. E acho que é um grande momento e acho que foi merecido.
14: Os Dragões voltam assim a arrebatar o título, após terem falhado esse objetivo nas últimas épocas. Nos azuis e brancos somam 85 pontos, seguindo no Benfica em segundo lugar com 76 pontos, a 9 pontos do líder, enquanto que o Sporting está no terceiro posto com 73 pontos, a 12 pontos do campeão. André Vilas Boas, que sucedeu a Jorge Nuno Pinto Costa na presidência do Futebol Clube do Porto, conquistou assim o primeiro campeonato nacional na liderança dos portistas. Vilas Boas contou com uma aposta totalmente ganha após a contratação do treinador Francesco Farioli. Nos festejos do título do Futebol Clube do Porto 7, adeptos azuis e brancos foram atropelados em São João da Madeira. Num carro que participava nas celebrações, subiu um passeio, deitou um sinal abaixo e atingiu um grupo de adeptos, entre os quais estavam três crianças. As 7 vítimas foram assistidas no local, onde esteve a PSP e várias ambulâncias do INEM, acompanhadas pelos bombeiros de São João da Madeira. Samu Costa foi decisivo para o regresso às vitórias do Mallorca, que pode respirar melhor na luta pela permanência no principal escalão do futebol espanhol. Na deslocação ao reduto do Girona, os visitantes tiveram algum ascendente no primeiro tempo e acabaram por conseguir chegar à vantagem no marcador de Sabnajab em cima do intervalo, num cruzamento na teleguiado para o segundo posto. Permitiu ao internacional português surgir na solta de marcação e cabecear para no fundo da baliza. Esta vantagem manteve-se até no apito final da primeira parte e o que é certo é que na segunda parte teve uma outra cara por parte do conjunto catalão. As alterações fizeram bem à equipa, que procurava colocar um ponto final na série de 2 derrotas consecutivas, mas sem sucesso. A vitória permite ao Mallorca somar assim os mesmos 38 pontos do que o seu adversário e afastar-se para já da luta pela permanência. Tiago Gelo abriu caminho ao triunfo do Besiktas na casa do Gaziantep por 2-0 na 32ª jornada da Liga Turca. No Internacional Português fez 1-0 logo aos 7 minutos com uma cabeçada perfeita após um canto batido por Christian, que fechou o resultado pouco depois de penalti aos 22 minutos. Já logo acabaria por deixar o relevado na 10 minutos dos 90, ao que tudo indica, devido a uma conclusão cerebral. No Besiktas, Jota Silva foi também titular, enquanto que Kevin Rodrigues figurou no 11 inicial da formação do Gaziantep na tabela classificativa. No Besiktas, chegou aos 59 pontos e consolidou o 4º lugar, que garante uma vaga na próxima edição da Liga Conferência, enquanto que o Gaziantep é 10º com 37 pontos conquistados. Já no Razi Sports derrotou a formação do Canio Sports de Diogo Gonçalves por 3-2. As duas equipas estão agora igualadas na classificação, somando ambas 40 pontos. Está confirmada na descida de divisão do Pisa no futebol italiano, após mais uma derrota na prova, desta feita na recepção à formação do Lecce por 2-1. O Lanterna Vermelha da Liga Italiana teve dificuldades para criar situações de perigo no primeiro tempo e viu o adversário colocar-se em vantagem nos minutos iniciais da segunda parte. Na Lamec, na banda, tirou para 1-0, mas na resposta do Pisa chegou de forma imediata com remate certeiro de Matthew Leris aos 56 minutos. Ainda assim, o lance decisivo para o desfecho do jogo apareceu aos 65 minutos, com o golo de Chetira no tudo por tudo, para impedir na 6ª derrota consecutiva. O técnico do Pisa fez 4 alterações, mas sem efeitos na registar no marcador. Quer isto dizer que o Pisa mantém nos 18 pontos, com que entrou para na 35ª jornada e matematicamente já não pode sair da zona de despromoção. Em contrapartida, no Lecce tem agora mais 4 pontos que a Cremonese, ainda que o adversário, que o Benib, primeiro de 3 clubes em perigo de descer de divisão, que tem ainda um jogo por discutir. A fechar, olhamos para a no Sporting Clube de Braga, que venceu o Futebol Clube Porto por 3-0 no segundo jogo da na final do Campeonato Nacional Feminino de Voleibol, discutido no pavilhão multiusos dos bracarenses, empatando a eliminatória a um que na decidida na melhor de 5 encontros. Na Futebol Clube Porto, que tinha ganho o primeiro jogo. Em casa, na também por 3-0, mas no Sporting Clube de Braga, que respondeu com a mesma moeda, com os parciais de 25-23, 25-20 e 25-23. Fortemente apoiadas pelo seu público, nas bracarenses mostraram-se muito focadas desde o início, sendo de registar na excelente reação no terceiro set, quando chegaram a estar a perder, por 19-23, antes de terem fechado o encontro. O primeiro set foi muito equilibrado, com o Futebol Clube Porto a entrar melhor num 2-0, mas o Sporting Clube de Braga a passar a liderar a partir do 4-3 e quase sempre na frente até ao final da partida. As bracarenses tiveram uma vantagem de 4 pontos, 12-8, mas nas portistas nunca desistiram e chegaram a estar a vencer por 19-20, momento em que o treinador das minhotas, João Santos, pediu um desconto de tempo, depois as finalistas embalaram para 5 pontos consecutivos, que lhes permitiu fechar o parcial com 25-23. No set seguinte, no Sporting Clube de Braga voltou a impor-se, com a gigante Beatriz Santos e Leiva em destaque. As minhotas estiveram sempre na dianteira do marcador, cavando um fosso de 4 pontos, a partir dos 18-14, que aumentaram para 6-22-16, gerindo uma vantagem até aos 25-20 finais. O terceiro set voltou a ser mais intenso e repartido, e foi aquele em que a equipa azul e branca esteve mais perto de vencer. O Sporting Clube de Braga comandou a maior parte do período, chegando a estar a vencer por 4 pontos, 15-11, mas a partir dos 18-16, no Futebol Clube Porto em Setúbal, uma grande reação, tendo somado 7 pontos contra apenas 1 da equipa da casa, 19-23, ficando apenas 2 pontos de reduzir para 2-1 em sets. Mas no set ainda não estava terminado, e com uma reviravolta espetacular, as arsenalistas fizeram 6 pontos consecutivos perante uma equipa portista que acabou por se deslumbrar com a vantagem que tinha até então. Com a final empatada 1-1, o próximo jogo já na quinta-feira, no dia 7 de maio, no Dragão Arena, a partir das 8 da noite.
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7: E seguimos agora nesta emissão com mais um craque mundial.
25: Eric Cantona, também conhecido como Le Roi, ou o Rei em português, é uma figura marcante e controversa no futebol, com uma carreira que influenciou não só dentro de campo, mas também fora dele. Nascido em Marselha, França, em 1966, Cantona começou a sua carreira em clubes menores no país, mas foi no Manchester United que realmente se destacou, transformando-se num ícone da Premier League. Cantona começou a sua trajetória no futebol no Auxerre, clube pelo qual fez a sua estreia profissional em 1983. Durante os primeiros anos da sua carreira, mostrou grande talento, mas também uma personalidade forte e um temperamento imprevisível. Passou por alguns clubes franceses, como o Marseille, o Bordeaux, o Montpellier e o Nîmes, conquistando títulos nacionais, mas sempre com problemas disciplinares. A sua passagem por Marselha foi marcada pela vitória no Campeonato Francês em 1989, mas Cantona não se adaptou completamente ao clube, que culminou na sua transferência para o Nîmes, onde um incidente com o árbitro quase resultou na sua reforma precoce. Após essa fase turbulenta, decidiu buscar uma nova oportunidade em Inglaterra, onde a sua carreira descolaria de forma irreversível. A carreira de Cantona mudou drasticamente ao transferir-se para o Leeds United em 1992. Rapidamente ajudou o clube a conquistar o título da primeira divisão inglesa, mas foi depois da sua transferência para o Manchester United que se tornaria uma verdadeira lenda. Chegando ao Old Trafford em novembro de 1992, Cantona teve um impacto imediato. Os Red Devils, que não conquistavam o título inglês há mais de 25 anos, venceram a Premier League na sua primeira temporada com o francês. Com o seu estilo arrojado, passos precisos e golos decisivos, ajudou a transformar o United numa potência do futebol inglês. Entre 1992 e 97, sob sua liderança, o clube conquistou 4 títulos da Premier League, além de 2 taças de Inglaterra. Cantona sempre foi conhecido tanto pelas suas habilidades com bola quanto pelo seu temperamento explosivo. O episódio mais famoso da sua carreira ocorreu em 1995, quando durante uma partida frente ao Crystal Palace deu um pontapé num adepto adversário que o insultou da bancada. Esse incidente resultou numa suspensão de 8 meses, um dos momentos mais controversos da história do futebol inglês. Apesar disso, quando retornou da suspensão, Cantona rapidamente recuperou a sua forma e liderou o Manchester United em mais uma conquista da Premier League em 1996. Esse foi um dos momentos que cimentou o seu status de rei, tanto pelo seu carisma quanto pela sua importância dentro de campo. Surpreendentemente, Cantona anunciou a sua retirada em 1997, aos 30 anos, no auge da sua carreira. Decidiu então seguir outros caminhos, incluindo uma carreira como ator e envolvimento com o cinema e arte. Fora dos campos, o francês sempre foi conhecido pela sua personalidade forte, pensamentos filosóficos e declarações marcantes que alimentaram a sua aura de enigma e fascínio. O avançado deixou um legado profundo no Manchester United e no futebol mundial. Foi nomeado em 1994 como jogador do ano para a Associação de Jogadores Profissionais Ingleses e em 2001 foi eleito o jogador do século pelos adeptos do United. A sua influência no renascimento do clube e na Premier League é inegável, sendo lembrado como um dos maiores jogadores da história do futebol inglês. A carreira de Eric Cantona foi marcada tanto pelo brilhantismo dentro de campo como pela sua irreverência fora dele. Ícone do Manchester United e da Premier League, Cantona não só ajudou a transformar o clube numa potência global, como também redefiniu o papel de uma estrela do futebol, combinando talento, liderança e uma personalidade única. Mesmo após a sua retirada, continua a ser uma figura reverenciada e uma das personalidades mais influentes da história do futebol.
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9: Ninguém tem o direito de decidir quem ganha campeonatos, quem vai à Liga dos Campeões, sem ser os jogadores e os treinadores dentro do campo, e o que aconteceu aqui hoje não foi isso. O Benfica, infelizmente, já não tinha a capacidade para ser campeão, mas estava aqui e está aqui a lutar pela Liga dos Campeões, e aquilo que o árbitro hoje fez aqui, este árbitro que este senhor fez aqui hoje, foi tentar impedir que o Benfica chegue à Liga dos Campeões.
10: Eu quero dar os parabéns ao Porto por ser um justo campeão. Quero dar os parabéns aos meus jogadores pela bravura até hoje, com tudo aquilo que temos, fazer o milagre de ficar em segundo lugar à frente do Sporting. Vamos tentar esse milagre e acho que vamos conseguir.
11: O que retiro do jogo é que somos realmente uma equipa muito apaixonada, muito competitiva, muito fiel a si própria, abnegada, com ideias.
12: Meu primeiro título sem minha mãe, enfim, não consegui nem ir no Brasil dar um último beijo. Eu tenho certeza que onde ela está hoje, ela está muito contente com tudo que eu fiz na minha carreira, com tudo que eu continuo fazendo. E eu acho que esse título, mais do que nunca, eu tenho que dedicar a ela.
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7: São agora 13h50.
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2: O Notts County, fundado em 1862 em Nottingham, na Inglaterra, é amplamente reconhecido como o clube de futebol profissional mais antigo do mundo. A sua longevidade e o seu papel pioneiro fazem do Notts County uma verdadeira relíquia do desporto, com uma história cheia de curiosidades e momentos marcantes. Este clube foi uma das 12 equipas fundadoras da Football League em 1888, uma competição que ajudou a moldar o futebol inglês e internacional, e até hoje os seus adeptos orgulham-se do contributo histórico que o clube deu ao desporto. O Notts County joga no estádio Meadow Lane, localizado junto ao rio Trent, que é um dos mais antigos recintos de Inglaterra, com capacidade para cerca de 19 mil pessoas. O estádio é conhecido pela proximidade ao City Ground, casa do rival Nottingham Forest, com quem o Notts County mantém uma rivalidade amigável e peculiar. O derby de Nottingham, embora atualmente menos frequente devido às diferentes divisões em que as equipas jogam, permanece especial para os adeptos de ambas as equipas. Em várias ocasiões, os adeptos dos dois clubes têm até partilhado o mesmo estádio, fortalecendo uma relação única que raramente se vê em rivalidades locais. Uma das curiosidades mais marcantes sobre o Notts County é a sua ligação com a Juventus. Nos primórdios do clube italiano, em 1903, a equipa de Turim adotou as cores preto e branco do Notts como homenagem. Um jogador inglês que tinha um amigo no clube italiano enviou equipamentos listrados à Juventus, criando um elo que permanece até hoje. Em 2011, quando a Juve inaugurou o seu novo estádio, o Notts County foi convidado para o jogo especial contra a equipe italiana, simbolizando essa ligação histórica e rara entre clubes de países diferentes. Ao longo da sua história, o emblema experienciou altos e baixos, oscilando entre divisões e atravessando várias crises financeiras. Em 1894, o Notts County alcançou um dos seus maiores feitos ao vencer a FA Cup, derrotando o Bolton Wanderers por 4-1 e tornando-se a primeira equipa fora da primeira divisão a conquistar a famosa taça. No entanto, as décadas seguintes foram desafiantes, com o clube a descer às divisões inferiores, onde permaneceu por grande parte da sua existência. Em 2019, o Notts County enfrentou um dos momentos mais difíceis da sua história ao ser despromovido da Football League para a National League, já não profissional, o quinto escalão do futebol inglês pela primeira vez em 157 anos. No entanto, mesmo nos tempos mais sombrios, a lealdade dos seus adeptos manteve-se firme e ajudou a equipa a regressar a esse mesmo futebol profissional, ocupando atualmente um lugar na League 2, a quarta divisão do futebol inglês. Conhecidos pela sua dedicação, os adeptos do Notts County continuaram a apoiar o clube em massa, orgulhosos do seu estatuto de pioneiros do futebol e determinados em devolvê-lo às grandes conquistas. A paixão pelo Notts County transcende as suas vitórias e derrotas, com a sua base de adeptos a valorizar o peso histórico e o papel único do clube no futebol mundial. Hoje o Notts County continua a lutar para voltar ao topo, mas permanece, antes de tudo, uma verdadeira instituição do futebol.
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2: A conquista da Taça dos Clubes Campeões Europeus de 1961-62 pelo Benfica consolidou o clube português como uma das grandes potências do futebol europeu. Naquele ano, os encarnados, liderados por Pelle Gutmann, repetiram o feito histórico da temporada anterior, em que também haviam vencido a competição. Este bicampeonato, alcançado numa era em que o Real Madrid dominava o futebol continental, foi o marco que imortalizou o Benfica no cenário mundial. O caminho para a glória começou com uma equipa sólida e talentosa, composta por jogadores como José Águas, Mário Coluna, Germano, Cavém e um jovem prodígio chamado Eusébio, que emergia como uma das maiores promessas do futebol mundial. O Benfica entrou na competição como campeão europeu e defendeu o título com autoridade.
25: nas eliminas de prestígio, como a Áustria de Viena, o Nuremberg e o Tottenham, este último nas meias-finais, com uma vitória total de 4-3 no agregado. O momento culminante da temporada chegou a 2 de maio de 1962, na final contra o poderoso Real Madrid, que já havia conquistado 5 títulos europeus consecutivos entre 56 e 60. O jogo disputado no Estádio Olímpico de Amsterdão reuniu duas das melhores equipas da época e prometia um espetáculo memorável, o que de facto aconteceu. O Real Madrid contava com a sua estrela máxima, Alfredo Di Stéfano, além de Ferenc Puskás, ambos figuras lendárias do futebol. Puskás, em particular, demonstrou toda a sua qualidade ao marcar 3 golos na final. No entanto, a resposta do Benfica foi incrível. Mesmo começando a perder por 2-0, o clube português não se deixou abater e, com uma exibição cheia de coragem, conseguiu equilibrar o jogo rapidamente. José Águas e Cavém marcaram para o Benfica, igualando o marcador a 2, com Puskás a voltar a colocar o Real Madrid em vantagem, mas com o Benfica ainda a ter mais para dar. Aos 34 minutos, Mário Coluna empatou novamente, deixando o resultado em 3-3 ao intervalo. Na segunda parte, brilhou a estrela de Eusébio, que aos 20 anos mostrou ao mundo a razão pela qual seria uma das maiores figuras da história do futebol. Eusébio marcou 2 golos em apenas 5 minutos, um de penalti e outro com um remate poderoso, completando a reviravolta e selando a vitória por 5-3. O jovem avançado era oficialmente uma nova estrela no firmamento do futebol, enquanto o Benfica se coroava pela segunda vez consecutiva campeão europeu. Este título, além de consolidar o prestígio internacional do clube, marcou o início de uma nova era para o futebol português, colocando o país no mapa das grandes competições. Eusébio, que mais tarde ganharia a Bola de Ouro e seria o melhor marcador do Mundial de 1966, começou ali a sua jornada para a imortalidade no desporto. Para o Benfica, esta foi a confirmação de que a equipa de Gutmann era capaz de competir com os gigantes do futebol mundial numa época em que o Real Madrid era visto como quase imbatível. A vitória na final de 1962 também reforçou o legado de Béla Gutmann, o mítico treinador que, após conquistar o bicampeonato europeu, proferiu a famosa maldição que, supostamente, impediria o Benfica de vencer outra taça dos campeões europeus nos 100 anos seguintes. Até hoje, o Benfica chegou a mais de 5 finais da competição, mas nunca voltou a erguer o troféu, alimentando o mito em torno das palavras de Gutmann. No total, a campanha europeia de 1961-62 do Benfica foi um exemplo de resiliência, talento e ambição. Os encarnados tornaram-se apenas a segunda equipa na história a conquistar o bicampeonato europeu, com Eusébio a emergir como a sua grande figura. O feito permanece como um dos maiores da história do clube, eternizando o Benfica entre as lendas do futebol mundial.
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5: É 1:59.
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27: O Porto sagrou-se este sábado campeão nacional 2025-2026 de futebol após triunfo sobre o Futebol Clube Alverca por uma bola a zero no estádio do Dragão, em contas da 32ª jornada da Primeira Liga. No jogador do Futebol Clube do Porto, Beto Narek, apontou aos 41 minutos o golo do triunfo e do 31º título do palmarés da formação azul e branca. No final desta partida, na frente com Farioli, no técnico da equipa do Futebol Clube do Porto, estava satisfeito com esta conquista e acabou por enaltecer muito trabalho realizado por muitas pessoas dentro do Futebol Clube do Porto para que esta conquista fosse possível.
28: 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Of course, like now personally to my kids Elea and Tommaso and my wife Agatha, to the president that since the first moment that we met, honestly, we took I think 3 minutes to connect each other. And you know, it has been since the first moment a really strong connection. The people that are working with him, Enrique, Thiago, that are the two people that are with us every single day. 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So I'm really happy for La Familia Portista, for the team, because they

0: really deserve all of them. So yeah, many people to say thank you. And yeah, time I think to enjoy a little bit.
1: Também do lado dos cadetes, o capitão Diogo Costa destacou a união do grupo, nenhuma mistura de juventude e experiência para este mesmo título.
2: Tanta emoção, eu admito que já antes do jogo tinha muitas recordações desta época, aquelas memórias que nos passam na cabeça de todas as dificuldades que nós passamos esta época, tal como eu disse, do que nós sofremos também. Mas é como eu te disse, é um orgulho enorme nesta equipa, muito orgulho no staff técnico que apanhamos e que estamos agradecidos por toda a aprendizagem e fizemos o mais importante todos juntos, que foi elevar o Porto outra vez, levar o Porto ao devido lugar. Eu acho que primeiramente a nossa união, acho que é um grupo muito, muito unido, um grupo jovem. Mas também temos os nossos carcaças também. Acho que foi uma mistura muito, muito positiva, no qual houve sempre muito respeito. E essa união deu-nos a força para defrontar as dificuldades. E tal como diz, das nossas fraquezas fazemos a nossa fortaleza. Mas acima de tudo é o trabalho de todos os dias, a dedicação, a exigência. Acho que foi isso a nossa melhor arma. Acho que o nosso estilo de jogo representa isso mesmo, a união e trabalho.
1: Os Dragões voltam assim a arrebatar o título, após terem falhado esse objetivo nas últimas épocas. Nos azuis e brancos somam 85 pontos, seguindo no Benfica em segundo lugar com 76 pontos, a 9 pontos do líder, enquanto que o Sporting está no terceiro posto com 73 pontos, a 12 pontos do campeão. André Vilas Boas, que sucedeu a Jorge Nuno Pinto Costa na presidência do Futebol Clube do Porto, conquistou assim o primeiro campeonato nacional da liderança dos portistas. Vilas Boas contou com uma aposta totalmente ganha após a contratação do treinador Francesco Farioli. Já o Sporting foi Benfica, empatou este sábado diante do Futebol Clube Famalicão, fora de portas, na duas bolas, em duelo das contas desta 32ª jornada. A formação encarnada esteve a vencer por 2-0 com golos de Sheldrup aos 13 minutos de penalti e Richard Rios aos 19 minutos, mas após a expulsão de Nicolas Otamendi aos 55 minutos, o Futebol Clube Famalicão empatou por Matias de Mourinho aos 67 minutos e Abubakar aos 78. No final da partida, no técnico do Benfica, José Mourinho estava visivelmente insatisfeito e assumiu que vai tentar o milagre da segunda posição.
3: A minha avaliação é, já que estamos quase a chegar ao final do campeonato, faltam duas jornadas, é dizer que este jogo diz muita coisa daquilo que foi este campeonato. Eu quero dar os parabéns ao Porto por ser um justo campeão. Quero dar os parabéns aos meus jogadores pela bravura até hoje, em especial hoje, e vamos, com tudo aquilo que temos, a fazer o milagre de ficar em segundo lugar à frente do Sporting. Vamos tentar esse milagre e acho que vamos conseguir.
1: Também no final desta partida, Rui Costa, presidente do Sport Lisboa e Benfica, acabou por deixar duras críticas ao árbitro desta partida e deixando a ideia bem clara de que quem deve decidir os campeonatos são os jogadores.
4: Manifestar a minha indignação e a indignação de todos os benfiquistas por aquilo que se passou aqui hoje. Acho que não será preciso muitas palavras para concordarem comigo com todos os lances capitais que houve neste jogo, que são claramente inaceitáveis. Eu acredito, até porque fui jogador, acredito que ninguém tem o direito de decidir quem ganha campeonatos, quem vai à Liga dos Campeões, sem ser os jogadores e os treinadores dentro do campo, e o que aconteceu aqui hoje não foi isso. O Benfica, infelizmente, já não pode ser campeão, já não tinha a capacidade para ser campeão, mas estava aqui e está aqui a lutar pela Liga dos Campeões, e aquilo que o árbitro hoje fez aqui, que este árbitro, que este senhor fez aqui hoje, foi tentar impedir que o Benfica chegue à Liga dos Campeões. Há um penalti claríssimo, e acho que poucas palavras bastam para explicar o penalti que não é dado ao Benfica aos 30 minutos, que pode dar o 3-0. O mesmo árbitro na primeira volta dá um penalti contra o Casa Pia em casa, que não tem nada a ver com este e que foi reconhecido por toda a gente que não era penalti. Hoje não conseguiu ver este penalti. Já não tinha visto o primeiro penalti, aquilo que realmente foi penalti foi preciso o VAR chamá-lo para dar o penalti, um penalti que era claríssimo, mas que ele também não viu dentro do campo. Há um lance do segundo golo do Famalicão, que vem de um canto que não é canto, que não há canto nenhum, e depois temos estes 15 minutos finais que não têm a menor explicação, mesmo com a substituição do Galinha, que não chegou a 5 minutos, não há justificação nenhuma para estes 15 minutos, que explica inequivocamente o que é que este árbitro veio aqui fazer hoje.
1: Com este empate, o Benfica abre após o título arrebatado pelo Futebol Clube do Porto, na Estábna, com mais 3 pontos do que o Sporting, que joga durante esta segunda-feira com o Vitória Sport Clube, sendo que as Águias têm vantagem no confronto direto sobre os Leões. Às portas da na segunda mão dos quartos de final da UEFA Champions League, com o Arsenal em Londres, na Fresneda, contraiu lesão, que o impediu, ainda impede de jogar, e por isso não se mostrou em Inglaterra, onde tem muitos pretendentes, alguns que já fizeram até abordagens pelo lateral direito de 21 anos, e o Arsenal é um dos clubes que tem o espanhol bem referenciado. Fresneda subiu o pulso no Sporting, de jovem promessa, mas suplente, titular indiscutível, foi um percurso de 2 temporadas, no estatuto, que só consolidou no início desta época. Por isso, em 2025-2026, o camisola 22 passou a merecer a atenção de muitos clubes, sobretudo em Inglaterra, onde os ganhadores assinalam como jogador de referência. O treinador Mikel Arteta aprecia as qualidades do compatriota, sobretudo desde que viu o alto nível na Liga dos Campeões, prova em que o Sporting só caiu para os pés dos londrinos em fase muito adiantada, depois de derrota por uma bola a 0 em Alvalade e de empate sem golos em Londres, nesta edição da Champions, em que os verdes e brancos terminaram a fase de liga no 7º lugar, logo com passagem direta aos 8º, conquistada, e aos 4º, depois da épica reviravolta diante do Bodoglint. O lateral participou em 10 dos 12 jogos que os Leões fizeram e em todos foi titular, fez apenas uma assistência. A estes números, a Fresneda acrescenta mais 29 jogos nas provas internas, 25 na condição de titular, com um golo e uma assistência, números que transformam a presente temporada na melhor de sempre do espanhol, um dos principais nomes da lista do Arsenal, para ocupar na vaga de Ben White, lateral quem se apontou a saída dos Gunners, mas cuja partida, entretanto, perdeu força, tendo em conta as várias mudanças no mercado de transferências. Fresneda é, portanto, agora um homem feliz no reino do Leão, mas no caminho até na afirmação foi trilhado com a paciência de quem sabe que no talento não tem pressa. No lateral, que foi apelido nas canteras do Real Madrid, na Leganés, e Valladolid, onde se lançou na alta roda antes da mudança de 9 milhões para Alvalade, vive finalmente o seu período de afirmação absoluta, beneficiando da mudança tática de Rui Borges, com o espanhol a encaixar-se no 4-2-3-1 do Transmontano, como nunca encaixou no 3-4-3 de Ruben Amorim. Tem contrato até 2028 e cláusula de rescisão de 80 milhões de euros. Nesta altura, recupera de lesão, na inflamação, num tendão que lhe afeta na zona de pubis, ainda tem esperança de poder jogar nesta temporada, mas o tempo até no último jogo, na final da taça, com Torriense, 24 de maio, aberta e não permite certezas. O jogador do Benfica, Tomás Araújo, não viajou com a comitiva encarnada para o norte do país, onde na equipa do Benfica defrontou a formação do Futebol Clube Famalicão, o conjunto de José Mourinho, continua sem contar com o jovem atleta. O técnico mantém assim a aposta na dupla Otamendi e António Silva. Araújo está fora das opções desde a lesão no derby com o Sporting em Alvalade e resta perceber que no tempo mais irá esperar José Mourinho para poder voltar a contar com este jovem atleta. Com o final da temporada a aproximar-se, o futuro de vários jogadores emprestados pelo Futebol Clube do Porto permanece em aberto, enquanto alguns dos emprestados aproveitaram a assistência para ganhar experiência e mostrar valor. Outros enfrentam cenários mais complicados, com o regresso ao Dragão a não ser uma certeza absoluta. Outrora, uma promessa do Barcelona e considerado protegido de Xavi, que o estreou na equipa principal dos Blaugrana, Angel Alarcón não vingou ao serviço do Futebol Clube do Porto. Contudo, a mudança para o Utrecht dos Países Baixos nos últimos dias do mercado de inverno fez com que ganhasse nova vida. O extremo espanhol assumiu-se imediatamente no 11 e leva 3 golos e 3 assistências em 12 jogos, que levou até 2028. Antes de ser cedido, o Utrecht tem uma opção de compra de 50% dos direitos económicos do atleta por 2 milhões de euros. Posteriormente, o Futebol Clube do Porto poderá recomprar 40% desses 50% por 3 milhões de euros. Alarcón acabou também por deixar grandes elogios na Francesco Farioli, destacando que é um grande treinador. Continuando no ataque, de Nina Masso tem sido a opção regular da formação do Auxerre, da Ligue 1, utilizado em 27 dos 32 jogos da equipa gaulesa, acrescenta 3 golos e 3 assistências. Para o seu registro, foi emprestado ao Auxerre, que irá acionar a opção de compra de 5 milhões e meio de euros. Caso se mantenha na Ligue 1, o Auxerre ocupa um lugar de playoff com 25 pontos, assim que do Nice, na primeira equipa, em zona de salvação. Depois do regresso sem sucesso ao Brasil, Gabriel Miguel Verón voltou a Portugal e foi cedido ao Nacional da Madeira, no extremo brasileiro. Encontrou nova vida no regresso na solo luso e leva um golo em 11 jogos no Nacional desde janeiro, depois do término do empréstimo na Juventude no final de 2025. Também olhamos para Beni Van Rijn, que brilhou no Famalicão, mas não no Futebol Clube do Porto. Foi cedido à equipa do Montreal, num golo e uma assistência em 8 jogos. É o registro do criativo espanhol. Em 2026, o ex-Futebol Clube Famalicão já manifestou o desejo de continuar no Canadá. No Montreal, tem a opção de compra de 5,5 milhões de euros por 80% do passe. Recuando no terreno, o azar voltou a bater à porta de Vasco Sousa. No jovem centrocampista, fraturou o clube no prónio diante do Benfica. A 15 de dezembro, enfrentou um longo calvário com 21 operações ao longo de 39 dias hospitalizado. Fez um golo em 9 jogos pelos minhotos. A sentida mensagem deixada por César Peixoto, atual técnico da equipa do Gil Vicente, acabou por ser também um motivo de força para Vasco Sousa tentar recuperar o mais rapidamente possível. Também no centro do terreno, Stefan Eustáquio impôs no Los Angeles Futebol Clube. O internacional canadiano foi titular em 6 das 8 partidas disputadas pela equipa, no momento um golo e uma assistência. No início de abril, o médio regressou ao Olival para consultar-se no departamento médico do Futebol Clube Porto e recuperar-se de uma lesão que o afastava da competição desde a segunda semana de março. O internacional canadiano sofreu um problema muscular na perna após um choque acidental com um árbitro. Entretanto, já voltou a competir, cedido pelo Futebol Clube Porto até ao final do mês de junho, com a opção de compra fixada em 7,2 milhões de dólares. Eustáquio teve um arranque excepcional no Los Angeles Futebol Clube. Já o argentino Tomás Pérez foi cedido em fevereiro ao Atlético Mineiro. Leva 9 jogos já na gala, soma 5 jogos pela formação da Oliveirense. O médio japonês regressou ao Oliveira de Semeis 6 meses depois de ter rumado aos Dragões. Recuando até na baliza, Samuel Portugal voltou a jogar com regularidade depois de ter sido contratado ao Portimonense e não ter somado qualquer minuto na equipa A do Futebol Clube do Porto. O guardião brasileiro é o quarto jogador com mais minutos somados na formação do Al-Ahly. Leva 57 golos sofridos e 2 clean sheets em 25 jogos. Estes são os jogadores que, apesar de estarem emprestados pelo Futebol Clube do Porto, não têm regresso assegurado à equipa da Invicta. Bruno Fernandes, médio do Manchester United, juntou duas distinções de melhor jogador do mês, de março, na Premier League, na primeira, no prémio entregue pelos responsáveis da competição e agora pelo Sindicato de Futebolistas de Inglaterra. Neste caso, a votação é feita através da internet e aberta ao público. Dois golos e 5 assistências em 4 jogos contribuíram para esta decisão. Sucede ao colega da equipa, Benjamin Sesko, vencedor no mês de fevereiro. Bruno Fernandes já venceu 6 distinções da Premier League, igualando Cristiano Ronaldo e Steven Gerrard. Nuno Borges foi eliminado do Challenger de Cagliari, ao perder com o italiano Matteo Ramaldi, número 103 do mundo, num jogo decidido no tiebreak por 2-1. O português, número 49 do mundo, perdeu o primeiro set com um parcial de 6-3, mas empatou ao vencer o segundo set no tiebreak com um parcial de 7-6. No decisivo terceiro set, Nuno Borges teve a oportunidade de fechar o encontro no seu serviço quando vencia por 6-5, mas perdeu no ponto decisivo ao sofrer derrota no tiebreak com um parcial de 7-6. Entretanto, nos quartos de final do Challenger da Áustria, Jaime Faria venceu o espanhol Miguel Demas por 2-0 com parciais de 6-1 e 6-0.
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2: Benjamin Šeško, nascido a 31 de maio de 2003 em Rogoza, Eslovénia, é um avançado de destaque conhecido pela sua imponência física, velocidade e capacidade de finalização. Iniciou a sua carreira profissional no Red Bull Salzburg, na Áustria, onde rapidamente se destacou como um dos jovens mais promissores do futebol europeu. Šeško fez a sua estreia no Salzburg em 2019 e ao longo das temporadas seguintes demonstrou um crescimento significativo. A sua habilidade para marcar golos e a sua presença física no ataque tornaram-no uma peça fundamental para a equipa austríaca. A sua performance na Bundesliga e nas competições europeias chamou a atenção de clubes maiores e em 2022 Benjamin Šeško transferiu-se para o Leipzig, um dos clubes do campeonato alemão, onde continuou a desenvolver o seu potencial. No Leipzig manteve-se uma figura importante no ataque, contribuindo com golos e assistências e mostrando a sua capacidade de se adaptar a um nível competitivo mais alto. Além do sucesso a nível de clubes, Šeško é também um membro regular da seleção eslovena. Fiz a sua estreia internacional em 2021 e tem sido uma adição valiosa ao ataque da seleção, trazendo a sua habilidade e presença para as competições internacionais. Mais recentemente, Šeško continuou a destacar-se pelo Leipzig, mostrando uma combinação de habilidade técnica e potência física que o tornam um avançado promissor e uma figura emergente no futebol europeu. A sua evolução contínua e o impacto em campo reforçam a sua reputação como um dos talentos mais excitantes da sua geração.
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2: Jorge Manuel Rebelo Fernandes, mais conhecido como Silas, nasceu a 1 de setembro de 1976 em Lisboa. Ao longo da sua carreira, destacou-se como jogador, construindo um percurso notável no futebol português e internacional. Silas iniciou a sua carreira nas camadas jovens do futebol Benfica, mais conhecido como Fofó, e posteriormente no Sporting Clube de Portugal, mas foi no Atlético Clube de Portugal que se estreou como sénior em 1996. Após uma breve passagem pelo clube, Silas transferiu-se para a União de Montemor e foi aí que as suas qualidades chamaram a atenção de clubes de maior renome em Portugal. A grande oportunidade de Silas surgiu quando assinou pela União de Leiria, clube onde permaneceu entre 1999 e 2003. Sob o comando de José Mourinho, o médio ofensivo destacou-se pela sua visão de jogo e capacidade técnica, ajudando o clube a obter resultados impressionantes na Primeira Liga. O sucesso no Leiria catapultou Silas para o futebol espanhol, onde assinou pelo Celta de Vigo em 2003. No entanto, apesar de ter disputado a La Liga com o clube galego, a sua passagem por Espanha não foi tão marcante quanto o esperado. Silas passou ainda pelo Wolverhampton Wanderers, em Inglaterra, na temporada de 2008-2009, onde teve a oportunidade de jogar no competitivo futebol inglês. Apesar de não ter deixado um impacto tão duradouro, a experiência em diferentes ligas ajudou-o a amadurecer como jogador e a preparar-se para os próximos desafios. Após a sua aventura internacional, Silas voltou a Portugal, desta vez para representar o Bolonenses. O emblema do Restelo reencontrou-se com o futebol português e teve um papel importante na equipa, sendo um dos pilares do clube até ao final da sua carreira. Depois de encerrar o seu percurso como jogador em 2016, Silas rapidamente fez a transição para o cargo de treinador. Assumiu o comando técnico da BSAD, onde começou a demonstrar o seu potencial como treinador, e o seu estilo de jogo ofensivo e a capacidade de extrair o melhor dos seus jogadores fizeram dele uma figura respeitada no futebol português. Posteriormente, assumiu o cargo de técnico do Sporting na temporada de 2019-2020, num período conturbado para o clube. Apesar das dificuldades, Silas conseguiu estabilizar a equipa e deixar a sua marca. A carreira de Silas como jogador e treinador reflete um percurso de resiliência, talento e adaptação a diferentes realidades do futebol. Tanto em Portugal como no estrangeiro, mostrou sempre a sua capacidade de ultrapassar desafios, deixando um legado no futebol português que transcende os seus anos como jogador.
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2: Marco van Basten é considerado um dos maiores avançados da história do futebol mundial, tanto pelo seu talento técnico como pela sua capacidade de marcar golos decisivos em momentos cruciais. Nascido a 31 de outubro de 1964, em Utrecht, nos Países Baixos, desde cedo demonstrou um talento inato para o futebol, seguindo os passos do pai, Joop van Basten, que também jogara profissionalmente. O jovem Marco começou a jogar no clube local, o Utrecht, mas rapidamente atraiu a atenção do Ajax, um dos gigantes do futebol neerlandês, onde ingressou aos 16 anos. Foi no Ajax que van Basten começou a destacar-se no cenário do futebol internacional. Fez a sua estreia na equipa principal em 1982, substituindo ninguém menos que o Johan Cruyff, uma das maiores lendas do clube. A transição não poderia ter sido melhor. Van Basten não

só mostrou que estava à altura do desafio, como rapidamente se tornou o novo talismã da equipa. Na sua primeira temporada completa, em 1983-84, conquistou a sua primeira bota de ouro como o melhor marcador da Eredivisie, com 28 golos, um feito que repetiria várias vezes. A sua capacidade de finalização era extraordinária, combinando técnica refinada, inteligência tática e uma incrível habilidade acrobática que lhe permitia marcar golos de todos os ângulos e em todas as circunstâncias. Pelo Ajax, Van Basten conquistou 3 campeonatos neerlandeses, 3 taças dos Países Baixos e, em 1987, a Taça das Taças, onde marcou o único golo na final contra o Lokomotiv Leipzig, em Atenas. A sua carreira nos Países Baixos terminou com um impressionante registro de 128 golos em 133 jogos pelo clube de Amsterdão. Em 1987, Van Basten transferiu-se para o AC Milan, um dos maiores clubes da Europa, que já contava com outros 2 dos maiores talentos neerlandeses, Ruud Gullit e Frank Rijkaard. Sob o comando do lendário treinador Arrigo Sacchi, o Milan formou uma das melhores equipas de todos os tempos, com Van Basten como o principal goleador. A sua chegada ao futebol italiano foi inicialmente marcada por dificuldades devido a uma grave lesão no tornozelo, mas após a recuperação, Van Basten mostrou porque era considerado um dos melhores da sua geração. Nos anos seguintes, ajudou o Milan a conquistar 2 títulos da Taça dos Campeões Europeus, em 1989 e 1990, além de 4 campeonatos italianos. Na final de 1989, Van Basten marcou 2 golos na vitória por 4-0 sobre o Steaua de Bucareste, numa das exibições mais dominantes de uma equipa na história do futebol europeu. O avançado continuava a impressionar com a sua técnica, visão de jogo e, claro, com a sua capacidade de concretização. Um dos momentos mais memoráveis da sua carreira aconteceu ao serviço da seleção neerlandesa no Campeonato Europeu de 1988, na Alemanha. Van Basten foi o herói da competição, terminando como melhor marcador com 5 golos, incluindo o golo decisivo na final contra a União Soviética, um remate de primeira quase sem ângulo que é considerado um dos melhores golos da história das grandes competições. A sua exibição nesse torneio valeu-lhe a primeira das suas 3 bolas de ouro em 1988, 89 e 1992, reafirmando o seu estatuto como o melhor jogador do mundo naquela época. Infelizmente, a carreira de Van Basten foi encurtada devido a sucessivas lesões no tornozelo, culminando na sua reforma precoce aos 30 anos em 1995. O último jogo oficial aconteceu na final da Liga dos Campeões de 1993, onde o Milan foi derrotado pelo Marselha. Apesar das tentativas de recuperação, as lesões impediram-no de continuar a jogar ao mais alto nível, encerrando a carreira de um dos maiores talentos que o futebol já viu. Apesar de um percurso abreviado, Marco Van Basten deixou uma marca indelével no futebol mundial. A sua combinação de elegância, poder e precisão fizeram dele uma verdadeira gazela nos relvados. Tanto no Ajax como no Milan, Van Basten construiu um legado que perdura até hoje e os seus feitos pela seleção dos Países Baixos consolidaram o seu lugar na história. Mais tarde, após encerrar a carreira como jogador, ainda teve passagens como treinador, incluindo a seleção neerlandesa, mas será sempre lembrado pelos seus feitos dentro das 4 linhas.

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2: 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Of course, like now, personally, to my kids, Elea and Tommaso, and my wife, Agatha, to the president.
3: Um orgulho enorme nesta equipa. Muito orgulho no staff técnico que apanhamos e que estamos agradecidos por toda a aprendizagem. E fizemos o mais importante todos juntos, que foi elevar o Porto outra vez, levar o Porto ao devido lugar.
4: O meu primeiro objetivo aqui, antes de nada, antes de qualquer gol, antes de qualquer assistência, era devolver ao Porto onde se merece, o Porto maior de Portugal. E hoje estamos lá acima, acho que muito merecido. Nosso trabalho, unicamente, estamos muito contentes.
5: Quero que seja o primeiro de muitos, continuar aqui a alegrar este povo e alegrar-me a mim também, que eu sou polícia da Renascença, e continuar por mais, né? Continuar por mais, trabalhar.
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6: 4 minutos para as 2:30 da tarde.
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6: Muitos clubes que já foram gigantes na Europa agora encontram-se longe dos holofotes, adormecidos após décadas de domínio. 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
7: O Ajax, fundado em 1900 em Amsterdão, é um dos clubes mais vencedores e respeitados da Europa, conhecido pelo estilo ofensivo e por uma academia que revelou grandes talentos para o futebol mundial. O emblema neerlandês começou a consolidar-se na década de 1960 com o revolucionário estilo de jogo do futebol total, implementado pelo treinador Rinus Michels e protagonizado pelo lendário Johan Cruyff. Este sistema, onde todos os jogadores podiam ocupar várias posições, mudou a forma de jogar e tornou o Ajax uma referência global. Na década de 1970, o clube dominou a Europa ao vencer a Taça dos Campeões Europeus 3 vezes consecutivas, em 1971, 72 e 73, com Cruyff como o principal astro e Michels como o grande estratega. Este período de ouro solidificou o Ajax como um dos gigantes do futebol e a filosofia do jogo do futebol total influenciou gerações de treinadores e jogadores em todo o mundo. Além das conquistas europeias, o Ajax dominava também no cenário doméstico, colecionando títulos do campeonato neerlandês e tornando-se sinónimo de futebol espetáculo. Após alguns anos sem grandes títulos europeus, a equipa voltou ao topo na década de 1990 com uma geração de ouro formada nas suas academias, incluindo jogadores como Edgar Davids, Clarence Seedorf, Patrick Kluivert e Marco Overmars. Com Louis van Gaal como treinador, o clube conquistou a Liga dos Campeões em 1995 ao vencer o Milan, consolidando-se novamente como uma força europeia. Este sucesso deveu-se mais uma vez ao compromisso com a formação de talentos, uma das marcas do Ajax ao longo da sua história. O início dos anos 2000 trouxe desafios financeiros ao clube, o que os obrigou a vender muitos dos seus talentos jovens para clubes maiores. Apesar das dificuldades em manter os principais jogadores, o Ajax continuou a dominar o futebol neerlandês e a formar talentos que viriam a brilhar internacionalmente. Esta política de formação rendeu frutos ao longo das décadas e é uma das principais razões pela qual o Ajax permanece competitivo no cenário europeu. Nos últimos anos, o clube voltou a ser destaque na Liga dos Campeões, em particular na temporada de 2018-2019, quando eliminou gigantes como o Real Madrid e a Juventus, chegando até às meias finais. Essa campanha memorável, com jovens talentos como Frankie de Jong e Matthijs de Ligt, reacendeu o entusiasmo em torno do clube e destacou a excelência da sua academia. Mesmo num cenário de recursos limitados em comparação aos grandes clubes europeus, o Ajax continua a ser admirado pelo seu futebol atrativo e pela aposta nos jovens, preservando a herança do futebol total, que transformou o clube numa lenda viva do futebol mundial. Hoje, o emblema permanece um dos maiores símbolos do futebol ofensivo e da formação de talentos, mantendo viva a sua tradição e a sua identidade, características que o tornam um dos clubes mais fascinantes do futebol mundial.
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9: São 2:31.
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13: Os desfechos do título do Futebol Clube do Porto 7, adeptos azuis e brancos foram atropelados em São João da Madeira. Num carro que participava nas celebrações, subiu um passeio, deitou um sinal abaixo e atingiu um grupo de adeptos, entre os quais estavam três crianças. As sete vítimas foram assistidas no local, onde esteve a PSP e várias ambulâncias do INEM, acompanhadas pelos bombeiros de São João da Madeira. Um momento de aperto, o Casa Pia tenta reunir todo o apoio possível, o que resta do campeonato para um duelo fundamental para nas contas da permanência entre a equipa de Álvaro Pacheco, 16ª classificada, e o Tondela, 17ª. O Casa Pia anunciou nas redes sociais que promove a ida de um autocarro desde o estádio de Penamanique, em Lisboa, até ao estádio municipal de Rio Maior. Casa emprestada da equipa será gratuito para os adeptos do Casa Pia, assim como o próprio bilhete. Os gansos asseguram pelo menos o apuramento para no playoff de permanência, em caso de vitória, se perder com o Tondela, na equipa de Penamanique, fica apenas um ponto dos Beirões, ameaçando assim a descida. O duelo da 32ª na jornada da Primeira Liga acontece durante este domingo pelas 15h30. Um golo de Tomás Almeida, aos 8 minutos, permitiu ao Benfica vencer na visita ao Sporting Clube de Braga, em jogo da 12ª jornada da fase de apuramento de campeão nacional de juvenis. Com este resultado, o Benfica ultrapassa precisamente nos bracarenses, estando agora no 4º lugar com 20 pontos, nos mesmos do Sporting, 3º, com menos um jogo discutido. O Sporting Clube de Braga, que era 3º à partida para a jornada, é agora 5º com 19 pontos. Em Guimarães, o Vitória Sport Clube venceu na recepção ao Rio Ave por 2-1, com golos de Rodrigo, aos 55 minutos, Abni Martim Monteiro, aos 89 minutos, Sérgio Ribeiro, aos 90+2, marcou para a equipa do Rio Ave no triunfo por permite, aos minutos, na ultrapassagem ao Sporting Clube de Braga e a subida na condição ao 2º lugar. No outro jogo do dia, houve empate na 2 golos no Estoril Famalicão. A jornada fica concluída com o Real Sport Clube Futebol Clube do Porto e com o Sporting Alverca, ambos durante este domingo. No que diz respeito à classificação, a lidera no Futebol Clube do Porto com 31 pontos em 11 jogos, o Vitória Sport Clube é 2º com 21 pontos em 12 jogos, Sporting que com 20 pontos em 11 jogos. Benfica, 4º com 20 pontos em 12 jogos. 5º, Sporting Clube de Braga, com 19 pontos. Já no Famalicão, é 6º com 18 pontos. 7º, no Estoril Praia, com 15 pontos. 8º, Rio Ave, com 10 pontos. Com 6 pontos no 9º lugar, com Alverca. E no 10º e último lugar, na equipa do Real Sport Clube, apenas com 4 pontos conquistados. A vida corre de forma positiva na vitória na Pereira por Inglaterra, depois de se ter colocado em vantagem nas meias-finais da Liga na Europa, na frente ao Aston Villa. O português foi eleito treinador da semana pela Associação de Treinadores de Futebol Local, em virtude da goleada alcançada em Sunderland por 5-0 na 34ª jornada da Premier League. O técnico de 57 anos, natural, de Espinho, já tinha vencido neste prémio em março. Na altura, após um triunfo por 3-0 frente à formação do Tottenham, Nottingham Forest vive uma fase positiva da temporada, não perde qualquer jogo desde meados de abril, vai numa sequência de 4 triunfos consecutivos em todas as competições na Premier League, continua a lutar pela manutenção, agora com uma vantagem de 5 pontos para nos lugares de descida, quando faltam discutir-se 4 jornadas até ao final da prova. Vítor Pereira está ainda entre os nomeados para no prémio de melhor treinador do mês de abril da Premier League, ao lado de Nuno Espírito Santo, que orienta na equipa do West Ham. Seki Amdoni, avançado que na época na passada representou o Sport Lisboa e Benfica por empréstimo da equipa de Burnley, regressou aos relvados. O internacional suíço ainda não tinha jogado esta temporada devido à lesão. O atacante lesionou-se gravemente nos primeiros dias da época de 2025-2026. Esteve nos últimos meses afastado das quatro linhas. No início de março, Amdoni celebrou o regresso aos treinos, 231 dias depois. Contudo, na estreia na temporada 2025-2026, só aconteceu neste mês de maio. O ex-Benfica foi lançado por Jackson para nos últimos 15 minutos da derrota do Burnley, já promovido ao Championship no terreno do Leeds, que encaminhou a permanência na Premier League. Florentino, também ex-Benfica, saiu igualmente do banco, enquanto o ex-Sporting Marcos Edwards não foi utilizado. Na época passada, Amdoni participou em 43 jogos com a camisola do Benfica e fez 9 golos e 2 assistências, deixou a luz ainda antes do Mundial de Clubes, regressando à formação do Burnley. Jorge Jesus teve o mês de abril imaculado na Liga Saudita e vê agora o trabalho do ser reconhecido no treinador do Al Nassr. Venceu os 4 jogos do calendário do mês e foi considerado o melhor técnico de abril naquela competição. O Al Nassr, a equipa que conta com Cristiano Ronaldo e João Félix nas suas fileiras, bateu a equipa do Al Nasma na formação do Al Qaeda, no Al Ittifaq e também a formação do Al Ahly, marcou 10 golos e sofreu apenas 2. Pelo meio, na formação ainda venceu 2 jogos na Liga dos Campeões 2 da Ásia. Apurando-se para na final da competição, o Al Nassr está numa série de 20 jogos consecutivos a ganhar. A formação de Riad é líder da competição, com 79 pontos, mais 8 do que o Al Hilal, que tem menos 1 jogo. Depois do empate consentido pelo Palmeiras no Paraguai, na frente, no Cerro Porteño, uma bola na parede, na Libertadores, na Abel Ferreira, criticou de forma contundente o estado do relevado do Estádio General Pablo Rojas, onde na partida se desenrolou. Foi a primeira vez na sua carreira que jogou num relevado tão mau. Acabou por assumir este treinador de português. Quem parece cansado com os reparos de Abel Ferreira quando os resultados não aparecem, é mesmo Filipe Melo, que foi internacional pelo Brasil e representou o Palmeiras entre 2017 e 2021. Não que o tema das condições do relevado não seja pertinente, mas acaba por assumir Filipe Melo que Abel Ferreira tem sempre que arranjar desculpas para justificar maus resultados. Filipe Melo considerou ainda um erro da presidente do Palmeiras em colocar Abel Ferreira como um treinador intocável, porque ninguém que tem lugar garantido quando os resultados não aparecem. Acaba por assumir Filipe Melo, esperando que Abel Ferreira consiga melhorar os resultados da formação do Palmeiras. Filipe Melo mostra-se esperançoso para que toda a direção de Palmeiras consiga, de facto, perceber que Abel Ferreira já não tem mais nada a fazer pela formação do Verdão. O Atlético Mineiro informou ter chegado a um acordo com o Hulk para a rescisão de contrato, que ligava o avançado ao emblema de Belo Horizonte, no avançado de 39 anos, que está de malas feitas para arrumar ao Fluminense, terá direito a uma despedida na 10 de maio no estádio do Atlético Mineiro, antes do jogo com o Botafogo para nas contas do Brasileirão. O Hulk regressou ao Brasil em 2021, após mais de uma década e meia fora do país, com passagens por clubes do Japão, pelo Futebol Clube Porto, de 2008 a 2012, pela Rússia, no Zenit de São Petersburgo e pela China, onde representou a formação do Xangai. Ao serviço do Atlético Mineiro, conquistou um Brasileirão e uma na Taça do Brasil em 2021, uma Supertaça em 2022 e 5 estaduais consecutivos de 2021 a 2025. Fez 140 golos e 56 assistências, isto em 311 jogos. O Hulk acaba por assumir que depois deste final de ligação, irá manter-se neste clube no seu coração, assumindo que no Atlético Mineiro foi um clube que voltou a apostar na sua qualidade e que nunca irá esquecer-se desse mesmo facto.
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20: Cada outra grande área, descida para a direita, dá para o Rocha, pequena área, cruzamento atrasado, remate, golo! Sporting do Braga!
21: Aí está a Bruma, passou por...

rasteiro do meio é para Nico. Atenção, PP vai arrancando pela direita, pode ir em velocidade para cima de Lisandro Martínez. Já passou, entrou na área, cruzou-se, é um gol!

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2: A invencibilidade de algumas equipas em ligas nacionais ou europeias permanece como uma marca histórica, imortalizando os seus nomes nos livros do futebol. 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
3: A conquista do Mundial Sub-20 de 1991 pela seleção de Portugal é um dos momentos mais marcantes da história do futebol português. Este triunfo, ocorrido apenas 2 anos após a primeira vitória em 1989, solidificou o país como uma das grandes potências no futebol jovem a nível mundial. A competição foi realizada em Portugal entre os dias 14 e 30 de junho de 1991, o que aumentou ainda mais a responsabilidade e expectativa sobre a equipa portuguesa. Disputado em cidades como Lisboa, Porto e Braga, entre outras, o torneio reuniu as melhores seleções sub-20 mundiais. Portugal, já com o peso de ser o atual campeão, tinha no seu plantel jogadores talentosos que seriam determinantes para repetir o feito de 89. A campanha portuguesa no Mundial de Sub-20 começou com uma fase de grupos onde o país enfrentou equipas como a Argentina, a Coreia do Sul e a Irlanda do Norte. Portugal terminou esta fase no segundo lugar do grupo, o que garantiu a passagem para a fase a eliminar. Desde logo, a solidez defensiva e a coesão do grupo de jogadores começaram a destacar-se como pilares fundamentais da equipa, que era orientada à altura por Carlos Queiroz. Nos quartos de final, Portugal enfrentou o México e conseguiu uma vitória convincente por 2-1, assegurando a passagem às semifinais. O desafio seguinte foi contra a Austrália, num jogo extremamente equilibrado e emocionante, que terminou com uma vitória de 1-0 para Portugal, graças a um golo decisivo do avançado Tony, levando assim os jovens portugueses à final do torneio. A grande final foi disputada a 30 de junho de 1991, no Estádio da Luz, em Lisboa, diante de uma enchente de adeptos que aguardavam ansiosamente por mais um título mundial. O adversário foi o Brasil, uma das potências tradicionais do futebol, o que aumentava o grau de dificuldade da partida. O jogo foi extremamente estático e disputado, terminando empatado 0-0 após o tempo regulamentar e o prolongamento. A decisão seguiu-se então para grandes penalidades, onde o guarda-redes português Sérgio Leite se destacou, defendendo 2 penaltis e ajudando Portugal a vencer por 4-2. Este momento ficou marcado na memória de todos os adeptos e Portugal sagrou-se bicampeão mundial de sub-20. Este torneio destacou-se não apenas pelo título, mas também pelo surgimento dos jogadores que viriam a ter carreiras notáveis no futebol profissional. Entre os nomes mais proeminentes da equipa estavam Jorge Costa, que viria a ser uma lenda no futebol do Porto, João Pinto, que brilhou no Benfica e Sporting, e Emílio Peixe, que foi eleito o melhor jogador do torneio, recebendo a bola de ouro da competição. A vitória no Mundial de Sub-20 de 1991 consolidou a reputação de Carlos Queiroz como um dos principais responsáveis pelo desenvolvimento das camadas jovens do futebol português. Este triunfo ajudou também a criar uma base sólida de jogadores que mais tarde formariam a espinha dorsal da seleção nacional principal. Portugal, com esta vitória, tornou-se apenas o 4º país a vencer 2 títulos consecutivos do Mundial de Sub-20, um título que até hoje continua a ser celebrado como um dos maiores êxitos da história do futebol português. Essa geração de ouro trouxe um novo fôlego para o futebol em Portugal e inspirou as futuras gerações, preparando o caminho para o sucesso que a seleção principal alcançaria nas décadas seguintes.
4: Através da marca de grande qualidade após um 0-0 no final dos 90 minutos e do prolongamento. Portugal a revalidar o seu título de campeão do mundo. E está o capitão João Vieira Pinto e agora Carlos Queiroz também, que merece empunhar este troféu.
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2: O jogador ideal sabe equilibrar disciplina e criatividade, sendo imprevisível nos momentos decisivos. É para ouvir também todos os dias, aqui na Primeira Rádio Desporto, o perfil do jogador.
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3: Julian Brandt, nascido a 2 de maio de 1996 em Bremen, na Alemanha, é um médio ofensivo conhecido pela sua criatividade, visão de jogo e capacidade de driblar adversários. Iniciou a sua carreira no Werder Bremen, mas foi no Bayer Leverkusen que ganhou reconhecimento como um jovem talento promissor. Brandt fez a sua estreia profissional pelo Leverkusen em 2014 e rapidamente se destacou pela sua habilidade técnica e versatilidade ofensiva. A sua capacidade de criar oportunidades e marcar golos levou a uma série de boas performances que chamaram a atenção de clubes maiores. Em 2019, Brandt transferiu-se para o Borussia Dortmund, onde continuou a mostrar a sua qualidade em campo. No Dortmund, tornou-se uma peça importante na equipa, oferecendo assistências, golos e contribuindo para o ataque com a sua visão de jogo e técnica refinada. A sua capacidade capacidade de atuar tanto no centro do meio-campo como nas alas, deu ao Dortmund uma flexibilidade tática adicional. Além do sucesso a nível de clubes, Brandt é também um membro regular da seleção alemã. Fez a sua estreia internacional em 2016 e tem sido convocado para competições importantes, como o Campeonato da Europa e do Mundo, trazendo a sua criatividade e dinamismo para o meio-campo da seleção. Nas últimas temporadas, manteve-se uma figura-chave na equipa do Dortmund, destacando-se pela sua habilidade de influenciar jogos e desempenhar um papel vital no esquema ofensivo da equipa. A sua contínua evolução e impacto em campo reforçam a sua reputação como uma das principais figuras da Bundesliga.
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2: Vamos lá olhar agora para mais um craque da Liga Portuguesa, aqui na primeira rádio de desporto.
3: Vítor Damas, nascido a 8 de outubro de 1947 em Lisboa, é amplamente considerado um dos maiores guarda-redes da história do futebol português e uma das maiores lendas do Sporting Clube de Portugal. Com uma carreira que se estendeu por mais de duas décadas, Damas é muitas vezes referido como Eusébio das Balizas, um apelido que sublinha a sua relevância e impacto no futebol nacional, semelhante àquele que Eusébio teve como avançado. Damas iniciou a sua ligação ao Sporting nas camadas jovens, tendo ingressado no clube de Alvalade aos 14 anos. A sua estreia pela equipa principal aconteceu em 1966, ainda com apenas 19 anos, e rapidamente se afirmou como titular. Foi o guarda-redes principal da equipa leonina durante grande parte das décadas de 1960 e 70, disputando 332 jogos na sua primeira passagem pelo clube. Damas destacava-se pela sua agilidade e reflexos rápidos, que o tornaram uma referência entre os guarda-redes da sua época, tanto em Portugal como na Europa. Além do seu talento individual, foi fundamental nas conquistas do Sporting durante a sua carreira. Na primeira passagem pelo clube, conquistou dois campeonatos nacionais em 65-66 e 69-70 e uma Taça de Portugal em 70-71. A sua presença na baliza era sinónimo de segurança para a equipa e o seu estilo de jogo foi revolucionário para a posição de guarda-redes em Portugal, onde se destacou por ser um dos primeiros a atuar fora da pequena área, utilizando os pés para ajudar no processo defensivo. Em 1976, Vítor Damas decidiu procurar novos desafios e transferiu-se para o Racing Santander, em Espanha, onde permaneceu por três temporadas. Durante a sua passagem pelo futebol espanhol, o seu nome continuou a ser respeitado, sendo titular absoluto na equipa espanhola. Após a sua experiência internacional, retornou a Portugal, onde jogou no Vitória Sport Clube e no Portimonense, antes de regressar ao Sporting em 1984 para encerrar a sua carreira. Na segunda passagem por Alvalade, Damas conseguiu manter um nível elevado, mesmo já com mais de 35 anos. Esteve presente em mais de 114 jogos nessa fase final da carreira pelo Sporting e conseguiu o feito de se tornar o jogador com mais partidas oficiais pelo clube, superando a marca de 436 jogos, um recorde que se manteve por vários anos. Apesar de não ter conquistado mais títulos nessa fase, o seu retorno foi celebrado pela massa associativa, que via em Damas não apenas um jogador, mas o símbolo do emblema. A nível de seleção, Damas também teve uma carreira longa e respeitada, somando 29 internacionalizações para Portugal. Esteve presente em momentos importantes, incluindo a campanha de qualificação para o Mundial de 86, já no final do seu percurso. Foi sempre reconhecido pela sua classe e liderança dentro de campo. Mais tarde, retirou-se em 1989, aos 41 anos, e permanece uma figura icónica do futebol português. O Sporting honrou o seu legado ao dar o seu nome a uma das portas do estádio José Alvalade e a sua memória continua a ser celebrada pelos adeptos leoninos e pelos entusiastas do futebol em Portugal.
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8: Ninguém tem o direito de decidir quem ganha campeonatos, quem vai à Liga dos Campeões, sem ser os jogadores e os treinadores dentro do campo. E o que aconteceu aqui hoje não foi isso. O Benfica, infelizmente, já não tinha a capacidade para ser campeão, mas estava aqui e está aqui a lutar pela Liga dos Campeões. E aquilo que o árbitro hoje fez aqui, que este árbitro, este senhor, fez aqui hoje, foi tentar impedir que o Benfica chegue à Liga dos Campeões.
9: Eu quero dar os parabéns ao Porto por ser um justo campeão. Quero dar os parabéns aos meus jogadores pela bravura até hoje, com tudo aquilo que temos. fazer o milagre de ficar em segundo lugar à frente do Sporting. Vamos tentar esse milagre e acho que vamos conseguir.
10: O retiro do jogo é que somos realmente uma equipa muito apaixonada, muito competitiva, muito fiel a si própria, abnegada, com ideias.
11: Meu primeiro título sem minha mãe, enfim, não consegui nem ir no Brasil dar um último beijo. Eu tenho certeza que onde ela está hoje, ela está muito contente com tudo que eu fiz na minha carreira, com tudo que eu continuo fazendo, e eu acho que esse título, mais do que nunca, eu tenho que dedicar a ela.
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2: 14:51.
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2: Vamos lá olhar agora para mais um craque mundial aqui na primeira Rádio Desporto.
3: Paolo Maldini, nascido a 26 de junho de 1968, é amplamente considerado um dos maiores jogadores de futebol de todos os tempos. A sua carreira foi inteiramente dedicada ao AC Milan, onde jogou durante 25 anos, tornando-se um ícone de longevidade e consistência. Filho de Cesare Maldini, uma lenda do futebol italiano, Paolo fez a sua estreia no AC Milan em 1985, com apenas 16 anos. Rapidamente se destacou pela sua maturidade e habilidade técnica, jogando inicialmente como lateral direito antes de se afirmar como lateral esquerdo, a posição pela qual ficaria famoso. Desde cedo, Maldini demonstrou uma grande capacidade defensiva, combinando velocidade, inteligência tática e uma leitura de jogo extraordinária. Durante as décadas de 1980 e 90, Maldini foi peça fundamental em algumas das equipas mais dominantes da história do futebol. Sob o comando de treinadores como Arrigo Sacchi e Fabio Capello, Maldini integrou uma defesa lendária ao lado de jogadores como Franco Baresi, Alessandro Costacurta e Mauro Tassotti. A solidez defensiva deste quarteto ajudou o Milan a conquistar inúmeros títulos, incluindo 7 da Série A e 5 Ligas dos Campeões. Entre 1988 e 1994, o Milan dominou o futebol europeu e Maldini foi um dos líderes dessa hegemonia. Na segunda metade da sua carreira, fez uma transição gradual para a posição de defesa central, onde continuou a exibir o mesmo nível de excelência. Mesmo com a idade avançada, manteve-se como uma das grandes figuras do futebol mundial, ele que já era conhecido pela sua incrível capacidade de manter a forma física, o que lhe permitiu jogar até aos 41 anos de idade. Apesar do sucesso a nível de clubes, a carreira internacional de Maldini não foi tão frutífera em termos de títulos. Representou a seleção italiana em 126 partidas, disputando 4 campeonatos do mundo e 3 campeonatos da Europa. Esteve perto de levantar troféus em várias ocasiões, destacando-se as finais perdidas no Mundial de 1994 e no Euro 2000. Mesmo sem um título internacional, Maldini foi sempre um líder exemplar na defesa da Itália, sendo o capitão durante muitos anos. Retirou-se em 2009, depois de uma carreira extraordinária, na qual somou mais de 1000 partidas como profissional, a maioria pelo Milan. A sua camisola número 3 foi retirada em sua homenagem, como reconhecimento pelo contributo incomparável ao clube. É visto como um dos jogadores mais leais da história, tendo rejeitado várias ofertas milionárias para continuar a representar os rossoneri ao longo da carreira. Maldini ficou também conhecido pelo seu comportamento ético e pela sua liderança silenciosa, sendo respeitado por colegas e adversários. Em 2018, regressou ao Milan para integrar a estrutura diretiva do clube, ajudando a orientar uma nova geração de jogadores. Com uma carreira repleta de conquistas, Paolo Maldini é sinónimo de dedicação, lealdade e excelência, com poucos jogadores a marcarem tanto a história de um único clube como ele fez no AC Milan. O seu nome será eternamente ligado ao sucesso dos rossoneri e ao legado do futebol mundial.
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2: Seguimos agora nesta emissão com os gigantes adormecidos.
3: O Saint-Étienne, também conhecido como Le Vert, é uma das equipas mais lendárias do futebol francês. Fundado em 1919, o clube construiu uma história notável, especialmente nas décadas de 60 e 70, quando se tornou a principal potência do futebol em França. Com um total de 10 títulos da Ligue 1, o Saint-Étienne deteve o recorde de campeonatos durante várias décadas, uma marca que sublinha a sua importância no cenário desportivo nacional e que ainda assim foi perdida para o PSG, que agora soma 12. O caminho para a glória começou a ser traçado nos anos 50, mas foi na década de 60 que o clube realmente se afirmou como uma força dominante. Liderado por figuras icónicas como Aimé Jacquet e Robert Herbon, o Saint-Étienne conquistou 4 títulos da Ligue 1 entre 1964 e 1970, além de várias taças de França. Nos anos 70, já sob o comando de Robert Herbin, que assumiu o cargo de treinador após brilhar como jogador, o clube solidificou a sua hegemonia com mais 5 campeonatos até 1976. A época de ouro do Saint-Étienne culminou nesse mesmo ano, quando a equipa chegou à final da Taça dos Clubes Campeões Europeus. Numa campanha memorável, eliminaram equipas de grande qualidade, como o Dinamo Kiev e o PSV Eindhoven, antes de enfrentar o Bayern Munique na final disputada em Glasgow. Apesar do esforço e de uma exibição combativa, o Saint-Étienne perdeu por 1-0 com o golo de Franz Rott. As bolas que embateram nos postos durante o jogo tornaram-se lendárias, levando os adeptos a acreditar que com balizas diferentes o resultado teria sido outro. Apesar da derrota, o impacto da campanha europeia foi enorme. O Saint-Étienne tornou-se um símbolo de orgulho para o futebol francês e a equipa era idolatrada pelos seus adeptos. O Stade Geoffroy Guichard, apelidado de Le Chaudron, o Caldeirão em português, era um dos estádios mais intimidantes da Europa, onde a paixão dos adeptos criava um ambiente único. Nos anos 70, o clube contou com jogadores extraordinários como Dominique Rocheteau, Jacques Santini e Michel Platini, que mais tarde se tornaria uma das maiores figuras do futebol mundial. Platini foi o destaque do início da época de 80, altura em que o Saint-Étienne conquistou o seu 10º e último título da Ligue 1 em 1981, consolidando o seu estatuto como um dos clubes mais titulados de França. Contudo, os anos que se seguiram foram difíceis. A saída de Platini para a Juventus em 1982 marcou o fim de uma era e problemas financeiros e de gestão desportiva colocaram o clube em declínio. Durante grande parte das décadas de 90 e 2000, o Saint-Étienne lutou para se manter na Ligue 1, alternando entre a primeira e a segunda divisão. Apesar de estar longe dos tempos áureos, o Saint-Étienne continua a ter uma legião de adeptos apaixonados e uma herança que faz dele um dos clubes mais respeitados de França. Nas últimas décadas, o Saint-Étienne tem lutado para recuperar a glória do passado, alternando temporadas na Liga Francesa com períodos de dificuldades desportivas e financeiras. Entre os anos 2000 e 2020, o clube teve alguns momentos de destaque, incluindo a conquista da Taça da Liga em 2013, que foi o seu primeiro troféu importante em mais de 3 décadas. Essa vitória deu aos adeptos alguma esperança de um regresso ao topo do futebol francês. No entanto, nos anos ainda mais próximos, o clube voltou a enfrentar desafios. Em 2022, o Saint-Étienne foi relegado para a Ligue 1, a segunda divisão, após perder o play-off de despromoção contra o Auxerre. A descida foi um golpe duro para um clube com tanta história, que se viu obrigado a reestruturar-se para tentar regressar à elite do futebol francês. Apesar do momento difícil, o apoio incondicional aos adeptos e a herança histórica mantiveram viva a chama da equipa, que acabou por regressar à primeira divisão. O Saint-Étienne continua a ser um gigante adormecido no panorama do futebol francês. A sua história rica e os sucessos do passado são uma inspiração constante para os clubes e os seus adeptos, que acreditam que com uma gestão mais sólida e um plantel competitivo, o clube poderá voltar a ser uma força relevante no futebol local. O gigante verde sonha em recuperar o seu lugar entre os grandes, com os olhos postos num futuro mais brilhante.
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14: São 3 da tarde.
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16: O grande destaque a nível desportivo durante este fim de semana vai todo ele para a grande festa do Futebol Clube do Porto, que se sagrou campeão nacional 2025-2026, depois de ter vencido este sábado a formação do Alver Kebne por 1-0 no Estádio do Dragão. Já iremos retomar este tema mais à frente. Para já, olhamos para a Ebne Sporting, às portas da Ebne, segunda mão dos quartos de final da UEFA Champions League. Ebne com o Arsenal em Londres, Ebne Fresneta, Ebne contra a ilusão, Ebne que o impediu, Ebne ainda impede de jogar. Ebne, por isso, não se mostrou em Inglaterra, onde tem muitos Ebne pretendentes, alguns que já fizeram até abordagens pelo lateral direito de 21 anos, e o Arsenal é um dos clubes Ebne que tem o espanhol bem referenciado. Fresneta, Ebne subiu a pulso no Sporting, de jovem promessa, mas Ebne suplente, Ebne titular indiscutível. Ebne foi um percurso Ebne de duas temporadas, Ebne estatuto, Ebne que só Ebne consolidou no início desta época. Por isso, Ebne, em 2025-2026, o camisola 22 Ebne passou a merecer a atenção Ebne de muitos clubes, Ebne sobretudo em Inglaterra, onde os ganhadores Ebne assinalam como jogador Ebne de referência. O treinador Mikel Arteta aprecia nas qualidades Ebne do compatriota, Ebne sobretudo, Ebne desde que viu Ebne o alto nível na Liga dos Campeões. Prova Ebne que o Sporting só caiu aos pés dos londrinos, Ebne em fase muito adiantada, Ebne depois de derrota por 1-0 em Alvalade e de empate sem golos em Londres, nesta edição da Champions, em que os verdes e brancos terminaram a fase de Liga no 7º lugar, Ebne logo com passagem direta, Ebne aos 8º, Ebne conquistada, e de Ebne aos 4º, Ebne depois da época reviravolta, Ebne diante do Bodoglint. O lateral participou em 10, Ebne 12 jogos, Ebne que os leões Ebne fizeram, e em todos foi titular, Ebne fez apenas uma assistência. A estes números, Ebne Fresneda, Ebne acrescenta mais 29 jogos nas provas Ebne internas, Ebne 25 na condição de titular, com um golo e uma assistência. Números Ebne que transformam a presente temporada na melhor de sempre do espanhol, um dos principais nomes da lista do Arsenal. Ebne para Ebne ocupar Ebne vaga de Ebne Ben White, lateral Ebne quem se Ebne apontou a saída dos Gunners, Ebne, mas Ebne cuja partida Ebne entretanto perdeu força, tendo em conta Ebne as várias mudanças no mercado de transferências. Fresneda é, portanto, agora um homem feliz no reino do Leão, mas no caminho até na afirmação foi trilhado com a paciência de quem sabe que no talento não tem pressa. Na lateral, Ebne, que foi apelido nas canteras do Real Madrid, na Leganés, e Valladolid, onde se lançou na alta roda antes da mudança de 9 milhões para Alvalade, vive finalmente o seu período de afirmação absoluta, beneficiando da mudança tática de Rui Borges, com o espanhol a encaixar no 4-2-3-1, do Transmontano, como nunca encaixou no 3-4-3 de Ruben Amorim. Tem contrato até 2028 e cláusula de rescisão de 80 milhões de euros. Nesta altura, Ebne recupera de lesão, Ebne inflamação num tendão que lhe afeta na zona Ebne da pubis. Ebne ainda Ebne tem esperança Ebne de Ebne poder jogar nesta temporada, mas o tempo até Ebne no último jogo Ebne, na final da taça Ebne com Torriense, 24 de maio, aperta e não permite certezas. O jogador do Benfica, Tomás Araújo, não viajou com a comitiva Ebne encarnada Ebne para o norte do país. Ebne, onde Ebne, a equipa Ebne do Benfica defrontou a formação do Futebol Clube Famalicão, o conjunto de José Mourinho, continua Ebne sem contar com um jovem atleta. Ebne, o técnico mantém assim a aposta na dupla Ebne Otamendi e Ebne António Silva. Araújo Ebne está fora das opções Ebne desde a lesão no derby Ebne com o Sporting em Alvalade, e resta Ebne perceber que Ebne tempo mais Ebne irá esperar José Mourinho para Ebne poder voltar a contar com este jovem atleta. Bruno Fernandes, médio do Manchester United, juntou duas distinções de melhor jogador do mês, Ebne de março, na Premier League, Ebne primeiro, no prémio entregue pelos responsáveis da Ebne competição, e agora Ebne pelo Ebne Sindicato de Futebolistas de Inglaterra. Neste caso, Ebne votação é feita Ebne através da internet, Ebne aberta, Ebne ao público, Ebne 2 golos, Ebne 5 assistências, Ebne em 4 jogos, contribuíram para Ebne esta decisão. Sucede Ebne ao colega Ebne da equipa, Ebne Benjamin Sesko, vencedor no mês de fevereiro. Bruno Fernandes Ebne já venceu 6 distinções da Premier League, Ebne igualando Cristiano Ronaldo Alto e Steven Gerrard. O Futebol Clube do Porto sagrou-se este sábado campeão nacional 2025-2026 de futebol, após triunfo sobre o Futebol Clube Alver Kebne por 1-0 no Estádio do Dragão, em contas da 32ª jornada da Primeira Liga. O jogador do Futebol Clube do Porto, Beto Narek, apontou aos 41 minutos o golo do triunfo e do 31º título do palmarés da formação azul e branca. No final desta partida, na Francesco Farioli, no técnico da equipa do Futebol Clube do Porto, estava satisfeito com esta conquista e acabou por enaltecer muito trabalho realizado por muitas pessoas dentro do Futebol Clube do Porto para que esta conquista fosse possível.
18: It's a title that has many people involved. Of course, personally, to my kids, Lea and Tommaso, and my wife, Agatha, to the president, that since the first moment that we met, honestly, we took I think 3 minutes to connect each other, and you know, it has been since the first moment a really strong connection, the people that are working with him, Enrique, Thiago, that are the two people that are with us every single day. In the game of tonight, if I was mentioning before, if you have in mind the two save of Alberto and Alan on the line, I think there is one more time the hand of George that has been with us in all this season from a different place, but always in every single episode, event, game. I can mention several times, you know, where I felt some extra help from above. So I'm really happy for La Familia Portista, for the team, because they really deserve all of them. So yeah, many people to say thank you, and yeah, time I think to enjoy a little bit.
16: Também do lado dos cadetes, o capitão Diogo Costa destacou a união do grupo e uma mistura de juventude e experiência para este mesmo título.
19: Tanta emoção, eu admito, já antes do jogo tinha muitas recordações desta época, aquelas memórias que nos passam na cabeça de todas as dificuldades que nós passamos esta época, tal como eu disse, do que nós sofremos também. Mas é como eu te disse, é um orgulho enorme nesta equipa, muito orgulho no staff técnico que apanhamos e que estamos agradecidos por toda a aprendizagem, e fizemos o mais importante todos juntos, que foi elevar o Porto outra vez, levar o Porto ao devido lugar. Eu acho que primeiramente a nossa união, acho que é um grupo muito, muito unido, um grupo jovem. Mas também temos os nossos carcaças também. Acho que foi uma mistura muito, muito positiva, no qual houve sempre muito respeito. E essa união deu-nos a força para enfrentar as dificuldades. E tal como diz, das nossas fraquezas fazemos a nossa fortaleza. Mas acima de tudo é o trabalho de todos os dias, a dedicação, a exigência. Acho que foi isso a nossa melhor arma. Acho que o nosso estilo de jogo representa isso mesmo, a união e trabalho.
16: Também o jogador Gabri Veiga enalteceu o investimento e o trabalho desta época realizado pela formação do Futebol Clube do Porto.
20: Eu acho que vinhamos de uma temporada não muito boa para o clube, de transição. O meu primeiro objetivo aqui, antes de nada, antes de qualquer gol, antes de qualquer assistência, era devolver ao Porto onde se merece, o Porto Maior de Portugal, e hoje estamos lá acima. Acho que muito merecido. Nosso trabalho, unicamente, estamos muito contentes. Acho que foi um pouco a sábia nova, a mentalidade de todos os que chegaram. O presidente também teve muito que ver em tudo isso. Acho que assumiu muita responsabilidade. Fiz grandes movimentações, grandes contratações, começando pelo Mister, depois por todos os jogadores que vieram com uma vontade enorme. Mas sobretudo que eu destaco, em cima das individualidades, a grande equipa que temos, que lutamos uns pelos outros. E se não fosse assim, não estaríamos hoje aqui a celebrar.
16: Já no brasileiro experiente Thiago Silva acabou por dedicar o título à sua mãe, que faleceu durante esta época.
21: Não imaginava o que poderia acontecer na minha vida de um ano para cá. Não esperava voltar para a Europa, ainda mais para um clube onde eu passei um dos piores momentos, não por causa do clube, mas em função de tudo que aconteceu comigo. E aqui tinha alguma coisa a ser concluída, sabe? Então hoje passam muitas coisas na minha cabeça. Meu primeiro título sem minha mãe. Enfim, não consegui nem ir no Brasil dar um último beijo. Eu tenho certeza que onde ela está hoje, ela está muito contente com tudo que eu fiz na minha carreira, com tudo que eu continuo fazendo. Eu não gosto de falar de mim particularmente, mas eu estou super orgulhoso de tudo que eu fiz na minha carreira. E eu acho que esse título, mais do que nunca, eu tenho que dedicar a ela. Fico muito feliz porque você chegar no meio de uma temporada com um trem já andando é sempre muito mais complicado, mais difícil. E eu, querendo ou não, não tive férias, né? Então tenho um ano e meio sem férias praticamente.
16: Também o jogador Martim Fernandes enalteceu o trabalho da equipa e não esqueceu o Jorge Costa.
22: Quero que seja o primeiro de muitos, continuar aqui a alegrar este povo e alegrar-me a mim também, que eu sou polícia de nascença, e continuar por mais, né? Continuar por mais, trabalhar, trabalhar. Que sejamos ter ganho este troféu da maneira que foi. Acho que foi um ano muito complicado por tudo o que passou no clube e fora do clube. E acho que os que falavam lá de fora a dizer que íamos deslizar, acho que foi uma maneira de mostrar o nosso futebol e mostrar que conseguimos passar por tudo. Claro que sentimos. Jorge Costa, já do ano passado, eu acho que é uma figura aqui no Porto que nos diz muito e passou-nos. Desde o momento em que chegou ao Porto, foi um homem que nos passou a mística do Porto e passou o que é ser Porto. E acho que é um grande momento e acho que foi merecido.
16: Os Dragões voltam assim a arrebatar o título, após terem falhado esse objetivo nas últimas épocas. Nos azuis e brancos, somam 85 pontos, seguindo no Benfica em segundo lugar com 76 pontos, a 9 pontos do líder, enquanto que o Sporting está no terceiro posto com 73 pontos, a 12 pontos do campeão. André Vilas Boas, que sucedeu a Jorge Nuno Pinto Costa na presidência do Futebol Clube do Porto, conquistou assim o primeiro campeonato nacional da liderança dos portistas. Vilas Boas contou com uma aposta totalmente ganha após a contratação do treinador Francesco Farioli. Já o Sport Lisboa e Benfica empatou este sábado diante do Futebol Clube Famalicão, fora de portas, nem duas bolas, nem pelas das contas desta 32ª jornada. A formação encarnada esteve a vencer por 2-0 com golos de Sheldrup aos 13 minutos de penalti e Richard Rios aos 19 minutos, mas após a expulsão de Nicolas Otamendi aos 55 minutos, o Futebol Clube Famalicão empatou por Matias de Morim aos 67 minutos e Abubakar aos 78. No final da partida, no técnico do Benfica, José Mourinho, estava visivelmente insatisfeito e assumiu que vai tentar um milagre da segunda posição.
0: A minha avaliação é, já que estamos quase a chegar ao final do campeonato, faltam duas jornadas, é dizer que este jogo diz muita coisa daquilo que foi este campeonato. Eu quero dar os parabéns ao Porto por ser um justo campeão. Quero dar os parabéns aos meus jogadores pela bravura até hoje. Em especial hoje, e vamos, com tudo aquilo que temos, a fazer o milagre de ficar em segundo lugar à frente do Sporting. Vamos tentar esse milagre e acho que vamos conseguir.
16: Também no final desta partida, Rui Costa, presidente do Sport Lisboa e Benfica, acabou por deixar duras críticas ao árbitro desta partida e deixando a ideia bem clara de que quem deve decidir os campeonatos são os jogadores.
4: Manifestar a minha indignação e a indignação de todos os benfiquistas por aquilo que se passou aqui hoje. Acho que não será preciso muitas palavras para concordarem comigo com todos os lances capitais que houve neste jogo, que são claramente inaceitáveis. Eu acredito, até porque fui jogador, acredito que ninguém tem o direito de decidir quem ganha campeonatos, quem vai à Liga dos Campeões, sem ser os jogadores e os treinadores dentro do campo, e o que aconteceu aqui hoje não foi isso. O Benfica, infelizmente, já não pode ser campeão, já não tinha a capacidade para ser campeão, mas estava aqui e está aqui a lutar pela Liga dos Campeões, e aquilo que o árbitro hoje fez aqui, que este árbitro, que este senhor fez aqui hoje, foi tentar impedir que o Benfica chegue à Liga dos Campeões. Há um penalti claríssimo, e acho que poucas palavras bastam para explicar o penalti que não é dado ao Benfica aos 30 minutos, que pode dar o 3-0. O mesmo árbitro na primeira volta dá um penalti contra o Casa Pia em casa, que não tem nada a ver com este e que foi reconhecido por toda a gente que não era penalti. Hoje não conseguiu ver este penalti. Já não tinha visto o primeiro penalti, porque realmente foi penalti, foi preciso o VAR chamá-lo para dar o penalti, um penalti que era claríssimo, mas que ele também não viu dentro do campo. Há um lance do segundo golo do Famalicão, que vem de um canto que não é canto, que não há canto nenhum, e depois temos estes 15 minutos finais que não têm a menor explicação, mesmo com a substituição do fiscal de linha, que não chegou a 5 minutos, não há justificação nenhuma para estes 15 minutos, que explica inequivocamente o que é que este árbitro veio aqui fazer hoje.
16: Já do lado do Futebol Clube Famalicão, o técnico Hugo Oliveira destacou uma boa atuação dos seus jogadores, nomeadamente na chegada ao empate.
10: O que eu retiro do jogo é que somos realmente uma equipa muito apaixonada, muito apaixonada, muito competitiva, muito fiel a si própria, abnegada, com ideias, e que o jogo começou sem essas ideias, sem essa nossa habitual agressividade, e sim com uma agressividade forte da parte do Benfica, uma entrada muito forte da parte do Benfica, que nos condicionou muito o nosso jogo, impediu muito a nossa construção, logo nos pontapés de baliza e depois no nosso processo de construção, e isso retirou-nos confiança, retirou-nos as nossas ligações, e nós precisamos sentir-nos fortes nesse momento para depois daí caminharmos para outras coisas. E o Benfica foi forte nesse momento, conseguiu chegar ao gol duas vezes e foi como que roubaram um soco, mas acabou até por ser
5: por ser bom, levar esse soco. Eu disse aos rapazes no intervalo que já estava feito, tínhamos que nos soltar e a partir daí tínhamos que nos voltar a ser nós, tínhamos que voltar a ser as nossas ideias e depois a partir daí as coisas voltavam a nascer e a partir daí fomos nós e levamos o jogo para aquilo que tínhamos que levar, para a nossa paixão, para os nossos caminhos, para a nossa energia. E aí o jogo vou para o 2-2, eu acho que poderíamos ter ganho este jogo. Eu acho que mesmo o Benfica estando com 10 jogadores perante um grande clube como o Benfica, com uma grande equipa, como o Benfica, termos a capacidade de levar o adversário para trás, termos a capacidade de levar o adversário a um lado ou ao outro e criarmos situações.
16: Com este empate, o Benfica abre após o título arrebatado pelo Futebol Clube do Porto, que está com mais 3 pontos do que o Sporting, que joga durante esta segunda-feira com o Vitória Sport Clube, sendo que as Águias têm vantagem no confronto direto sobre os Leões. No que diz respeito a outros resultados, o Santa Clara empatou durante este sábado em Arouca, na 2 bolas, no aproximamento assim do seu objetivo da manutenção na Primeira Liga, no Futebol Clube Arouca, que assegurou definitivamente na manutenção. Marcou pelo sul-coreano Yuju aos 8 minutos e por Tiago Gaio aos 83 minutos, numa altura em que jogava com menos 1 após a expulsão do autor do primeiro golo, tendo os açorianos respondido sempre na primeira por Gabriel Silva aos 10 e depois por Elias aos 90+5. Com este empate no Arouca, na segura, definitivamente a manutenção ao chegar aos 36 pontos, enquanto que o Santa Clara ainda não está na salvo, mas deu mais um passo

0: Jovne por intermédio de Jovne Cabral e Stoichkov, ambos na conversão de grandes penalidades. Os da casa reduziram a desvantagem aos 45-1. Alenzinho falhou o penalti, mas na recarga não desperdiçou. Na segunda parte, na equipa de Vasco Botelho da Costa, nunca desistiu e aos 73 minutos chegou ao empate por Luís Smedo, que recebeu a bola dentro da área, rodou e finalizou de pé esquerdo. No tempo de descontos, consumaram a reviravolta por Marcás de cabeça. Na sequência de um livre com este resultado, Moreirense soma 42 pontos e ocupa na 8ª posição dos cónegos que se deslocam a Tondela na próxima jornada. A juntar a isto, destaque também para a vitória do despromovido Aves Futebol SAD por 2-1 na deslocação até na Choupana diante do Nacional da Madeira. O atleta Filipe Soares, logo aos 4 minutos, colocou a equipa da casa em vantagem, mas apenas para ver os visitantes virar o marcador com golos de Pedro Lima aos 22 e Guilherme Neiva aos 63 minutos. Já despromovido à 2ª Liga, o Aves Futebol SAD conseguiu assim, a 2 jornadas do fim, a sua na primeira vitória fora de casa, enquanto a equipa madeirense continua em busca de garantir a continuidade na principal divisão do futebol português. A 32ª jornada da Primeira Liga na Portuguesa continua durante este domingo com mais 3 duelos, se bem que o primeiro marcado para nas 15h30 coloca frente a frente duas equipas que têm um jogo decisivo relativamente à manutenção na Primeira Liga na Portuguesa. Na equipa do Casa Pia neste momento está no 16º lugar com 26 pontos, tendo pela frente um adversário direto na luta pela manutenção. No 17º lugar o Tondela com 22 pontos conquistados. Depois deste jogo às 18h temos um embate entre Sporting Clube de Braga e a formação do Estoril Praia. Na Braga este no 4º lugar com 56 pontos e tem pela frente a equipa Canarinha, que está nesta altura no 10º lugar da tabela com 37 pontos. Depois disso, às 20h30, o Rio Ave recebe no Estádio dos Arcos a equipa do Gil Vicente, na equipa de Vila de Conde, que neste momento está na 12ª posição com 34 pontos, tendo pela frente um Gil Vicente mais acima na tabela classificativa no 6º lugar com 49 pontos conquistados. Recordar que para além destas 3 partidas, na próxima segunda-feira, temos o fecho de contas desta na 32ª jornada, com o Sporting a receber no estádio de Alvalade a equipa do Vitória Sport Clube pelas 20h15 da noite. 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
5: A seleção da Hungria entre 1950 e 1954, conhecida como a Equipa de Ouro ou Magiares Mágicos, marcou uma era de glória no futebol mundial, sendo considerada uma das maiores seleções de todos os tempos. Liderada pelo técnico Gustav Sebes e capitaneada por Ferenc Puskás, a equipa destacou-se pela inovação tática, com um estilo de jogo ofensivo e envolvente que deixou uma marca indelével no futebol. A fase de ouro começou com uma série de vitórias avassaladoras. Entre 1950 e 1954, a Hungria manteve uma sequência de 31 jogos invicta, sendo conhecida pelo seu sistema tático revolucionário, o 4-2-4, que incluía movimentações ofensivas rápidas e uma troca constante de posições entre os jogadores. Além de Puskás, a equipa contava com talentos como Sandor Kocsis, Zoltán Sibor e Jozef Bozsik, jogadores que formaram uma das linhas ofensivas mais temidas da época. O ponto alto da campanha húngara foi a conquista da medalha de ouro nos Jogos Olímpicos de 1952, em Helsínquia, onde a Hungria venceu a Jugoslávia por 2-0 na final, mostrando ao mundo o seu poderio. Além disso, a seleção também ficou célebre pela histórica goleada de 6-3 sobre a Inglaterra em 1953, no lendário estádio de Wembley, um feito inédito, já que os ingleses nunca haviam perdido em casa para uma equipa fora do Reino Unido. Este resultado consolidou a Hungria como favorita ao título mundial de 1954. Nesse mesmo campeonato do mundo, disputado na Suíça, a Hungria era amplamente favorita. Durante a competição, os húngaros aplicaram uma impressionante goleada de 8-3 sobre a Alemanha Ocidental na fase de grupos. No entanto, na final,

enfrentando novamente os alemães, a Hungria sofreu uma inesperada derrota por 3-2 numa virada que ficou conhecida como o Milagre de Berna. Apesar de ter aberto 2-0 nos primeiros minutos, a equipa não conseguiu segurar a vantagem, perdendo a sua invencibilidade num dos momentos mais surpreendentes da história do futebol. Mesmo sem o título mundial, a Hungria de 1950 a 1954 é lembrada pelo seu legado tático e futebolístico que influenciou profundamente gerações futuras de jogadores e treinadores. A combinação técnica, disciplina tática e criatividade ofensiva deixaram uma marca profunda no desporto, com Ferenc Puskás e seus companheiros eternizados como lendas do futebol mundial.

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4: Seja bem-vindo, ouvinte Golo FM Rio Maior, para o primeiro jogo deste domingo desportivo que vai opor frente a frente a equipa do Casa Pia diante da equipa do Tondela. É uma verdadeira final para este conjunto, porque o Casa Pia se derrota, a equipa do Tondela faz com que a equipa beirã deixe de divisão e o Casa Pia ainda com essa possibilidade de conseguir permanecer na Liga Portuguesa. Mas já lá vamos às contas desta partida. 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Ontem, no jogo do título, no jogo que coroou o Futebol Clube do Porto como novo campeão nacional português, conseguimos chegar aos 18 mil subscritores. Muito obrigado a toda a gente, a todos os ouvintes que subscreveram o canal do YouTube da Golo FM. Conseguimos atingir esse objetivo antes de chegar ao final do campeonato, os 18 mil subscritores. E aí está concretizado, e foi nesse jogo do título. Por falar em jogo do título, já temos campeão nacional. O Porto é o novo campeão de Portugal após ter derrotado a equipa do Alverca por 1-0. A equipa de Francesco Farioli destrona então assim o Sporting e é o novo rei do campeonato português. Agora é a vez de Casa Pia e Tondela. A ver, vamos, qual destas equipas irá levar a melhor, uma verdadeira final. Estamos a falar de dois conjuntos que estão na zona crítica da tabela classificativa. Neste caso, o Casa Pia está na 16ª posição com 26 pontos, está em zona de playoff, ou seja, irá jogar contra o terceiro classificado da 2ª Liga Portuguesa, e o Tondela, que vem de um empate em Alvalade, mas um empate de muita resiliência para o Tondela e totalmente dramático para o Sporting. Tondela, 17º lugar, 22 pontos. Tondela, se conseguir vencer hoje em Rio Maior, fica com 25 e ganha aqui uma grande esperança, sem dúvida alguma, para as duas últimas jornadas que faltam. Tondela, que joga em casa com o Moreirense e depois joga fora contra o Arouca. Já a equipa do Casa Pia, que joga fora contra o Vitória, jogo difícil, e depois em casa contra a equipa do Rio Ave. Olhando para a forma, os últimos resultados destas duas equipas são idênticos. Os últimos 5 jogos, 3 derrotas e 2 empates para as duas equipas. O Casa Pia empatou 1 contra o Benfica e a 0 contra o Santa Clara, perdeu por 3-1 contra o Alverca, 1-0 contra o Braga e perdeu também por 2 bolas a 1 diante da equipa do Gil Vicente. Já o Tondela perdeu por 5-0 contra o Vitória, empatou a 2 contra o Gil Vicente perdeu contra o Futebol Clube do Porto por 2-0, perdeu contra o Nacional por 2-0 e empatou no estádio de Alvalade a 2 diante da equipa do Sporting. Equipa do Tondela que conseguiu então esse empate. Numa altura em que os intervenientes entram no tapete verde de Rio Maior, nesta verdadeira final entre Casa Pia e Tondela, é um jogo muito importante, sem dúvida alguma, para estes dois conjuntos. O Casa Pia, que em casa nos últimos 5 jogos tem uma vitória, bateu o Arouca por 3-2, depois 3 empates consecutivos. Moreirense 1-1, Benfica também empatou a 0 contra o Santa Clara e depois perdeu por 1-0 diante do Sporting Clube de Braga. Já o Tondela, fora de casa, tem também uma vitória, 2 empates e 2 derrotas, empatou a 2 contra o Estoril, venceu a equipa do Estrela da Amadora por 2-0, perdeu contra o Vitória por 5-0 e Porto 2-0 e empatou 2 contra a equipa do Sporting. Portanto, são estes os últimos resultados do Tondela fora de casa neste campeonato. Tondela, que é o terceiro treinador consecutivo que tem esta temporada. Tudo começou em Ivo Vieira, depois Cristiano Bacci, que até estava a ter bons resultados, mas devido a um desentendimento com o presidente do Tondela, acabou por ser despedido. E há ainda a questão a chegada de Gonçalo Feio, ele que ainda não venceu qualquer jogo, ele que conquistou apenas 2 pontos, Gil Vicente e Sporting, e acabaram por ser um dos jogos mais difíceis, sem dúvida alguma. Do lado, o Casa Pia começou com João Pereira, tem agora Álvaro Pacheco, um belo treinador, Álvaro Pacheco, que derrotou o campeão nacional do Futebol Clube do Porto. Essa para já, até à data, única derrota da equipa azul e branca. Vamos aos 11s. O Casa Pia com Patrick Sequeira na baliza. Depois André Geraldo, João Goulart de Silva e David Sousa. Meio campo com Rafael Brito, Mohamed, Abdu Conté na esquerda, Larrazabal na direita. Meio campo, Livolan, também com João Marques e Cassiano. No banco de suplentes, a equipa do Casa Pia conta com Mandic, o angolano Cali, Kiki, o cabo-verdiano Livramento, o guineense Clau Mendes, depois Tiago Moraes, Ofori, Seba Pérez e Kevin Prieto. Já a equipa do Tondela atua com Bernardo na baliza, João Silva e Cristiano Marques como centrais, Tiago Manso a jogar sobre a direita, Rodrigo Conceição a jogar sobre a esquerda, meio campo com Juan Rodrigues, Cícero e Hugo Félix, na frente de ataque Pedro Maranhão, Macan Aiko e Rony Lopes a funcionar ali como uma espécie de falso 9. No banco de suplentes, a equipa do Tondela conta com o guarda-redes alternativo Gabriel Sousa, também Bebeto, João Afonso, José Foulds, Kim Pioca, Jordan Siabacheu, Yaya Citol, Elber Tavares e Van der Heide. A este banco de suplentes da equipa comandada por Gonçalo Feio, o técnico que tem então esse objetivo, ainda que muito difícil. Tondela, que mesmo vencendo hoje, não depende apenas de si para chegar à zona de playoff, que é o único lugar onde o Tondela ainda tem grandes possibilidades de chegar, que é realmente na zona de playoff, mas terá que vencer de forma obrigatória hoje a equipa do Casa Pia. E portanto, a ver, vamos, vai conseguir ou não. O árbitro da partida, André Narciso, coadjuvado por André Botelho e Ruben Silva. No vídeo, o árbitro Manuel Malta e Paulo Miranda, tudo a postos para o início da partida. Venha daí, ouvindo Gol FM, vai ser uma verdadeira final. Aperte bem os seus cintos, começa o espetáculo.
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4: Arrancou o espetáculo em Rio Maior, uma verdadeira final, como disse há instantes, para estes dois conjuntos. O Casa Pia, se vencer, dá um passo muito importante. Aliás, o Casa Pia, se vencer, a única forma de descer divisão é via playoff, portanto não desce diretamente. Tem aqui, digamos, mais uma vida. Se vencer o Casa Pia, e ainda tem hipótese de ficar na Primeira Liga Portuguesa, atenção. Portanto, dá um passo importante na luta pela permanência. Já o Tondela, se vencer, consegue consegue ganhar aqui um balão de oxigênio, ainda que fica a 2 pontos, é verdade, mas não desce hoje divisão. O Aves já desceu. O Tondela, se não vencer hoje, será também a próxima equipa a cair. Bola para a equipa do Tondela, bola para Cícero. Este agora chegar ali na frente, ali para cima, não está. Aiko tenta dominar, Aiko não consegue. A bola vai para fora das 4 linhas. Ponta, pé de rede, pertencer à equipa do Casa Pia. 20 Gol FM neste domingo desportivo. Vamos ter mais futebol às 18 horas. Esse Braga Estoril na voz de Pedro Enguião. E às 20h30, Rio Ave Gil Vicente na voz de Luís Bento. É a 32ª jornada da Primeira Liga Portuguesa. Já temos campeão. Futebol Clube do Porto voltou a ser campeão nacional. Um campeonato sem espinhas, ganho pela equipa de Francesco Farioli. Agora aqui a realidade é outra. Se de um lado ontem foi pela conquista do título, aqui é a conquista da permanência, que também é muito importante, como é óbvio. Até digo que coloco quase no mesmo patamar a conquista de um título com a conquista de uma permanência, porque só estes clubes é que sabem o que é que vivem diariamente, as dificuldades que têm, é sempre bem mais difícil neste caso o Tondela e o Casa Pia conquistarem a permanência do que propriamente o Futebol Clube do Porto ser campeão nacional. Não, obviamente, retirando o mérito ao Futebol Clube do Porto, longe disso, mas lá está, os recursos são outros. E o Casa Pia vai para a frente, atenção ali, Volã, bom corte, sem dúvida alguma, ali do Cristiano Marques. 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Temos também muitos vídeos nos shorts da festa azul e branca. Essa festa imensa que se prolongou ontem durante a noite inteira e que ainda não acabou, porque ainda falta essa festa nos Aliados, que também irá acontecer. Mas boa entrada do Casa Pia ali com João Goulart Silva. Casa Pia jogando em casa, acredito que será a equipa que vai tentar tomar conta do jogo. Lá está, este Tondela vem motivado. É um Tondela que vem claramente motivado. Esse empate diante do Sporting motivou sem dúvida a equipa. Bola para a equipa do Casa Pia, ali para Rafael Brito, dá de cabeça, tira bem a defensiva do Tondela, volta em Rafael Brito de cabeça, bola vai ficar no lado direito, bem jogada, atenção da Razabal, cruzamento e a desviar ali depois o João Silva, mas muito bem lá Razabal, a forma como conseguiu colocar a bola na área. Vamos ter bola para a equipa do Casa Pia, os adeptos animam-se também. Gostam da entrada da equipa. Bola para a equipa do Casa Pia. Cruzamento. Sai frouxo. Vai tentar ganhar ali o Aiko. Acaba por perder, mas ganha novamente Aiko. Atenção, lá de esquerda. A bola não saiu. Ainda Aiko. Afinal, o entendimento do árbitro foi que a bola já tinha transposto a linha lateral do lado esquerdo, para onde ataca a equipa do Tondela. Aiko, ele desperdiçou a grande penalidade em Alvalade, contra a equipa do Sporting, naturalmente. Lançamento já efetuado para a equipa do Casa Pia, bola para Cassiano, lá vai ele, lá direito Cassiano, ainda 90 para tirar o cruzamento, Cassiano escorrega e vai ganhar o Félix. Este agora chutar a bola lá para a frente, no entanto, a bola também já tinha saído. Uma arrancada de Cassiano. Pontapé de livre para a equipa do Tondela, para o gigante Bernardo, um dos grandes guarda-redes desta liga. Bola agora para João Silva, pode chegar na frente João Silva. Aí está, a esticar a bola lá para o lado esquerdo à procura de Aiko. Mata no peito Aiko, deixa para trás, bola para o Félix, mete na frente ali à procura de Aiko. No entanto, não faz o movimento. Minuto 5. Casa Pia 0, Tondela também 0.
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4: Bola para a equipa do dela ali com Cícero. Este agora deixa a bola mais na frente ali para o Félix. O Félix, lá vai o Félix, ainda ele, irmão de João Félix, temos ao 69. Tira o cruzamento, o Félix! E grande defesa! Grande defesa! Patrick Sequeira ia ser um autogolo monumental de João Goulart Silva. Cruzamento de Hugo Félix. João Goulart Silva rematou. A bola bateu no poste. Os jogadores do Tondela ainda ficam ali a pedir golo. Mas o árbitro estava perto do lance e disse que a bola não entrou. Já seguiu. E João Goulart Silva, num lance caricato, se fazia um autogolo. E agora vai a Casa Pia para a frente, tenta responder, sorte agora para o Casa Pia, bola para Abdou Conté, vai tirar o cruzamento, tirou muito largo este cruzamento da Abdou Conté e a bola toca numa última instância em Rodrigo Conceição, mas parece-me que a bola já tinha saído para fora das quatro linhas. Mas grande oportunidade, é um grande cruzamento também, sem dúvida alguma, de Hugo Félix. E depois João Goulart Silva, acredito que queria colocar a bola ali por cima da baliza, mas a bola bateu no poste e antes há uma grande intervenção de Patrick Sequeira, que acabou por fazer com que realmente a bola não levasse o caminho da baliza. Bola para a equipa do Zapia, ali com o Mohamed. Mohamed agora deixa a bola mais para trás, no lado esquerdo, ali para o Rafael Brito, esta cara para Cassiano, já acabando com esta baliza. Cassiano recupera muito bem ali o Livolan, pode abrir na direita, abriu, lá rasa a bala, atenção, Rodrigo Conceição muito rápido também, vai ser aqui um bom duelo entre lá rasa a bala e Rodrigo Conceição, não tenho dúvidas disso. Os jogadores muito abnegados, os jogadores muito intensos, sem dúvida alguma. 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O pontapé de canto agora a pertencer à equipa do Casa Pia. Vai bater ali lá rasa a bala, bateu o cabeceamento para as mãos de Bernardo, seguro Bernardo, fazer uma grande temporada. Bate agora para a frente Bernardo, ali à procura de Aiko, controla muito bem ali o João Marques, vai recuperar a equipa do Tondela ali com o Rodrigo Conceição. Este agora deixa a bola para trás ali para Juan Rodrigues, este agora mete ali para Cícero, lá vai o herói de Alvalade, foi ele quem marcou o golo, empate. Cícero tinha regressado de uma lesão grave, foi esse empate, esse golo de Cícero que faz com que o Tondela chegue a esta última jornada ainda com essa possibilidade de conseguir atingir o playoff de permanência da Liga Portuguesa. Bola para Juan Rodrigues, esta agora a picar, bem jogada, atenção ao Tondela, está desinibido Aiko, grande área, ainda Aiko vai ter que soltar, mas está em fora de jogo, estava em fora de jogo o jogador francês, mas muito bem, falou que o Aiko dominou, passe ali de Juan Rodrigues. E Aiko, extremo que chegou neste mercado de inverno, ainda não marcou nenhum golo pela equipa do Tondela. Tem uma assistência essa que foi realizada contra o Estoril no empate a duas bolas. Um tapé de baliza para a equipa do Tondela. Aí está a bola para Bernardo. Vai avançando o Bernardo em pézinho solano. Pressiona a equipa do Casa Pia. Minuto 10 da partida. Casa Pia 0. Tondela também 0.
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4: Regresso a Rio Maior para este Casa Pia Tondela
6: Vai manter agora o pontapé livre aqui para casa, porque já está batido bola no lado esquerdo, ali para a zona onde aparece o Abdu Conté. Abdu Conté agora a colocar a bola mais para a frente, no entanto, sempre fora das quatro linhas, mas parece que ganha lançamento, exatamente. Em lançamento de linha lateral, a equipa do Casa Pia, Abdu Conté no lado esquerdo, atrás da divisória, em zona defensiva, aliás, bola para a equipa dos Gansos, Cassiano Costa para a baliza, caiu e ganha uma falta. Ganha uma falta Cassiano, é muito bom jogar de Costa para a baliza. Este ponta de lança da equipa do Casa Pia, falta de João Silva. Camisola número 44, foi ele quem fez falta. Fez a falta sobre o seu oponente. Mais um livre para a equipa de Casa Pia. Acredito que este possa já ser para a grande área. Ali do pé esquerdo de Abdu Conté. A ver, vamos. Está Abdu Conté. Prefere deixar curtinho ali para a zona onde aparece o Rafael Brito. Esta pica lá para o lado esquerdo. Era para ali o Alain. Corta bem a defensiva do Tondela. A bola vai para fora das quatro linhas. Lançamento da linha lateral. Pertencer à equipa do Casa Pia vai tendo um pouco mais de bola, sem dúvida alguma. Lançamento de linha lateral para Abdu Conté. Aí está Abdu Conté a deixar o lançamento ali para o Rafael Brito. Passa, não sai tão bem, mesmo assim a bola fica na equipa de Casa Pia. Depois Cícero acerta nas orelhas da bola, tenta ganhar nas alturas, ganhou. A bola agora vai sobrar ali para a zona, está o Aiko, perdeu. Vai ganhar a equipa do Casa Pia. Bola bombeada agora para a frente, futebol muito direto. Ganha bem a equipa do Tondela, ali para a zona onde aparece o Pedro Maranhão. Este agora deixa a bola mais para trás, vai ganhar falta a equipa do Tondela. Foi o Mohamed que acabou por fazer essa infração. Outra pé de livre para a equipa do Tondela, bola para o Félix. Este agora esticar na frente ali para Aiko. Lá vamos lá ver se Aiko consegue ganhar a bola. Ganhou, atenção, Aiko deixou para trás. Ali para a zona aparece o Félix. O Félix agora mete o pé direito, dá ali na direção do camisola número 97, Cícero. Cícero agora a deixar a bola mais para trás, ali para João Silva, avançando o terreno de defesa central. Este agora novamente ali para Cícero. Cícero dá entre linhas ali para o Félix. Ainda o Félix pode abrir na esquerda para o Félix. Abriu ali para a zona, aparece Rodrigo Conceição. Vem para dentro Rodrigo, mete a bola agora mais para trás ali para Juan Rodrigues. Este deixou para Cícero, que bom trabalho, mas depois Aiko não conseguiu girar para a baliza e ganha a equipa do Casa Pia. Bola para Patrick Sequeira. Casa Pia tenta então, de certa forma, explorar essas debilidades que a equipa do Tondela tem, se bem que Tondela também entra bem na partida. As duas equipas sabem do grau de dificuldade. E duas equipas que já travaram os grandes. Tondela travou apenas o Sporting e o Benfica. Onde ela travou o Sporting e o Benfica, empatou em Alvalade 2-2, empatou a 0 em casa contra o Benfica. Um Casa Pia que travou Porto e Benfica. Portanto, uma equipa de Casa Pia, Álvaro Pacheco, lá está, mas Casa Pia que sabe se comportar muito bem, sem dúvida alguma, com os grandes. Agora lá está, vamos ver se será suficiente para conseguir ficar na Primeira Liga Portuguesa esta equipa de Álvaro Pacheco. Minuto 15, ainda não há golos. Casa Pia 0, Tondela também 0.
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6: É, regresso a Rio Maior, venha daí ouvinte, Gol FM, este domingo desportivo, pontapé de canto para a equipa de Casa Pia, mais um, vai bater ali o Livo Alain, bateu, sai Bernardo, destemido Bernardo, a conseguir agarrar com alguma facilidade, o guarda-redes da equipa do Tondela, gigante Bernardo, acredito que serão guarda-redes para dar o salto, sem dúvida alguma. Bola para a equipa do Casa Pia, bola aliás do Tondela, ali para Cícero, Cícero deixou para a zona onde aparece Juan Rodrigues, este novamente a deixar ali para Cícero, estica na frente de Cícero, ali à procura de Pedro Maranhão, grande arrancada de Pedro Maranhão, mas depois muito bem Abdu Conté também a controlar a profundidade e Patrick Sequeira destemido a sair e a conseguir agarrar a bola. Patrick Sequeira, o próprio, todo equipado de roxo, quem vai sair a jogar. Aí está Patrick Sequeira, a pontapear a bola lá para a frente, recupera Cícero, está meio defensivo, deu ali para o Félix, escorregou no momento errado o jogador da equipa do Tondela, que agora recupera muito bem Pedro Maranhão, atenção ao Tondela, vai com perigo, pode ser perigoso, depois também demora muito tempo a soltar o Rony Lopes e vai diretamente para fora. Rony Lopes aqui podia ter tomado, sem dúvida alguma, outro tipo de opções. Mas o remate de Pedro Maranhão a sair por cima da baleza. Pontapé de rede. A equipa do Casa Pia. Aí está Patrick Sequeira a bater o pontapé de rede. A bola vai ficar ali a pingar. Vai ganhar a equipa do Tondela. A bola para Rodrigo Conceição. Lá vai ele pelo lado esquerdo. Ainda Rodrigo. Para Rodrigo. Ganha bem a equipa do Casa Pia. A bola para Livola. Tenta passar. Caiu. Não há nada. Segue o jogo. Bola para a equipa do Tondela. Bola ali para Juan Rodrigues. Este agora estica no lado direito. Ali para a zona onde aparece o Félix. O Félix agora mais à frente. Uma jogada para Tiago Manso. Tiago Manso. Aí vai Tiago Manso. Este agora deixa ali para a zona onde aparece Pedro Maranhão. Pedro Maranhão dá para Cícero. Cícero agora a colocar a bola em Hugo Félix, este dá na direção ali do Rodrigo Conceição, aí vai Rodrigo, para Rodrigo, tira o cruzamento para a direita, sai frouxo, corta a defensiva do Casa Pia. Corta a defensiva do Casa Pia, lançamento de linha lateral para a equipa do Tondela. Bola para a equipa do Tondela, bola para Cícero, este agora deixar ali mais à esquerda, acaba por perder, mas volta a ganhar Rony Lopes, pode soltar, soltou, bem jogado lá à direita, belo domínio, atenção, bola agora ali atrasada, não fez o movimento correto o Pedro Maranhão em relação ao passe do Tiago Manso, e agora vai para a frente a equipa do Casa Pia, tenta soltar da melhor forma possível, acaba por perder, tem ali o Juan Rodrigues, bola vai sobrar novamente ali para o Livo Alain, ali no seu meio campo, e há falta, sobre Livo Alain. Pontapé de livre para a equipa do Casa Pia, que tem conseguido muitas bolas paradas. Equipa do Casa Pia, sem dúvida alguma. Pontapé de livre ali junto ao grande círculo, um pouco descaído para a esquerda, bola para o Livo Alain, este deixou para o Rafael Brito, agora coloca em Mohamed a colocar a bola mais para trás ali para André Geraldes. Este deixa para João Goulart de Silva, João Goulart de Silva agora para Larrazabal, mais para trás novamente ali para João Goulart de Silva, este agora a tocar ali para Rafael Brito, pica a bola Rafael Brito, bem jogado, atenção, olha o Casa Pia ali com perigo, Larrazabal, ainda Larrazabal, tira depois o cruzamento, a bola bate num jogador da equipa do Tondela em Rodrigo Conceição, vai diretamente para fora, vamos ter pontapé de canto, pontapé de canto para a equipa do Casa Pia, já lá vamos ao carimbo do minuto 20 desta primeira parte. Para já, ainda sem grandes oportunidades, este encontro, aliás tivemos uma, mas que acabou por não entrar, foi uma grande defesa, ali um autogolo do, ia sendo um autogolo de João Alarte Silva, minuto 20, Casa Pia 0, Tondela também 0.
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4: Minuto 21, ainda não temos qualquer gol. Agora um pontapé de livre para a equipa do Tondela. Falta sobre Pedro Maranhão, extremo da equipa Beirã. Bom jogador, Pedro Maranhão. Do lado Álvaro Pacheco, do outro lado Gonçalo Feio. Pontapé de livre já batido, bola no lado direito ali para o Cícero. Cícero agora a colocar a bola mais atrás para Tiago Manso. Tiago Manso agora para Cícero a virar o jogo. A bola era boa, mas boa leitura também de João Galardo Silva. Bola agora colocada mais para a frente no lado direito. Ganha bem de cabeça, muito bem de cabeça a ganhar ali o Cícero. A bola agora vai sobrar ali para o Aiko. Atenção, Aiko vai encarar, deixa mais no meio para o Félix, abriu na direita, bem jogado, pode ser perigoso ali para o Pedro Maranhão. Tentou fazer o passe, não conseguiu recuperar na mesma a equipa do Tondela, e agora ganha o Casa Pia. Tentou para a frente, atenção, caiu no relvado João Marques, e vamos ter um tapé de livre para a equipa Casa Pia. Verdade que já são muitas as paragens. Bola para a equipa do Casa Pia no lado esquerdo, ali para David Souza. Este agora estica na frente ali à procura do João Marques, mas muito bem a controlar a profundidade o João Silva. Pode pontapé para a frente o João Silva, pontapé agora para a frente. A bola vai ficar ali à mercê do Tondela. Consegue ganhar a bola a equipa Beirã, pode ir para a frente, mas não, há uma falta. Falta que dá em pontapé livre para a equipa do Tondela, já efetuada. Atenção, Tondela pode ir para a transição. Bola para o lado esquerdo, é ali para Rodrigo Conceição. Lá vai Rodrigo, filho de Sérgio Conceição, irmão de Francisco. Bola agora para trás ali para o centrocampista Juan Rodrigues. Este agora mais para trás ali para João Silva. João Silva agora a colocar ali para Cícero. Para Cícero, vira-se para o jogo, quer apoio. Deixa a bola para trás ali para a zona onde aparece o João Silva. Aí está João Silva, vai avançando, mete agora ali mais à esquerda para Juan Rodrigues. Juan Rodrigues novamente ali para o João Silva, este para Quimbioca. Quimbioca a deixar ali para o defesa central João Silva. João Silva agora mais à direita, bem jogado. Está o Tondela, vai tendo muita paciência, vai construindo com muita leveza a equipa Beirã, mas tem que arriscar mais um pouco. Bola para o Félix, lá vai ele, abre na direita, bem jogado Tiago Manso, novamente o Félix a deixar a bola mais à direita. Pode tirar o cruzamento, tira bem a defensiva do Casa Pia, tenta ganhar ali livre a lã, não consegue, está bem no jogo. Olha o Tondela, atenção, vai com perigo. Bola para Rodrigo Conceição, mete-se agora no lado esquerdo ali para Aiko. Lá vai Aiko, ainda 90, Aiko tira o cruzamento, afasta a defensiva do Casa Pia, e a segunda também afastar. Diria e disse há instantes, vai faltar realmente um elemento diferenciador nesta equipa do Casa do Tondela, aliás. Bola para Tiago Manso, este agora deixa a bola mais para trás ali para Cícero. Cícero a combinar com o Félix novamente ali para Cícero, pode abrir na direita. Minuto 25, o nono não há da exata, mas agora o grande passo, atenção, Pedro Maranhão, cruzamento, ninguém apareceu ali na pequena área. Minuto 25, Casa Pia 0, Tondela também 0.
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6: Bola para a equipa do Casa P. Vai os gansos no lado esquerdo, mas corta muito bem a equipa de Tondela. Mas para já, acima de tudo, é notório o equilíbrio que existe entre as duas equipas. Acho que as duas equipas também estão com demasiado respeito uma da outra. Ou seja, não está a existir esse risco por esse respeito, por talvez algum receio. O que nesta fase, claro que é normal existir esse receio. Agora, neste momento, com as duas equipas na fase em que estão, em que estão obrigadas a vencer, se bem que a equipa do Casa Pia pode jogar com um empate, mas é obrigatório que exista mais desse risco. Bola no lado direito, ali para Tiago Manso, este mais para trás, a deixar ali para Bernardo, ponta, pega lá para a frente Bernardo, ali para a zona do meio campo contrário, volta a ganhar Casa Pia, ganha novamente Bernardo. Agora colocada no meio, o Félix tenta fazer o drible, escorregou e tentava aproveitar o Casa Pia, não conseguiu. Bola para Cícero, bola agora no lado direito, vai avançar Tiago Manso, lá vai o lateral direito da equipa do Tondela, ainda Tiago vai avançando de pezinhos de lado, demora muito tempo a soltar a bola, deixa a bola agora para trás. Deixa para trás ali para Cícero, Cícero para o Félix deixa para Cícero, Cícero agora ali mais à direita, a colocar a bola em Tiago Manso. Este está na esquerda, bem jogado, domina mal a raqueta ali o Rodrigo Conceição, tenta encarar o adversário, volta para trás, deixa ali em Cícero, Cícero agora para João Silva. Silva agora ali para o guarda-redes Bernardo. Vamos fazendo a festa, os adeptos sabem da importância deste jogo, não há margem para dúvidas. Bola para a equipa do Tondela, bola para Cícero, este agora deixa a bola ali para o Félix, pode avançar no terreno Tiago Manso ali sobre o lado direito da divisória, ainda Tiago Manso, que balão, um autêntico balão este passe. Tenta agora ganhar a equipa do Casa Pia, vai com perigo, atenção, bola para o João Marques, pode tirar o cruzamento, tirou e corta bem a defensiva do Casa Pia. Bola agora mais para trás, o árbitro assinala uma falta, o árbitro da partida. Parece-me exatamente a favor da equipa do Casa Pia, que mais uma vez vai dispor de mais uma bola parada. É verdade. Tem existido esse apanágio. Vamos então ao pontapé livre, que é perigoso, é perigosíssimo para a equipa do Casa Pia. Está ali Volan, bateu, a bola fica ali a pingar e os jogadores colocam a bola fora no Tondela. Mais um lançamento da linha lateral para a equipa do Casa Pia. Estamos muito perto dos 30 minutos de jogo, passou rápido. Vamos entrar daqui a instantes nos últimos 15. Primeira parte, vai ser Rafael Brito, que vai colocar a bola lá em cima, aí está, Rafael Brito, colocou, tira bem a equipa do Tondela, a bola vai sobrar ainda ali para a equipa do Casa Pia, no lado esquerdo, cruzamento, afasta a defensiva Beirã e recupera bem a equipa comandada pelo técnico Gonçalo Feio. Vamos ao carimbo, minuto 30, Casa Pia 0. Tondela, também zero.
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6: Bola para a equipa do... para a equipa do Tondela, ali para Cícero, Cícero a deixar ali para a zona onde aparece Juan Rodrigues, esta agora estica na esquerda ali para a zona onde aparece o Rodrigo Conceição, Rodrigo Conceição agora a colocar ali em João Silva, aí está João Silva, bola agora atrasada ali para a zona onde aparece Bernardo, vai pontapear para a frente Bernardo, aí está Bernardo a ligar a bola no lado direito para a zona onde aparece o Rodrigo Conceição, bem jogado, Tiago Manso pode tirar o cruzamento, ali com o Rafael Brito pela frente, o túnel de Tiago Manso, onde conseguiu passar a bola por debaixo das pernas, por entre as pernas, aliás, de Rafael Brito. Atenção ao Tondela, bola para Tiago Manso, e lá está a faltar o risco total à equipa Beirã, pode tirar o cruzamento do Félix, aí está o Félix, tentou rematar, a bola bate contra Rafael Brito, vai diretamente para fora, e vamos... Vamos ao lançamento da linha lateral para a equipa do Tondela. Lançamento já efetuado, tira bem a equipa do Casa Pia. Olá para Cícero. Aí está Cícero. Agora deixar a bola ali mais para trás, bola no lado esquerdo, corta bem a defensiva do Tondela, vai tentar ganhar Aiko, acaba por perder, pois ali Rivolan a rematar contra Aiko. Vamos então ao lançamento da linha lateral para a equipa do Tondela. Porém que também há aqui uma paragem para hidratação. Que permite Álvaro Pacheco falar com os seus jogadores e também Gonçalo Feio. Vamos olhar para as estatísticas destes primeiros 34 minutos. Golos esperados 0.04 para o Casa Pia, 0.05 para o Tondela, posse de bola 42% para o Casa Pia, 58% para o Tondela, total de remates 1 para cada lado, remates à baliza 1 para o Casa Pia e 1 para o Tondela, e afinal não houve pausa para hidratação, mas sim o Patrick Sequeira a ser assistido pela equipa médica. Mas para já, jogo muito morno. Contudo, acredito que à medida que o tempo for passando, parece-me que as equipas vão querer arriscar mais. Muito também fruto, lá está, da classificação, onde o Casa Pia até pode jogar com um empate, é certo, mas pode também tirar o Tondela da Primeira Liga Portuguesa, e é menos um adversário, também pode acabar por ser muito importante, sem dúvida alguma. Altura em que chegamos ao minuto 35 da partida, Casa Pia 0, Tondela também 0.
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6: Minuto 35. Estamos a 10 dos 45. Mantém-se em vantagem a equipa do... vantagem a nível classificativo, claro, a nível de classificação, porque resultado, Casa Pia 0, Tondela também 0. Ontem já tivemos então esse campeão, o Futebol Clube do Porto, e agora a luta pelo segundo lugar é pela Champions, entre Benfica e Sporting, é pela Liga Europa. Se bem que o Braga já tem praticamente a Liga Europa consolidada, vencendo hoje, com o empate do Famalicão ontem diante do Benfica, o Braga garante a Liga Europa. E depois há a luta pela Liga Conferência, Famalicão Gil Vicente, e a luta pela permanência, que está bem quentinha também. Há aqui um jogo a decorrer, Casa Pia Tondela, Estrela Nacional Santa Clara. Isto vai ser sem dúvida até ao fim. Vamos lá. Margem para dúvidas. Olá. Para a equipa do Casa Pia. Grande passo agora ali de João Marques. Marques agora a perder a bola, e agora o Tondela pode avançar para a frente. Agora colocada mais para trás ali para o Félix. O Félix dá para trás o Hugo, e agora uma falta sobre o jogador da equipa do Tondela. O Félix que tem estado bem ultimamente. Camisola número 79, o irmão de João Félix. Vamos, a equipa do Tondela consegue chegar ao golo nesta bola parada. A ver, vamos, o que vai fazer a equipa Beira. Papel livre batido, afasta a defensiva do Casa Pia. Lá está, as equipas muito pouco produtivas. Agora a bola lá na área, e ainda ficou a pedir um canto o João Silva. Mas a bola acabou por ser para fora das quatro linhas. Pontapé de rede para a equipa do Casa Pia. Casa Pia também vai gerindo o jogo da forma que mais pretende. Bola para a equipa dos Gansos. Ali para o André Geraldes. Isto agora dá para o João Goulart de Silva. Vira o jogo lá para o lado esquerdo, à procura de Abdu Conté. Bom corte, Tiago Manso. Está a ganhar Abdu Conté, dá de cabeça, bem jogado. É para João Marques, estica na frente, bem visto. Para Abdu Conté, atenção a Abdu Conté. Para Abdu, deixa para trás. É para João Marques, pode tirar o cruzamento. Tirou, afasta o Félix de cabeça. Para já o Félix acaba por ser o elemento mais, diria, desta equipa do do Tondela, e mesmo do jogo em si. Bola para Aiko, lá vai o francês a deixar ali na frente à procura de Pedro Maranhão. Não vai chegar Pedro Maranhão, não vai chegar Pedro Bola para Bernardo. Lá vai Bernardo. Minuto 40 da partida, ou não há Tanenzata. Casa Pia 0, Tondela também 0.
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6: Minuto 40, ainda não há golos. Ainda não há golos, há poucas oportunidades. Agora vamos, o que é que pode acontecer até ao final da primeira parte? Bola para a equipa do Tondela, ali para Cícero. Cícero agora deixa a bola mais à direita, bem jogado. Bola vai chegar ali para Pedro Maranhão. Pedro Maranhão mais para trás, ali para a zona onde aparece Tiago Manso. Tiago Manso agora mais para trás, novamente ali para Cícero. Cícero agora a deixar ali para a zona onde aparece o João Silva. Abre na esquerda para Rodrigo Conceição. Para Rodrigo, volta para trás divisória. Girou, espetáculo, passou, lá vai ele. Rodrigo ao seu estilo, mete no meio. Bola agora ali para o Félix. Ainda o Félix, para o Félix, é no ravado e é livre. A livre a favor da equipa do Tondela. Mais uma falta de André Geraldes. Vamos à bola parada para a equipa Beirã e vamos ver se aproveita também nesta bola parada. Ser a partida o próprio Hugo Félix, quem vai colocar a bola lá em cima. Vai colocar Hugo Félix para as mãos de Patrick Sequeira. Mas ainda não tivemos um remate em 42 minutos. Um marasmo de ideias, mas que lá está, como disse há instantes, do lado do Casa Pia. Acho, acabo por, de certa forma, por perceber que é uma equipa que ainda pode jogar com um empate. Do lado do Tondela já é mais difícil, a equipa precisa de vencer. Mesmo assim, eu vejo a equipa com uma atitude positiva, atenção, uma atitude altamente positiva. Bola para a equipa do Casa P, ali para André Geraldes. Está para deixar ali mais à frente para André Geraldes e o corte da equipa do Tondela e depois ganha livre. Vai ganhar livre. A equipa Beirã. Mas então a bola parada para o Tondela. Estamos muito perto do minuto 45. Também não me parece que vamos ter muito tempo de compensação, muito sinceramente. Não me parece realmente que vamos ter tempo de compensação. O jogo também não parou praticamente nada. Não perca durante o intervalo a atualidade desportiva na Golo FM. Livre pontapé de quente batido, mas agora por o árbitro marcar uma falta, não concorda Álvaro Pacheco. Então, ao pontapé de livre para a equipa do Tondela. Não concordou de todo o treinador da equipa do Casa Pia. Minuto 45.
4: Zapia 0, Tondela também 0.
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1: 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Apenas um minuto de compensação. Já se perspectivava completamente que iria ser apenas dado. E aí está. Termina a primeira parte, apenas um minuto de compensação. Casa P 0, Tondela também 0.
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1: Termina a primeira parte em Rio Maior. Casa Pia 0, Tondela também 0. A primeira parte com poucas oportunidades. A verdade é essa. Acabou por não existir praticamente nada. Fica agora com a atualidade desportiva. 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Ative também o sininho para estar sempre a par do início das transmissões. E dentro de alguns momentos já voltamos para a segunda parte desta finalíssima entre a equipa do Casa Pia e também Tondela.

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1: O grande destaque a nível desportivo durante este fim de semana vai tudo ele para a grande festa do Futebol Clube do Porto, que se sagrou campeão nacional 2025-2026, depois de ter vencido este sábado a formação do Alverca por 1-0 no Estádio do Dragão. Já iremos retomar este tema mais à frente. Para já, olhamos para a Sporting, às portas da na segunda mão dos quartos de final da UEFA Champions League, com o Arsenal em Londres, a Fresneta contra a ilusão, que o impediu, ainda impede de jogar, e por isso não se mostrou em Inglaterra, onde tem muitos pretendentes, alguns que já fizeram até abordagens pelo lateral direito de 21 anos, e o Arsenal é um dos clubes que tem o espanhol bem referenciado. Parece que a subiu o pulso no Sporting de jovem promessa, mas suplente, titular indiscutível, foi um percurso de duas temporadas no estatuto, que só consolidou no início desta época. Por isso, em 2025-2026, o camisola 22 passou a merecer a atenção de muitos clubes, sobretudo em Inglaterra, onde os ganhadores assinalam como jogador de referência. O treinador Mikel Arteta aprecia nas qualidades do compatriota, sobretudo desde que viu no alto nível na Liga dos Campeões. Prova em que o Sporting só caiu aos pés dos londrinos em fase muito adiantada, depois de derrota por 1-0 em Alvalade e de empate sem golos em Londres nesta edição da Champions, em que os verdes e brancos terminaram a fase de Liga no 7º lugar, logo com passagem direta aos 8º conquistada e aos 4º depois da épica reviravolta diante do Bodoglint. O lateral participou em 10 dos 12 jogos que os Leões fizeram e em todos foi titular, fez apenas uma assistência. Estes números, na Fresneda acrescenta mais 29 jogos nas provas internas, na 25 na condição de titular, com gol e uma assistência, números que transformam a presente temporada na melhor de sempre do espanhol, um dos principais nomes da lista do Arsenal, para ocupar na vaga de Ben White, lateral na quem se apontou a saída dos Gunners, mas cuja partida entretanto perdeu força, tendo em conta nas várias mudanças no mercado de transferências. Fresneda é, portanto, agora um homem feliz no reino do Leão, mas no caminho até na afirmação foi trilhado com a paciência de quem sabe que no talento não tem pressa. Na lateral, que foi polido nas canteiras do Real Madrid, na Leganés, a nível Valladolid, onde se lançou na alta roda antes da mudança de 9 milhões para Alvalade, vive finalmente o seu período de afirmação absoluta, beneficiando da mudança tática de Rui Borges, com o espanhol a encaixar no 4-2-3-1 do Transmontano, como nunca encaixou no 3-4-3 de Ruben Amorim. Tem contrato até 2028 e cláusula de rescisão de 80 milhões de euros. Nesta altura, recupera de lesão, inflamação, num tendão que lhe afeta na zona de pubis, ainda tem esperança de poder jogar nesta temporada, mas o tempo até no último jogo, na final da taça, com Torriense, 24 de maio, aperta e não permite certezas. O jogador do Benfica, Tomás Araújo, não viajou com a comitiva encarnada para o norte do país, onde a equipa do Benfica defrontou a formação do Futebol Clube Famalicão, o conjunto de José Mourinho,

0: E no Abna, sem contar com um jovem atleta, no técnico mantém assim a aposta na dupla Abna Otamendi e António Silva. Araújo Abna está fora das opções desde a lesão no derby Abna com o Sporting em Alvalade e resta Abna perceber que Abna tempo mais Abna irá esperar José Mourinho para Abna poder voltar a contar com este jovem atleta. Bruno Fernandes, médio do Manchester United, juntou duas distinções de melhor jogador do mês, Abna de Março, na Premier League, Abna primeiro, no prémio entregue pelos responsáveis da Abna competição e agora Abna pelo Abna Sindicato de Futebolistas de Inglaterra. Neste caso, Abna votação é feita Abna através da internet, Abna aberta, Abna ao público, Abna 2 golos, Abna 5 assistências, Abna em 4 jogos, contribuíram para Abna esta decisão, sucede Abna ao colega, Abna da equipa, Abna Benjamin Sesko, vencedor no mês de fevereiro. Bruno Fernandes, Abna já venceu 6 distinções da Premier League, Abna igualando Cristiano Ronaldo e Steven Gerrard. O Futebol Clube do Porto sagrou-se este sábado campeão nacional 2025-2026 de futebol após triunfo sobre o Futebol Clube Alverca por uma bola a zero no estádio do Dragão em contas da 32ª jornada da Primeira Liga. No jogador do Futebol Clube do Porto, Beto Narek, apontou aos 41 minutos o golo do triunfo e do 31º título do palmarés da formação azul e branca. No final desta partida, na Francesco Farioli, no técnico da equipa do Futebol Clube do Porto, estava satisfeito com esta conquista e acabou por enaltecer muito trabalho realizado por muitas pessoas dentro do Futebol Clube do Porto para que esta conquista fosse possível.
1: Is a title that as many people involved. Of course, like now personally to my kids, Elea and Tommaso, and my wife Agata, to the president that. Since the first moment that we met, honestly, we took I think 3 minutes to connect each other. And you know, it has been since the first moment a really strong connection. The people that are working with him, Enrique, Thiago, that are the two people that are with us every single day. In the game of tonight, if I was mentioning before, if you have in mind the two save of Alberto and Alan on the line. I think there is one more time the hand of George that has been with us in all this season from a different place, but always in every single episode, event, game. I can mention several times, you know, where I felt some extra help from above. So I'm really happy for La Familia Portista, for the team, because they really deserve all of them. So yeah, many people to say thank you, and yeah, time I think to enjoy a little bit.
0: Também do lado dos jogadores, o capitão Diogo Costa destacou a união do grupo e uma mistura de juventude e experiência para este mesmo título.
2: Tanta emoção, eu admito que já antes do jogo tinha muitas recordações desta época. Aquelas memórias que nos passam na cabeça de todas as dificuldades que nós passámos esta época. Tal como eu disse, do que nós sofremos também. Mas é como eu te disse, é um orgulho enorme nesta equipa. Muito orgulho no staff técnico que apanhámos e que estamos agradecidos por toda a aprendizagem e fizemos o mais importante todos juntos, que foi elevar o Porto outra vez, levar o Porto ao devido lugar. Eu acho que primeiramente a nossa união, acho que é um grupo muito, muito unido, um grupo jovem, mas também temos os nossos carcaças também. Acho que foi uma mistura muito, muito positiva, no qual houve sempre muito respeito e essa união deu-nos a força para defrontar as dificuldades e, tal como diz, das nossas fraquezas fazemos a nossa fortaleza, mas acima de tudo é o trabalho de todos os dias, a dedicação, a exigência. Acho que foi isso a nossa melhor arma. Acho que o nosso estilo de jogo representa isso mesmo, a união e trabalho.
0: Também o jogador Gabriel Veiga enalteceu o investimento e o trabalho desta época realizado pela formação do Futebol Clube do Porto.
3: Eu acho que vinhamos de uma temporada não muito boa para o clube, de transição. O meu primeiro objetivo aqui, antes de nada, antes de qualquer gol, antes de qualquer assistência, era devolver ao Porto onde se merece, o Porto Maior de Portugal, e hoje estamos lá acima. Acho que muito merecido. Nosso trabalho, unicamente, estamos muito contentes. Acho que foi um pouco a, como decimos, a sábia nova, a mentalidade dos de todos os que chegaron. O presidente tamén tivo moito que ver en todo iso. Acho que asumiu moita responsabilidade. Fizo grandes movimentações, grandes contratações, pensando polo míster, depois por todos os jogadores que vinieron con unha vontade enorme. Mas sobre todo que eu destaco, encima das individualidades, a grande equipa que temos, que loitamos uns polos outros. E se non fosse así, non estaríamos hoje aqui a celebrar.
0: Já no brasileiro experiente Thiago Silva acabou por dedicar o título na sua mãe, que faleceu durante esta época.
4: Não imaginava o que poderia acontecer na minha vida de um ano para cá. Não esperava voltar para a Europa, ainda mais para um clube onde eu passei um dos piores momentos, não por causa do clube, mas em função de tudo que aconteceu comigo. E aqui tinha alguma coisa a ser concluída, sabe? Então hoje passa muitas coisas na minha cabeça. Meu primeiro título sem minha mãe. Enfim, não consegui nem ir no Brasil dar um último beijo. Eu tenho certeza que onde ela está hoje, ela está muito contente com tudo que eu fiz na minha carreira, com tudo que eu continuo fazendo. Eu não gosto de falar de mim particularmente, mas eu estou super orgulhoso de tudo que eu fiz na minha carreira. E eu acho que esse título, mais do que nunca, eu tenho que dedicar a ela. Fico muito feliz porque você chegar no meio de uma temporada com um trem já andando é sempre muito mais complicado, mais difícil. E eu, querendo ou não, não tive férias, né? Então tem um ano e meio sem férias praticamente.
0: Também o jogador Martim Fernandes enalteceu o trabalho da equipa e não esqueceu o Jorge Costa.
5: Quero que seja o primeiro de muitos continuar aqui a alegrar este povo. E alegrar-me a mim também, que eu sou polícia desta chance, e continuar por mais, né? Continuar por mais, trabalhar. Decimos ter ganho este troféu da maneira que foi. Acho que foi um ano muito complicado por tudo que passou no clube e fora do clube. E acho que os que falavam lá de fora, às vezes que íamos deslizar, acho que foi uma maneira de mostrar o nosso futebol e mostrar que conseguimos passar por tudo. Claro que sentimos. Jorge Costa, já do ano passado, eu acho que há uma figura aqui no Porto que nos diz muito e passou-nos, desde o momento em que chegou ao Porto, foi um homem que nos passou a mística do Porto e passou o que é ser Porto. E acho que é um grande momento e acho que foi merecido.
0: Os Dragões voltam assim a arrebatar o título, após terem falhado esse objetivo nas últimas épocas. Nos azuis e brancos somam 85 pontos, seguindo no Benfica em segundo lugar com 76 pontos, a 9 pontos do líder, enquanto que o Sporting está no terceiro posto com 73 pontos, a 12 pontos do campeão. André Vilas Boas, que sucedeu a Jorge Nuno Pinto Costa na presidência do Futebol Clube do Porto, conquistou assim o primeiro campeonato nacional na liderança dos portistas. Vilas Boas contou com uma aposta totalmente ganha após a contratação do treinador Francesco Farioli. Já o Sporting Lisboa e Benfica empatou este sábado diante do Futebol Clube Famalicão, fora de portas, na duas bolas, em duelo das contas desta 32ª jornada. A formação encarnada esteve a vencer por 2-0 com golos de Sheldrup aos 13 minutos de penalti e Richard Rios aos 19 minutos, mas após a expulsão de Nicolas Otamendi aos 55 minutos, o Futebol Clube Famalicão empatou por Matias de Mourinho aos 67 minutos e Abubakar aos 78. No final da partida, no técnico do Benfica, José Mourinho, estava visivelmente insatisfeito e assumiu que vai tentar o milagre da segunda posição.
6: A minha avaliação é, já que estamos quase a chegar ao final do campeonato, faltam duas jornadas, é dizer que este jogo diz muita coisa daquilo que foi este campeonato. Eu quero dar os parabéns ao Porto por ser um justo campeão. Quero dar os parabéns aos meus jogadores pela bravura até hoje. Em especial hoje, e vamos, com tudo aquilo que temos, a fazer o milagre de ficar em segundo lugar à frente do Sporting. Vamos tentar esse milagre e acho que vamos conseguir.
0: Também no final desta partida, Rui Costa, presidente do Sporting Lisboa e Benfica, acabou por deixar duras críticas ao árbitro desta partida e deixando a ideia bem clara que quem deve decidir os campeonatos são os jogadores.
7: Manifestar a minha indignação e a indignação de todos os benfiquistas por aquilo que se passou aqui hoje. Acho que não será preciso muitas palavras para concordarem comigo com todos os lances capitais que houve neste jogo, que são claramente inaceitáveis. Eu acredito, até porque fui jogador, acredito que ninguém tem o direito de decidir quem ganha campeonatos, quem vai à Liga dos Campeões, sem ser os jogadores e os treinadores dentro do campo, e o que aconteceu aqui hoje não foi isso. O Benfica, infelizmente, já não pode ser campeão, já não tinha a capacidade para ser campeão, mas estava aqui e está aqui a lutar pela Liga dos Campeões. E aquilo que o árbitro hoje fez aqui, que este senhor fez aqui hoje, foi tentar impedir que o Benfica chegue à Liga dos Campeões. Há um penalti claríssimo, e acho que poucas palavras bastam para explicar o penalti que não é dado ao Benfica aos 30 minutos, que pode dar o 3-0. O mesmo árbitro na primeira volta dá um penalti contra o Casapia em casa, que não tem nada a ver com este e que foi reconhecido por toda a gente que não era penalti. Hoje não conseguiu ver este penalti. Já não tinha visto o primeiro penalti, que realmente foi penalti, foi preciso o VAR chamá-lo para dar o penalti, um penalti que era claríssimo, mas que ele também não viu dentro do campo. Há um lance do segundo golo do Famalicão, que vem de um canto que não é canto, que não há canto nenhum. E depois temos estes 15 minutos finais que não têm a menor explicação, mesmo com a substituição do fiscal de linha, que não chegou a 5 minutos, não há justificação nenhuma para estes 15 minutos, que explica inequivocamente o que é que este árbitro veio aqui fazer hoje.
0: Já do lado do Futebol Clube Famalicão, o técnico Hugo Oliveira destacou uma boa atuação dos seus jogadores, nomeadamente na chegada ao empate.
8: O retiro do jogo é que somos realmente uma equipa muito apaixonada, muito competitiva, muito fiel a si própria, abnegada, com ideias, e que o jogo começou sem essas ideias, sem essa nossa habitual agressividade, e sim com uma agressividade forte da parte do Benfica, uma entrada muito forte da parte do Benfica, que nos condicionou muito o nosso jogo, impediu muito a nossa construção, alguns pontapés de baliza e depois o nosso processo de construção, e isso retirou-nos confiança, retirou-nos as nossas ligações, e nós precisamos sentir-nos fortes nesse momento para depois daí caminharmos para outras coisas. E o Benfica foi forte nesse momento, conseguiu chegar ao gol duas vezes, e foi como que levar um soco, mas acabou até por ser bom levar esse soco. Eu disse aos rapazes no intervalo que já estava feito, tínhamos que nos soltar.
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10: Uma altura então que está tudo a postos para o início da segunda parte em Rio Maior, com o Barão Nunca para a equipa do Tondela. A verdade é essa, vamos ver como é que a equipa vai entrar em campo, e também a equipa do Casapia. Vai começar a segunda parte, é na Gol FM, tudo a postos, começa o segundo tempo.
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10: Começa a segunda parte em Rio Maior, com esse empate a zero entre a equipa do Casapia e também a equipa do Tondela. Duas equipas que, lá está, querem marcar presença na próxima temporada na Liga Portuguesa. Agora a ver, vamos, se realmente irão conseguir. As equipas regressam com as mãos iniciais. Já lá vamos, primeiro a este pontapé de livre para a equipa do Tondela. Será o Félix que vai colocar a bola lá na área. Bola parada para a equipa Beirã. Está o Félix a bater contra a barreira, e mais um livre. A bola bateu no braço do Livolan. Queria dizer que a bola não lhe bateu no braço. O árbitro novamente a apontar para a marca de pontapé de livre. Diogo Félix, sempre ele, o homem das bolas paradas. Já também ainda não conseguiu bater com muita clareza, verdade seja dita. Diogo Félix, mas a ver, vamos, o que é que pode fazer o Diogo Félix? Bola parada, é para a equipa do Tondela. Vai bater o Félix, bate direto, mas para as mãos de Patrick Sequeira, a agarrar muito facilmente. Mas também daqui a pouco fazer uma ronda pelos outros resultados. Lembro que às 18 horas temos um Braga Estoril e às 20h30 um Rio Ave Gil Vicente. tudo para acompanhar na sua primeira rádio de esporte, tudo para acompanhar na Golo FM. Venha daí, venha daí. Para este domingo desportivo emocionante. Bola para a equipa do Tondela. Bola para Cícero. Tondela vai tendo mais bola, a verdade é essa. Equipa com futebol bem mais positivo do que propriamente a equipa de Casa P, que está a ser uma equipa mais defensiva. Agora, mau passe ali da defensiva do Tondela. Um abraço para toda a gente que nos acompanha. Sem dúvida alguma, já um jogo interessante no ponto de vista tático. Agora lá está, as equipas têm que se amarrar, têm que sair dessas amarras táticas. Lá está, não é jogo para isso, muito sinceramente. Bola para a equipa do Tondela. Pedro Maranhão combinou bem. O Félix ganhou do Conte, já meteu na frente, bem jogado. É ali para o João Marques. Este agora para Cassiano. Era Cassiano, costa para a baliza, devolveu bem João Marques. Atenção, Livolan vai para a grande área. Arrancou Livolan, já passou. Olha o Casa Pia. Ninguém apareceu para essa corda errada. Pode ser o golo. João Marques não se enquadrou ainda. João Marques pode tirar o cruzamento. Tirou contra a defensiva do Tondela. Não se enquadrou da melhor forma João Marques numa primeira fase. E agora vai a equipa do Tondela para a frente. Grande corte de João Galar de Silva. Corte perfeito do defesa central. Já ia também embalado. Completamente embalado. O jogador da equipa do Tondela, Rodrigo Conceição. Muito perto do minuto 50, mantém-se esse 0-0 entre a equipa do Casa Pia e também a equipa do Tondela. Tic-tac, golo FM. Já lá vamos ao carimbo, grande recuperação de Cícero. Bola agora para Pedro Maranhão. O que é que vai fazer Pedro Maranhão? Está a fazer um grande jogo, Cícero. A esticar no lado direito, parece-me que há falta ali sobre Pedro Maranhão. O árbitro também tem esse entendimento. Vamos ao carimbo, minuto 50 da partida. Casa Pia 0, Tondela também 0.
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10: Regresso então à Primeira Liga Portuguesa, Casa Pia Tondela. Vamos recordar os resultados já desta 32ª jornada da Liga Portuguesa. Arouca 2, Santa Clara 2, Moreirense 3, Estrela Amadora 2, Nacional 1, Aves Futebol Sá 2, Famalicão 2, Benfica 2, Porto 1, Alverca 0. Porto é campeão. E este domingo, para já, minuto 52, Casa Pia 0, Tondela também 0. Não estamos a ter muitas oportunidades de golo. Mantém-se então esse empate a 0 entre os dois conjuntos. Cassiano também não tem aparecido muito no encontro. Não está a fazer uma época tão positiva. Eu acredito que na próxima temporada talvez Cassiano possa não estar no Casa Pia. Quero que o Casa Pia fique na Primeira Liga ou não. Mas a ver, vamos. Qual será a decisão final do do jogador e também da direção. Agora o lance está em análise no vídeo-árbitro, o próprio Cassiano. E o árbitro vai ver. Atenção que o Casa Pia pode ficar com menos um elemento. Cassiano pode ser um jogador expulso. A ver, vamos. O que poderá acontecer? Pode ser ele. Pode ser Cassiano. Quem... quem irá sair? É uma cotovelada, pois. Com o cotovelo em cheio na cara do João Silva. Vai ser expulso. Vai ser expulso Cassiano. A bola ainda não tinha chegado. E ele acabou por dar essa cotovelada no jogador da equipa do Tondela. E, portanto, parece-me, muito sinceramente, que o jogo terminou para Cassiano. A ver, vamos. Vamos ouvir o que o árbitro tem para dizer. Na minha opinião, vai ser expulso. Agora, a ver, vamos. Se isso se confirma ou não. Vamos ouvir o árbitro da partida.
12: Após revisão, o jogador número 90 usa o braço na cara do adversário com força excessiva. Decisão final, falta e cartão vermelho.
10: E aí está. Tal como eu perspectivava, cartão vermelho. Não há caso para menos, Cassiano. Totalmente imprudente. Nem parece que é um jogador experiente, Cassiano. Nem parece teu. Uma cotovelada em cheio na cara de João Silva. A bola ainda nem sequer estava lá. E, portanto, não há margem para dúvidas. É cartão vermelho. É, sem sombra de dúvidas, vermelho. E, portanto, não há hipótese. Casa Pia agora vai ser reduzido a 10 elementos. A ver, vamos. Vamos agora como é que a equipa de Casa Pia se vai comportar nos próximos minutos. Vamos então ao carimbo, minuto 55. Casa Pia 0, Tondela também 0.
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10: Casa Pia com menos um. A ver, vamos como é que a equipa agora vai estar dentro do campo. Não será nada fácil, como é óbvio. Bola parada para a equipa do Tondela. O Tondela pode aproveitar, está com mais um elemento. Bate ali o Félix lá para o segundo poste, mas não consegue dominar o Rodrigo Conceição. A bola vai diretamente para fora. Acredito que agora a equipa do Tondela vai arriscar mais um pouco. Não tem outra solução senão arriscar. E acredito que possa fazê-lo. Alterações na equipa de Casa Pia. Alterações nos gansos. Entra Livramento, saída de João Marques. Saída de Rafael Brito também. A entrada de Ofori. Substituições que fazem sentido. Substituições que fazem sentido. No sentido, essa expressão em que, visto que está com menos um jogador,
14: a equipa do do Casa Pia, tendo o Fori, acaba por ser ali uma espécie de tampão. E nesse aspecto a equipa do Casa Pia pode ganhar ali mais consistência defensiva. Com livramento, é um homem da frente, saiu Cassiano, entra livramento, e atenção, Casa Pia que vai para a frente, atenção, espera depois de Ivolan, ganha Cícero, está a fazer um jogaço, ganha Cícero ali na raça, mas entretanto a perder a bola. Bola para a equipa do Tondela. Bola ali para a zona onde aparece Cristiano Marques. Cristiano Marques a temporizar, a deixar agora ali para Juan Rodrigues. Este agora a colocar ali para Cícero. Cícero agora pode meter mais à direita. A deixar novamente ali para Rony Lopes. Bem jogado. E vai ganhar canto. Vai ganhar canto o Tondela. Atenção a este Tondela, que chega a este jogo extremamente confiante. A verdade é essa. Chega extremamente confiante. E depois está com mais um elemento. E portanto, atenção a esta equipa do Tondela. Não ficaria nada admirado se conseguisse chegar ao golo, muito sinceramente. Mas a ver vamos o que pode acontecer. Minuto 59 da partida, vem aí Hélder Tavares na equipa do Tondela cabo-verdiano. Uma altura em que chegamos ao minuto 60. Mantém-se o 0-0 entre Casa Pia e Tondela.
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14: Bola para a equipa do Tondela, bola para o Félix. O Félix agora a deixar mais para trás ali para Juan Rodrigues. Este deixa para Cícero. Cícero pode ter o cruzamento. Tira o cruzamento Cícero, mas vai para as mãos de Patrick Sequeira. Vai agarrar Patrick. E agora atenção que o Caldo fica entornado. Caldo novamente a ficar entornado. O árbitro pede calma aos jogadores. Tondela quer fazer uma alteração. Quer entrar Hélder Tavares. E vai entrar já na partida. Vai a jogo Hélder Tavares. Também olhar para os outros jogos, aquilo que se vai passando. Para além deste Casa Pia Tondela, que está empatado a 0 na segunda Liga Portuguesa, Portimonense 3, Chaves 2, Paços de Ferreira 1, Feirense 2, minuto 57, Leiria 1, Farense também 1. Na Bundesliga, Santo Pauli 1, Mainz 2, Mönchengladbach 0, Dortmund também 0, minuto 13, às 18h30, Friburgo-Wolfsburgo. No Brasileirão, ontem tivemos empate a 0 entre Paranense e Grêmio. O Mineiro ganhou por 3-1 ao Cruzeiro. Hoje, às 20, Flamengo-Vasco, São Paulo-Bahia, Chapecoense-Bragantino, Internacional-Fluminense. Na La Liga, Celta de Vigo 3, Elche 1, Getafe 0, Rayo Vallecano 2. E neste momento há um lance no vídeo ao árbitro de um possível penalti. Atenção para o Tondela. E vai ser. Eu creio que vai ser penalti. Porque... bem, mas o que é que se passa com os jogadores do Casa Pia? Não estou com a cabeça em jogo. É um empurrão totalmente desnecessário. Não consigo ver muito bem daqui de cima quem é o jogador, mas totalmente desnecessário o empurrão. E vamos ouvir o árbitro, porque eu acho que vai ser penalti. Eu acho que vai ser grande penalidade. A ver, vamos. O que é que pode acontecer? Vamos ouvir o árbitro da partida. O Tondela pode beneficiar no penalti.
12: Após revisão, jogador de número 18 empurra o adversário sem interesse nenhum em estar à bola. Revisão final, cartão amarelo e penalti.
14: É penalti! Eu bem disse! Só podia ser grande penalidade! Não tinha como! Só podia ser penalti! Bem, que erro monumental! É impressionante o erro do jogador da equipa do Casa Pia. A bola nem sequer está lá perto. E o jogador empurra. Totalmente desnecessário o que aconteceu. E agora a ver vamos, meus amigos. E agora a ver vamos. Porque o Tondela pode chegar ao primeiro golo da partida. E pode fazer com que esta liga entre em absoluto delírio. Foi André Geraldes que cometeu grande penalidade. Muito mal, André Geraldes. Muito mal mesmo. E a ver vamos, porque o Tondela costuma falhar várias grandes penalidades. Geraldes falha o próximo jogo. O Gonçalo Feio na altura tinha dito que se o Aicote estivesse em campo iria ser ele a bater. Ele está ali. Agora depende dele. Se realmente quer bater ou não. O penalti. A ver, vamos. Grande penalidade. Será que Patrick Sequeira vai conseguir defender? Será que o Tondela vai voltar a desperdiçar uma grande penalidade? A segunda em dois jogos. A ver, vamos. Vamos carimbar, minuto 66. Casa Pia 0, Tondela também 0.
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14: Vamos ter a grande penalidade. Não é o Aiko. Mas sim o Bebeto. Patrick Sequeira vai ali falando para Bebeto, vai tentando desconcentrá-lo. Vale tudo no futebol, por vezes não é o vale tudo de fazer algo de mal aos jogadores, mas quando dá para jogar com o psicológico, faz parte. Bebeto partiu, atirou para o golo!

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1: É do Tondela! Penalti clássico! Bola para um lado, guarda-redes para o outro. Bebeto enviou a bola para o seu lado direito e Patrick Sequeira foi para o seu lado esquerdo. Já lá Moura marca o Tondela, minuto 68 da partida. Casa Pia 0, Tondela 1, marcou o Bebeto de penalti.
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1: Olha o canto para a equipa de Casa Pia. Atenção! A bola fica ali a merecer. Tira bem a equipa de Tondela que agora vai ter que defender... Contudo, bola para a equipa do Tondela, ganha Pedro Maranhão. Há uma falta a favor do Tondela. Vamos continuar a olhar para esses resultados. Na Ligue 1, Lille 1, Le Havre também 1, Auxerre 1, Angers 0, minuto 45. Também os outros dois estão no minuto 45. Paris FC 2, Brest 0, Strasbourg 1, Toulouse também 1, às 9h45, Lyon-Rennes. Na Premier League, Bournemouth 3, Crystal Palace 0, jogaço num clássico britânico. United 2, Liverpool 2. United até esteve a vencer por 2-0, mas Liverpool já conseguiu empatar. Às 19h, Aston Villa, Tottenham. Na Série A, no Calcio, Bolonha 0, Cagliari 0, Sassuolo 2, AC Milan 0. Às 17h, Juventus Verona. Às 19h45, Inter Parma. E a 30 minutos também abrimos essa emissão Gol FM. Atenção ao Casa Pia, grande cruzamento, mas também um bom corte aqui para o Tondela. Mas abrimos essa emissão a partir da Pedreira, a partir das 17h30. Vamos ao carimbo, minuto 70 da partida. Casa Pia 0, Tondela 1, marcou Bebeto.
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1: É Beto, ele que entrou para o lugar de Cícero. Capitão Cícero, fez um bom jogo. 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Um grande abraço para toda a gente que nos acompanha. Para o Ronilson Costa, para o Ingrid Castro, para o Oscar Juliana, para o Túlio França, para o Giovanni Silva, para toda a gente, por esse mundo fora. Brasil, Angola, Cabo Verde, Guiné-Bissau, Moçambique, Santo Tomé e Príncipe, Timor Leste, Portugal naturalmente, Norte, Centro, Sul, ilhas para todo o mundo. Agradecer a toda a gente, chegamos aos 18 mil subscritores. Um grande obrigado. E para quem é portista, a festa do título está nos shorts do canal do YouTube da Gol FM. E que ainda mais, muito mais para publicar nessa festa imensa que o Futebol Clube do Porto fez ontem à noite. E durante esta madrugada, o Futebol Clube do Porto é o novo campeão nacional. O campeão voltou. O Porto é o novo campeão da Primeira Liga Portuguesa. Mas aqui em Rio Maior, é o Tondela quem realmente está muito perto. Está muito perto a equipa do Tondela de somar 3 pontos importantíssimos. 3 pontos importantíssimos. E a ver, vamos, se a equipa realmente tem essa capacidade para aguentar o resultado ou marcar mais um golo. A ver, vamos, o que pode acontecer. Ainda há muito jogo pela frente. Equipa do Tondela ainda tem muito para correr, mas a verdade é que está com mais um, tem realmente os três pontos na mão. Bola para Bebeto, a bola lateral direito, mete por dentro, atenção, bola para Rony Lopes, passou, para o Tondela, atenção, abre agora na esquerda, bem jogada para Rodrigo Conceição, lá vai Rodrigo, vai encarar ainda Rodrigo, já passou Rodrigo, tem que soltar Rodrigo, solta, mete para trás, bola para Juan Rodrigues, pela bola de Juan Rodrigues, na direita para Bebeto, não vai chegar Bebeto, parecia realmente um bom passe, mas acabou por não ser. Agora volta para a leva para a equipa do Casa Pia, leva para a equipa dos Gansos, já efetuado. Bola agora chega ali para Larrazabal agora a meter ali sobre o lado direito. Bola agora a ser cortada. Recupera bem na mesma a equipa do Tondela. E agora vai para a frente. Atenção. Ali com o Rodrigo Conceição. Já passou ainda o Rodrigo. É que o para ninguém. Rodrigo ganha lançamento, parece-me. Não. É para o Casa Pia. O lançamento de linha lateral é para os Gansos. Arrancado de Rodrigo Conceição, sem dúvida alguma. Jogador que também tem acrescentado muito esta equipa do Tondela, sem dúvida alguma, o Rodrigo. Jogador já, diria com alguma experiência, assim, para o Campeonato Português, sim, com alguma experiência. Já esteve no Futebol Clube do Porto, Leirense, formação no Benfica, ou seja, acaba por ser um jogador experiente. É agora um cartão amarelo para Cristiano Marques, é o sexto amarelo. Alguns jogadores de Casa Pia ficam ali a pedir o cartão de outra cor, porque Dylan Livramento tinha a possibilidade de disputar a bola, e foi uma falta sem bola, digamos assim. Uma altura ouvi com o FM que chegamos ao minuto 75. Estamos a 15 dos 90. Casa Pia 0, Tondela 1.
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1: Minuto 75, Tondela mantém-se em vantagem. Por uma bola a zero. Bola agora colocada mais na frente, vai tentar ganhar ali o Aiko, já ganhou do minuto do peito. Aiko passou, atenção, pode ser o segundo. Corta o Casa Pia. Corta o Casa Pia, Aiko ganhou a frente, mas depois perdeu-se completamente no tempo e no espaço. E agora vai a equipa do Casa Pia para a frente, bola para Mohamed, abre na direita, bem jogado, atenção, pode ser perigoso, Livolan, cruzamento, ninguém para desviar, e atenção, livramento cai na área, e o árbitro diz não há nada. Livramento fica a pedir grande penalidade. E agora há muitos protestos. Sinceramente, preciso de rever novamente o lance para perceber melhor que porque há realmente ali um toque. Agora, se é o suficiente ou não para a marcação da grande penalidade, aí já acabam por ser outros 500. Mas o jogo segue. Pedro Pacheco também bastante irritado. Jogo a prosseguir. Bola para a equipa do Tondela. A equipa Beirã. A bola sobra agora para o Casa Pia. O Casa Pia lá está. É, está numa posição ingrata. No sentido em que vai precisar realmente de ser uma equipa mais audaz, porque a verdade é que também não é que tenha muito a perder esta equipa do do Casa Pia, que já está a perder por 1-0, e se arriscar acaba sem dúvida alguma por ser melhor. Olha o Casa Pia, atenção, livramento, foi amarrado e o árbitro volta a dizer que não há nada. Bem, isto aqui, isto vai ser um jogo que, se continuar assim, vai ser quentinho, quentinho, quentinho. Vai ser quentinho, quentinho, quentinho no final do jogo. As declarações de Álvaro Pacheco. Porque o Livramento ganha. Entrou muito bem o Livramento no jogo. Mas lá está, o agarrão também não parece suficiente. Não, para a marcação da grande penalidade. Ao ponto de ser penalti. Acho difícil. Agora a ver, vamos também qual será a decisão do árbitro, porém. Acho realmente difícil que seja marcada essa grande penalidade. Já o segundo lance com livramento. Segundo lance com o jogador do Casa Pia. Casa Pia que bem tenta fazer algo diferente. E o Livramento vai acrescentar isso, sem dúvida alguma. Vai acrescentar muita mais capacidade no momento com bola. Algo que o Cassiano não estava a oferecer de todo. O jogador da equipa do Casa Pia, que acabou por ser expulso, o Livramento acaba por acrescentar realmente mais futebol apoiado. Minuto 80, Casa Pia 0, Tondela 1.
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1: De regresso ao Estádio Municipal de Rio Maior, olha o Casa Pia, atenção, Tiago Moraes tenta passar, acaba por perder a bola, vai ficar na mesma com os gansos, lado esquerdo, Abdu Conte, ainda Abdu, mete a bola agora para trás, vai chegar ali o Ofori, novamente ali para Abdu Conte, pode colocar a bola no lado esquerdo, acaba por perder o Abdu Conte, mas há livre para a equipa do Casa Pia, este minuto 81 da partida. Este minuto 81 de jogo. Ver vamos, o que é que pode sair daqui? Ver vamos. Já mantém-se esse Tondela 1, Casa Pia 0. E diria que os adeptos vêm puxando pelo Casa Pia. O vídeo pela FM consegue ouvir precisamente. De facto, está um grande ambiente, sem dúvida alguma. Vamos então à bola parada para a equipa do Casa Pia. O Casa Pia acredita que ainda consegue chegar ao golo. A ver, vamos se consegue ou não. Livre, livre, olá, Bernardo! Bateu direto e Bernardo defendeu. Ainda vai livre, olá, volta a cair e mais um livre. Muitas faltas neste jogo, isso é sempre. Muitas faltas mesmo. Esta partida. Mas com a defesa de Bernardo, em grande, guarda-redes do Tondela. É um dos bons guarda-redes da nossa liga, sem dúvida alguma. Muita qualidade de Bernardo. Vamos então a mais um pontapé de livre para a equipa do Casa Pia. Mais uma bola parada, e é nestas bolas paradas que a equipa do Casa Pia pode realmente aproveitar, mas não aproveita. Corta bem a defensiva do Tondela, a bola vai-se parar novamente ali para o Casa Pia, bola para fora, que perda de bola de Afori, e depois precipitou-se por completo Rony Lopes. Precipitou-se por completo Rony Lopes, porque podia ter ido sozinho para a baliza, certo que as pernas também já pesam, naturalmente, as pernas já pesam imenso, é tudo uma grande oportunidade para a equipa do Tondela. Carrega o Casa Pia, vamos entrar nos últimos 5 minutos dentro de momentos. Tondela vai vencendo pela bola a zero, bola para os gansos, bola ali para André Geraldes, lá vai André Geraldes, este agora deixa para o Fori, o Fori agora deixar ali mais ao meio, bola agora colocada na esquerda, acaba por perder, recupera muito bem o Félix, agora para trás, caiu, vamos ter livre, vamos ter pontapé de livre para a equipa do Tondela. Agora também a tentar gerir o jogo da melhor forma possível. Agora vamos realmente para essa capacidade para tal. Vamos ao carimbo, meus amigos. 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Já chegamos aos 18 mil subscritores, mas queremos mais, queremos muito mais. Neste momento, Casa Pia 0, Tondela 1, marcou Bebeto.
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1: Minuto 85, neste caso já são 86, 4 minutos para os 90. Não falta muito para terminar essa partida. A ver, vamos. Se a equipa do Tondela aguenta. Se o Casa Pia ainda consegue chegar ao golo do empate. Bola bombeada já lá para a frente. Ganha bem a equipa do Casa Pia. Saiu Ian Maranhão para a entrada de Yaya Citol. E saiu também Rony Lopes para a entrada de Van der Heide. Duas alterações na equipa do Tondela e do Casa Pia. Saiu da Rasa, a bola para a entrada de Kevin Prieto. Esgotado completamente. Lá arrasa a bala por completo e sai também Abdou Conté. A entrada de Kiki. Agora ficar ali para Van der Heide. Parece-me que há falta, exatamente. Tenho o entendimento do árbitro. Van der Heide acabou por fazer falta sobre o jogador da equipa do Tondela. Aliás, sobre o jogador da equipa do Casa Pia. Não para convite pela FM. A partir das 17h30, aqui a menos 15 minutos, iniciamos a emissão do Sporting do Clube de Braga, Estoril. É o segundo jogo do Sábado Desportivo, na sua primeira Rádio Desporto, na Gol FM, estamos em todas. Agradecer mais uma vez pelos 18 mil

0: chegada ali, mais à direita, corta bem a equipa do Casa Pia. Arranca agora ali no lado direito o Félix, virar o jogo o Félix, deixar ali para Van der Heide, lá vai Van der Heide, ainda Van der Heide. Aí agora dar ali no meio, atenção, pode marcar Aiko por cima! Que perdida! O Tondela não pode desperdiçar este tipo de oportunidades. Que grande perdida de Aiko. Totalmente sozinho a desperdiçar. Bola para a equipa do Casa Pia. Fazendo o que pode, os gansos. Tentando fazer realmente os possíveis para conseguirem fazer o golo. Estamos muito perto do minuto 90. Acredito que o tempo de compensação possa ser um pouco alto. Acredito que sim. No sentido em que tivemos duas paragens para o vídeo-árbitro. A ver, vamos. Quando ela está cada vez mais perto de conseguir atingir 3 pontos que vão manter a equipa totalmente dentro da manutenção, ainda que não dependa de si, está obrigada a vencer praticamente os dois jogos. Mas o Tondela que podia cair já hoje. É um Tondela que podia cair já hoje. E a verdade é que está a vencer. A equipa do Tondela. Portanto, a ver vamos como é que isto vai ficar. Minuto 90. Casa Pia 0. Tondela 1. Marcou Bebeto.
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0: Mais 10 minutos de compensação. Não perspectivava 10 minutos, mas estava à espera que realmente fosse ser um largo período de descontos, sem dúvida alguma. Isso já se perspectivava. Bola para a equipa do Casa Pia, que vai fazer o tudo por tudo, não tem outra solução. Mas a equipa realmente vai conseguir chegar a esse golo. Bola para a equipa dos Gansos, ali para o Ofori. Ofori abre agora mais à direita, ali para a zona onde aparece João Galar de Silva. Pode tirar o cruzamento, João Galar de Silva. Deixou e perdeu depois ali o Tiago Moraes muito bem. Ali o Aiko a colocar em Rodrigo Conceição. Vai tentar arrancar com o Rodrigo. Sentou o adversário, deixa para o Félix. Este agora mais à frente. Acaba também, no entanto, por perder a bola. Lançamento de linha lateral. Isso, a equipa do Casa Pia. Atenção, que pode ser o golo. E que perdida! Livramento, não estava em fora de jogo. Ainda mexe, bola para trás. Atenção, cruzamento. Afasta a defensiva da equipa do Tondela. O Casa Pia está a fazer um grande forcing. Sem dúvida alguma. Bola agora colocada ali para a zona onde aparece o livramento. Entrou com tudo livramento. Ainda livramento, já ganhou a bola dentro da área. Corta Helder Tavares. A bola sobrou. Atenção, o Casa Pia pode chegar ao golo e corta o Tondela, ainda mexe canto, pontapé de canto, é para a equipa do Casa Pia. O Casa Pia insiste e não desiste. Os gansos insistem e não desistem. É o Casa Pia quem quer chegar ao golo do empate com menos um elemento. Tal como o Lucas chegou ontem, olha o cabeceamento, não surge. A bola vai sobrar ainda ali no lado do

0: direito, mas acaba por recuperar ali o Rodrigo Conceição. No entanto, há um lançamento de linha lateral, lançamento já efetuado, volta a contar e bem a defensiva do não, temos canto, aliás, temos pontapé da baliza. Avenida Prieto acabou por não tomar a melhor decisão e, portanto, vamos ter um pontapé da baliza para a equipa de Tondela. Será que o Tondela vai conseguir garantir os 3 pontos? A ver, vamos. O que é que os gansos podem fazer? Neste caso, aqui para Tondela, também agradecer a toda a gente a acompanhar esta transmissão mundial na Gol FM, canal do YouTube. A bola agora vai ser colocada para a zona onde aparece o Kim Pioca. Tenta ganhar ali a Kim Pioca. Agora vai ficar no jogador do Casa Pia, que vai para a frente. Atenção, e pode ser perigoso. Atenção aos gansos. Bola para Le Volant. Abriu bem na esquerda. Ali para a zona onde está o Ofori. Domina o Ofori. Le Volant por cima. Mas ainda há um corte, um desvio. Vamos ter um pontapé de canto. É para a equipa do Casa Pia, lá de esquerdo. Grande pontapé de Livalan, pontapé fortíssimo. A bola ainda acaba por desviar no João Silva, ali na zona da anca de João Silva. Olha o canto batido, desvia o Tondela, lá para fora da confusão. Recupera a equipa do Casa Pia, minuto 95. Estamos a 5 minutos do fim da partida. A ver, vamos, quem consegue levar a melhor. Olha o chuveirinho para as mãos de Bernardo. Ele agradece, mais dessas, diz ele. Agarrou Bernardo. Bola agora, pontapeada para a frente. Atenção à equipa do Tondela, lá direito. Atenção ao Tondela, mas muito mal agora Vanderheiden a não decidir nada bem. Creio que queria dominar com a cabeça, mas a bola acabou por ir bem mais para a frente, ao ponto de sair para fora das quatro linhas. Mas atenção, há que dizer que esta equipa do Casa Pia, mesmo estando com menos um elemento, não se rende. Não se rende por completo. Esta equipa do Casa Pia. O Tondela ao lado! Grande oportunidade! Quando ninguém estava à espera. O que Félix tentou tirar um coelho da cartola. Remate de Hugo. A bola a sair ao lado. Oportunidade agora para a equipa do Tondela. Dentro de 4 minutos a partida vai terminar o jogo. E às 17h30, logo a seguir, teremos essa emissão a partir do Estádio Municipal de Braga, na Pedreira, para esse Sporting Clube de Braga Estoril. Braga, que se vencer, garante por completo o lugar na Liga Europa, visto que o Famalicão empatou. Para a equipa empatou e o Braga vencendo deixa o Famalicão a 7, quando só há 6 pontos em disputa. Atenção, bola para Tiago Moraes. Pode passar Tiago Moraes. Acaba por perder a bola. Agora o Tondela pode ir para a transição. Recupera bem ao Fore. Lá vai o Ganes ao Fore. Deixa agora ali na esquerda para Livolan. Cruzamento de Livolan. Ninguém para desviar. A bola sobre ali para João Lugardo Silva. Perdeu. E há uma falta, exatamente. Falta. Sai cartão amarelo para João Lugardo Silva. E dá para o Tondela respirar. Dá para o Tondela respirar este momento. Vamos ter uma bola parada agora para a equipa do Tondela. Minuto 98 da partida, faltam 2 para terminar, 2 minutos para o término do jogo. Está quase, quase, está quase, quase. O Tondela pode pode entrar numa verdadeira festa, porque a equipa vai ganhar aqui um balão de oxigênio com esta vitória. Mondela que empatou na última jornada em Alvalade e está realmente muito perto mesmo. A equipa do Tondela vai conseguir garantir 3 pontos. 3 pontos esses vão ser muito importantes. É certo que Tondela continua a não depender de si para ficar na Primeira Liga Portuguesa, mas ganha aqui, sem dúvida alguma, uma conforto, talvez não seja a palavra certa, mas saem vivos. A verdade é essa. É um Tondela que está muito perto de sair vivo e hoje faz um bom jogo. Obviamente que a expulsão acabou por desequilibrar, o penalti igualmente, e atenção ao Casa Pia, e há pedidos de penalti, o árbitro diz que não há nada. O árbitro diz que não há nada. Um minuto para o fim do jogo, mas sem dúvida alguma, Canal disse que se pode fazer esta partida. Se a equipa do Casa Pia perder, foram as desconcentrações, porque a expulsão e o penalti são anedóticos. Atenção, bola para o Félix, vai encarar o Félix, entra na área, ainda Hugo, ainda Hugo, Quimpioca, Citol, pode marcar, ainda Citol, demora muito tempo, mete gelo no jogo, deixa para trás, Helder Tavares, este agora dar ali para a zona onde aparece o Félix, para o Hugo, ainda Hugo, dá de calcanhar, espetáculo, o Rodrigo Conceição, este agora para o Félix, lá o Félix, ainda o jogador do Benfica, irmão João Félix, trabalha agora ali com Citol, Citol novamente ali com o Félix, atenção, pode ser perigoso, e fica a pedir ali um braço da bola, o Félix, segue o jogo, tira o Tondela, 20 segundos para terminar na partida, ganha o Casa Pia à falta, livre para o Tondela, vai vencer o Tondela. Faltam menos de 10 segundos para terminar a partida e os 3 pontos estão praticamente no bolso. Vai-se soltar uma grande festa, sem dúvida alguma, dos adeptos que viajaram até Santarém, até Rio Maior. 100 minutos, vai terminar o jogo, o Casa Pia vai cair perante o Tondela. Pontapé de livre para a equipa beirana, para cá já a seguir ao 20 Gol FM, vamos ter um Sporting Clube de Braga Estoril, na voz de Pedro Enguião. Não falta muito para terminar, aí está quase a acabar o encontro, pontapé agora para a frente. Ali da Patrick Sequeira, o árbitro prossegue e assinala falta. E segundo amarelo, mais um expulso. Mais um expulso para o Casa Pia. Desta vez Livolan. E bem, que jogo catastrófico para a equipa do Casa Pia, sem dúvida alguma. Jogo altamente catastrófico para a equipa do Casa Pia, 2 expulsos, um penalti estapafúrdio. Bem, é claramente complicado assim. Já ninguém aguenta estar sentado no banco de suplentes do Tondela. A equipa vai agora ao Tondela! Quase faz 2-0. Quase faz 2-0 o Félix e acabou! Termina a partida. O Tondela consegue bater a equipa do Casa Pia. Sai vivo, não desce, pelo menos hoje, de divisão. Vitória da equipa do Tondela. Valeu o golo de grande penalidade por intermédio de Bebeto. Entrou para decidir, entrou para marcar, entrou para ser o herói. É resultado final: Casa Pia 0, Tondela 1.
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0: 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É resultado final: a equipa do Tondela a vencer por 1-0, numa altura em que se instala o caos. Instala-se o caos para com o árbitro que tem que sair ali debaixo, tem que sair ali ao lado dos seguranças. E sinceramente eu já estava a contar com isto, porque não é questão de serem lances polémicos, porque não sou nenhum especialista em arbitragem, mas o Casa Pia foi se queixando diversas vezes. E quando é assim, quando há uma equipa que se queixa imenso, é normal que depois haja este tipo de protestos, sem dúvida alguma. Acaba também por ser um habitué, digamos assim, do futebol português. E portanto, é o que é. Vence a equipa do Tondela por uma bola a zero, Casa Pia. Vamos fechar esta janela, vamos abrir outra, a janela do Braga Estoril. Subscreva o canal do YouTube da Gol FM, deixe o seu gosto no vídeo. E para quem quer ver a festa do campeão, está tudo nos shorts do canal do YouTube da Golo FM. É resultado final: Casa Pia 0, Tondela 1. Dentro de momentos, Braga Estoril na Gol FM.
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4: Agora é a vez do Sporting Clube de Braga entrar em campo diante do Estoril. Bom jogo em perspectiva. O Braga que vem dessa grande vitória para a Liga Europa contra o Friburgo a contar para as meias finais da Liga Europa. Joga na próxima quinta-feira na Alemanha e um Braga que se vencer hoje garante o lugar na Liga Europa para a próxima temporada. Isto porque o Famalicão empatou ontem a duas bolas diante do Benfica. 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Chegamos aos 18 minutos subscritores ontem, mas queremos atingir muito mais. Veja também nos shorts do canal do YouTube da Golo FM a festa do campeão nacional, o Futebol Clube do Porto. Sem mais demoras, seguimos até à Pedreira para esse Braga Estoril, que terá o relato de Pedro Enguião.
5: Estádio Municipal de Braga, na cidade dos Arcebispos, jornada 32, em perspectiva, um grande jogo entre Sporting Braga e Estoril Praia, a equipa da casa no intervalo de uma eliminatória das meias finais da Liga Europa, que pode ser histórica para o Sporting Braga. Ganhou a primeira mão frente aos alemães do Friburgo por 2-1 e, como tal, muitas mudanças no 11 inicial. Desde já são 4 alterações, já lá vamos. O Braga é quarto no campeonato, tem 56 pontos. Já o Estoril de Ian Catro, que hoje vai estar na bancada porque foi expulso na derrota dos Canarinhos em casa na última jornada frente ao Famalicão por 1-0, e quem orienta a equipa é então o adjunto, o norte-americano Brian Lázaro. Estoril, que é décimo na Liga Portugal, procura terminar uma série de 5 derrotas consecutivas, é verdade, tenta ainda chegar a um possível 7º lugar, onde está a Vitória Sport Clube com 42 pontos, empatado com o Moreirense. O Estoril que precisa de 5 pontos para lá chegar. Estas duas equipas que já têm aqui um confronto histórico, é o 65º jogo entre Sporting Braga e Estoril Praia. O Sporting Braga a levar aqui a melhor, 33 vitórias contra 21 do Estoril Praia, 10 empates entre as duas equipas. Na primeira volta desta temporada, o Estoril Praia venceu o Sporting Braga por 1-0 na altura, na jornada 15, com o gol de André Laximicante. Vamos já aos 11 iniciais das equipas. O Sporting Braga então com 4 alterações, as saídas então de Gorbi e Baptiste, Victor Gomes, Ricardo Horta e Paulo Oliveira, os 3 primeiros por inconvenientes então físicos. Já vai entrar, neste caso entraram 4 jogadores, que são Gabriel Moscardo, Dorgelé, Elo Azani e Leonardo Lelo. Vamos ao 11 inicial então da equipa do Braga, com Lucas Hornicek na baliza, depois defesa a 3 com Lagar Bielke, Vítor Carvalho e Gabriel Moscardo, meio campo com João Moutinho, Demir Tiknaz, Rodrigo Zalazar nas alas, Leonardo Lelo na esquerda, Dorgelé então na direita, e na frente de ataque Elo Azani está de regresso com Paulo Victor. No lado do Estoril, então, orientado neste jogo por Brian Lázaro, que não vai ter qualquer alteração face ao último jogo, então, a derrota em casa frente ao Famalicão por 1-0. Vai jogar, então, na baliza com Martin Turk. Na defesa, também a 3, com Félix Batcher, Antef Tsuangui, ainda Francisco Ferro, depois Ricardo Sanchez, Checa, Jordan Osgrove e Pedro Amaral, e o trio de ataque com Rafik Kitane, ainda João Carvalho, que é o capitão, e ainda Begraoui, que é a grande referência, com 19 golos já no campeonato. A equipa de arbitragem que vai ser então atribuída a Anzoni Rodrigues, árbitro de 38 anos, nasceu no Funchal, ele é da Associação de Futebol da Madeira, vai ter como assistentes Inácio Pereira e Ângelo Carneiro. Vídeo árbitro vai estar então encarregue Rui Silva. O banco de suplentes, o Braga tem ainda Tiago Sá, Paulo Oliveira, Fran Navarro, Yanis da Rocha, Jonatas Nouro, Rodrigo Silva, Luizinho, Afonso Sousa e António Gil, ainda no lado do Estoril com Joel Robles, ele que foi titular maior parte da época, agora é titular Martin Turque, ainda Lominadze, Alejandro Marques, André Laximicante, Gonçalo Costa, Pizzi, Pedro Carvalho, Peixinho e Luís Gomes. É este então o figurino das duas equipas. Estão apresentadas então as três equipas de forma completa. Esta equipa do Sporting Braga, que então tem 56 pontos, perdeu na última jornada por 2-1 com o Santa Clara. Marcou Rodrigo Zalazar. O Sporting de Braga, que na última jornada terminou uma série de 6 jogos sem perder. Já o Estoril Praia, que quer terminar uma série terrível de 5 derrotas que começaram em casa com o Rio Ave, derrota por 2-1, depois Arouca, derrota por 3-2 em Arouca, em casa 3-1 frente ao Porto, depois 1-0 fora frente ao Moreirense e então em casa frente à equipa do Famalicão. À entrada para este jogo, o Carlos Vicens, o treinador do Braga, a dizer que este Estoril é uma equipa ofensiva, que ataca de forma positiva, que vem, claro, de uma série menos positiva, mas a ideia é que a equipa é uma equipa móvel, é uma equipa dinâmica, e isso nunca vai mudar, mesmo face aos resultados menos positivos. Claro que o Estoril quer vencer, até porque venceu na primeira volta, deverá haver rotação, e houve realmente rotação na equipa, claro, para fazer face então a esta eliminatória da Liga Europa, que pode ser e é importantíssima para os bracarenses chegarem então à final. Já no lado do Estoril, Ian Catro, que não vai orientar esta equipa, vai estar então no banco de na bancada a ver este encontro. Vai ser Brian Lázaro, o adjunto, a orientar a equipa, a dizer que tem uma admiração e capacidade e qualidade do Sporting Braga, a dar, claro, os parabéns na primeira volta e também, aliás, a dar os parabéns pela primeira mão que o Sporting Braga fez, especialmente a forma como chegou ao 2-1 muito perto do final, diria até na última jogada, no último sopro deste encontro, a falar, claro, da frescura física que pode faltar aos jogadores do Sporting Braga, até por todo o esforço, não só por esta eliminatória das meias finais da Liga Europa, mas todo o esforço que tem sido alvo ao longo da temporada. O Estoril, claro, que quer ganhar. Ian Catro é sempre um treinador que pretende vencer, apesar destas 5 derrotas consecutivas, e a dizer então que para a próxima época e até tentar esta temporada chegar o mais longe possível, e que na próxima época até assuma aqui uma espécie de objetivo de chegar às competições europeias. O Sporting Braga, que marcou em todos os jogos do campeonato em 2026, portanto neste ano ainda não terminou nenhum jogo a branco. A equipa do Sporting Braga, que o último jogo em que não conseguiu marcar foi derrota por 1-0 na altura, na jornada 15 do campeonato, precisamente então frente a esta equipa do Estoril, a 19 de dezembro de 2025. O Braga, que teve como pior resultado da época, podemos dizer assim, a derrota nos quartos de final da Taça de Portugal, na altura frente à equipa do Faf da Liga 3 por 2-1, e também uma curiosidade, não só na equipa do Braga, mas no Estoril, maior parte dos golos destas equipas foram na segunda parte, portanto na altura mais decisiva do encontro. No lado da equipa do Estoril, a última vitória foi a 15 de março frente ao Nacional, uma vitória num terreno que é habitualmente difícil, vitória por 1-0 na Chopana. O Estoril Praia só tem uma vitória nos últimos 8 jogos, uma equipa que a determinada altura parecia que ia fazer aqui uma época fantástica, mas que com estas 5 derrotas, não diria deitou tudo a perder, mas tornou muito mais complicado. Como disse há pouco, Begraoui é o jogador mais desta equipa, pode-se dizer assim, com 19 golos em todas as competições, ele que é o terceiro melhor marcador da liga, atrás de Pavlidis do Benfica com 21 golos e Luís Soares com 25. Até ao final do campeonato, o Sporting Braga, que ainda vai defrontar o Benfica fora, então no Estádio da Luz, um jogo dificílimo para a equipa do Sporting Braga e ainda ao Estrela da Amadora em casa. Já relativamente à equipa do Estoril Praia, que vai jogar fora frente ao Alverca e que termina o campeonato precisamente frente à equipa do Benfica. Já agora no lado do Sporting Braga, o melhor marcador é Rodrigo Zalazar, que está a fazer uma época fantástica, o uruguaio desta equipa do Sporting Braga, que vai ser aposta, um jogador que diria muito desgastado pela temporada, mas mesmo assim, Carlos Vicens a não querer deixar este jogador no banco, a não querer que ele não faça parte, ou seja, faça parte do figurino para esta partida desde já, e esta equipa do Braga que pretende então vencer, apesar de, diria, já ter aqui consolidado o quarto lugar, precisar aqui também de vencer, claro, sempre, é sempre um objetivo da equipa do Braga vencer mais jogos, mas já está aqui, diria, seguro no quarto lugar, a equipa do Estoril, que quer então progredir um pouco, quer chegar mais longe no campeonato, se bem que vai ser aqui uma tarefa muito complicada. No lado do Braga, o jogador com mais jogos é o guarda-redes Lucas Hornicek, ele que tem 2.700 minutos somados então aqui no campeonato português, este jogador então que brilhou, que tem brilhado e muito pela equipa do Sporting Braga nesta temporada. No lado do Estoril, João Carvalho, que é o jogador com mais assistências da liga, a par de Francisco Tricão, 11 assistências tem um jogador formado então no Sporting, aliás no Sport Lisboa e Benfica. A equipa do Estoril tem esta curiosidade, é uma equipa que marca muitos golos, a determinada altura até tinha mais golos do que o Sport Lisboa e Benfica no campeonato, neste momento é o quinto melhor ataque da liga, 51 golos, já ao mesmo tempo é a quinta pior defesa da liga com 52 golos sofridos. Não deixa de ser curiosa esta relação dos golos marcados com os golos sofridos. Já agora dizer que o Braga é a quarta equipa com melhor ataque da liga, com então 59 golos marcados. Esta equipa do Estoril Praia, que a última vez que venceu em Braga foi em 91-92, na altura venceu por 3-1. E ainda mais uma curiosidade, quem era o treinador do Estoril Praia era Fernando Santos, o antigo selecionador português, que na altura tinha 37 anos de idade, ainda muito jovem, que conseguiu então este triunfo em Braga. O Estoril que só venceu um dos últimos 16 jogos realizados frente ao Braga, precisamente o desta primeira volta, em que venceu por uma bola a zero. Portanto, esta equipa do Estoril que procura então fazer o que fez na primeira volta. Carlos Vicens, que cumpre a primeira época como treinador principal do Sporting Clube Braga, ele que foi adjunto nos escalões de formação do Manchester City, foi também um dos adjuntos de Pep Guardiola durante 4 temporadas, e esta temporada leva 34 vitórias em 57 jogos, uma marca fantástica por parte da equipa do Sporting Braga, deste técnico de 43 anos, o técnico espanhol. Já agora no lado do Estoril Praia, Ian Catro, que vai estar na bancada, ele que cumpre a segunda época como treinador do Estoril Praia, é sempre um treinador com uma personalidade muito veemente, com algumas até conferências de imprensa mais polémicas, é um treinador com uma personalidade muito mais vincada, ele que foi treinador do mês da Liga em janeiro desta temporada, e ele que está apenas na segunda experiência como técnico principal de uma equipa entre 2016 e 2018, na altura foi treinador no seu país natal, no Hearts da Primeira Liga da Escócia, e chegou a ser também adjunto de Nuno Espírito Santo nas equipas do Rio Ave, Valência, Wolverhampton e mais recentemente Al Ittihad. Este jogo que vai ser então um jogo muito interessante entre duas equipas ofensivas, duas equipas que pretendem vencer, estão mais ou menos com os objetivos feitos para esta temporada, mas que já voltamos então para acompanhar um grande jogo em perspectiva aqui na Gole FM.
4: Exatamente isso, não falta muito tempo para essa partida entre Sporting Clube de Braga e também a equipa do Estoril Praia, jogo esse para acompanharmos então na primeira rádio de desporto na Gole FM. 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Escolha o seu prognóstico, quem vence, se o Braga, se o jogo fica empatado ou se é a equipa do Estoril que vence. Começando então agora, Pedro, uma análise àquilo que pode ser também esta partida, uma espécie de antevisão. Surpreende as escolhas de Carlos Vicente? Estavas à espera de um outro tipo de rotação, visto que há uma segunda mão daqui na quinta-feira?
5: Por um lado sim, por um lado acho surpreendente só ter havido 4 alterações. Creio que havia aqui a perspectiva de ver mais alterações no 11 inicial, até com a inclusão de jogadores, se calhar por exemplo aqui Afonso Sousa, até Rodrigo Silva, jogadores aqui mais jovens que podiam entrar na equipa. O Yannis da Rocha, por exemplo, também podia ter entrado, mas claramente aqui Carlos Vicens a mostrar, com a inclusão por exemplo Rodrigo Zalazar, de Demir Tiknaz, que foi absolutamente decisivo no jogo frente ao Friburgo. É verdade que lança jogadores como Mel Alazani, que não tem sido muita opção, mas Paulo Victor é claramente aqui um jogador mais desta equipa do Braga, que também vai jogar neste encontro. Também essa curiosidade, claro, Ricardo Horta é um jogador que não está na ficha de jogo por uma lesão que teve, então, frente à equipa do Friburgo, entrou Dorjele para o seu lugar. E também é interessante, não deixa de ser interessante, João Moutinho, um jogador veteraníssimo que aparece aqui como titular nesta equipa. Convém perceber aqui também se Gabriel Moscardo vai jogar no centro da defesa. Creio que sim, um jogador que, apesar de também jogar aqui no meio campo, tem esta valência, como Vítor Carvalho, à semelhança de Vítor Carvalho, que é um médio defensivo que vai jogar então no centro da defesa. Mas sim, não deixa de ser aqui surpreendente a escolha de Carlos Vicens. Creio que era expectável que alterasse ainda mais o figurino, mas creio que assim também está a demonstrar o respeito que tem pelo Estoril Praia e, claro, pela Liga Portugal.
4: E falando ainda sobre este jogo, Braga-Estoril, até que ponto é que achas que a partir da quinta-feira pode influenciar na forma como o Braga vai encarar esta partida?
5: É, claramente, vai ser decisivo. É sempre um terreno difícil o Friburgo, apesar de ser uma equipa que no campeonato até recentemente perdeu 4-0 com o Borussia Dortmund, claro, também um bocado nestas poupanças para a Liga Europa, para a Liga Europa, mas eu creio que este jogo, mesmo que não corra bem ao Braga, não terá aquele efeito de contagiar a equipa de forma negativa, porque a equipa do Braga, apesar de tudo, apesar deste jogo ser importante, claro, e de haver sempre respeito pela Liga Portugal, mesmo que o próprio principal objetivo já tenha sido aqui cumprido, se podemos dizer assim, mas eu creio que não irá alterar a convicção que esta equipa tem, até porque conseguiu muito recentemente virar aqui uma eliminatória. Não é bem virar, porque a primeira mão acabou empatada contra o Betis, mas foi a Espanha ganhar 4-2, uma vitória fantástica. Portanto, esta equipa do Braga, que fora de casa já deu também o aviso, mas será interessante perceber qual será a motivação do Braga para este jogo, quão esforçados serão estes jogadores, como Zalazar, neste encontro. Se vão dar muito ao jogo a nível físico, vai ser muito complicado. Eu creio que na segunda parte vão haver também aqui algumas alterações claro, para gerir o esforço, nomeadamente João Moutinho e de Zalazar e de Paulo Vítor, se podemos dizer assim. Mas será muito interessante perceber, porque são duas equipas muito ofensivas e creio que o Braga não vai alterar o seu ADN, mesmo que tenha que poupar os jogadores.
4: Falta muito, 5 minutos para esse Braga-Estoril. E olhando agora para o Estoril, Pedro, o Estoril faz uma grande primeira volta. Uma primeira volta muito competente. O Estoril até foi das primeiras equipas que conseguiu bater de frente contra o campeão nacional do Futebol Clube do Porto. Na primeira volta no Dragão, um Estoril que marca 51 golos na Liga, mas depois sofre 52. Não existe equilíbrio nesta equipa. É 8-80. Uma equipa que ataca muito bem, mas que compromete muito a nível defensivo. A primeira volta nada tem a ver com a segunda. A segunda volta ao Estoril é só olharmos para os últimos encontros. São 5 derrotas consecutivas. Como é que olhas para este momento do Estoril? O que é que falta a este Estoril? Ou o que é que faltou a este Estoril na segunda volta para ser uma equipa mais equilibrada? Não digo uma equipa que conseguisse chegar à Europa, porque Braga, Famalicão e Gil Vicente acabam por ser projetos mais bem estruturados do que propriamente as equipas do Estoril, mas o que é que faltou este Estoril na segunda volta para terminar, ou para terminar, porque ainda não, porque não acabou, mas para estar nesta má fase?
5: Sim, eu não diria mais eficácia, como a maioria dos clubes que estão, que têm se calhar tido mais resultados mais negativos, porque o Estoril até é uma equipa que costuma marcar muitos golos, como disseste, e bem, mas diria aqui, exatamente como disseste aqui, mais equilíbrio. Portanto, é uma equipa muito, diria, muito desequilibrada, é uma equipa com um ataque muito bom, com jogadores como Rafik Guitane, que é um virtuoso de pé esquerdo. No Sporting Braga é verdade que não vingou, mas que no Estoril é a principal arma, juntamente aqui com Begraui e João Carvalho, que é o capitão e que tem aqui também o dom de ser um médio criativo. A equipa do Estoril é interessante, que tem um meio-campo e um ataque muito, muito, muito bom, mas depois a defesa realmente concede muitos golos em alturas também que não são proveitosas. Enquanto o Estoril também perdeu muitos jogos nas segundas partes, e mesmo jogando bem aqui um ou outro jogo contra os grandes, não conseguiu aqui, não conseguiu fazer o mais importante, que era neste caso vencer. Ou seja, é uma equipa que mostra muito futebol, mas que muitas das vezes não consegue ter mais acerto em termos de resultado, não consegue ter mais eficácia em termos de vitoriosos. É uma equipa que até dá futebol bonito, futebol espetáculo, mas depois parece que falta ali qualquer coisa, qualquer acerto. E se podemos também perceber que se o Estoril não perde estes cinco jogos, se conseguisse nem sequer empatar, podia estar aqui numa posição completamente diferente, não é? O Estoril Praia, se tem empatado pelo menos estes 5 jogos, já estaria ao lado do Vitória Sport Clube. Claro que para chegar ao Gil Vicente seria muito complicado, porque o Gil já está ali com 7 pontos de avanço do Vitória, mas é interessante, de forma negativa, que o Estoril tem grandes jogadores no ataque, especialmente. Também tem no meio-campo jogadores como Olsgrove, Checa, que tem uma experiência enorme, até de campeonato francês, ganhou um campeonato francês este jogador. Francisco Ferro, defesa central formado no Benfica, que foi instrumental no título de Bruno Lage, portanto, a primeira passagem de Bruno Lage, então, pela equipa principal deste Benfica. Mas sim, falta muito equilíbrio a esta equipa. E é engraçado o treinador, mesmo com 5 derrotas, o Ian Catro, dar esta indicação de que quer mais e que quer até quer um patamar mais europeu para a próxima temporada. Por isso será interessante ver se o Estoril consegue acertar. Será complicado aqui nas últimas 3 jornadas, até porque vai ter aqui uns jogos aqui algo complicados. O Alverca é uma equipa que joga bem em casa, o Benfica, pronto, é o Benfica, não é? Mesmo que o Estoril jogue em casa frente ao Benfica, será sempre um jogo aqui complicadíssimo para a equipa do Estoril. mas eu creio que o mais interessante será esperar pela próxima temporada se esta equipa do Estoril consegue mais acerto na defesa, até porque a tática poderá ser promissora, esta tática de três centrais, jogar com dois alas, poderá ser então promissora para a próxima temporada. A ver, vamos até para este encontro, esperemos que seja um jogo com muitos golos, como os adversários também antevêem neste caso. Altura em que estão então já as equipas no relvado, está então a equipa do Braga, a equipa do Estoril já estão então no relvado, numa altura em que soa também aqui nos altifalantes do estádio do Sporting Clube Braga entre a cena, no tema dos Metallica, um termo aqui com mais vivacidade para dar também força, claro, à equipa do Sporting Clube de Braga. Vamos também tentar perceber qual será a orientação ali de... está a dar pelo menos a... Portanto, estão a dar pelo menos ali Gabriel Moscar da defesa central. Vamos também tentar perceber, creio que será mesmo essa a intenção de Carlos Vicens, colocar então Gabriel Moscar em zona defensiva, mas vamos também perceber como é que será então a frescura física destes jogadores, João Moutinho, de Rodrigo Zalazar. Zalazar que creio que vai jogar aqui mais número 10, um jogador que também flepe muito pela direita, um jogador que consegue facilmente aparecer nas alas, e depois vamos também perceber se é Luazani, vai ser o mesmo da época passada, é Luazani que na última temporada até brilhou aqui no Sporting Braga, na altura foi a sua época de estreia. Vamos também tentar perceber se será aqui um jogo para Luazani. Claro que no lado do Estoril há sempre Begraoui, jogador com 19 golos marcados, como tinha dito há pouco, 3, é o terceiro melhor marcador do campeonato, e depois claro com o virtuosismo de Rafi Pitan, um meio campo fortíssimo com Olsgrove e Checa. A equipa do Estoril creio que vai estar aqui mais na expectativa, mais no contra-ataque luminoso, vai dar mais vai dar aqui mais iniciativa à equipa do Sporting Braga, mas poderá também haver aqui alguma surpresa, especialmente haver um golo prematuro no encontro que mude tudo, que muda aqui a forma de pensar do adjunto Brian Lázaro, e vamos também tentar perceber como é que este adjunto norte-americano vai fazer face a esta partida tão difícil numa equipa que está em altas e numa altura em que começa o encontro então no Estádio Municipal de Braga.
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5: Em que a equipa do Sporting Braga joga em zona defensiva com Gabriel Moscardo, a equipa do Braga já a tentar sair a jogar perto, aliás, a meio do meio campo, então bracarense Leonardo Léo, antigo jogador do Casa Pia, ele que brilhou no Casa Pia, veio para este Sporting Braga, mesmo assim, a fazer aqui uma boa temporada, Leonardo Léo, jogador de 26 anos, ele que foi contratado então em 21-22 pela equipa do Casa Pia, na altura tornou-se a principal figura, fez mais de 120 jogos pelo Casa Pia e que aparece então aqui no 11 inicial, diria aqui um dos jogadores mais do Sporting Braga. Olha a equipa bracarense já com a bola no ataque, atenção, Paulo Victor vai colocar aqui no lado direito, atenção ao cruzamento ao segundo poste, não chega ali à emenda, creio que foi Eluazani. Cruzamento a surgir por parte de Rodrigo Zalazar, um jogador muito virtuoso, este jogador joga facilmente em todo o lado no ataque, um jogador que faz também da sua capacidade física uma das principais armas, um jogador realmente que foi descoberto no campeonato alemão, andava no Schalke 04 e que o Sporting Braga conseguiu, e agora foi um disparate por parte de Martin Turk, o guarda-redes do Estoril mete a bola diretamente para fora e foi ali disparou ali de forma rasteira, não percebi muito bem qual é que foi a intenção deste guarda-redes, mas sim o Sporting Braga com um ataque muito interessante. Vamos ver qual é que será a motivação para este encontro. Atenção já a equipa do Sporting Braga ali por Dorgel, João Moutinho a tentar colocar então no jogador Costa Marfinense, a perder a bola, bem a recuperar ali o 24 Pedro Amaral, mais um jogador das camadas jovens do Sport Lisboa e Benfica. Agora grande pormenor ali por parte de João Carvalho, a passar a bola por cima do adversário. O Estrela Praia tenta levar a bola para a frente, atenção ao ataque perigoso já no meio campo adversário. A bola chega então a Ricardo Sanches, a colocar Rafi Quitano, lá vai o pé esquerdo virtuoso a vir para trás, não o passe à entrada da área, a perder a bola. Atenção já com Paulo Victor a tentar sair a jogar, o reforço mais caro da história do Sporting Clube Braga para esta temporada. Ele que na última época ainda fez muitos jogos pela equipa do Barcelona, portanto foi uma grande contratação. Mais um jogador que é ali uma espécie de um vagabundo no ataque, tanto consegue finalizar, chegar atrás para fazer ali a articulação do meio campo com ataque. Realmente uma grande contratação do Braga, mais uma acertada. Olha o Braga a tentar sair a jogar com a bola para o chão, bem a colocar a bola a equipa do Sporting do Braga. Moscardo, atenção que a equipa do Braga está muito perto do guarda-redes e agora a tirar de qualquer forma o guardião. Atenção, o Estrela Praia a recuperar a bola no ataque, bem a recuperar a equipa bracarense, mas há falta em zona perigosíssima para a equipa do Estrela Praia. Já está a Checa e Olze Grove por perto, entrada ali, aliás falta ali à entrada da área, João Moutinho ali muito perto da meia lua a cometer falta, ali uma rasteirar por trás o jogador que era João Carvalho, português, e João Moutinho a cometer já uma falta numa altura que ainda é muito prematura do encontro. Lucas Ornicek, como é natural, vai dando indicações para a sua equipa para defender este lance com vários jogadores na barreira. Neste momento estão 5 do Sporting Braga para compor a barreira e já por perto vai estar então Checa para bater este livre que pode ser perigoso para a equipa do Estoril. Praia, Lucas Ornicek continua ali a dar muitas indicações. Atenção ao Estoril, que tem ali um livre perigosíssimo com a bola em zona central a descair pelo lado esquerdo. Atenção, vai bater o livre, a bola a bater num jogador na barreira, creio que foi em Paulo Victor e a ir diretamente para fora, ou foi Paulo Victor ou foi Lagerbiel, que o que é certo é que a bola saiu, foi mesmo Paulo Victor a dar ali de cabeça e a evitar maus maiores, a bola ia à baliza, poderia ser ali um remate perigosíssimo, João Carvalho que poderia fazer ali um golo logo aos 5 minutos. E atenção que a equipa do Estoril vem com tudo para tentar fazer o golo numa altura ainda prematura do encontro. Vai sair pontapé de canto que vai ser batido por Checa, vai colocar a bola para o segundo poste, tira El Ouazzani. De qualquer forma, o Estoril Praia a levar a bola aqui para o lado direito por Rafi Guitane, vai colocar na área, não dá mais atrás. Atenção ao remate, grande defesa de Ornicek Olsgrove, arrematar de fora da área, ali descaído para o lado direito, e grande remate, Rafi Quitana a descobrir o jogador Olsgrove, e pé esquerdo, não se fez rogado, rematou ao primeiro poste, e Lucas Ornicek a defender numa altura em que estamos com 5 minutos de jogo. Braga 0, Estoril também 0.
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5: Atenção, Sporting Braga a tentar sair a jogar, não está fácil porque a equipa do Estoril veio para tentar marcar cedíssimo. Atenção, El Ouazzani já a colocar ali em Paulo Victor, lá está ele a fazer a articulação do meio campo com o ataque descaído para o lado esquerdo. Atenção que neste momento a bola vai ali para Demir Tiknash. E agora é Lagerbielke, a defesa do Braga instalada no meio campo adversário. Chega novamente ali a bola a Demir Tiknaz, a dar em João Moutinho. Atenção, cérebro, um dos cérebros desta equipa do Sporting Braga, a dar aqui no lado direito, a equipa do Braga com Rodrigo Salazar, a dar em Lagar Bielke. Agora é Dorgel, aqui pelo lado direito do ataque, bem Moutinho, muito bem a colocar em Dorgel, já perto da linha de fundo, vem para dentro com o pé esquerdo, a dar em João Moutinho, a entrada da área. Agora o passe ficou ali a meio caminho, porque ninguém do Braga percebeu, e agora tira de qualquer forma ali o jogador que era Onsgrove, e a equipa do Braga tenta sair a jogar, aliás o Estoril tenta sair a jogar, e o Braga vem a recuperar a bola na zona defensiva e a dar diretamente em Lucas Ornicek. Vem o esférico agora para Demir Tiknaz, o turco, que marcou então frente à equipa do Friburgo um golo importantíssimo, que dá, é um dos golos então que dá a vantagem para a segunda volta. Agora grande passe nas costas, mas é Luazani, não consegue ganhar ali na velocidade ao jogador da equipa do Estoril Praia, creio que era Ricardo Sanches. E o Sporting Braga a recuperar a bola no meio campo, Vítor Carvalho a entregar a bola para Moscardo. Agora sim, a bola vem aqui para Paulo Victor, está em todo lado Paulo Victor, o jogador espanhol. Tiknaz a dar bem aqui no número 17, Moscardo, a bola a ser colocada por Tiknaz nas costas de defesa, e Leonardo Del cai ali à entrada da área e é livre para a equipa bracarense. O jogo está aqui a um ritmo frenético para os dois lados. No início, diria aqui nos primeiros 5, 6 minutos, a equipa do Estoril a ter mais bola, e agora o Sporting Clube Braga, grande passe ali de Tiknaz à procura de Leonardo Lelo, que vinha a correr para uma zona mais interior, o lateral que também gosta de entrar pelo meio. E agora há livre para a equipa do Braga, descaído aqui para o lado esquerdo do ataque da equipa bracarense. Já Rodrigo Salazar é um dos que está por perto, um dos donos das bolas paradas da equipa do Sporting Clube Braga. Já está ali então Rodrigo Salazar, vai ser ele à partida a bater este pontapé livre, está concentrado, vai colocar ali a qualquer momento. Já está também Dorgel por perto, vai ser mesmo Salazar, vai colocar a bola diretamente para a baliza, mas a ir por cima, ainda passa muito por cima, diria ali uns 3, 4, 5 metros por cima da baliza, e passa o perigo para a baliza de Martin Turque, que ganhou o lugar então a Joel Robles, o guarda-redes, que um histórico aqui do Betis, também passou pelo Atlético Madrid, o guarda-redes com grande craveira, que já está então no final da carreira. E a equipa do Estoril com a bola no meio campo, tentava ficar com a bola, mas Checa coloca diretamente para fora, e há lançamento lateral para o Braga, numa altura em que estamos com 10 minutos de jogo, Braga 0, Estoril também 0.
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5: E agora Martin Turque a mandar toda a gente subir, mas acaba mesmo por dar ali à maneira curta, Martin Turque para Ferro. Ferro a dar mais para a frente em Onsgrove. Onsgrove à procura aqui de Pedro Amaral, não ter linha de passe. Bem o Sporting Braga com 3 jogadores a pressionar altíssimo. Atenção a tentar a equipa do Estoril de forma direta, perde a bola os canarinhos. Atenção João Moutinho a colocar já ali em Rodrigo Salazar, está numa zona central a dar mais à direita, e agora o passe foi com muita força, tanto é que Dorgel colocou o pé esquerdo à bola, mas a bola
9: vinha com fogo e acaba por fugir para a linha lateral e por isso é lançamento para a equipa estorilista. Vai ser então Pedro Amaral que vai colocar já para Ferro. Ferro à procura de uma linha de passe, grande passe agora de Ferro, mas também arriscado. Checa a equipa do Braga a ganhar ali uma falta, porque ao entender do árbitro João Moutinho, derrubar a Olsgrove, e agora o árbitro acaba mesmo por permitir ali, o jogador do Braga estava perto da cobrança, a bola acaba por bater no jogador da equipa bracarense, mas o árbitro acaba mesmo por conceder e a jogada continuou nos pés dos jogadores do Estoril. Bem, agora o jogador que era Olsgrove, muito influente nestes primeiros minutos, o médio da equipa estorilista. Já então a equipa do Estoril a levar a bola em zona defensiva, Ferro a colocar já ali no número 8, Checa. Neste momento é a equipa do Estoril com a bola, chega agora a Batcher. Batcher vai colocar em Rafi Quitana, ainda no meio-campo do Estoril, ao direito. Agora passe mal feito. Atenção para o Victor no contra-ataque. Grande corte de Quitana a conseguir redimir-se, a dar já para uma zona central. Atenção ao Estoril, vem aqui para o lado esquerdo. E agora o passe ali por parte de João Carvalho, que até é um dos homens com mais acerto no passe, vai diretamente para fora. E por isso há lançamento lateral a beneficiar os homens treinados então por Carlos Vicens, um dos técnicos de revelação, diria, do campeonato da Liga Portugal, um jogador que colocou aqui o Sporting Braga em alguns momentos a jogar autenticamente à Barcelona, aqui com muito passe curto, os jogadores a conseguirem de forma fluida a criar uma teia de vários jogadores e invariavelmente a conseguirem trocar a bola com uma facilidade incrível. Diria até que é a equipa no campeonato que troca melhor a bola, esta equipa do Sporting Braga. Atenção, Paulo Victor agora no meio campo a recuperar a bola, é incrível a disponibilidade de Paulo Victor a dar já ali para Vítor Carvalho, a abrir mais à direita em João Moutinho, olha o passe nas costas, pedia-se fora de jogo de Zalazar, não há. Dorgel acaba por cair agora, depois de levar a bola com o pé esquerdo, e por isso há livre a beneficiar a equipa bracarense, a meio do meio campo do Estoril Praia, lá direito o ataque. Vai ser então pontapé livre para a equipa bracarense, um jogo equilibrado nestes primeiros 15 minutos, primeiros 5 minutos do Estoril, e diria agora até aos 15 minutos o Braga a vir mais para a frente, o Estoril já com um remate perigosíssimo à baliza por parte do Olsgrove, que proporcionou a Hornicek mais uma boa defesa. E agora é o Braga que tem a bola no ataque, lado direito, descaído aqui para uma zona mais central, no enfiamento aqui da quina da grande área, mas ainda algo longe da grande área, este pontapé livre. Dorgel vai colocar o braço no ar, vai sair jogada chutada, a picar ao segundo poste, era para Moscardo, não chega a bola a Gabriel Moscardo, e muito bem ali Tsungui a tirar de qualquer forma para pontapé de canto. Pontapé de esquina então para a equipa bracarense, vai sair então ali um cruzamento de Dorgel, pé esquerdo no lado esquerdo, à partida a bola vai ali para o centro da grande área, vai sair um cruzamento então aberto para a grande área, a fugir ao guarda-redes. Dorgel vai colocar a bola então para o centro da área, era o cabeceamento, a bater ali num jogador do Estoril e passa ao perigo para a baliza estorilista, numa altura em que estamos com 15 minutos de jogo. Continua Braga 0, Estoril também 0.
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0: do ataque. O Sporting Braga então a jogar em casa este encontro, um jogo que... Um jogo aqui com duas equipas muito ofensivas, quarta e quinta equipa com o melhor ataque do campeonato da Liga Portugal. Olha a equipa do Estoril a tentar sair a jogar, não consegue. Leonardo Lelo a recuperar e a dar imediatamente em Vítor Carvalho. Lá vai o médio defensivo convertido a defesa central nesta equipa do Sporting Braga, a chegar a bola a Lagerbielke, Gustavo Lagerbielke, a dar diretamente aqui em Demir Tiknaz. João Moutinho a levar a bola descaído para o lado direito, a colocar em Dorgel. Dorgel à procura de uma linha de passe, só descobre João Moutinho a tentar aqui a combinação num espaço curto. Bem, o passe para El Ouazzani. Agora é Paulo Victor numa zona central a dar em Moscardo. Moscardo para Leonardo Lelo. Leonardo Lelo a vir para dentro, como já é habitual. E agora foi El Ouazzani. O passe era para El Ouazzani. Ficou ali algo confuso o jogador do Braga. O passe era para El Ouazzani. Creio que pensou que estava em fora de jogo e deixou a bola sair para lançamento lateral para os estorilistas. Ricardo Sanchez, o espanhol, já a colocar ali à maneira curta. Atenção, o Estoril a tentar sair ao contra-ataque. Begraoui não tem tido muita vez a bola, a levar o esférico agora descaído pelo lado esquerdo, a dar bem ali para o João Carvalho. João Carvalho a abrir em Ricardo Sanchez. Ricardo Sanchez vem a descobrir Guitane, lá vai Guitane, sempre mago ali com a batuta em haste. A bola volta novamente a Rafi Guitane, vem a passar por Lelo, depois a perder a bola, mas há livre, vê ali o árbitro assistente, um livre para a equipa do Sporting Braga, descaído aqui para o lado direito do ataque da equipa bracarense. Aliás, da equipa estorilista, assim que é. Olha o passe na área, grande passe a descobrir Ricardo Sanchez, que entrou ali na grande área. Um passe é fantástico a descobrir, e no limite do fora de jogo, creio que não há mesmo posição irregular. E Ricardo Sanchez, o ala direito, a descobrir ali, a ser descoberto no meio da área, e acaba por tocar na bola, mas sem perigo. Agora cai o homem do Braga, que é El Ouazzani, sem falta, diz o árbitro de partida. Já a bola a circular, a chegar a Checa, Checa a descobrir Jordan Olsgrove. Olsgrove para outro jogador da equipa estrelista. Agora chega a Ferro, Ferro a tentar colocar em Olsgrove. O passe não sai da melhor maneira, recupera a equipa estrelista. Neste momento a bola chega ali a João Carvalho, a combinar bem com Begraoui. João Carvalho agora pica a bola mais para trás, ali em Tsungui. Atenção ao passe nas costas da defesa, à procura, e consegue encontrar Ricardo Sanchez, muito influente também, a dar em Rafi Guitane. Lá vai Guitane, sempre com o pé esquerdo, a passar, tentou passar ali por três homens num buraco da agulha, era muito complicado, mas sabemos que no pé esquerdo de Guitane tudo é possível. A equipa do Braga tenta sair a jogar com Vítor Carvalho, a colocar em Gustavo Lagerbielke, Lagerbielke a colocar em Tiknaz. Olha o passe nas costas, à procura da velocidade ali de Zalazar, não consegue ganhar porque há ali um corte que é feito então pela defesa estorilista, e por isso passa o perigo. Já a equipa estorilista com a bola em zona defensiva, chega a Ferro. Ferro pressionado de forma imediata ali pelo jogador da equipa bracarense. Guitana a descobrir Ricardo Sanchez. Ricardo Sanchez, a bola chega a João Carvalho. João Carvalho, estamos no meio campo da equipa, agora a cruzar o meio campo da equipa do Sporting Braga. O Estoril a levar a bola ali em zona de meio campo. Batcher a dar em Francisco Ferro, numa altura em que estamos com 20 minutos de jogo. Braga 0, Estoril também 0.
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0: Olha a equipa do Braga já a tentar levar a bola para o ataque, bola no lado esquerdo da manobra ofensiva. Paulo Victor a colocar mais atrás então em Demir, Demir Tiknaz, a levar ali o esférico sem pressão, a dar em Moscardo, a cruzar o meio campo a equipa do Sporting Braga, a dar a bola agora em Tiknaz, a pedir aos jogadores para se mexerem. O Estoril também está bem a defender, grande promenor.

0: Agora ali de Paulo Victor para outro jogador da equipa do Sporting de Braga, que era Muscarda em manobra ofensiva. Bem, agora a recuperar Lagarbiel, que tirar ali a oportunidade ao Estoril, que tentava sair em contra-ataque. E atenção aos contra-ataques da equipa do Estoril Praia, com este trio de ataque: João Carvalho, Rafi Guitane e Begraoui, claro que também com Ricardo Sanches, muito influente, o ala-direito que já entrou ali com perigo na grande área dos bracarenses. Lagarbiel a dar já em João Moutinho. João Moutinho para Demir. Demir Tiknaz à procura de uma linha de passe. Grande passe. É, pelo menos a tentativa era boa. Mas muito bem Martin Turca a acercar-se rapidamente da bola. O passe ali com Trivela. A bola a ir rasteira. Era para Lelo. Mais uma vez Lelo a vir para dentro. Bem a equipa do Braga a recuperar a bola no ataque. Paulo Victor, agora o passe de Paulo Victor não sai da melhor maneira e o Braga recupera a bola em zona ofensiva, em zona perigosa. Atenção, creio que é ali Zalazar, a bola vem aqui para o lado esquerdo, o ataque para Lelo no enfiamento da área, a colocar bem, atenção, pode ser o remate, golo! Sporting Braga! Gorgela! Arrebatar para o fundo da baliza!
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0: Braga! Braga! Braga! E é o suspeito do costume! O homem que deu a vitória frente ao Friburgo a aparecer ali no meio da grande área. O passe é para Zalazar, Zalazar a descobrir Dorgel numa zona central da grande área e os Estoril, os defesas esqueceram-se completamente do extremo da equipa do Braga. Depois o remate até vai, o remate não é fácil porque é de pé esquerdo e a bola a fugir ao guarda-redes e grande golo da equipa do Braga. Claro que Turca ainda se tirou para a bola, mas essa mora no fundo das redes, grande golo da equipa bracarense. E Dorgel mais uma vez a provar-se decisivo para a equipa bracarense. Os jogadores do Estoril ali da zona defensiva bem reclamam, mas toda a gente esqueceu de Mao Dorgel e o Braga faz o primeiro golo ainda antes da meia hora de jogo. O Estoril agora vai ser interessante ver qual será a intenção do Estoril face a este golo do Sporting Braga e mais uma vez a defesa do Estoril muito macia a dar a hipótese para Dorgel rematar sem qualquer tipo de marcação, e creio que tem sido aqui um dos problemas do Estoril nesta temporada, especialmente nos últimos 5 jogos, com muita permissão aos jogadores adversários para rematarem em zonas perigosíssimas. Ora, o Estoril a levar a bola pelo ataque, pelo lado direito do ataque, lá vai o pé esquerdo do Rafi Guitane, bem, agora a combinação, cai ali um jogador bracarense, aliás, estorilista, e há falta à entrada de grande área. Olsegrove, mais uma vez a ser derrubado, e João Moutinho, mais uma vez na jogada, a ter de cometer falta, porque era uma grande combinação ali com Begraoui, diretamente entre Olsegrove e Begraoui, e João Moutinho fica ali a reclamar com o árbitro, mas creio que sem qualquer tipo de razão, porque a falta é clara, e atenção que o Livre é numa zona frontal mais descaído para o lado direito, e poderá ser perigoso para a baliza de Lucas Hornicek. Há ali vários especialistas, Olsegrove, creio que vai ser ele a tentar bater, exatamente, é o único jogador perto da bola, ali o pé esquerdo de Olsegrove, Jordan Olsegrove, o número 10 da equipa do Estoril, que protagonizou um grande remate. Atenção ao Livre, o remate! E a bola passa pertíssimo da trave de Lucas Hornicek, a bola quase beija ali a trave, a passar perto do ângulo superior esquerdo da baliza do Braga. Passou o perigo. 25 minutos de jogo. Neste momento, Braga 1, Estoril Praia 0.
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0: E agora, pormenor delicioso de Rafi Quintana, tirar um adversário da frente, novamente a bola no Rafi Quintana, já dentro da área, perde a bola o Estoril, a recuperar novamente, olha o passe nas costas, grande passe para Ricardo, ali para o jogador que era Ricardo Sanches, a bola sobra para Rafi Quintana, vem para dentro com o pé esquerdo, a dar em Olsegrove, vai tentar ganhar a linha de fundo, não, vem para dentro e agora cai, esbarra ali com o jogador que creio que era Paulo Victor, o árbitro manda seguir o jogo e o Estoril Praia, agora mais atrevido nesta altura do jogo, também é natural, já que sofreu o golo, tem que reagir rápido ao golo da equipa bracarense e é uma tarefa dificílima, já que esta equipa está a jogar no Municipal de Braga, na Pedreira, na cidade dos Arcebispos. 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A equipa, creio que foi a equipa do Estoril que sofreu ali a falta. Estamos com 28 minutos. O Braga a ganhar por 1-0 com o golo a ser apontado então por Dorgel. Esqueceram-se todos de Dorgel no centro da área e só teve de colocar a bola no canto inferior esquerdo da baliza de Martin Turca. Olha o Estoril a tentar sair aqui contra-ataque rápido. A bola vem para Rafi Quintana, ainda no meio campo defensivo. Bem, o passe de Quintana a descobrir João Carvalho. Agora João Carvalho está um pouco desconcentrado, já é o segundo ou terceiro passe falhado. Ricardo Sanches vai entrar na área, lado direito do ataque, vai colocar em Rafi Quintana, pé esquerdo, vem tentar puxar para dentro, olha a bola na área, tira a defesa do Sporting Clube Braga, de qualquer forma ali de cabeça, creio que foi Vítor Carvalho, exatamente foi Vítor Carvalho que tirou ali de qualquer forma. O Estrela Praia continua a ter a bola como quer no meio campo adversário. Agora foi ali o número 25 da equipa do Estoril, Félix Bacher, e agora há uma falta e o primeiro cartão amarelo do jogo vai ser exibido a Gabriel Moscardo, número 17 do Sporting Braga, que recebe então assim o quarto cartão amarelo do campeonato da Liga Portugal nesta edição. E uma falta grosseira, uma falta ali feinha sobre Gabriel, aliás sobre Ricardo Sanches, uma falta do jovem Gabriel Moscardo, o defesa central da equipa bracarense, jogador de muita qualidade este Gabriel Moscardo. Já a equipa do Estoril vai colocar a bola, ao que tudo indica, no meio da grande área. Vai sair livre, Olsegrove a colocar ao segundo posto, a bola vai com muita, não diria muita força, mas vai ali diretamente para as luvas de Lucas Hornicek, que agradece o cruzamento diretamente para as suas luvas e vai já colocar a bola no chão e vai dar ali, ao que tudo indica, à maneira curta, à procura de Begraoui, que Begraoui pressiona, agora sim a entregar em Vítor Carvalho. A bola vai aqui para o lado direito, o Sporting Braga ainda no seu próprio meio campo, a perder a bola para o Estoril. Bem, o Estoril nesta fase do encontro, o Estoril que procura então o gol do empate. A equipa treinada por Ian Catro, que neste jogo é orientada então por Bryant Lázaro, o adjunto de Ian Catro, já que o treinador escocês foi expulso frente ao Famalicão e por isso não pode acompanhar no banco de suplentes a equipa estorilista para este encontro. E caro ouvinte, Gol FM, estamos com 30 minutos de jogo, Braga 1, Estoril Praia 0.
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0: túnel de praia acantonado no meio campo adversário, grande passe agora a descobrir Pedro Amaral, olha o cruzamento para a área, à procura ali do número 8, checa a recuperar Guitano, mas já havia falta, diz o árbitro da partida, falta, o que tudo indica, de checa na grande área do Sporting Clube Braga, cruzamento de Pedro Amaral e checa a tentar chegar à bola, foi ali a meias entre checa e Ricardo Sanches sobre Leonardo Lelo, que tentou também saltar à bola, mas acaba por ser derrubado em falta, segundo o árbitro da partida, e por isso é livre para os jogadores do Sporting Clube de Braga, a equipa bracarense, que vai ganhando então pela margem mínima neste encontro então da jornada 32. A equipa então do Sporting Clube Braga vai então vencendo este encontro, um jogo importante para também preparar a equipa para o que vem da Liga Europa. E agora Lucas Hornacek a cair no relvado, o jogador da equipa do Sporting Braga, creio que está tudo bem com Hornacek à partida, mas todo o cuidado é pouco, até para o guarda-redes, é importantíssimo na manobra defensiva desta equipa bracarense, até para a coesão dos homens do Sporting Braga. Dizer que o Sporting Clube Braga, se vencer este encontro, faz 59 pontos, mas continua, neste caso, e com menos um jogo que o Sporting Clube Portugal, a 14 pontos do terceiro lugar, só para se perceber também um pouco o fosso que está entre o Sporting Clube Portugal e o Sporting Clube Braga. O Estoril neste momento mantém então os 37 pontos, agora com então em décimo lugar, mantém-se então na décima posição, mas cada vez mais longe então desse objetivo de ainda chegar pelo menos ao sétimo lugar, onde está a Moreirense, que já jogou nesta jornada, e o Vitória Sport Clube, que ainda tem um jogo em atraso, ainda vai jogar nesta jornada 32 a equipa vimaranense. E agora já está recomposto o Lucas Hornacek, também claro, há aqui arte do lado do Sporting Braga, que é como quem diz também aqui alguma necessidade também do treinador Carlos Vicente dar algumas indicações, e claro, sabendo que quando o guarda-redes cai no relvado, o jogo tem de parar completamente, por isso o treinador do Sporting Braga a aproveitar a oportunidade então para dar algumas indicações aos seus jogadores, que têm perdido algum controlo nestes últimos 10 minutos. A equipa do Estoril reagiu bem ao golo bracarense, ainda sem uma grande oportunidade, é verdade, mas com a bola a rondar ali a baliza de Hornacek. Atenção à equipa do Braga em zona defensiva, Gabriel Moscardo a colocar já diretamente em Hornacek. Hornacek a abrir aqui para o lado direito em Gustavo Lagerbielke. Lagerbielke vem do pé esquerdo a colocar a bola com o pé direito para o meio e pé esquerdo a passar a bola. Vem a equipa do Braga muito pressionada em zona defensiva e agora quase perdia a bola Lagerbielke a dar em Dorgel. João Moutinho tira de qualquer forma. Atenção que o Braga, se passar aquela primeira linha de pressão, tem quase ali uma passadeira vermelha até à zona ofensiva, neste caso a zona defensiva do Estoril Praia, que está a pressionar altíssimo, mas atenção a uma eventual bola nas costas que pode expor esta defesa dos estorilistas. Atenção ao Sporting Braga, o passe era para Dorgel, mas bem, Martin Turque a perceber a intenção e a vir quase ao meio campo, dar ali o toque para o jogador que era checa. Neste momento, novamente, Martin Turque já a colocar à maneira curta ali no jogador que era Tsungui. Vem a bola para o 25, Félix Batcher, a tentar o passe longo. Perde a bola a equipa do Estoril. Bem, João Moutinho agora muito bem ali a virar sobre si mesmo. Acaba por dar a bola atrás em Vítor Carvalho. O Braga com muita dificuldade em sair neste momento ali do seu meio campo defensivo. Estamos com 35 minutos de jogo, Braga 1, Estoril Praia 0.
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0: Agora há falta ali de um jogador da equipa estorilista sobre, creio que era Paulo Victor, o passe a surgir para Paulo Victor e depois há ali um corte em falta, creio que foi mesmo de Félix Batcher a cometer então falta sobre o jogador do Sporting Clube Braga. João Moutinho a levar a bola aqui para o lado esquerdo, o passe para Leonardo Lelo já em zona ofensiva. A dar em Gabriel Moscardo, já está amarelado aqui o jogador brasileiro do Sporting Clube Braga. Vem a bola para João Moutinho, olha o passe nas costas, grande passe a descobrir Lelo, não consegue chegar porque há um grande corte também ali por parte, creio que é de Ricardo Sanches, a dar já em Rafi Quintana. O Braga pressiona altíssimo, grande toque ali de Rafi Quintana com o calcanhar, vem a bola para Quintana, não bem o Braga a recuperar e agora foi Vítor Carvalho a completar a manobra defensiva, a passar diretamente para Hornacek, vem a bola novamente ali para o jogador Vítor Carvalho a entregar em Lelo. Lelo tentava o passe a descobrir Eloazani, estava em posição irregular, por isso nem se fez a bola. E vem o esférico agora diretamente para o guarda-redes Martin Turque do Estoril Praia. Agora chega ali o esférico, um jogador estorilista, Martin Turque, tem ali por perto Francisco Ferro, vai dar aqui no lado direito, aliás, Ferro agora sim a recuperar a bola e agora o passe de Moutinho, tentou um passe de primeira, mas a bola vai diretamente para o guardião Martin Turque e por isso passa o perigo para a baliza dos estorilistas, dos canarinhos, que vão perdendo então por 1-0 aqui em Braga, gol de Dorgela ainda nos primeiros 20 minutos deste encontro. Lucas Hornacek a recuperar o esférico, já a dar em Lagerbielke. Lagerbielke para Vítor Carvalho à procura de uma linha de passe, a entregar em Tiknaz, quase perde a bola em zona perigosíssima e agora cai ali o homem do Estoril no chão e o árbitro dá mesmo falta, cartão amarelo dado a Tiknaz. Demir Tiknaz a receber então cartão amarelo e creio que se não faz esta falta ficavam ali três jogadores do Estoril com um caminho aberto para a baliza de Lucas Hornacek, já que perdeu ali a bola muito perto da grande área e ali, atenção que a rasteira é complicada porque o pé vai de sola diretamente ali à perna direita do 14 do Estoril. No entanto, o Tiknaz tira imediatamente o pé, não deixa, porque se deixa o pé ali, podia ser lance para cartão vermelho. Livrou-se de boa ali o jogador turco da equipa do Sporting Clube Braga e ao livre parece uma reedição de há pouco, exatamente no mesmo sítio. Bola de esquerda para o lado direito, zona central aqui do ataque da equipa estorilista, aqui a alguns metros da grande área, três homens do Sporting Clube Braga na grande área, está a checa por perto, olha o remate e a bola vai ao ferro, grande remate e grande oportunidade para a equipa estorilista, grande remate e Lucas Hornacek, creio que nem sequer toca na bola, o remate vai ao primeiro poste, creio que foi mesmo de... Foi Onze Grove, grande remate, é um remate fantástico. A bola vai ao canto superior esquerdo da baliza do Sporting Braga e creio que esta bola, se entra, era um dos melhores golos do campeonato. A bola bate na linha e com efeito ali algo confuso acaba por sair do caminho da baliza. Lucas Hornacek ainda se atirou para a bola e aqui está a grande oportunidade de golo, mais uma vez Onze Grove a mostrar que tem um pé esquerdo fantástico e não dá golo esta jogada porque a bola bate na trave e quase foi ali uma ajuda divina para o Sporting Braga, porque esta bola parecia só ter olhos para a baliza, para beijar a rede, no entanto perder-se a oportunidade, mas grande oportunidade para os homens do Estoril Praia, que continuam ali com a bola no meio campo adversário. E agora estamos com 40 minutos de jogo, depois de uma grande oportunidade de Jordan Onze Grove. Continua Sporting Braga 1, Estoril Praia 0.
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0: Há pouco uma grande oportunidade, é um livre fantástico e curiosa o efeito que a bola dá porque bate na linha, parece que vai entrar, mas depois com o efeito que Kolesgrove colocou na bola, o esférico a afastar-se caprichosamente da baliza. Bem, era um gol de bandeira de Jordan Kolesgrove em pleno Municipal de Braga. A equipa do Braga a levar a bola em zona defensiva, Gabriel Muscarda a dar em Hornicek. Vamos ver como é que o Sporting Braga vai fazer face a esta grande oportunidade do Estoril, e dizer que a equipa do Estoril tem tido muita bola e tem estado muito perigosa nesta altura do encontro. E o Braga a recuperar a bola em zona ofensiva, só dá Estoril nesta altura do jogo. Há que dizer, a equipa de Ian Catro, que está a ser então orientada por Brian Lázaro nesta partida, o adjunto norte-americano do Estoril Praia. Atenção à equipa estorilista com a bola no ataque, bem a entregar ali no jogador da equipa bracarense. E agora era Pedro Amaral numa zona mais central. Pedro Amaral novamente a entregar. Agora a equipa do Estoril a levar a bola aqui no meio campo. Foi ali Félix Batcher a dar em Rafi Guitane. Atenção no 1 para 1. Rafi Guitane não tenta a finta. Kolesgrove, grande passe de Kolesgrove. Mais uma vez é uma exibição de encher o olho. Mais uma de Jordan Kolesgrove. E agora cai Ricardo Sanches no relvado juntamente com Muscardo. Muscardo tem estado aqui mais impetuoso neste encontro, mas no entanto creio que neste lance não há qualquer falta. Até o jogador do Estoril que dá com o pé direito na perna de Muscardo, fica ali Ricardo Sanches fora do relvado, muito perto da baliza do Sporting Braga, a queixar-se, mas acaba mesmo por se levantar ali, ainda meio a coxear, o espanhol da equipa do Estoril, que também está a fazer um grande encontro. Até agora, curiosamente, Begraoui tem estado um pouco escondido deste jogo, a brilhar muito o meio campo. Kolesgrove checa também na ala direita Ricardo Sanches. Creio que têm sido aqui os jogadores em foco deste Estoril Praia, que tem repartido cada vez mais a posse de bola com a equipa bracarense. Neste momento está com 47% da posse de bola, e o Sporting Braga com 53%, portanto não há aqui uma diferença muito grande entre as duas equipas. Estoril Praia já a lançar a bola ali, Amaral diretamente ali para um jogador que era o Tsongi. Vem o esférico agora para Ferro a entregar já em Checa. Checa, o antigo jogador do Lille, jogador com um currículo fantástico. Checa, um jogador que curiosamente chegou a custo zero à equipa do Estoril Praia, um jogador com uma qualidade inquestionável, este Checa. Jogador que curiosamente já passou também pelo Sporting Clube Braga. Vem a bola aqui para Jordan Kolesgrove em zona muito recuada. Estamos no meio campo, a meio do meio campo defensivo do Estoril. Vem a bola para Jordan Kolesgrove na linha defensiva a entregar em Amaral. Agora foi Begraoui a vir, creio que foi ali Begraoui a vir muito atrás no relvado. E agora a equipa do Estoril trocar a bola em zona defensiva, bem a sair a jogar depois da pressão alta dos bracarenses. Kolesgrove a colocar já aqui no lado direito em Rafi Guitane, a vir para dentro e bem a tirar um homem da frente. Guitane não consegue o passe da melhor maneira, recupera a equipa bracarense, bem Moutinho a lançar ali, Paulo Victor a dar mais à direita, Dorgel, o autor do único gol da partida até agora. Dorgel a colocar mais à direita em Zalazar. Zalazar em Lagerbielke, João Moutinho, Lagerbielke, vem a bola novamente ali para Zalazar. Lagerbielke, estamos no meio campo ofensivo da equipa bracarense. Vem o esférico aqui para Muscardo. Muscardo com pressão altíssima a dar mais atrás em Vítor Carvalho, que é pressionado a dar em Hornicek. E agora Hornicek ali a simular que ia passar a bola para o jogador do Estoril. Atenção à equipa estorilista, grande corte agora por parte de Lagerbielke, esticar a perna ao máximo e a tirar ali a oportunidade. Atenção ao Estoril com a bola ali perto da área. Agora o passe não sai bem, Begraoui, creio que não entrou ainda neste jogo, numa altura em que são dados aqui 2 minutos de compensação. Estamos com 45, Braga 1, Estoril Praia 0.
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0: Sporting Braga com a bola numa em campo ofensivo. Atenção à equipa bracarense, levar a bola com Paulo Victor. Paulo Victor em zona central, vai levar a bola para dentro e Paulo Victor quase perde a bola. Bem a colocar no lado direito, olha o cruzamento, era para a área, mas a perder-se a jogada. Salazar, creio que podia ter feito melhor. O cruzamento a surgir, mas a embater ali nos pés do adversário e por isso passa o perigo. Mas há pontapé de canto para a equipa bracarense. Surge ali um corte, creio que é de Pedro Amaral. E estamos perto dos 2 minutos dados pelo árbitro da partida. O árbitro então, Anzoni Rodrigues. Olha a bola colocada aqui ao primeiro poste, tira a defesa do Estoril. O Sporting Braga ainda com a bola no lado direito do ataque. Vem o esférico para trás para, creio que é Leonardo Lelo, a dar tudo atrás no guardião. O jogo vai terminar aqui a primeira parte a qualquer momento. E aí está o apito para o intervalo de Anzoni Rodrigues. Resultado ao intervalo, Braga 0, Estoril Praia, aliás, Braga 1, Estoril Praia 0.
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3: 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Tempo de intervalo na Pedreira, o Sporting Clube de Braga está em vantagem por 1-0 diante da equipa do Estoril. Marcou Dorgueles, ele que está de pé quente. Marcou também neste estádio, na mesma baliza, mas perto do fim do encontro, diante da equipa do Friburgo. Braga está então em vantagem por 1-0. Pedro, um Braga que acima de tudo vai tentando controlar a partida, como é a panagem nesta equipa de Carlos Vicente. Chega ao golo, mas um Estoril que com aquela bola no ferro podia ter sido um grande golo sem dúvida alguma, mas é o Braga que está em vantagem.
0: Sim, o Estoril Praia, atenção que o Estoril até entra melhor no encontro com o remate de Olsgrove, pé esquerda, proporcionar a defesa a Ornicek, uma grande defesa em que teve de se atirar então para o seu lado esquerdo e conseguir tirar um possível gol, mas creio que a partir daí o Sporting Braga conseguiu assumir o controlo das operações até cerca dos 20 minutos de encontro. A equipa do Braga também a beneficiar muito da permeabilidade da defesa do Estoril, a vir muito para a frente, e precisamente o gol de Dorgel aparece aqui de uma forma quase inacreditável, porque aparece dentro da grande área sem qualquer tipo de pressão e acaba por rematar ao canto inferior esquerdo da baliza de Martin Turque. É verdade que o Estoril depois reagiu e muito bem, veio para a frente muito impulsionado aqui com jogadores como Olsgrove, que está a fazer uma partida fantástica, e mandou essa bola à trava, um remate fantástico. Diria que se a bola entra, poderia ter feito aqui um dos melhores golos do campeonato este ano. A bola vai ao ângulo superior esquerdo da baliza de Ornicek e a bola bate no poste e depois caprichosamente vai à linha de golo e quase que entra. Era um golaço de todo o tamanho. O Estoril creio que podia ter marcado, creio que até merecia um gol do empate, mas o que interessa é que o Sporting Braga foi mais assertivo e conseguiu fazer o golo até agora da vantagem. Vamos também tentar perceber como é que vai ser o figurino para a segunda parte, se vai se manter o Estoril em cima das operações para tentar fazer o empate, ou se o Sporting Clube Braga vai conseguir então fazer o 2-0, vir para a frente. É certo que também vão pesar aqui os minutos nas pernas a jogadores como João Moutinho, Zalazar, Paulo Victor. Vamos também tentar perceber como é que o técnico Carlos Vicens vai conseguir gerir aqui a condição física destes vários jogadores.
3: Exatamente isso, está então fechada a análise de Pedro Inguião, que está então a acompanhar desta partida entre a equipa do Braga e também a equipa do Estoril. O Sporting Clube de Braga está então em vantagem por uma bola a zero, com esse gol apontado por Dorgueles. Vamos agora à atualidade desportiva e também já voltamos ao Estádio Municipal de Braga para a segunda parte desse Sporting Clube de Braga Estoril. Já fico com a atualidade desportiva na Gol FM.

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1: O Futebol Clube do Porto sagrou-se este sábado campeão nacional 2025-2026 de futebol, após triunfo sobre o Futebol Clube Alverca, por uma bola a zero no estádio do Dragão, em contas da 32ª jornada da Primeira Liga. No jogador do Futebol Clube do Porto, Beto Narek, apontou aos 41 minutos o golo do triunfo e do 31º título do palmarés da formação azul e branca. No final desta partida, na frente com Farioli, no técnico da equipa do Futebol Clube do Porto, estava satisfeito com esta conquista e acabou por enaltecer muito trabalho realizado por muitas pessoas dentro do Futebol Clube do Porto para que esta conquista fosse possível.
2: Is a title that has many people involved. Of course, like now personally to my kids Lea and Tommaso and my wife Agatha, to the president that since the first moment that we met, honestly we took I think 3 minutes to connect each other and you know it has been since the first moment a really strong connection. The people that are working with him, Enrique, Thiago, that are the two people that are with us every single day. In the game of tonight, if I was mentioning before, if you have in mind the two save of Alberto and Alan on the line, I think there is one more time the hand of George that has been with us in all this season from a different place, but always in every single episode, event, game. I can mention several times, you know, where I felt some extra help from above. So I'm really happy for La Familia Portista, for the team, because they really deserve all of them. So yeah, many people to say thank you, and yeah, time I think to enjoy a little bit.
1: Também do lado dos cadetes, o capitão Diogo Costa destacou a união do grupo e uma mistura de juventude e experiência para este mesmo título.
3: Tanta emoção, eu admito, já antes do jogo tinha muitas recordações desta época, aquelas memórias que nos passam na cabeça de todas as dificuldades que nós passamos esta época, tal como eu disse, do que nós sofremos também. Mas é como eu te disse, é um orgulho enorme nesta equipa, muito orgulho no staff técnico que apanhamos e que estamos agradecidos por toda a aprendizagem, e fizemos o mais importante todos juntos, que foi elevar o Porto outra vez, levar o Porto ao devido lugar. Eu acho que primeiramente a nossa união, acho que é um grupo muito, muito unido, um grupo jovem, mas também temos os nossos carcaças também. Acho que foi uma mistura muito, muito positiva, no qual houve sempre muito respeito, e essa união deu-nos a força para defrontar as dificuldades, e tal como diz, das nossas fraquezas fazemos a nossa fortaleza, mas acima de tudo é o trabalho de todos os dias, a dedicação, a exigência. Acho que foi isso a nossa melhor arma. Acho que o nosso estilo de jogo representa isso mesmo, a união e trabalho.
1: Também o jogador Gabri Veiga enalteceu o investimento e o trabalho desta época realizado pela formação do Futebol Clube do Porto.
4: Eu acho que vinhamos de uma temporada não muito boa para o clube, de transição. O meu primeiro objetivo aqui, antes de nada, antes de qualquer gol, antes de qualquer assistência, era devolver ao Porto onde se merece, o Porto maior de Portugal, e hoje estamos lá acima. Acho que muito merecido. Nosso trabalho, unicamente, estamos muito contentes. Acho que foi um pouco como decimos, a sábia nova, a mentalidade de todos os que chegaram. O presidente também teve muito que ver em tudo isso. Acho que assumiu muita responsabilidade. Fiz grandes movimentações, grandes contratações, começando pelo míster, depois por todos os jogadores que vieram com uma vontade enorme. Mas sobretudo, que eu destaco, em cima das individualidades, a grande equipa que temos, que lutamos uns pelos outros. E se não fosse assim, não estaríamos hoje aqui a celebrar.
1: Já no brasileiro experiente Thiago Silva acabou por dedicar o título na sua mãe, que faleceu durante esta época.
5: Não imaginava o que poderia acontecer na minha vida de um ano para cá. Não esperava voltar para a Europa. ainda mais para um clube onde eu passei um dos piores momentos, não por causa do clube, mas em função de tudo que aconteceu comigo. E aqui tinha alguma coisa a ser concluída, sabe? Então hoje passa muitas coisas na minha cabeça. Meu primeiro título sem minha mãe. Enfim, não consegui nem ir no Brasil dar um último beijo. Eu tenho certeza que onde ela está hoje, ela está muito contente com tudo que eu fiz na minha carreira, com tudo que eu continuo fazendo. Eu não gosto de falar de mim particularmente, mas eu estou super orgulhoso de tudo que eu fiz na minha carreira. E eu acho que esse título, mais do que nunca, eu tenho que dedicar a ela. Fico muito feliz porque você chegar no meio de uma temporada com um trem já andando é sempre muito mais complicado, mais difícil. E eu, querendo ou não, não tive férias, né? Então tenho um ano e meio sem férias praticamente.
1: Também o jogador Martim Fernandes enalteceu o trabalho da equipa e não esqueceu o Jorge Costa.
6: Quero que seja o primeiro de muitos, continuar aqui a alegrar este povo e alegrar-me a mim também, que eu sou polícia desta chance, e continuar por mais, né? Continuar por mais, trabalhar. Se temos ganho este troféu da maneira que foi, acho que foi um ano muito complicado por tudo que passou no clube e fora do clube. E acho que os que falavam lá de fora, as é que íamos deslizar, acho que foi uma maneira de mostrar o nosso futebol e mostrar que conseguimos passar por tudo. Claro que sentimos. Jorge Costa, já do ano passado, eu acho que é uma figura aqui no Porto que nos diz muito e passou-nos. Desde o momento em que chegou ao Porto, foi um homem que nos passou a mística do Porto e passou o que é ser Porto. E acho que é um grande momento e acho que foi merecido.
1: Os Dragões voltam assim a arrebatar o título, após terem falhado esse objetivo nas últimas épocas. Nos azuis e brancos somam 85 pontos, seguindo no Benfica em segundo lugar com 76 pontos, a 9 pontos do líder, enquanto que o Sporting está no terceiro posto com 73 pontos, a 12 pontos do campeão. André Vilas Boas, que sucedeu a Jorge Nuno Pinto Costa na presidência do Futebol Clube do Porto, conquistou assim o primeiro campeonato nacional na liderança dos portistas. Vilas Boas contou com uma aposta totalmente ganha após a contratação do treinador Francesco Farioli. Já o Sporting e Benfica empatou este sábado diante do Futebol Clube Famalicão, fora de portas, na duas bolas, em duelo das contas desta 32ª jornada. A formação encarnada esteve a vencer por 2-0 com golos de Sheldrup aos 13 minutos de penalti e Richard Rios aos 19 minutos, mas após a expulsão de Nicolas Otamendi aos 55 minutos, o Futebol Clube Famalicão empatou por Matias de Mourinho aos 67 minutos e Abubakar aos 78. No final da partida, no técnico do Benfica, José Mourinho, estava visivelmente insatisfeito e assumiu que vai tentar o milagre da segunda posição.
7: A minha avaliação é, já que estamos quase a chegar ao final do campeonato, faltam duas jornadas, é dizer que este jogo diz muita coisa daquilo que foi este campeonato. Eu quero dar os parabéns ao Porto por ser um justo campeão. Quero dar os parabéns aos meus jogadores pela bravura até hoje. Em especial hoje, e vamos, com tudo aquilo que temos, a fazer o milagre de ficar em segundo lugar à frente do Sporting. Vamos tentar esse milagre e acho que vamos conseguir.
1: Também no final desta partida, Rui Costa, presidente do Sport Lisboa e Benfica, acabou por deixar duras críticas ao árbitro desta partida e deixando a ideia bem clara de que quem deve decidir os campeonatos são os jogadores.
8: Manifestar a minha indignação e a indignação de todos os benfiquistas por aquilo que se passou aqui hoje. Acho que não será preciso muitas palavras para concordarem comigo com todos os lances capitais que houve neste jogo, que são claramente inaceitáveis. Eu acredito, até porque fui jogador, acredito que ninguém tem o direito de decidir quem ganha campeonatos, quem vai à Liga dos Campeões, sem ser os jogadores e os treinadores dentro do campo, e o que aconteceu aqui hoje não foi isso. O Benfica, infelizmente, já não pode ser campeão, já não tinha a capacidade para ser campeão, mas estava aqui e está aqui a lutar pela Liga dos Campeões, e aquilo que o árbitro hoje fez aqui, que este árbitro, que este senhor fez aqui hoje, foi tentar impedir que o Benfica chegue à Liga dos Campeões. Há um penalti claríssimo, e acho que poucas palavras bastam para explicar o penalti que não é dado ao Benfica aos 30 minutos, que pode dar o 3-0. O mesmo árbitro na primeira volta dá um penalti contra o Casa Pia em casa, que não tem nada a ver com este e que foi reconhecido por toda a gente que não era penalti. Hoje não conseguiu ver este penalti. Já não tinha visto o primeiro penalti, aquilo que realmente foi penalti foi preciso o VAR chamá-lo para dar o penalti, um penalti que era claríssimo, mas que ele também não viu dentro do campo. Há um lance do segundo golo do Famalicão que vem de um canto que não é canto, que não há canto nenhum, e depois temos estes 15 minutos finais que não têm a menor explicação, mesmo com a substituição do fiscal de linha, que não chegou a 5 minutos, não há justificação nenhuma para estes 15 minutos, que explica inequivocamente o que é que este árbitro veio aqui fazer hoje.
1: Já do lado do Futebol Clube Famalicão, o técnico Hugo Oliveira destacou uma boa atuação dos seus jogadores, nomeadamente na chegada ao empate.
9: O que eu retiro do jogo é que somos realmente uma equipa muito apaixonada, muito competitiva, muito fiel a si própria, abnegada, com ideias, e que o jogo começou sem essas ideias, sem essa nossa habitual agressividade, e sim com uma agressividade forte da parte do Benfica, uma entrada muito forte da parte do Benfica que nos condicionou muito o nosso jogo, impediu muito a nossa construção, logo nos pontapés de baliza e depois no nosso processo de construção, e isso retirou-nos confiança, retirou-nos as nossas ligações, e nós precisamos sentir-nos fortes nesse momento para depois daí caminharmos para outras coisas. E o Benfica foi forte nesse momento, conseguiu chegar ao gol duas vezes, e foi como que levar um soco, mas acabou até por ser bom levar esse soco. Eu disse aos rapazes no intervalo que já estava feito, tínhamos que nos soltar, e a partir daí tínhamos que nos voltar a ser nós, tínhamos que voltar a ser as nossas ideias, e depois a partir daí as coisas voltavam a nascer, e a partir daí fomos nós e levamos o jogo para aquilo que tínhamos que levar, para a nossa paixão, para os nossos caminhos, para a nossa energia, e aí o jogo levou para o 2-2. Eu acho que poderíamos ter ganho este jogo.
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10: Tempo de voltarmos novamente até à Pedreira, até ao Estádio Municipal de Braga, esse contacto com o Pedro Inguião. Pedro, o que é que perspectivas para esta segunda parte?
11: Bem, vai ser uma boa segunda parte. Vamos também tentar perceber se o Estoril vai tentar fazer aqui o gol do empate, se vai para cima, tal como estava, especialmente aqui no final da primeira parte, com aquele grande remate do Olsgrove, que ia fazendo um gol de bandeira de livre frente à equipa bracarense. Do outro lado, o Braga, vamos também tentar perceber como é que Carlos Vicens vai gerir aqui a condição física destes vários jogadores que têm feito muitos minutos e que também foram opção no jogo da Liga Europa frente à equipa do Friburgo, que deu a vitória por 2-1 então nas meias finais da competição. Até agora não parece haver alterações, vou tentar confirmar também a qualquer momento se houver alterações. O plantel do Estoril já está no relvado, o Sporting Braga neste momento está a entrar no relvado, estão no túnel os jogadores da equipa bracarense, mas vai ser interessante perceber duas equipas ofensivas que têm-se respeitado muito neste encontro, há que dizer, e a equipa do Estoril, que tem sido muito atrevida num campo que é muito difícil, ganhar em Braga é muito difícil, e a equipa do Estoril, que desde 91-92 não consegue vencer neste estádio e que vai tentar a todo custo, então um bom resultado aqui em Braga. Resta-nos saber como é que vai ser agora a segunda parte. E atenção que há uma alteração, entretanto, creio que é Luís Pinto, exatamente, Luís Pinto vai entrar precisamente para o lugar de Paulo Vítor. Aí está a gestão por parte de Carlos Vicens, e creio que é mais do que natural, vai dar aqui uma oportunidade também ao miúdo Luís Pinto. E aliás, a saída aqui de Salazar, aliás, eu creio que é Salazar que sai, vou tentar aqui confirmar uma pequena confusão, mas que há uma alteração no Sporting Braga, isso é mais do que certo, numa altura em que começa aqui a segunda parte no Estádio Municipal de Braga.
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11: E atenção, a equipa do Sporting Braga já em zona defensiva a tentar meter a bola no ataque. O passe direto não sai da melhor maneira. E bem, a equipa do Estoril a recuperar. Atenção, lá vai Guitan a tentar alguma coisa aqui no lado direito do ataque. A equipa do Estoril agora leva a bola para a zona central do terreno, já a colocar ali em Ricardo Sanches para Rafi Kitane. Rafi Guitane a dar mais atrás, a equipa estorilista a trocar a bola no seu próprio meio campo, vai tentando então trocar a bola com alguma qualidade, ao que é a panagem do Sporting Braga, há que dizer, e há pouco, creio que foi mesmo aqui o jogador tentar aqui confirmar, porque houve aqui uma confusão por parte também da Liga, mas creio que a alteração, a saída foi mesmo de Paulo Victor, se bem que é importante, aliás foi mesmo Rodrigo Zalazar que saiu, houve aqui uma confusão dos dois jogadores, mas creio que foi mesmo aqui Rodrigo Zalazar que saiu. De qualquer forma, os dois jogadores precisam de ser poupados, portanto o primeiro a sair foi então aqui o Rodrigo Zalazar. Atenção à bola já em El Ouazzani, com a bola no ataque, colocar para dentro. Atenção já aqui o jogador da equipa do Sporting Braga, que era Luizinho, que entrou há pouco então para o lugar de Rodrigo Zalazar. Vem a bola para a zona defensiva do Estoril, é neste momento a equipa do Estoril a levar a bola então em zona recuada, a tentar planear este jogo, a tentar sair a jogar, que é complicado neste estádio. Atenção que a equipa estorilista continua ali a trocar a bola bem devagarinho, Félix Batcher a dar em Ferro, a bola vem agora então para Ferro, vem agora para Pedro Amaral a tentar o passe lá para a frente, à procura então do número 14, que é Begraoui. Agora o árbitro manda então que o arremesso lateral seja feito, mas para a equipa, creio que do Sporting Clube Braga, porque a bola embateu ali num jogador, exatamente num jogador estorilista, antes de sair, e vai ser Dorgel estão a colocar a bola já para a frente em El Ouazzani. Atenção Luizinho a tentar ficar com a bola e a cometer falta o jovem jogador aqui sobre Jordan Ulsgrove, falta então cometida sobre o jogador bracarense. Há pouco então a alteração ao intervalo, saída de Rodrigo Zalazar para a entrada de Luizinho, também para gerir, claro, com pinças aqui a condição física do uruguaio, que é um dos jogadores mais desgastados, diria, desta equipa do bracarense e dos mais importantes. E agora a cair ali Luizinho, muito influente aqui nos primeiros minutos da segunda parte, e à livre a beneficiar os bracarenses, falta ali cometida por Tsungui, e é então livre para a formação bracarense já no meio campo ofensivo, no meio campo da equipa do Estoril Praia. João Moutinho já pronto, o capitão, para marcar então um livre, que vai ser ali um passe curto já para Tiknás para João Moutinho. João Moutinho vai tentar o passe nas costas, não, a dar aqui no lado direito em Lagerbielke. João Moutinho para Dorgel, atenção para Luizinho, e agora Luizinho cai em falta. Ferro a cometer falta e a protestar imenso com o árbitro da partida, com o árbitro Anzoni Rodrigues. Ferro a ser amarelado, o defesa central da equipa do Estoril a receber então cartão amarelo, uma entrada fora de tempo sobre Luizinho, e também creio que foi muito por causa daqueles protestos frente ao árbitro da partida, que o Anzoni Rodrigues também não gostou, creio, destes protestos de Ferro, e por isso é cartão amarelo e mais um livre para a equipa do Braga, logo a começar então esta segunda parte. Vai ser Dorgel que vai colocar na área o marcador do único golo desta equipa do Sporting Braga e também do encontro. Vai sinalizar ali com o braço direito uma jogada estudada, a bola ao segundo posto, atenção que faz ali um efeito, quase apanhava despercebido Martin Turque. Estamos então com 5 minutos da segunda parte, que é como quem diz 50 minutos, Braga 1, Estoril 0.
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11: 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Muito obrigado por se juntar a nós e por estar também desse lado a acompanhar esta transmissão no Municipal de Braga entre o Sporting Clube Braga e a equipa do Estoril Praia. Agora o árbitro manda seguir, atenção ao Sporting Braga, está um jogador da equipa estorilista no relvado. Grande passo agora de Paulo Victor aqui para o lado direito, mas Dorgel não chega e por isso é lançamento lateral, não antes vai ser ali eventualmente assistido o jogador da equipa do Estoril Praia. Fica então ali no relvado, foi uma entrada fora de tempo por parte ali do jogador estorilista sobre o jogador que é o número 5, Tsungui, o central desta equipa do Estoril. E então neste momento creio que vai haver uma troca a qualquer momento na equipa do Estoril Praia. Vai haver então uma troca, creio que é Laxi Micante, que já está ali a vestir ali o equipamento de jogo para entrar nesta segunda parte. O jogador que marcou o único golo no encontro da primeira volta na jornada 15, em que o Estoril Praia venceu o Sporting Braga por 1-0. Curiosamente, o último jogo em que o Sporting Braga não conseguiu fazer golos nesta Liga Portugal. Atenção que o corte não é bem feito, vem a bola para o Azani na zona ofensiva, lado esquerdo do ataque. Atenção que neste momento era o jogador ali, creio que era Moscardo, e agora o passe não sai bem. Atenção ao Estoril Praia a sair em contra-ataque. Atenção que a equipa estorilista vem, grande lance, mas a perder a bola, levou ali o seu esforço demasiado, mas acaba por ser parado em falta Rafi Guitane. Sabemos a facilidade que tem para galgar metros, para passar por vários jogadores, mas João Moutinho acaba mesmo por cometer falta e é livre para a equipa do Estoril Praia. Não sei sinceramente se havia motivo para a falta, pareceu-me que o corte de João Moutinho foi diretamente na bola, mas o que é certo é que é falta. E atenção que o Estoril Praia faz aqui uma alteração tática, saída de Ferro para a entrada de Laxi Micante. Então neste momento a equipa do Estoril, tal como já fez em vários encontros, a colocar mais um atacante, tirar o defesa central. Portanto aqui o Estoril Praia a pôr a carne toda no assador, o que também pode significar uma vulnerabilidade maior na zona defensiva. O Sporting Braga tem um lançamento lateral em zona defensiva para Leonardo Lelo, já a lançar mais para a frente. A equipa do Braga perde a bola porque Paulo Victor chuta diretamente para fora e há lançamento lateral a meio do meio-campo da equipa bracarense. Vai ser então um lançamento já efetuado. Rafi Guitane não faz o passo da melhor maneira. Agora é Paulo Victor, sozinho contra o mundo. Vai tentar ficar ali com o esférico. Grande pormenor, Paulo Victor a passar por dois. Mas muito bem ali na dobra, o jogador estorilista, que era Tsungui, a perceber a intenção de Paulo Victor, que sozinho tirou ali dois homens da frente, mas acabou mesmo por perder a bola, porque levou o esforço para além do que conseguia, e por isso é lançamento lateral a beneficiar os homens da casa, já efetuado. A equipa do Sporting Braga a levar a bola no meio campo por João Moutinho, a colocar aqui no lado esquerdo do ataque. Já estamos na projeção ofensiva do Sporting Braga, haviam duas bolas em campo, já só há uma agora. A equipa do Braga a levar a bola no meio campo, João Moutinho, atenção ao Braga a perder a bola em zona perigosa, e o Estoril não aproveita o contra-ataque. Creio que era mesmo Begraoui a dar a bola para trás, e neste momento é ali o Pedro Amaral a tentar o passe lá para a frente à procura de André Laxi Micante, mas a bola vai diretamente para Lucas Hornicek, e está ali bem calminha nos pés de Lucas Hornicek, numa altura em que atualizamos tempo e resultado. 55 minutos de jogo, continua Braga 1, Estoril Praia 0.
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0: creio que era ali Paulo Victor a tentar um remate, mas a bola a embater nos pés dos jogadores do Estoril, e agora o jogo algo partido ali no meio campo, e finalmente há uma falta de Luizinho sobre Jordan Olsegrove, e por isso há livre a beneficiar a equipa estorilista, que, diga-se, na primeira parte creio que justificava o gol do empate. Neste momento o jogo está mais equilibrado entre as duas equipas. Estoril com a bola em zona defensiva, Tsungi a dar mais para a frente, atenção ao Estoril Praia com a bola no ataque, com André Laximicante a colocar em Guitana, atenção ao cruzamento, não sai da melhor maneira, e atenção, pede-se penalti ali por parte dos estorilistas, atenção ao cruzamento, tira a defesa do Sporting Braga. De qualquer forma, Guitana com mais uma grande recepção de pé esquerdo, está ali junto à marca do pontapé de canto, muito bem ali a ganhar o canto, Rafi Guitane, tem um pé esquerdo espetacular este Rafi Guitane, e agora vamos tentar perceber, o árbitro creio que vai rever o lance, o cruzamento a surgir, e eu creio que há mesmo braço na bola, o que interessa para o árbitro é perceber se cortou realmente uma jogada perigosa, mas que há braço na bola, há, mas o árbitro da partida creio que manda mesmo seguir o jogo. João Carvalho fica ali a travar-se de razões com o árbitro, claro, a pedir eventualmente uma grande penalidade, mas o árbitro da partida a sinalizar então que o corte com o braço não é propositado e também não impediu uma jogada de maior perigo para a equipa do Estrela Praia. Atenção, a equipa do Estrela colocar a bola na área, tira a zona defensiva dos bracarenses, e agora a atrasar tudo a defesa estorilista diretamente para Martin Turca. Vem a bola para o jogador que é Tsungi. Tsungi a colocar mais à frente em Checa. Vem a bola novamente para Checa. Lá vai o português do Estoril a colocar para Tsungi, mais para a direita agora para o jogador que é Rafi Guitane, vem para dentro e a vir para o centro do terreno, agora sim Tsungi a dar ali em Félix Bakker. Vem a bola agora para Checa no meio campo, a dar mais à esquerda a bola para Olsegrove. Atenção, Pedro Amaral a entregar em Jordan Olsegrove. Jordan Olsegrove com a bola no meio campo. A bola para ali, Bacher. Atenção ao Estoril com a bola no ataque. Pode surgir o perigo por Begraoui. O Begraoui está muito apagado neste encontro. Não tem sido um jogo fácil para o avançado com 19 golos neste campeonato, nesta Liga Portugal. Sporting Braga também creio que a ter aqui a lição bem estudada, a tirar oportunidades aqui ao avançado da equipa estorilista. Bem Dorgel a vir para dentro, estamos no meio campo ofensivo já do Sporting Braga, a virar tudo na esquerda, a equipa do Braga. Vem a bola para João Moutinho ainda no meio campo recuado, agora sim a passar a linha do meio campo. João Moutinho a atrasar a bola em Vítor Carvalho, Tiquenás, Dorgel, novamente para Tiquenás, o Braga a trocar calmamente a bola, a tentar adormecer a defesa do Estoril. Vem a bola aqui para o lado direito para Luizinho para Tiquenás, vai haver uma troca no Sporting Braga a qualquer momento, e agora é Vítor Carvalho a colocar a bola para trás, vamos ver se vai haver gestão por parte de Carlos Vicentes. Vamos ver se vai eventualmente haver aqui então a gestão por parte do técnico espanhol da equipa do Sporting Braga. Antes, 60 minutos de jogo, Braga 1, Estoril 0.
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0: E agora vai entrar Fran Navarro a qualquer momento para a saída de El Ouazzani. Vai continuar então Paulo Victor no relvado, a saída então de El Ouazzani. Diria mais um jogo apagado aqui de El Ouazzani, e por isso a sair então

0: do relvado e aqui um franco-marroquino que nasceu em Grenoble, em França, a sair então para dar lugar a Fran Navarro, antigo jogador do Futebol Clube do Porto. A bola a ser colocada no ataque, a equipa do Braga, atenção, Dorgel a dar já em Luizinho, bem Luizinho, jogador aqui com o pé esquerdo interessante, grande pormenor de Luizinho sobre Jordan Olsegrove. Vem Dorgel agora com muita calma a dar atrás em a dar ali em Lagerbiel, que vem a bola para João Moutinho. João Moutinho a trocar a bola com Luizinho, bem Luizinho, passe a surgir, atenção que lá, ali o jogador do Braga quase fica com a bola. Agora atenção ali a Tiquenás, pode surgir o remate de Paulo Victor, perder a bola e a perder o tempo de remate, e agora a pontapé de baliza para a equipa do Estoril Praia, o árbitro a dar então sinalética de pontapé de baliza. Ficam ali os jogadores do Braga com as mãos na cabeça a contarem ali com um pontapé de canto, mas o árbitro manda mesmo a bola ser batida por Martin Turk no pontapé de baliza para a equipa estorilista, que tem estado inconformada, há que dizer, neste encontro. O Sporting Braga está a vencer por 1-0, mas o Estoril, especialmente na primeira parte, diria que merecia mais, merecia eventualmente um gol do empate. No entanto, continua Braga 1, Estoril 0. Atenção que o Estoril tenta colocar a bola no ataque. É Ricardo Sanches agora em zona defensiva, tentava ali colocar a bola mais para a frente. Paulo Vítor muito bem a cortar, e é lançamento lateral para Ricardo Sanches. A dar mais atrás a bola, era ali para Félix Batcher, agora é Ferro, a bola vem agora para Tsungi. Tsungi vai dar atrás, não, a virar tudo em Félix Batcher, a tentar o passe. E agora o passe ali a apanhar desprevenido João Carvalho, e por isso é lançamento lateral a beneficiar os bracarenses em zona ofensiva. Já a bola para Paulo Victor. Paulo Victor bem a colocar a bola ali mais para a direita. Atenção que Lagerbiel que leva a bola no ataque. Luizinho, o pé esquerdo Luizinho, muito interessante este jogador Luizinho. Estoril a tirar a bola, atenção ao contra-ataque dos estorilistas, muito pressionado ali o jogador que era Jordan Olsegrove, bem a recuperar a bola, e mais uma vez Begrau ia não conseguir ficar com o esférico. Bem o Braga a recuperar, e agora é Lagerbielke a colocar em Moutinho para Demir Tiquenás. Vem o esférico para o jogador que é Fran Navarro. Fran Navarro já tocou na bola. Luizinho a dar mais para a direita para Dorgel, um para um, atenção com Pedro Amaral, vem para dentro, atenção que tenta ali o toque Luizinho de calcanhar para trás, não conseguiu. E agora Vítor Carvalho, sem qualquer tipo de contemplação, a colocar a bola para fora, mas bem o Sporting Braga ainda a conseguir recuperar a bola dentro das quatro linhas. Entendeu ali Vítor Carvalho que a bola vinha de uma forma complicadíssima, por isso preferiu colocar o cabeceamento para a linha lateral, e a bola ainda foi recuperada. E agora é Paulo Vítor. Paulo Vítor a dar mais atrás, vem a bola para Demir Tiquenás. Agora Tiquenás a descobrir João Moutinho mais à direita. Cruzamos agora ao meio campo da equipa do Estoril. Dorgel a levar a bola aqui no lado direito, a dar atrás em João Moutinho, à procura de uma linha de passe, bem a descobrir ali o homem que é Paulo Vítor. Paulo Victor bem a descobrir agora Luizinho. Luizinho dentro da área, vai perder a bola e perdeu mesmo. Agora é o Estoril por Tsungi ali a complicar, pode ficar sem a bola, não a conseguir. E agora o Estoril não tira ali a bola, tenta sair a jogar e acaba por perder a bola, mas já havia falta sobre o jogador da equipa estorilista. 65 minutos de jogo, o Braga continua a vencer por 1-0 o Estoril Praia.
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0: E a qualquer momento vai haver uma alteração para cada lado. Do lado do Sporting Braga vai entrar Paulo Oliveira, E do lado do Estoril Praia vai entrar Gonçalo Costa a qualquer momento, por isso vamos ter aqui uma alteração para cada lado. A equipa do Estoril a levar a bola no lado direito do ataque, Guitane sempre a desconcertar a defesa do Sporting Braga. Olsgrove, lado direito do ataque, a colocar novamente o jogador que é Ricardo Sanches. Vem a bola para o Estoril, atenção que sai o passe pingado para a área, mas muito bem Ornicek a sair-se àquela bola e a comandar nas alturas e a agarrar a bola sem perigo para a baliza bracarense. A bola, creio que era ali o passe de Laximicante, Carlos Vicens não se cansa de dar indicações para dentro do relvado. Bem, agora Pedro Amaral a conseguir controlar a bola, acaba por o Estoril ficar com ela. Bem, bom corte agora, toque aliás de Olsgrove, de primeira para João Carvalho. João Carvalho a abrir tudo lá direito, o passe não sai bem para Guitane, tentou rapidamente colocar lá a bola e perdeu a bola. Checa a ganhar a bola, Checa a vir em zona defensiva, a colocar em Rafik Guitane, recuar. Atenção que o passe vem aqui para Laximicante, não vem porque há um corte da defesa bracarense. Dorgel a levar a bola para o lado direito, a passe lento, o marcador do único golo desta partida até ao momento, ainda na primeira parte, a fazer o primeiro golo deste encontro, o primeiro e único. A equipa do Sporting Braga a controlar a bola em zona ofensiva, meio campo ofensivo. Atenção, grande passe à procura e a conseguir encontrar Paulo Victor, que ainda dá um toque na bola para tentar rematar, mas era muito complicado. Mais um passe no limite do fora de jogo, grande passe de Dorgel. Eu creio que se teve ali tempo numa determinada altura da jogada para dar para o lado e fazer o golo, mas tentou o remate Paulo Victor. Atenção, Checa colocar a bola aqui no lado esquerdo em Pedro Amaral. Vem a bola mais para uma zona central para Tsungui. A bola chega aqui a Olsgrove, olha o passo nas costas, atenção, Begraoui finalmente com a bola, a vir para dentro, Begraoui vai rematar, grande defesa de Ornicek, ali algo trapalhão, mas atenção que já havia fora de jogo, Begraoui ganha ali a segunda bola, mas estava em posição irregular, segundo o árbitro assistente da partida, e acaba por se perder mais uma oportunidade para a equipa estorilista. No entanto, boa defesa por parte de Lucas Ornicek. Defesa então por parte do guardião da equipa bracarense. Estamos quase nos 70, continua 1-0 para a equipa do Braga. Atenção que saiu ali, creio que foi Pedro Amaral que saiu para a entrada de Gonçalo Costa. E vamos também tentar perceber no lugar dos bracarenses, vai sair então Moutinho e vai acrescentar mais um jogador à manobra defensiva. Creio que poderá avançar aqui Vítor Carvalho ou Gabriel Moscardo no terreno. Vamos também tentar perceber qual será a estratégia aqui de Carlos Vicens. Portanto, uma troca, entrada de um defesa central, uma saída de um médio centro. Existem dois jogadores na defesa que podem jogar no meio campo. Vamos também tentar perceber a qualquer momento qual será a intenção de Carlos Vicens. O que é certo é que Lucas Ornicek vai colocar a bola lá à frente, vai então colocar o esférico lá para a frente para tentar eventualmente um ataque pelo lado direito. Não consegue porque a bola vai diretamente para fora. E numa altura em que estamos com 70 minutos de jogo, continua Braga 1, Estoril Praia 0.
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0: E o Sporting Braga a beneficiar ali de um lançamento em zona ofensiva. Creio que Exatamente, é lançamento lateral para Leonardo Lelo efetuar aqui no lado esquerdo. E ao que tudo indica, creio que é Moscardo que avança ali no terreno. Se bem que Vítor Carvalho também tem essa valência, também pode jogar no meio campo mais recuado. O Estoril Praia tenta sair a jogar, a perder a bola. Lelo vai tentar ganhar ali alguma coisa na linha de fundo. Lelo e ganha o pontapé de canto para a equipa bracarense. Pontapé de canto então para os homens do Sporting Clube Braga. Leonardo Lelo a conseguir a ganhar ali o pontapé de canto. Ricardo Sanches a afastar pela linha de fundo e por isso há pontapé de canto para Dorgel efetuar no lado esquerdo. O ataque vai sair novamente pé esquerdo no lado esquerdo do ataque do pontapé de canto no lado canhoto. Então para a equipa do Sporting Clube Braga vai sair então cruzamento a qualquer momento, mais uma vez uma jogada estudada, vem a bola para o centro da área, atenção ao cabeceamento, estava ali sozinho o homem da equipa bracarense e era Vítor Carvalho, aparece sozinho ali junto à zona da pequena área, mas o cabeceamento vai muito ao lado e perde-se a jogada, perde-se a oportunidade para a equipa bracarense. Olha o Estoril a tentar o contra-ataque, perde a bola ali o jogador estorilista, sem falta diz o árbitro. Bem, agora Paulo Vítor, bom jogo esforçado de Paulo Vítor, a equipa do Braga a gerir muito a condição física e até agora a conseguir vencer, a conseguir a vantagem pela margem mínima. O Estoril Praia, uma equipa muito atrevida, tem estado bem nesta partida, há que dizer, apesar do Sporting Braga também estar em contenção. Atenção à equipa bracarense, Dorgel vem mais para dentro, muito bem ali por parte do jogador estorilista, que era Gonçalo Costa. Dorgel dar ali o Luizinho, vem a bola para Moscardo. Moscardo que aparece ali mais à frente da zona recuada, por isso no meio campo, um jogador emprestado pelo Paris Saint-Germain, um jogador brasileiro. A bola chegar então aos jogadores do Braga, Tony ali Fran Navarro, Luizinho a levar a bola aqui pelo lado direito, ainda no meio campo do Braga, o Sporting Braga a conter muito o seu ritmo para tentar baixar então aqui o temporização do encontro. Vem a bola para Tsungi para Ricardo Sanches, a dar para trás então ali para Félix Batcher. Vem a bola agora para o Checa para Félix Batcher, a sair ali com alguma tranquilidade a mais, diria, mas a ser parada em falta. E Luizinho pede ali desculpa, creio que houve ali um pisão na mão completamente involuntário por parte do jogador português. Acabou mesmo por haver ali um pisão, exatamente, foi na altura em que estava a recuar, o jogador do Estoril já estava perto do relvado a desequilibrar-se e acaba mesmo por pisar involuntariamente então a mão então do jogador estorilista, que era ali o jogador da equipa do Estoril então, que ficou ali sem, ficou ali, que foi Félix Batcher, ficou ali numa situação algo perigosa. Olha, a equipa do Braga já com a bola no ataque, perder o esférico, agora foi Paulo Vítor a dar de cabeça diretamente para fora e por isso há lançamento lateral para a equipa estorilista. Há pouco aplausos ali de Carlos Vissanes para a tentativa dos bracarenses. Atenção ao Braga, agora o passe de Tiquenás não sai da melhor maneira. Olha o Estoril no contra-ataque, pode surgir ali por parte, atenção, está isolado, vai ser o remate, grande defesa de Ornicek, grande defesa, foi ali Gonçalo Costa, atenção que ainda mexe para a equipa do Estoril, Gonçalo Costa aparece completamente isolado e agora é ali o passe precisamente de Gonçalo Costa, era para o jogador que era Olsgrove, mas estava em posição irregular, nem se faz ao lance. E grande oportunidade para a equipa estorilista, grande oportunidade, diria, grande ocasião nesta segunda parte, numa altura em que estamos com 75 minutos de jogo, Braga 1, Estoril Praia 0.
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0: Mais uma vez são Hornacek a evitar ali o golo. Hornacek na cara com Gonçalo Costa, a não permitir então que o jogador fizesse o golo, que conseguisse então fazer o empate na partida. Estamos a cerca de 15 minutos dos 90. Continua 1 a 0 para o Braga. Olha o Braga com a bola no ataque. Atenção já em cima da grande área. Leonardo Lelo a dar passe nas costas. Atenção ao remate. Aliás, foi ali uma tentativa de cruzamento de remate. Creio que por parte de Tony. Aliás, foi ali por parte do avançado Fran Navarro, avançado do Sporting Clube Braga, que tentou então, depois de um grande passe, Leonardo Lelo, dar ali de pé esquerdo, estava numa zona mais à esquerda da grande área, o remate de pé esquerdo não favorecia ali a posição, tentou no entanto uma espécie de cruzamento de remate. Olha a equipa do Estoril com espaço a sair para o contra-ataque, cruzar agora ao meio campo dos bracarenses, lá vai Begraoui a ver muito atrás buscar jogo. Olsgrove para Checa, Checa a dar em Tsungui, Tsungui para Checa a entregar em Olsgrove, que estava com os braços no ar à espera da bola. Vem o passe, não sai da melhor maneira. Lagarbial que a sair a jogar, a dar já para o jogador que é Paulo Victor. Grande exibição de Paulo Victor, mais uma. Atenção que o passe vai ali à procura do jogador que é Fran Navarro, não fica com a bola Fran Navarro e por isso perde-se a jogada para o Sporting Clube Braga. Olsgrove já a levar o esférico com o pé esquerdo, tentava ali ver um passe nas costas da defesa, não havia espaço. Agora sim, passe, tentativa de encontrar um espaço nas costas. Atenção, Begraoui pode dar atrás. Atenção, Begraoui nas... Aí o golo! Begraoui a fazer o gol do empate! Estava a dizer que ele estava muito... ele estava longe deste encontro e eis que aparece Begraoui, tem este condão, aparece no jogo e faz o 20º da sua temporada. Gol!
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0: O passe de Ricardo Sanches e Begraoui está isolado, isoladíssimo com o guarda-redes Hornacek. Só teve de colocar a bola lá para dentro. Hornacek ainda se atira para tentar tirar ali o ângulo a Begraoui, que faz o golo e empata o encontro na Pedreira aos 79 minutos. Creio que o Estoril merecia eventualmente este gol do empate e aí está. Creio que não há fora de jogo, creio que o passe é mesmo ali na zona, na linha limite da defesa e acaba por ser golo. Vamos também tentar perceber se o árbitro vai dar golo, exatamente dá ordem de golo Anzoni Rodrigues, por isso está empatado o jogo. E atenção que vai haver tripla troca na equipa estorilista, três jogadores que vão entrar de uma assentada. A saída de Begraoui é um dos que vai sair então, a saída também de Rafik Kitana, a entrada de Peixinho é um dos jogadores que vai entrar. Begraoui acabou de marcar e vai sair já para Begraoui, que estava, diria, aliado do jogo, e eis que aparece e faz o golo. É este o condão de ter Begraoui no ataque, esta facilidade, e eleva a sua conta no campeonato para 20 golos. A equipa do Estoril chega finalmente ao empate. 80 minutos de jogo agora, Braga 1, Estoril Praia 1.
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0: Já vamos clarificar a tripla alteração na equipa estorilista. O Braga a levar a bola já no ataque. A equipa bracarense que procura então vencer este encontro. Bem, o Estoril a recuperar. Saiu então Begraui para a entrada de Alejandro Marques. Atenção ao Braga com a bola na área. Vai tirar a zona defensiva. Entrada então de Peixinho para o lugar de Rafik Quitana, portanto a tirar aqui as maiores armas, e a entrada de Pedro Carvalho para a saída de Ricardo Sanches. Estão então apresentadas aqui as três alterações do Estoril Praia. Atenção à equipa estorilista, que ainda quer mais um golo com cinco homens na manobra ofensiva. João Carvalho a colocar aqui para o lado direito o ataque, vai surgir remate a qualquer momento e a bola à malha lateral. Parecia golo à primeira vista, e a bola a ir ali à malha lateral depois de bater nos pés de, creio que foi de Tiquenás, não foi Vítor Carvalho, depois do remate ali a surgir por parte de Gonçalo Costa, mais uma vez, e a dar mais uma grande oportunidade para a equipa estorilista. Vai ser pontapé de canto para o Estoril. Atenção ao primeiro poste, tira Paulo Vítor, de qualquer forma. E o Estoril novamente, atenção à equipa do Estoril, muito atrevida nesta altura do encontro. Bem, Ornicek a vir aqui quase ao limite da área, a agarrar a bola muito bem, a controlar então o lance aéreo. Carlos Vissan está muito pensativo a tentar perceber como poderá eventualmente vencer este encontro. O Braga, que ainda tem duas alterações para fazer, o Estoril Praia já esgotou todas as alterações que poderia efetuar neste encontro. E o Sporting Braga a tentar um passo nas costas ali, a equipa bracarense, o Estoril muito personalizado, grande exibição por parte da equipa do Estoril, há que dizer. E com este resultado interrompe uma série de 5 derrotas consecutivas. Vamos também tentar perceber se será neste encontro com o Braga que finalmente a equipa do Estoril volta a pontuar nesta Liga Portugal. O gol há pouco de Begraui, com a curiosidade que saiu logo a seguir Begraui. Grande golo da equipa do a equipa do Estoril Praia. Olha o Sporting Braga com a bola em zona defensiva para Lucas Ornicek. Ornicek ali a controlar a zona defensiva, a dar a bola direta lá para a frente para Tony, para dar ali para o ataque da equipa do Sporting Braga, que perde a bola. Agora volta a recuperar a equipa bracarense. Atenção ao Estoril a recuperar. Atenção que vem aqui a bola pelo lado direito do ataque. Bem, a equipa estorilista nesta altura do encontro. Vem a bola para Tsungui. Tsungui a entregar em Checa. Atenção à equipa estorilista com a bola no meio campo. Checa novamente. Bem, a tentar o passe. Bem, Leonardo Del também a perceber a jogada e a tirar a tentativa de ataque do adversário. Atenção que o Braga tem a bola dentro da área. Atenção que pode dar o remate. O passe de Paulo Vítor não sai da melhor maneira. E o Estoril tenta de imediato o contra-ataque. Passe direto. Bem, Ornicek a perceber, mas acaba por passar a bola para uma zona onde só está um jogador do Estoril Praia, que é o jogador, o número 20, Gonçalo Costa. E o árbitro agora parecia aqui interromper o jogo, tal era aqui a falta de velocidade dos jogadores, tanto do Estoril como do Braga, deixar ali a bola rolar. Olha a equipa do Braga a tentar, do Estoril a tentar sair a jogar com Checa, a bola a vir para Pedro Carvalho. Pedro Carvalho, agora a bola vem para o jogador que é Checa. Checa para trás, estamos com 85 minutos de jogo, com o resultado agora em Braga 1, Estoril Praia também 1.
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0: E agora, Fran Navarro a aparecer sozinho à frente do guarda-redes, mas muito bem, e Martin Turk a fazer a mancha e a conseguir tirar a oportunidade, depois a defesa do Estoril a tirar de qualquer forma, e podia ter sido aqui o golo da equipa bracarense. Há que dizer que o Sporting Braga tem tido muita dificuldade na manobra ofensiva, o Estoril mais personalizado no ataque, mas o Sporting Clube Braga, uma equipa mais eficaz neste encontro, pode fazer o gol também a qualquer momento. Vai ser pontapé de canto batido por Dorgel, vai colocar então a bola no centro da área. Atenção ao cabeceamento a surgir por parte de um homem da equipa bracarense, cabeceamento ali a surgir e sem perigo para as mãos do guarda-redes Martin Turk. Bem, agora Ornicek a tirar de qualquer forma, vai ali para Fran Navarro. Fran Navarro a recuperar, vai na raça, mas cometer falta, diz o árbitro, e há livre para a equipa do Estoril. Estamos a menos de 5 dos 90, continua Braga 1, Estoril Praia também 1. Neste momento então o jogo continua empatado. Nesta altura a equipa do Estoril Praia com a bola no lado direito da manobra ofensiva. Atenção aos estorilistas, vem a bola para o jogador que é Gonçalo Costa, e a perder ali a oportunidade, porque a bola vai diretamente para, passou a linha de fundo, e por isso é pontapé de baliza para o Lucas Ornicek bater o guarda-redes, Lucas Ornicek. E enquanto não bate este pontapé de baliza, Ornicek, subscreva o canal do YouTube da Gol FM, ative o sininho. A equipa do Braga a tentar colocar a bola no ataque. Atenção, aliás, é Paulo Vítor a tentar o cruzamento, e há pontapé de canto para a equipa do Sporting Clube Braga. Foi Tsungui que evitou males maiores, e é portanto é pontapé de canto no lado direito do ataque da equipa estorilista. Ali Paulo Vítor eventualmente pedia uma grande penalidade, porque a bola acaba por embater no braço, mas foi de forma fortuita, já que embateu primeiro na perna do jogador do Estoril, foi ao chão e depois aí sim bateu no braço do jogador do Tsungui, e por isso é pontapé de canto para os bracarenses. Pontapé de canto, Paulo Vítor continua a pedir grande penalidade. O árbitro Anzoni Rodrigues já deu a sinalética de que não há grande penalidade. Paulo Vítor com a rir-se ali de forma irónica face à decisão do árbitro da partida. Dorgel vai colocar na área, atenção ao cabeceamento, pode surgir ainda um remate, grande confusão na área, tira finalmente a defesa estorilista para fora, e o Braga não tem tempo a perder. A equipa bracarense procura o golo. Carlos Vicens a dar muitas indicações para dentro do relvado. E atenção que há um lance em análise na grande área. Foi eventualmente ali um braço na bola do jogador do Estoril Praia. Sinceramente não pareceu à primeira vista. Vamos também tentar perceber o que é que o árbitro da partida vai confirmar. E o árbitro manda mesmo seguir. O lance está então analisado. E o Braga com a bola na linha de fundo. Estoril Praia vai tentar sair a jogar, não consegue. Bem o Braga agora nesta altura final do encontro a forçar então o segundo golo, a forçar o golo da vitória face a este Estoril Praia, que está a fazer uma grande exibição, há que dizer, e que neste momento com este resultado põe fim então, põe termo a uma série de 5 jogos sempre a perder para o campeonato, 5 jogos consecutivos, uma série incrível, de forma negativa, desta equipa do Estoril, que a determinada altura foi, diria, a equipa sensação do campeonato. E é pontapé de baliza numa altura em que vai ser, exatamente, já foi mostrada a placa de compensação, 4 minutos de tempo de compensação, 90 já estão cumpridos, Braga 1, Estoril Praia também 1.
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0: E agora Laxinicante a levar ali o esforço sozinho, remate de muito longe, era difícil rematar ali sem ângulo do lado esquerdo, ainda fora da grande área, mas tentou com o pé esquerdo, a bola passou muito por cima. Olha o Sporting Braga com a bola no ataque, Hornicek tenta o passe direto para Fran Navarro, a bola volta novamente para Lucas Hornicek, que manda toda a gente subir, vai tentar então o chuveirinho lá para a frente. Lucas Hornicek a colocar perto da grande área contrária, a tirar a defesa estorilista, bem agora Dorgel a ficar com a segunda bola, Dorgel a descobrir ali o Tiknás para o jogador que é Lagerbielke. Lagerbielke, Dorgel novamente em Lagerbielke, bola em Dorgel à procura de uma linha de passe, não existe, por isso novamente a bola para o defesa central Lagerbielke. Agora o toque de Tiknás não sai da melhor maneira e o corte de Lagerbielke para lançamento lateral para os homens, para os canarinhos, de camisola amarela, calção azul, meião também azul, o tradicional equipamento da equipa do Estrela Praia. Bem, a equipa do Estrela agora a tirar de qualquer forma, o Braga também sem contemplações, a bola vem para perto da grande área, atenção, tira ali Tsungui, agora a levar ali uma rasteira, um carrinho por parte do adversário e há cartão amarelo mostrado a Pau Víctor, cartão amarelo mostrado ao espanhol, ao avançado espanhol do Sporting Clube Braga. Há que dizer, uma exibição muito esforçada, mais uma por parte de Pau Víctor, que pedia eventualmente ali uma falta. Aliás, o cartão amarelo não é dado a Pau Víctor, é sim a Luizinho. Pau Víctor ficou a queixar-se de uma falta, de ter sido puxado por Tsungui e depois Tsungui a tentar sair a jogar, foi rasteirado então por Luizinho. É então livre para a equipa do Estoril, ainda zona recuada, estamos a pouco mais de um minuto dos 94, os 4 minutos dados de tempo de compensação pela equipa de arbitragem. O Estrela com a bola no ataque, atenção ao Braga a tentar tirar a bola e sair a jogar. O Estrela ainda com a bola, atenção a Gonçalo Costa, a bola a ser rematada e agora muita confusão. Vítor Carvalho acaba mesmo por tirar a bola. Olha o contra-ataque dos bracarenses e agora a levar o esforço demasiado. Foi um esforço muito grande agora para Pau Víctor nesta altura do encontro, não é fácil. Atenção que o Estoril ainda tem a bola no ataque, o cruzamento a surgir e Lucas Hornicek a agarrar a bola perto da linha de fundo, a pedir a toda a gente que suba. Faltam 30 segundos para os 94. 30 segundos então para os 94 minutos, estamos perto do apito final, 1-1 é o resultado. Atenção que a bola vem ainda para Pau Víctor, não consegue ficar com a bola e acaba por cometer falta. O espanhol muito faltoso nesta altura do encontro, também já a faltar aqui algum discernimento ao jogador espanhol, muito utilizado nesta temporada. O Sporting Braga que vai empatar então esta partida, o Estoril Praia vai, ao que tudo indica, pôr fim a uma série de 5 jogos sempre a perder e aí está o final do encontro em Braga com o resultado final, Sporting Braga 1, Estoril Praia também 1.
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2: Na partida no Estádio Municipal de Braga, o Sporting Clube de Braga empata diante da equipa do Estoril a uma bola e o Braga não garante ainda o lugar na Liga Europa. Isto porque o Famalicão continua a 5 pontos quando há 6 jornadas para se jogar, se bem que o Sporting Clube de Braga acaba por ter vantagem nesse confronto direto. Regressando novamente até ao Municipal de Braga, Pedro, empata uma bola, como disseste bem, Begrau e não apareceu, mas um ponta-de-lança acaba por ser isto mesmo, das poucas oportunidades em que tem, consegue fazer gol. Como é que olhaste para este Braga-Estoril?
0: Sim, foi um jogo muito equilibrado, creio que o resultado é justo para as duas equipas, o homem do jogo acaba mesmo por ser, creio, Tsungui, que o defesa central faz uma grande exibição, há que dizer. Mas há aqui muitos jogadores do Estoril em foco, creio que à cabeça logo Olsgrove, que faz uma partida fantástica, só não faz gol porque O guarda-redes Hornacek esteve bem numa das ocasiões e na outra ocasião quem esteve bem foi mesmo o poste que evitou o golo da equipa estorilista. O Sporting Braga é verdade que carregou mais nesta segunda parte, mas o Estoril Praia ali a determinada altura, a 20 minutos do final, consegue vir para a frente novamente, acaba por fazer o golo. Begraoui, como disseste bem, passou ao lado do jogo, mas consegue fazer um golo, na única oportunidade que tem, faz o golo. Eu creio que no final o resultado mais justo é mesmo este e finalmente o Estoril a sair de uma série de 5 derrotas consecutivas.
2: Entre alguns momentos iremos também ouvir os intervenientes deste Sporting Clube de Braga, Estoril, este empate a uma bola. Tsongi acabou por ser considerado o homem do jogo, 4 recuperações de bola. Pedro, achas que este empate pode interferir naquilo que o Braga pode fazer na quinta-feira, ou o Braga empatou, ou pode ter empatado realmente por isso, devido à equipa estar totalmente focada naquilo que pode acontecer na quinta-feira, onde pode valer uma ida à final a Istambul?
0: Sim, eu creio que é mais a segunda. O Sporting Braga acaba por empatar por duas razões. Por primeira, a condição física dos jogadores. Paulo Victor, é interessante que Paulo Victor tenha feito os 90 minutos. Vamos também tentar perceber se não terá depois, se não vai pagar a fatura frente ao Friburgo, já que jogou os 90 minutos e faz um jogo de muito esforço para variar. Paulo Victor não consegue não se esforçar e não dar tudo pela equipa, mas eu creio que não vai de todo afetar a moral da equipa, porque o Sporting Braga já sabia que para este jogo poderia ganhar, é verdade, mas face aqui à poupança de alguns jogadores, se calhar a vitória nem seria o mais importante neste jogo, seria também que outros jogadores tivessem aqui alguma rodagem. Claro, digo que não seria importante, entre aspas, uma vitória é sempre importante no campeonato, especialmente porque se a equipa de Bracarense tivesse ganho, já teria então confirmado o seu lugar na Liga Europa para a próxima temporada. Eu creio que é uma questão de tempo o Sporting Braga confirmar esse lugar na Liga Europa para a próxima temporada e vamos ver o que é que este Braga vai fazer contra o Friburgo. Desejamos toda a sorte a esta equipa para termos novamente uma equipa portuguesa numa final europeia, e eu creio que a cabeça dos jogadores, apesar de tudo, percebeu-se pelo ritmo do jogo, está na meia-final, nesse segundo jogo, sendo que apesar de ter sido uma vantagem conseguida no final do encontro, é sempre uma vantagem pela margem mínima, mas eu creio que agora os olhos estão todos virados mesmo para o jogo que interessa, que é o da Liga Europa.
2: Sporting Clube de Braga, que joga então esta quinta-feira no Municipal da Pedreira, aliás em Friburgo, assim é que é, venceu, foi sim a equipa do Friburgo na Pedreira. Vamos agora à boleia da Sport TV para ouvirmos as declarações dos intervenientes da partida e vamos começar por Vítor Carvalho.
3: No finalzinho do jogo a vitória escapou, agora é mudar o chip e pensar no Friburgo na quinta-feira.
4: Difícil jogar um jogo destes a meio de uma meia-final da Liga Europa sem dispersar um bocadinho a atenção.
3: Sim, a gente sabia que o Estoril era uma equipe qualificada também, que dificultaria o jogo para nós, e assim foi. Acho que a gente teve uma entrada muito boa, faltou ser um pouco mais efetivo e quem sabe a gente poderia ter concretizado melhor as oportunidades e ter feito um placar mais elástico na primeira parte, mas enfim, agora é, como eu falei, mudar o chip e pensar na quinta-feira, que a gente tem uma decisão.
4: Vítor, nas últimas semanas tem vindo a jogar, está de regresso de lesão, está, sente-se pleno?
3: Sim, estou muito feliz de estar tendo a oportunidade de jogar, quero manter o bom nível e estou com foco 100% nesse jogo de quinta-feira, espero ajudar junto com meus companheiros e que juntos a gente possa fazer história e colocar o Braga na final da Europa League.
4: Obrigado, já muito boa sorte para isso.
2: Ações de Vítor Carvalho, jogador da equipa do Sporting Clube de Braga, e ele próprio acaba também por admitir que o foco está mesmo, e não pode ser de outra forma, em Friburgo. Vamos ouvir Tsongi, jogador do Estoril.
5: Does it feel to be the MVP of the game?
6: Of course, I'm happy on a personal performance, but I think I'm more so happy to get at least a point for the team and for the fans that have waited a long time for some points. I know it's not a win, but at least it's something, and we'll bring that motivation into the next game and hopefully get more out of it.
5: Thank you very much. Congratulations. Para ouvir a propósito do jogo, mas diz aqui.
2: Declarações de Tsongi, jogador da equipa do Estoril, que foi considerado então o homem desta partida. Vamos ver também se há mais um jogador do Estoril que irá prestar ou não declarações. Ou se, exatamente, é Oaksgrove quem vai prestar então declarações à Sport TV.
4: Acabou por ser um bom jogo da parte do Estoril. As coisas não começaram tão bem, mas houve capacidade de reação.
7: Sim, primeiro de tudo quero agradecer aos nossos adeptos e também dar os parabéns a Braga pelo caminho que estão a fazer em Europa e também pelo grande jogo que eles estão a fazer contra nós. Mas sim, neste jogo eu acho que começamos um pouco lento, mas crescemos no jogo. Tivemos oportunidades e na segunda parte conseguimos fazer o empate, mas queríamos mais e estamos a lutar para mais nos últimos dois jogos que temos.
4: Nos últimos minutos houve situações para isso, em que o Estoril poderia ter chegado ao gol.
7: Sim, nos últimos minutos acreditamos que podemos ganhar, é assim o futebol, sempre vamos acreditar até o fim. Unfortunately, hoje não foi possível, mas sempre vamos lutar assim até o fim.
4: Obrigado, Jordan Oaksgrove.
2: De Oaksgrove, jogador da equipa do Estoril Praia, e regressando novamente até ao Municipal de Braga, até ao contacto com o Pedro Inguião. Pedro, a verdade é que este Estoril consegue quebrar aqui um enguiço, 5 derrotas consecutivas, consegue empatar diante do Sporting Clube, do Sporting Clube de Braga, um empate que pode e certamente que vai mexer nos índices motivacionais da equipa, mas acima de tudo um Estoril com 5 derrotas consecutivas e jogar no Municipal de Braga contra uma das equipas que está na meia-final da Liga Europa, jogar olhos nos olhos, a verdade é, de uma equipa que está muito bem consolidada e que sabe realmente de si, ou seja, uma equipa que não duvida das suas capacidades.
0: Sim, antes de mais aqui sinal positivo para Jordan Oaksgrove, um português fantástico aqui do escocês, antes de mais também dar aqui à semelhança de Ian Catter, o outro escocês também do Estoril, o treinador que também tem um português muito bom, também aqui Jordan Oaksgrove a falar em português, o que é sempre um aspecto positivo. Realmente aqui o Estoril Praia dá a ideia até no final do jogo que queria mais, que era uma equipa que queria mesmo ganhar para terminar esta série de 5 jogos, e sim, jogar 5 jogos sempre a perder. E não é fácil jogar contra o semifinalista da Liga Europa no seu próprio estádio. A equipa do Estoril até em determinadas alturas joga melhor que do que o Braga, até de forma muito superior. Eu até creio que em termos de remates são muitos mais os do Estoril do que a equipa do Sporting Braga, pelo menos remates realmente perigosos. A equipa do Braga foi muito mais eficaz, muito mais cutilante a equipa do Estoril no ataque, eu acho, e no final soube a pouco. Eu creio que para as duas equipas, tanto para o Braga que queria apertar para vencer e o Estoril que queria fazer história, voltar a ganhar neste estádio que não ganha há 34 anos, portanto aqui há muito tempo que não vence neste estádio e queria portanto conseguir essa vitória, não consegue. No final, um bom jogo de futebol, especialmente esta segunda parte cheia de bom futebol em Braga, entre duas equipas que já têm mais ou menos o seu caminho traçado neste campeonato.
2: Era muito por aí, pelo campeonato do Sporting Clube de Braga, que queria abordar também, saber que era onde é que fazes. A verdade é que é um Braga que na Liga Europa está a dar espetáculo e está a um pequeno passo de chegar à final, contra todas as probabilidades. Diria até que no início da Liga Europa poucas seriam as pessoas que colocavam o Braga no top 8. A verdade é que, e nem tinha essa obrigação, mas consegue ficar no top 8 com todo o mérito, e a fase eliminar, consegue uma remontada contra o Ferencváros, consegue de forma épica eliminar o Betis, e ganha também de forma épica na Pedreira a primeira mão contra o Friburgo. Mas até que ponto, não sei a tua opinião, Pedro, não achas que houve um rosto do Braga para a Liga Europa e outro rosto do Braga para o campeonato? Não que a nível classificativo o Sporting Clube de Braga acabou por fazer o normal, digamos assim, que é o quarto lugar, mas um Braga que termina ou que vai terminar a uma grande distância do... Já não falo do primeiro, obviamente, nem do segundo, mas do terceiro lugar vai terminar a uma grande distância. Como é que olhaste para este Braga no campeonato?
0: Sim, o Braga está a 16 pontos do terceiro, sendo que o Sporting ainda vai jogar, portanto, no dia de amanhã. É pena, mais uma vez, pronto, o Sporting Braga cumpre aqui os mínimos olímpicos, podemos dizer que é o quarto lugar, não é? Coisa que não acontece aqui com o Vitória Sport Clube, por exemplo, o rival que ainda não conseguiu, e é muito difícil chegar aqui à quinta posição, porque o Famalicão e o Gil Vicente estão ali a lutar taco a taco. O Famalicão tem mais 3 pontos, tem mais um jogo que o Gil, mas relativamente aqui ao Sporting Braga, uma equipa que falhou em alguns momentos da temporada decisivos, eu acho que poderia ter conseguido outro tipo de resultados, mas lá está, o que fez na Liga Europa não conseguiu fazer no campeonato, pelo menos para, segundo aqui as expectativas de António Salvador, de conseguir dar o próximo salto, de conseguir ser mesmo um dos 4 grandes do futebol português. É muito complicado face aos orçamentos dos 3 grandes, dos 3 principais clubes de Portugal, mas o Sporting Clube Braga pagou também aqui um bocado a fatura da Liga Europa, de ter tido tanto desgaste, na minha opinião. Vamos também tentar perceber se na próxima época o Sporting Clube Braga consegue fazer o mesmo no campeonato que fez na Liga Europa. E já agora, sei que a tua pergunta foi do campeonato, mas que este Sporting Braga consiga fazer um grande brilharete na Liga Europa, e isso, claro, é vencer esta competição pela primeira vez.
2: Sim, esperemos realmente que isso aconteça. O Braga está um pequeno passo da final, esse frio do Braga, porque é claro que na Vila de Campos, quinta-feira, às 20 horas, esperemos realmente que a equipa de Carlos Vicente consiga chegar à grande final de Istambul. Seria de facto extraordinário para o futebol português, também naturalmente para a equipa do Sporting Clube de Braga. E falando de Carlos Vicente, Pedro, a verdade é que não começou nada bem a época para Carlos Vicente. Perspectivou-se a saída do treinador ao fim de 5, 6 jornadas, mas António Salvador teve calma, não caiu no mesmo erro de Daniel Sousa, e diria aqui também o mesmo erro de outros clubes, nomeadamente do Vitória Sport Clube. Manteve o treinador e os resultados estão aí à vista, falando da Liga Europa, naturalmente.
0: Sim. Claramente, a equipa do Braga podia ter caído no erro fácil que acontece muito em Portugal, especialmente nas equipas que não são os três grandes, que é, há ali uma margem de 5, 10 jogos, e se as coisas não correm bem, parece que o projeto muda completamente, o que é um erro, porque a equipa tem que estabilizar, tem que ter pelo menos ali um ano para estabilizar, até se calhar mais. Basta vermos o exemplo em Inglaterra, como é que, por exemplo, Mikel Arteta não venceu ainda nenhum campeonato no Arsenal e tem aguentado tantas épocas. Eu creio que é esse o caminho para que haja um projeto. O problema, pronto, mas isto é mais um problema conjuntural português, é que normalmente não há um projeto. Há um treinador, durante alguns jogos vê-se se acontece aqui algum tipo de milagre. Se não acontecer, há alteração do treinador. Isso viu-se, por exemplo, no Vitória Sport Clube, com a saída de Luís Pinto, que acaba mesmo, ironicamente, por ganhar a Taça da Liga ao Sporting Braga. Mas fez bem, claro. António Salvador tem um projeto no Sporting Braga, apesar de, creio que, há uns anos esse projeto era mais evidente, mas tem um projeto desde 2003, há muitos anos que está nisto, António Salvador, e sabia que Carlos Vicente precisava de tempo. E Carlos Vicens, é verdade, creio que montou aqui realmente uma identidade própria neste Braga. A forma como a equipa troca a bola não se viu tanto neste jogo, porque a equipa realmente estava desgastada, mas especialmente na Liga Europa, a troca de bola do Sporting Braga é algo surreal. Por vezes lembra aqui um pouco o tiki-taka do Barcelona.
2: Aliás, aquela impressão, posso estar enganado, mas eu duvido muito que alguma equipa, e aqui coloco o Futebol Clube do Porto, o Benfica e Sporting, tenha conseguido ter mais posse de bola do que o Braga.
0: Completamente. Esta equipa do Sporting Braga, em futebol continuado, que é algo que no futebol português cada vez mais escasseia, equipas que realmente jogam em futebol continuado e não em contra-ataque rápido, por exemplo, equipas como o Benfica, que joga muito num futebol de contra-ataque rápido. É verdade que o Braga também tem jogadores para isso, mas o Braga é uma equipa que tem muita paciência a trocar a bola atrás, uma equipa que sai muito, às vezes arriscada, de forma arriscada, sai a jogar com a bola no pé, e os resultados estão à vista, apesar de no campeonato não ter conseguido mais pontos, na Liga Europa está onde está.
2: Exatamente, na Liga Europa está onde está, que é nas meias finais. Vamos agora à boleia da Sport TV, ver o técnico adjunto da equipa do Estoril Praia, que vai então a prestar declarações sobre esta partida, este empate, uma bola entre a equipa do Sporting Clube de Braga e também a equipa do Estoril Praia. Empate, uma bola. Vamos então ouvir o técnico adjunto dos arsenalistas à boleia da Sport TV.
8: Os jogadores do Estoril demonstraram uma vez mais que são diferentes, que esta é uma equipa diferente, com uma mentalidade diferente. E isso é o que procuramos. Vi duas fantásticas equipas jogando, sempre olhando o belíssimo adversário. E eu acho que, afinal, os jogadores de Estoril merecem todo o que estou dizendo, não? Que estão fazendo um grande trabalho. E, uma vez mais, demonstramos que são diferentes a outras equipas de Estoril.
9: Depois de empatar, ainda teve possibilidade, porque forçou mais no ataque, teve até a possibilidade de chegar ao segundo gol.
8: Sim, sempre tivemos possibilidades de fazer mais gols. Braga também, mas em estes tempos, quando estamos um gol por debaixo, são momentos onde os jogadores de Estoril revelam sua personalidade como pessoas. E eu acho que demonstramos um carácter fantástico e que podemos, neste estádio, contra este adversário, fazer este tipo de desempenho.
9: Muito obrigado, Brian. Obrigado. Aqui substituiu Ian.
2: Declarações então do técnico adjunto da equipa do Estoril Praia, ele que acabou por estar presente no jogo de hoje, visto que Ian Catro está então expulso. Dentro de alguns momentos iremos também ouvir Carlos Vicente, técnico da equipa do Sporting Clube de Braga. Pedro, pergunta também que te faço, e o Estoril começa também a ter um projeto bastante, bastante bem consolidado. Ian Catro, mas já lá vamos. Vamos primeiramente ouvir Carlos Vicente.
9: O jogo da mão e deixou escapar a vitória, não foi?
10: Bueno, não deixamos escapar. Também há um rival que joga adelante e que quer ganhar o partido. Não, esforço top de todos. Partido 58 da temporada. Já batimos o récord de Braga em la história em uma temporada. Portanto, agora já todo o que vem é extra. Y bueno, muy contento por cómo los chicos afrontaron el partido, porque vienes de muchos esfuerzos muy buenos con gente que no está, y los que estuvieron han tenido, a pesar de no estar al 100%, porque obviamente jugamos el jueves a la noche, a pesar de no estar al 100%, se pusieron al frente y dijeron: mister, vamos con el equipo, vamos por el equipo. E se demonstrou em campo, não?
9: E a boa notícia do Carlos é que para quinta-feira não leva mazelas do jogo de hoje. Mesmo com os jogadores já um bocadinho no limite, saíram todos bem do jogo.
10: Sim, sim. Parece que sim. Espero não levar-me alguma outra notícia em forma de percance físico, mas sim, sim. Obviamente com o esforço de hoje nas pernas, porque isso não se lo quita a ninguém, mas sim, sim. Agora a poner toda a nossa energia em ajudá-los a recuperar. Y a preparar bien lo mejor que podamos, sabiendo que estamos al límite, pero lo mejor que podamos para ir allí a Alemania el jueves e intentar conseguir una cosa que sería obviamente histórica.
9: Muito obrigado, Carlos.
2: Declarações de Carlos Vicente, treinador, aliás, da equipa do Sporting Clube de Braga. E agora, em jeito de remate final, Pedro Enguião, a pergunta que te ia colocar era se Ian Catro é o treinador certo, no clube certo, ou seja, para conseguir potenciar este Estoril, e em relação ao Braga, o que é que o Braga pode fazer na Alemanha para conseguir chegar à final?
0: Sim, antes de mais dizer que Ian Catro é um dos meus treinadores favoritos aqui do campeonato. É um treinador com uma personalidade muito própria, um treinador que não se, portanto, não portanto é um treinador que gosta de falar, que não tem problemas, mesmo quando joga contra os três grandes, portanto, dizer o que pensa sem qualquer tipo de rodeios. Não tem aqui o chamado media training, como é feito hoje em dia, em que é tudo um pouco revisto pelo gabinete de comunicação antes de da comunicação ser feita para fora. Mas Ian Catro é muito peculiar e confesso que sou um admirador do treinador escocês. Eu creio que é o homem certo aqui para este projeto. Creio que a forma ofensiva como mete a equipa a jogar está claramente visível que joga muito bem a nível ofensivo esta equipa do Estoril. Acho que peca muito a nível defensivo, é a parte que tem que realmente melhorar esta equipa do Estoril, mas se conseguir melhorar isso, creio que para a próxima época, aquele objetivo que Ian Catro propõe, que é as competições

0: Contra-ataque, a equipa do Sporting Braga joga melhor em futebol continuado, como tinha dito há pouco, é uma equipa que troca muito bem a bola, é uma equipa que, face à pressão alta que vai haver do Friburgo, pressão altíssima de uma equipa que vai querer marcar a qualquer logo no início, é uma equipa, o Sporting Braga às vezes joga muito perto do guarda-redes, do próprio guarda-redes, e sai a jogar com facilidade. Por isso eu creio que vai ser aqui um pouco contra-ataque. A equipa do Braga não se pode desligar, não pode defender com tudo atrás, porque senão o Friburgo faz logo o gol no início do jogo e torna-se tudo muito mais complicado.
1: Então, assim fechada a análise de Pedro Enguião relativamente a este empate, uma bola do Estoril na Pedreira diante do Sporting Clube de Braga. Vamos fechar esta janela, vamos abrir uma outra, esse último jogo deste domingo desportivo, Rio Ave Gil Vicente, é já a seguir na Gol FM. 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É já a seguir, Rio Ave Gil Vicente.
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4: Agora chegou o momento do jogo no Estádio dos Arcos entre Rio Ave e Gil Vicente, o último jogo deste domingo desportivo, onde já acompanhamos a vitória do Tondela diante do Casa Pia por 1-0, o empate, 1 bola do Braga contra o Estoril, e agora é vez de Rio Ave e Gil Vicente entrarem em campo. 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Sem mais demoras, vamos até ao palco deste encontro, até ao Estádio dos Arcos, a casa do Rio Ave, para este Rio Ave Gil Vicente, que terá o relato de Luís Bento.
5: 20 horas 24 minutos, hora marcada para o início de mais uma transmissão com o FM, a partir do Estádio dos Arcos, Rio Ave Gil Vicente, jogo aguardado com imensa expectativa, até porque pode estar aqui um jogo determinante na luta pelo quinto lugar. É verdade, sim senhor, o Gil Vicente pode aproveitar a escorregadela do Famalicão, que ontem, naturalmente, teve um jogo muito difícil contra o Benfica. Até esteve perto de ganhar, mas não conseguiu. Acabou por empatar 2-2 e o Gil Vicente, em caso de vitória, em Vila do Conde,

0: apanha a equipa do Famalicão e, devido à vantagem que tem no confronto direto, ultrapassa mesmo a equipa do Famalicão. É verdade, esse é um dos condimentos muito interessantes deste jogo entre o Rio Ave e o Gil Vicente. Recordo então as contas nesta altura à partida para este jogo. Gil Vicente, 6º lugar, 49 pontos. Já não vai perder o 6º lugar porque a equipa seguinte, o Vitória, está a 7 pontos. Aliás, pode sim senhor, porque o Vitória ainda não jogou nesta jornada, estava apenas a olhar para o Moreirense, e aí sim, em relação ao Moreirense, já não será apanhado o Gil Vicente, porque faltam jogar 6 pontos e tem 7 a maior. Em relação ao Vitória, não. Se o Vitória ganhar ao Sporting e se o Gil Vicente perder hoje, ainda está ao alcance da equipa do Vitória. Então repito, Gil Vicente, 49 pontos em 31 jogos, marcou 46 golos, sofreu 32, está a 3 do Famalicão e tem vantagem no confronto direto. Quanto ao Rio Ave, está num tranquilo 12º lugar, já assegurou a manutenção. Isso também é válido para a equipa do Santa Clara, depois da derrota do Casa Pia hoje frente ao Tondela por 1-0. Relato emocionante do Walter Rocha num jogo importantíssimo. Ora, o Tondela de repente arranca 4 pontos em Alvalade e em Rio Maior, em 2 locações, faz 4 pontos e sobrevive e está bem vivo na luta pela manutenção, que agora vai ser discutida a 4. Nacional 31 pontos, Estrela da Amadora 28, Casa Pia 26 e Tondela 25. Neste jogo então o Rio Ave já não treme, vai jogar tranquilo. É o Gil Vicente que então tem, diria eu, as despesas todas da partida. Jogo apitado por Fábio Veríssimo, coadjuvado por Pedro Martins e Hugo Marques, o quarto árbitro é Daniel Pinto, no VAR estão Sérgio Piscarreta e Catarina Campos. É este o som ambiente que nos acompanha em Vila do Conde. A entrada das equipas. A ser recheada pelo mítico hino do Rio Ave. Que grande festa no Estádio dos Arcos. A manutenção está assegurada, o Rio Ave joga tranquilamente hoje para poder simplesmente desfrutar do jogo. Agora sim, avançamos para as equipas. A equipa do Rio Ave, liderada pelo grego Sotiris Chilevopoulos, vai a jogo com César Inissa na baliza, Mário Vrussai ao defesa direito, Nelson Albei ao defesa esquerdo, Gustavo Mancha e Francisco Petraço é a dupla de centrais. Meio campo com Ryan Guilherme, Nikitscher e Jalan Beleza na frente. De um lado, um jogador que me tem enchido as medidas, Diogo Bezerra. Do outro, Darius Bekic. E ao meio, ponta de lança, ex-portimonense, Tambor Monteiro. Quanto à equipa do Gil Vicente, na baliza, guarda-redes Dário Figueira. Lateral direito, o capitão da equipa, Zé Carlos. Lateral esquerdo, Guislain Conan. Dupla de centrais com Jonathan Botumananga e Marvin Limbi. Meio campo a 3 com Luís Esteves, Zé Carlos e Santi Garcia. Ataque a 3 também. De um lado, Martim Fernandes. Do outro, Murilo. E ao meio, ponta de lança e Chaves, Héctor Hernandes. Banco de suplentes da equipa liderada por Sotiris Chilevopoulos, o Rio Ave tem no banco Enio Vandergau, Julian Lomboto, Omar Richards, Iaco Brabec, João Tomé, Jorge Leavas, Olinho, António Espapacanelos e Rafael Lobato. Quanto ao Gil Vicente, liderado por César Pacheco, tem no banco Lucão, António Espigares, Everton Santos, Joelson Fernandes, Facundo Cáceres, Sérgio Bermejo, Agostinho Moreira, Gustavo Varela e Carlos Eduardo. Já a seguir vai começar então este Rio Ave Gil Vicente. O Rio Ave já ganhou tudo o que tinha a ganhar, assegurou a manutenção. O Gil Vicente quer ainda chegar ao 5º lugar e poder lutar pela Europa, porque já sabemos que em caso de vitória do Sporting na final da Taça de Portugal, a equipa de Alvalade vai diretamente à fase de grupos da Liga Europa. O Braga voltaria a lutar nas pré-eliminatórias, a não ser que vá diretamente à Liga dos Campeões se ganhar a Liga Europa, e o Famalicão ou o Gil Vicente lutariam pelo acesso à Conference League. Vai começar o jogo, muita gente de Barcelos. Fábio Veríssimo vai apitar para o começo da partida. Está tudo a postos. Fala com o capitão do Gil Vicente, também com o capitão do Rio Ave. E vai dar o apito inicial. É o Gil Vicente que vai colocar a bola a rolar. Começa a partida.
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0: Começa a partida, é já o Rio Ave para o ataque. A bola no corredor direito vai para fora, tocada para o jogador do Gil Vicente. Lançamento para a equipa de Vila do Conde. Nelson Nabé no corredor esquerdo. Está o lateral esquerdo da equipa do Rio Ave, o inglês Nelson Nabé. Vai bater para a frente, a bola bate outra vez no homem do Gil Vicente. Ressaltou para fora, lançamento para a equipa do Rio Ave de novo. Lado esquerdo, a equipa do Rio Ave vai tentar avançar para o ataque. Dia de muito desporto em Portugal, com jogos escaldantes, não só no futebol, mas também noutras modalidades. Bola para a equipa do Gil Vicente, bola na frente no corredor direito, corta a equipa do Rio Ave. A bola bate no homem do Gil, ressaltou para fora, lançamento outra vez para a equipa de Vila do Conde. É o Gil Vicente a tentar já instalar-se no meio campo da equipa do Rio Ave. Quer tudo, quer ganhar a equipa do Gil, quer vir para cima, quer assumir a sua vontade de discutir ainda um acesso à Conference League. Bola para o Gil Vicente, bola na grande área, corta a equipa do Rio Ave, lançamento para o Gil Vicente, no corredor direito para bater José Carlos. Lá está o capitão da equipa, José Carlos, vai bater para o interior do relvado. O Gil Vicente posicionado perto da grande área do Rio Ave, bola para Murilo, vai para a cabeceira Murilo, com o adversário Nelson Abe, tenta ganhar Murilo, não consegue, bola fora, lançamento para a equipa do Rio Ave, aliás, pontapé de baliza. Rio Ave e Gil Vicente, duas equipas que se vão atravessar na luta pelo segundo lugar, porque vão jogar ambas contra o Sporting. Benfica, Braga e Rio Ave Sporting na jornada 33, e Estoril Benfica e Sporting Gil Vicente na jornada 34. Portanto, estão aqui duas equipas que se podem atravessar o caminho do Sporting, que tenta ainda esperar um deslize do Benfica e ganhar os seus três jogos, todos eles difíceis. Sporting Vitória, Rio Ave Sporting e Sporting Gil Vicente. Ataca o Rio Ave, Alan Blesa do lado esquerdo, vai para a baliza, cruzamento, atenção que perigo, é Tabelo Monteiro, corta Marvin ali, de qualquer maneira, insiste a equipa do Rio Ave, a bola para Nikitscher, dá rasteiro para trás para um companheiro, recebe ali o Francisco Petraço, joga para trás para o guarda-redes da equipa, César Imista para Gustavo Mancha. Gosto muito deste central. Atenção a este central, Gustavo Mancha, faz-me lembrar o Gonçalo Inácio na forma de jogar. Tem um excelente pé esquerdo. Uma altura em que o Rio Ave ganha um pontapé de canto, uma bola que prensou num jogador do Gil Vicente a cerca de 30 metros da linha de fundo e acabou por deslocar-se depois para a linha final. Ganha equipa do Rio Ave um canto, bola batida, grande área, atenção Nikitscher, deixou para Tamal Monteiro, joga para trás, fora de jogo. Fora de jogo, assinalado ao ataque do Rio Ave, e é pontapé de baliza, aliás, exatamente. Bola para a equipa, não, é pontapé livre, porque foi fora de jogo, como eu disse, fora de jogo, exatamente, e não a bola a passar por detrás da linha final no canto, é fora de jogo. Siga jogo, bola para a equipa do Gil Vicente, a bola para o ataque para Luís Teves, este para Santi Garcia, lado direito José Carlos, atrasou para um companheiro, a bola bateu outra vez um jogador do Rio Ave, de novo lançamento para a equipa do Gil Vicente, que está na módcima. Lançamento para a equipa do Gil Vicente. A bola no corredor direito, passo para Santi Garcia, a corta o Rio Ave, aparece Mário Vorossai a atrasar para o guarda-redes César Imista. Lá está César Imista, coloca do lado direito para a recepção de Francisco Petraço, entrega mal, o ouro ao bandido, não aproveita Santi Garcia. O próprio Santi Garcia, de certa forma, não esperava este brinde tão claro, Francisco Petraço a entregar de bandeja a bola ao jogador do Gil Vicente, mas não conseguiu alvejar a baliza. Estamos a chegar ao minuto 5 da primeira parte em Vila do Conde. Já somos 18 mil. 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Rio Ave 0. Gil Vicente 0.
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0: Grande ambiente em Vila do Conde. É noite de festa para o Rio Ave. Depois da derrota do Casa Pia, o Rio Ave assegurou matematicamente a manutenção. E é também dia de festa para o Gil Vicente, que acredita na possibilidade de chegar hoje ao quinto lugar, apanhando o Famalicão, que empatou em casa contra o Benfica. Portanto, diria que o estádio está praticamente cheio. E adeptos do Rio Ave que vieram, obviamente, celebrar a manutenção. E de adeptos do Gil Vicente que vieram empurrar a sua equipa para a possibilidade de chegar a uma espetacular Conference League. Bola para a equipa do Rio Ave, recomeça a partida. Houve ali um problema no intercomunicador do árbitro, aliás, de um dos assistentes, assim é que está correto. Bola para a equipa do Rio Ave, Alan Blesa a sair de 1, a sair de 2, depois foi acarrado por um adversário, livre para a equipa do Gil Vicente. Não, é para o Rio Ave, bola para trás para o guarda-redes César Imista. César Imista de pé esquerdo, olhou para um lado, olhou para o outro, abre Nelson Abey do lado esquerdo, bola para Gustavo Mancha. Gustavo Mancha para Nelson Abey, deixou-se ir para o ataque, para a corrida de Tambal Monteiro, vai na diagonal Tambal Monteiro, linha final, apoiado por Diogo Bezerra, também Dário Spikic. Bola para trás para ela, beleza, joga a teste neste Rio Ave, reforçou-se bem no mercado de inverno o Rio Ave, ela beleza aí. E também Gustavo Mancha e também Diogo Bezerra. Bola para o Rio Ave, pensava-se que com as saídas de Clayton e André Luiz o Rio Ave iria ficar muito mais frágil, mas o Rio Ave soube compensar as saídas e até reforçar outras zonas do relvado. Bola para a equipa do Rio Ave no corredor direito do Diogo Bezerra. De facto é um jogador com uma qualidade incrível, muito bom no 1 para 1, muito bom no cruzamento, muito bom no detalhe da finalização e tem pormenores incríveis o Diogo Bezerra. Está aqui um jogador para apreciar e seguir com muito cuidado. Bola para a equipa do Gil Vicente. Marvin Elimbi, pontapé na frente, corta o Rio Ave, bola fora, lançamento para a equipa do Gil Vicente no corredor esquerdo para bater Gislen Conan. Lá está Conan para bater na frente. A equipa do Rio Ave sempre mais reservada neste jogo. É o Gil Vicente que assume o comando da partida com bola, mas o Rio Ave a defender bem. Bola para o Gil Vicente, pontapé na frente, cabeça no corte de Francisco Petraço. Sobrou a bola para Santi Garcia, atira contra o adversário, bola fora, lançamento para a equipa do Gil Vicente outra vez. Conan para bater. Lá está Conan para chutar para diante. Jogo muito interessante neste começo de jogo. Duas equipas que claramente querem ganhar. O Rio Ave para, enfim, dar este brinde aos seus adeptos agora que celebram já matematicamente a manutenção, mesmo não tendo nada para ganhar. Então o Gil Vicente sabe perfeitamente que aqui hoje é ganhar ou ganhar. Bola para o Rio Ave, bola na esquerda a Spikic, vai para o pontapé contra o corpo de Marvin Elimbi. Responde já a equipa do Gil Vicente, a bola para Murilo, a pé esquerdo de Murilo para Luís Teves. Luís Teves para o Facundo Cáceres. Facundo Cáceres para trás, vai trocando a bola a equipa do Gil Vicente. Não me soou bem, de facto, quando disse Facundo Cáceres, porque estava a ver o Zé Carlos médio em jogo. Exatamente, é o Zé Carlos que está a titular hoje. Bola para o Gil Vicente Mourinho, vai para a grande área, desmarca-se Zé Carlos, ainda Mourinho, dá para Luís Esteves, vai para a tabela, Mourinho pode marcar, atirou, defendeu, ainda Mourinho recarga, volta a defender César e Mista. Duas grandes oportunidades na mesma jogada, mas César e Mista a vencer no duelo o extremo direito Mourinho. Muito bem o Gil Vicente, muito intenso. Bola para Luís Esteves. Uma altura em que atingimos o minuto 10 da primeira parte em Vila do Conde. 0 para o Rio Ave, 0 para o Gil Vicente.
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0: Ataca o Rio Ave com perigo, Diogo Bezerra pode marcar, atirou contra o corpo de Marvin Elimbi. É canto para a equipa do Rio Ave. É um jogo espetacular, é tucatulá. Segundo canto para a equipa do Rio Ave. Já houve oportunidades para cada lado, duas equipas que tentam naturalmente chegar à vitória neste jogo. Bola para a equipa do Rio Ave, então, a beneficiar da marcação de um canto no corredor esquerdo do ataque Vila Condense. Para bater, parece-me, o Diogo Bezerra. Bate sempre muito bem, a bola sai sempre muito tensa e para zonas de perigo. Lá está o canto, à maneira curta, cruzamento, segundo poste, tira nas alturas Marvin Alimbi. Insiste a equipa do Rio Ave no corredor central, Mário Brussai, vai para a direita, tira o cruzamento, Tambão Monteiro, remata ao lado! Grande oportunidade! Tambão Monteiro nas alturas, cabeceou para Alan Blesa, com tudo para fazer golo, rematou sobre a baliza do Gil Vicente. Estava aqui uma grande oportunidade para a equipa do Rio Ave marcar. Duas equipas que creio vão marcar. Duas equipas num jogo tão aberto, tão espetacular. Creio que haverá golos parte a parte. Bola para a equipa do Gil Vicente no corredor esquerdo. Avança ali o defesa esquerdo da equipa. Não, é o Santi Garcia. Leva de um, leva de dois. Nem um nem outro, é o Martim. Martim Fernandes vai para o chão, não há nada. Insiste o Gil Vicente, a Marvin Alimbi entregou para Luís Esteves, para trás para Jonathan Boato, Mananga. Mananga para Marvin Alimbi, para a direita para Zé Carlos, dois Zé Carlos em jogo. O defesa direito, o Zé Carlos, o Gil Vicente. E o médio também do Gil Vicente, também Zé Carlos. A bola para o Gil Vicente, Zé Carlos para trás para Marvin Alimbi. Para a esquerda, para o angolano Jonathan Boatumananga, ultrapassa a vitória no campo contrário, dá para Gislen Conan, recebe o Marfinense, para trás para Boatu para Zé Carlos, joga tudo atrás no guarda-redes da equipa do Gil Vicente. Muito calmo na baliza, guarda-redes hoje Dani Figueira. Bola para a equipa do Gil Vicente no corredor direito. Bola para Santi Garcia. Deixou para trás Mourinho. Vai para o pontapé Mourinho ao lado. Que grande oportunidade para a equipa do Gil. Que ameaça uma, duas, três vezes. E ficou à beira do primeiro. Está um senhor jogo de futebol. Jogo espetacular em Vila do Conde. Duas equipas com expectativa de vitória. Bola para a equipa do Rio Ave, pontapé na frente para a corrida de Tambal Monteiro. Corta a defensiva do Gil Vicente. Bola para Marvin. Lá está Marvin Alimbi. Joga para Jonathan Boatumananga. Leva o lateral do lado esquerdo. Pisa a bola, vira para o lado oposto outra vez para Marvin Alimbi. Há um jogador do Rio Ave caído no relvado. Fábio Veríssimo vai apitar. É o Tambal Monteiro. Vai verificar para saber se está tudo bem com ele. E passa o perigo para o Rio Ave, porque o Gil Vicente aparentava partir com algum perigo para o ataque, mas o lance acabou por ser interrompido. O árbitro verificou que havia um jogador do Rio Ave caído e quis perceber a condição física do Tamal Monteiro. Há pouco ele assistiu de bandeja para o golo de Alan Blesa, que não conseguiu marcar. Bola para o Gil Vicente, outra vez, corredor central Luís Esteves, desmarca-se na esquerda, o Conan, grande pormenor de Conan, já passou Conan, 1, 2, 3, e ganha o canto Conan, espetáculo, 15 minutos de jogo, 0 Rio Ave, 0 Gil Vicente.
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0: A caminho do minuto 16, canto batido, sem perigo. A bola a sobrar para a equipa do Rio Ave. Tentava outra vez o Gil Vicente chegar a uma jogada de perigo, mas o livre, o canto, aliás, batido à maneira curta, acabou por não resultar. Bola para a equipa do Rio Ave, pontapé na frente para Diogo Bezerra, corta o Gislain Conan, bola para Murilho, vai para o ataque Murilho, pisa a bola, entrega em Luís Esteves para Murilho, Murilho recebeu, Murilho levou, Murilho atrasou para Marvin, Marvin a rasgar o passe para Luís Esteves, bem trabalhado, que bem joga o Gil Vicente, o passe de Luís Esteves, tentava jogar nas costas para Martim Fernandes, nas costas de Mário Vorosai, não conseguiu, a bola foi demasiado longa, é lançamento para a equipa do Rio Ave na sua zona defensiva. Está para bater Marius Vorosai. Marius Vorosai lança para a frente, corta a equipa do Gil Vicente, volta a equipa do Rio Ave para o ataque do lado esquerdo, avança a toda a velocidade Nelson Abei, agita-se o público da Vila do Conde. Nelson Abei vai para a grande área, cruzamento rasteiro, o desvio, ponta a pé de canto. As duas equipas com fogo de ataque, sem especular com o jogo, muito intensas, muito determinadas. Ora ataco eu, ora atacas tu. E agora é o Rio Ave a beneficiar da marcação de pontapé de canto, o corredor direito do ataque vilacondense. O Rio Ave avança com tudo para a grande área, bola batida, cabeceamento ao lado, Tambal Monteiro, ele que marcou muitos golos no Portimonense, desta forma a aparecer no batimento do canto, o remate depois, mas a bola acabou por sair longe do alvo, aparentava ir mais para dentro, mas não foi. Jogo muito interessante este, duas equipas que claramente estão aqui para ganhar, atitude impressionante das equipas em campo, duas equipas que nesta altura lutam claramente por, diria que objetivos diferentes. O objetivo do Rio Ave é desfrutar do jogo, é celebrar a manutenção, é dar uma prendinha bem saborosa aos seus adeptos de, no jogo em que celebra matematicamente a manutenção, poder oferecer-lhes uma vitória. O Gil, porque quer ser quinto classificado, acredita nessa possibilidade e por isso está aqui com tudo para conseguir ser o quinto classificado no campeonato. E para isso, obviamente, interessa-lhe ganhar este jogo. O jogo não para, o jogo está muito interessante. Bola para a equipa do Gil Vicente. De facto, é um jogo de parada e resposta. Grande espetáculo de futebol. Duas equipas que, de facto, estão aqui com tudo a dar um colorido espetacular a este jogo. Estamos quase no final da partida. Aliás, estamos quase a chegar aos 20 minutos. Era o que eu queria dizer. E tudo se mantém em branco, mas com um grande jogo de futebol. A verdade é essa. Siga jogo, bola para a equipa do Gil Vicente no corredor direito. Bola para Murilho, vai para o cruzamento, cabeceamento, agarra! César Imista! O jogo está bom, o jogo está muito bom. 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
0: 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Bola para o Rio Ave na sua zona defensiva. Está o guarda-redes César Imista, bate na esquerda para um companheiro, Gustavo Mancha, pontapé na frente. É muito bom de bola este menino, atenção, atenção a este menino. Olha o Rio Ave, bem trabalhado, Spikic para Bezerra, pode marcar Diogo, vai rematar, grande corte. Muito bem jogado pelo Rio Ave, bem trabalhado por Dário Spikic, com Tambal Monteiro, a tabela abriu para a direita, Diogo Bezerra foi para o pontapé, grande corte. Num momento acaba o lance de Ghislain Conan. O Rio Ave beneficia então da marcação de mais um canto. Jogo muito interessante. Canto batido. É muito longo. É para o lado oposto. Ainda insiste a equipa do Rio Ave. Nova vaga naquele que é o quarto canto do Rio Ave. Nelson a cruzar na grande área. Tirou ao Gil Vicente. Sobrou. Atenção. E Alan Blessa deixou para Diogo Bezerra. A entrada da área de Diogo Bezerra atrasou para Mário Esvorçai. O Rio Ave prefere reorganizar. Tudo atrás é Nelson Abei. Nelson Abei segurou. E vai voltar à estaca zero a equipa do Rio Ave. Bola para a esquerda para Dário Spikic. Joga curto para trás para Nelson Abei. Este para Francisco Petraço. Para o guarda-redes César Imista. Jogo muito interessante em Vila do Conde. Duas equipas com olhos na vitória. O Rio Ave já assegurou a manutenção. Já ninguém tira a equipa de Vila do Conde da próxima edição da Primeira Liga. O Gil Vicente quer ser segundo, quer apanhar o Famalicão e ficar à sua frente porque tem vantagem no confronto direto. Bola para a equipa do Rio Ave. Ali uma falta sobre o jogador vilacondense. Luís Teves para executar. Aliás, bola para o Rio Ave, se é que está correto. Bola para a esquerda para Gustavo Mancha. Gustavo Mancha para trás para César Imista. Lá está César Imista para a direita. Recolheu o central do lado direito. Francisco Petraço ponta a pé na frente. Vai correr Bezerra. Corta também Ghislain Conan. Atira para fora. Lançamento para a equipa do Rio Ave. Do lado direito Mário Esvorçai. Vai bater para Diogo Bezerra, perto da cabeceira. Vai num para um com Ghislain Conan. Diogo Bezerra, ainda Bezerra, joga para dentro, parece-me fora de jogo. Cruzamento, corta Boato Mananga e depois sim. É sinal do fora de jogo a posteriori. Neste lance de ataque do Rio Ave, sim, parece-me que sim. Parece-me que sim, que estava de facto fora de jogo. O jogador do Rio Ave está validada a decisão. Bola para a equipa do Gil Vicente, pontapé na frente. Corta a equipa de Vila do Conde. Bola a sobrar para trás para Nelson Abei. Nelson Abei no ataque da equipa do Rio Ave. Joga tudo para trás para Francisco Petraço. Lá está Petraço, guarda a bola a equipa do Rio Ave. Bola a ser recuada para César Imista. Lá está César Imista. Vai pontapear para diante. Bola para Dário Spikic. Avança Spikic no ataque da equipa do Rio Ave. Bola para a esquerda. corta o Gil Vicente para fora, lançamento para o Rio Ave, lado esquerdo vai ser batido por Spikic, deixou para Nelson Abey, para trás para um companheiro, a bola a ser jogada pela equipa do Rio Ave com qualidade, bola no lado direito, corta a equipa do Gil Vicente, recupera o Rio Ave, Gustavo Mancha, lá está a Mancha à esquerda da sua zona defensiva, joga para a zona defensiva para o guarda-redes, César Inista. Estamos a chegar ao minuto 25 da partida. 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Tocamos agora ao minuto 25 da primeira parte em Vila do Conde, grande jogo de futebol. Rio Ave 0, Gil Vicente também 0.
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0: Mais um canto para a equipa do Rio Ave. Jogo muito dividido. Ora ataco eu, ora atacas tu. Bola para o Rio Ave. Canto batido, cabeceamento sobre a baliza. Lá está a marcação espetacular do Diogo Bezerra. É um batedor impressionante. Atenção, equipas grandes de Portugal. Está aqui um craque. Está aqui um senhor craque, Diogo Bezerra. Cruzamento com peso, conta e medida. Gustavo Mancha atacou a bola para marcar, mas atirou-a sobre a barra. Agora é o Gil Vicente, um ataque para o Luís Teves. Atenção, é um grande jogo de futebol. Luís Teves feito para dentro, vai para o pontapé, defendeu! César Inista. Grandíssimo jogo de futebol. Lá está aquilo que eu estava a dizer. Duas equipas que hoje não especulam, que dão tudo pelas suas equipas e que querem claramente ganhar. Pontapé na frente, bola para Tabelo Monteiro, vai nas costas de Marvin Alimbi. O francês consegue proteger a bola e colocá-la em Zé Carlos. Zé Carlos para Mourinho, pesca na bola Mourinho, roda sobre si próprio, ainda Mourinho, bate para trás para Zé Carlos, ali é coçado por um adversário, bola fora, tocada por Zé Carlos, lançamento para o Rio Ave. Lá está no lado esquerdo o Rio Ave, para atacar a baliza do Gil Vicente. Jogo espetacular de futebol. As duas equipas a praticarem futebol de alto nível. Bola para o Rio Ave no corredor esquerdo. Bola jogada para fora por Gustavo Mancha. Coisa rara neste central do Rio Ave, que é uma espécie, repito, de Gonçalo Inácio, sempre muito certinho nos passos, tem um pé esquerdo de qualidade. Está aqui outro jogador que é preciso olhar com atenção. Bola para a equipa do Gil Vicente, a sua zona defensiva, guarda-redes da equipa do Gil, ponta a pé na frente para Gislain Conan, adiantou para Martim Fernandes, bola fora, considera o árbitro, lançamento para a equipa do Rio Ave, não me pareceu. A bola só sai quando ultrapassa por inteiro a linha lateral, parece não ter acontecido. Bola para a equipa do Gil Vicente, mas há ali uma falta de um jogador do Rio Ave. Livre para a equipa do Gil Vicente, falta cometida por Ryan Guilherme. Bola para a equipa do Gil Vicente. A bola para trás para Marvin Alimbi, dá para Jonathan Botumananga, abriu para Luís Teves, na esquerda para Conan, Conan progrediu, Conan levou, Conan vai, Conan dá para a esquerda para Martim Fernandes, cruzamento, corta a equipa do Gil Vicente, do Rio Ave para fora, é lançamento para a equipa do Gil Vicente no corredor esquerdo, e Martim Fernandes, creio que vai bater na área. Atenção, não é um canto, é sim um lançamento lateral, mas o Gil Vicente acredita, tem bons batedores, e neste caso é o Santi. vai partir para a grande área. Santi arrancou para a grande área, cruzamento, o corte, a recarga, o remate para fora. Ponta, pé de baliza para a equipa do Rio Ave. Remate à entrada da grande área por parte de Zé Carlos. A bola a sair ao lado da baliza do Rio Ave. Duas equipas claramente a querer ganhar. O Gil Vicente sabe que nenhum outro resultado lhe interessa a não ser a vitória. E o Rio Ave quer também dar aqui um brinde aos seus adeptos. Bola para Nelson Abel no corredor esquerdo. 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Rio Ave 0, Gil Vicente 0.
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0: Bola para o Gil Vicente, mantém-se a toada do jogo. Ataques nas duas direções, posse de bola muito equilibrada. 51 para o Rio Ave, 49 para o Gil Vicente. Remates equilibrados, 6 para o Rio Ave, 6 para o Gil Vicente. Jogo muito aberto, estão nesta altura 5 cantos contra 1 para a equipa do Rio Ave. O Gil Vicente ataca por Mourinho no corredor direito. Aliás, é o Martim Fernandes que derivou agora para o lado oposto. É tocado por um adversário, a bola ressalta para fora e não há nada. Considera o árbitro. Parece-me que houve ali falta sobre o Santi Garcia, não marcou o árbitro. E siga jogo. Lá está a equipa do Gil Vicente a ir para cima, lado direito do ataque do Gil Vicente. A bola a ser cortada para fora, lançamento lateral para o Gil Vicente. Santi Garcia para bater, é na projeção da linha limite da grande área do Rio Ave, é batido lá para cima, cabeceamento, Elimbi vai para o cruzamento e pontapé de baliza, não conseguiu ganhar o pontapé de canto e portanto siga jogo. Grande jogo de futebol, já o dissemos, está de facto a enchermos as medidas. Duas equipas que são muito boas de bola. O Rio Ave surpreendeu nesta segunda volta, só tira e Chiledopoulos. Houve aqui alguma paciência por parte da estrutura diretiva do Rio Ave, numa altura em que Fábio Veríssimo aguarda qualquer situação de VAR. É um cabeceamento do Yalan Beleza contra o braço aberto do Nelson Abey. Mas, como vem da cabeça de um companheiro para si próprio, o árbitro, aliás o VAR, considera que não há lugar ao assinalar de um penalti. Siga jogo. Bola para a equipa do Rio Ave no corredor central. A bola batida para o lado direito para Diogo Bezerra. Vai com tudo Bezerra. Cruzamento, segundo poste. Darius Piquito já tira nas orelhas da bola. A bola acaba por sobrar para o Rio Ave. Novo cruzamento. Grande área. Piquito pode chutar. Corta a equipa do Gil Vicente. E tenta vir já para a resposta a toda a velocidade. Mourinho Sousa. Mourinho passa por um. Mourinho passa por dois, vai lateralizar o jogo, joga para trás para Marvin Elimbi. Elimbi para Jonathan Boatu. Mananga, Mananga levou, Mananga tocou para Zé Carlos. Zé Carlos para Luís Teves. Luís Teves segurou junto ao grande círculo, lateraliza o jogo para o lado direito para Marvin Elimbi. Marvin Elimbi tenta o ataque a tocar para a esquerda para Luís Teves. Lá está o 10 na camisola, Luís Teves. Rasga o passo para a direita. Bem trabalhado, peitaça na bola. É para Murilho. Leva Murilho. Bate rasteiro para Luís Teves. Pode devolver. Ainda Luís Teves. Agora complicou. Complicou e o Rio Ave caiu de imediato em cima. E depois há falta. Livre para a equipa do Gil Vicente. No corredor direito. A equipa do Gil Vicente vai beneficiar da marcação de um livre. Jogo muito importante este. O Gil Vicente ainda luta pela Europa. O Rio Ave assegurou hoje a manutenção e quer celebrar junto dos seus adeptos com uma vitória. Atenção ao livre para o Gil Vicente. Vai ser batido no corredor direito. Murilho esteve junto da bola. Atenção. 5, 6, 7 jogadores para o ataque à baliza. O Rio Ave defende com 11. Livre batido. Grande corte. Grande corte por parte da defensiva do Rio Ave. Subscreva o canal Gol FM, clique no sininho, ative as notificações, seja o primeiro, seja a primeira a saber de todos os diretos diários da Gol FM. 35 minutos, 0 Rio Ave, 0 Gil Vicente.
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0: Mais uma oportunidade agora para o Rio Ave. Saída, Diogo Bezerra com muita qualidade, colocou em Tiago em Tâmbal Monteiro. Aliás, da primeira chutou, a bola subiu, passou por cima da barra do guarda-redes do Gil Vicente. Bola para Luís Teves, sai o Gil Vicente para a resposta. Luís Teves de pé direito, pisa a bola, guarda a bola, olha para um lado, olha para o outro, demora uma eternidade, põe gelo no jogo Luís Teves. Agora entrega ao adversário. Estava a ver-se. O Esteves estava totalmente desconcentrado. Bola para o Rio Ave, lado esquerdo. É para a Spikic. Vai puxar para dentro. O Tâmbal Monteiro virou, chutou, cortou. Marvin Elimbi. Incita o Rio Ave. Cortou. Jonathan Boatumananga. Carrega o Rio Ave no corredor central. A bola a ser cortada pela equipa do Gil Vicente. Sai já para o ataque o Esteves. Ponta a pé, rasgado para a direita para Murilho. Murilho não chega. Deixou bater a bola, esta superou a linha lateral, lançamento para a equipa de Vila do Conde, vai saindo no contra-ataque comprido, perante um Gil Vicente que assume mais as rédeas do jogo, vai tentando atacar mais vezes, mas o que é certo é que o Rio Ave em ataque rápido e em transição acaba por criar mais perigo do que o Gil Vicente. E acaba também por ganhar muito mais cantos. Nesta altura, 5 cantos a 1, 11 remates a 6. Equipa do Rio Ave com menos bola, mas com mais perigo. Bola para o Gil Vicente. Conan. Conan adiantou para Martim. Martim Fernandes, grande passe. Grande corte também. Para fora é o segundo canto. Mikitsch no corte. É o segundo canto para o Gil Vicente. É muito bem trabalhado. Martim Fernandes com Héctor Hernandes. Apareceu Nikitsch no corte, atira para fora, lançamento para a equipa do Gil Vicente do lado esquerdo, o ataque da equipa de Barcelos. 5-2 para o Rio Ave em cantos. Atenção ao canto, tudo bem organizado ali sobre a baliza do César Imista. Posicionamento perfeito dos jogadores de ambas as equipas, uns a quererem marcar, outros a quererem defender. Partiu Luís Teves, segundo poste, cabeceamento ao lado. Apareceu Martim Fernandes para finalizar. Creio que não esperava que a bola lhe chegasse. Quando ataca a bola, falo sem grande convicção. E passa ao perigo para a equipa do Rio Ave, que tenta construir a partir de César Imista. O Sporting que se cuide, tem aqui dois jogos muito difíceis contra o Rio Ave fora e contra o Gil Vicente em casa. Bola para Luís Teves, dá para o Zé Carlos, para trás para Marvin, disparate, pode aproveitar o Rio Ave, atenção, e Alan Beleza a dar mal a bola ainda. Diogo Bezerra vai para cima, Diogo Bezerra, cruzamento, canto, muito bem Diogo Bezerra, atenção. Claro que não quero que o Diogo Bezerra vá embora, mas atenção, este jogador vai longe. É uma grande aquisição do Rio Ave, muito bem visto pelo departamento de scouting da equipa Vila Condense. Está aqui um senhor jogador. Diogo Bezerra, brasileiro de 23 anos, passa avaliado em 1.700.000 euros. 700 mil euros, ele que veio do OFK de Belgrado, da Sérvia, muito bem visto pelo Rio Ave. Em 20 jogos tinha 2 golos marcados e 8 assistências. O Rio Ave viu e viu bem. Lá está a equipa do Rio Ave a tentar novamente atacar. Do lado esquerdo do ataque da equipa de Vila do Conde, minuto 40 da partida, Rio Ave 0, Gil Vicente 0.
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0: Atenção ao livre para o Rio Ave. O Gil Vicente defende com os 11 jogadores na sua grande área. Dani Figueira organiza ali a estrutura defensiva da sua equipa. O Rio Ave com gente forte para bater, como Diogo Bezerra, e gente alta para finalizar. Atenção, este lance pode ser perigoso. Agora bateu Diogo Bezerra, corta a equipa do Gil Vicente. Nova vaga por Mário Vrussai. Puxa para o pé direito, cruzamento, Dani Figueira falhou, vai marcar o Rio Ave, grande corte. Marvin Ilimbi impede o golo do Rio Ave. Dani Figueira larga uma bola fácil e Alan Beleza, com a baliza aberta, acabou por apanhar no caminho o jogador do Gil Vicente. Carrega o Rio Ave, novo cruzamento, corta ao Gil Vicente, carrega o Rio Ave de novo, insiste, não desiste, bola para Tambal Monteiro no corredor esquerdo, e há falta de Tambal Monteiro, considera o árbitro. Quando o Gil Vicente saía já para a resposta, a alta velocidade, o jogo não para, não há tempo para respirar, é tucatulá, bola para o Gil Vicente, corta a equipa de Vila do Conde, sai já para a resposta, ninguém especula com o jogo, ninguém se esconde, bola para Tambal Monteiro, acelera Tambal Monteiro, é ceifada em falta, é livre para o Rio Ave. Mais uma oportunidade para Diogo Bezerra colocar na grande área do Gil Vicente, agora foi marcado, diria que demasiado à pressa, e neste caso, depressa e bem nem sempre acontece. Em simultânea, a bola acabou por ser tocada, diria, à pressa, mas foi cortada de imediato por um jogador do Gil Vicente. Grande ambiente, de parte a parte, ninguém se cala, festa gigantesca por parte dos adeptos do Rio Ave, que asseguraram hoje a manutenção, também festa gigantesca dos adeptos do Gil Vicente, que empurram a sua equipa para o quinto lugar, e estão aqui para acreditar e puxar. Bola para a equipa do Rio Ave, corredor direito, corta ao Gil Vicente, bola para fora, lançamento para a equipa de Vila do Conde, a bola para Vrussai, dá para Tamal Monteiro, Rudu, corta Marvin, recupera o Rio Ave, Diogo Serra, tenta passar, não consegue, recupera o Gil Vicente, a bola para Facundo Cáceres, aliás, para Zé Carlos, Zé Carlos curto para trás para Marvin, Marvin Elimbi leva ao francês, rasteiro para a esquerda para Boato Mananga, recebe o angolano, outra vez para Marvin de central para central, vai tocando a bola ao Gil Vicente, a bola a ser jogada para Zé Carlos recolheu, entrega para Boato Mananga, volta tudo atrás, o guarda-redes da equipa do Gil, Dani Figueira. Dani Figueira para Boatu, pressão alta do Rio Ave, a bola em Conan, sai a jogar Conan, rodou sobre si próprio Conan, bem jogado Conan, agora entrega a bola ao adversário, atenção ao Rio Ave, 6 para 5, Mário Vrussai, cruzamento ao lado, mais uma vez o Rio Ave a ameaçar, recuperação alta de Mário Vrussai, foi depois para o cruzamento, e a bola acabou por sair ao lado da baliza do Gil Vicente. Estamos a caminhar para o minuto 44 da partida. Mantém-se este 0 a 0. Mas já podia estar 1 a 1, 2 a 2. Jogo bom, jogo de qualidade, jogo de parada e resposta, jogo de ataques continuados de uma equipa e da outra. Atenção ao Rio Ave, que já fez 13 cruzamentos neste jogo. E já fez 19 ataques, contra 3 cruzamentos e 3 ataques do Gil Vicente. É verdade que o Gil aparentemente até tem mais bola, mas o Rio Ave claramente com ataques rápidos acaba por se tornar mais perigoso. Olha o Gil Vicente Martim, grande corte. Mais um corte agora de Francisco Petraço. É canto para a equipa do Gil Vicente. Do lado, não, não chega a sair. Lançamento lateral. Santi Garcia para bater. Do lado esquerdo do ataque do Gil Vicente. O Gil vai com tudo para cima da baliza do Rio Ave. Lançamento batido, cabeceamento, segunda vaga, atenção ao Gil Vicente, vai cruzar na área o Conan, segundo poste, cabeceamento, tirou Nelson Abey. Insisto, o Gil Vicente Luís Teves dá para trás para Zé Carlos, nova vaga de ataque, rasga para a esquerda, é para Santi Garcia, grande recepção, cruzou do Trivela, ainda Santi Garcia, agora de pé esquerdo, vai para a cabeceira, cruzamento, mais um canto. Que jogaço! Que jogaço, meus amigos! Mais um canto, é o nono canto do jogo, 6 para um lado, 3, 6 para um lado, 3 para o outro. E para bater parece-me Murilo, lado esquerdo, o ataque do Gil Vicente. Todas as torres do Gil vão lá para cima. E também o baixinho Zé Carlos, que acredito tenta aparecer ao primeiro poste. Atenção ao canto, cabeceamento, bem fechado pelo Rio Ave. Sabia que isto ia acontecer, a equipa de Vila do Conde. Insiste o Gil Vicente Luís Teves, vai para o cruzamento, cabeceamento, tira. E Alan depois em ação defensiva, insiste o Gil Vicente, remate contra o corpo de Tamal Monteiro. E depois há falta ofensiva, considera o árbitro. Falta ofensiva. O ataque do Rio Ave vai acabar a primeira parte em Vila do Conde. 0 para o Rio Ave, 0 para o Gil Vicente. Jogo de grande qualidade entre duas equipas que querem ganhar e que hoje assumem o seu estatuto. Rio Ave quer celebrar a manutenção com a vitória. Gil Vicente quer mostrar que é o justo quinto classificado. Foi a equipa que esteve lá mais tempo. Bola para a equipa do Rio Ave. Tamal Monteiro tenta sair de um adversário, não consegue, mas ainda fica com a bola. Tamal Monteiro fura entre 4 jogadores, dá para Mário Vrossai, adiantou para a corrida de Darius Piquetes, também Bezerra, saiu da baliza o guarda-redes Dani Figueira e ficou com a bola. Vai apitar Fábio Veríssimo, é tempo de intervalo em Vila do Conde, 0 Rio Ave, 0 Gil Vicente.
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2: Tempo de intervalo no Estádio dos Arcos, empate a 0 entre Rio Ave e também Gil Vicente. Não há golos, Luís, oportunidades um pouco escassas. Como é que olhaste para esta primeira parte?
0: Grande primeira parte, uma primeira parte espetacular em Vila do Conde, um jogaço de parte a parte, 18 remates à baliza, 11 do Rio Ave, 7 do Gil Vicente, uma posse repartida, expectativa de golo esperado, 0,93 para o Rio Ave, 0,35 para o Gil Vicente, futebol jogado a altíssima velocidade, 9 cantos, como já disse, 18 remates, 6 cantos para o Rio Ave, 3 para o Gil Vicente. As duas equipas quiseram ganhar e proporcionaram aqui um grande espetáculo de futebol. É tempo de intervalo, 0 Rio Ave, 0 Gil Vicente.
2: Então, assim fechada a análise de Luís Bento em relação a esta primeira parte deste jogo entre a equipa do Rio Ave e também a equipa do Gil Vicente. Vamos agora recordar as declarações do técnico do Casa Pia, Álvaro Pacheco, e também de Gonçalo Feio, técnico da equipa do Tondela, nessa vitória do Tondela por 1-0, vitória essa que acaba por fazer com que a equipa beirã tenha essa esperança ainda de permanecer na Primeira Liga Portuguesa. Primeiramente, vamos ouvir Bebeto, o homem do jogo, foi ele também quem marcou o golo. Vamos ouvir Bebeto à boleia da Sport TV.
3: mais, por isso, a que é que sabe esta vitória quase 2 meses e meio depois, frente a um adversário direto na luta pela manutenção, é tudo aquilo que queriam?
4: Sim, primeiro é dizer que agradecer aos nossos adeptos terem sido impecáveis, terem apoiado mesmo na situação difícil e dizer que a luta continua ainda, foi uma vitória muito importante para nós decorrer do campeonato, mas ainda a luta continua e nós temos que ter o pezinho no chão, que ainda falta muita coisa para nós conseguir o nosso objetivo.
3: 4 pontos nas últimas duas jornadas não, mas nos últimos 2 jogos, no jogo em atraso com o Sporting e 3 pontos neste, é a prova de que o Tondela está vivo para o que falta?
4: Está vivo.

0: O que tem a dizer sobre isso?
1: Não temos a dizer nada do juiz, ele achou que no momento era falta para nós, era falta para Casa Pia, nós não temos a dizer nada do juiz, ele achou que era aquilo e foi. E nós vamos fazer o nosso papel, que é fazer um bom futebol e conseguir o resultado e os 3 pontos, que é o que nós precisamos no decorrer do campeonato.
0: Só para fechar, Bebeto é um dos mais experientes desta equipa. Estamos a 2 jornadas do final, o Tondela continua sem depender de si próprio, mas está mais perto do objetivo. Qual vai ser a mensagem até ao fim?
1: O Tondela, na minha opinião, depende de nós. Nós temos que, nesses últimos 2 jogos, nós temos que fazer de tudo para conseguir os 6 pontos, claro, respeitando a equipe adversária que vem por aí, mas nós dependemos de nós. Nossa obrigação é fazer os 6 pontos, claro, sabendo da qualidade da equipe adversária, mas nós vamos entrar no próximo jogo, primeiro o próximo jogo, que é o mais importante, mas depois é pontuar os dois jogos, 6 pontos, que esse é o principal nosso.
0: Obrigada, Bebeto, e boa viagem de regresso a...
2: Declarações de Bebeto, jogador que fez então o único golo da partida da equipa do Tondela, golo de grande penalidade. Vamos agora ouvir o treinador do Tondela, Gonçalo Feio, à boleia da Sport TV. Tempo então para ouvirmos o técnico que empatou na semana passada em Alvalade e agora venceu a equipa de Casa Pia.
0: Que se referia a este encontro. Normalmente diz-se que as finais não se jogam, as finais ganham-se. Esta vitória significa o quê para vocês?
3: Significa muito, significa um pequeno prémio pelo trabalho, sacrifício e pelas dores que este plantel tem passado. Significa continuarmos a lutar junto com a nossa gente, com os nossos adeptos, que hoje também cá tiveram, e continuar a missão, desde que eu falo, desde o início, continuar na Primeira Liga, significa mais um passo nos milagres que acontecem em Tondela e significa que continuamos na luta para alcançar o objetivo.
0: Onde é que esteve o segredo para esta vitória hoje?
3: Acho que temos de ser sinceros, acho que não foi um grande jogo de futebol, acho que o futebol podia ter sido melhor jogado da nossa parte. Mas nesta liga é muito difícil ganhar jogos. Para ganhar jogos tens de ser uma equipa muito sólida. Hoje, pela primeira vez em muito, muito tempo, nós não sofremos golos. Acho que foi por aí que começou. Acho que fomos sólidos, não demos grandes oportunidades de golo ao Casa Pia. A partir daí construímos a nossa vitória nessa solidez. Tivemos melhores momentos de futebol, momentos um bocadinho mais de domínio com bola, fiéis à nossa identidade. Acho que depois de chegar ao 1-0 podíamos e devíamos ter gerido o jogo de outra forma, com mais bola, mas de qualquer forma acho que mesmo depois do 1-0, apesar de não termos o controle que gostaríamos de ter, o que também é normal, porque uma vitória significa muito para este balneário, para estes homens, estavam à espera dela e lutar por ela e trabalhar por ela há muito tempo. Então temos que entender que o futebol é jogado por pessoas e a emocionalidade foi muito grande, mas de qualquer forma, mesmo não tendo a gestão do jogo que poderíamos ter tido com bola depois de 1-0, acho que teve mais perto do 2-0 do que propriamente um igual.
0: Do outro lado ficam muitas críticas à arbitragem. Na sua perspectiva, enquanto treinador do Tondela, como é que olha para esses lances capitais do encontro?
3: Já neste momento a quente não quer comentar porque não os vi ainda. Apesar de nós termos o tablet, eu não fui lá, não vou. Quando foram decisões contra nós até aqui tomadas e já tivemos alguns penaltis desde que eu cheguei, nunca fui ver. As decisões são tomadas por alguma razão e seja a favor ou contra o Tondela, não os comentem até aqui e hoje também não vou comentar. Tá?
0: Só para terminar, Gonçalo, o Tondela continua em zona de descida, não depende apenas de si para garantir a manutenção, mas está mais perto disso. Que mensagem é que vai passar a estes jogadores para as 2 finais que faltam?
3: Continuar a acreditar, e continuar a acreditar é continuar a trabalhar, é continuar a preparar os jogos de forma a estarmos preparados, é continuar a tentar trazer ou pôr dentro do arco o maior número de jogadores possível, porque eu sou daqueles que acredita que em diferentes jogos o treinador precisa de diferentes características dos jogadores que tem no plantel, então quanto mais desses jogadores estiver preparada, mais forte é a equipa, e acreditar vai ser isso. Acreditar tem que acreditar é uma palavra, é algo filosófico, tem que ser transmitido por ações.
0: Obrigada, Gonçalo Feio, treinador do...
2: Declarações de Gonçalo Feio, técnico da equipa do Tondela, que acredita na sua equipa em relação

0: Ao Casa Pia, não tivemos qualquer tipo de declarações. Álvaro Pacheco acabou por não prestar essas mesmas declarações, certamente em forma de protesto em relação àquilo que foi o jogo diante da equipa do Tondela, onde o Casa Pia alega ter sido prejudicado diante da equipa Beirã. Vamos passar agora para as declarações do segundo jogo, o empate do Braga contra o Estoril, empate a uma bola, e vamos ouvir primeiramente Vítor Carvalho, jogador do Sporting Clube de Braga, ele que tem regressado à titularidade. Vamos ouvir Vítor Carvalho à boleia da Sport TV, o antigo jogador do Gil Vicente, o agora jogador do Sporting Clube de Braga.
1: Infelizmente, no finalzinho do jogo, a vitória escapou. Agora é mudar o chip e pensar no Friburgo na quinta-feira.
2: Difícil jogar um jogo destes a meio de uma meia final da Liga Europa sem dispersar um bocadinho a atenção.
1: Sim. A gente sabia que o Estoril era uma equipe qualificada também, que dificultaria o jogo para nós. E assim foi. Acho que a gente teve uma entrada muito boa. Faltou ser um pouco mais efetivo e quem sabe a gente poderia ter concretizado melhores oportunidades e ter feito um placar mais elástico na primeira parte, mas enfim, agora é, como eu falei, mudar o chip e pensar na quinta-feira que a gente tem uma decisão.
2: Vitor, nas últimas semanas tem vindo a jogar, está de regresso de lesão, está sente-se pleno?
1: Sim, estou muito feliz de estar tendo a oportunidade de jogar, quero manter o bom nível. E estou com foco 100% nesse jogo de quinta-feira. Espero ajudar junto com meus companheiros e que junto a gente possa fazer história e colocar o Braga na final da Europa League.
2: Obrigado, já muito boa sorte para esse jogo da próxima quinta-feira.
0: Declarações de Vítor Carvalho, jogador da equipa do Sporting Clube de Braga. Agora vamos ouvir Oldsgrove, médio da equipa do Estoril Praia, que acabou por fazer um jogo muito interessante.
2: Da última vez que falámos bem inglês, agora já nos entendemos em português. Jordan, acabou por ser um bom jogo da parte do Estoril. As coisas não começaram tão bem, mas houve capacidade de reação.
3: Sim, primeiro de tudo quero agradecer aos nossos adeptos e também dar os parabéns a Braga pelo caminho que estão a fazer em Europa e também pelo grande jogo que eles estão a fazer contra nós. Mas sim, neste jogo eu acho que começámos um pouco lento, mas crescemos no jogo, tivemos oportunidades e na segunda parte conseguimos fazer o empate, mas queríamos mais e estamos a lutar para mais nos últimos dois jogos que temos.
2: Nos últimos minutos houve situações para isso, em que o Estoril poderia ter chegado ao gol.
3: Sim, nos últimos minutos acreditamos que podemos ganhar, é assim o futebol, sempre vamos acreditar até o fim. Unfortunately, hoje não foi possível, mas sempre vamos lutar assim até o fim.
2: Obrigado, Jordan Oldsgrove, jogador.
0: Declarações de Oldsgrove, e agora passamos naturalmente para os técnicos. Vamos começar, neste caso, pelo técnico adjunto da equipa do Estoril Praia, Brian, ele que acabou então por render Ian Catro, que não pode prestar declarações devido ao cartão vermelho do jogo passado.
4: Boa tarde. El análisis es fantástico, sinceramente. Me sorprende tu pregunta que sea con esa información negativa, porque yo creo que fue un juego de fútbol magnífico. Los jugadores de Estoril demostraron una vez más que son diferentes, que este es un equipo diferente, con una mentalidad diferente. Y eso es lo que procuramos. Vi dos fantásticas equipas. Jogando sempre olhando o belíssimo adversário, e eu acho que afinal os jogadores de Estoril merecem todo o que estou dizendo, não? Que estão fazendo um grande trabalho e uma vez mais demonstramos que são diferentes a outras equipas de Estoril.
2: Depois de empatar ainda teve possibilidade, porque forçou mais no ataque, teve até a possibilidade de chegar ao segundo gol.
4: Sim, sempre tivemos possibilidades de fazer mais gols, Braga também, mas em estes tempos, quando estamos um gol por debaixo, são momentos onde os jogadores de Estoril revelam sua personalidade como pessoas, e eu acho que demonstramos um carácter fantástico e que podemos, em este estádio, contra este adversário, fazer este tipo de desempenho.
2: Muito obrigado, Brian. Obrigado. Aqui a substituir
0: declarações do técnico adjunto da equipa do Estoril Praia. Agora vamos ouvir Carlos Vicente, técnico da equipa do Sporting Clube de Braga.
2: Acabou por não fazer, mas teve o jogo na mão e deixou escapar a vitória, não foi?
5: Bueno, no dejamos escapar, también hay un rival que juega adelante. Sí. Y que quiere ganar el partido. No, esfuerzo top de todos, partido 58 de la temporada, ya batimos el récord de Braga en la historia en una temporada, por tanto ahora ya todo lo que viene es extra. Y bueno, muy contento por cómo los chicos afrontaron el partido, porque vienes de muchos esfuerzos muy buenos. Con gente que no está, y los que estuvieron han tenido, a pesar de no estar al 100%, porque obviamente jugamos el jueves a la noche, a pesar de no estar al 100%, se pusieron al frente y dijeron: mister, vamos con el equipo, vamos por el equipo, y se demostró en el campo, ¿no?
2: Y la buena noticia, Don Carlos, es que para quinta-feira no leva mazelas del juego de hoy, mesmo con los jugadores ya un bocadinho no limite, seguimos todos bien del juego.
5: Sí. Parece que sí, espero no llevarme alguna otra noticia en forma de percance físico, pero sí, obviamente con el esfuerzo de hoy en las piernas, porque eso no se lo quita a nadie, pero sí, ahora a poner toda nuestra energía en ayudarlos a recuperar y a preparar bien lo mejor que podamos, sabiendo que estamos al límite, pero lo mejor que podamos para ir allí a Alemania el jueves e intentar conseguir una cosa que sería obviamente histórica.
2: Muchas gracias, Carlos, y desde ya muy bueno.
0: Ações de Carlos Vicente, técnico da equipa do Sporting Clube de Braga, o treinador que acaba então por demonstrar também já esse foco da equipa arsenalista nesse jogo, a contar para a Liga Europa, jogo esse que tem relato na Gol FM, essa partida entre a equipa do Sporting Clube de Braga e também do Friburgo. Vamos voltar novamente até Vila do Conde. Luís, já temos equipas dentro do relvado.

0: Rio Ave, Gil Vicente, que não falta então muito tempo para o início dessa partida entre os Vila Condenses e também a equipa do Gil que precisa então dessa vitória para conseguir ficar no quinto lugar. E a ver, vamos, pode fazer a equipa gilista num jogo que não está nada fácil. Vamos então voltar novamente até Vila do Conde para esse Rio Ave Gil Vicente, que tem a narração de Luís Bento.
1: Agora sim, a terceira foi de vez, começa a segunda parte do Rio Ave Gil Vicente.
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1: Segunda parte de um jogo que tem sido absolutamente espetacular do lado da equipa do Gil Vicente. Entrou Agustino Moreira para o lugar de Martim Fernandes. Saiu o uruguaio da equipa do Gil Vicente, entrou outro uruguaio de 24 anos. E na equipa do Rio Ave não há mexidas ao intervalo, mantém-se o 11 do Rio Ave então, com César Inicio na baliza, lateral direito Mário Rossai à esquerda, Nelson Adei ao meio, Gustavo Manches à esquerda e Francisco Petraça à direita, meio campo a 3 com Nikitscher, Ryan Guilherme e Ian Blessa na frente, Spikic à esquerda, Diogo Bezerra à direita e Tamal Monteiro ao meio. Quanto à equipa do Gil Vicente então, agora com Agustino Moreira em vez de Martim Fernandes, joga com Dani Figueira na baliza, lateral direito José Carlos, lateral esquerdo Gislain Conan, dupla de centrais com Marvin Alimbi e Jonathan Botumaranga, meio campo a 3 com Luís Teves, Zé Carlos e Santi Garcia à frente, Mourinho Sousa de um lado, Agustino Moreira do outro e Héctor Hernández ao meio. Siga jogo, bola para a equipa do Rio Ave, bem trabalhado, e Alan Blessa bate longo para Tamal Monteiro e lá vai ele em velocidade, bate na grande área, pontapé de canto para a equipa do Rio Ave. É o 7-3 em cantos. O Rio Ave a sair com muita qualidade para a transição. Tamal Monteiro a cruzar, Boatumananga a cortar. O Rio Ave vai ter direito a mais um canto, é o 10º canto na partida. Um jogo com muitas ações ofensivas. Canto batido à esquerda, à maneira curta, Tamal Monteiro. Mal Tamal Monteiro agora, aliás foi Amba e Alan Blesa, sai a equipa do Gil Vicente para a resposta. Com perigo, 3 para 2. Agustino Moreira leva tudo na frente e agora mal. Agustino Moreira tinha Luís Teves totalmente isolado, tentou um passe central, não correu bem. O jogo vai ser outra vez espetacular. Ora ataco eu, ora atacas tu. Bola na frente, corta aqui do Gil Vicente para fora. Lançamento para o Rio Ave. O jogo tem estado partido o jogo todo. Ninguém especula com o jogo, ninguém se torna muito cauteloso. Só vem baliza de parte a parte. Rio Ave claramente a ver baliza de uma forma mais rápida, em ataque mais organizado. O Gil Vicente mais em construção. Bola para Luís Teves, pode rasgar o passo de Luís Teves, bate para dentro, Santi Garcia vai isolar-se, pode marcar, Nelson Abel no corte. Insiste o Gil Vicente, Mourinho Sousa pesca na bola, vai para o cruzamento Mourinho Sousa, hesitou, dá para dentro, Luís Teves pode devolver, dá para José Carlos, corredor direito, adiantou para Santi Garcia, encostado à linha, devolveu para José Carlos, vai para o cruzamento, agarrou César Inista. Bem jogado pelo Gil Vicente, creio que o Mourinho Sousa está a hesitar demais em cruzar de pé esquerdo. Grande parte dos desequilíbrios do Gil Vicente têm sido criados para Mourinho cruzar, mas o Mourinho depois sistematicamente recorre ao basculamento e não ao cruzamento. Bola para a equipa do Rio Ave, pontapé na frente, corta ao Gil Vicente. A bola a sobrar para a equipa do Rio Ave, a pontapé na frente, corta ao Gil Vicente. É tocado lá, bola para Agustino Moreira, recupera o Rio Ave. Bola fora, considera o árbitro. Lançamento para a equipa Vila Condense. Jogo de facto eletrizante, não há golos. É altamente surpreendente, porque a expectativa de golos está elevada neste jogo. bola para a equipa do Rio Ave no corredor central. Avança Ryan Guilherme junto a Sini Kitscher. Bola para a direita para Mário Vrossai. Recebe o grego para trás para Nikitscher. Nikitscher mais para trás ainda para Francisco Petraço. Francisco Petraço para Gustavo Mancha. Pé esquerdo na bola. Lá está o Gustavo Mancha com uma capacidade de passe vertical muito acima da média. Aí está a dar a bola para Dário Spiquitos, mas depois Spiquitos faz falta. Considera o árbitro. E a liga para a equipa do Gil Vicente na sua zona defensiva. Falta cometida sobre José Carlos. Estamos a chegar ao minuto 5 da segunda parte. 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Somos Gol FM, a primeira rádio do desporto. 5 minutos, segunda parte. 0 Rio Ave, 0 Gil Vicente.
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1: Bola para a equipa do Rio Ave. Vai lançar o esférico lá para cima, corta o Gil Vicente, sai para o ataque. Agostinho Moreira pode progredir, pode dar para Luís Teves, demorou muito tempo. Bola para trás para o Kinsley Coneias, para Luís Teves. Esteves para Conan, muito mais agressivo o Rio Ave em zonas de finalização. O Gil Vicente pouco vertical no seu jogo ali perto da baliza. Bola para a Kinsley Coneias, agora sim, cruzamento, cabeceamento, grande corte. Fica a pedir penalti na área. A equipa do Gil Vicente não dá nada ao árbitro. Insiste o Gil Vicente, bola na grande área. Zé Carlos a cruzar, a bola a sobrar. É para Luís Teves, mas há falta. Falta de Zé Carlos. Recordo que hoje foi domingo de muito futebol. Vitória importantíssima do Tondela por 1-0. Em Rio Maior, o Tondela está bem vivo e reduz para um ponto a desvantagem apenas em relação ao Casa Pia. Atenção também à Liga 3, Caldante, Académica quase na segunda liga, mas ainda vai haver até a final do campeonato dois jogos. Académica 24 pontos, Amarante 25, Bolenses 20. Hoje também esse empate entre o Braga e o Estoril. Relato de Pedro Inquião na Gol FM. Bola para a equipa do Rio Ave no corredor central. Aponta a pé na frente para o Diogo Bezerra. Grande pormenor. Bem, que craque Diogo Bezerra. Atenção a este jogador. Veio da Sérvia, brasileiro. Bola para a equipa do Rio Ave. Bola para trás para César Imista. César Imista de pé direito. Vai demorar algum tempo a soltar a bola. Bate curto agora para Gustavo Mancha. Gustavo Mancha para Ryan Guilherme. Joga curto com Nelson Abey. Adiantou para Tumble Monteiro. Grande pormenor de Tumble Monteiro. E Alan Beleza. Tumble Monteiro vai adiantar. Corta aqui o Gil Vicente. Bola fora. Lançamento para o Rio Ave. Duas equipas que se vão atravessar no caminho do Sporting até a final do campeonato. Nessa luta escaldante pelo segundo lugar, o Benfica tem 3 pontos a maior sobre o Sporting. O Sporting vai jogar ainda, pode empatar com o Benfica, mas nesta altura o Benfica com vantagem no confronto direto. Bola para o Rio Ave, bola na grande área, cruzamento, o corte, a recarga de Bezerro. De Bezerro, aliás, corta a equipa do Gil Vicente. Insiste o Rio Ave por Mário Vrossai, é mais um canto. É mais um canto. É curioso que o Sporting pode acabar com os mesmos pontos da época anterior onde foi campeão. O Super Porto de Farioli este ano somou alguns pontinhos a mais. Mais um canto para a equipa do Rio Ave, 8-3 em cantos. Batido, segundo poste, pode rematar, Gustavo Mancha atrasou e Alan Beleza remate contra a muralha, a defensiva do Gil Vicente, ainda o Rio Ave, também o Monteiro, boa recepção, corta a equipa do Gil Vicente e há fora de jogo, no ataque da equipa do Rio Ave. facto um jogo que continua muito intenso. O número de remates menor na segunda parte, mesmo assim ao todo 19 remates na partida, 11 para o Rio Ave, 8 para o Gil Vicente, 10 cantos, 7 para o Rio Ave, 3 para o Gil Vicente. O tempo não para, estamos a caminho do minuto 10 da primeira parte no Estádio dos Arcos, em Vila do Conde. É o Gil Vicente no ataque, passa a rasgar do Luís Teves para Murilho, peitaça na bola Murilho, fletiu para dentro Murilho, bate rasteiro para Zé Carlos. Minuto 10 da segunda parte, 0 para o Rio Ave, 0 para o Gil Vicente.
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1: Não saia do seu lugar, este jogo vai ter golos. É um jogo espetacular, está escaldante, está emocionante. Duas equipas que querem claramente chegar à vitória. Lá está a equipa do Gil Vicente agora, neste jogo de parada e resposta. Agora é vez do Gil Vicente ganhar um pontapé de canto. Tem sido impressionante e galopante este jogo, com oportunidades de parte a parte, cantos de parte a parte, ataques de parte a parte também. É o 8-4 agora, 12º canto do jogo, 8 para o Rio Ave, 4 para a equipa do Gil Vicente. Atenção ao canto, vai ser batido do lado direito, de pé esquerdo, bola batida, tiro ao Rio Ave, insiste o Gil Vicente, bola para Murilho, vai cruzar Murilho, levantou, segundo poste, a bola a sobrar, tiro ao Rio Ave, carrega o Gil Vicente nas alturas, Marvin Alimbi dá para trás, corta a equipa de Vila do Conde e sai a jogar com qualidade. Tambal Monteiro a variar o flanco, bate a bola no homem do Gil Vicente e sobrou para Jonathan Boatumananga. Sai a jogar a equipa do Gil Vicente, que tenta tudo para chegar à vitória, tenta tudo para chegar ao quinto lugar, mas o Rio Ave também quer ganhar. Bola para trás para Marvin Alimbi, deixou para Jonathan Boatumananga. Lá está o Gil Vicente, numa altura em que se prepara uma alteração no Gil. E por isso seja uma troca de pontas de lança. Vem lá o Gustavo Varela. Bola para a equipa do Gil Vicente. A equipa continua a atacar mais, mas a não conseguir chegar ao golo. O Rio Ave também com várias aproximações. Grande jogo de futebol em Vila do Conde. Duas equipas, já o disse várias vezes, que não estão a esconder-se deste jogo. Lá está, como eu disse, vai sair o ponta-de-lança Héctor Hernández, entra Gustavo Varela. Bola a ser jogada pela equipa do Rio Ave. De facto, o jogo, claro que à medida que avança para o final, creio que o jogo se vai tornar ainda mais aberto. As duas equipas não têm nada a perder e, portanto, vão querer ganhar mais e mais. Não tenho dúvida sobre isso. Bola para a equipa do Rio Ave. O Gil Vicente sabe que ainda vai Alvalade, por isso vai ter que chegar ao quinto lugar agora. E mesmo assim, luta difícil por causa dessa viagem a Alvalade. Mas a equipa sabe que tem capacidade para discutir o jogo contra o Sporting. Recordo que em Barcelos houve empate num grande jogo de futebol. Uma altura em que o Olinho se prepara para entrar na equipa do Rio Ave. Olinho para dar criatividade. Creio que poderá ou substituir um dos médios mais defensivos, Ryan Guilherme ou Nikitscher, se só tira estirado a Polos quiser dar mais criatividade e mais pendor ofensivo ao seu meio campo, ou então vai trocar direto com Yalan Beza. Vamos ver. Uma altura em que o Rio Ave ganha mais uma falta cometida por Boatu sobre sobre o Tambão Monteiro. O livre vai ser batido na grande área do adversário. Um jogo bom de futebol, de facto. As equipas a praticarem bom futebol. Está 0-0. Parece que o que eu estou a dizer não corresponde ao que o jogo está a ser, mas há jogos de futebol com muito futebol e poucos golos, ou nenhum, como é este o caso. O 0-0 é um resultado completamente mentiroso em relação a este jogo. Bola para a equipa do Rio Ave, Spequedes, grande pormenor de Spequedes, cruzamento, cabeceamento, grande da defesa! Que parada de Dani Figueira! E Alan Beleza com tudo para fazer golo. Lá está. Tudo acontece de bom neste jogo. Menos o golo. É uma defesa monumental de Dani Figueira ao cabeceamento do Alan Beleza. Quase o Rio Ave a marcar. É de facto um espetáculo este jogo. Mais um canto na partida. Que defesa de Dani Figueira. Impressionante. Canto para a equipa do Rio Ave. 6 do Rio Ave contra 11 do Gil Vicente. Fábio Veríssimo está a avisar que não quer agarrões na área, que vai marcar falta para um lado ou para o outro. Se for preciso marca penalti, se for preciso marca falta ofensiva, está a dizê-lo Fábio Veríssimo. Atenção ao pontapé de canto, vai ser batido na grande área, bola levantada, cabeceamento, agarra Tony Figueira, minuto 16 da segunda parte. 0 Rio Ave, 0 Gil Vicente.
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1: Pede falta ao público do Rio Ave numa jogada da equipa Vila Condense. Não deu o árbitro. Bola para a equipa do Gil Vicente. É de facto um jogo que não para. O Gil Vicente vai tentando aqui e acolá pôr gelo na partida, apesar de ser a equipa que obviamente não quer empatar este jogo. Pelo menos a equipa que mais vai ser castigada se não ganhar. Mas o Rio Ave, com um jogo de vertigem, várias vezes a colocar em sentido a equipa do Gil Vicente e várias vezes perto do gol. De facto, um grande jogo de futebol. Numa altura em que vai entrar Olinho. Curiosamente, é o Spikits que vai sair. É o Spikits que vai sair. Sinal que neste caso então a decisão de só ter esse lado a pouso é colocar o Olinho como extremo direito. Pontapé livre para a equipa do Gil Vicente no corredor esquerdo. Atenção ao livre para o Gil Vicente. Vai tudo para a grande área do Rio Ave. De facto, grande jogo de futebol. Já o disse, sei lá, 20 vezes, não me canso de o repetir. A minha vénia para as equipas do Rio Ave e do Gil Vicente, que hoje estão a fazer tudo para ganhar este jogo, jogando futebol e não especulando com o jogo. Atenção ao livre para o Gil Vicente agora na grande área do Rio Ave, toda a gente para a grande área. Atenção ao pé esquerdo de Conan ou ao pé direito de Luís Teves. É Luís Teves, não se entenderam muito bem. Não percebo este batimento deste livro. Há coisas estranhíssimas, às vezes, nos esquemas táticos elaboradíssimos. Complicaram imenso o perigo. Num livro perto da área que só se pedia cruzamento direto. Tudo mal feito. E, de facto, César Pachoto ficou furioso. O Gil, no entanto, acabou por ganhar um pontapé de canto. Do lado direito do ataque da equipa do Gil Vicente, é o 14º canto do jogo, 9-5. Fábio Veríssimo volta a apitar e a dizer que não quer agarrões, que vai marcar falta. Ele diz que vai ver tudo. Vai ver tudo, vai estar atento. Atenção ao pontapé de canto. O Gil tenta chegar à vantagem num canto. O Rio Ave organiza-se com os 11 jogadores na sua grande área. Canto batido com boa conta. Tira o Rio Ave. A bola a sobrar. Zé Carlos pode chutar. Atrasou para Conan. A Conan para a esquerda. Atenção para Luís Teves. Vai cruzar Luís Teves. Bola batida. Agarrou. O guarda-redes César e Mista. Estavam lá as torres todas. Não resultou. Bola para a equipa do Rio Ave, sai na transição. E Alan Beleza a toda a velocidade, desmarca-se Bezerra. Não deu a bola Beleza, prefere jogar curto para trás. Minuto 20 da segunda parte. 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Minuto 20, segunda parte. 0 Rio Ave, 0 Gil Vicente.
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1: De regresso à Vila do Conde, ataque perigoso, o Gil Vicente, uma rara transição e... Marca fora de jogo. Marca fora de jogo, mas o protocolo manda esperar que o lance cá. E por acaso não estava fora de jogo. Incrível. Porque de facto é o que o protocolo diz claramente. As jogadas têm que acabar, o Gil Vicente ia de 5 para 4 com muito perigo. E foi sonegada a hipótese do Gil Vicente concluir este lance. E depois sim o VAR avaliar. É o que se pede. Para não haver este tipo de situações, que o lance seja interrompido e o fora de jogo não exista. Bola para o Gil Vicente no corredor esquerdo. A Conan para bater. O Rio Ave defende com os 11 jogadores atrás da linha da bola. E sai com tudo para o ataque também. Ataque rápido e contra-ataque. O Gil Vicente... mais no ataque organizado, a tentar chegar à vantagem e à vitória com as suas armas principais, que sempre foram, durante a época, uma equipa que teve bola, que sabe jogar. Bola para Zé Carlos, bate para dentro para o outro Zé Carlos, joga para trás para Boatumananga. O campeonato continua ao rubro, segundo lugar escaldante com Benfica e Sporting, o quinto lugar escaldante com Famalicão e Gil Vicente. A manutenção escaldante com o Nacional, Estrela da Amadora, Casa Pia e Tondela. Os parabéns, renovados parabéns ao Super Porto de Francesco Farioli, campeão nacional da época 25-26. Pode chegar a números absolutamente impressionantes. Pode ir para lá dos 90 pontos o Porto de Farioli, impressionante. Recordo que o Sporting na época anterior foi campeão com 82, e o Porto este ano, a verdade é essa, pode chegar, ouçam bem, não é mentira não senhor, pode chegar aos 91 pontos. Isto é, pode chegar a uma pontuação que representa 9 pontos a mais do Sporting campeão da época anterior. Bola para a equipa do Rio Ave. Nelson não vai para bater, vai jogar lá para a frente para Yalan Blesa, corta a equipa do Gil Vicente. 0 a 0, mantém-se, é o Rio Ave no ataque. Nelson Abbey corta ao Gil Vicente, a bola para Zé Carlos, dá para Murilo, Murilo para Luís, Luís para Zé, Zé entrega ao adversário, Zé Carlos responde a equipa do Rio Ave, a Tambal Monteiro, dá para Olinho, Olinho rodou sobre si próprio, leva Olinho, desmarca-se a Yalan Blesa e agarrão. Amarelo para o jogador do Rio Ave, que agarrou literalmente de forma ostensiva o Zé Carlos, e portanto, aliás, foi ao contrário, claro, Zé Carlos é que deu o amarelo, ele é que agarrou o adversário. Olinho tentava fugir pela esquerda, Zé Carlos puxou, virou, e acabou por não acontecer a progressão que se esperava. Livre, batida à maneira curta, mais uma vez não percebo. Estavam 6 jogadores na área e o Rio Ave não só... A bola acaba por sobrar, atenção, Diogo Bezerra pode ir com perigo, dá para trás e responde o Gil Vicente. Bem, o Rio Ave com tanta gente na área, põe-se a jeito de levar um golo na transição, o passe saiu muito longo. Ora, aqui está mais um lance onde, sinceramente, esteve aqui uma oportunidade de levar perigo por parte do Rio Ave, mas que não foi aproveitada. A equipa do Rio Ave agora a meter alguma cerimónia no lance, e uma coisa que eu pergunto é para quem tem um batedor como Diogo Bezerra, não percebo porquê de ter marcado desta maneira este livre, literalmente condenado ao fracasso. Minuto 25 da segunda parte, não há também desata, mas o jogo continua bom, 0 Rio Ave, 0 Gil Vicente.
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1: Bola para o Gil Vicente, bate na frente, corta na Kitscher. E eu gostava a dizer que acreditava que o jogo, à medida que avançava para o final, se tornasse ainda mais aberto. Pelo contrário, o jogo perdeu alguma espetacularidade, provavelmente também porque as equipas estão mais desgastadas depois de terem passado 70 minutos a correr a alta vertigem. O Gil Vicente tenta pôr gelo no jogo, tenta baixar o ritmo de jogo, tenta ter mais bola, desequilibrar mais a bola a seu favor. E agora um bom lance de Gustavo Varela, passa a rasgar para Murilho, vai Murilho pela direita, espera por Varela, ainda Murilho, pé esquerdo na bola, vai para a baliza Murilho, levantou Santi Garcia, Luís Esteves, corta o Rio Ave, a bola para Bezerra, para trás para Abei, leva o inglês, pontapé na frente Nelson Abei, corta a equipa do Gil Vicente, Boato Mananga, Zé Carlos para Zé Carlos, de médio para defesa, aí está Zé Carlos, sai de um, sai de dois, não há nada, ah sim senhor. Marca falta ao árbitro Fábio Veríssimo. Não concorda Sotiris e Ledopoulos. Livre para o Gil Vicente. Vamos ver se a equipa finalmente vai colocar uma bola na área. A equipa tem sido muito cerimoniosa no bater dos livres. Uma equipa que até tem bons cabeceadores e bons batedores, como Luís Teves e Murilho, por exemplo, e também o próprio Conan. Agora, curiosamente, é o Zé Carlos que vai para lá. Também lá está Murilho. Murilho de pé esquerdo, ou Zé Carlos de pé direito. Tem havido também muita competência por parte das equipas a defender. Vamos ver. Vai partir Murilho, mais uma vez, cerimónia. Cerimónia, vamos ver se vai resultar. Bola batida na grande área, eu diria claro que não. Porque quando uma equipa está perto da área, em posição lateral, e prefere atrasar a bola e cruzar do corredor central, eu levanto um ponto de interrogação gigante. Como é que essa opção se tornará mais perigosa em termos de ataque? Nunca na vida. A probabilidade de êxito num cruzamento lateral é sempre muito maior do que num cruzamento bombeado em posição frontal. Mas as equipas têm repetido essa opção sem sucesso. Diria mais, a bola nem sequer entra na área. E assim, acredito que o jogo possa arrastar-se para um 0-0, o que seria surpreendente em função do que foi esta partida, com muitos ataques de parte a parte e muitos remates, mas é verdade que não tem nada a ver a segunda com a primeira parte. Basta dizer-vos que, por exemplo, na primeira parte o número de remates foi de 18 e na segunda de 5. Portanto, o jogo perdeu espetacularidade claramente. Bola para a equipa do Rio Ave, bola para Mikircher, deixou para Ryan Guilherme, entrega na esquerda para o Gustavo Mancha, pé esquerdo na bola Mancha, dá para trás para o guarda-redes da equipa César Imista, lá está César Imista, pontapé na frente, vai saltar e ela beleza de cabeça, não chega à bola, corta Zé Carlos, o Gil Vicente, pontapé na frente, o jogo está muito feio, agora já elogiei muitas chumas, agora está muito feio, as equipas também a tomarem más opções, na bola parada e na bola corrida, a perderem muitas vezes a bola também, E agora atenção ao Gil Vicente, uma bola perdida, lado direito, Gustavo Varela, pé esquerdo na bola, cruzamento, é para trás, Luís Teves. Deixou rolar demais a bola. Esta para Zé Carlos. Zé Carlos para Luís. Avança, grande área, bate mal. O jogo baixou. Baixou tremendamente de qualidade. Muitos passos errados, muitas más opções dos jogadores. Santi Garcia pede gás à sua equipa, pede que não perca a crença. Mas para já muito más opções. Estamos a chegar ao minuto 30 da segunda parte. 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
1: Olha o Rio Ave no ataque, Alan Beleza pode cruzar, não cruzou, atrasou, agora sim, Mário Esbruçai levantou, é para o segundo posto, Diogo Bezerra tirou Gil Vicente. E sai já para a resposta por Murilo, Murilo para trás para Zé Carlos, Zé Carlos para Boatu, o Gil Vicente sabe que tem mesmo que ganhar este jogo, porque se não vencer, o Famalicão não só mantém o quinto lugar com 2 pontos a maior sobre a equipa do Rio Ave, como sobre a equipa do Gil Vicente, claro, como tem melhor calendário. O Gil Vicente recebe o Arouca e vai a Alvalade. O Famalicão joga na Amadora e recebe o Alverca, teoricamente um calendário muito mais fácil, muito mais acessível para a equipa do Famalicão, apesar de uma deslocação ao aflito Estrela da Amadora. Nesta altura do campeonato, claro que nunca será um jogo fácil. O Estrela, que tem estado perto de pontuar, mas não pontua. Perdeu por um com o Sporting, perdeu por um com o Porto, perdeu por um com o Moreirense, depois de estar a ganhar por 2-0. Olha o Rio Ave no ataque, bola batida na grande área e tira Luís Teves. E insiste o Rio Ave na equipe, ser bem trabalhado, lado direito. Vai haver cruzamento. Aparece Diogo Bezerra, mas a competência está a faltar às duas equipas. Muitos maus passes nesta fase do jogo. A bola nunca vai para o sítio certo. Bola para Nikitscher. Dá rasteiro para Ryan Guilherme. 7-7. Minuto 77 de jogo. Bola para trás para Francisco Petraço. Este para o pé esquerdo de Gustavo Mancha. E o Gil Vicente, curiosamente, não parece muito, muito agressivo. Agora sim, pode sair na transição, 4 para 3, Murilo tem que rasgar, demorou, lançou, lado esquerdo, pode marcar o Gil Vicente, está isolado, atirou, ao lado! Que perdida de Agostinho Moreira! Numa transição, o Gil tem tudo para fazer golo, mas Agostinho Moreira não foi eficaz, estava isolado após o passe de Moreiro, mas não conseguiu cruzar o remate. A bola estava, diria que a baliza estava totalmente aberta do outro lado, mas não conseguiu cruzar o pontapé. Grande oportunidade para o Gil Vicente e terá tocado ainda no jogador do Rio Ave. Mais um canto então para o Gil Vicente, que mete Bermejo em campo. Nesta altura, em termos de cantos, são já 15, 9 para um lado, 6 para o outro. Entra Sérgio Bermejo para o lugar de Zé Carlos. Equipa do Gil Vicente com mais fogo de ataque. Na equipa do Rio Ave, creio que vão ser trocados os laterais. Canto para o Gil Vicente, batida à esquerda. Bola levantada, cabeceamento, nas alturas salta Santi Garcia, a bola a sobrar, é para Murilo, pode cruzar, Luís Teves, Murilo, muita cerimónia, bem, que cerimónia, Gil Vicente, que cerimónia, a bola sobrou para Murilo, nova hipótese de cruzar, Murilo bateu, e agarra César Imista, que cerimónia, Gil Vicente, incrível, E o Mourinho tem sido, a par do Luís Teves, diria que dos principais réus, várias vezes perto de cruzar, perto da área, não cruzam nem rematam. Sempre a dar mais um toque, sempre a dar mais um passe. E claro que o Gil Vicente assim ficará mais longe de ganhar o jogo. Responde o Rio Ave, em velocidade ao Linho. Sai ao Linho, sai ao Linho. Dá para a direita, Tambal Monteiro pode cruzar, puxa para o pé esquerdo. Agora demorou muito tempo, Tambal Monteiro. Dá para o Linho, passe do Linho, pode marcar o Rio Ave. E grande corte. Na altura, acata o lance, grande corte. Insiste o Rio Ave, faltou também, lá está. Faltou também verticalidade, porque Tambal Monteiro podia ter chutado, não chutou. Olinho podia ter chutado, não chutou. Minuto 80 do jogo, muita cerimónia de parte a parte, e por isso está Rio Ave 0, Gil Vicente 0.
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1: Ataca ao Gil Vicente, Luís Teves pode lançar na esquerda, passe longo, corta o Rio Ave, recupera Conan, vai Conan com o adversário, Conan para trás para Santi Garcia, é hora de tudo ou nada para o Gil Vicente, tem mesmo que ganhar, senão diria que perde a luta do quinto lugar. A bola a ser jogada por Bermejo, avança Bermejo, vai tentar dar mais criatividade ao meio campo do Gil Vicente, a bola para Everton que também entrou. Vou fazer aqui um ponto de ordem para informar as substituições. Na equipa do Rio Ave entrou ao Linho, saiu Dário Spikic. No Gil Vicente, três alterações. Entraram Agostinho Moreira para a esquerda do ataque no lugar de Martim Fernandes. Entrou Gustavo Varela para a ponta de lança para o lugar de Héctor Hernandes. E entrou o médio criativo Sérgio Bermejo para o lugar de Zé Carlos. Ataca o Rio Ave, bola pela direita. O Linho recolheu, dá para Mários Vrossai. Passa a rasgar para Tamal Monteiro. Vai com Boato Mananga. Boato antecipar-se a Tamal Monteiro e a atrasar para Dani Figueira. Dani Figueira para Marvin, sai a jogar Marvin, pontapé para Everton, agora a ser desarmado, mas é falta. Falta cometida por um jogador do Gil Vicente, quando se preparam duas alterações, claro que não era o Everton, que ainda não entrou sequer, era sim o Agostinho Moreira. E creio que vai haver troca de laterais na equipa do Rio Ave, creio que irão sair Mário Tomé. Aliás, Mários Vrossai e Nelson Abey para entrarem para os seus lugares. Omar Richards e João Tomé. Exatamente, troca de laterais esquerdos. Sai o lateral esquerdo Nelson Abey, entrou o lateral esquerdo Omar Richards. Sai o lateral direito Mários Vrossai, entrou o lateral direito João Tomé. 0 a 0. Será que alguma equipa vai desempatar este jogo? O empate para o Rio Ave não aquece nem arrefece. A equipa simplesmente está a celebrar a manutenção hoje e está a celebrar jogando um bom jogo. O Gil, sim, fica a dever a si próprio uma ação mais efetiva no jogo. A equipa está a jogar bem, mas depois é muito pouco intensa e assertiva na hora de finalizar. Muitas vezes cerimoniosa também. Bola para o Gil Vicente, espaço agora para cruzar, levantou na grande área, a bola a sobrar, é para o Luís Teves, volta a poder rematar, não remata, entrega em Murilho, volta a poder cruzar, não cruza, atrasa para o Luís Teves, pode cruzar de novo, lado esquerdo, grande área, Olinho no corte, a insistência, pontapé, para a casa do diabo mais velho, pontapé, muito longe da baliza que Slane Conan. O Gil Vicente não consegue materializar as suas boas jogadas em perigo. A realidade é essa. Diria que hoje a equipa está muito pouco competente na hora de finalizar. Agradece o Famalicão que empatou contra o Benfica e sai vivo desta jornada. Eu diria não só sai vivo, como sai claramente favorito para ser o quinto lugar do campeonato. Apesar desse lugar ter estado grande parte da época para na mão do Gil Vicente. Vamos ver se sai um coelho da cartola para qualquer uma das equipas. O Gil Vicente parece demasiado incompetente hoje no momento final dos lances. O Rio Ave esteve mais perto da vitória, há que dizer. Bola para a equipa do Gil Vicente.
3: Estão presentes no estádio do Rio Ave Futebol Clube 2801. 2.801 espectadores no Estádio dos Arcos. De facto, grande casa para este jogo. Bola para a equipa do Gil Vicente Bermejo. Do lado esquerdo do Bermejo, pato para dentro para Luís Esteves. Entrega em Gustavo Varela, muito trapalhou na equipa do Gil Vicente, perto da área, agora a entrar bem em tabela. Santi Garcia, lado esquerdo, pode marcar. Pontapé, grande corte! Grande pormenor de Ghislain Coné, isolar Sérgio Bermejo. O pontapé, agora sim a bola ia com selo de golo, mas grande corte de um jogador do Rio Ave para fora. Mais um canto para o Gil. Tenta ganhar o jogo no fim o Gil Vicente. É o 9-7 em cantos, 16 cantos no jogo, e o Gil vai meter mais gente na frente. O Rio Ave também vai meter para Pacanelos, vamos ver. Canto para Murilho, vai levantar na grande área com boa conta, cabeceamento, sobrou, insistência, vai aparecer no corte o Rio Ave. Insiste o Gil Vicente, bola para o lado direito, Murilho pode cruzar, será que é desta? Mas sempre mal Murilho, volta a tentar Murilho, ou não cruza ou cruza mal, volta a insistir, agora levantou com boa conta, para o lado oposto, a bola a sobrar, é para Bermejo, a Bermejo para Agostinho Moreira, o Gil Vicente carrega à procura do golo, a Agostinho Moreira vai fugir, linha final, cruzamento, mas sempre para o Underman, não há ninguém. O Gil Vicente não consegue aproveitar as boas aproximações. Murilho agora, outra vez, pontapé, muito mal o Gil Vicente na finalização. 41 minutos do jogo, 0 Rio Ave, 0 Gil Vicente.
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3: Liavas entra para o meio campo, Papacanelos entra para o ataque do Rio Ave. O Gil Vicente troca Murilho, que tem estado muito mal. Mete Bermejo como extremo direito e mete um segundo ponta-lança, Carlos Eduardo, ao lado de Gustavo Varela, mas terá que ser muito mais. É uma equipa de cruzamentos que não tem feito o Gil Vicente. Vai para o ataque outra vez para o Carlos Eduardo. Agora há espaço, pode aproveitar o Gil Vicente. Atenção a Agostinho Moreira. Vai passar a Agostinho Moreira. A demorar muito tempo, a perder a bola. Recupera o Rio Ave. Sai para a resposta, pode ser perigoso. Avança em grande velocidade. Vai para o chão o jogador do Rio Ave. E a bola sobra para o guarda-redes do Gil Vicente. Mas há amarelo mostrado por Fábio Veríssimo. E portanto marcará falta, sim ou não? Sim, marca falta e mostra amarelo a Elimbi, que é o sétimo amarelo na liga. Tenta o Rio Ave agora na bola parada criar algum perigo. E Alan Beza está caído no relevado. Uma altura em que o Rio Ave esgotou as substituições. Vamos fazer com um ponto de ordem com o jogo interrompido. Na equipa do Rio Ave saíram... Saiu Spikic, extremo esquerdo, entrou ao Linho para jogar à direita e Bezerra à esquerda. Saiu o defesa esquerdo Nelson Abay, entrou o defesa esquerdo Omar Richards. Saiu o defesa direito Mário Grossai, entrou o defesa direito João Tomé. Saiu o médio centro Ryan Guilherme, entrou o médio centro Jorge Osniavas. Saiu o ponta-lança Tamão Monteiro, entrou o extremo António Papacanelos. O Gil Vicente saiu o extremo Martin Fernandes, entrou o extremo Agostinho Moreira. Saiu o ponta-lança Héctor Hernandes, entrou o ponta-lança Gustavo Varela. Saiu o médio-centro Zé Carlos, entrou o extremo Sérgio Bermejo. Entrou o extremo-direito Murilo Sousa, entrou o ponta-lança Carlos Eduardo. Jogo parado. Vai haver então aqui um livre para a equipa do Rio Ave no corredor esquerdo do ataque Vila Condense. Falta cometida por Marvin Elindi sobre e Alan Beleza. Vamos ver quanto tempo de compensação vai dar o árbitro. E se alguma das equipas tirará um coelho da cartola. Houve muitas aproximações à baliza, muitos remates, muitas oportunidades, mas pouca qualidade na finalização. Beneficiou o Rio Ave agora da marcação de um livre para bater o sete na camisola de Diogo Bezerra. Ele bate bem geralmente, levantou na grande área, a bola a sobrar, segundo poste, vai haver pontapé, lá está. O que eu disse o jogo todo é uma tremenda incompetência das duas equipas. No momento de finalizar, só saem disparates. Diria que só por uma vez houve uma grande oportunidade, porque quase sempre as oportunidades existem, mas o remate sai muito mal. E por isso nada a fazer. Agora foi Nikitscher em posição perfeita para fazer golo, rematou muito por cima da barra. Minuto 90, sai o Gil Vicente, o Rio abre a transição. Atenção ao Linho, demorou, perdeu a bola. Apenas 4 minutos de compensação, parecia-me que ia dar mais o árbitro. Sai o Gil Vicente, é tocado lá. Agora é o Gil Vicente com espaço. As duas equipas querem ganhar, mas não têm conseguido ser contentes. Bola para Conan, mais um disparate. É mais um disparate. Ninguém consegue ser competente. Tem sido esse o problema das duas equipas. Muito futebol, muita qualidade na aproximação à área do adversário, mas depois ninguém consegue revelar qualidade no momento final dos lances. O cruzamento sai sempre curto, demasiado curto ou demasiado longo. O remate sai sempre longe do alvo. E, portanto, quando no momento final dos lances as coisas não são bem feitas, é difícil haver golos. Tenta ao Gil Vicente ainda o ataque, bola para fora, lançamento para o Rio Ave. Bola para o lado esquerdo, o ataque de Vila Condense para bater Omar Richards. A bola a ser perdida, tenta ao Gil Vicente aproveitar. Atenção a Agostinho Moreira, pé direito na bola, pode cruzar. Atenção, pode ser decisivo este lance. Cruzamento, bola no poste. Esteve aqui a grande oportunidade do Gil Vicente. Cruzamento bem medido, bola no poste, sai o Rio para a resposta. O Gil Vicente sabe que só a vitória lhe interessa. Tenta tudo para ganhar, está um pouco posicionada a equipa atrás, mas é assim. Sérgio Bermejo, aliás, Agostinho Moreira, cruzou um jogador do Rio Ave, cortou, a bola foi para o poste, quase era autogolo. Ataca ao Gil Vicente pela esquerda, vamos ver se consegue cruzar bem. O Conan, ainda Conan, puxa para o pé direito o Conan, demora muito tempo o Conan, hesita Conan, dá para Bermejo, cruzamento curto, lá está o que eu tenho dito, ou muito curto ou muito longo. Bola para o Luís Teves, outra vez o Gil Vicente, corredor esquerdo, Santi Garcia, demora a decidir, pá para Conan, até o Luís Teves no apoio, vai cruzar.

0: jogada pelo Gil Vicente outra vez. Luís Esteves atrasou para um companheiro, Marvin Alimbi, minuto e meio para acabar. Santi Garcia pode desmarcar do lado esquerdo. O Conan vai tentar cruzar outra vez. O Conan, se não é fácil, não lhe sai nada. Conan, eu que sou sempre um homem que elogia muito o Conan, grande lateral esquerdo, mas não lhe sai nada, impressionante. Agora livre para a equipa do Rio Ave. Falta um minuto para os 94. Não saiu nada ao Conan, não saiu nada ao Morelho. Participaram muito bem em todas as jogadas, mas depois, na fase final dos lances, não conseguiram materializar essa qualidade. Agora o Rio Ave tem aqui o último lance do jogo. É um livre para o Rio Ave e o Famalicão vai acabar a jornada em que jogava contra o Benfica no quinto lugar. E é o grande favorito a chegar à Europa para o próximo ano. Livre batido, corta o Gil Vicente para fora, lançamento para o Rio Ave do lado esquerdo, vai bater para Canelos, bate para trás, a bola vai ser levantada por Omar Richards, não, joga curto com um companheiro, vai acabar o jogo. Gustavo Mancha rasga na direita, corta o Gil Vicente, tenta ainda um último lance o Gil Vicente, bola para Agostinho Moreira, joga com Conan para Luís Esteves, vai rasgar o passe Luís Esteves, bola batida para Carlos Eduardo, na esquerda, pode ser perigoso, 5 homens do Gil Vicente, atenção ao Gil, Carlos Eduardo dá para trás, Luís Esteves, é a última oportunidade do Gil Vicente, bola para o Bermejo, arrasar o poste! Grande oportunidade para o Gil Vicente! Acabou! Que grande oportunidade para o Gil Vicente de fazer o primeiro em cima do Soares do Gong. O Gil Vicente tem muita culpa própria neste empate, muita incompetência, muita cerimónia no momento de finalizar. A equipa passou o jogo todo perto da baliza do Rio Ave, mas sem tomar decisões. No fim até apareceram as decisões, mas já foi tarde, com duas grandes oportunidades no último fogo da equipa do Gil Vicente. Acaba a partida, grande jogo de futebol, mas muita incompetência no momento final dos lances. Resultado final, Rio Ave 0, Gil Vicente 0.
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2: Perto do fim, o Gil Vicente quase conseguia fazer explodir o jogador, os bancos suplentes e também os adeptos que viajaram até Vila do Conde. Não aconteceu, empate a zero entre Rio Ave e Gil Vicente. E Luís, vai um bocado ao encontro daquilo que disseste, várias oportunidades, mas faltou essa competência em colocar a bola dentro da baliza.
0: Sem dúvida, é um jogo que merece os nossos rasgados elogios. Foi um grande jogo de futebol, diria até à baliza. Porque depois, no momento de finalização, nem Rio Ave, nem Gil Vicente mostraram a competência e a qualidade necessária para meter a bola na baliza. Não basta chutar muito, não basta cruzar muito, tem que haver qualidade nesse momento. E o que é certo é que em 31 remates houve 0 golos. Isto mostra bem o que é a tal falta de competência ou de qualidade que é determinante para os jogos terem golos ou não. Repito outra vez, 31 remates à baliza, 0 golos. Isto mostra bem o que foi a falta de capacidade dos jogadores de colocarem a bola lá dentro. O Gil Vicente praticamente cai na luta pelo quinto lugar, porque o Famalicão agora mantém 2 pontos de avanço e o Gil Vicente ainda vai Alvalade, portanto muito difícil para o Gil Vicente esta luta. O Famalicão de repente sobrevive ao Benfica e inesperadamente conta com o mesmo resultado que o Rio Ave nesta jornada. O Rio Ave que esperava, que o Gil Vicente, aliás, o Gil Vicente que esperava ganhar em Vila do Conde e beneficiar da derrota do Famalicão. Ora, nem uma coisa nem outra, nem o Famalicão perdeu, nem o Gil ganhou. O Rio Ave celebra a manutenção após a derrota do Casa Pia e o Gil Vicente, que passou a época toda no quinto lugar, vai morrer na praia, porque o Famalicão agora é claramente a equipa favorita. Grande jogo de futebol, merecia golos, mas os jogadores não conseguiram fazê-los. Resultado final, Rio Ave 0, Gil Vicente 0.
2: Então, sim, fechada a análise de Luís Bento, este empate entre Rio Ave e Gil Vicente, dentro de alguns momentos, voltamos para ouvir os intervenientes da partida.
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0: ouvimos cantar o Galo de Barcelos.
1: Atenção ao cruzamento, atenção do lado direito outra vez, fugiu de pesca da bola, levantou o rasteiro, pode marcar o Gil, remate, golo! O Gil Vicente!
0: Visitamos a cidade dos Arcebispos, onde mora a Pedreira do Braga.
2: Aí está a Bruma, passou por dois adversários, olha a autoestrada do Internacional Português, faz o passo para o lado contrário, pode haver remate, Ricardo Horta vai se isolar, é golo! É o capitão Ricardo Horta! Braga!
0: Em Vila do Conde, vemos partir os barcos dos caxineiros.
3: O Rio Ave vai para cima. Lá está Fábio Ronaldo, completamente projetado na largura. Passo longo do Rio Ave para a grande área. Olha o desvio, golo!
2: Olhem quem é ele, é o farol de Vila do Conde! Ahmed Hassan!
0: Seguimos por Famalicão, onde os adeptos vivem o clube como um amor de perdição.
4: O Fama que joga do lado direito, do lado da linha. Olha o cruzamento, pode marcar!
0: Não muito longe, onde tudo começou, do estádio do Vitória, avista-se o Castelo de Guimarães.
2: Muita atenção ao Vitória e já está!
5: Vitória, Vitória, Vitória!
0: Ali ao lado, os cónegos de Moreira recebem-nos sempre de braços abertos.
1: Gabrielzinho, passa por um, passa por dois, isso do lado direito, remate, golo! O Moreirense!
0: Ainda no Minho, na pequena Vila das Aves, joga o ABS.
2: A bola ainda sobra para o ABS, olha o remate de longe, que golaço!
5: Que tiro!
2: É o ABS a marcar!
0: A representar as beiras, está de volta o Tondela. Depois de uma caminhada difícil pela 2ª Liga, a equipa do Distrito de Viseu regressa ao confronto com os maiores.
1: Recupera novamente ali Rony Lopes, puxa para o pé esquerdo, tirou para o
0: As imponentes bancadas do Estádio do Futebol Clube do Porto, narramos os jogos do clube que mais longe leva o norte de Portugal.
2: Atenção agora ao Anderson que ele vai meter, aí o Rana já corta para o meio, deixa para o Nico, já está!
5: Porto, Porto, Porto! Porto, Porto, Porto! Sai uma festa no Dragão, que golaço de Galeno!
0: Junto à muito alta Serra da Freita, onde a posta é uma delícia e os passadiços são atração, também jogamos em Arouca.
1: Puxa de pé esquerdo, atrasou Borlaís e lá, golo! Borlaís e lá, Arouca!
0: Na área de Lisboa, esta época juntaram-se os ribatejanos do Alverca. Não sei é se no futebol se querem touradas.
1: Já cruzou, atenção, golo!
2: Alverca!
0: Casa Pia, que não tendo estádio pronto para receber os maiores, continua a jogar em Rio Maior.
2: Olha o Casa Pia, vai para o contra-ataque com o Papé e é golo! Casa Pia!
0: O renovado estrela da Amadora, que vive uma nova fase da sua longa vida de futebol e onde só a golo lhe dá a ouvir todos os jogos do clube.
2: Pode rodar, vai rematar, Nani, Nani, golo!
5: Quem sabe que esquece!
0: Em Cascais, onde a praia tem tradição, estamos sempre que jogam os canarinhos do Estoril.
1: O perigo, Alejandro Marquês para trás, o remate de primeira e gol!
5: Alejandro Marquês do Estoril!
0: E dali até à 2ª Circular de Lisboa é uma viagem curta. De um lado está o sempre brilhante Estádio da Luz, do Benfica.
1: Angélito Di Maria, atenção Benfica, vai partir para a bola, Di Maria atira, golo! Vai abaixo o inferno do Benfica! Benfica! Angélito Di Maria!
0: E do outro, umas centenas de metros adiante, o de Alvalade, do atual campeão, o Sporting.
6: Como que pede um gol em Alvalade. Já rompeu, já passou, pode entregar para o espaço, pode marcar, gol! Gol! Do Sporting!
0: O que é nacional também é das ilhas. Na Madeira já houve dois primodivisionários, mas agora só o nacional é que é. Mesmo que por vezes o nevoeiro da choupana não permita ver a bola.
3: E atenção ao nacional a responder, é Nigel Thomas da direita, remata o gol!
0: A jornada não fica completa sem uma viagem aos Açores. No estádio de São Miguel, joga o Santa Clara, em representação do arquipélago.
2: Muita atenção ao Santa Clara, gol! Nunca é tarde para repensar! Santa Clara!
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7: E de regresso então para ouvirmos as declarações dos intervenientes, vamos começar do lado do Vila Condense, do lado da equipa do Rio Ave, que empatou então a zero diante da equipa do Gil Vicente, onde primeiramente vamos ouvir Diogo Bezerra, à boleia da Sport TV.
8: Esta temporada, depois de já ter assegurado matematicamente a manutenção.
9: Cara, foi um jogo muito difícil, o time deles é muito bom, estudamos bastante a semana. Hoje o intuito do jogo era a vitória, mas infelizmente não veio. Vamos lutar bastante para conseguir, se Deus quiser, ganhar os dois próximos jogos e focar na próxima temporada, que é o nosso objetivo.
8: Muito obrigado. Agradeço a Diogo.
7: Declarações curtas e concisas de Diogo Bezerra. Agora vamos ouvir Dani Figueira, guarda-redes do Gil Vicente.
8: Permite ao Gil Vicente levar daqui um ponto, mas creio que era a ideia de toda a equipa sair daqui com três pontos.
10: Antes de mais, boa noite. Claro que sim, nós queríamos, vinhamos com um objetivo claro. Claro que nós viemos para lutar pelos três pontos, lutámos até ao fim, encontramos também uma boa equipa, foi um jogo dividido, acreditámos até ao fim, lutámos até ao fim, podia ter dado para o nosso lado, infelizmente não aconteceu, mas uma coisa é certa, vamos lutar até ao fim, agradecer a esses adeptos que estiveram connosco até ao fim e vamos lutar, vamos acreditar e vamos continuar até ao fim.
8: Há ainda espaço para sonhar com o quinto lugar e com as competições europeias?
10: Sim, claro que sim, nós acreditámos, a equipa acredita muito. Temos trabalhado para isso e vamos lutar até ao fim. Podem contar connosco.
8: Muito obrigado. Agradeço a...
7: Declarações de Dani Figueira, guarda-redes da equipa do Gil Vicente. Agora vamos ouvir outro jogador do Gil Vicente, desta vez Murilo, jogador brasileiro.
8: Claras de um lado e de outro. Faltou inspiração ou foi mais inspiração dos guarda-redes adversários?
11: Boa noite. Bom, acho que foi um pouco de cada coisa. Eu acho que os guarda-redes... Quando foram acionados, acho que fizeram um bom trabalho. Mas acho que, obviamente, temos objetivos do campeonato, claro, e queríamos muito ter ganho hoje. Agradecer a nossa massa adepta hoje, um jogo fora de casa, num domingo, no horário que foi. Agradecer. Queríamos muito ter ganho. Diminuímos um ponto em relação ao nosso concorrente. E seguimos até a próxima jornada. Enquanto tivermos chance de estar nessa luta, vamos estar. Queríamos muito ganhar hoje, não foi possível. Soma-se um ponto fora de casa. E agora é juntar nossas forças, a semana, trabalhar bem. E dentro de casa agora temos um Arouca para a gente ganhar e seguir na nossa luta.
8: Fica mais distante o sonho europeu ou ainda há espaço para sonhar com as competições europeias?
11: Não, acho que acreditamos. Eu acredito, o grupo acredita até o final, enquanto tiver a margem. De distância para a gente alcançar. Eu acho que agora estamos a um ponto, temos um jogo em casa que a gente precisa fazer nosso papel e no final a gente vamos fazer as contas e espero que a gente consiga seguir e terminar feliz. Uma rodada, uma jornada menos, obviamente, mas a gente segue na luta, segue com o pensamento positivo que vamos conseguir.
8: Murilo, uma última pergunta. Tem a ver muito com o facto do César Peixoto ter assumido desde muito cedo, porque foi essa a decisão do grupo de trabalho, o objetivo europeu. Esse assumir de forma tão precoce a Europa criou alguma espécie de pressão sobre o grupo de trabalho, na sua opinião?
11: Não, eu acho que não. Acho que de nossa parte não. Acho que o Mister também já falou. Conversamos todos juntos e acordamos em falar. Agora temos que fazer a nossa parte, tem pontos para a gente disputar, restam mais 6 pontos, acho que estamos na disputa e acho que o Mister falou e a gente vai seguir até o fim acreditando, acredito muito que é possível e temos, como eu disse, domingo temos em casa e no final a gente vai fazer as contas, vamos ver se a fala foi bem ou se foi mal, mas acredito que foi bem porque foi muito mais a nosso favor, os resultados eu acho que poderia cair para qualquer um dos dois lados dos jogos que a gente teve, em alguns jogos até merecíamos ganhar. Mas acho que faz parte e seguimos na luta.
8: Muito obrigado, agradeço a...
7: Declarações de Murilo, jogador da equipa do Gil Vicente. Antes de olharmos para aquilo que Celado Apolo e César Peixoto vão dizer, vamos recordar as declarações do novo campeão nacional, começando por Francesco Farioli, feliz com o título, numa conquista de muito trabalho e também de muita gente. Dentro de alguns momentos vamos ouvir Francesco Farioli, até porque agora já temos César Peixoto na flash interview desta partida entre Rio Ave e Gil Vicente. Vamos ouvir o técnico da equipa do Gil Vicente.
8: num jogo muito intenso do primeiro ao último minuto.
12: Boa noite. Sim, eu acho que, primeiro, acho que foi um bom jogo. Acho que são este tipo de jogos que valorizam o nosso campeonato, valorizam o futebol português, valorizam os jogadores, valorizam os treinadores, valorizam toda a gente. Quem veio ao estádio acho que vai satisfeito, e quem viu na televisão também. Duas boas equipas, uma primeira parte mais equilibrada, nós ali com alguma dificuldade na primeira fase de pressão alta, diria, mas que corrigimos depois ao intervalo, e acho que numa segunda parte onde nós fomos mais incisivos, apesar do Rio Ave ter uma oportunidade ali clara também que o Dani acaba por defender, mas acho que tivemos mais volume, tivemos mais situações. Faltou-nos discernimento na zona de decisão, metemos muita gente, depois o cruzamento, o último passo, o último remate. Não fomos felizes nesse aspecto, mas foi um bom jogo da equipa. A equipa mostrou coragem, mostrou capacidade, mostrou alma também e organização para vir cá lutar pelos três pontos. Era um jogo que nós sabíamos que era mais uma final para nós. Levámos um ponto, queríamos três, mas seguimos na luta.
8: Costuma dizer-se, e é um lugar comum no futebol, muitas das vezes, dizer-se que a equipa, os jogadores, tiveram mais coração do que propriamente cabeça. Quando o César fala deste jogo como uma autêntica final, essa pressão, o grupo de trabalho, tê-la-á sentido em demasia, de ter de ganhar para depois encarar as duas últimas jornadas como dependendo exclusivamente de si para chegar a esse objetivo de quinto lugar?
12: Não, hoje acho que não. Em jogos anteriores, sim, acho que aconteceu, mas hoje acho que não. Acho que a equipa teve capacidade, arriscou, jogou desde trás, com o guarda-redes, com os centrais, arriscou por todo lado. O nosso jogo tem risco, a nossa ideia de jogo tem risco, e nós hoje assumimos o jogo. Primeira parte, acho que algo precipitados com bola, o maior problema era com bola, até estávamos a perder a bola e a acelerar o jogo muito, muito rápido, e a perder alguns erros técnicos, mas depois, segunda parte, bastante melhor, soubemos gerir, encontramos os espaços, criámos situações, acho que não fomos felizes. Um jogo bem disputado, perante uma boa equipa. O Rio Ave, na minha opinião, está muito mais forte e muito melhor nesta segunda volta do que na primeira, mas que nós faltou-nos ali o último terço da tomada de decisão, em que poderia ter entrado, não entrou, temos uma bola no ferro, temos mais uma outra situação ali que a bola andou ali a rondar, faltou-nos também a agressividade nos duelos dentro da área, mas acho que acabámos por fazer um bom jogo. Duas boas equipas, mas que nós podíamos ter decidido o jogo. Acho que era o jogo, também não era para muitos golos, mas que nós podíamos ter feito um golo e ganhar o jogo, e não seria injusto de todo, apesar do Rio Ave ter feito um bom jogo também.
8: Não é impossível, mas está mais difícil agora o objetivo de quinto lugar?
12: Não, está a ser, cada jogo que passa nós mantemos. A verdade é que nós queremos competir até ao final, nós queremos dar luta até ao final. O nosso objetivo não era este. Com a nossa capacidade, com a nossa qualidade, batemos muitos recordes, batemos, seja interno, seja externo, seja jogos fora, primeira volta, ou seja, propusemos a isto, merecemos isto, vamos competir até ao final.
8: Às vezes, quando se fala da Liga Europa, dá até a sensação de que há uma certa frustração e esquece o tanto de bom que esta equipa já fez esta temporada.
12: Fez muita coisa boa. As pessoas não se podem esquecer disto. O Gil Vicente, o ano passado, lutou até para não descer a divisão até as últimas jornadas. Nós vimos cá de baixo e conseguimos instalar cá em cima muito rapidamente num ano de crescimento do clube, de crescimento dos jogadores. Saíram 16 jogadores, depois nasceu o Andrew e saiu o Pablo, entraram 11, depois mais 3 ou 4, ou seja, quase uma equipa renovada, uma equipa nova, onde nós conseguimos enquadrar, criar um bom grupo de qualidade, que termos capacidade de competir até ao final. Acho que isto é importante. Acho que não temos sido muito felizes agora nesta parte final. Em alguns momentos sofremos 2 ou 3 golos a acabar os jogos, em que nós podíamos ter mais um ponto ou outro. Também culpa nossa em alguns momentos não termos a capacidade de segurar os resultados e se calhar até ganhar, mas deixe-me dizer que também nesta parte final, e é mais fácil, e deixe-me dizer isto aqui, porque aqui não há como cortar, fala-se mais dos grandes, fala-se mais do Benfica, do Porto, do Sporting, mas que têm acontecido algumas coisas estranhas, e isto há outras lutas, não seja só pelo título, há esta luta da Conference League, a luta do quinto lugar, em que nós sentimos que às vezes acontecem algumas coisas estranhas nas últimas jornadas, têm acontecido, que não nos têm beneficiado assim muito, mas nós continuamos aqui na luta, continuamos de cabeça levantada, jogamos de igual para igual, seja contra quem for, viemos aqui fora de casa perante uma boa equipa que está muito bem agora na segunda volta, fazer um bom jogo, valorizar o espetáculo, valorizar o campeonato, como disse inicialmente, que isto foi o que nós nos propusemos desde o início do campeonato, e vamos acabar desta forma. Isto para mim deixa-me muito satisfeito. Não abdicamos da nossa ideia, não abdicamos de competir, e queremos competir até ao final. Acho que o importante é que nos deixem competir até ao final, porque só faz bem ao campeonato e faz bem a toda a gente.
8: Muito obrigado.
12: Okay, obrigado.
8: Agradeço.
7: Ações de César Peixoto, técnico da equipa do Gil Vicente. Tempo também de fecharmos esta emissão. Muito obrigado por ter estado desse lado e por mais uma vez ter acompanhado a Golo FM. Agradecer também a toda a gente que subscreveu o canal. Chegamos aos 18 mil subscritores. Muito obrigado. Amanhã temos encontro marcado para esse Sporting Vitória Sport Clube. Jogo esse que encerra a 32ª jornada do Campeonato Português, que já tem campeão, o Futebol Clube do Porto. Continuação de uma boa noite, resto de uma boa semana e já sabe, aqui não há grandes nem pequenos, há futebol.
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8: Ronaldo Luís Nazário de Lima, ou simplesmente Ronaldo, é amplamente considerado um dos maiores avançados da história do futebol. Nascido a 18 de setembro de 1976, no Rio de Janeiro, o brasileiro iniciou a sua carreira ainda adolescente, com apenas 16 anos no Cruzeiro. As suas exibições espetaculares no clube mineiro logo chamaram a atenção do futebol mundial e em 1994, após participar no Mundial dos Estados Unidos, embora sem atuar, foi contratado pelo PSV Eindhoven, dos Países Baixos. Lá, Ronaldo mostrou toda a sua capacidade de explosão e finalização, marcando 54 golos em 57 jogos ao longo de duas temporadas, uma média impressionante que o transformou numa das jovens promessas mais cobiçadas do futebol europeu. O seu talento levou-o rapidamente a um dos maiores clubes do continente, o Barcelona, onde jogou durante a temporada de 1996-97. No Barça, Ronaldo elevou o seu jogo a novos patamares, marcando 47 golos em 49 partidas e ajudando o clube a vencer a Taça das Taças da UEFA e a Taça do Rei. Foi durante este período que ganhou o apelido de fenómeno, graças à sua velocidade devastadora, poder físico e capacidade para driblar com uma facilidade espantosa. Ainda com apenas 20 anos, foi eleito pela primeira vez o melhor jogador do mundo pela FIFA, título que viria a conquistar noutras duas ocasiões. Em 1997, Ronaldo fez uma transferência recorde para o Inter de Milão, onde continuou a brilhar no início da sua carreira, ganhando a Taça UEFA em 1998. Contudo, foram também os anos em que a sua sorte começou a mudar em termos físicos. Durante o seu tempo no Inter, sofreu a primeira de várias lesões graves no joelho que o afastariam dos relvados por longos períodos. O seu regresso em 2002 foi nada menos do que milagroso. Após dois anos de recuperação, Ronaldo voltou aos grandes palcos no Mundial de 2002, onde foi a estrela maior da seleção brasileira, conduzindo o Brasil à vitória com 8 golos, dois dos quais na final contra a Alemanha. Esta conquista garantiu-lhe o terceiro título de melhor jogador do mundo e marcou o seu renascimento como um dos melhores jogadores da sua geração. Após o Mundial, Ronaldo transferiu-se para o Real Madrid como parte dos famosos Galácticos, onde jogou de 2002 a 2007. Durante esse período, conquistou dois campeonatos espanhóis e manteve o seu estatuto de um dos melhores avançados do mundo, marcando 104 golos em 177 jogos. O seu estilo de jogo, marcado por uma combinação única de velocidade, técnica e poder de finalização, continuava a encantar os adeptos, apesar das lesões persistentes que o limitaram ao longo da sua carreira. Em Madrid, Ronaldo formou uma parceria letal com estrelas como Zidane, Figo e Beckham, que consolidaram ainda mais o seu legado no futebol europeu. Já na reta final da sua carreira, em 2007, voltou à Itália, desta vez para jogar no AC Milan, rival direto do Inter. Embora o seu desempenho tenha sido afetado pelas constantes lesões, ainda mostrou flashes de brilhantismo, marcando 9 golos em 20 jogos. Porém, o seu tempo no Milan também foi marcado por mais uma grave lesão no joelho, que acelerou o fim da sua trajetória na Europa. Ronaldo decidiu então regressar ao Brasil, assinando pelo Corinthians em 2009. Surpreendentemente, teve uma passagem de grande sucesso pelo clube paulista, onde ajudou o Corinthians a conquistar o Campeonato Paulista e a Copa do Brasil em 2009, numa demonstração de que, mesmo longe do seu auge físico, o seu talento era inquestionável. No entanto, após mais alguns problemas físicos, decidiu terminar a sua carreira em 2011, aos 34 anos. Ronaldo deixa um legado incontestável como um dos maiores avançados da história do futebol. Os seus números são impressionantes, já que ao longo da carreira marcou mais de 400 golos em clubes e seleções e venceu duas bolas de ouro em 1997 e 2002. O fenómeno sempre foi lembrado e terá revolucionado a posição de avançado, combinando uma capacidade física invulgar com uma técnica requintada e um instinto goleador incomparável. Ronaldo foi também um dos grandes responsáveis por popularizar o futebol brasileiro no exterior e inspirou gerações de jogadores pelo mundo. Mesmo com as inúmeras lesões que enfrentou, a sua resiliência e capacidade de se reinventar em momentos cruciais da carreira fazem dele uma lenda viva do desporto, sendo reconhecido tanto por adeptos quanto por críticos como um dos mais completos jogadores que o futebol já viu.
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8: O Stade de Reims, fundado em 1931, é um dos clubes mais emblemáticos da história do futebol francês. Durante as décadas de 1940 e 1950, a equipa dominou o cenário nacional e europeu, estabelecendo-se como uma potência que rivalizava com os maiores clubes do continente. Sob a liderança do carismático treinador Albert Batteu, o Reims viveu a sua era dourada, marcada por um futebol elegante e ofensivo e por um elenco que contava com alguns dos maiores talentos da história do futebol francês, como Raymond Kopa e Just Fontaine. A ascensão do Stade Reims começou após a Segunda Guerra Mundial, quando o clube conseguiu conquistar o seu primeiro título da Liga em 1949. Este foi o primeiro de seis títulos que o clube arrecadaria nas décadas seguintes, consolidando a sua supremacia no futebol francês. Com um estilo de jogo fluido, apoiado com uma sólida organização tática, o Reims rapidamente se tornou uma força dominante. Durante os anos de ouro do clube, não foram apenas os títulos nacionais que se acumularam. A instituição foi também pioneira no cenário europeu, alcançando a final da primeira Taça dos Clubes Campeões Europeus, em 1956. Essa mesma final de 1956, jogada contra o poderoso Real Madrid, foi uma das mais emocionantes da história do futebol. O Stade Reims começou de forma brilhante, marcando dois golos cedo, mas acabou por ser derrotado por 4-3 num jogo memorável. Apesar do desfecho, essa campanha europeia foi um marco para o clube e uma prova da sua qualidade no contexto internacional. Raymond Kopa, a estrela da equipa, destacou-se tanto que após essa final foi contratado pelo próprio Real Madrid, onde se tornaria um dos maiores ícones do futebol mundial. Sem Kopa, o Reims não desmoreceu e voltou a atingir a final da Taça dos Campeões em 1959, mas novamente o Real Madrid seria o carrasco, vencendo por 2-0. No entanto, essa era do Stade Reims não foi apenas marcada por derrotas nas finais europeias. A equipa conseguiu conquistar inúmeros títulos nacionais e estabelecer um estilo de jogo admirado em toda a Europa. O sistema ofensivo, baseado na criatividade e velocidade, era algo revolucionário para a época e muitos dos jogadores da equipa acabaram por brilhar também ao serviço da seleção francesa. Just Fontaine, por exemplo, tornou-se um dos maiores avançados da história do futebol, imortalizando-se ao marcar 13 golos no Mundial de 1958, um recorde que ainda hoje permanece. O sucesso do Stade Reims na década de 1950 deve-se em grande parte à visão de Albert Batteu, que conseguiu criar uma equipa altamente competitiva e atrativa. O clube era uma fábrica de talentos, fornecendo jogadores de classe mundial tanto para a seleção francesa como para os principais clubes europeus. Contudo, o declínio começou a fazer-se sentir no início dos anos de 1960, à medida em que os principais jogadores se foram retirando ou transferindo para outras equipas. Sem a força das suas estrelas e com a crescente competição, o Stade Reims começou a perder a sua influência tanto no plano nacional como internacional. Nos anos 70, o clube já não conseguia competir ao mais alto nível e acabou por descer de divisão. A queda foi abrupta e o Stade Reims, que outrora dominara o futebol francês, passou por longos períodos de obscuridade, navegando entre as divisões inferiores do futebol gaulês. Mesmo assim, o legado da equipa imortal dos anos 50 e 60 nunca foi esquecido e o nome Stade Reims continuou a ser sinónimo de glória e história. Foi apenas no século XXI que o clube começou a reerguer-se. Depois de longos anos afastados da Ligue 1, o Stade Reims começou a primeira divisão do futebol francês em 2012, com uma nova geração de jogadores e a ambição de recuperar algum do prestígio perdido. Embora longe dos dias de glória das décadas de 50 e 60, o clube tem-se estabelecido como uma presença regular na Liga Francesa, procurando recuperar a sua identidade histórica e reconquistar o respeito que outrora tinha.
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12: O meu primeiro objetivo aqui, antes de nada, antes de qualquer gol, antes de qualquer assistência, era devolver ao Porto onde se merece, o Porto maior de Portugal. 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
13: Quero que seja o primeiro de muitos, continuar aqui a alegrar este povo e alegrar-me a mim também, que eu sou polícia da Renascença, e continuar por mais, né? 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
8: A conquista do Futebol Clube do Porto da Liga Europa em 2011 é uma das páginas mais gloriosas da história do clube e do futebol português. Sob o comando do jovem treinador André Villas-Boas, que na altura tinha apenas 33 anos, o Porto realizou uma temporada memorável, demonstrando um futebol ofensivo e dinâmico que culminou na vitória europeia. A campanha portista na competição foi marcada por um domínio claro, coroando uma equipa recheada de talento, com jogadores como Radamel Falcão, Hulk, João Moutinho e Fernando, que se destacaram ao longo do torneio. A época de 2010-2011 começou com uma grande expectativa no Estádio do Dragão, após a nomeação de Villas-Boas, um antigo adjunto de José Mourinho, que assumiu o comando técnico pela primeira vez num grande clube. Desde cedo, o Futebol Clube do Porto mostrou a sua força, tanto a nível interno como nas competições europeias, e na Liga Europa os dragões foram implacáveis desde a fase de grupos até à final. No percurso até esse jogo decisivo, o Futebol Clube do Porto venceu equipas como o CSKA e o Spartak Moscovo e, de forma memorável, o Villarreal nas meias-finais, onde brilharam com uma vitória expressiva por 5-1 no Dragão, com 4 golos de Falcão. Radamel Falcão foi, de facto, a grande estrela da campanha, com o avançado colombiano a terminar como o melhor marcador da competição, estabelecendo um recorde de 17 golos numa só edição da Liga Europa. O seu faro goleador e capacidade de decisão em jogos grandes foram decisivos para o sucesso da equipa. Além de Falcão, o poder físico de Hulk, a qualidade técnica de João Moutinho no meio-campo e a solidez defensiva de jogadores como Rolando e Otamendi fizeram do Futebol Clube do Porto uma equipa temida em toda a Europa. A grande final da Liga Europa de 2011 foi um duelo totalmente português, realizado em Dublin, na República da Irlanda, a 18 de maio de 2011, frente ao Sporting de Braga, treinado por Domingos Paciência. O jogo foi tenso e equilibrado, com ambas as equipas a mostrar respeito mútuo e uma abordagem cautelosa. O Futebol Clube do Porto partia como favorito, é certo, mas o Braga, que também tinha feito uma campanha brilhante, estava determinado a surpreender. A final foi decidida com um único golo e, mais uma vez, Falcão foi o herói ao marcar de cabeça aos 44 minutos após um cruzamento perfeito do compatriota Guarín. Esse gol solitário foi suficiente para garantir o título aos Dragões, selando uma das conquistas mais importantes da história do clube. Com a vitória em Dublin, o Futebol Clube do Porto ergueu o seu segundo troféu da Liga Europa, depois de já ter vencido a competição em 2003, na altura denominada Taça UEFA, sob o comando de José Mourinho. Esta nova conquista de 2011 reafirmou a posição do clube como uma das grandes potências do futebol europeu. Além disso, Villas-Boas, que tinha conquistado

0: Estava um triplete com a Liga Portuguesa, Taça de Portugal e Liga Europa, tornou-se o treinador mais jovem de sempre a vencer uma competição europeia de clubes, cimentando o seu nome na história. Ao longo da temporada, o Futebol Clube do Porto não se limitou a dominar na Europa. A equipa também brilhou no Campeonato Português, terminando a Primeira Liga de forma invicta, algo raro e impressionante. A equipa conquistou o título nacional com uma larga vantagem sobre os adversários, somando 84 pontos e um ataque avassalador que marcou 73 golos em 30 jogos. Para além do título de campeão nacional, os Dragões conquistaram também a Taça de Portugal, vencendo o Vitória Sport Clube por 6-2 na final e a Supertaça Cândido de Oliveira, selando uma época absolutamente perfeita. A vitória na Liga Europa de 2011 foi a cereja no topo do bolo de uma das temporadas mais dominantes do Futebol Clube do Porto na sua história. André Villas-Boas consolidou o seu nome como um dos treinadores mais promissores da época, enquanto jogadores como Falcão e Hulk se tornaram alvos de grandes clubes europeus, dadas as suas prestações de classe mundial. Esta conquista reforçou a reputação do Futebol Clube do Porto como um clube de excelência na Europa, capaz de competir e vencer ao mais alto nível, não apenas no futebol português, mas também internacionalmente. A campanha de 2010-2011 é até hoje lembrada como uma das mais impressionantes da história do futebol moderno, tanto pela qualidade do futebol apresentado como pela aura de invencibilidade que a equipa transmitiu ao longo de toda a temporada. Alguns anos mais tarde, quis o destino que André Villas-Boas regressasse à sua cadeira de sonho, não no papel de técnico, mas sim como presidente do Futebol Clube do Porto.
1: André Villas-Boas celebrates, but Falcao has been the star for Porto this season.
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8: Faca de dois legumes, como diz um amigo meu. 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O treinador é sempre burro nestas situações.
9: Burro.
8: É sempre um grande burro, o treinador.
9: O treinador é burro porquê?
8: O treinador é burro porquê? 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

0: Seguimos agora nesta emissão com o perfil do jogador.
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2: Theo Hernandez, nascido a 6 de outubro de 1997 em Marselha, França, é um lateral esquerdo conhecido pela sua velocidade, potência e habilidades ofensivas. Filho do ex-futebolista Jean-François Hernandez e irmão de Lucas Hernandez, Theo começou a sua carreira nas camadas jovens do Olympique de Marselha, mas fez a sua estreia profissional do Atlético de Madrid. A sua passagem pelo emblema espanhol foi breve, mas notável, e levou uma transferência para o Alavés em 2016, onde teve uma temporada de destaque na La Liga. O bom desempenho na equipa basca levou uma transferência para o Real Madrid em 2017 e, embora tenha tido menos tempo de jogo,

0: Na equipa madrilena, contribuiu para a conquista da Liga dos Campeões e de La Liga durante o seu tempo no clube. Em 2019, Theo Hernandez transferiu-se para o AC Milan e aí o lateral esquerdo rapidamente se afirmou como um dos melhores da sua posição na Série A, destacando-se pela sua capacidade de atacar e criar oportunidades de golo. Na temporada de 2020-2021 foi fundamental na conquista do campeonato italiano, contribuindo significativamente com assistências e golos. Theo também tem sido um membro regular da seleção francesa, onde começou a representar o país nas competições internacionais, incluindo o Campeonato da Europa e do Mundo. A sua capacidade de desempenhar um papel crucial, tanto na defesa como no ataque, consolidou-o como um dos laterais esquerdos mais promissores da sua geração. Nos últimos anos, manteve o seu alto nível de desempenho no AC Milan, solidificando a sua posição como uma peça-chave na equipa rossoneri, assim como na seleção gaulesa.
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3: E agora seguimos com os craques da Liga Portuguesa, neste produto 100% palavra.
0: Mário Jardel, conhecido por Super Mário, é um dos maiores avançados que o futebol mundial já viu. Nascido em Fortaleza, no Brasil, no dia 18 de setembro de 1973, Jardel começou a sua carreira no Grêmio, onde rapidamente demonstrou as suas habilidades de goleador. Com uma combinação de instinto apurado e presença física imponente, o avançado destacou-se como um dos mais temíveis cabeceadores do futebol. A sua capacidade de se posicionar e finalizar, especialmente de cabeça, tornava-o uma ameaça constante para as defesas adversárias. Após se destacar no Grêmio, ajudando o clube a conquistar a Taça Libertadores em 1995, Jardel chamou a atenção dos clubes europeus. O Futebol Clube do Porto foi o destino escolhido e foi em Portugal que o brasileiro se afirmou definitivamente como uma lenda do futebol. Entre 1996 e 2000, Jardel foi simplesmente imparável na Liga Portuguesa. Vestindo a camisola dos Dragões, o avançado conquistou 4 campeonatos nacionais e foi o melhor marcador da Liga em todas as épocas em que jogou, algo notável. As suas estatísticas impressionantes falam por si. Em 125 jogos pelo Porto, marcou 130 golos, uma média que o coloca entre os maiores artilheiros de sempre do clube. Jardel venceu também a Bota de Ouro em 1999 como o melhor marcador da Europa, um feito que cimentou ainda mais o seu estatuto. O sucesso no Porto levou Jardel a uma transferência para o Galatasaray, onde continuou a brilhar. Na Turquia, o Super Mario ajudou o clube a vencer a Supertaça Europeia em 2000, ao marcar 2 golos frente ao Real Madrid. A sua passagem pelo futebol turco foi curta, mas marcante, antes de regressar a Portugal, desta vez para o Sporting. No clube de Alvalade, Jardel voltou a mostrar o seu fardo goleador e na época de 2001-2002 levou os Leões à conquista do título nacional, sendo decisivo com 42 golos em 30 jogos. Mais uma vez venceu a Bota de Ouro, tornando-se um dos poucos jogadores a vencer este prémio em 2 ocasiões. Apesar do sucesso em 2 das maiores equipas portuguesas, a carreira de Jardel não foi isenta de dificuldades. Depois do Sporting, a sua trajetória começou a perder o fulgor e problemas pessoais e lesões afetaram o seu rendimento, pelo que o avançado passou por vários clubes sem conseguir repetir o impacto que tivera no início da sua carreira europeia. Jogou em clubes como Bolton, em Inglaterra, no Ancona, em Itália, e passou por várias equipas menores no Brasil, até na Austrália, mas sem nunca voltar a atingir os números estratosféricos que marcaram a sua carreira anterior. Mesmo com este declínio, Jardel será sempre recordado como um dos maiores goleadores que passaram pelos relvados portugueses. A sua capacidade única de marcar golos em qualquer tipo de situação, com uma técnica apurada no cabeceamento e um instinto quase infalível dentro da área, fizeram dele uma lenda viva. Jardel conquistou ao longo da sua carreira a admiração de adeptos de todo o mundo e o seu nome estará para sempre associado a uma das épocas mais dominantes de um ponta-de-lança na história do futebol moderno. Além dos números impressionantes, Jardel ficará também na memória como um jogador carismático que fazia do seu estilo aparentemente simples uma fórmula devastadora para qualquer defesa. No Futebol Clube do Porto e no Sporting, em particular, o seu nome é sinónimo de golos e de títulos, sendo uma referência incontornável na história do futebol português.

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1: Olhamos agora nesta emissão para os craques mundiais. Apesar da sua ausência no campo, o legado destes jogadores continua a inspirar novas gerações que procuram também alcançar a mesma grandeza. É para ouvir também aqui na primeira Rádio Desporto, os craques mundiais com o Hugo Taveira.
2: Frank Lampard, nascido a 20 de junho de 1978, é amplamente reconhecido como um dos maiores médios da história do futebol inglês e uma lenda do Chelsea. Criado numa família com forte herança futebolística, Lampard começou a sua carreira no West Ham United, o clube onde o seu pai havia jogado. Subiu às camadas principais do West Ham em 1995 e rapidamente se destacou pelas suas habilidades no meio-campo, marcando golos importantes e mostrando uma capacidade técnica notável. No entanto, foi a sua transferência para o Chelsea em 2001 que transformou a sua carreira. Lampard custou cerca de 11 milhões de libras ao clube londrino e rapidamente se tornou um pilar no meio-campo dos Blues. Durante a sua passagem pelo Chelsea, que durou até 2014, Lampard conquistou uma série impressionante de títulos, incluindo 3 Premier Leagues em 2004, 2005, 2005, 2006 e 2009, 2010, 4 FA Cups, 2 taças da Liga e, claro, a tão sonhada Liga dos Campeões em 2012. Uma das marcas mais impressionantes de Lampard é a sua capacidade de marcar golos. Não foi apenas um jogador-chave na criação de jogadas, mas também se destacou pela sua impressionante veia goleadora. Lampard terminou a sua carreira no Chelsea como o maior goleador da história do clube, com 211 golos em 648 jogos, algo notável para um médio. Conhecido pela sua precisão nos remates de longa distância, especialmente com o pé direito, tornou-se conhecido pelos seus golos em momentos cruciais, além da sua consistência nas bolas paradas. A sua temporada de 2009-2010 foi particularmente impressionante, quando Lampard marcou 27 golos em todas as competições e ajudou o Chelsea a vencer a Premier League e a FA Cup, fazendo história com um double. A sua combinação de talento ofensivo, ética de trabalho incansável e inteligência tática fez dele um dos melhores jogadores da sua geração. Além do sucesso a nível do clube, Lampard teve uma carreira internacional notável, representando a seleção inglesa em diversas competições, incluindo 3 campeonatos do mundo e 2 campeonatos de Europa. Embora a Inglaterra não tenha alcançado o sucesso esperado durante essas competições, Lampard foi sempre um dos pilares da equipa e é amplamente respeitado pelos seus 106 jogos pela seleção. Após deixar o Chelsea em 2014, teve uma curta passagem pelo Manchester City, antes de terminar a sua carreira nos New York City, da MLS, onde jogou até 2016. Após a sua retirada dos relvados, o ex-atleta rapidamente se lançou na carreira de treinador e em 2018 assumiu o comando do Derby County, onde teve uma boa temporada na segunda divisão inglesa, levando o clube à final do play-off de promoção. No ano seguinte, Lampard assumiu o cargo de treinador do Chelsea, voltando ao clube onde teve os seus maiores sucessos como jogador. Durante a sua passagem por Stamford Bridge, focou-se em dar oportunidades a jovens jogadores da academia e conseguiu uma qualificação para a Liga dos Campeões na sua primeira temporada. Contudo, foi demitido em janeiro de 2021 após uma série de maus resultados e por aí prosseguiu a sua carreira como técnico por outras paragens.
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1: Vamos lá olhar agora para mais um gigante adormecido aqui na primeira Rádio Desporto.
2: O Leeds United, fundado em 1919, é um dos clubes mais importantes do futebol inglês, com uma história de grandes conquistas e quedas dramáticas. O seu período áureo começou nos anos 1960 e 70, sob a liderança do treinador Don Revie, que transformou o Leeds numa das equipas mais fortes do país. Foi nessa época que o clube alcançou alguns dos seus feitos mais memoráveis. 2 títulos da primeira divisão inglesa em 68-69 e 73-74, uma FA Cup em 1972 e 2 Taças das Cidades com Feiras, uma competição precursora da atual Liga Europa, em 1968 e 1971. Conhecido pelo estilo combativo e altamente disciplinado, o Leeds de Revie tornou-se uma referência de resiliência e combatividade, marcando a história do clube e do futebol britânico. Esta era dourada foi protagonizada por jogadores emblemáticos como Billy Bremner, Norman Hunter e Jack Charlton, que não só contribuíram para os sucessos dentro de campo, mas também personificaram o espírito destemido do clube. A saída de Revie, contudo, trouxe uma fase de instabilidade e o Leeds entrou em declínio, culminando na sua despromoção para a 2ª Divisão em 1982. O clube lutou anos para se reerguer, mas só na década de 1990 voltou a emergir no topo do futebol inglês. O renascimento do Leeds veio com o treinador Howard Wilkinson, que liderou o clube ao título da 2ª Divisão em 1990, garantindo a subida à primeira. Apenas 2 épocas depois, depois, em 1991-92, o Leeds surpreendeu ao vencer a última edição da primeira divisão antes da criação da Premier League. Com jogadores como Eric Cantona, Gary Speed e Gordon Strachan, o Leeds dominou a liga e conquistou o seu terceiro título inglês, trazendo nova glória aos adeptos e reforçando a imagem de uma equipa resiliente e vencedora. A mudança de milénio trouxe ao clube ambições renovadas, com investimentos em grandes nomes como Rio Ferdinand e Robbie Keane, e em 2001 o clube protagonizou uma campanha europeia inesquecível, alcançando as meias finais da Liga dos Campeões. No entanto, os gastos elevados e a gestão financeira arriscada levaram o clube a uma crise profunda. Em 2004, o Leeds acabou despromovido para o Championship, a segunda divisão, e em 2007 caiu ainda para a League One, a terceira, marcando um período de sofrimento e dificuldades para os seus adeptos. Nos anos recentes, o Leeds United reencontrou o caminho de volta à elite, conseguindo finalmente a promoção à Premier League em 2020, sob o comando do carismático treinador Marcelo Bielsa. Esta recuperação fez renascer a esperança entre os seus adeptos, apesar de uma nova despromoção ao Championship, que ainda hoje carregam com orgulho a história do clube, sonhando em reviver os tempos de glória que marcaram o Leeds United como uma força do futebol inglês.
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1: E seguimos agora nesta emissão com os grandes feitos históricos.
2: A conquista do Mundial de Sub-20 pela seleção portuguesa em 1989, realizado na Arábia Saudita, foi um dos momentos mais marcantes da história do futebol português. Este torneio, que decorreu entre fevereiro e março de 1989, culminou com a vitória de Portugal na final contra a Nigéria por 2-0 em Riad. Esta vitória significou o primeiro grande título internacional para as seleções jovens de Portugal e serviu de prelúdio para o bicampeonato, com a conquista também do Mundial Sub-20 em 1991. O caminho até à final foi repleto de desafios. Sob o comando de Carlos Queiroz, a equipa portuguesa destacou-se pela coesão e pelo talento individual dos seus jogadores, que mais tarde se tornariam referências no futebol europeu. Entre os nomes mais destacados estavam Fernando Couto, João Pinto, Paulo Sousa e Abel Silva. A fase de grupos foi superada com alguma dificuldade, mas Portugal mostrou uma defesa sólida e uma linha ofensiva criativa que foi capaz de lidar com a pressão nos momentos decisivos. No total, a equipa disputou 6 jogos até à final, demonstrando uma evolução ao longo do torneio, tanto no aspecto tático como na mentalidade competitiva. Na final disputada no King Fahd International Stadium, Portugal enfrentou uma talentosa Nigéria, que também chegava ao jogo decisivo com grande moral. A partida foi equilibrada, com ambas as equipas a terem oportunidades, mas foi no prolongamento que a seleção portuguesa conseguiu destravar o jogo. O primeiro golo surgiu dos pés de Abel Silva, que abriu o marcador para Portugal, aproveitando um cruzamento vindo da direita. Pouco depois, Jorge Couto selou o resultado ao marcar o segundo golo, garantindo a vitória por 2-0 e a consagração de Portugal como campeão mundial de sub-20. A vitória da seleção nacional não apenas deu ao país o seu primeiro título internacional no futebol, mas também revelou uma geração de jogadores que deixaria uma marca profunda no futebol português e mundial. Muitos dos atletas dessa equipa juvenil integraram a seleção principal e tiveram carreiras de sucesso, tanto em clubes nacionais como internacionais. Fernando Couto, Paulo Sousa e João Pinto, por exemplo, seriam figuras essenciais em várias campanhas da seleção portuguesa nos anos seguintes. O título de 1989 foi também um catalisador para a evolução do futebol jovem em Portugal, destacando a capacidade do país em formar talentos de nível mundial. Esta geração de ouro, liderada por Carlos Queiroz, colocaria Portugal no mapa do futebol juvenil e o sucesso seria repetido 2 anos depois, em 1991, com a conquista do Mundial de Sub-20, novamente, agora em Lisboa. Esses sucessos cimentaram a reputação portuguesa como uma potência emergente do futebol de formação e abriram as portas para futuros triunfos nas categorias principais.
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1: E está agora na hora de trazer o perfil de mais um jogador à Golo FM.
2: 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Dusan Vlahovic, nascido a 28 de janeiro de 2000 em Belgrado, na Sérvia, é um avançado reconhecido pela sua imponência física, capacidade de finalização e presença na área. Iniciou a sua carreira profissional no Partizan de Belgrado, onde chamou a atenção pela sua impressionante capacidade de marcar golos desde cedo. Em 2018, Vlahovic transferiu-se para a Fiorentina, na Série A italiana, onde rapidamente se destacou como um dos jovens talentos mais promissores da Liga. Durante a temporada de 2020-2021, teve uma atuação notável, terminando como o segundo melhor marcador da Série A, o que levou a um aumento significativo no seu perfil e interesse de grandes clubes europeus. No início de 2022, Vlahovic transferiu-se para a Juventus, uma das maiores equipas de Itália. Nesse clube, continuou a demonstrar a sua qualidade, contribuindo com golos e assistências em competições nacionais e internacionais. A sua presença física e habilidade para finalizar em situações complicadas tornaram-no uma peça fundamental do ataque da equipa. Além do sucesso a nível de clubes, Vlahovic também é um jogador importante para a seleção sérvia. Fez a sua estreia internacional em 2019 e tem sido uma presença constante na equipa, ajudando a Sérvia em competições como o Campeonato da Europa e as qualificações para o Campeonato do Mundo. Mais recentemente, Vlahovic continua a ser um dos principais avançados da Juventus e um dos talentos mais promissores do futebol europeu, consolidando a sua reputação como um goleador prolífico e um jogador de classe mundial.
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1: Agora nesta emissão seguimos com os craques da Liga Portuguesa, aqueles que mais se destacaram. O talento desses craques imortalizou-os, mas a vida pós-carreira nem sempre é fácil e alguns enfrentam também desafios em manter a mesma relevância. É para ouvirmos também aqui nestas emissões da primeira rádio de desporto esses craques que mais se destacaram na Liga Portuguesa.
2: Jonas Gonçalves Oliveira, conhecido simplesmente como Jonas, chegou ao Benfica em 2014 e rapidamente conquistou os adeptos pela sua técnica apurada, inteligência em campo e habilidade letal na finalização. Vindo do Valência, onde enfrentou dificuldades com lesões e irregularidade, Jonas encontrou uma nova vida no futebol português, transformando-se num dos avançados mais marcantes da história recente do clube lisboeta e da Primeira Liga. Na sua primeira época em Portugal, impressionou de imediato ao marcar 20 golos no campeonato, mostrando uma capacidade de adaptação notável e formando uma dupla memorável com Lima. Este impacto inicial foi apenas o começo de uma série de temporadas brilhantes, onde o avançado brasileiro se tornou a principal referência ofensiva do Benfica. Em 2015-2016, Jonas viveu um dos melhores momentos da carreira, marcando 32 golos no campeonato e sagrando-se o melhor marcador da Liga, ao mesmo tempo que ajudava os encarnados a conquistar o tricampeonato e mais tarde o tetra. Com o seu estilo elegante e precisão nas finalizações, Jonas conquistou a alcunha de Pistolas entre os adeptos benfiquistas. Não era apenas um avançado goleador, mas também um jogador de equipa, capaz de criar jogadas e assistir os companheiros. A sua visão de jogo e inteligência permitiram-lhe resolver partidas decisivas com facilidade aparente e foi várias vezes determinante em jogos de alta pressão. Os seus golos de qualidade e a sua consistência renderam-lhe o prémio de melhor jogador da Liga Portuguesa em 2015 e 2016, reafirmando o seu estatuto como um dos maiores craques da competição. Apesar das lesões que começaram a surgir nas suas épocas finais, Jonas continuou a ser crucial para as Águias. Em 2018-2019, na sua última temporada como jogador, ainda contribuiu para o título de campeão, ajudando o clube a recuperar a hegemonia do futebol português. Terminou a carreira em 2019 como o segundo melhor marcador estrangeiro da história do Benfica, com 137 golos em 183 jogos, uma média impressionante que solidifica o seu legado entre os melhores avançados que passaram pelo clube. Jonas é recordado pelos adeptos encarnados com enorme carinho e admiração. A sua postura profissional, aliada ao talento incomum, deixaram uma marca duradoura no Benfica e na Primeira Liga. A figura de Jonas vai além dos números, é sinónimo de classe e de dedicação, um jogador que transformou o ataque benfiquista e inspirou uma geração de adeptos com a sua simplicidade e eficácia dentro de campo.
1: Está na altura dos craques mundiais. Muitos destes ícones do futebol mantêm-se ligados ao desporto, seja como comentadores, treinadores ou embaixadores de clubes e marcas. Outros, inclusive, já não estão entre nós. Mas fazemos questão de os recordar aqui na Primeira Rádio Desporto.
2: Kaká, nome pelo qual ficou mundialmente conhecido, Ricardo Isaacson dos Santos Leite, nasceu a 22 de abril de 1982 em Brasília e rapidamente se destacou como uma das maiores promessas do futebol brasileiro. Desde jovem, Kaká mostrou uma técnica refinada e uma inteligência tática que o diferenciava dos demais. A sua carreira começou no São Paulo, onde ingressou nas camadas jovens e se destacou pela sua habilidade com bola nos pés e a visão de jogo que deslumbrava os adeptos. Foi ainda no clube paulista que começou a atrair a atenção de clubes europeus, especialmente após a conquista do torneio Rio-São Paulo em 2001, onde teve uma atuação de destaque. O ano de 2003 marcou a viragem na carreira de Kaká quando foi contratado pelo AC Milan, um dos clubes mais prestigiados da Europa, por cerca de 8,5 milhões de euros, uma pechincha face ao talento que demonstraria nos anos seguintes. A sua adaptação ao futebol europeu foi imediata. Logo na sua primeira temporada, Kaká ajudou o Milan a conquistar a Série A e rapidamente se tornou uma das principais estrelas da equipa, brilhando ao lado de lendas como Paolo Maldini, Andrea Pirlo e Andriy Shevchenko. O brasileiro desempenhava um papel de maestro no meio-campo, atuando como treco-artista, posicionando-se entre os médios e os avançados, criando inúmeras oportunidades de golo com os seus passos precisos e corridas verticais pelo campo. A sua ascensão ao topo do futebol mundial culminou em 2007, quando viveu o ponto alto da sua carreira. Nesse ano, Kaká liderou o Milan à conquista da Liga dos Campeões da UEFA, com exibições extraordinárias, especialmente nas meias-finais contra o Manchester United, onde marcou dois golos no jogo de ida. Na final, contra o

anos em Milão, o brasileiro consolidou-se como um dos maiores jogadores do mundo, com seu estilo elegante e dinâmico que misturava técnica, velocidade e finalização. A sua capacidade de driblar em alta velocidade e a precisão dos seus passos tornavam-no uma ameaça constante para as defesas adversárias. Em 2009, o Real Madrid, na sua busca por construir uma nova geração de galácticos, não hesitou em pagar 67 milhões de euros pelo seu passe, tornando Kaká o jogador mais caro da época. No entanto, a sua passagem pelos merengues não foi tão brilhante quanto se esperava, em grande parte devido às várias lesões que o impediram de manter a regularidade exibida no Milan. Embora tenha tido momentos de grande qualidade, como as exibições na Liga dos Campeões e algumas atuações decisivas na La Liga, Kaká nunca conseguiu assumir o protagonismo absoluto numa equipa onde também estavam estrelas como Cristiano Ronaldo e Karim Benzema. Ainda assim, ao longo das 4 temporadas no Real Madrid, conquistou um título de La Liga, uma Taça do Rei e uma Supertaça de Espanha, deixando a sua marca na história do clube. Em 2013, Kaká fez o seu regresso ao AC Milan, onde foi recebido com grande entusiasmo pelos adeptos. No entanto, já não era o jogador que encantara o mundo nos anos anteriores. Apesar disso, ainda foi capaz de contribuir para o clube com alguns momentos de brilho, mas a sua segunda passagem por Milão não duraria muito. Em 2014, Kaká tomou a decisão de rumar à Major League Soccer, a MLS, assinando com o Orlando City, onde se tornou a estrela principal do novo projeto do clube americano. Na MLS, Kaká trouxe o seu prestígio e talento para um campeonato em crescimento, ajudando a elevar o nível da competição e tornando-se um dos jogadores mais influentes do campeonato. Mesmo numa fase mais avançada da carreira, o brasileiro continuava a demonstrar a sua classe e a marcar golos decisivos. A sua presença em campo atraía multidões e Kaká era admirado não só pelo seu talento, mas também pelo seu caráter e profissionalismo. Ao longo da sua carreira internacional, Kaká também foi uma peça importante para a seleção brasileira, tendo participado em 3 edições do Campeonato do Mundo da FIFA em 2002, 2006 e 2010. Foi parte do plantel que conquistou o Mundial de 2002, embora não tenha tido um papel de destaque nesse torneio. No entanto, nas edições seguintes, Kaká assumiu-se como uma das principais figuras do Brasil, vencendo também a Taça das Confederações em 2005 e 2009. Acabaria por encerrar a carreira em 2017 com o respeito e admiração de todos os que o acompanharam no seu trajeto. Com 29 títulos conquistados entre clubes e seleção, incluindo a glória na Liga dos Campeões e o reconhecimento como o melhor jogador do mundo, Kaká será sempre lembrado como um dos grandes nomes do futebol mundial, tendo em conta que o seu legado vai muito além dos números.

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1: E agora seguimos com os gigantes adormecidos neste produto 100% palavra.
2: O Steaua de Bucareste, um dos clubes mais icónicos da Roménia, tem uma história rica e marcada por grandes feitos no futebol europeu. Fundado a 7 de junho de 1947 como ASA Bucareste, o clube nasceu vinculado ao exército romeno, refletindo a forte ligação entre o desporto e o regime militar da época. Inicialmente, a equipa disputava competições nacionais com algum sucesso, mas foi em 1961 que o clube adotou o nome pelo qual ficaria famoso, Steaua, que significa estrela em romeno, e começou a cimentar a sua identidade vitoriosa. Nas décadas seguintes, o Steaua tornou-se uma força dominante no futebol romeno, mas foi nos anos 80 que o clube atingiu o apogeu da sua glória. Durante esse período, sob o comando do carismático treinador Emerich Jeannet, a equipa conquistou uma série de títulos nacionais e internacionais que catapultaram o clube para o estatuto de gigante europeu. O ponto culminante da sua história aconteceu na temporada de 1985-86, quando o Steaua surpreendeu o mundo do futebol ao conquistar a Taça dos Clubes Campeões Europeus, o equivalente à atual Liga dos Campeões. A caminhada histórica na competição europeia começou de forma modesta, mas à medida que o Steaua superava adversários poderosos, a confiança e o espírito de luta da equipa tornaram-se evidentes. A grande final, disputada a 7 de maio de 1986, no estádio Ramón Sánchez Pizjuán, em Sevilha, colocou o Steaua frente ao poderoso Barcelona, favorito, claro, à vitória. Num jogo tenso e de poucas oportunidades, o empate a zero manteve-se durante os 120 minutos de jogo, levando a decisão para as grandes penalidades. Foi então que a figura do guarda-redes Helmut do Kadam emergiu de forma heroica. Numa das exibições mais memoráveis de sempre em finais europeias, do Kadam defendeu 4 penaltis consecutivos, um feito inédito e ainda hoje lembrado com espanto pelos amantes do futebol. O Steaua venceu por 2-0 nas penalidades, tornando-se o primeiro clube da Europa de Leste a erguer o mais prestigiado troféu do futebol europeu. Esta conquista, além de colocar o clube nos anéis da história, representou um momento de enorme

orgulho para a Roménia, então sob o regime comunista de Nicolae Ceaușescu. Após a vitória na Taça dos Campeões, o Steaua de Bucareste consolidou-se como uma das potências do futebol europeu. O clube voltou a brilhar em 1987, quando venceu a Supertaça Europeia ao derrotar o poderoso Dinamo de Kiev por 1-0. Este período de ouro do Steaua, que se estendeu até 1989, ficou marcado pela presença de jogadores lendários como Marios Lacatos, um dos mais carismáticos avançados do futebol romeno, e ainda Victor Piturca, um avançado letal. Estes e outros craques faziam parte dos chamados Quadrão Imortal, uma equipa que dominava tanto a nível interno como nas competições internacionais. A equipa chegou ainda à outra final da Taça dos Campeões em 1989, mas foi derrotada pelo AC Milan, numa das melhores equipas da época. No plano doméstico, o Steaua continuou a acumular títulos. Durante a década de 1980, venceu várias edições da Divisia A, o Campeonato Romeno e Taças Nacionais. A hegemonia do clube era incontestável e o domínio no futebol romeno refletia a força de uma equipa que contava com uma geração de ouro dos jogadores. No entanto, a transição política e social na Roménia, com a queda do regime comunista em 1989, trouxe desafios para o Steaua. A separação do clube em relação ao exército em 2003 resultou em disputas legais, principalmente em torno do uso do nome e do emblema do clube. A equipa foi então renomeada para FCSB em 2017, após um processo judicial, mas apesar dessas complicações, o Steaua mantém-se como um dos clubes mais populares e vitoriosos da Roménia. A vitória na Taça dos Campeões de 1986 permanece o ponto alto da história do clube e um dos momentos mais gloriosos do futebol europeu. Até hoje, o Steaua de Bucareste é lembrado como o primeiro clube da Europa de Leste a conquistar este título, numa altura em que o futebol mundial era dominado pelas potências ocidentais. A resiliência e capacidade de superação demonstradas naquela época ainda ecoam entre os apaixonados pelo futebol.

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1: E está agora na hora de trazer mais um grande feito histórico à Gol FM.
2: Não só de títulos se fazem as maiores equipas da história do futebol, porém as conquistas ajudam a eternizar os feitos de vários conjuntos que deixaram a sua marca. Olhando para um dos mais recentes dos quais, o Barcelona de Pep Guardiola estabeleceu um novo parâmetro no que a domínio diz respeito. Apoiado por uma filosofia desenhada por Johan Cruyff, o técnico espanhol colocou em prática o que de melhor aprendeu do mestre neerlandês, trucidando por completo todo e qualquer adversário que encontrou pela frente. Numa altura em que os galácticos do Real Madrid ajudavam a formar uma rivalidade estratosférica, as vitórias do tiki-taka catalão são ainda mais valorizadas, especialmente tendo em conta o facto de ter conquistado, no mínimo, três competições em cada um dos quatro anos desse período de 2008 a 2012. Desde logo na sua época de estreia, Guardiola arrecadou um quarteto de títulos que assustou o mundo do futebol. Para além da Liga Espanhola e da Taça do Rei, o Barcelona sagrou-se vencedor da Liga dos Campeões. Terminando à frente de Sporting, Shakhtar Donetsk e Basileia na fase de grupos, os blaugrana foram despachando oponentes de peso no seu caminho para a final. Destacam-se as goleadas aplicadas ao Lyon por 5-2 nos oitavos da competição, a par do 4-0 sobre o Bayern nos quartos, marcando o embate com o Chelsea na eliminatória de acesso à grande decisão. Aí, a antiga regra dos golos marcados fora de casa deu a passagem para Roma, onde os culés protagonizariam um confronto de titãs com o Manchester United de Alex Ferguson e do Bola de Ouro Cristiano Ronaldo. Os Red Devils eram, inclusive, os atuais campeões europeus, mas o que se viu no relvado do Olímpico foi uma das maiores demonstrações de superioridade alguma vez registadas contra aquela equipa. De pé para pé, a bola ia deslizando no tapete verde, trocando os olhos aos ingleses que, de forma inglória, tentavam controlar um fenómeno chamado Lionel Messi. Desde cedo que a vantagem da formação espanhola se fez mostrar pelo letal Samuel Eto'o, abrindo espaço para que o astro argentino aparecesse na segunda parte a fazer aquilo que lhe valeria o primeiro prémio de melhor do mundo da sua carreira. Foi Leo quem apontou o segundo do Barcelona, que levantaria a orelhuda sem qualquer contestação. O Mundial de Clubes viria a fechar o ano de sonho do tiki-taka catalão, com um triunfo sobre os Estudiantes de La Plata após prolongamento, consagrando aquela como a melhor temporada da história do clube. Diz-se por aí que o mais difícil não será chegar ao topo, mas sim manter-se por lá. Ora, para o Barça de Guardiola, essa foi uma premissa fundamental. O bicampeonato de La Liga chegou no ano seguinte, com 99 pontos conquistados, assim como as supertaças europeia e espanhola. Dois anos envolvidos desde o início do trabalho, chegariam ainda mais troféus, mas desta vez com um gosto especial. A goleada de 5-0 ao Real Madrid gravou uma humilhação difícil de ultrapassar para os merengues, abrindo o livro para um capítulo dourado favorável aos blaugrana. Além da supertaça espanhola, nem os 40 golos de CR7 tiraram o tricampeonato espanhol ao Barcelona, ao qual se juntou mais uma Liga dos Campeões. Depois de deixar Arsenal e Shakhtar Donetsk pelo caminho, os culés tiveram uma nova chance para calcar os eternos rivais, que claramente não desperdiçaram. Vencendo o Real Madrid por 2-0 no Santiago Bernabéu, as meias-finais ficaram resolvidas com um empate a um golo em Camp Nou, que ditou um novo encontro com o Manchester United na grande final. A jogar em território inglês, no imponente estádio do Wembley, o perfume do tiki-taka fez-se sentir igualmente, com Pedro Rodrigues, Lionel Messi e David Villa a pintarem o marcador de azul-graná. O tento de honra de Wayne Rooney foi insuficiente para evitar nova derrota dos Red Devils, que se curvaram perante o domínio de um adversário inigualável. Antes da despedida, Guardiola viria a conquistar mais uma supertaça espanhola contra o Real Madrid, uma Taça do Rei, eliminando os madrilenos pelo meio, um Mundial de Clubes goleando o Santos de Neymar, para além de uma supertaça europeia, vencida sobre o Futebol Clube do Porto, no Mónaco. Juntando beleza à funcionalidade, a brilhante geração dos catalães alimentou as vitórias da Espanha no Euro 2008, Mundial 2010 e Euro 2012, ajudando a construir a história de lendas como Carles Puyol, Gerard Piqué, Xavi Hernández e André Iniesta, ao qual se juntam nomes como Sergio Busquets, Víctor Valdés, Javier Mascherano e, claro, Lionel Messi. Fábricas, Villa, Thierry Henry e Samuel Eto'o são algumas das menções honrosas que cabem na memória dessa equipa maravilha, que mostrou a todo mundo uma nova forma de olhar para o desporto rei.
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1: Vamos lá olhar agora para o perfil de mais um jogador aqui na Primeira Rádio Desporto.
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2: Wenderson Galeno, nascido a 22 de outubro de 1997 em Barra da Corda, Brasil, é um avançado conhecido pela sua velocidade e capacidade técnica. Começou a carreira nas camadas jovens do Trindade, antes de se transferir para o Grêmio Anápolis. Em 2016, chamou a atenção do Futebol Clube do Porto, que o integrou na sua equipa B. Após impressionar pela equipa secundária, Galeno teve uma breve passagem pela equipa principal dos Dragões, sendo depois emprestado ao Portimonense e ao Rio Ave, onde se destacou especialmente na temporada de 2018-2019. As suas atuações consistentes levaram o Braga a contratá-lo nesse mesmo ano e aí Galeno consolidou-se como um dos melhores extremos do campeonato português, ajudando o clube a conquistar a Taça de Portugal em 2021. Em 2022 regressou ao Futebol Clube do Porto, onde continuou a evoluir, tornando-se uma peça importante nas competições nacionais e europeias. Galeno também tem sido um elemento-chave na conquista de títulos recentes pelo clube, incluindo o Campeonato Nacional e a Taça de Portugal.
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1: Os seus prémios, troféus, são apenas uma pequena amostra do impacto que tiveram com o seu legado a ultrapassar as fronteiras do desporto. Está na altura de trazermos mais um craque da Liga Portuguesa aqui à primeira rádio de desporto.
2: Lucho González, também conhecido como El Comandante, é um dos jogadores mais icónicos da história recente do Futebol Clube do Porto. Nascido em Buenos Aires, Argentina, a 19 de janeiro de 1981, Luís Oscar González começou a sua carreira no Huracán antes de se destacar no River Plate, onde conquistou títulos e chamou a atenção do futebol europeu. A sua trajetória foi marcada por uma inteligência tática apurada, qualidade técnica e capacidade de liderança, características que o tornaram uma figura crucial nos clubes por onde passou, em especial no Futebol Clube do Porto. A sua primeira passagem pelos Dragões começou em 2005, quando foi contratado por mais de 7 milhões e meio de euros ao River Plate. Lucho chegou para um clube que um ano antes tinha conquistado a Liga dos Campeões, sob o comando de José Mourinho, e veio para dar continuidade ao sucesso portista. Logo se impôs como uma peça fundamental no meio-campo dos Dragões, destacando-se pela sua visão de jogo, capacidade de passe e presença ofensiva. Com o Adriense como treinador, Lucho fez uma temporada de estreia notável, conquistando o seu primeiro título da Primeira Liga em 2005-2006, além de levantar a Taça de Portugal. Nas quatro temporadas em que vestiu a camisola azul e branca, na sua primeira etapa no clube, Lucho foi parte de uma era de ouro do futebol português. Entre 2005 e 2009, conquistou quatro títulos da Primeira Liga, uma Taça de Portugal e três supertaças Cândido de Oliveira, cimentando o seu estatuto como um dos maiores ídolos da história recente do clube. Além disso, a sua consistência em campo e a sua habilidade para marcar golos em momentos decisivos renderam-lhe o apelido de El Comandante, uma referência à sua liderança natural dentro de campo. Nos seus melhores anos, Lucho não só contribuiu com assistências e golos, como também era uma voz de comando que uniu o balneário portista. Em 2009, após o sucesso no Futebol Clube do Porto, o argentino transferiu-se para o Olympique de Marselha por cerca de 18 milhões de euros, uma das maiores transferências do futebol francês à época. No Marselha continuou a sua senda de sucesso, conquistando a Liga em 2010 e mais dois troféus da Taça da Liga Francesa. A sua influência no meio-campo manteve-se inalterada, mas o carinho pelo Futebol Clube do Porto permaneceu, algo que ficaria evidente anos mais tarde. Em 2012, Lucho González protagonizou um regresso emocionante à cidade invicta, quando já veterano voltou para uma segunda passagem pelos Dragões. Apesar de estar numa fase mais avançada da carreira, o seu impacto na equipa foi imediato. A sua experiência e qualidade técnica mantiveram-no como uma peça fundamental para o clube e na temporada de regresso ajudou o Porto a conquistar mais um título da Primeira Liga na época 2012-2013, sob o comando de Vítor Pereira. No total, Lucho acumulou mais de 240 jogos pelo Futebol Clube do Porto, com 61 golos marcados e continua a ser lembrado como um dos médios mais talentosos e completos que passaram pelo clube. A sua capacidade de chegar à área adversária, fazer golos e distribuir o jogo com grande inteligência foi crucial para as conquistas portistas, sendo sempre visto como um líder dentro e fora de campo. Não é à toa que continua a ser venerado pelos adeptos, que reconhecem nele um dos capitães mais respeitados da história do emblema. Após sair do Futebol Clube do Porto pela segunda vez, Lucho ainda continuou a sua carreira em clubes como o Al Rayyan, no Qatar, e o Atlético Paranaense, no Brasil, onde se manteve competitivo até aos seus últimos dias como jogador. No Atlético Paranaense, conquistou a Copa Sul-Americana em 2018, acrescentando mais um título internacional ao seu vasto currículo. Encerrou a carreira em 2021, após mais de duas décadas a brilhar nos relvados, deixando uma marca profunda no futebol, especialmente no Futebol Clube do Porto. Lucho González será sempre lembrado como um dos grandes médios do futebol mundial, com destaque para o impacto duradouro que teve no Futebol Clube do Porto. A sua liderança, classe e espírito vencedor fizeram dele uma lenda do clube e uma referência no futebol português.
4: Eu ainda na minha cabeça está que sou jogador. e até falei para a minha mulher, quando acabar o contrato lá no Brasil, vou tentar falar com o presidente e dizer-lhe que eu jogava 2 meses de graça aqui só para voltar a pisar o dragão. Fala dessa tão conhecida mística do Porto, é um pouco isso, é mais na garra, na luta e se disfruta mais também.
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1: Seguimos agora nesta emissão com os craques mundiais.
2: Javier Zanetti, conhecido como El Tractor, é uma das lendas imortais do futebol mundial, especialmente pela sua longa e brilhante carreira no Inter de Milão. Nascido em Buenos Aires, Argentina, a 10 de agosto de 1973, Zanetti começou a sua trajetória no futebol argentino, jogando pelo Talleres de Remédios da Escalada e mais tarde pelo Banfield, onde chamou a atenção pela sua capacidade física e técnica, jogando tanto como lateral direito como como médio defensivo. A grande virada na sua carreira ocorreu em 1995, quando o Inter de Milão decidiu contratá-lo. Seria o início de uma ligação de quase 2 décadas entre Zanetti e o clube italiano, uma história marcada por lealdade, conquistas e uma liderança incontestável. Ao longo de 19 anos defendendo o Inter, o argentino tornou-se o jogador com mais partidas na história do clube, somando mais de 850 jogos. Um dos momentos mais marcantes da sua carreira foi a temporada de 2009-2010, em que o Inter, comandado por José Mourinho, conquistou a Liga dos Campeões pela primeira vez em 45 anos. Zanetti, capitão e líder inquestionável, foi fundamental na caminhada para a Tríplice Coroa, que incluiu também a Série A italiana e a Copa da Itália. A sua capacidade de jogar em várias posições e o seu profissionalismo fizeram dele um dos jogadores mais versáteis e respeitados do futebol mundial. Além dos títulos pelo Inter, Zanetti também teve uma carreira de sucesso pela seleção argentina, disputando mais de 140 jogos ao longo de 17 anos de serviço. Participou em várias edições do Campeonato do Mundo e da Copa América, embora nunca tenha conquistado um grande título internacional com a seleção. No entanto, a sua importância para o futebol argentino nunca foi questionada, sendo uma referência de longevidade e excelência. A carreira de Zanetti também foi marcada pela sua atitude fora de campo. Conhecido pela sua humildade e carisma, criou a Fundação Pupi, uma organização beneficente que ajuda crianças em situação de vulnerabilidade na Argentina. A sua dedicação a causas sociais reforçou a imagem de um jogador que, além de excelente atleta, sempre se preocupou com o bem-estar das comunidades. Quando se aposentou em 2014, aos 40 anos, Zanetti já era uma verdadeira lenda viva. O Inter de Milão decidiu retirar a camisola 4 em sua homenagem, um gesto raro no futebol que demonstra o impacto imenso que teve no clube. Após encerrar a carreira como jogador, continuou ligado ao Inter, assumindo funções diretivas na equipa. Atualmente é vice-presidente dos Nerazzurri, onde continua a contribuir para o desenvolvimento do clube. Em suma, Javier Zanetti é sinónimo de lealdade, liderança e classe, tanto dentro como fora de campo. A sua carreira é um exemplo de como o profissionalismo e a dedicação podem transformar um jogador numa lenda.
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1: A história do futebol europeu está repleta de equipas que brilharam intensamente, mas que hoje enfrentam dificuldades para recuperar a antiga glória. São os gigantes adormecidos, para ouvir aqui na primeira rádio de esporto, todos os dias também com o Hugo Taveira.
2: O Aston Villa Football Club é um dos clubes mais antigos e tradicionais da Inglaterra, com uma rica história de conquistas nacionais e internacionais. Fundado em 1874, o clube sediado em Birmingham tornou-se um dos criadores da Football League em 1888 e posteriormente da Premier League em 1992. Os Villans, como são carinhosamente chamados, sempre se destacaram no futebol inglês, especialmente no final do século XIX e início do século XX, período em que o clube conquistou a maioria dos seus títulos domésticos. No entanto, o maior destaque na história do Aston Villa vem das suas conquistas europeias, que colocaram o clube no mapa internacional. O auge dessa trajetória ocorreu na temporada de 1981-82, quando o Aston Villa conquistou a Taça dos Clubes Campeões Europeus, a atual Liga dos Campeões. Sob o comando do técnico Tony Barton, o clube surpreendeu ao derrotar o gigante alemão Bayern de Munique por 1-0 na final disputada em Roterdão, com o golo de Peter Witt. O histórico desempenho do jovem guarda-redes Nigel Spink, que entrou em campo logo no início devido a uma lesão do titular, foi crucial para a vitória histórica. Esta conquista colocou o Aston Villa no seleto grupo de clubes ingleses campeões europeus. No ano seguinte, o clube venceu ainda a Supertaça Europeia ao derrotar o Barcelona em 1983. Nessa disputa em 2 jogos, o Aston Villa perdeu a primeira partida por 1-0 em Camp Nou, mas conseguiu uma vitória por 3-0 em Villa Park, assegurando o título no agregado de 3-1. Essas conquistas marcaram o ponto mais mais alto da história internacional do emblema. Além dos títulos europeus, o Aston Villa tem uma longa tradição de sucesso em competições domésticas, tendo vencido a primeira divisão, agora chamada Premier League, por 7 vezes, e conquistando a FA Cup em outras 7 ocasiões, sendo a mais recente em 1957. Esses títulos fazem do Villa um dos clubes mais laureados da Inglaterra, e o Villa Park, o seu estádio desde 1897, é uma das arenas mais emblemáticas do futebol britânico. O clube passou por altos e baixos nas últimas décadas, incluindo despromoções e retornos à elite do futebol inglês, mas a história e as glórias do Aston Villa, especialmente na Europa, onde está de regresso à Liga dos Campeões, permanecem como momentos icónicos na rica trajetória do emblema.
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1: Vamos lá olhar agora para mais um grande feito histórico aqui na Primeira Rádio Desporto.
2: A história do Bayern de Munique entre 1972 e 1976 é marcada por um dos períodos mais gloriosos do clube bávaro, consagrando-se como uma das melhores equipas da história do futebol. Essa era foi liderada por um núcleo de jogadores excepcionais e carismáticos que não apenas dominaram a Alemanha, como também conquistaram a Europa. A base dessa equipa foi construída ao longo da década de 1960, com a chegada de jovens talentos como Franz Beckenbauer, Gerd Müller e Sepp Maier, mas o verdadeiro ponto de virada veio em 1972, quando o Bayern conquistou o primeiro título da Bundesliga na década sob o comando do treinador Udo Lattek. Essa temporada de 1971-72 é considerada um marco inicial, pois o Bayern não só conquistou o campeonato, mas o fez com um estilo avassalador, estabelecendo recordes de golos e de pontos. Gerd Müller, artilheiro implacável, marcou 40 golos numa só época, recorde que perdurou por décadas na Liga Alemã. O Bayern ainda venceria a Bundesliga outras 2 vezes consecutivas, em 72-73 e 73-74, consolidando a sua hegemonia no futebol germânico. A supremacia do Bayern, no entanto, não ficou limitada à Alemanha. O grande sonho europeu começou a realizar-se em 1974, quando a equipa conquistou a sua primeira Taça dos Clubes Campeões Europeus, a atual Liga dos Campeões. Na final, enfrentaram o Atlético Madrid e, após um empate dramático no primeiro jogo a 1 golo, o Bayern arrasou na repetição da partida, vencendo por 4-0, com destaque para a dupla letal de Gerd Müller e Uli Hoeneß. O título de 1974 foi apenas o início de um tricampeonato europeu consecutivo. O Bayern repetiu o feito em 1975 ao derrotar o Leeds United por 2-0 e em 1976 ao vencer o Saint-Étienne pelo mesmo placar, tornando-se apenas a terceira equipa a conquistar a Taça dos Campeões 3 vezes seguidas, igualando os feitos do Real Madrid e do Ajax. O Bayern de Munique dessa era era conhecido pelo seu estilo de jogo extremamente eficiente e por contar com jogadores de grande qualidade técnica e tática. O capitão Franz Beckenbauer, o Kaiser, foi líder dentro e fora de campo, desempenhando o papel de líbero com maestria, revolucionando a posição e tornando-se um dos maiores jogadores da história do futebol. Sepp Maier, por sua vez, foi um dos melhores guarda-redes da sua geração, enquanto Gerd Müller, o bombardeiro da nação, foi o grande responsável pelos golos, estabelecendo-se como um dos maiores goleadores da história do futebol. Outros nomes importantes dessa era incluem o versátil Paul Breitner e o atacante Uli Hoeneß, que também contribuíram imensamente para o sucesso do clube. A equipa dos bávaros coroou o seu domínio internacional ao conquistar a Taça Intercontinental em 1976, ao derrotar o Cruzeiro do Brasil com um resultado agregado de 2-0. Essa vitória foi fundamental para afirmar o Bayern como a melhor equipa do mundo nessa época. A formação de 1972 a 1976 entrou para a história como uma das maiores equipas de todos os tempos, não só pelo seu sucesso em campo, mas também pela maneira como revolucionou o futebol com o seu estilo moderno, técnico e coletivo. Jogadores como Beckenbauer, Bauer, Müller e Maier tornaram-se ícones do futebol mundial e o clube consolidou a sua posição entre as maiores potências do futebol europeu e global. Essa era de ouro estabeleceu as bases para o Bayern se tornar um gigante permanente do futebol europeu, reconhecido não apenas pelos títulos conquistados, mas também pelo impacto cultural e desportivo que gerou para o futuro do desporto.
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1: E agora seguimos com o perfil do jogador neste produto 100% palavra.
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2: Nicolás Otamendi, defesa central argentino de grande destaque, nasceu a 12 de fevereiro de 1988 em Buenos Aires. Começou a sua carreira no Vélez Sarsfield, onde fez a estreia profissional em 2007. Em 2010, transferiu-se para o Futebol Clube do Porto, onde venceu a Liga Europa no ano seguinte e se afirmou como um dos melhores defesas do futebol português. Depois de uma breve passagem pelo Atlético Mineiro e Valência, em 2014 ingressou no Manchester City, onde conquistou 2 Premier Leagues e outros títulos nacionais, permanecendo no clube até 2020. Cassiano Otamendi transferiu-se para o Benfica, onde se tornou uma peça fundamental na defesa da equipa. Capitão das Águias, foi parte integrante da conquista do Campeonato Nacional na época de 22-23. Ao nível internacional, Otamendi é a presença regular na seleção argentina, com a qual conquistou a Copa América em 2021 e 2024 e ainda o Campeonato do Mundo de 2022, consolidando uma carreira de enorme sucesso tanto a nível de clubes como de seleções.
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1: E seguimos agora nesta emissão com mais um craque da Liga Portuguesa.
2: Givanildo Vieira de Sousa, mais conhecido como Hulk, é um dos grandes nomes do futebol brasileiro. Com uma carreira que se destaca pela sua força física, habilidade e precisão nos remates, Hulk teve passagens memoráveis por clubes como o Futebol Clube do Porto, Zenit de São Petersburgo e, claro, também pela seleção brasileira. Hulk começou a sua carreira no Brasil, mas foi no futebol asiático que deu os primeiros passos em termos internacionais, quando foi contratado pelo Kawasaki Frontale do Japão. Depois de passar por empréstimos no Consadole Sapporo e no Tokyo Verdy, onde chamou a atenção pelos muitos golos marcados, Hulk começou a ganhar notoriedade e atraiu o interesse de clubes europeus. Em 2008, chegou a Portugal para representar o Futebol Clube do Porto, clube onde viveria uma das fases mais marcantes da sua carreira. Na sua primeira temporada, em 2008-2009, já mostrou o seu valor, contribuindo com 8 golos no campeonato e ajudando o Porto a conquistar o título da Primeira Liga. Rapidamente se tornou uma peça fundamental na equipa portista, destacando-se pela sua força, velocidade e capacidade de finalização. O auge da passagem de Hulk pelo Futebol Clube do Porto ocorreu na temporada de 2010-2011, quando o clube, comandado por André Vilas Boas, venceu a Liga Europa e dominou o cenário nacional, conquistando o Campeonato Português de forma invicta. Hulk foi crucial para essa campanha, terminando como o melhor marcador do campeonato com 23 golos e contribuindo também nas competições europeias. Ao todo, durante as 4 temporadas que passou no Dragão, o jogador brasileiro ajudou o clube a conquistar 4 títulos da Primeira Liga, 3 Taças de Portugal, 3 Supertaças Cândido de Oliveira e a já mencionada Liga Europa. O seu poderio físico transformou-o num dos jogadores mais temidos e admirados da Liga Portuguesa. A sua presença em campo era avassaladora e a sua capacidade de jogar tanto como extremo como avançado deu uma versatilidade tática ao Porto. Durante o tempo que passou em Portugal, Hulk marcou centenas de golos em competições domésticas e internacionais, consolidando-se como um dos melhores estrangeiros que já passaram pelo clube. Em 2012, após o sucesso em Portugal, o atleta foi vendido ao Zenit de São Petersburgo, da Rússia, por um valor recorde na altura. A transferência, avaliada em cerca de 60 milhões de euros, foi uma das maiores da história do futebol português. No Zenit, Hulk continuou a brilhar, ajudando a equipa russa a conquistar o campeonato da Premier League do país e diversas outras taças nacionais. No entanto, mesmo com o sucesso na Rússia, o impacto que teve no Futebol Clube do Porto será sempre lembrado como um dos pontos mais altos da sua carreira. Hulk também teve uma carreira internacional de sucesso, já que foi convocado regularmente para a seleção brasileira, tendo disputado torneios importantes como o Campeonato do Mundo de 2014, realizado no próprio país, e os Jogos Olímpicos de Londres em 2012, onde conquistou a medalha de prata. Embora tenha enfrentado algumas críticas ao longo do tempo na seleção, principalmente pelo seu estilo de jogo físico, Hulk contribuiu com momentos importantes e jogou ao lado de grandes estrelas como Neymar e Oscar. Depois de deixar o Zenit, aventurou-se no futebol chinês, defendendo o Shanghai Sipg, onde continuou a exibir a sua potência e talento, conquistando títulos nacionais. Em 2021, regressou ao Brasil para jogar pelo Atlético Mineiro, onde rapidamente se tornou uma das referências da equipa, ajudando o clube a conquistar o Brasileirão e a Copa do Brasil, somando assim mais alguns títulos para a sua já vitoriosa carreira. Em resumo, o Hulk deixou uma marca indelével no futebol mundial, especialmente em Portugal, onde se tornou um ídolo do Futebol Clube do Porto. A sua força, habilidade e capacidade de decisão transformaram-no numa das figuras mais icónicas a vestir a camisola azul e branca, sendo sempre lembrado no clube como legado do incrível Hulk.
5: Me preocupo muito chegar pela porta da frente, sair pela porta da frente, sair valorizado, sair respeitado, então isso não tem preço. Então procuro estar com a cabeça boa para jogar. Graças a Deus, quando eu cheguei, eu saí pela porta da frente. Quando eu tiro a camisa que faço a pose do Hulk, assim, a galera vai à loucura, então foi especial.
1: E seguimos agora nesta emissão com mais um craque mundial.
2: Lothar Matthaus é uma das maiores lendas do futebol mundial, conhecido pela sua versatilidade, liderança e longevidade em campo. Nascido a 21 de março de 1961 em Erlangen, na Alemanha, Matthaus teve uma carreira que atravessou mais de duas décadas, acumulando títulos tanto a nível de clubes como de seleções. Ao longo da sua carreira, destacou-se pela sua capacidade de jogar em várias posições, desde médio centro a líbero, sempre com uma entrega impressionante e uma visão de jogo apurada. Matthaus é o jogador com mais internacionalizações pela seleção alemã, com 150, e é reconhecido como um dos jogadores mais completos da sua geração. O seu percurso começou no Borussia de Mönchengladbach, onde rapidamente deu nas vistas. Após destacar-se na Bundesliga, Matthaus foi convocado para a seleção alemã, ainda jovem, integrando o plantel no Campeonato Europeu de 1980, onde a Alemanha Ocidental se sagrou campeã. No entanto, foi com a transferência para o Bayern de Munique, em 1984, que Matthaus se tornou uma estrela mundial. Nos seus primeiros anos no Bayern, conquistou 3 títulos da Bundesliga, afirmando-se como um dos melhores médios do futebol europeu. O seu futebol dinâmico, capaz de atacar e defender com a mesma eficiência, e o seu poderoso remate tornaram-no uma peça essencial no meio-campo bávaro. A nível internacional, Matthaus foi protagonista em diversas competições, mas os mundiais foram o palco onde mais brilhou. Esteve presente em 5 campeonatos do mundo, um recorde para a época, e em 1986, na final contra a Argentina, Matthaus teve a tarefa ingrata de marcar Diego Maradona, um confronto icónico que ajudou a definir a rivalidade entre ambos. Embora a Alemanha Ocidental tenha perdido a final, o talento de Matthaus já era amplamente reconhecido. Em 1988, o jogador fez uma mudança para o futebol italiano, assinando pelo Inter de Milão, onde jogaria um papel fundamental. Sob o comando de Giovanni Trapattoni, Matthaus levou o Inter à conquista da Série A em 1988-89, quebrando um jejum de 9 anos. Essa equipa do Inter é lembrada como uma das mais fortes da história do clube, e Matthaus foi a principal estrela, ajudando também a conquistar a Supertaça de Itália e a Taça UEFA em 91. A sua passagem por Itália solidificou o seu estatuto de um dos melhores jogadores do mundo. Mas foi no Mundial de 1990 que Matthaus viveu o seu maior momento. Capitaneando a seleção da Alemanha Ocidental, liderou a equipa até à vitória, conquistando o troféu em Itália. Matthaus foi o grande maestro do meio-campo, com exibições de encher o olho, marcando 4 golos no torneio, incluindo um dos mais belos da sua carreira, frente à Jugoslávia. Na final, a Alemanha Ocidental derrotou a Argentina de Maradona por 1-0, ligando a derrota de 1986 e coroando Matthaus como campeão do mundo. Após este feito, foi premiado com a Bola de Ouro em 1990, consolidando o seu lugar na elite do futebol global. Matthaus regressou ao Bayern em 1992, já como uma lenda viva. Na sua segunda passagem pelo clube, continuou a brilhar e já numa fase mais tardia da carreira, foi recuado para a posição de líbero, onde demonstrou a sua inteligência tática. Nos anos seguintes, ajudou o Bayern a vencer mais 4 títulos da Bundesliga e a Taça UEFA em 1996, tendo ainda um último grande momento internacional no Euro de 1996, onde a Alemanha, já unificada, voltou a conquistar o título europeu. Embora já não fosse a figura central da equipa, o seu papel de líder foi decisivo. Aos 39 anos, Matthaus deu mais uma prova de longevidade, participando no Mundial de 1998, tornando-se o primeiro jogador a disputar 5 campeonatos do mundo. Encerrou a sua carreira internacional após o Euro 2000, mantendo o recorde de mais internacionalizações pela Alemanha. Continuou a jogar pelo Bayern até esse mesmo ano, antes de se despedir definitivamente do futebol no Metro Stars dos Estados Unidos. Lothar Matthaus é um nome que ressoa na história do futebol, não apenas pelas suas conquistas, mas também pelo espírito competitivo e capacidade de se reinventar ao longo de uma carreira tão longa. Com um impressionante total de 25 títulos conquistados, é uma verdadeira lenda do desporto.
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1: Muitos clubes que já foram gigantes na Europa agora encontram-se longe dos holofotes, adormecidos após décadas de domínio. É para ouvir também aqui na primeira Rádio Desporto, neste produto 100% palavra, gigantes adormecidos todos os dias com o Hugo Taveira.
2: O FC Nürnberg, conhecido simplesmente como Nuremberg, é um dos clubes mais históricos do futebol alemão. Fundado em 1900, o clube teve um papel determinante no desenvolvimento do futebol na Alemanha, especialmente durante as primeiras décadas do século XX. O clube bávaro, sediado na cidade de Nuremberg, cedo se destacou pela sua capacidade competitiva, acumulando vários títulos e tornando-se uma referência no futebol germânico. Nos anos 1920, o Nuremberg viveu a sua primeira era de ouro. Foi durante este período que o clube se estabeleceu e à sua hegemonia no futebol alemão, conquistando 5 campeonatos nacionais em apenas uma década, em 1920, 21, 24, 25 e 27. Sob o comando do treinador e ex-jogador Einar Stuhlfoth, o Nuremberg era uma equipa temida pela sua organização e qualidade técnica. Stuhlfoth, uma lenda do clube, foi um dos guarda-redes mais icónicos da Alemanha na época e foi fundamental nas conquistas dessa década de ouro. Com 9 campeonatos alemães no total, o Nuremberg é ainda hoje o clube que mais títulos conquistou antes da criação da Bundesliga, em 1963. No entanto, o início da era profissional do futebol alemão marcou uma viragem para o clube. Embora continuasse a ser competitivo, o Nuremberg não conseguiu manter a mesma regularidade de sucessos no novo formato. Ainda assim, em 1968, o clube voltou a conquistar o campeonato alemão, a sua primeira e única vitória na Bundesliga até hoje. Essa conquista, liderada pelo treinador Max Merkel, foi vista como um renascimento do clube, mas paradoxalmente o Nuremberg acabaria por descer de divisão logo na temporada seguinte, num dos episódios mais surpreendentes da história do futebol alemão. Após esse declínio inesperado, o Nuremberg passou por décadas de altos e baixos. O clube oscilou entre a primeira e a segunda divisões do futebol germânico, nunca mais conseguindo repetir o brilho do seu passado glorioso. Embora tenha vencido a Taça da Alemanha em 2007, o clube continuou a lutar para se estabelecer de forma consistente na Bundesliga, onde os desafios financeiros e a crescente competitividade tornaram mais difícil um regresso ao topo. O Nuremberg, no entanto, continua a ser um clube respeitado e com uma base de adeptos leal. A sua história rica e o seu legado no futebol alemão fazem dele um símbolo do futebol tradicional na Baviera. O estádio do clube, o Max Morlock Stadion, é um local onde as memórias de grandes conquistas e de alguns dos maiores jogadores da história do futebol alemão ainda ressoam. Jogadores como o já mencionado Einar Stuhlfoth, além de Andreas Köpke, campeão mundial em 1990, ajudaram a cimentar a reputação do clube como um formador de grandes talentos. Apesar das últimas décadas não terem sido tão prolíficas em termos de títulos, o Nuremberg mantém o seu lugar no coração do futebol alemão. A paixão dos seus adeptos e o respeito que o clube ainda comanda no país fazem dele uma instituição do desporto. A sua rica história é uma lembrança constante de que o Nuremberg representou e pode voltar a representar no futuro à medida que o clube procura reconstruir-se e regressar aos principais palcos do futebol alemão.
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3: É meia-noite.
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1: A Seleção Nacional de Hóquei em Patins começou em grande em Monterrey, com uma goleada na frente à Suíça por 6-1, na estreia do novo selecionador Reinaldo Ventura. Depois de conquistar o título europeu em Lordelo, em setembro, a equipa voltou a reunir-se neste ano, agora sob o comando de Ventura, e a estreia não poderia ter sido melhor. Portugal dominou desde cedo, na Zé Miranda, aos 8 e 20, aos 14, colocaram a seleção em vantagem, antes de Yannick, aos 17 minutos, reduzir para a Suíça. Helder Nunes, aos 24, voltou a ampliar-se para 2 golos antes do intervalo. No segundo tempo, num penalti de Gonçalo Alves, aos 38 minutos, abriu caminho para a vitória. Na 20, aos 41, viu o Robertson defender uma grande penalidade, mas Zé Miranda completou o hat-trick com 2 golos aos 45, fechando assim o marcador em 6-1. Os dois primeiros do grupo avançam para nas meias finais, enquanto as restantes equipas disputam os lugares do 5º ao 8º posto.
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3: Johan Cruyff não foi apenas um dos maiores jogadores da história do futebol, mas também uma das mentes mais revolucionárias que o desporto já conheceu. Nascido a 25 de abril de 1947, em Amsterdão, Cruyff cresceu num ambiente que respirava futebol e foi ainda muito jovem que começou a desenvolver a sua ligação ao Ajax, o clube que o viu nascer e onde deixaria uma marca inapagável. Desde cedo, o jogador revelou uma visão de jogo e uma técnica acima da média, características que o tornariam uma lenda não só nos Países Baixos, mas em todo o mundo. A ascensão de Cruyff no Ajax foi meteórica. Com apenas 17 anos, estreou-se pela equipa principal em 1964 e na década que seguiu foi o grande maestro da equipa que revolucionou o futebol europeu. Sob a liderança do visionário treinador Rinus Michels, Cruyff foi a principal peça de uma equipa que implementou o futebol total, um sistema de jogo fluido em que os jogadores trocavam de posições constantemente, confundindo os adversários. Este estilo de jogo inovador levou o Ajax ao domínio do futebol europeu nos inícios dos anos 70, com a conquista de 3 taças dos clubes campeões europeus consecutivas em 1971, 72 e 73. Durante este período, Cruyff foi reconhecido como o melhor jogador da Europa, vencendo por 3 vezes a Bola de Ouro. A sua habilidade única para ler o jogo, a sua rapidez de pensamento e a sua capacidade de executar passes milimétricos tornaram-no um jogador completo. Mas o que diferenciava verdadeiramente era a sua inteligência futebolística. Cruyff jogava com uma compreensão do jogo que poucos possuíam, o que lhe permitia antecipar movimentos e criar espaços onde parecia não haver nenhum. Não era apenas um jogador, mas um estratega dentro do campo. Em 1973, deu um dos passos mais importantes da sua carreira ao transferir-se para o Barcelona. A sua chegada ao clube catalão mudou para sempre o destino da equipa. Numa época em que o Barcelona estava longe dos seus dias de glória, Cruyff trouxe uma nova mentalidade vencedora. Em 1974, liderou o Barcelona à conquista do título de campeão espanhol, o primeiro em 14 anos, com um estilo de jogo que encantava os adeptos. A vitória por 5-0 sobre o Real Madrid no Santiago Bernabéu ficou para sempre gravada na memória dos colegas como um dos maiores feitos da história do clube. Para além do impacto desportivo, Cruyff transformou-se também num símbolo de resistência à ditadura franquista, que ainda dominava a Espanha na época, reforçando a sua ligação emocional com a Catalunha. Na seleção dos Países Baixos, Cruyff também deixou uma marca indelével e a sua participação no Mundial de 74 foi memorável, levando a equipa até à final, onde perderam para a Alemanha Ocidental. No entanto, o desempenho da seleção neerlandesa durante esse torneio, com Cruyff como principal figura, tornou-se icónico. O futebol total encantou o mundo e, apesar da derrota, os Países Baixos ficaram para a história como uma das equipas mais inovadoras de sempre. O famoso Cruyff Turn, um drible inventado por ele, tornou-se um símbolo da sua genialidade e criatividade em campo. Após deixar o Barcelona em 1978, o Cruyff passou por algumas experiências fora da Europa, jogando nos Estados Unidos, onde continuou a encantar os adeptos, desta vez na North American Soccer League. Posteriormente regressou à Europa, onde teve passagens por clubes como o Levante e o Ajax, clube que voltou a representar, ajudando a equipa a vencer mais 2 campeonatos neerlandeses, antes de terminar a carreira no Feyenoord em 1984, com a conquista de uma surpreendente dobradinha. Esta conquista foi particularmente marcante, pois mostrou que mesmo no fim da sua carreira, Cruyff ainda era capaz de fazer a diferença em campo. Após o fim da sua carreira como jogador, iniciou uma das carreiras de treinador mais influentes de sempre. de volta ao Ajax e mais tarde no Barcelona, Cruyff levou as suas ideias inovadoras para o banco, implementando um estilo de jogo ofensivo e de posse de bola que seria a base de sucesso do clube catalão nas décadas seguintes. O Dream Team de Cruyff nos Blaugrana conquistou 4 campeonatos espanhóis consecutivos e venceu a sua primeira Taça dos Clubes Campeões Europeus em 1992. Mais que isso, Cruyff plantou as sementes para o estilo de jogo que definiria o Barcelona e a seleção espanhola nos anos 2000, conhecido como Tiki-Taka. Não foi apenas um grande jogador e treinador, foi um pensador do futebol, alguém que acreditava que o jogo devia ser jogado de forma bonita, com inteligência e estilo. As suas ideias influenciaram gerações de treinadores e jogadores e o seu legado vive através de clubes como o seu Barça e o Ajax, que continuam a praticar um futebol que segue as suas filosofias. Cruyff redefiniu o futebol moderno e, mais do que isso, transformou-se numa lenda do desporto.

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1: Seguimos agora nesta emissão com os gigantes adormecidos.
2: O IFK Gotemburgo, fundado em 1904, é um dos clubes mais bem-sucedidos e tradicionais da Suécia. Com sede em Gotemburgo, a equipa faz parte da elite do futebol sueco e possui uma rica história de conquistas, tanto no plano doméstico como no internacional. Nos primeiros anos, o Gotemburgo rapidamente se destacou no futebol do país. Em 1908, apenas 4 anos após a sua fundação, o clube conquistou o seu primeiro título da Svenska Mästerkuppen, o título do campeonato sueco da época. Ao longo das décadas seguintes, o clube continuou a ser uma força dominante, conquistando vários títulos nacionais e consolidando-se como uma referência no futebol do país. A década de 1980 é considerada a era de ouro do IFK Gotemburgo. Durante esse período, o clube alcançou um feito que o catapultou para o cenário internacional, a conquista da Taça UEFA. Em 1982, sob o comando do treinador Sven-Goran Eriksson, o Gotemburgo surpreendeu a Europa ao vencer a competição, derrotando o poderoso Hamburgo na final com um agregado de 4-0. 5 anos depois, em 1987, o Gotemburgo voltou a brilhar na Taça UEFA, conquistando novamente o troféu. Desta vez, a equipa sueca venceu o Dundee United, da Escócia, na final, com um resultado global de 2-1. Esta dupla conquista internacional, somada ao sucesso doméstico, fez com que o clube se tornasse uma referência no futebol europeu durante a década de 1980. Além do sucesso nas competições europeias, o Gotemburgo manteve a sua hegemonia no futebol sueco ao longo dos anos. Com mais de 18 títulos da Allsvenskan, o clube é um dos maiores vencedores do campeonato do país. Entre 1990 e 1996, o Gotemburgo venceu o campeonato por 6 vezes, reforçando o seu estatuto como uma das equipas mais dominantes do futebol da Escandinávia, e durante esse período o clube também participou em várias edições da Liga dos Campeões, alcançando os quartos de final em 1995. Apesar do seu sucesso histórico, o Gotemburgo enfrentou dificuldades nas décadas seguintes, com uma crise financeira e uma queda de rendimento desportivo. Contudo, conseguiu reerguer-se e em 2007 voltou a conquistar o campeonato sueco, pondo fim a um jejum de 11 anos sem títulos. Nos últimos anos, o Gotemburgo tem lutado para retomar o seu lugar entre as melhores equipas da Suécia, mas o seu legado de conquistas e a sua tradição continuam a fazer do clube um dos maiores do futebol. O Gotemburgo é o único clube sueco a ter conquistado 2 taças UEFA, um feito que o coloca entre os grandes clubes europeus. A sua capacidade de competir de igual para igual com equipas das principais ligas europeias, especialmente durante a década de 80, faz do clube um dos nomes mais respeitados do futebol sueco e escandinavo.
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2: A conquista da Taça dos Clubes Campeões Europeus de 1961-62 pelo Benfica consolidou o clube português como uma das grandes potências do futebol europeu. Naquele ano, os encarnados, liderados por Pelle Gutmann, repetiram o feito histórico da temporada anterior, em que também haviam vencido a competição. Este bicampeonato, alcançado numa era em que o Real Madrid dominava o futebol continental, foi o marco que imortalizou o Benfica no cenário mundial. O caminho para a glória começou com uma equipa sólida e talentosa, composta por jogadores como José Águas, Mário Coluna, Germano, Cavém e um jovem prodígio chamado Eusébio, que emergia como uma das maiores promessas do futebol mundial. O Benfica entrou na competição como campeão europeu e defendeu o título com autoridade. Nas eliminações de prestígio, como a Áustria de Viena, o Nuremberg e o Tottenham, este último nas meias finais, com uma vitória total de 4-3 no agregado. O momento culminante da temporada chegou a 2 de maio de 1962, na final contra o poderoso Real Madrid, que já havia conquistado 5 títulos europeus consecutivos entre 56 e 60. O jogo disputado no Estádio Olímpico de Amsterdão reuniu 2 das melhores equipas da época e prometia um espetáculo memorável, o que de facto aconteceu. O Real Madrid contava com a sua estrela máxima, Alfredo Di Stéfano, além de Ferenc Puskás, ambos figuras lendárias do futebol. Puskás, em particular, demonstrou toda a sua qualidade ao marcar 3 golos na final. No entanto, a resposta do Benfica foi incrível. Mesmo começando a perder por 2-0, o clube português não se deixou abater e, com uma exibição cheia de coragem, conseguiu equilibrar o jogo rapidamente. José Águas e Cavém marcaram para o Benfica, igualando o marcador a 2, com Puskás a voltar a colocar o Real Madrid em vantagem, mas com o Benfica ainda a ter mais para dar. Aos 34 minutos, Mário Coluna empatou empatou novamente, deixando o resultado em 3-3 ao intervalo. Na segunda parte, brilhou a estrela de Eusébio, que aos 20 anos mostrou ao mundo a razão pela qual seria uma das maiores figuras da história do futebol. Eusébio marcou 2 golos em apenas 5 minutos, um de penalti e outro com um remate poderoso, completando a reviravolta e selando a vitória por 5-3. O jovem avançado era oficialmente uma nova estrela no firmamento do futebol, enquanto o Benfica se coroava pela segunda vez consecutiva campeão europeu. Este título, além de consolidar o prestígio internacional do clube, marcou o início de uma nova era para o futebol português, colocando o país no mapa das grandes competições. Eusébio, que mais tarde ganharia a Bola de Ouro e seria o melhor marcador do Mundial de 1966, começou ali a sua jornada para a imortalidade no desporto. Para o Benfica, esta foi a confirmação de que a equipa de Gutmann era capaz de competir com os gigantes do futebol mundial numa época em que o Real Madrid era visto como quase imbatível. A vitória na final de 1962 também reforçou o legado de Béla Gutmann, o mítico treinador que, após conquistar o bicampeonato europeu, proferiu a famosa maldição que, supostamente, impediria o Benfica de vencer outra taça dos campeões europeus nos 100 anos seguintes. Até hoje, o Benfica chegou a mais de 5 finais da competição, mas nunca voltou a erguer o troféu, alimentando o mito em torno das palavras de Gutmann. No total, a campanha europeia de 1961-62 do Benfica foi um exemplo de resiliência, talento e ambição. Os encarnados tornaram-se apenas a segunda equipa na história a conquistar o bicampeonato europeu, com Eusébio a emergir como a sua grande figura. O feito permanece como um dos maiores da história do clube, eternizando o Benfica entre as lendas do futebol mundial.
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3: A versatilidade é uma marca dos melhores, que podem jogar em várias posições e adaptar-se a diferentes sistemas de jogo. É o perfil do jogador que destacamos agora na primeira Rádio Desporto.
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2: Luka Modric, nascido a 9 de setembro de 1985 em Zadar, na Croácia, é um médio conhecido pela sua visão de jogo e controle no meio-campo. Começou a sua carreira profissional no Dinamo Zagreb, onde se destacou rapidamente e ajudou o clube a ganhar vários títulos nacionais. O seu desempenho chamou a atenção do Tottenham Hotspur, que o contratou em 2008. No Tottenham, Modric consolidou-se como um dos melhores médios da Premier League, o que levou à sua transferência para o Real Madrid em 2012. Na capital espanhola, o croata tornou-se uma peça-chave na equipa, contribuindo para a conquista de múltiplos títulos, incluindo 6 Ligas dos Campeões. Na temporada de 2017-2018, Modric foi premiado com o Ballon d'Or, tornando-se o primeiro médio a ganhar o prémio desde 2007. Na seleção croata, Modric tem sido uma figura central, liderando a equipa até à final do Campeonato do Mundo de 2018, onde a Croácia terminou como vice-campeã. A sua capacidade de liderança e o seu estilo de jogo refinado continuaram a ser fundamentais para a seleção e para o Real Madrid, sendo que Modric se mantém uma das principais figuras do futebol mundial, conhecido pela sua habilidade técnica e inteligência tática.
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2: Liedson da Silva Muniz, ou simplesmente Liedson, deixou uma marca indelével no futebol português, especialmente no Sporting Clube de Portugal, clube que representou durante grande parte da sua carreira europeia. Nascido a 17 de dezembro de 1977 em Cairo, no Brasil, o avançado começou tarde a sua trajetória no futebol profissional. Após passar por diversos trabalhos fora do desporto, incluindo o de empacotador, ingressou nas divisões inferiores do futebol brasileiro, onde chamou a atenção pela sua capacidade de finalização e mobilidade. A primeira grande oportunidade surgiu em 2002, quando foi contratado pelo Flamengo. No entanto, o verdadeiro salto na carreira aconteceu com a transferência para o Corinthians, onde as suas atuações despertaram o interesse do futebol europeu. Foi o Sporting Clube de Portugal que em 2003 decidiu apostar no avançado de 25 anos, que rapidamente se tornaria um ícone do clube. Na sua chegada a Portugal, Liedson enfrentava o desafio de adaptar-se a um novo futebol, com uma dinâmica distinta daquela do Brasil. No entanto, a sua adaptação foi rápida e notável. Liedson destacou-se de imediato pelo seu faro para o golo e pela agilidade, características que lhe valeram o apelido de Levezinho. A sua capacidade de movimentação inteligente no ataque, aliada a uma frieza notável nas finalizações, tornaram-no numa peça fundamental na equipa do Sporting. Entre 2013 e 2011, Liedson jogou 313 partidas pelo Sporting, onde marcou 173 golos, sendo 125 na Primeira Liga. Esta marca coloca-o entre os maiores goleadores da história do clube e também da competição. Mais do que apenas um finalizador, Liedson era um jogador que se destacava pela entrega em campo. A sua capacidade de pressionar os defesas adversários e de estar no lugar certo à hora certa faziam dele um avançado completo, capaz de mudar o rumo de um jogo a qualquer momento. Ao longo da sua passagem pelo Sporting, o Levezinho colecionou momentos inesquecíveis. Um dos seus maiores feitos foi o desempenho em clássicos, especialmente contra o Benfica, rival histórico dos Leões. Liedson ganhou a reputação de carrasco dos encarnados, tendo marcado 15 golos em 22 encontros contra o Benfica, número que o eternizou na memória dos adeptos sportinguistas e gerou um misto de respeito e temor nos rivais. A sua importância para o Sporting foi evidente nos títulos conquistados durante a sua estadia. Embora a tão desejada Primeira Liga tenha escapado, Liedson ajudou o clube a conquistar duas taças de Portugal em 2006-2007 e 2007-2008 e duas supertaças Cândido de Oliveira em 2007 e 2008 também. Além disso, foi peça-chave na caminhada do Sporting até à final da Taça UEFA de 2005, onde os Leões acabaram por ser derrotados pelo CSKA de Moscovo num jogo disputado em Alvalade. O sucesso e popularidade de Liedson em Portugal foram de tal forma notórios que em 2009 o jogador foi naturalizado português e passou a representar a seleção nacional. Com a camisola de Portugal, disputou 15 partidas e marcou 4 golos, incluindo um importante tento contra a Dinamarca nas eliminatórias para o Mundial de 2010. Liedson foi convocado para o torneio realizado na África do Sul, onde ajudou Portugal a atingir os oitavos de final. Apesar do seu peso histórico no Sporting, Liedson despediu-se do clube em 2011, regressando ao Brasil para representar o Corinthians, onde ainda venceu o Campeonato Brasileiro e a Taça de Libertadores. Mesmo com o regresso à sua terra natal, o carinho e o respeito que os adeptos do Sporting lhe dedicam mantiveram-se inalterados, fazendo de Liedson uma das figuras mais queridas do clube de Alvalade. No início de 2013, regressou a Portugal para uma breve passagem pelo Futebol Clube do Porto, surpreendendo muitos adeptos, dado o seu histórico com o rival Sporting. No entanto, a sua estadia nos Dragões foi curta e discreta, com apenas 7 jogos e um gol marcado. Mesmo sem grande protagonismo no Porto, Liedson terminou a temporada com a conquista de um título da Primeira Liga, tendo feito inclusive a assistência para o histórico golo de Kelvin no clássico frente ao Sport Lisboa e Benfica, em que os Dragões conquistaram o Campeonato Nacional. Pouco depois, decidiu pendurar as chuteiras, encerrando uma carreira repleta de sucessos e golos memoráveis.
5: Tudo começou na minha volta para o Corinthians, em 2011, né? Para a seleção portuguesa, eu tive a honra e o privilégio de disputar a Copa do Mundo e ter representado essa camisa com muito orgulho, muito carinho, ter feito um gol na Copa do Mundo contra a Coreia do Norte em 2010. Então, marcou muito.
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1: Vamos lá olhar agora para mais um craque mundial aqui na Primeira Rádio Desporto.
2: Éric Cantona, também conhecido como Le Roi, ou o Rei em português, é uma figura marcante e controversa no futebol, com uma carreira que influenciou não só dentro de campo, mas também fora dele. Nascido em Marselha, França, em 1966, Cantona começou a sua carreira em clubes menores no país, mas foi no Manchester United que realmente se destacou, transformando-se num ícone.

0: Foi marcada pela vitória no campeonato francês em 1989, mas Cantona não se adaptou completamente ao clube, que culminou na sua transferência para o Nîmes, onde um incidente com o árbitro quase resultou na sua reforma precoce. Após essa fase turbulenta, decidiu buscar uma nova oportunidade em Inglaterra, onde a sua carreira descolaria de forma irreversível. A carreira de Cantona mudou drasticamente ao transferir-se para o Leeds United em 1992. Rapidamente ajudou o clube a conquistar o título da primeira divisão inglesa, mas foi depois da sua transferência para o Manchester United que se tornaria uma verdadeira lenda. Chegando a Old Trafford em novembro de 1992, Cantona teve um impacto imediato. Os Red Devils, que não conquistavam o título inglês há mais de 25 anos, venceram a Premier League na sua primeira temporada com o francês. Com o seu estilo arrojado, passos precisos e golos decisivos, ajudou a transformar o United numa potência do futebol inglês. Entre 1992 e 97, sob sua liderança, o clube conquistou 4 títulos da Premier League, além de 2 taças de Inglaterra. Cantona sempre foi conhecido tanto pelas suas habilidades com bola quanto pelo seu temperamento explosivo. O episódio mais famoso da sua carreira ocorreu em 1995, quando durante uma partida frente ao Crystal Palace deu um pontapé num adepto adversário que o insultou da bancada. Esse incidente resultou numa suspensão de 8 meses, um dos momentos mais controversos da história do futebol inglês. Apesar disso, quando retornou da suspensão, Cantona rapidamente recuperou a sua forma e liderou o Manchester United em mais uma conquista da Premier League em 1996. Esse foi um dos momentos que cimentou o seu status de rei, tanto pelo seu carisma quanto pela sua importância dentro de campo. Surpreendentemente, Cantona anunciou a sua retirada em 1997, aos 30 anos, no auge da sua carreira. Decidiu então seguir outros caminhos, incluindo uma carreira como ator e envolvimento com o cinema e arte. Fora dos campos, o francês sempre foi conhecido pela sua personalidade forte, pensamentos filosóficos e declarações marcantes que alimentaram a sua aura de enigma e fascínio. O avançado deixou um legado profundo no Manchester United e no futebol mundial. Foi nomeado em 1994 como jogador do ano para a Associação de Jogadores Profissionais Ingleses e em 2001 foi eleito jogador do século pelos adeptos do United. A sua influência no renascimento do clube e na Premier League é inegável, sendo lembrado como um dos maiores jogadores da história do futebol inglês. A carreira de Eric Cantona foi marcada tanto pelo brilhantismo dentro de campo como pela sua irreverência fora dele. Ícone do Manchester United e da Premier League, Cantona não só ajudou a transformar o clube numa potência global, como também redefiniu o papel de uma estrela do futebol, combinando talento, liderança e uma personalidade única. Mesmo após a sua retirada, continua a ser uma figura reverenciada e uma das personalidades mais influentes da história do futebol.
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0: O Futebol Clube des Girondins de Bordeaux, fundado em 1881, é um dos clubes mais tradicionais de França, com uma rica história que se estende por mais de um século. O Bordeaux, como é popularmente conhecido, tem uma trajetória marcada por sucessos a nível doméstico e por momentos de crise, sendo uma das equipas mais respeitadas e emblemáticas do futebol gaulês. Localizado na cidade de Bordeaux, no sudoeste de França, o clube teve a sua gênese numa sociedade desportiva que praticava diversas modalidades, mas só em 1936, o departamento de futebol foi criado oficialmente. Os primeiros anos do Bordeaux foram de construção de identidade e crescimento, mas foi após a Segunda Guerra Mundial que o clube começou a destacar-se no cenário nacional. O primeiro grande sucesso aconteceu em 1950, quando o Bordeaux conquistou o seu primeiro título da Ligue 1 sob o comando do técnico André Gérard, marcando o início da sua consolidação como uma força do futebol francês. No entanto, o clube passaria por algumas décadas de menor protagonismo até alcançar o auge entre as décadas de 1980 e 90. A era dourada do Bordeaux começou na década de 80 sob a presidência visionária de Claude B e com o treinador Aimé Jacquet no comando técnico. Durante este período, o clube formou uma das melhores equipas da sua história, com jogadores como Alain Giresse, Jean Tigana e Patrick Battiston, estrelas que marcaram o futebol francês. Entre 1980

0: 1984 e 1987, o Bordeaux venceu 3 títulos da Ligue 1 e consolidou-se como uma potência. A conquista da Taça de França em 1986 e 87 completou um ciclo de domínio no futebol doméstico. A nível europeu, a equipa também brilhou, atingindo as meias finais da Taça dos Clubes Campeões Europeus em 1985. Outro momento marcante na história do Bordeaux foi a revelação de Zinedine Zidane, uma das maiores figuras do futebol mundial. Zidane começou a sua carreira no clube no início dos anos 90 e rapidamente se destacou pela sua classe e visão de jogo. Ao lado de outros talentos como o Bixente Lazarazu e Christophe Dugarry, Zidane ajudou o Bordeaux a chegar à final da Taça UEFA em 1986, onde, apesar de terem perdido para o Bayern de Munique, o clube consolidou a sua reputação internacional. Mais tarde, no início dos anos 2000, o Bordeaux voltou a conquistar troféus importantes. Em 2009, sob a liderança do treinador Laurent Blanc, o clube voltou ao topo ao vencer a Ligue 1 pela primeira vez em 10 anos, impulsionado pelo talento dos jogadores como Johan Gourcuff e Marouane Chamakh. Esse título foi seguido pela Taça da Liga Francesa e pela Supertaça de França, consolidando o Bordeaux como um dos principais clubes do país naquele momento. Apesar dos sucessos, o clube enfrentou crises financeiras significativas nas últimas décadas. Em 2021, o clube foi colocado em administração judicial devido a problemas financeiros graves, uma situação que culminou na sua despromoção para a 2ª Divisão Francesa em 2022. A queda foi um duro golpe para um clube com tanta história e tradição, e o Bordeaux enfrentou uma luta pela sobrevivência, tanto desportivamente como financeiramente, mas tem trabalhado arduamente para reconstruir o seu prestígio e voltar à elite do futebol francês. Ao longo da sua trajetória, o Bordeaux venceu 6 títulos da Ligue 1, 4 taças de França, 3 taças da Liga Francesa e diversas supertaças do país, consolidando-se como um dos clubes mais laureados da França. Além disso, o clube tem um legado significativo na formação de talentos, tendo revelado jogadores que se tornaram referências globais, como Zidane e Lazarazu. A história do Bordeaux é marcada por altos e baixos, desde as glórias nacionais e internacionais até aos desafios financeiros e desportivos mais recentes. No entanto, a capacidade do clube de se reinventar e a paixão dos seus adeptos mantém viva a esperança de que os Girondins de Bordeaux voltarão a brilhar no topo do futebol francês.
1: 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É 12:30.
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5: Esta segunda-feira é dia de Sporting Vitória Sport Clube na Golo FM, partida referente à 32ª ronda da Liga. O encerramento da jornada na antecâmara para a partida, Rui Borges começou por felicitar o Futebol Clube do Porto pela conquista do campeonato, considerando que os Dragões foram a formação mais consistente ao longo da época e que acabaram por justificar o título conquistado. Já sobre o Vitória, o técnico leonino destacou a evolução da equipa orientada por Gil Ameiras. Questionado sobre o desgaste físico e mental da equipa nesta fase da temporada, Rui Borges reconheceu que existe algum cansaço acumulado, mas recusou utilizá-lo como desculpa para os resultados recentes. Sem querer alimentar polémicas externas, o treinador evitou comentar declarações vindas do Futebol Clube do Porto ou entrar em guerras fora das quatro linhas. Apesar do momento menos positivo, Rui Borges mostrou-se confiante para a reta final do campeonato. Sporting Vitória Sport Clube, esta segunda-feira, às 20h15, com relato na Gol FM. O Sporting Clube de Braga empatou diante do Estoril a uma bola, a formação orientada por Carlos Vicente entrou melhor e colocou-se em vantagem ainda na primeira parte, com Mário Dorgueles a marcar aos 23 minutos. O controle inicial dos minutos não se traduziu, contudo, numa vantagem mais confortável, permitiu ao adversário manter-se na discussão do resultado. Na segunda metade, o Estoril cresceu e acabou por chegar ao empate aos 78 minutos, por intermédio de Yanis Begraoui, fixando o resultado final e impediu os bracarenses de fecharem já a questão do quarto posto. Apesar da igualdade, o Braga mantém-se na quarta posição com 57 pontos, agora com 5 de vantagem sobre o Famalicão, que tinha empatado frente ao Benfica na véspera. No final da partida, Carlos Vicente mostrou-se satisfeito com a exibição do conjunto bracarense, valorizando o esforço que a equipa tem vindo a realizar nas últimas semanas. O técnico espanhol destacou também a capacidade de resposta do grupo perante os vários problemas físicos e lesões que têm afetado o plantel nesta fase da temporada.
3: O esforço top de todos, partido 58 de la temporada, ya batimos el récord de Braga en la historia en una temporada, por tanto ahora ya todo lo que viene es extra. Y bueno, muy contento por cómo los chicos afrontaron el partido, porque vienes de muchos esfuerzos muy buenos, con gente que no está, y los que estuvieron han tenido, a pesar de no estar al 100%, porque obviamente jugamos el jueves a la noche, a pesar de no estar al 100%, se pusieron al frente y dijeron: mister, vamos con el equipo, vamos por el equipo, y se demostró en el campo, ¿no?
6: Y la buena noticia también, Carlos, es que para quinta-feira no leva mazelas del juego de hoy. Mesmo con los jugadores ya un bocadinho no limite, saíram todos bien del juego.
3: Sí, sí. Parece que sí, espero no llevarme alguna otra noticia en forma de percance físico, pero sí, sí, obviamente con el esfuerzo de hoy en las piernas, porque eso no se lo quita nadie, pero sí, sí, ahora a poner toda nuestra energía en ayudarlos a recuperar y a preparar bien lo mejor que podamos, sabiendo que estamos al límite, pero lo mejor que podamos para ir allí a Alemania el jueves e intentar conseguir una cosa que sería obviamente histórica.
5: Já o técnico adjunto do Estoril, Brian, considerou que a equipa teve ocasiões suficientes para chegar ao segundo gol, destacando ainda a atitude competitiva demonstrada pelos jogadores ao longo da partida. Na análise ao encontro, sublinhou a personalidade, o caráter e a forma como o grupo conseguiu responder às dificuldades do jogo.
7: Sim, sempre tivemos possibilidades de fazer mais gols. Braga também, mas em estes tempos, quando estamos um gol por debaixo, são momentos onde os jogadores Estoril revelam sua personalidade como pessoas, e eu acho que demonstramos um caráter fantástico e que podemos, neste estádio, contra este adversário, fazer este tipo de desempenho.
5: Este empate que surge numa fase exigente do calendário dos minutos, que na próxima quinta-feira visitam o Friburgo na segunda mão das meias-finais da Liga Europa, depois de terem vencido por 2-1 no primeiro encontro. Já o Estoril segue no nono lugar, com 38 pontos. Rio Ave e Gil Vicente empataram a 0 numa partida bem disputada, mas sem eficácia. No final da partida, César Peixoto mostrou-se satisfeito com a qualidade do encontro, apesar do empate, considerando que partidas deste nível ajudam a valorizar o futebol português. O treinador destacou a competitividade, a intensidade e o espetáculo proporcionado pelas duas equipas ao longo do encontro. O técnico abordou ainda a luta pelo quinto lugar.
8: Sim, eu acho que... Primeiro, acho que foi um bom jogo. Acho que são este tipo de jogos que valorizam o nosso campeonato, que valorizam o futebol português, valorizam os jogadores, valorizam os treinadores, valorizam toda a gente. Quem veio ao estádio acho que vai satisfeito, e quem viu na televisão também. Duas boas equipas, uma primeira parte mais equilibrada, nós ali com alguma dificuldade na primeira fase de pressão alta, diria, mas que corrigimos depois ao intervalo, e acho que numa segunda parte onde nós fomos mais incisivos. Apesar do Rio Ave ter uma oportunidade ali clara também, que o Dani acaba por defender, mas acho que tivemos mais volume, tivemos mais situações. Faltou-nos discernimento na zona de decisão, metemos muita gente, depois o cruzamento, o último passo, o último remate. Não fomos felizes nesse aspecto, mas foi um bom jogo da equipa. A equipa mostrou coragem, mostrou capacidade, mostrou alma também e organização para vir cá lutar pelos três pontos. Era um jogo que nós sabíamos que era mais uma final para nós. Levámos um ponto, queríamos três, mas seguimos na luta.
5: A formação orientada por César Peixoto não conseguiu aproveitar a oportunidade de reduzir distâncias para o topo da tabela. Soma agora 50 pontos e mantém-se no sexto posto. A equipa de Barcelos fica assim a 2 pontos do Famalicão, que ocupa a 5ª posição, potencialmente de acesso à Liga Conferência, dependendo ainda do desfecho da Taça de Portugal. Do outro lado, o Rio Ave entrou em campo já com a permanência assegurada e voltou a não conseguir regressar às vitórias. Depois de uma derrota e um empate nas 2 jornadas anteriores, a equipa vilacondense soma agora 35 pontos e mantém-se no 12º lugar.
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5: Para Vitinha, aí está a grande diagonal do jogador do PSG, para João Félix, desmarca-se na frente, vai se isolar Félix, vai para o golo, remate de pé esquerdo, golo!
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0: A Liga dos Campeões é indiscutivelmente a competição mais mediática de clubes e para qualquer equipa fora do eixo de elite da Europa, a tarefa de a vencer é uma verdadeira missão impossível. Contudo, para o Futebol Clube do Porto de 2004, o impossível foi mesmo feito. Com um plantel que vinha da conquista da Taça UEFA no ano anterior, a par de um treinador que começava a despertar atenções, os portistas partiram para a prova milionária a correr por fora rumo às fases mais adiantadas. Num grupo em que se inseria o Golias Real Madrid, a formação lusa não se deixou intimidar por um arranque em falso. O empate em Belgrado frente ao Partizan e a derrota nas Antas contra os madrileiros fez com que os azuis e brancos entrassem para a 3ª jornada da fase de grupos obrigados a ganhar em França. Em Marselha, no inferno do Velodrome, Didier Drogba chegou a assustar, contudo, uma reviravolta épica daria um novo fogo à equipa de José Mourinho. Alenichev fez o 3-2 ao minuto 81, dando a primeira de 3 vitórias consecutivas aos Dragões. Um novo triunfo em casa, frente aos franceses, além de mais 3 pontos conquistados ao Partizan, deram a qualificação garantida para os 8º de final, embora o empate no Santiago Bernabéu na última jornada tivesse impedido a chegada à 1ª posição do grupo. O castigo pelo 2º lugar traduziu-se no sorteio da fase eliminar, onde o Futebol Clube do Porto teve pela frente nada mais nada menos do que o Manchester United de Sir Alex Ferguson. Não obstante, um bis do sul-africano Benny McCarthy deu uma vitória por 2-1 na primeira noite europeia do novo estádio do Dragão, resultado precioso para a deslocação a Old Trafford, que se revelou absolutamente dramática. A partir desde a meia hora, graças a um gol de Paul Scholes, os portugueses tiveram que esperar até ao minuto 90 para verem Costinha, o ministro, a lançar uma festa que terminou com Mourinho a sprintar pelo relvado do Teatro dos Sonhos. Há quem diga que foi esse momento icónico que catapultou os portistas para a sua grande epopeia, que continuaria de vento em popa nos quartos de final. Uma vitória por 2-0 em casa, a somar a um empate em França, fizeram os números do triunfo frente ao campeão francês Olympique de Lyon. Eliminados os pesos pesados, restava uma última pedra no caminho do Futebol Clube do Porto. O surpreendente Deportivo La Coruña, vizinho galego dos Dragões, tinha despachado as velhas raposas do Milan e Juventus, partindo com confiança para o embate ibérico. No entanto, o conjunto português revelou uma consistência defensiva extraordinária, mantendo a baliza a zeros nos jogos das duas mãos, algo que fez com que o penalti de Derlei, no Riazor, desse a passagem à final. A 26 de maio de 2004, o Futebol Clube do Porto batia de frente com o AS Mónaco de Didier Deschamps, que contava com figuras como Patrice Evra, Jérôme Rotten, Ludovic Diomi e Fernando Morientes. Na Arena of Schalke, em Gelsenkirchen, os azuis e brancos alinharam com Vítor Baía na baliza, Paulo Ferreira, Jorge Costa, Ricardo Carvalho e Nuno Valente na muralha defensiva, Costinha, Maniche e Pedro Mendes no meio-campo, para além da magia de Deco e do jovem Carlos Alberto no apoio ao ninja Derlei. O que era para ser uma final equilibrada, desde cedo se tornou o inverso, com Carlos Alberto a fazer o primeiro aos 39, seguido dos golos de Deco e Dmitry Alenichev já na segunda parte, aos 71 e 75 minutos. Dos monegastos não chegou qualquer resposta, pelo que o emblema da cidade invicta viria mesmo a tornar-se campeão da Europa pela segunda vez na sua história. Desde aí que a Liga dos Campeões não voltou a ser vencida por uma equipa fora das quatro principais ligas, algo que confere uma importância ainda maior à conquista azul e branca.
16: Foi um sonho tornado realidade e temos que desfrutar disso.
17: Quando fizemos o segundo gol, eu penso que em futebol tudo é possível, não temos que acreditar sempre que as coisas podem mudar, mas com o 2-0 pareceu-me que o jogo estava dando.
16: É uma sensação boa, acho que é única, né? Em termos de clube é uma coisa fantástica, vencer uma Liga dos Campeões é o máximo que um jogador acho que pode conseguir. E a sensação é boa, guardar ela bem em casa, deixar bem guardada, para mais tarde recordar.
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0: Luís Dias é um extremo com uma abordagem eletrizante ao jogo, destacando-se pela sua capacidade de romper defesas com uma mistura de drible preciso e aceleração fulminante. Nascido na Colômbia, atua preferencialmente pela ala esquerda, onde utiliza a sua velocidade e agilidade para desafiar os laterais adversários, criando constantes situações de um para um. O seu estilo agressivo e direto em direção à baliza faz dele uma ameaça constante, não só em jogadas de transição rápida, mas também em situações de ataque posicional, onde é capaz de desequilibrar defesas organizadas. Taticamente, Dias é um jogador dinâmico que se destaca pela capacidade de jogar tanto nas linhas quanto ao cortar para dentro, buscando o remate com o pé direito. Essa versatilidade tática torna-o imprevisível para os adversários. A sua visão de jogo e leitura das movimentações ao redor permitem-lhe combinar bem com os colegas em espaços curtos, mas o seu maior impacto reside na capacidade de alongar o jogo e criar espaço para os médios e avançados. Quando em posse, Dias é habilidoso em explorar os flancos, muitas vezes obrigando os defesas a recuar com receio da sua aceleração explosiva. Defensivamente, Luís Dias também traz valor com uma ética de trabalho assinalável. Participa ativamente no processo de recuperação de bola, aplicando pressão alta e utilizando a sua velocidade para fechar linhas de passe ou obrigar o adversário a erros. Este compromisso defensivo encaixa perfeitamente em sistemas táticos que exigem dos extremos um envolvimento ativo na pressão pós-perda. A sua capacidade de finalização também tem evoluído, mostrando uma precisão notável em remates de meia distância e uma inteligência ao se posicionar dentro da área para finalizar cruzamentos. Além do mais, o colombiano oferece ainda uma ameaça constante, tanto no jogo aéreo, apesar da sua estatura relativamente baixa, quanto em remates de fora da área. Luís Dias é um jogador que personifica o futebol moderno com uma combinação equilibrada de atributos técnicos, táticos e físicos. O seu impacto vai muito além dos dribles e assistências, sendo também uma peça fundamental em transições rápidas e fases defensivas de pressão, o que o torna indispensável em equipas que priorizam o ritmo e a intensidade.
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15: Vamos lá olhar agora para mais um craque da Liga Portuguesa, aqui na Primeira Rádio Desporto.
0: Radamel Falcão, o avançado colombiano nascido em 1986, tornou-se uma das maiores referências ofensivas do Futebol Clube do Porto e do futebol europeu na década de 2010. Chegou ao clube português em 2009, vindo do River Plate, com o desafio de substituir Lisandro López, um avançado que tinha deixado uma marca forte no Porto. No entanto, Falcão rapidamente mostrou que estava à altura da responsabilidade, revelando uma capacidade goleadora e um instinto de finalização que o destacaram desde o início. Na sua primeira época, época com os Dragões, marcou 25 golos no campeonato, estabelecendo-se como uma das estrelas da equipa e conquistando o coração dos adeptos. A temporada seguinte, em 2010-2011, foi ainda mais memorável para Falcão e para o clube. Sob o comando de André Villas-Boas, o Futebol Clube do Porto alcançou uma campanha histórica, conquistando a Liga Europa, o campeonato, a Taça de Portugal e a Supertaça. Falcão foi absolutamente decisivo na campanha europeia, terminando a Liga Europa como o melhor marcador com 17 golos em 14 jogos, um recorde até hoje na competição. Na final contra o Braga, foi ele quem marcou o golo solitário que garantiu o título europeu aos Dragões, selando um dos momentos mais icónicos da sua carreira. O colombiano era conhecido pela sua presença constante na área e capacidade de decisão em jogos cruciais, sendo capaz de marcar tanto com os pés como com a cabeça, uma qualidade que o tornou um dos avançados mais temidos na Europa. Além dos golos, Falcão impressionava pela intensidade e dedicação em campo, características que fizeram dele um ídolo imediato para os adeptos portistas. A sua média de golos e a consistência nas exibições elevaram-no ao estatuto de uma das grandes figuras do clube na era moderna. No final da época de 2010-2011, depois de conquistar todos os títulos possíveis em Portugal, Falcão transferiu-se para o Atlético Madrid por uma quantia recorde para o clube espanhol na época. No entanto, o legado que deixou no Porto é inegável. Em apenas duas temporadas, o colombiano somou 72 golos em 87 jogos, um registro impressionante que o coloca entre os grandes avançados da história do clube. Ainda hoje é lembrado como um dos jogadores mais letais e talentosos que passaram pelo Futebol Clube do Porto e a sua mística como goleador permanece viva entre os adeptos. A passagem de Falcão pelos Dragões foi curta, mas profundamente marcante. A sua determinação, aliada a uma capacidade única de finalização, não só lhe renderam um lugar especial na história do clube, como também lançaram a sua carreira internacional. Em Portugal, Falcão é sinónimo de sucesso e conquista, sendo uma figura inesquecível para os portistas e para o futebol nacional.
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2: Faltou ser um pouco mais efetivo e quem sabe a gente poderia ter concretizado melhor as oportunidades e ter feito um placar mais elástico na primeira parte, mas enfim, agora é, como eu falei, mudar o chip e pensar na quinta-feira que a gente tem uma decisão.
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21: E agora seguimos com os craques mundiais neste produto 100% palavra.
0: Paolo Maldini, nascido a 26 de junho de 1968, é amplamente considerado um dos maiores jogadores de futebol de todos os tempos. A sua carreira foi inteiramente dedicada ao AC Milan, onde jogou durante 25 anos, tornando-se um ícone de longevidade e consistência. Filho de Cesare Maldini, uma lenda do futebol italiano, Paolo fez a sua estreia no AC Milan em 1985 com apenas 16 anos. Rapidamente se destacou pela sua maturidade e habilidade técnica, jogando inicialmente como lateral direito antes de se afirmar como lateral esquerdo, a posição pela qual ficaria famoso. Desde cedo, Maldini demonstrou uma grande capacidade defensiva, combinando velocidade, inteligência tática e uma leitura de jogo extraordinária. Durante as décadas de 1980 e 90, Maldini foi peça fundamental em algumas das equipas mais dominantes da história do futebol. Sob o comando de treinadores como Arrigo Sacchi e Fabio Capello, Maldini integrou uma defesa lendária ao lado de jogadores como Franco Baresi, Alessandro Costacurta e Mauro Tassotti. A solidez defensiva deste quarteto ajudou o Milan a conquistar inúmeros títulos, incluindo 7 da Série A e 5 Ligas dos Campeões. Entre 1988 e 1994, o Milan dominou o futebol europeu e Maldini foi um dos líderes dessa hegemonia. Na segunda metade da sua carreira, fez uma transição gradual para a posição de defesa central, onde continuou a exibir o mesmo nível de excelência. Mesmo com a idade avançada, manteve-se como uma das grandes figuras do futebol mundial, ele que já era conhecido pela sua incrível capacidade de manter a forma física, o que lhe permitiu jogar até aos 41 anos de idade. Apesar do sucesso a nível de clubes, a carreira internacional de Maldini não foi tão frutífera em termos de títulos. Representou a seleção italiana em 126 partidas, disputando 4 campeonatos do mundo e 3 campeonatos da Europa. Esteve perto de levantar troféus em várias ocasiões, destacando-se as finais perdidas no Mundial de 1994 e no Euro 2000. Mesmo sem um título internacional, Maldini foi sempre um líder exemplar na defesa da Itália, sendo o capitão durante muitos anos. Retirou-se em 2009, depois de uma carreira extraordinária, na qual somou mais de 1000 partidas como profissional, a maioria no Milan. A sua camisola número 3 foi retirada em sua homenagem, como reconhecimento pelo contributo incomparável ao clube. É visto como um dos jogadores mais leais da história, tendo rejeitado várias ofertas milionárias para continuar a representar os Rossoneri ao longo da carreira. Maldini ficou também conhecido pelo seu comportamento ético e pela sua liderança silenciosa, sendo respeitado por colegas e adversários. Em 2018, regressou ao Milan para integrar a estrutura diretiva do clube, ajudando a orientar uma nova geração de jogadores. Com uma carreira repleta de conquistas, Paolo Maldini é sinónimo de dedicação, lealdade e excelência, com poucos jogadores a marcarem tanto a história de um único clube como ele fez no AC Milan. O seu nome será eternamente ligado ao sucesso dos Rossoneri e ao legado do futebol mundial.
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21: Vamos lá olhar agora para mais um gigante adormecido aqui na primeira rádio de desporto.
0: Fundado a 4 de março de 1945, no rescaldo da Segunda Guerra Mundial, o Estrela Vermelha de Belgrado, o Crvena Zvezda, em sérvio, rapidamente se consolidou como um dos clubes mais emblemáticos da antiga Jugoslávia e da atual Sérvia. Desde os seus primeiros dias, o clube destacou-se como uma força dominante no futebol jugoslavo, não só devido ao seu desempenho dentro de campo, mas também pelo seu simbolismo e ligação com o espírito nacionalista da Sérvia. Situado em Belgrado, a capital do país, o Estrela Vermelha representa muito mais do que uma simples equipa de futebol. Para os seus adeptos, é um símbolo de orgulho, resistência e, acima de tudo, de grandeza. Logo após a sua fundação, o Estrela Vermelha começou a construir um legado de sucesso que o acompanharia ao longo das décadas. O primeiro grande troféu nacional chegou em 1948 com a conquista da Taça da Jugoslávia e o clube rapidamente se estabeleceu como uma potência do campeonato jugoslavo. Ao longo das décadas de 1950 e 1960, o Estrela Vermelha consolidou a sua posição como um dos clubes mais fortes do país, ganhando vários títulos nacionais e criando uma base de adeptos apaixonada e fiel. Este período foi marcado pela rivalidade feroz com o Partizan de Belgrado, outra potência do futebol jugoslavo. Conhecido como o Eterno Derby, este confronto transformou-se num dos jogos mais intensos do futebol europeu, envolvendo paixões que muitas vezes ultrapassavam o desporto. No entanto, foi na década de 1980 que o Estrela Vermelha começou a preparar-se para aquilo que seria o momento mais glorioso da sua história. Sob a liderança de uma geração de jogadores talentosos e com o apoio incondicional dos seus adeptos, o clube construiu uma equipa de classe mundial que atingiria o auge no início dos anos 90. Jogadores como Dragan Stojkovic, Dejan Savicevic, Robert Prozinecki e Vladimir Jugovic emergiram como estrelas e a equipa tornou-se conhecida pelo seu estilo de jogo técnico, habilidoso e ofensivo, que cativava tanto os seus adeptos como os críticos do futebol europeu. A grande conquista do Estrela Vermelha chegou na temporada de 1990-1991, quando o clube venceu a Taça dos Clubes Campeões Europeus, o troféu mais prestigiado do futebol de clubes. Numa campanha épica, a equipa de Belgrado derrotou alguns dos gigantes do velho continente, culminando na final disputada a 29 de maio de 1991 no estádio San Nicola, em Bari, na Itália. Frente ao poderoso Olympique de Marselha, o Estrela Vermelha jogou de forma calculista e estratégica, resistindo aos ataques franceses e levando o jogo a uma decisão por penaltis após um empate a zero no tempo regulamentar. Na dramática lotaria das grandes penalidades, o Estrela Vermelha foi mais eficaz, vencendo por 5-3 e garantindo o primeiro título europeu da sua história. Este triunfo fez do clube o primeiro dos Balcãs a conquistar um título europeu, um feito histórico que elevou o nome do emblema ao patamar dos grandes do futebol. Além da Taça dos Campeões Europeus, o Estrela Vermelha conquistou ainda a Taça Intercontinental de 1991, ao derrotar o Colo-Colo do Chile por 3-0 no Japão. Com este título, o clube confirmou o seu estatuto como a melhor equipa do mundo naquele ano, um feito que solidificou o seu lugar entre as maiores potências do futebol global. A equipa de 1991 é até hoje considerada uma das melhores formações da história do futebol jugoslavo e um orgulho eterno para os seus adeptos. Contudo, após este sucesso estrondoso, o clube enfrentaria desafios significativos nos anos que se seguiriam. A desintegração da Jugoslávia e a guerra civil que assolou os Balcãs nos anos 90 tiveram um impacto profundo no futebol da região. O Estrela Vermelha, tal como outros clubes da antiga Jugoslávia, viu-se afetado pelas dificuldades económicas e políticas resultantes do conflito e muitos dos seus melhores jogadores acabaram por se transferir para equipas estrangeiras, enfraquecendo a qualidade competitiva da equipa. A transição para o futebol sérvio após a independência do país não foi fácil e o clube passou por um período de reconstrução. Apesar desses desafios, o Estrela Vermelha continuou a ser uma força dominante no campeonato sérvio, conquistando inúmeros títulos nacionais e mantendo uma forte presença nas competições europeias. Nos anos recentes, o clube tem procurado reviver os seus dias de glória, conseguindo importantes qualificações para a fase de grupos da Liga dos Campeões, onde tem enfrentado algumas das melhores equipas da Europa, demonstrando a resiliência e a tradição de uma instituição histórica. O Estrela Vermelha continua a ser o clube mais bem-sucedido da Sérvia, com dezenas de títulos nacionais, incluindo campeonatos e taças. O Maracanã, o icónico estádio do clube, com capacidade para mais de 50 mil espectadores, é conhecido pelo ambiente eletrizante criado pelos fervorosos adeptos, conhecidos como Delia. Este apoio incondicional tornou o Estrela Vermelha um dos clubes mais temidos para qualquer adversário que se atreva a passar pelo túnel para pisar o seu relvado. Em suma, trata-se de um clube com uma história rica e complexa, feita de momentos de glória inigualáveis e desafios profundos. A sua vitória na Taça dos Campeões Europeus em 1991 permanece como o maior feito de um clube dos Balcãs e uma referência de excelência no futebol mundial. Hoje, o Estrela Vermelha continua a ser um símbolo de resistência e paixão, representando não só a cidade de Belgrado, mas também o espírito de um clube que, independentemente das adversidades, mantém vivo o sonho de voltar a dominar o futebol europeu.
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18: É meia-noite e 58 minutos.
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24: Depois de uma primeira temporada marcada por instabilidade financeira, mas também por desilusões no plano desportivo e apostas falhadas no comando técnico com Vítor Bruno e Martin Anselmi, André Villas-Boas consegue cumprir uma das grandes promessas feitas aos sócios: devolver o Futebol Clube do Porto aos títulos nacionais. No segundo ano de presidência, o líder azul e branco celebra a conquista do campeonato, recolocando o clube no topo do futebol português, depois de já ter conquistado a Supertaça Cândido Oliveira em 2024-2025. O sucesso ganha ainda maior dimensão pelo simbolismo histórico. Nem Jorge Nuno Pinto da Costa conseguiu conquistar o campeonato tão cedo no seu percurso presidencial, já que o histórico dirigente apenas festejou o primeiro título nacional no terceiro ano de mandato. Desde que assumiu a liderança do clube, André Villas-Boas soma já vários troféus ligados ao futebol profissional. Ainda antes de assumir o controlo total da SAD, viu o Futebol Clube do Porto conquistar a Taça de Portugal e, pouco depois, já como principal rosto da estrutura, celebrou também a Supertaça. Agora junta-lhes o Campeonato Nacional, faltando apenas a Taça da Liga no panorama interno. Conhecido pela ambição e exigência, André Villas-Boas consegue assim afirmar-se não apenas na gestão e reorganização do clube, mas também no sucesso desportivo, reforçando a ideia de que o Futebol Clube do Porto entrou numa nova era, novamente habituada a vencer.
3: Esta segunda-feira é dia de Sporting Vitória Sport Clube na Golo FM, partida referente à 32ª ronda da Liga. O encerramento da jornada na antecâmara para a partida, Rui Borges começou por felicitar o Futebol Clube do Porto pela conquista do campeonato, considerando que os Dragões foram a formação mais consistente ao longo da época e que acabaram por justificar o título conquistado. Já sobre o Vitória, o técnico leonino destacou a evolução da equipa orientada por Gil Ameiras. Questionado sobre o desgaste físico e mental da equipa nesta fase da temporada, Rui Borges reconheceu que existe algum cansaço acumulado, mas recusou utilizá-lo como desculpa para os resultados recentes. Sem querer alimentar polémicas externas, o treinador evitou comentar declarações vindas do Futebol Clube do Porto ou entrar em guerras fora das quatro linhas. Apesar do momento menos positivo, Rui Borges mostrou-se confiante para a reta final do campeonato. Sporting Vitória Sport Clube, esta segunda-feira, às 20h15, com relato na Golo FM. O Sporting Clube de Braga empatou diante do Estoril a uma bola, a formação orientada por Carlos Vicente entrou melhor e colocou-se em vantagem ainda na primeira parte, com Mário Dorgueles a marcar aos 23 minutos. O controle inicial dos minutos não se traduziu, contudo, numa vantagem mais confortável, permitiu ao adversário manter-se na discussão do resultado. Na segunda metade, o Estoril cresceu e acabou por chegar ao empate aos 78 minutos, por intermédio de Yanis Begraoui, fixando o resultado final e impediu os bracarenses de fecharem já a questão do quarto posto. Apesar da igualdade, o Braga mantém-se na quarta posição com 57 pontos, agora com 5 de vantagem sobre o Famalicão, que tinha empatado frente ao Benfica.